0: E hoje ela foi travada por Paraguai, mas ela já tinha perdido para
1: o
0: Equador.
1: Travou Portugal, né?
0: É, exatamente. Né? Mas é.
2: Mas eu tava aqui, né? Eu tô cansado, tava uma batalha.
1: O Uruguai foi o Cabo Verde, né?
0: Foi o Cabo Verde.
1: É outro confronto.
0: Mas aí.
1: Pro Cabo Verde ficou muito feia a situação, mas eu acho mais. Tem mais mundo em Inglaterra do que o Cabo Verde tirar a Argentina.
0: Pois é, exatamente, né? Então é. É por conta até disso, e a Alemanha ela já tinha sido tropeçado contra o Equador, né? E já tinha jogado mal. E fez uma primeira fase ok, porque pega o Curaçao e faz 7, mas é um Curaçao que, por exemplo, empata em 1-1 e quando toma o segundo gol parece que desanda tudo, né? E se for pegar realmente.
1: Ter perdido para a Costa do Marfim, né?
0: É, então é uma situação, né, que é muito difícil de acontecer. Mas, é, por exemplo, essa Suécia ela tem um ataque interessante. E aí a gente não sabe porque. A defesa da Suécia foi muito mal na primeira fase. E agora ela vai pegar um Dembélé, vai pegar o Mbappé, né, o Doué, né, os jogadores que são acima, por exemplo, do ataque, né, do que ela já enfrentou da própria Holanda, por exemplo, que tomou 5. Né? Então é uma situação que ela é um pouco diferente, eu acho. Mas a nível de daqui a pouco acontecer uma zebra, eu acho que não tem outro confronto se acontecer zebra mesmo e surpresa. Porque não vejo nenhum mundo onde aconteça outra.
1: Fernando, para a gente encerrar, acha que tem possibilidades? Não temos muitos confrontos para isso, né? Tem um equilíbrio muito grande, né, na maioria desses confrontos, mas numa dessas, mais alguém acaba ficando pelo caminho que não era esperado?
3: Ah, eu acho difícil, João. Acho bem complicado. Claro, o regulamento tem ajudado nisso, né? Porque o Paraguai não era nem para estar classificado nos moldes antigos, né? O regulamento de melhores terceiros ajuda e propicia mais esses confrontos, pode ser desnivelados, né, assim, porque até no antiga, antes, né, os confrontos já seriam mais equilibrados, né, mais afunilados, mas eu acho que agora, né, a Alemanha já tinha dado indícios, a Copa inteira não convenceu, não deu nenhum indício, né, nenhuma amostragem de que era uma seleção candidata ao título. Agora, se a Holanda cair para Marrocos, eu acho que não é zebra, né, eu acho que é totalmente...
0: É normal.
3: Marrocos tem uma seleção
1: até
3: forte.
1: Porque acho que na última Copa a Holanda não é pra quem que ela cai, mas.
0: Pra Argentina.
1: Ah, isso. Né? E Marrocos vai mais longe, né? São gerações parecidas, né?
3: Eu acredito que não vai ter mais espaço pra isso. Vai ser muito difícil, assim. Acho que a Áustria. Acho que não vai fazer também muita...
0: Tem muita força.
1: Mas essa Espanha, já sem algumas peças, com o Yamal baleado...
0: E até a gente está analisando, mas, por exemplo, Paraguai também, né? É uma seleção que toma 4 para os Estados Unidos, por exemplo, né? E chega para esse jogo, né? Ninguém acreditando, ninguém dando nada. E era um confronto também bastante desnivelado e conseguiu enfrentar. Então é aquilo, né?
2: É o jogo de botar atrás.
0: É, do a mais, né? Dá o a mais ali.
2: Eu acho que é o jogo que mais tem margem, até uma Áustria aqui por quê? Foi 30 segundos que esteve voltando para casa, talvez tenha um ânimo maior de entrar. E a Espanha que não tem encantado, daqui a pouco novamente numa prorrogação, novamente numa penalidade.
1: A última pergunta agora, assim, pra gente encerrar. Se imagina europeus tendo a garra que um Paraguai da vida, que um sul-americano bota num jogo desses pra conseguir se defender por 120
0: Acho que só uma seleção. A própria Holanda. É. O restante. Que a Holanda tem meio que essa característica também, né? Desse jeito meio sul-americano, como dizem, né? E acho que as outras não. É muito futebol jogado mesmo, né? Tanto é que a gente viu até algumas entrevistas do pessoal reclamando, né? Da questão do nível de futebol jogado, né? Então eu acho
2: Holanda
0: que...
2: e Argentina em 2022 foi um reflexo disso, né?
0: A famosa, botaram o jogo de Libertadores, né?
1: Não, tanto que tem aquele jogo dela contra Portugal, que é 20 cartões, sei lá quantos cartões, que é uma pauleira e futebol, um pouco de futebol dentro de uma briga de rua quase que tivemos. Mas vamos ficar de olho, né? Vamos ficar de olho, porque agora às 10 horas tem... esse confronto entre Holanda e Marrocos, o tira-teima para a gente ver, né? Realmente, se o Brasil, né, teve enfrentamentos de um bom nível, se é uma condição positiva. Eu mesmo falei, né, acho que o Japão é até melhor do que essa seleção do Marrocos, vamos ficar de olho para ver quem passa. Eu fui de 2-1 para a Holanda.
0: Foi igual.
3: 1-0 para a Holanda.
2: Já, ainda tem tempo. O meu
3: não palpitei ainda.
2: Meu palpite está 3-2 Holanda, mas não sei se vai ser tanto gol assim.
1: Lousada, palpite para finalizarmos.
4: Eu acho que vai dar um empatezinho aí, vamos ver mais uma disputa de pênalti. Sei lá, 1-1.
1: Quem passa?
4: Marrocos.
1: É, nas penalidades, acho que dá Marrocos mesmo.
4: Boa, não vai fazer então, a boa?
1: É bom goleiro nas penalidades.
4: É.
1: Tá certo, então, falando de Copa de hoje, vai ficando por aqui. Eu volto amanhã, né, após o Bom Dia RU, com a primeira edição do Falando de Copa, para falar um pouquinho mais sobre este confronto da noite, passar, né, a pincelada aí nesses dois confrontos que tivemos e, claro, para projetar também os confrontos de logo mais. Muito obrigado a todos que nos acompanharam. Vamos ficando por aqui. Uma boa noite e até amanhã. Valeu!
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15: Boa noite.
16: Boa noite para você que nos acompanha em todo o país.
15: Segunda-feira, 29 de junho de 2026.
16: Vamos ao destaque do dia. Apoio a bons pagadores.
15: Desenrola adimplentes. Permite substituir empréstimos mais caros por financiamentos com juros menores.
16: A iniciativa busca reduzir o peso das parcelas no orçamento, prevenindo o endividamento. Pablo Mundim.
17: A ideia é substituir juros de até 12% por juros no máximo de 1,99% ao mês.
15: E ainda, incentivo também para quem está em dia com o FIES, o Fundo de Financiamento Estudantil.
16: Após se formar, o estudante poderá receber crédito para montar seu próprio negócio.
15: É o FIES empreendedor. Graziele Bezerra.
18: O governo do Brasil estima que em um universo de 500 mil beneficiários adimplentes, exista um público potencial imediato entre 50 mil e 125 mil pessoas.
16: Vamos falar também sobre restituição do imposto de renda.
15: Amanhã será pago o segundo lote a mais de 9 milhões e 500 mil contribuintes.
16: É o maior número de pessoas já beneficiadas de uma só vez.
15: Hoje, na apresentação da Voz do Brasil, eu, Mariana Jungmann e Luciano Seixas.
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15: Trabalhadores informais que têm dívidas, mas que estão com os pagamentos em dia ou com, no máximo, 3 meses de atraso, poderão aderir ao Desenrola Adimplentes.
16: A ideia é dar um alívio no orçamento dessas famílias, que poderão refinanciar seus contratos pagando juros menores, de, no máximo, 1,99% ao mês.
15: O novo Desenrola foi lançado nesta segunda-feira e os interessados já podem aderir ao programa.
17: Organizar as contas, pagar menos juros e evitar que novas dívidas comprometam o orçamento das famílias. É o objetivo das novas medidas anunciadas pelo governo do Brasil para ampliar o acesso ao crédito e incentivar quem mantém os pagamentos em dia. O Desenrola Adimplentes, lançado nesta segunda-feira pelo presidente Lula, amplia o alcance do programa que já ajudou mais de 7 milhões e meio de famílias na reorganização financeira. Agora, o foco passa a ser quem trabalha na informalidade e mantém as contas em dia, mas enfrenta juros elevados no crédito pessoal. A proposta permite substituir empréstimos mais caros por financiamentos com juros de até 1,99% ao mês, reduzindo o peso das parcelas no orçamento e prevenindo o endividamento, destaca o ministro da Fazenda, Dário Dorigan.
19: Esse trabalhador, ele vai poder se reorganizar do ponto de vista financeiro. Ele vai poder, inclusive, se ele quiser tomar crédito dentro desse mesmo patamar, a 1,99% ao mês, tomar um volume de crédito a mais, desde que a prestação total não passe de 90% do que ele tinha antes.
17: Poderão aderir trabalhadores informais que tenham operações de crédito pessoal de até 15 mil reais, com pelo menos 4 parcelas pagas e no máximo 90 dias de atraso. A ideia é substituir juros de até 12% por juros no máximo de 1,99% ao mês, explica o ministro Dorigan.
19: A situação atual do trabalhador informal, que paga taxa de juros de 6% a 12% ao mês, nós estamos dizendo, nós vamos te dar uma nova linha para você extinguir essa taxa de juros e essas condições que hoje você é submetido.
17: O pacote também amplia o uso do FGTS como garantia no crédito consignado privado. A utilização é opcional e vai permitir ao trabalhador formal contratar empréstimos com juros limitados a 1,99% ao mês, reduzindo o custo do crédito e ampliando o acesso a condições mais vantajosas. Segundo o governo, as medidas fortalecem a política de reorganização financeira das famílias brasileiras. A estimativa do Tesouro é aportar cerca de 4 bilhões de reais para atender o novo programa. Reportagem Pablo Mundim.
16: Os participantes do programa ficam com o CPF bloqueado para apostar em jogos online, as chamadas bets, por um período de 6 meses.
15: As informações sobre o Desenrola estão no portal gov.br ou nos bancos oficiais Caixa Econômica e Banco do Brasil.
16: E dentro do programa Desenrola Adimplentes, o governo do Brasil desenvolveu também uma linha de crédito voltada para beneficiários do FIES.
15: Com a novidade, quem mantém as parcelas em dia agora tem um incentivo para abrir ou expandir o próprio negócio com juros mais baixos.
20: O programa FIES Empreendedor é destinado a profissionais graduados que desejam abrir ou expandir seu próprio negócio, contando com linhas de crédito mais acessíveis. Podem aderir aqueles que pagaram em dia as últimas 36 parcelas do programa, sem histórico de renegociação no período. No caso de pessoa física, com limite de financiamento de até R$80 mil e prazo máximo de pagamento de 60 meses, incluindo até 6 meses de carência. Para pessoa jurídica, com limite de financiamento de até R$180 mil e prazo máximo de pagamento de 96 meses, incluindo até 6 meses de carência. Em uma simulação de empréstimo de R$80 mil em 5 anos, por exemplo, o custo total cai de R$143 mil para R$106 mil, caso o beneficiário seja um estudante do FIES com as contas em dia. Nesse caso, a economia final supera os R$ 37 mil. Segundo o ministro da Fazenda, Dario Durigan, o programa é um estímulo à adimplência.
21: Se ele seguir pagando em dia, ele vai ter uma linha de crédito que vai ser a menor linha de crédito, com a menor taxa de juros que nós temos para o empreendedorismo no país.
20: Ainda de acordo com o ministro Dario Durigan, com taxas de juros de 0,87% ao mês, o programa tem uma das melhores linhas de crédito que cabem no bolso de quem está começando a empreender.
21: O adimplente que seguir pagando em dia vai ter pelo menos 37 mil de benefício e é para esse estudante que está querendo deslanchar no seu primeiro negócio que nós estamos abrindo essa linha, dando um estímulo ao bom pagador do FIES.
20: Para o ministro da Educação, Leonardo Barchini, a linha de crédito dará igualdade de condições aos egressos do ensino superior.
22: Com essa linha de crédito, nós vamos conseguir dar oportunidade a esse jovem para que ele possa, de fato, empreender. Vão dar um retorno para a sociedade igual os jovens do ProUni, do FIES, do Reúne, da expansão, da lei de cotas.
20: O governo do Brasil estima que, em um universo de 500 mil beneficiários adimplentes, exista um público potencial imediato entre 50 mil e 125 mil pessoas. Uma parcela expressiva desse grupo já possui CNPJ ativo, o que demonstra uma demanda real por capital de giro para alavancar seus negócios. Reportagem Graziele Bezerra.
16: E o presidente Lula enviou hoje ao Congresso Nacional projeto de lei complementar que aumenta de forma progressiva o teto de faturamento do MEI, o microempreendedor individual.
15: A meta é chegar a R$140 mil até 2028 e permitir a contratação de 2 empregados.
16: Atualmente o teto é de R$81 mil por ano. A medida pode beneficiar 13 milhões de microempreendedores individuais registrados.
15: Com o aumento, o governo quer fortalecer os pequenos negócios e incentivar a geração de empregos. Quem comentou foi o presidente Lula.
23: Muito dinheiro na mão de poucos significa pobreza. E quando a gente faz, manda um projeto de lei desse dizendo que pouco dinheiro na mão de muitos é uma distribuição de oportunidade e de riqueza. Portanto, eu acho que o Congresso Nacional vai fazer um esforço muito grande, se Deus quiser, e volta a isso o mais rápido possível para que a gente possa favorecer aquelas pessoas que mais precisam de crédito.
16: O ministro do Empreendedorismo, da Microempresa e da Empresa de Pequeno Porte, Paulo Pereira, destacou as medidas para estimular o MEI.
24: Vamos dizer que é um momento histórico, né, para os microempreendedores individuais do Brasil, quase 10 anos sem aumento, de modo que é uma medida que tem um impacto muito grande, presidente, e que se insere num conjunto de medidas que o senhor tem feito para os empreendedores. Então, em primeiro lugar, as linhas de crédito, que o senhor agora está trabalhando, presidente, para que a gente lance um grande parcelamento para os MEIs, para que eles possam regularizar a sua situação, quer dizer, esses 3 milhões que são MEIs e que hoje tem alguma situação de inadimplência, vão poder regularizar a sua situação. E uma série de outras medidas, como a expansão do Contrata Mais Brasil, a linha de crédito que foi apresentada hoje no Desenrola Empreendedores. Então, só para dizer, um dia histórico, mas inserido num conjunto de esforços do senhor pelos empreendedores brasileiros.
15: Para ajudar a conter a alta do preço do petróleo, o governo abriu crédito extraordinário de R$550 milhões para apoiar a importação do diesel.
16: A Agência Nacional do Petróleo, Gás Natural e Biocombustíveis será responsável pelo repasse aos produtores.
0: O governo do Brasil abriu um crédito extraordinário de 550 milhões de reais para apoiar a importação de óleo diesel de uso rodoviário. A medida publicada nesta segunda-feira, 29, destina os recursos ao Ministério de Minas e Energia para viabilizar uma política de subvenção operada pela Agência Nacional de Petróleo, Gás Natural e Biocombustíveis, ANP. A iniciativa tem caráter emergencial e temporário e busca reduzir os efeitos da alta dos preços internacionais do petróleo sobre a economia brasileira. A medida foi criada após o aumento da instabilidade no mercado global, provocado pelo agravamento do conflito geopolítico no Oriente Médio. A ANP será responsável pelo repasse da subvenção aos importadores de diesel, com critérios baseados no volume comercializado e na diferença entre o preço de referência e o valor definido para o produto. Como a despesa não estava prevista no orçamento de 2026, o governo precisou abrir o crédito extraordinário para garantir a execução da política. A medida atende os critérios de urgência e imprevisibilidade previstos na Constituição. Claudimário Carvalho, para a Voz do Brasil.
15: Em julho, a bandeira tarifária de energia seguirá amarela, indicando a cobrança de taxa adicional sobre as contas de luz no mês.
16: O anúncio foi feito pela Agência Nacional de Energia Elétrica, ANEEL.
15: Com isso, os consumidores vão pagar um adicional de R$ 1,88 para cada 100 kWh consumidos.
16: A bandeira tarifária está amarela desde abril, em razão das condições menos favoráveis para a geração de energia no país.
15: Em períodos secos, quando a produção das usinas hidrelétricas fica prejudicada e é necessário acionar as termoelétricas, a bandeira pode ficar amarela ou vermelha, patamar 1 ou 2.
16: Isso porque a geração por usinas térmicas é mais cara. Daí a necessidade da taxa adicional sobre o consumo de energia.
15: O pagamento do segundo lote do imposto de renda será feito amanhã, terça-feira.
16: É a maior restituição da história em relação ao número de contribuintes contemplados. Serão beneficiadas mais de 9 milhões e 500 mil pessoas.
1: São 16 bilhões de reais em créditos para 9.585.797 contribuintes. O valor é o mesmo do lote pago anteriormente, o primeiro lote de restituição do Imposto de Renda 2026, em 29 de maio deste ano. Segundo a Receita, os valores devidos da maior parte dos declarantes serão quitados já nos dois primeiros lotes de 2026. Esses pagamentos deverão alcançar cerca de 80% do total estimado de restituições do ano. Se somarmos os dois primeiros lotes do ano, serão contemplados 18 milhões e 300 mil contribuintes, com um valor total de 32 bilhões de reais em restituições. A antecipação dos créditos se deu após processamento de milhões de declarações em pouco tempo, beneficiando tanto os contribuintes com prioridade legal, quanto aqueles que aderiram às soluções digitais, como a declaração pré-preenchida e o recebimento da restituição via PIX. O crédito bancário será realizado ao longo desta terça-feira. Cerca de 4 bilhões e meio de reais serão destinados a contribuintes com prioridade legal, como idosos acima de 80 anos, idosos entre 60 e 79 anos, pessoas com deficiência física, mental ou moléstia grave e contribuintes cuja maior fonte de renda seja o magistério. Para saber se a restituição está disponível, basta acessar gov.br/Receita Federal, clicar em Meu Imposto de Renda e depois em Consultar Minha Restituição. O pagamento é feito somente na conta do titular da declaração. Daniele Popov para a Voz do Brasil.
15: Equipes de resgate brasileiras já estão na Venezuela, apoiando o país.
16: A Venezuela foi atingida por terremotos na última quarta-feira, deixando mais de 1.700 mortos.
2: Equipes brasileiras chegaram neste sábado e já atuam principalmente no município de Vargas, no estado de La Guaira, uma das regiões mais afetadas pelos terremotos. Até agora, foram enviados 4 voos da Força Aérea Brasileira, que levaram mais de 1 tonelada de medicamentos e insumos para atendimento de emergência. Um hospital de campanha, que já está montado, purificadores de água e equipes de bombeiros, com equipamentos e materiais específicos para ações de apoio a desastres, além de cães farejadores. O porta-voz do Corpo de Bombeiros de Minas Gerais, primeiro-tenente Henrique Barcelos, explica como o trabalho dessas equipes está sendo feito.
3: As ações serão concentradas em áreas com edificações colapsadas, onde as equipes vão realizar buscas técnicas, resgate e localização de vítimas, atendimento pré-hospitalar e integração com as autoridades locais por meio dos organismos internacionais.
2: Os terremotos de magnitude 7,2 e 7,5, seguidos de cerca de 20 réplicas, provocaram desabamentos na capital Caracas e outras cidades venezuelanas. As equipes brasileiras também vão trabalhar no reforço a telecomunicações com representantes da Anatel e no transporte e apoio aos desalojados. Reportagem Raquel Mariano.
15: Mais modernidade nas unidades de terapia intensiva, salvando a vida de mais pacientes.

0: real a evolução dos pacientes. O sistema reúne automaticamente informações dos monitores, identifica sinais precoces de agravamento e auxilia as equipes médicas na tomada de decisões. Segundo o ministro da Saúde, Alexandre Padilha, a expectativa é aumentar as chances de recuperação dos pacientes.
1: Se observa mais precocemente sinais de piora ou os sinais de melhora, então com isso você faz a ação, a medicação, a mudança de conduta mais rápido, com isso você salva esse paciente, ele sai mais rápido da UTI, ele saindo mais rápido da UTI, gira mais o leito da UTI, você pode trazer outros pacientes da UTI, com isso vai reduzindo o tempo de quem está esperando para a UTI e salva vidas dentro da UTI.
0: A iniciativa faz parte da criação da Rede Nacional de UTIs Inteligentes, que recebeu mais de 180 milhões de reais em investimentos. Nesta primeira etapa, serão 10 leitos inteligentes em 7 hospitais de referência, espalhados pelo país. Depois, o projeto será ampliado para 280 leitos em 14 UTIs. A entrega faz parte do programa Agora Tem Especialistas do Ministério da Saúde, que busca ampliar e qualificar a assistência no SUS. Em pouco mais de um ano, o programa bateu recorde de cirurgias eletivas, quase 15 milhões de procedimentos. O governo federal também tem levado atendimento móvel por meio de carretas, que oferecem exames e atendimento em diversas especialidades, como ressaltou o ministro da Saúde, Alexandre Padilha.
2: Mais de 2.800 municípios brasileiros já tiveram atendimento dessas carretas. Nós vamos chegar a 150 dessas carretas até o final do ano e 81% dos atendimentos são das mulheres, porque a saúde da mulher é prioridade absoluta e as carretas têm ajudado muito na saúde da mulher.
0: A estratégia também foi responsável pela inclusão de mais de 1,5 milhão de especialistas no atendimento à rede pública do país. Reportagem Luana Karen.
3: E o Ministério da Saúde incluiu mais uma estratégia para ampliar o acesso a cuidados especializados no Sistema Único de Saúde.
4: A partir de agora, a infectologia foi incluída no programa Agora Tem Especialistas e faz parte da oferta de cuidados integrados.
3: A iniciativa tem como objetivo fortalecer a atenção a pessoas vivendo com HIV e ou com AIDS, que demandam avaliação diagnóstica e acompanhamento integrado.
4: Já fazem parte do programa 6 especialidades. São elas: cardiologia, ginecologia, oftalmologia, oncologia, ortopedia e otorrinolaringologia.
3: Os cuidados integram um conjunto de procedimentos que vão desde consultas, exames e tecnologias de cuidado à condução de agravos específicos de rápida resolução.
4: Amanhã, dia 30 de junho, é o último dia da campanha de vacinação contra o HPV.
3: Mesmo após essa data, a vacina vai continuar disponível para imunização de grupos prioritários.
4: A vacina protege contra o papilomavírus humano, responsável por diversos tipos de câncer.
5: O papilomavírus humano, HPV, é a infecção sexualmente transmissível mais comum no mundo. A vacina é segura e fundamental na prevenção de diversos tipos de câncer, como os de colo do útero, vulva, pênis, garganta e pescoço. A advogada Marici Valeta conta que não quer ver o filho correr riscos e o levou para vacinar contra o HPV aos 10 anos de idade.
6: Primeiro que é uma coisa perigosa, né? Que pode levar a outras doenças bastante perigosas. Além da proteção individual, acho que a gente tem que ter em mente esse efeito coletivo, né? Que é de você interromper um pouco esse ciclo.
5: A vacina deve ser tomada antes do início da vida sexual. Ela faz parte da rotina do Calendário Nacional para Crianças e Adolescentes de 9 a 14 anos, que tem direito ao imunizante de graça. Outros grupos também têm esse direito. Pessoas vivendo com HIV, pacientes oncológicos, pessoas transplantadas, usuários de profilaxia para o HIV e vítimas de violência sexual. Éder Gatti, diretor do Departamento do Programa Nacional de Imunizações do Ministério da Saúde, fala sobre a importância dessa imunização.
7: Quando a gente fala de vacinação, a gente está falando de evitar câncer. Casos que teriam um custo enorme no tratamento e câncer, ele é de alta complexidade. Então a pessoa, quando ela se vacina, ela está contribuindo com a sua proteção e seu bem-estar, mas também ela está dando uma grande contribuição a toda a sociedade brasileira, fazendo trazendo ali uma proteção ao Sistema Único de Saúde, garantindo que ele fique mais acessível para outras patologias e outras pessoas.
5: Até amanhã, 30 de junho, quem tem entre 15 e

0: 19 anos também pode se vacinar de graça contra o HPV. Após esse prazo da campanha, o imunizante deve ser adquirido em clínicas particulares. Mas a vacinação gratuita continuará disponível para os grupos prioritários. Reportagem Nazi Brum.
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2: Oportunidades. Estudantes indígenas e quilombolas agora têm reserva de vagas para estágios nos órgãos públicos federais.
3: 3% serão destinados aos indígenas e 2% aos quilombolas. As regras já garantem reserva para estudantes negros e para pessoas com deficiência.
4: Para acessar as vagas disponíveis nas cotas, é preciso se autodeclarar como pertencente a algum desses grupos. Isso é feito durante o preenchimento da inscrição. A diretora de planejamento da Força de Trabalho do Ministério da Gestão, Maria Aparecida Chagas, fala do impacto da iniciativa.
5: É uma forma, né, da administração pública contribuir para a trajetória formativa dessas pessoas, para auxiliar essas pessoas no mundo do trabalho, para auxiliar essas pessoas a entenderem quais são os códigos, a forma de atuação, que é o trabalho.
4: Marcelo Barbosa, da representação estudantil da Coordenação Nacional de Articulação das Comunidades Negras Rurais Quilombolas, argumenta que ter melhores chances de acessar o estágio é fundamental para esses estudantes.
6: Nós vemos uma realidade em que os estudantes precisam sair dos seus territórios para irem para a cidade para fazerem a universidade. E esse auxílio financeiro das bolsas vai ajudar na permanência desses estudantes.
4: Braulina, do povo Baniuá, faz doutorado na Universidade de Brasília e comemorou a reserva de vagas em estágios como uma oportunidade de melhoria profissional para parentes de todas as etnias indígenas.
7: Para que a gente tenha mais parentes qualificados na sua área e que tenham parentes com experiência no estágio e em outros lugares. É o primeiro passo de muito sonho que vem e estamos muito felizes.
4: Cerca de 16 mil estudantes fazem estágios na administração pública federal. As oportunidades são para nível médio, ensino técnico, graduação e pós-graduação. Cada órgão divulga os estágios que oferece e tem até o início de setembro deste ano para se adaptar às novas regras de reserva de vagas. Reportagem Carlos Oliveira.
2: Jovens que completam 18 anos em 2026 têm até amanhã, dia 30, para fazer o alistamento militar obrigatório.
3: Quem perder o prazo poderá pagar multa e enfrentar restrições, como impedimento para tirar passaporte, assumir cargo público e participar de concursos.
2: A expectativa é que mais de 1 milhão de jovens participem do processo em todo o país.
3: O procedimento pode ser feito pela internet, no site alistamento.eb.mil.br ou em uma junta do Serviço Militar.
2: Essas foram as notícias do Governo do Brasil.
3: Uma realização da Secretaria de Comunicação Social da Presidência da República.
2: Com produção da empresa Brasil de Comunicação.
3: Fique agora com as notícias do Poder Judiciário e do Congresso Nacional. Boa noite.
2: Uma boa noite e até amanhã.
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10: Supremo Tribunal Federal lança edital para receber proposta sobre a modernização do sistema de justiça. STJ decide que é ilegal a busca na casa do suspeito de um crime baseada apenas no relato de outros réus. Ministério Público Eleitoral aciona governador do Amapá por promoção pessoal na fachada da Secretaria de Educação. Boa noite, eu sou o Arthur Filho. O Supremo Tribunal Federal lançou o edital para receber propostas sobre a modernização do sistema de justiça. Os interessados podem enviar manifestações institucionais sem caráter pessoal e deverão ser apresentadas por meio de formulário eletrônico até 15 de agosto. Fernanda Porto.
11: As contribuições serão analisadas pelo Grupo de Estudos para a Modernização do Sistema de Justiça, instituído pelo presidente do Supremo Tribunal Federal, o ministro Edson Fachin. As sugestões deverão tratar de temas como simplificação processual, redução da litigiosidade, transformação digital, governança da inteligência artificial, modernização das carreiras e da gestão judiciária, fortalecimento da integridade institucional, transparência pública, proteção dos direitos fundamentais e promoção de maior estabilidade jurídica para o desenvolvimento econômico e social do país. O edital completo pode ser acessado no portal stf.jus.br.
10: Polícia não pode entrar em casa de pessoa suspeita de um crime apenas porque outros suspeitos a acusaram. Para o STJ, esse tipo de informação por si só não é suficiente para justificar a entrada no imóvel. Fátima Uchoa.
12: Um homem foi acusado de tráfico de drogas e condenado juntamente com outras duas pessoas. Pela denúncia durante a abordagem policial, os outros dois réus o apontaram como fornecedor das drogas. Também informaram o endereço dele aos agentes, que foram ao local para realizar o flagrante. O Tribunal de Justiça de Goiás considerou a busca domiciliar legítima, mas a quinta turma do STJ reconheceu a ilegalidade dessa busca e das provas obtidas, e com isso absolveu o réu. Segundo o relator ministro Ribeiro Dantas, o ingresso dos policiais no imóvel deveria ter sido precedido de justa causa que amparasse o flagrante, de mandado judicial ou de consentimento comprovado do morador.
10: Ouvir a população para melhorar os serviços prestados. Esse é o papel da consulta pública realizada pela Justiça do Trabalho. Foram mais de 2.400 participações registradas. Mila Amaral.
13: A pesquisa aconteceu de 25 de maio a 5 de junho em todo o país e ouviu as opiniões e sugestões da população de fóruns e de tribunais trabalhistas. Entre as principais demandas, reduzir processos pendentes e julgar processos com mais de 2 anos foram sugeridos na pesquisa. Além disso, 15% dos participantes concordam que a Justiça do Trabalho deve incentivar a conciliação como forma de resolver conflitos trabalhistas. Os dados coletados também vão servir como base para definir as metas nacionais do Judiciário Trabalhista para 2027.
10: Ministério Público Eleitoral aciona governador do Amapá por promoção pessoal na fachada da Secretaria de Educação. O órgão pede a retirada imediata dos banners com agradecimentos ao gestor sob pena de aplicação de multa diária de R$50 mil. Vanessa Pereira.
14: Na ação apresentada para a Justiça Eleitoral, o MP aponta a prática de propaganda eleitoral antecipada para o governador Clécio Luiz. De acordo com a apuração, foram espalhados 7 banners com mensagens de agradecimento ao político dentro do prédio da Secretaria de Estado de Educação, em Macapá. A instalação da publicidade no prédio público viola o princípio da impessoalidade, já que não possui caráter educativo nem de orientação social. Além da retirada imediata das peças sob pena de multa diária de R$50 mil, o MP Eleitoral pede também que a Justiça reconheça a ilegalidade das condutas.
10: 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A você, uma ótima noite.
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15: Está no ar o Jornal do Senado.
16: Eu sou Paula Groba.
17: E eu sou Ricardo Nakaoka.
16: E estes são os destaques de hoje do Jornal do Senado, que começa agora.
17: Após aprovação do Congresso, Receita Federal divulga a primeira lista de devedores contumazes.
16: Senadora quer esclarecimentos sobre impactos da crise do BRB e do Banco Master.
17: Senado analisa estatuto para garantir direitos da população em situação de rua.
16: Boa Boa noite.
18: Boa noite.
16: Nem todo contribuinte com dívidas é considerado devedor contumaz. Essa classificação vale para empresas que acumulam débitos tributários de forma recorrente e como estratégia de negócio.
17: A Receita Federal divulgou a primeira lista com esses contribuintes, prevista no Código de Defesa do Contribuinte, aprovado pelo Senado no início do ano. O primeiro setor a ter os nomes publicados foi o de fumo e tabaco. Mais detalhes com o repórter Douglas Castilho.
19: A lei define como devedor contumaz aquele que acumula dívidas tributárias de forma reiterada, sem justificativa e em valores relevantes. O objetivo é combater a inadimplência estruturada, que é quando as empresas utilizam as chamadas técnicas de planejamento tributário agressivo para burlar o fisco sem violar os regulamentos mais severos, reduzir a concorrência desleal, já que as empresas devedoras conseguem praticar preços mais baixos no mercado, e aumentar a transparência fiscal. Quando da aprovação do projeto que deu origem à lei, o relator senador Efraim Filho, do PL da Paraíba, fez questão de ressaltar que não é qualquer prática que se encaixa no conceito de dívida contumaz, definido de forma bastante objetiva.
20: Separar a contumácia da inadimplência, ou seja, o devedor contumaz é quem faz da sonegação seu modelo de negócio. Jamais uma empresa que está no mercado formal, que gera empregos, que paga também seus impostos, por ter um momento de crise, um período de inadimplência periódico, temporário, ela não se enquadrará de nenhuma forma nesse conceito de contumaz.
19: O senador Isauci Lucas, do PL do Distrito Federal, relembrou que a publicação da lista é apenas uma das medidas dentro do que se chama Código de Defesa do Contribuinte.
21: Além da questão do devedor contumaz, ele de fato inclui, no sentido de respeitar a expectativa dos contribuintes, reduzir realmente a litigiosidade, usando inclusive formas alternativas de resolução de conflitos, facilitar o cumprimento das obrigações, reprimir a evasão, fraude, etc., presumir de boa fé do contribuinte.
19: Antes de incluir qualquer empresa na lista, a Receita deve fazer notificação prévia e conceder 30 dias para regularização ou defesa. Segundo a entidade, novas listas deverão ser apresentadas em julho.
16: O senador astronauta Marcos Pontes, do PL de São Paulo, defendeu investimentos em ciência, tecnologia e infraestrutura para fortalecer a capacidade do Brasil de desenvolver vacinas e responder a futuras emergências sanitárias. Segundo ele, o país precisa adotar uma cultura de prevenção, com um orçamento contínuo para pesquisa, formação de profissionais e manutenção de estruturas estratégicas para reduzir a dependência de outros países em situações de crise. O financiamento da produção de vacinas nacionais foi tema de uma audiência pública na Comissão de Ciência e Tecnologia.
17: O parlamentar também defendeu o acesso da população a informações científicas de qualidade sobre vacinação. Na opinião dele, ninguém deve ser obrigado a se vacinar, mas o conhecimento é fundamental para que as pessoas tomem decisões conscientes e contribuam para a proteção coletiva em momentos de emergência sanitária.
22: Vejo muitas ideias erradas com relação à vacina. Se me perguntar assim, você é a favor a obrigar as pessoas a tomar vacina? Não, não sou a favor de obrigar ninguém. Ninguém a nada. Existem efeitos colaterais? Existem. Então tem que ser muito claro com relação a isso. Mostrar quais são os efeitos colaterais e a pessoa decide se toma ou não aquela vacina. E eu acredito que uma informação bem feita de ciência para as pessoas vão decidir pelo correto, que é tomar a vacina.
16: E a lei que ampliou as ações de combate ao mosquito transmissor da dengue, zika e chikungunya completa 10 anos.
17: Sancionada em junho de 2016, a norma autorizou medidas como mutirões de limpeza, campanhas educativas e visitas a imóveis. A proposta foi debatida e aprovada pelo Senado durante uma das maiores crises sanitárias da década. A reportagem é de Yasmin Rodrigues.
14: Em vigor desde 27 de junho de 2016, a lei que ampliou as ações de combate ao mosquito transmissor da dengue, zika e chikungunya completa 10 anos. Com participação dos senadores, o texto foi debatido em meio à emergência sanitária provocada pelo avanço dessas doenças. Na votação da proposta, o senador Humberto Costa, do PT de Pernambuco, que atuou como relator da medida, destacou a importância de fortalecer a vigilância.
23: Sem dúvida, esse é o problema de saúde pública mais crítico, não somente do Brasil, mas hoje em termos mundiais. Então, acho que deve ser um esforço de toda a sociedade nesse momento. Eu que já tive a oportunidade de ser ministro da Saúde, que tenho um projeto de lei com esse mesmo conteúdo, Eu creio que é uma decisão correta. Como acho também que o Congresso estará inteiramente aberto e suscetível a garantir os recursos orçamentários necessários para que o combate ao Aedes aegypti se faça da melhor maneira possível.
14: A legislação autorizou a União, estados e municípios a adotarem medidas excepcionais e também trouxe mudanças importantes no amparo social às famílias afetadas pelo surto de Zika. 10 anos depois, a legislação segue como base para ações emergenciais de vigilância em saúde e é considerado um marco na resposta institucional à crise sanitária de 2016.
16: O secretário de Economia do Distrito Federal deve ser convidado a explicar na Comissão de Assuntos Econômicos os impactos da crise envolvendo o BRB e o Banco Master.
17: O pedido é da senadora Damares Alves, que quer esclarecimentos sobre as garantias oferecidas pelo GDF e os possíveis reflexos nas contas públicas. Repórter Marcela Cunha.
0: O secretário de Economia do Distrito Federal, Valdivino José de Oliveira, deve comparecer à Comissão de Assuntos Econômicos para falar sobre os impactos da crise envolvendo o BRB e o Banco Master nas contas públicas do Distrito Federal. O pedido foi feito pela senadora Damares Alves, do Republicanos do Distrito Federal, que afirmou que parte das dúvidas levantadas pelos senadores depende de explicações do governo distrital.
1: Há garantias que o GDF está dando para esse grande acordo aí, essa grande reconstrução, reestruturação do banco, que nós temos que ouvir o secretário de Economia do DF.
0: O requerimento cita dúvidas sobre garantias oferecidas pelo governo local, uso de ativos públicos, compromissos assumidos pelo GDF e possíveis reflexos fiscais, orçamentários e patrimoniais do acordo homologado pelo Supremo Tribunal Federal. Damares quer saber se a operação pode afetar a capacidade de investimento do Distrito Federal, a execução de políticas públicas, concursos, nomeações e as contas das próximas administrações.
16: O Ministério da Saúde criou uma política nacional para adaptar o atendimento do SUS à realidade da população em situação de rua.
17: O tema também é acompanhado pelo Senado, que analisa um projeto para criar o Estatuto da População em Situação de Rua. Repórter Henrique Nascimento.
5: O SUS terá novas diretrizes para atender pessoas em situação de rua. O Ministério da Saúde instituiu uma política nacional para ampliar o acesso dessa população à atenção básica. Para quem vive essa realidade, o acesso ao cuidado pode fazer diferença no momento em que vínculos familiares, emprego e moradia já foram perdidos. Rogério Barba passou anos em situação de rua e hoje ajuda no acolhimento de outras pessoas em Brasília.
18: E aí eu me envolvi com o álcool. Eu conheci o crack em 1989 e o crack fez, apesar de eu não ter parente, eu tinha muitos amigos bons. Só que o crack fez e o álcool fez eu perder os vínculos.
5: O tema também é discutido no Senado. Um projeto quer criar o Estatuto da População em Situação de Rua e prevê direitos básicos como acesso à alimentação gratuita, água potável, itens de higiene e banheiros públicos. Autor da proposta, o senador Randolfe Rodrigues, do PT do Amapá, defende que o poder público atue tanto no acolhimento quanto no combate à violência contra quem vive nas ruas.
24: O poder público tem que tomar as medidas necessárias para dar guarida e para acolher as pessoas de rua e, ao mesmo tempo, criminalizar aqueles que detestam pobres, aqueles que ofendem e atacam os pobres.
5: O projeto que cria o Estatuto da População em Situação de Rua está em análise na Comissão de Constituição e Justiça.
17: Com edição de Paula Groba e trabalhos técnicos de João Lira, o Jornal do Senado fica por aqui. Acompanhe agora as notícias da Câmara dos Deputados. Boa noite.
16: Boa noite e até amanhã.
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25: Comissão aprova novas regras para blindagem de teto solar de veículos.
26: Deputados determinam a apresentação de antecedente criminal de noivos.
25: Proposta autoriza auxílio para contenção de agressor de mulher em voo.
26: Projeto em análise define ações integradas para evitar quedas de idosos.
25: Boa noite.
2: avança na Câmara projeto que cria uma política integrada para prevenir quedas de pessoas idosas. Quem tem as informações é a repórter Sofia Peçanha.
3: As quedas estão entre as 10 condições de saúde que mais levam à incapacidade funcional, segundo o estudo longitudinal da saúde dos idosos brasileiros. Visando a saúde e o bem-estar da pessoa idosa, a Comissão de Saúde aprovou o projeto que cria a Política Nacional de Prevenção de Quedas entre Pessoas Idosas. O principal objetivo é reduzir o número de quedas, suas consequências físicas, psicológicas e emocionais, além de promover o envelhecimento ativo e saudável da população idosa. Um dos autores da proposta, o deputado Luiz Couto, do PT da Paraíba, salientou que, atualmente, o Brasil não possui uma política nacional voltada para a prevenção de quedas. E, com isso, a nova política visa atender essa demanda, proporcionando diretrizes e cooperação intersetorial nas áreas de saúde, assistência social, urbanismo e transporte, por exemplo. O projeto propõe ações amplas, como programas de exercícios físicos específicos que fortalecem o equilíbrio e a mobilidade, melhorias na infraestrutura urbana e nos ambientes residenciais, campanhas educativas sobre a importância da prevenção de quedas e a capacitação de profissionais de saúde e cuidadores. O deputado Alan Garcês, do PP do Maranhão, relator na comissão, ressaltou que a proposta não apenas reforça uma questão de saúde pública no Brasil e no mundo, mas também reduz os impactos financeiros para o sistema de saúde.
4: Pois se trata de inovação legislativa necessária e essencial para as pessoas idosas. Além do mais, medidas preventivas de saúde sempre economizam recursos financeiros ao Estado, pois ao evitar a queda haverá certamente redução dos gastos de recursos públicos com cirurgias e procedimentos médicos invasivos.
3: Agora, o projeto que cria a Política Nacional de Prevenção de Quedas entre Pessoas Idosas será analisado pelas Comissões de Finanças e Tributação e Constituição e Justiça. Da Rádio Câmara de Brasília, Sofia Peçanha.
6: Previdência.
7: Câmara analisa a proposta de aposentadoria para policial com invalidez permanente. O repórter José Carlos Oliveira nos conta mais detalhes.
8: A Câmara dos Deputados analisa o projeto de lei que define casos específicos de invalidez permanente que deverão garantir aposentadoria ou pagamento de seguro a profissionais de segurança pública que sofrerem acidentes em serviço. Entre as hipóteses que impedem o exercício da atividade estão cegueira, paraplegia, tetraplegia e amputação de braço ou perna. A aposentadoria ou seguro seriam válidos para policiais federais, civis, militares e penais, bombeiros militares e guardas municipais. A proposta partiu do deputado Bibo Nunes, do PL do Rio Grande do Sul, e foi aprovada na Comissão de Relações Exteriores, onde o relator, deputado Sargento Faur, do Paraná, incluiu os policiais legislativos entre os beneficiados. A intenção, segundo Faur, é proteger todos os operadores da segurança pública.
11: Importante para dar uma segurança jurídico-financeira para policiais, operadores de segurança pública, né, que arriscam diariamente suas vidas em acompanhamentos táticos, em confrontos, e eles precisam de uma segurança tanto para o policial que sofrer sequelas graves, como principalmente para familiares, né, que porventura perdem os seus entes aí em confronto.
8: A proposta de casos específicos para a aposentadoria de policial com invalidez permanente ainda será analisada nas comissões de segurança pública, de previdência, de finanças e tributação e de Constituição e Justiça. Da Rádio Câmara de Brasília, José Carlos Oliveira.
6: Segurança Pública.
2: Câmara aprova que a ANAC requisite auxílio para deter agressor de mulher durante voo. A repórter Mônica Tati explica a proposta.
27: A ANAC, a Agência Nacional de Aviação Civil, poderá ser autorizada a requisitar força policial para deter agressor de mulher em aviões. O projeto foi aprovado em todas as comissões da Câmara e está sendo apreciado agora pelo Senado Federal. A legislação já prevê que a ANAC adote medidas necessárias para a segurança de pessoas e bens no transporte aéreo. No entanto, a proposta amplia as competências legais da agência no caso específico de agressão contra as mulheres. A relatora na Comissão de Viação e Transportes, a deputada Rosana Valle, do PL de São Paulo, explica que a proposta é importante para garantir mais clareza à lei e permitir que situações de assédio não se tornem mais graves.
10: Dentro de um avião não há para onde a vítima ir. É um ambiente fechado, um ambiente com alta vulnerabilidade. Portanto, o projeto garante uma resposta rápida, um respaldo legal para conter qualquer situação de violência, especialmente contra as mulheres. E por que destacar a proteção da mulher? Porque casos de assédio e agressão em transporte público, por exemplo, ainda acontecem de maneira costumeira e uma posição de vulnerabilidade para a mulher.
27: Rosana Vale acrescenta que o projeto não cria novas punições, mas garante a intervenção rápida, a proteção da vítima e a segurança dos passageiros e da tripulação. O projeto que autoriza a ANAC a requisitar força policial para deter agressor de mulher em aviões aguarda a votação no Senado. Se for aprovado, segue para a sanção presidencial. Da Rádio Câmara de Brasília, Mônica Tati.
9: Meio Ambiente.
7: Comissões da Câmara analisam projeto que obriga unidades de conservação a garantirem o acesso a idosos, pessoas com deficiência ou com mobilidade reduzida. Quem traz os detalhes é a repórter Júlia Lopes.
12: Com o objetivo de facilitar o acesso a todos em unidades de conservação da natureza, como parques e florestas nacionais, a Comissão de Meio Ambiente e Desenvolvimento Sustentável da Câmara dos Deputados aprovou o projeto que obriga esses espaços a adotarem medidas de acessibilidade para pessoas com deficiência, com mobilidade reduzida ou idosos. Entre as medidas previstas estão a instalação de rampas, corrimão, trilhas adaptadas, sinalização adequada, transporte interno e também a formação de pessoal capacitado. O texto também determina a criação do plano de acessibilidade, que deverá ser elaborado pelo órgão gestor da unidade de conservação com a especificação das estruturas e adaptações a serem implementadas, os prazos de instalação e a identificação de eventuais incompatibilidades entre o plano de manejo e a implementação das medidas de acessibilidade e inclusão. O relator da proposta, deputado Chico Alencar, do PSOL do Rio de Janeiro, defendeu que o projeto se adequa à realidade das unidades de conservação e explicou como se dará a sua implementação.
13: Estabelecendo, inclusive, um prazo de 180 dias para essa adequação dessas unidades à presença, participação dessas pessoas que tenham essas limitações. É interessante que a gente estabeleceu também etapas para essa implementação, a fim de que a lei desça do papel para a vida real, seja de fato efetivada.
12: Atualmente, segundo o Instituto Chico Mendes de Conservação da Biodiversidade, órgão responsável por fiscalizar e gerir as unidades de conservação federais, o Parque Nacional da Chapada dos Veadeiros, o Parque Nacional da Tijuca, o Parque Nacional Marinho de Fernando de Noronha e o Parque Nacional do Iguaçu são alguns dos locais que já contam com adaptações para receber visitantes com mobilidade reduzida. A exclusão ou limitação de acesso a esses ambientes compromete não apenas a Lei Brasileira de Inclusão da Pessoa com Deficiência, como também contraria a função socioambiental dos espaços naturais. O novo texto introduziu a terminologia usada pela legislação ambiental e de acessibilidade e segue agora para análise na Comissão de Finanças e Tributação. Da Rádio Câmara de Brasília, Júlia Lopes.
9: Comissões.
2: Câmara analisa projetos para restringir fogos de artifício e exigir informação de ruído nas embalagens. A repórter Daniela Lessa nos conta como estão as propostas.
15: Alguns estados e municípios já regulamentaram o uso de fogos de artifício. No estado de São Paulo, uma lei de 2021 proibiu a queima, a soltura e o comércio de fogos de estampido. Já na cidade do Rio de Janeiro, a Câmara Municipal também aprovou norma que restringe fogos com poluição sonora acima de um limite de decibéis. No Congresso, existem vários projetos de lei em tramitação para criar uma regra federal. Na Câmara, um dos textos mais avançados é uma proposta que reúne uma série de projetos e está pronta para entrar na pauta da Comissão de Constituição e Justiça. A ideia central é impedir fogos de grande estampido, como resume o relator, deputado Valdemar Oliveira, do Avante de Pernambuco.
19: Ele não quer proibir os fogos de artifício, apenas aqueles de grande estampido que causem mal, né, que façam uma grande poluição sonora, principalmente aos autistas, aos idosos, aos enfermos, às crianças, às gestantes.
15: Outro projeto quer obrigar que embalagens e, quando possível, que os próprios artefatos informem o nível de ruído em decibéis. Hoje a proposta aguarda aparecer na Comissão de Indústria, Comércio e Serviços. E o autor, deputado Bruno Gannen, do Podemos de São Paulo, argumenta que a padronização pode dar mais eficácia às regras.
0: Hoje está regionalizado, né? Alguns estados evoluíram, outros não nesse tema. E o que a gente quer é que o Brasil como um todo entenda o quanto fogos de estampido ele é prejudicial para os animais. E isso acaba significando mortes, acidentes. Tem registros de animais que, por total desespero com fogos de estampido, provocaram acidentes fatais de trânsito.
15: Enquanto para muitos os fogos de artifício fazem parte da tradição de festas populares, viradas de ano e comemorações esportivas, para outras pessoas o barulho pode causar sofrimento, estresse e até acidentes, especialmente entre crianças, idosos, pessoas com autismo e animais. O debate sobre como equilibrar celebração e bem-estar tem ganhado espaço entre os parlamentares. Da Rádio Câmara de Brasília, Daniele Lessa.
1: Transportes.
26: Comissão aprova regras para blindagem de teto solar de veículos. Saiba mais informações na reportagem de Maria Neves.
14: A Comissão de Segurança Pública da Câmara dos Deputados aprovou o projeto do deputado Flávio Nogueira, do PT do Piauí, que estabelece regras para blindagem de tetos solares em veículos. Pelo texto, a blindagem deve ocorrer obrigatoriamente com uma peça única e fixa. O teto não poderá ter mecanismo de abertura ou deslizamento. O objetivo da medida é evitar pontos de vulnerabilidade na estrutura do automóvel. O nível de proteção balística do teto também deverá ser o mesmo das outras partes do veículo. Como explica o relator, deputado General Pazuello, do PL do Rio de Janeiro, a proposta ainda exige a troca dos vidros do veículo sempre que houver danos na blindagem.
18: Uma das coisas do projeto é proibir a reutilização a partir apenas da parte da recuperação estética dos vidros. Não é mais blindado, perde o grau de blindagem. A outra é com relação à normatização da blindagem do teto solar. Então, o teto solar às vezes não vem blindado e às vezes fazem uma blindagem com diferença de capacidade de proteção. Essa norma ela garante que o teto solar blindado deva seguir a mesma blindagem do restante da viatura. E que, por orientações técnicas, esse teto seja fixo, não seja móvel. Tenha lá a luminosidade, tenha a transparência, mas ele é fixo.
14: O texto aprovado também autoriza a blindagem parcial de veículos, tanto para uso particular quanto oficial. Essa modalidade permite proteger apenas partes da carroceria ou dos vidros e pode ter custo menor. Nesse caso, o documento do carro deverá informar quais partes estão protegidas. A blindagem de veículos no Brasil é controlada principalmente pelo Exército. Dentre as normas de segurança previstas, está a exigência de que o nível de proteção balística seja uniforme em todas as partes do automóvel. O Código de Trânsito Brasileiro, por sua vez, determina que, no caso de blindagem, o poder público não pode exigir documento ou autorização adicional para registro ou licenciamento no órgão de trânsito. Antes da Comissão de Segurança Pública, o projeto foi rejeitado na Comissão de Viação e Transportes. Agora ele segue para a Comissão de Constituição e Justiça e ainda terá de ser votado pelo plenário. Da Rádio Câmara de Brasília, Maria Neves.
1: Desenvolvimento Regional.
2: Comissão aprova projeto que cria estruturas municipais para ajuda em desastres. A reportagem é de Luiz Cláudio Canuto.
20: A Comissão de Integração Nacional e Desenvolvimento Regional aprovou o projeto de lei que estabelece a criação, pelos municípios, de estruturas específicas para lidar com situações de emergência e desastres. Pela proposta, os centros de operações seriam implementados com apoio do Estado e conforme o grau de risco de cada localidade. O texto aprovado é a versão do relator, deputado Benes Leocádio, do União do Rio Grande do Norte, ao projeto do deputado Júlio Lopes, do PP do Rio de Janeiro, que foi apresentado em 2024. O deputado acredita que a medida reduz as consequências na vida das famílias.
5: A grande maioria dos municípios do país já tem suas comissões de defesa civil, já tem suas estruturas nas suas diversas secretarias e estrutura de políticas públicas em cada território local, mas essa intenção do Centro de Operações de Cidade é reunir nessa estrutura todas as condições que já disponham em cada município e aí sirva de instrumento para agilizar junto aos demais órgãos, a Comissão de Defesa Civil Nacional, dentro do Ministério da Integração, a questão da burocracia existente no tocante à decretação de estado de calamidade pública para facilitar a liberação de recursos, e eu acho que esse centro de operações facilita muito mais como um arregimentador de soluções que venham realmente dar resposta com a maior brevidade possível.
20: Desde 2012, motivado por enchentes e secas na primeira década do século XXI, o então governo Lula sancionou uma lei com a Política Nacional de Proteção e Defesa Civil. Segundo o texto, os municípios deveriam coordenar as ações com estados e a União. Os municípios deveriam articular, além das ações, o levantamento da identificação dos riscos de desastres nas regiões geográficas e grandes bacias hidrográficas do país. Esses levantamentos, que originariam os planos, deveriam estar prontos nos primeiros 18 meses após a publicação da lei e atualizados a cada 3 anos. O relator do projeto aprovado na Câmara propôs que a instalação e a manutenção dos centros de operação sejam realizados com apoio dos estados e orientados conforme o nível de risco de cada município. A proposta ainda vai ser analisada pela Comissão de Constituição e Justiça antes de seguir para o Senado. Da Rádio Câmara de Brasília, Luiz Cláudio Canuto.
16: Justiça.
26: Câmara aprova a obrigação para noivos apresentarem antecedentes criminais. A repórter Silvia Munhato tem mais detalhes.
17: A Comissão de Constituição e Justiça da Câmara aprovou o projeto que inclui a certidão de antecedentes criminais e a certidão judicial civil e criminal como documentos obrigatórios na habilitação para o casamento. O relator, deputado Capitão Alberto Neto, do PL do Amazonas, explicou que a existência de antecedentes não vai impedir o casamento, mas diz que é importante para a mulher ter mais informações diante do total de feminicídios no país.
21: Imagina, se ele tem um passado de violência contra a mulher vai decidir se vai querer casar ou não, sabendo daquela informação. Não vai impedir, mas vai ser obrigatório ele apresentar esses documentos, assim como ele apresenta na hora do concurso público, ele vai apresentar também na hora de casar.
17: O texto aprovado prevê que ambos os noivos deverão ter ciência do conteúdo das certidões. O projeto que prevê a apresentação de certidão de antecedentes criminais e a certidão judicial civil e criminal na habilitação para casamentos deve seguir agora para o Senado. Da Rádio Câmara de Brasília, Silvio Minhato.
22: Termina agora o Jornal Câmara dos Deputados, produzido pela Rádio Câmara, com trabalhos técnicos de Wellington Teles e a apresentação de Luciana Vieira e Val Monteiro. Boa noite.
26: Boa noite. Você fica agora com as notícias do Tribunal de Contas da União.
23: Minuto do TCU.
24: O Tribunal de Contas da União avaliou o programa Agora Tem Especialistas, do Ministério da Saúde. A iniciativa busca ampliar o acesso da população a consultas, exames e cirurgias com especialistas pelo SUS, o Sistema Único de Saúde. O principal ponto analisado foi a estrutura para reduzir a espera por consultas, exames e outros atendimentos. A auditoria apontou que falta integração e eficiência nos sistemas de tecnologia que deveriam gerenciar as filas e os recursos da política. Em 2025, o programa não conseguiu manter o desempenho dos anos anteriores na realização de cirurgias. Uma das razões é a falta de monitoramento, que impede que as informações sejam acompanhadas de forma adequada. O tribunal fez recomendações ao Ministério da Saúde para aprimorar a gestão do programa. 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
23: 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Boa noite.

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1: 22 horas e 10 minutos.
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1: 22 horas e 29 minutos.
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1: 22 horas.
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0: Creio em um só Deus, Pai Todo-Poderoso, Criador do céu e da terra, de todas as coisas visíveis e invisíveis. Creio em um só Senhor, Jesus Cristo, Filho Unigênito de Deus, nascido do Pai antes de todos os séculos. Deus de Deus, luz da luz, Deus verdadeiro de Deus verdadeiro, gerado, não criado, consubstancial ao Pai. Por Ele todas as coisas foram feitas e por nós homens, e para nossa salvação, desceu dos céus, encarnou pelo Espírito Santo no seio da Virgem Maria, e se fez homem. Também por nós foi crucificado sob Pôncio Pilatos, padeceu e foi sepultado. Ressuscitou ao terceiro dia conforme as Escrituras e subiu aos céus, onde está sentado à direita do Pai. E de novo há de vir em sua glória, para julgar os vivos e os mortos, e o seu reino não terá fim. Creio no Espírito Santo, Senhor que dá a vida e procede do Pai e do Filho. Igual Pai e Filho é adorado e glorificado. Ele é que falou pelos profetas. Creio na Igreja Una Santa Católica e Apostólica. Confesso um só batismo para a remissão dos pecados e espero a ressurreição dos mortos e a vida do mundo que há de vir. Amém.
1: Zero Hora.
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1: Jesus, no trecho do Evangelho de hoje, encontra-se na barca com seus discípulos atravessando o lago de Genezaré. E eis que houve uma grande tempestade, de modo que a barca estava sendo coberta de ondas. Jesus, porém, dormia. Os discípulos aproximaram-se e o acordaram, dizendo: Senhor, salva-nos, pois estamos perecendo. Jesus respondeu: Por que tendes tanto medo, homens fracos na fé? Então, levantando-se, ameaçou os ventos e o mar, e fez-se uma grande calmaria. Os discípulos ficaram admirados e diziam: Quem é este homem que até os ventos e o mar lhe obedecem? Diante da tempestade no lago de Genezaré, os discípulos de Jesus tiveram medo e apelaram a ele. Mesmo assim, Jesus os repreendeu pela fraqueza na fé. Diante das dificuldades nos nossos dias, também nós ficamos com medo e apelamos a Jesus. Será que também devemos ser repreendidos por ele pela nossa fraqueza na fé? Crer em Jesus significa estarmos seguros diante das dificuldades. Ele é o nosso Salvador. Com a bênção do Deus misericordioso, o Pai, o Filho e o Espírito Santo. Amém.
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2: Aqui da Rádio Universidade, este é o programa Palavra Viva, são 8:02, eu sou Otávio, nós estamos ao vivo aqui dos estúdios da Rádio Universidade, começando mais um programa, mais um grupo de oração no ar, aqui na nossa querida Rádio Universidade, rádio de missão, para levarmos a Palavra de Deus até você. Queremos te convidar a permanecer essa hora no ar conosco aqui, escutando esse programa de oração. Esse programa onde nós estaremos transmitindo a beleza da novidade do Evangelho de nosso Senhor Jesus Cristo. Por isso o convite é para que você abra as portas do seu coração e escute hoje tudo aquilo que o Espírito Santo foi providenciando para que chegasse aos seus ouvidos, para que gerasse fé no seu coração, uma fé de expectativa. Nós, nesse ano de 2026, fomos contemplados com a primeira encíclica do Papa Leão XIV, que ele vai falando sobre a IA, a inteligência artificial, e a nossa relação com ela, e a beleza do que o Papa tem falado agora para nós. Queria trazer essa meditação porque é tão importante, e ele fala assim: você hoje quer construir uma Jerusalém ou você quer construir uma Babel? Se você quiser construir uma Jerusalém, e ele cita o Neemias, né, quando volta para Jerusalém, começa a reconstruir a cidade de Jerusalém, que é a analogia à igreja, a vida na fé em nosso Senhor Jesus Cristo. Ou você quer construir uma Babel, que é um local onde ninguém se entende, onde cada um é por si. A beleza dessa reflexão que o Papa está nos trazendo à igreja agora. Bem atual, muito forte esse tema, e que profundidade do Papa Leão XIV ao nos trazer essa encíclica. Então, assim, nós estamos começando nosso programa, perguntando para você hoje, Wesley, qual é? Bom dia, Wesley.
3: Bom dia, tudo bom?
2: Tudo. Como vai? Qual é a nossa pergunta de hoje aqui?
3: Nossa pergunta de hoje é: como está a tua fé? Lá, como ali na passagem Marcos 2:38-44. E se eu pudesse responder assim para mim, como estaria a minha fé, eu diria que, graças a Deus, frutificada, porque assim como todas as manhãs eu acordo, faço a minha oração pessoal E nesse momento, quando a gente acorda, eu acho que essa é uma das orações mais importantes, porque é ela que vai também ser o alicerce do nosso dia, né? Vai ser a nossa base. E eu sempre faço isso junto da Bíblia, porque Jesus sempre nos fala através dela. Sempre quando eu rezo, eu procuro ler a Bíblia também, porque através dali Jesus vai falar diretamente com a gente. E hoje ele me dizia muito que eu preciso sempre estar nessa frutificação da fé, sempre acordar nesse mesmo ânimo, nessa mesma alegria, porque a alegria do Senhor é a nossa força, né? Eu acho que... E esse é o resumo que eu levo para hoje para mim, que é como está a minha fé.
2: Muito bem, o Wesley, que está fazendo caminho na Fonte Nova, está aqui conosco hoje. É a primeira vez, né, Wesley?
3: Primeira vez
2: que está aqui no programa hoje. É uma alegria muito grande te receber aqui. Prazer. E nós já vamos agora, você vê que o bate-papo hoje vai esquentar aqui, né? Hoje, na ausência das nossas queridas mulheres aqui, que estão num café das mulheres da Fonte Nova. Todas as mulheres que fizeram o encontro que nós tivemos para as mulheres estão num café agora, em... lá reunidas, conversando. Foi desde manhã cedo aquela turma correndo, preparando tudo lá. Estava tão bonita a preparação, já todo mundo rindo e preparando aquelas mesas. Olha, muito bonito. Então, rezando pelas nossas mulheres, aqui estão os homens. Está aqui conosco hoje para nos trazer a palavra também o Volney. Mas antes da palavra, nós estamos aqui nessa saudação inicial, batendo papo, aqui o Wesley já veio falando para ele. Está fazendo a experiência de um grande frutificar na vida dele. E eu já dou um bom dia para o Vonei falando. É bom esses frutificar de Deus, né, Vonei? Bom dia!
4: Bom dia, Otávio. Bom dia a todos. Bom dia, Wesley. Bom dia, Mano Ré. A todos estão nos escutando. É um privilégio mais uma vez estar aqui, né, Otávio? Muito bom, né? Veio comentando das mulheres, né? Aí hoje o padre ainda falava, né? Hoje na Santa Missa os homens ganharam, né?
2: Acho que milagre!
4: Tinha três mulheres só, né? O resto era tudo homem, né? E hoje estamos aqui agora nesse programa também, né? Sem mulheres.
2: Pra dizer que tem homens também na igreja.
4: Tem homens também, né?
2: somos
4: fervorosos na fé, né? E a pergunta é justamente essa, né? Como anda a tua fé, né? Pra vocês homens. Como anda a sua fé? Naquele momento que a água bate no, que nem os outros, na barba, no bigode, né? Aí a gente vê a fé, né? Então, é um privilégio estar aqui, né? Falando da palavra do Senhor, né? Meio hoje, depois de uma quinta-feira que nós tivemos o Sagrado Coração do Corpo Cristo, né? E esse mês que é do Sagrado Coração de Jesus, né? Também já aproveitando, deixando o recado que o padre pediu, né? Que sábado vai ser o dia de Santo Antônio e sexta-feira também. Né? Então, compareça a Santa Missa, não deixe esse mês ficar sem missa, né, Otávio, que é muito importante para nós, né? E aí vocês vão vendo sua fé. Como um dia brotou essa fé em nós, né? Procurar esse combustível que é a palavra que alimenta a fé, né? A palavra, eles falou que de manhã já lê a palavra, nós também lemos a palavra, que é o nosso combustível da nossa fé, né? Sem essa fé, eu vou te dizer, olha, acho que a gente... tá sempre que nem aquela vara verde, né, frouxa, né, balançando, né, e pelo menos a gente tá firme, né, sabe que tem uma rocha poderosa, né, que é o Senhor, né, e a palavra de hoje vai nos dar um sustento muito grande, né, muito grande mesmo, né, e que seja um abençoado sábado a todos vocês que estão nos preparando, já começando a nos escutar, né, e que o Senhor alimenta melhor os seus ouvidos hoje para poder escutar a palavra, que possa a graça acontecer na sua vida. Talvez hoje você esteja meio balançando, né, como é que tá a sua fé, né, e hoje você vai ver o sentido da sua fé, né. Amém.
2: Muito bem, aí estamos começando mais um grupo de oração. Nós vamos com a música agora. Nosso querido Leonir está ali na mesa agora, servindo aqui a comunidade, servindo a todos vocês. É uma beleza a gente ver o conjunto de pessoas que se reúne para que a palavra de Deus aconteça. Abre as portas do seu coração. São 8:09. Daqui a pouquinho a gente está de volta aqui, orando um pouquinho e preparando o coração para a palavra de Deus.

0: estamos preparando a música aqui para você. Hoje as músicas não estão aqui.
1: Fica aparecendo a imagem.
0: Vamos ver aqui, o nosso técnico aqui vai abrindo a música.
2: Já temos aqui os primeiros quatro pessoas que comentaram.

0: Louvar, Senhor, por toda a manifestação da tua
1: Muito bem, estamos aqui de volta ao vivo aqui da Rádio Universidade, 8 horas e 12 minutos. Esse é o programa Palavra Viva, um programa da comunidade Fonte Nova, comunidade de leigos que tem uma consagração aqui na cidade de Pelotas. Venha nos conhecer através dos nossos apostolados, o nosso grupo de oração que funciona toda quinta-feira às 20 horas, ali na Igreja da Nossa Senhora da Luz, no centro da cidade de Pelotas. Você pode estar lá às 20 horas e participar do grupo de oração da comunidade Fonte Nova. Nós vamos agora orar, preparar o nosso coração para receber a palavra de Deus, para que nós possamos experimentar hoje nosso Senhor Jesus Cristo. O Espírito Santo é quem nos revela Jesus e nos revela muitas vezes na palavra. É um momento de graça. Vamos pedir então. Eu estou aqui com o Salmo da Palavra. O Salmo da Palavra de Deus é o número 119. E algumas traduções, ele é o 118, eu estou com a tradução da CNBB, e diz assim: Felizes os que procedem com retidão, os que caminham na lei do Senhor. Felizes os que guardam seus testemunhos e o procuram de todo o coração. Não cometem iniquidade, andam por seus caminhos. Promulgaste teus preceitos para serem observados fielmente. Sejam seguros meus caminhos, para eu guardar os teus estatutos. E agora nós já vamos orando ao Senhor, pedindo essa fidelidade à palavra de Deus, para que seja quebrada todo o espírito de rebeldia no nosso coração, toda a rebeldia à palavra de Deus, toda a rebeldia que nós temos muitas vezes contra as instruções do Senhor. Peçamos nessa manhã agora a graça de andar nos caminhos do Senhor, a graça de observar fielmente a sua palavra. Vamos pedindo a Deus a sede de abrirmos todo dia a palavra de Deus, de conhecermos a palavra de Deus. O Senhor, nos dá sede dessa palavra, nos dá sede de conhecer as tuas palavras, de conhecer a palavra que nos dá orientação espiritual, como diz o livro de São Paulo a Timóteo hoje. Prega oportuna e oportunamente, instrui com ela, corrige, porque a palavra de Deus, ela pode nos corrigir, ela pode nos instruir, nos dar direção. Vem, Senhor Jesus, nessa manhã, vem sobre o nosso coração agora, curando o nosso coração das rebeldias à palavra de Deus. Nos dá a graça, Senhor, de escutar todo dia a tua palavra, de ter sede de abrir a Bíblia. E o salmista vai mais longe e diz: conservo no coração tuas promessas, para não te ofender com o pecado. Bendito és tu, Senhor, ensina-me os teus estatutos. Peça isso nessa manhã: Espírito Santo, me ensina os estatutos da palavra do Senhor, para que eu, obediente como Nossa Senhora, possa viver as promessas de Deus na minha vida, na minha vocação, no ministério que a igreja, que Deus me deu através da igreja, que eu possa servir na obediência, que a minha vida possa ser uma vida fecunda, a minha família receber as promessas de Deus. Liberta-nos, Senhor Jesus, agora desse sono que nos faz não abrir a palavra de Deus, não escutá-la, não orar com a palavra, Senhor. Muito obrigado por cada dia que tu me dá, que eu posso experimentar a graça da palavra de Deus. Louvado seja o teu santo nome pela tua palavra, Senhor. E é dessa forma, né, Vonê, que nós vamos nos preparando cada dia para escutar a palavra de Deus, para deixar que a palavra de Deus nos oriente. Como é bom escutar a palavra de Deus, né? Como é bom escutar o conselho do Senhor, como nos faz bem. Aquela leitura famosa do Natal, né? O príncipe da paz, o conselheiro admirável. Como é bom ter um conselheiro admirável.
2: É verdade. E como faz falta um conselheiro em muita situação na nossa vida, né?
1: E como é bom tomar conselho da Bíblia, da palavra.
2: Da Bíblia, da palavra, né? De Deus, né? Como é bom mesmo, porque tem horas que a gente está numa turbulência, nos pensamentos, na correria do dia a dia, né? Quem pode ser minha rocha, meu momento, aquela força? Deus, somente Ele, né? É, eu lembro que logo cheguei, né? Se começar a ler a palavra, né? Logo cheguei a Pelotas, né? Eu passei pela catedral, entrei dentro da catedral lá e me assustei. Ver aquele baita monumento, né? Aquele prédio grande, saiu lá de Dom Pedrito, né? De Bagé, uma cidade pequena, né? Não convivia muito com esse mundo religioso que nem vivo hoje. Entrei dentro da catedral lá, meu Deus do céu. Mas depois, quando saí, que fui para casa, né? Aquilo me veio, ficava sempre no coração, né? Mas aquilo não pode me assustar, né? Só que a gente já andava assustado pelo mundo aqui fora, né? Aí quando entrei a segunda vez, acho que já entrei um pouquinho mais calmo, mais, né? E depois, claro, o Senhor me convidou para estar presente junto com Ele, né? E hoje não tem como abandonar mais. Não tem, né? De repente não posso ir na missa hoje, mas com certeza amanhã eu vou lá e vou, né? Então esse conselheiro, né? Ao levantar de manhã, Espírito Santo, o que eu preciso fazer hoje? Me guia, né? Me sustenta, né? Então a gente precisa, né? E pegando que nem o Jesus, né? Quantas vezes a gente tá trabalhando no nosso serviço ali, né? Na dificuldade, chega um cara que não tem nada que ver. Cara, mas tu botar aquela arruelinha ali naquele negócio, dá certo ali. Pai, é verdade. É assim a palavra de Deus, né? Quantas vezes tu tá ali preocupado numa situação e vem alguém te dar uma palavra ali. Segue por aquele caminho, reza aquele salmo, né? Ou liga o rádio, né? Estão falando de Deus, né? Então hoje que você ligou seu rádio, que você está nos escutando, né? Pega essa palavra lá em Marcos. Já pegaram essa palavra em Marcos? Né? No capítulo 12, versículo 38 até o 44. Que seria a palavra, que é a palavra de hoje. É a palavra que precisamos escutar hoje. Então, Marcos 12, 38 e 44. No início dessa palavra já fala das pessoas desse mundo que tu falou, né, Otávio, dos conselheiros, mas também tem os conselheiros negativos, né? Dias atrás eu estava numa pequena palestra lá que nós fizemos lá numa granja lá, né? E aí o cara falava assim: lembre-se que no meio de vós existe mestre negativo. Existem chefes negativos. Não vai dar certo, que tu não presta, porque tu não vai lá, porque... Né? E os bons mesmo, que traz o conselho bom, são bem pouquinho. Né? E a gente desdobrar aquele mestre negativo, né? Não, muitas vezes não é fácil, olha, fica até inimigo, né? Porque eles botam uma doutrina tão forte na cabeça das pessoas, as pessoas trabalham errado, e quando vem uma pessoa que ensina a trabalhar certo, como é difícil. Que toda mudança gera um desconforto, né? E Jesus nada hoje está nos falando, né? Diz assim: ele dizia em sua doutrina: guardai-vos dos escribas, que gostam de andar com roupas compridas, ser cumprimentado nas praças públicas e de sentar-se nas primeiras cadeiras das sinagogas e nos primeiros lugares dos banquetes. E como a gente conhece pessoas assim, né? Eles devoram os bens das viúvas e dão a aparência de longas orações. Esses terão juízos mais rigorosos. Jesus sentou-se de frente ao cofre da esmola e observava como o povo deitava o dinheiro nele. Muitos ricos depositaram grande quantia. Chegando uma pobre viúva, lançou-se duas pequenas moedas no valor de naquele valor de apenas um quadrante. E ele chamou seus discípulos e disse: em verdade vos digo, esta pobre viúva deitou mais do que todos os que se lançaram no cofre, porque todos deitaram o que tinham abundância. Esta, porém, pôs a sua indigência, tudo o que tinha, para o seu sustento. Então, quantas vezes nos chamam para missão, nos chamam para algum serviço, para alguma coisa: hoje não posso, hoje não vai dar, hoje não vou à Santa Missa porque o meu dedo está destroncado, que não tem nada que ver, quem faz caminhar a gente é o pé, né? Mas a gente bota desculpa: no dedo está destroncado porque eu acho que vai chover, porque não sei o que é lá. Mas o Senhor preparou toda a vida dele, preparou toda a sabedoria para nos dar na Santa Missa, toda a comunhão, né? Todo aquele sacrifício de estar à Santa Missa lá, para nos dar a graça, e a gente, com uma simples desculpa, hoje eu não vou na missa, porque, pá, depois para sair lá da catedral, lá da missa, aquele povo lá tem que conversar, aquele tumulto de carro, né? Aquele povo lá na porta pedindo esmola, com uma, né? Eu digo por experiência própria de escutar, de ver, de sentir, né? E como a gente se faz uma oferta tão ilusória para Deus, né? Vê essa pequena viúva foi lá e deitou sua pequena moeda, né? Que nem tem aquela moeda, né? Que chegou no Antigo Testamento, né? Daquela viúva que só tinha uma porção de azeite e uma porção de pão, de farinha para fazer o pão, né? E veio o profeta ali e disse assim: não faça, que será rendido, né? Então, quantas vezes a gente tem só uma porçãozinha de vontade, só um pouquinho de ir para a missa e tu não vai, mas de repente se tu vai, olha a graça que o Senhor dá, de repente quando te surge um emprego novo, te surge uma pessoa que tu conversa ali no meio daquela comunhão ali, não, mas eu conheço uma pessoa que faz isso, que faz aquilo para te arrumar. Então, Deus nos chama a toda hora, a todo instante, né? Se nós olharmos na primeira leitura, né? Paulo escreve a Timóteo, né? Guardei a minha fé, combati o bom combate. Será que depois lá no juízo final, o justo juízo, vai nos perguntar: e aí, Valnei, o que tu fez da tua vida? Eu sabia que tu tinha lá na tua casa umas 3, 4, 5, 10 Bíblias. Tu chegou a ler elas? Tu chegou a fazer alguma coisa? Ou tu só ficou que nem aqueles com aquelas roupas bonitas, desfilando, arrotando? O que eu vou fazer da minha vida, apresentar para o Senhor daí? O que eu vou dizer para ele? Não, Senhor. Realmente, o Senhor disse que eu tinha 10 Bíblias, eu gastei minhas Bíblias, gastei meu sapato, gastei minhas roupas, gastei meu tempo para te servir também. Tive que trabalhar, tive que ter sustento para minha família, manter todos os meus compromissos.

critica os doutores da lei, né? Aí te pergunto, para você aí, quantas vezes você se acha doutor, que sabe, que já fez, que não vai acontecer, porque eu acho que não vai dar certo? Nós temos que ser sim ou não. Vai acontecer ou não vai acontecer? Somos homens de fé, pessoas de fé ou não? Muitas vezes nós somos doutores dos nossos próprios julgamentos. Nós achamos que não vai acontecer, que não vai dar errado, mas a gente não tenta. E antes disso, a gente não peça a graça do Senhor. Tem que pedir a graça, Senhor. É da sua vontade de eu ir? É da sua vontade de fazer isso? Só que muitas vezes nós somos Deus de nós mesmos, né? Tem uma música da Eliana falando, né, sendo Deus de mim mesmo, né? Da lei por sua ambição e ganância, por devorar suas casas das viúvas, fingindo fazer longas orações, né? Então a gente pergunta assim, vamos lá, Otávio, fazer aquela pregação lá. Pois é, pá, eu já sei aquela pregação, já fui lá, aquele povo lá é assim, não adianta ir, eu já fui lá, já imaginou dar uma desculpa dessa? Sabendo da verdade? Não, eu já sei que lá é uns cabeças duras, não adianta ir lá pregar, não adianta ir lá fazer isso, né? Não adianta ir lá cantar, né? E a gente é doutor, como é que a gente vai estar julgando? Não pode estar julgando, né? Mas gostaria de ser visto anotado nas praças, mas gostaria de elogio, né? Dizer, ah, não, aquele cara lá prega bem, aquele cara lá faz tudo, né? Na segunda parte do evangelho, ao observar a oferta da viúva pobre, Jesus apresenta como exemplo a generosidade, desapego e confiança em Deus, pois ela é sua pobreza, oferece tudo aquilo que possuía para viver. Então, vamos levantar 4 horas da manhã para fazer nossa pregação, para assistir a nossa oração, para fazer, vamos entregar tudo diante do Senhor, vamos deixar a nossa vida entregue ao Senhor, e depois Ele vai administrando. Quantas vezes que eu saí para trabalhar, e, né, como eu trabalho autônomo, disse, Senhor, eu vou pegar a estrada, não sei para que cliente que eu vou ir, o Senhor, por favor, me dirija. Né? E às vezes eu saio no posto ali para abastecer a caminhoneta, ali toco o telefone, pá, Valnei, tô precisando de uma assistência. Pá, então posso ir, só me dá o tempo de viagem. Quantas vezes que eu saí de casa sem saber o serviço que ia fazer, porque a gente é autônomo, não temos assim, um serviço fixo, né? Mas eu entrego ao Senhor. Na minha oração de manhã, quando eu falo, Senhor, hoje preciso de um serviço, preciso de uma contemplação. Né? Ao sair da garagem, ao sair do posto, sair na cidade, alguém já manda uma mensagem, né? Então, isso é entregar os caminhos para o Senhor. É entregar a sua vida, né? Seu desespero, sua alegria, seu louvor, a sua moeda, sua única moeda. Às vezes, quantas vezes que eu saí já no vermelho, né? Do cartão, não tem limite mais, mas precisava botar aquele último 100 reais do limite ali, de diesel na caminhoneta. E, Senhor, me guia, me conduz até um trevo, e daquele trevo o Senhor me conduz um serviço, e nisso o cliente ligar. É botar sua última miséria para o Senhor. E depois, com certeza, daquele serviço ali, tu tirar teu dízimo, tirar tua despesa da viagem, tirar a despesa da conta, e ali vai aparecer mais serviço. Né? Então, quando a gente entrega para o Senhor mesmo toda aquela nossa angústia, aquele nossa aprovação, entrega para o Senhor, deixa Ele resolver, não a gente resolver. Né? Por várias vezes, né, saí até com pneu murcho, não tinha nem dinheiro para colar o step, né? Nem uma vez me roubaram todas as minhas ferramentas, mas, Senhor, estou aqui, preciso trabalhar para sustentar minha família, e o Senhor proveu tudo, graças a Deus, né? Tem uma no século, deixa eu fazer a conta, 15, 16 é o X, o V e três pauzinhos, 16, 17, 18, né? Século 18, né? Aí o Nicola Paganini, um violinista na época, né? Muito famoso, né? Então, quando ele tocava, enchia a plateia, enchia todo mundo, porque realmente era um cara que, né, tocava mesmo, né? Aí se preparou tudo, né? Aquela orquestra, o maestro, todo mundo, a plateia, né? Daí ele fez o primeiro ensaio, aí começou a tocar. E aquilo foi profundamente, aquela música dele, disse que inspirava os corações de todo mundo, né? Aquela enchia, né? Aquilo, de repente, na metade da melodia, arrebentou uma corda, né? E todo mundo ficou, mas ele não se abalou, ele seguiu, tinha que fazer o papel dele, tinha que acontecer, né? E o maestro, né, e deu uma modificadinha para seguir com menos corda. De repente, a segunda corda rompeu, né? E ele não se abalou.

0: porque nós precisamos fazer a nossa parte, né? Quantas vezes você sai para ir para a missa e te critico? Quantas vezes você sai para fazer seu trabalho, ou digo, pá, tu vai naquele trabalho, mas de repente aquele trabalho que Deus deu para ti, e te critico? Não, mas tu tem capacidade de fazer outro serviço, capacidade de ganhar mais. Mas de momento é que Deus proporcionou aquele serviço, aquela casa, aquele carro, aquela roupa, aquele momento, né? Mesmo sabendo que tu tem condições de tocar com as 6 cordas no violino, né? Mas tá arrebentado 2, 3, né? E de repente rompeu mais uma corda, ficou só uma corda no violino. E ele não parou o show dele, teve que seguir porque era o que ele precisava apresentar. E disse que foi um dos maiores espetáculos da época. Pelo esforço, pelo empenho, porque nós precisamos, independente que temos suando sangue, que nem Jesus suou sangue, independente do que nós somos criticados, de repente, porque por isso, por aquilo, não. Nós sabemos que é na nossa frente o cristão, na nossa frente é a nossa cruz. Nós precisamos seguir nosso caminho, nós precisamos seguir nossa conduta até o final, porque lá no final do grande juízo final, ele vai perguntar, o que você fez? Você conseguiu combater o bom combate? Conseguiu guardar a tua fé? Conseguiu anunciar o que te ensinei? Essa é a mensagem de hoje. O que você está fazendo com a sua fé? Quantas cordas seu violino já arrebentou na sua vida? O senhor está dizendo que tem gente que tá dizendo que essas horas não tem nem mais o violino. Mas você continua com a melodia de Deus. Há anjos que cantam nos nossos ouvidos ainda, que não precisa se falar. Tenha coragem, eu estou contigo. Quantas vezes o Otávio na Bíblia disse assim, não temas, não tenha medo?
1: 366.
0: Uma vez por dia, não tenhas medo. Eu estou contigo o tempo inteiro, Jesus está dizendo. Levanta a tua cabeça. Peça para o Senhor esse final de semana. Te retira para ti mesmo, para você que está numa aflição, numa contribulação meia confusa. Peço para o Senhor esse final de semana, Senhor, esse final de semana eu ficar em retiro, eu vou procurar aí a Santa Missa, para que segunda-feira Deus provê da sua vida. Deus vai arrumar as cordas do seu violão, para que você possa tocar o louvor que Deus precisa, através da sua voz. Qual é essa situação que você está passando hoje? Não deixe ser abatido por palavras, por palavras que te tiram para baixo. Não, peça ao Senhor, Senhor, eis-me aqui, Senhor. Vem com o seu braço, me levanta, me tira desse sufoco que eu estou passando hoje. Talvez você ligou esse rádio hoje, está escutando essa palavra, que é para você mesmo. Talvez você não tenha escutado essa palavra, mas hoje foi uma palavra que você escutou pela primeira vez diferente e que vai fazer sentido na sua vida. Quantas vezes escutei essa palavra, quantas vezes oraram por mim e disseram assim, Volney, vai em frente, não desanima, Deus está contigo. Não temas, eu estou contigo, a tua fé te salvou. Não é assim que Jesus dizia assim para aquelas pessoas, né? A tua fé te salvou. Você é batizado, você é o templo sagrado do Espírito Santo, você tem Deus no seu coração. E se você já conseguiu uma vitória na sua vida, louvado seja nosso Senhor Jesus Cristo, porque talvez quantas pessoas estão escutando já falaram, bah, através dessas palavras eu tenho conquistado muitas coisas na minha vida. Dá força para essa pessoa que está mais fraca do teu lado, você que está um pouquinho melhor, peça para a graça do Senhor. Feche seus olhos um pouquinho, quem puder, agora nesse instante, que não está fazendo uma coisa perigosa, mas feche seus olhos. Faça um retiro para ti mesmo, Senhor, dentro de ti. E pergunta para ti mesmo, quantas vezes você escutou o Senhor dizer assim, deposita o teu nada para mim. Deposita isso que você tem para mim, que eu se darei muito mais. Quantas vezes nós temos que andar, às vezes, no escuro. Quantas vezes nós temos que andar para aquela rua tenebrosa? Quantas vezes nós saímos de casa pedindo uma graça do emprego, de um alimento para nossas famílias, de um aluguel atrasado, ou de um vencimento de um boleto que vai vir, sem ter nada na conta? Quantas vezes nós saímos com a última gota do combustível do nosso veículo para procurar alguma coisa? Quantas vezes nós saímos com nossos ouvidos de escutar palavrões dentro da nossa casa, às vezes a pessoas que a gente ama porque você não presta? Quantas vezes nós saímos decaído por machucado, por palavras de pessoas que a gente ama, pessoas do nosso lado, que nos machuca porque você não presta. Mas Deus está contigo. Deus vai fazer uma reviravolta na sua vida e você vai vencer. Porque Ele é o Deus do impossível. Porque você ainda tem um pouquinho de fé na sua vida. Por mais que você esteja arrasado, por mais que você esteja decaído, você ainda contém a sua fé. Há uma chama acesa no seu Espírito Santo, no seu coração ainda, que é o próprio Espírito Santo que está te impulsionando. Deus, eu te peço hoje, sobre cada família que está escutando, por cada ouvido, por cada coração que está penetrando essa palavra, por cada olhar, por cada tristeza, por cada lágrima que está caindo agora ao escutar essa palavra, mas também por cada alegria, por cada honra, por cada conquista, o Senhor abençoa, derrama suas bênçãos, Senhor, derrama toda a providência que precisa para essas famílias, derrama, Senhor, a sua graça, que o Espírito Santo invada, Senhor, os ouvidos dessas pessoas, Senhor, que seja fortalecido pela sua fé, para que possa chegar no dia e dizer assim: eu combati o bom combate, guardei a minha fé e hoje estou aqui diante de Ti, Senhor. Glórias e louvores a Ti, Senhor.
2: Glórias e louvores a Ti, Senhor. Vamos com a música agora, deixando essas palavras agora que o Vonei foi colocando para nós ficar lá no nosso coração, e vai deixando agora que essa palavra gere vida dentro de você, gere fé, porque a fé vem da pregação da palavra. Daqui a pouquinho nós estamos de volta.

0: na batida.
1: Muito bem, estamos voltando aqui ao vivo dos estúdios da Rádio Universidade, aqui no centro da cidade de Pelotas. 8 horas e 39 minutos, acabamos de ouvir ela, Palavra de Deus, que é a missão desse programa, Palavra Viva. E nós estávamos partilhando agora aqui, e eu estava ouvindo o Vonneto falar, e uma coisa que me chamou muito a atenção dessa palavra, desde hoje de manhã quando eu orava assim também, é, às vezes nós pensamos que passa as coisas desapercebidas do olhar de Deus, porque os homens desapercebem de muitas coisas. Mas vocês viram o que, que Jesus estava fazendo no templo? Ele estava olhando a oferta e o coração de cada um. Não o dinheiro, mas a oferta do coração de cada um. Isso é, Deus está dentro da igreja olhando o que a gente está fazendo lá dentro. Porque aquela viúva foi lá, ofertou e Jesus estava olhando para ela.
2: Uhum.
1: Que forte isso, né? Então, assim, quando o Vonei estava falando, eu estava meditando aqui. Às vezes a gente fica tão preocupado com as pessoas que estão na igreja, com o que acham de nós, até que as autoridades pensam de nós. Mas agora Deus está olhando outra coisa, Ele está olhando aquilo que a gente trouxe lá dentro, a nossa angústia, mas aquela fé que me levou lá, sabe? Eu vim sem ter condições. Eu cheguei ali, talvez como o Vonê foi que nem a viúva, né? Entrou na igreja, achou a catedral grande demais. Aquela viúva estava ali humilde, né? Foi lá, talvez constrangida, a única, levou uma moedinha, todo mundo botando muito dinheiro, mas de quem Deus se agradou? Então, eu amo muito essas coisas na igreja, assim, quando eu medito a palavra de Deus, saber que Deus está atento, né, à nossa vida, e que o que importa para Deus é a fé. Não importa para Deus como eu chego, o que as pessoas dizem de mim, os elogios que eu ganhei. Eu lembro de São Paulo, né, que as pessoas encantadas com o ministério de Paulo, e diziam, isso para mim é esterco, né? Mirando a salvação, né? Então, como é diferente o olhar de Deus do olhar dos homens, né? É por aí o caminho.
2: Tem uma ilusão, né? Uma ilusão para
1: analogia.
2: Analogia que tu falou agora aí. Diz que teve um rapaz, chegou isso pro padre. O padre, não vamos assistir missa. Não vamos participar da missa porque a gente escuta muitas coisas. As pessoas vão conversar, aquele alvoroço antes da missa, né? Pessoas. E aí o padre viu com a pessoa que ela ia realmente sair da missa, porque justamente pessoas que não vai, né? Aí o padre pensa assim, vá lá na sacristia, enche um copo d'água e fica a missa inteira arrodeando toda a missa com um copo d'água e não derrama uma gota. No final da missa, vem conversar comigo. Pá, padre, não, é tua penitência. Aí foi lá, encheu um copo d'água e aí começou o alvoroço da missa, né? É, e ele caminhando toda a volta da missa ali, não derramando uma gota, terminou a missa. Padre, tá, e agora o que aconteceu? O que aconteceu? O padre perguntou para ele, tu escutou o que as pessoas falaram? Não pude escutar nada, porque estava concentrado no roubar água, então. Aí que está o fundamento. Tu vem para quê? Para escutar as pessoas? Ou escutar, ou ficar em silêncio, concentrado para ti mesmo na palavra. Quando tu vem concentrado na palavra, vem ali na missa para concentrar, escutar a palavra, esquece tudo isso que tu acabou de falar, esquece tudo que as pessoas falam.
1: Só por,
2: né,
1: Deus.
2: Só por Deus, né? Então.
1: E aí, Wesley, a gente ouvindo essa palavra que o Vonney nos trouxe, já estamos partilhando aqui. O que tocou no teu coração, Wesley?
3: Eu tenho um testemunho, inclusive, sobre isso que aconteceu ontem, né? Sobre a gente doar tudo que a gente tem pra Deus. Ontem mesmo, quando eu cheguei do centro, assim, na casa da minha avó, Jesus, ele tem diversas formas de falar com a gente, né? Às vezes ele fala através da palavra, muito mais através da palavra do que os outros, né? Mas ontem ele falava muito, assim, pra mim, no meu coração, que como eu tenho uma missão hoje, por exemplo, à tarde, ele falava pra mim, seria muito bom se tu frutificasse hoje o teu dia com uma missa, sabe? Eu já fui no Corpus Christi na quinta-feira, e na sexta-feira ele pedia que eu frutificasse mais. E ele me colocava essa vontade de ir à missa, sabe? E eu também sentia muito a tentação de não ir à missa também. Não é à toa, muitas coisas aconteceram ali pra meio que eu tomar uma decisão de não ir, mas eu falei, não, Senhor. Se o Senhor me disse pra mim ir hoje à missa, é porque eu tenho que ir mesmo, sabe? Ontem, na sexta-feira. E eu fui, né, no caminho, fui rezando, sou muito devoto de... Recentemente, dois amigos me deram um presente muito legal, que foi uma imagem de Nossa Senhora, Salvadora dos Nossos, e vim muito rezando a oração dela. E pedindo também, tu citou a Arquidiocese de São Paulo, né, que rege assim as minhas missões quando eu vou. São Pedro, que é meu centro de devoção também. E quando eu cheguei na missa, eu me deparei com uma situação muito, muito diferente que eu nunca tinha vivido. E se eu vivi foi uma vez, que eu fui a única pessoa que fui na missa aquele dia, ontem. E chegando lá, a sensação que eu tive é que... Ah, Senhor, mas só tem eu aqui. Só tem eu, o padre, um ministro, mais duas pessoas, para uma fazer a leitura, outro salmo e um cantor, sabe? Basicamente a ópera ali. E ele me dizia assim... Hoje eu quero que tu venha porque eu quero que tu entregue tudo que tu tem, sabe? Eu quero que tu... Aqui nesse momento íntimo, né? Porque às vezes a gente vai à missa achando que tem aquele tudo de pessoa. Todas aquelas pessoas, a gente fica... Nossa, a missa tá cheia hoje, mas... Ainda que a missa seja só tu e Deus, ela ainda é missa, sabe? Ela ainda é gigante, como se tivesse muitas pessoas. E ali, nos evangelhos, Jesus falava diretamente comigo. E aquele momento eu percebi... É isso que eu tenho que fazer, sabe? A gente tem que doar o nosso nada. Às vezes, como aquela música diz, né? Tudo que tenho, sabe? Recebe o meu nada. E naquele momento ali, eu dei tudo que eu tinha. Dei pra Deus o meu nada, sabe? Porque eu fui muito assim... em todo o caminho eu fui meio com dúvida. Quando eu cheguei lá, Deus confirmou tudo, sabe? Porque na consagração ali, quando a gente entrega as coisas pra Deus, Ele nos escuta de uma maneira que a gente não tá habituado às vezes, né? Mas Ele tá sempre ali. E eu lembro também de na própria Fonte Nova, na quinta-feira, quando a primeira música de animação falava que Deus não é indiferente à dor de ninguém, sabe? E ali Ele falou pra mim: eu não sou indiferente à tua dor, eu tô sempre contigo nos momentos de tribulação, nos momentos de tentação, em todos os momentos. E quando tu vence a tentação, eu sou o primeiro a te dar parabéns. Eu sou a... porque é aquela coisa, né? A alegria do Senhor é a nossa força. Pra mim, quando eu fui à missa onde sozinho, foi uma confirmação absurda, assim, pra mim. E aí, é aquilo que eu falei hoje de manhã antes, né? A frutificação, né? Hoje de manhã, quando eu rezei, Deus confirmou mais uma vez, sabe? Sobre essa frutificação, sobre como é bom estar frutificado no Senhor. Como é bom, sabe... estar sempre na palavra do Senhor, sempre, tudo que eu vou fazer eu consagro a Deus, sabe? Eu sempre digo: ó Deus, eu vou lavar essa louça, Senhor, eu coloco em oração, Senhor, eu vou fazer essa corrida aqui, às vezes eu costumo correr assim de manhã, bem cedo, e falo: Senhor, eu dedico essa minha corrida, esse meu sofrimento que eu vou alcançar aqui hoje, as almas do purgatório, enfim, sabe? E isso é muito bom. Esses dias mesmo também eu tive que entregar uma coisa pro meu avô lá, que ele tá cuidando da minha bisavó no hospital, e junto com os outros familiares também. Aquele dia, ele escala dele, ele esqueceu o celular, e eu tinha a missa do Corpus Christi. E aí eu falei: Senhor, eu não sei como vou fazer pra fazer os dois, mas eu preciso entregar o celular pro meu avô, porque ele não pode ficar sem comunicação. Lá fui eu, entrei no hospital, me perdi dentro do hospital, mas consegui me achar e cheguei a tempo pra missa do Corpus Christi, que achei que não ia conseguir. Sabe?
1: Aí os testemunhos da vida, né, Wesley? E as coisas do cotidiano, da gente que fala um tanto de Deus para cada um de nós, né? É muito bonito a gente poder trocar experiências aqui. E você, que está nos escutando agora aí, Wesley, já tem alguém colocando alguma coisa aí para nós?
3: Já temos várias pessoas. Primeiramente, dando bom dia a todos que deram bom dia até agora. Aqui já tem alguns comentários. Aqui da Adriane aqui, ó: Deus surpreende quando entregamos tudo a Ele, condições financeiras difíceis, para muitas famílias. Senhor, ilumina nosso coração e agir. Com certeza, Adriane, com certeza. Temos também aqui a mesma Adriane também comentando: Nossa Senhora nos abençoe e nos socorra nossos corações e mente. Amor de Deus, sem dúvida nenhuma. Eu... Aqui, quando fala sobre Nossa Senhora nos abençoe e nos socorra, eu posso dizer muito sobre Nossa Senhora Ajudadora de Nós, né? É uma importante, principalmente para mim, que recentemente não tinha uma assim, digamos que uma Maria para chamar de minha, e Nossa Senhora Ajudadora de Nós apareceu.
1: Uma devoção, né? Que apareceu na tua vida. Hein? Quem é as pessoas que estão aí conosco?
3: Temos aqui a Adriane, até que comentou, a Maria Cristina. Adriane, de novo mais uma vez. A Daiane, a Gorete, a Esther, a Zaira, a Ilma, a Carmen, a Nora. E esse é o pessoal que está junto conosco hoje.
1: a esse povo todo que está junto conosco, um grande abraço, né? Nós temos certeza que foi muita missão nessas últimas semanas, né? Nós tivemos aí a noite de louvor na catedral, que foi a primeira vez, né, que nós tivemos lá, com o Padre Wilson, estava lá conosco também. É, momento lindo de adoração, né, Vonê?
2: Muito lindo, muito lindo. Foi marcante, porque dá para ver no rosto das pessoas, né, o padre passando com o Santíssimo no meio da família, né, os casais recebendo bênção direto do Santíssimo, né. Olha, foi muito abençoado mesmo, né. E com certeza, as pessoas que doaram aquele instante de estar ali, né, receberam a graça, né, Otávio? Foi muito.
1: Muitas famílias ali, era uma noite para as famílias, né? Nós podemos observar bastante pessoas ali, tinha muita gente, veio gente de Jaguarão para aquela noite ali.
2: É verdade.
1: Né? Depois o pessoal chegou, queria conhecer o padre, lá aquelas interatividades bonitas da igreja.
2: É bonito,
1: né?
2: É bonito essa amizade.
1: E um momento de muito ágape, um momento de muito amor fraterno, assim, que aconteceu lá. Foi muito bonito, já veio testemunho de pessoas que estavam lá.
2: Então.
1: Então é muito bonito a gente viver esses momentos na igreja. Você que está nos escutando agora, talvez não vá à igreja, não tenha hábito de ir à Santa Missa, não se encaixou num movimento ainda da igreja. Quando a gente fala essas realidades aqui, a gente está falando para você, partilhando a nossa vida, como Wesley partilhou, como Volney partilhou ali, o testemunho de ir para o trabalho, às vezes, assim, na fé. Mas isso tudo acontece quando a gente está integrado num ecossistema todo. O ser humano precisa de referência, ele precisa olhar para aquilo que inspira a sua direção. E Deus, na igreja, segundo Santo Agostinho, ele deu uma grande resposta para a humanidade a todo o mal que acontece no mundo, que é a igreja, que é o caminho. Que ele diz, eu sou o caminho. Então, como é bom quando a gente ali tem o testemunho de um dos outros, né? A gente partilha os testemunhos. Nós aqui somos a comunidade Fonte Nova, a gente vive muito em comunidade. Nós nos reunimos, partilhamos.
2: Inclusive, hoje estão reunidas as mulheres, né?
1: Estão tudo reunidas, tomando café lá, né? E nós em jejum aqui, tá bom? Mas é bom a gente partilhar. E a gente se inspira uns nos outros, com o testemunho do outro. Às vezes a gente chega, porque nós, seres humanos, nós muitas vezes não tem nem motivo, às vezes a gente acorda triste, não é assim? A gente acorda meio para baixo, aí já vai trabalhar, não acontece, porque às vezes a gente biologicamente não está bem, ou espiritualmente mesmo, e chega lá e a graça não encaixa aquele dia, sabe? Aí tu chega um irmão, né, com aquele carinho, te abraça, conversa contigo, te dá uma notícia boa. A gente brinca lá muito que a gente tem que dar muita notícia boa uns pros outros, né? Porque de ruim já tá cheio. Mas é tão bom, né?
2: Bom.
1: A gente se edifica uns aos outros, não é assim?
2: Muito bom.
1: Então, nós precisamos desses momentos de igreja. Por isso a gente fala tanto aqui da missa do domingo, do grupo de oração. E fica ligado aí, porque agora nós vamos ter um convite para fazer para você. Já estamos preparando ele com todo o carinho. Ai. Vamos ter a irmã Maria Eunice esse ano de novo aqui.
2: Olha, a notícia boa. Isso é notícia boa,
1: né? Vai estar aqui conosco. A irmã que estava com o encontro agendado no Rio de Janeiro desmarcou para estar aqui conosco.
2: Ei, glória a Deus.
1: Então, a graça de Deus, ela tem um ministério muito fecundo, uma pregação muito fecunda.
2: Vai ser a terceira vez que ela vem, então.
1: Terceiro encontro dela. É. Né? Então, e agora uma grande novidade, ninguém está sabendo, né? Primeira mão aqui na rádio.
2: Olha.
1: Né? O título do encontro é Tudo é Possível que Crê.
2: Tudo
1: então ela vai falar sobre fé para nós. E quando a gente experimenta a fé, quando a gente experimenta as graças de Deus através da palavra de Deus, quando nós experimentamos um crescimento de oração, como é bom! Como é bom ver. Agora, nessa semana, várias pessoas vieram me dar testemunhos, né? De graças recebidas. Como é bom ouvir, né?
2: É verdade. Eu faço parte desse testemunho, tudo é possível no que crê, né? Bah, olha, se não fosse crer em Deus, eu acho que estava bem atirado. Deus provê muito na minha vida, graças a Deus.
1: E a gente vê como é importante ouvir a pregação da palavra. Parar para fazer um retiro, né? Sair um pouco. A palavra de hoje diz, na carta de Timóteo, o prurido dos ouvidos. O que, que é isso? Prurido é o barulho. Como é importante nós pararmos um pouco na nossa vida e entrarmos na... Parar para escutar a palavra de Deus, né? Retiro bem feito, escutar a pregação da palavra, meditar a nossa vida, trocar experiência lá dentro do retiro, né? E ter um missionário assim que vem de longe, né? Que anda por todo mundo aí, trazendo experiências ricas para nós, faz diferença, né?
2: E o mundo hoje, tá, assim, tu abre a internet, tu quer saber o tempo, tu quer saber o valor do dólar, tu quer saber isso, tudo rápido. E a gente está num processo acelerado. Sai daqui, não, daqui 70 quilômetros, daqui menos meia hora estou lá. Então tu acelera o carro, né? Tudo assim. Ah, não, bota no micro-ondas, esquenta ligeirinha a comida. Parece que está tudo assim, né? E aí a gente está naquele acelerado. Mas Deus não é acelerado. Né? Quando a gente abre a palavra, que vem escutar a palavra, que nem eu estava falando, né? Que a gente se abaixa a pressão, meu Deus do céu. Como eu estava acelerado, né? Que Deus fala contigo, né? Conversou contigo, né? Por mais que for correndo lá levar o celular lá, mas é Deus ainda fala contigo, assim, eu vou arrumar uma missa só para ti,
0: Era para ti.
2: Desacelerou, mesmo. Desacelerou a tua vida. É assim os carinhos de Deus.
0: É verdade.
2: Desacelera.
0: Olha, meus irmãos, o papo tá bom, né? Mas já são 9:05, quase chegando no final do programa aqui. Mais alguém chegou aí, Wesley?
3: Ó, por enquanto, temos aqui 7 visitadores. Aqui temos a Maria Cristina comentou de novo, vocês são pessoas abençoadas. Muito obrigado, Maria Cristina. Acredito que tu também seja. Deus te abençoe. E é isso aí, temos por enquanto essas pessoas abençoadas aqui conosco, sempre firmes aqui. Como eu disse, né? Frutificando, né? Graças a Deus.
0: Amém. Então, quero te dizer mais uma vez, fica ligado aqui quando nós formos trazer os recados, o encontro desta irmã Marionista, outra vez lotou em um mês. Então, assim, vão ser julho, 18 e 19 de julho, provavelmente, mas a gente está organizando ainda, porque nós estamos com um problema de local para fazer o encontro. Rezem por nós, mas é um encontro assim que lota em 30 dias. Então, fica ligado na programação da Rádio Universidade e da Fonte Nova aqui, porque nós vamos estar passando a abertura já para as inscrições.
2: Aí dá mais informação para pessoas também
0: exatamente.
2: De outra cidade, né?
0: É, exatamente, pessoal. Já tem dois ônibus de Rio Grande.
2: Já.
0: Já vai vir ônibus de outras cidades também. Então, quer dizer, vai lotar em seguidinha. Então, deve ser umas 210 vagas no máximo. Tá? Então, não tem como a gente fazer maior. Muita gente ficou de fora da outra vez, mas a gente vai estar passando aqui as informações, talvez já no próximo programa, se Deus, nosso Senhor, quiser, o valor do encontro direitinho, tá bom? Fica ligado na nossa programação. Quinta-feira que vem próxima, nosso grupo de oração lá na Igreja da Luz, às 20 horas, você está convidado a fazer parte disso. É bonito a gente poder falar aqui, o grupo de oração tem sido visitado por muitas cidades, né? Graças a Deus, louvado seja Deus. E gente, cidades que vêm toda quinta-feira. O pessoal vem de Pedro Osório, vem de Bagé toda quinta-feira, volta. A gente fica até preocupado que chega 1 hora da manhã lá. Mas é uma graça poder partilhar com tantas cidades. Já veio há pouco tempo atrás, vem a gente Tramandaí no grupo. Então, umas realidades assim, muito atípicas, mas lindas. E aquela experiência que Deus nos proporciona através do Espírito Santo. Quero te convidar então a estar lá quinta-feira, fazer uma experiência do amor de Deus através da pregação da palavra, dos momentos de oração. E como a gente sempre fala aqui no programa, amanhã que dia é? Dia da Santa
2: Missa,
0: Santa
2: domingo.
0: Missa, domingo, dia do Senhor, dia de estar na Santa Missa.
2: Procura essa comunidade, né? Seu parco, seu padre. Procura as informações que vai ter nessa paróquia, de repente tem algum evento, o padre está promovendo, se não está, ajuda o padre a promover alguma coisa na sua paróquia, né? Ajuda esse sacerdote que doa a sua vida para nos trazer Jesus até nós. Imagina quando você está recebendo a comunhão ali, o encontro do divino com o humano. Então, vá à Santa Missa amanhã, né? Faça barba, bigode, né? Mulher se arruma, bota sua melhor... feição, melhor roupa, né? Vai ao encontro do Senhor, né? Dá um passo pro Senhor que lhe dará mil passos à sua frente.
0: Tá aí, estamos chegando, passa rápido, né?
2: Passa
0: rápido, mas que bom te ter aqui hoje, Wesley. Dá um tchau pro pessoal aí para nós terminando o programa.
3: Quero agradecer a todo mundo que esteve presente hoje. É sempre um prazer participar dessa comunidade que frutificou ainda mais a minha fé, aprofundou a minha fé. E é aquilo que eu sempre digo, né? Como o devoto de São Pedro, eu sempre gosto de dizer que andarei por fé e não por vista, né? Porque a fé é dar o passo sem ver o chão, porque Deus é que vai botar o chão para nós. E é assim que é a nossa vida.
0: Amém.
1: Obrigado, Vonê, pela palavra de hoje.
2: Amém,
1: obrigado a todos também que estão conosco. Obrigado. Vamos terminar com a musiquinha agora. E sábado que vem a gente está aqui, se Deus quiser, para partilhar a palavra de Deus, para trazer para você a palavra que dá direção para a nossa vida. Deus te abençoe. Até semana que vem.

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1: Uma hora e três minutos. 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

0: Amém. Oferecimento do Santo Terço. Divino Jesus, nós vos oferecemos este rosário que vamos rezar, contemplando os mistérios de vossa redenção. Concedei-nos, por intercessão de Maria, vossa Mãe Santíssima, a quem nos dirigimos, as virtudes que nos são necessárias para bem rezá-lo e a graça de ganhar as indulgências anexas a esta santa devoção. Creio em Deus Pai, Todo-Poderoso, Criador do céu e da terra, e em Jesus Cristo, seu único Filho, nosso Senhor, que foi concebido pelo poder do Espírito Santo, nasceu da Virgem Maria, padeceu sob Pôncio Pilatos, foi crucificado, morto e sepultado, desceu à mansão dos mortos, ressuscitou ao terceiro dia, subiu aos céus, está assentado à direita de Deus Pai Todo-Poderoso, donde há de vir a julgar os vivos e os mortos. Creio no Espírito Santo, na Santa Igreja Católica, na comunhão dos santos, na remissão dos pecados, na ressurreição da carne, na vida eterna. Amém.
1: Pai nosso que estais no céu, santificado seja o vosso nome. Venha a nós o vosso reino. Seja feita a vossa vontade, assim na terra como no céu.
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0: Ave Maria, cheia de graça, o Senhor é convosco, bendita sois vós entre as mulheres, e bendito é o fruto do vosso ventre, Jesus.
1: Santa Maria, Mãe de Deus, rogai por nós, pecadores, agora e na hora de nossa morte. Amém.
0: Ave Maria, cheia de graça, o Senhor é convosco, bendita sois vós entre as mulheres, e bendito é o fruto do vosso ventre, Jesus.
1: Santa Maria, Mãe de Deus, rogai por nós, pecadores, agora e na hora de nossa morte. Amém.
0: Ave Maria, cheia de graça, o Senhor é convosco, bendita sois vós entre as mulheres, e bendito é o fruto do vosso ventre, Jesus.
1: Santa Maria, Mãe de Deus, rogai por nós, pecadores, agora e na hora de nossa morte. Amém.
2: Glória ao Pai, ao Filho e ao Espírito Santo.
1: Como era no princípio, agora e sempre. Amém.
0: Mistérios dolorosos. No primeiro mistério, contemplamos a agonia de Jesus no Horto das Oliveiras. Pai nosso que estais no céu, santificado seja o vosso nome. Venha a nós o vosso reino, seja feita a vossa vontade, assim na terra como no céu.
1: O pão nosso de cada dia nos dai hoje. Perdoai as nossas ofensas, assim como nós perdoamos a quem nos tem ofendido. E não nos deixeis cair em tentação, mas livrai-nos do mal. Amém.
0: Ave Maria, cheia de graça, o Senhor é convosco. Bendita sois vós entre as mulheres, e bendito é o fruto do vosso ventre, Jesus.
1: Santa Maria, Mãe de Deus, rogai por nós, pecadores, agora e na hora de nossa morte. Amém.
0: Ave Maria, cheia de graça, o Senhor é convosco. Bendita sois vós entre as mulheres, e bendito é o fruto do vosso ventre, Jesus.
1: Santa Maria, Mãe de Deus,
0: rogai por nós, pecadores, agora e na hora de nossa morte. Amém. Ave Maria, cheia de graça, o Senhor é convosco. Bendita sois vós entre as mulheres, e bendito é o fruto do vosso ventre, Jesus.
1: Santa Maria, Mãe de Deus, rogai por nós, pecadores, agora e na hora de nossa morte. Amém.
0: Ave Maria, cheia de graça, o Senhor é convosco. Bendita sois vós entre as mulheres, e bendito é o fruto do vosso ventre, Jesus.
1: Santa Maria, Mãe de Deus, rogai por nós, pecadores, agora e na hora de nossa morte. Amém.
0: Ave Maria, cheia de graça, o Senhor é convosco. Bendita sois vós entre as mulheres, e bendito é o fruto do vosso ventre, Jesus.
1: Santa Maria, Mãe de Deus, rogai por nós, pecadores, agora e na hora de nossa morte. Amém.
0: Ave Maria, cheia de graça, o Senhor é convosco. Bendita sois vós entre as mulheres, e bendito é o fruto do vosso ventre, Jesus.
1: Santa Maria, Mãe de Deus, rogai por nós, pecadores, agora e na hora de nossa morte. Amém.
0: Ave Maria, cheia de graça, o Senhor é convosco. Bendita sois vós entre as mulheres, e bendito é o fruto do vosso ventre, Jesus.
1: Santa Maria, Mãe de Deus, rogai por nós, pecadores, agora e na hora de nossa morte. Amém.
0: Ave Maria, cheia de graça, o Senhor é convosco. Bendita sois vós entre as mulheres, e bendito é o fruto do vosso ventre, Jesus.
1: Santa Maria, Mãe de Deus, rogai por nós, pecadores, agora e na hora de nossa morte. Amém.
0: Ave Maria, cheia de graça, o Senhor é convosco. Bendita sois vós entre as mulheres, e bendito é o fruto do vosso ventre, Jesus.
1: Santa Maria, Mãe de Deus, rogai por nós, pecadores, agora e na hora de nossa morte. Amém.
0: Ave Maria, cheia de graça, o Senhor é convosco. Bendita sois vós entre as mulheres, e bendito é o fruto do vosso ventre, Jesus.
1: Santa Maria, Mãe de Deus, rogai por nós, pecadores, agora e na hora de nossa morte. Amém.
0: Glória ao Pai, ao Filho e ao Espírito Santo.
1: Como era no princípio, agora e sempre. Amém.
0: Ó bom Jesus, perdoai-nos, livrai-nos do fogo do inferno, levai as almas todas para o céu e socorrei principalmente as que mais precisarem. No segundo mistério, contemplamos a flagelação de Jesus.
2: Pai nosso que estais no céu, santificado seja o vosso nome. Venha a nós o vosso reino. Seja feita a vossa vontade, assim na terra como no

0: Ave Maria, cheia de graça, o Senhor é convosco. Bendita sois vós entre as mulheres, e bendito é o fruto do vosso ventre, Jesus.
1: Santa Maria, Mãe de Deus, rogai por nós, pecadores, agora e na hora de nossa morte. Amém.
0: Ave Maria, cheia de graça, o Senhor é convosco. Bendita sois vós entre as mulheres, e bendito é o fruto de vosso ventre, Jesus.
1: Santa Maria, Mãe de Deus, rogai por nós, pecadores, agora e na hora de nossa morte. Amém.
0: Ave Maria, cheia de graça, o Senhor é convosco. Bendita sois vós entre as mulheres, e bendito é o fruto do vosso ventre, Jesus.
1: Santa Maria, Mãe de Deus, rogai por nós, pecadores, agora e na hora de nossa morte. Amém.
0: Ave Maria, cheia de graça, o Senhor é convosco. Bendita sois vós entre as mulheres, e bendito é o fruto do vosso ventre, Jesus.
1: Santa Maria, Mãe de Deus, rogai por nós, pecadores, agora e na hora de nossa morte. Amém.
0: Ave Maria, cheia de graça, o Senhor é convosco. Bendita sois vós entre as mulheres, e bendito é o fruto do vosso ventre, Jesus.
1: Santa Maria, Mãe de Deus, rogai por nós, pecadores, agora e na hora de nossa morte. Amém.
0: Ave Maria, cheia de graça, o Senhor é convosco. Bendita sois vós entre as mulheres, e bendito é o fruto de vosso ventre, Jesus.
1: Santa Maria, Mãe de Deus, rogai por nós, pecadores, agora e na hora de nossa morte. Amém.
0: Ave Maria, cheia de graça, o Senhor é convosco. Bendita sois vós entre as mulheres, e bendito é o fruto do vosso ventre, Jesus.
1: Santa Maria, Mãe de Deus, rogai por nós, pecadores, agora e na hora de nossa morte. Amém.
0: Ave Maria, cheia de graça, o Senhor é convosco. Bendita sois vós entre as mulheres, e bendito é o fruto do vosso ventre, Jesus.
1: Santa Maria, Mãe de Deus, rogai por nós, pecadores, agora e na hora de nossa morte. Amém.
0: Ave Maria, cheia de graça, o Senhor é convosco. Bendita sois vós entre as mulheres, e bendito é o fruto do vosso ventre, Jesus.
1: Santa Maria, Mãe de Deus, rogai por nós, pecadores, agora e na hora de nossa morte. Amém.
0: Ave Maria, cheia de graça, o Senhor é convosco. Bendita sois vós entre as mulheres, e bendito é o fruto do vosso ventre, Jesus.
1: Santa Maria, Mãe de Deus, rogai por nós, pecadores, agora e na hora de nossa morte. Amém.
0: Glória ao Pai, ao Filho e ao Espírito Santo.

0: levai as almas todas para o céu e socorrei-as, principalmente as que mais precisarem.
1: No terceiro mistério, contemplamos Jesus coroado de agudos espinhos. Pai nosso que estais no céu, santificado seja o vosso nome. Venha a nós o vosso reino, seja feita a vossa vontade, assim na terra como no céu.
0: Dia nos dai hoje, perdoai as nossas ofensas, assim como nós perdoamos a quem nos tem ofendido. E não nos deixeis cair em tentação, mas livrai-nos do mal. Amém.
1: Ave Maria, cheia de graça, o Senhor é convosco. Bendita sois vós entre as mulheres, e bendito é o fruto do vosso ventre, Jesus. Mãe de Deus, rogai por nós, pecadores, agora e na hora de nossa morte. Amém. Ave Maria, cheia de graça, o Senhor é convosco. Bendita sois vós entre as mulheres, e bendito é o fruto do vosso ventre, Jesus. Maria, Mãe de Deus, rogai por nós, pecadores, agora e na hora de nossa morte. Amém. Ave Maria, cheia de graça, o Senhor é convosco. Bendita sois vós entre as mulheres, e bendito é o fruto do vosso ventre, Jesus.
0: Santa Maria,
1: Mãe de Deus, rogai por nós, pecadores, agora e na hora de nossa morte. Amém. Ave Maria, cheia de graça, o Senhor é convosco. Bendita sois vós entre as mulheres, e bendito é o fruto do vosso ventre, Jesus.
0: Santa Maria,
1: Mãe de Deus, rogai por nós, pecadores, agora e na hora de nossa morte. Amém. Ave Maria, cheia de graça, o Senhor é convosco. Bendita sois vós entre as mulheres, e bendito é o fruto do vosso ventre, Jesus.
0: Santa Maria, Mãe de Deus, rogai
1: por nós, pecadores, agora e na hora de nossa morte. Amém. Ave Maria, cheia de graça, o Senhor é convosco. Bendita sois vós entre as mulheres, e bendito é o fruto do vosso ventre, Jesus.
0: Santa Maria,
1: Mãe de Deus, rogai por nós, pecadores, agora e na hora de nossa morte. Amém. Ave Maria, cheia de graça, o Senhor é convosco. Bendita sois vós entre as mulheres, e bendito é o fruto do vosso ventre, Jesus.
0: Santa Maria,
1: Mãe de Deus, rogai por nós, pecadores, agora e na hora de nossa morte. Amém. Ave Maria, cheia de graça, o Senhor é convosco. Bendita sois vós entre as mulheres, e bendito é o fruto do vosso ventre, Jesus.
0: Santa Maria,
1: Mãe de Deus, rogai por nós, pecadores, agora e na hora de nossa morte. Amém. Ave Maria, cheia de graça, o Senhor é convosco. Bendita sois vós entre as mulheres, e bendito é o fruto do vosso ventre, Jesus.
0: Santa
1: Maria, Mãe de Deus, rogai por nós, pecadores, agora e na hora de nossa morte. Amém. Ave Maria, cheia de graça, o Senhor é convosco. Bendita sois vós entre as mulheres, e bendito é o fruto do vosso ventre, Jesus.
0: Santa Maria,
1: Mãe de Deus, rogai por nós, pecadores, agora e na hora de nossa morte. Amém. Glória ao Pai, ao Filho e ao Espírito Santo. No princípio, agora e sempre. Amém. Ó bom Jesus, perdoai-nos, livrai-nos do fogo do inferno, levai as almas todas para o céu, e socorrei principalmente as que mais precisarem. No quarto mistério, contemplamos Jesus carregando a pesada cruz até o Monte Calvário.
2: Pai nosso que estais no céu, santificado seja o vosso nome. Venha a nós o vosso reino, seja feita a vossa vontade, assim na terra como no céu.
0: O pão nosso de cada dia nos dai hoje, perdoai as nossas ofensas,

0: Maria, cheia de graça, o Senhor é convosco. Bendita sois vós entre as mulheres, e bendito é o fruto do vosso ventre, Jesus.
1: Santa Maria, Mãe de Deus, rogai por nós, pecadores, agora e na hora de nossa morte. Amém.
0: Ave Maria, cheia de graça, o Senhor é convosco. Bendita sois vós entre as mulheres, e bendito é o fruto do vosso ventre, Jesus.
1: Santa Maria, Mãe de Deus, rogai por nós, pecadores, agora e na hora de nossa morte. Amém.
0: Ave Maria, cheia de graça, o Senhor é convosco. Bendita sois vós entre as mulheres, e bendito é o fruto de vosso ventre, Jesus.
1: Santa Maria, Mãe de Deus, rogai por nós, pecadores, agora e na hora de nossa morte. Amém.
0: Ave Maria, cheia de graça, o Senhor é convosco. Bendita sois vós entre as mulheres, e bendito é o fruto do vosso ventre, Jesus.
1: Santa Maria, Mãe de Deus, rogai por nós, pecadores, agora e na hora de nossa morte. Amém.
0: Ave Maria, cheia de graça, o Senhor é convosco. Bendita sois vós entre as mulheres, e bendito é o fruto do vosso ventre, Jesus.
1: Santa Maria, Mãe de Deus, rogai por nós, pecadores, agora e na hora de nossa morte. Amém.
0: Ave Maria, cheia de graça, o Senhor é convosco. Bendita sois vós entre as mulheres, e bendito é o fruto do vosso ventre, Jesus.
1: Santa Maria, Mãe de Deus, rogai por nós, pecadores, agora e na hora de nossa morte. Amém.
0: Ave Maria, cheia de graça, o Senhor é convosco. Bendita sois vós entre as mulheres, e bendito é o fruto do vosso ventre, Jesus.
1: Santa Maria, Mãe de Deus, rogai por nós, pecadores, agora e na hora de nossa morte. Amém.
0: Ave Maria, cheia de graça, o Senhor é convosco. Bendita sois vós entre as mulheres, e bendito é o fruto de vosso ventre, Jesus.
1: Santa Maria, Mãe de Deus, rogai por nós, pecadores, agora e na hora de nossa morte. Amém.
0: Ave Maria, cheia de graça, o Senhor é convosco. Bendita sois vós entre as mulheres, e bendito é o fruto do vosso ventre, Jesus.
1: Santa Maria, Mãe de Deus, rogai por nós, pecadores, agora e na hora de nossa morte. Amém.
0: Ave Maria, cheia de graça, o Senhor é convosco. Bendita sois vós entre as mulheres, e bendito é o fruto do vosso ventre, Jesus.
1: Santa Maria, Mãe de Deus, rogai por nós, pecadores, agora e na hora de nossa morte. Amém.
0: Glória ao Pai, ao Filho e ao Espírito Santo,
1: como era no princípio, agora e sempre. Amém.
0: Ó meu Jesus, perdoai-nos, livrai-nos do fogo do inferno, levai as almas todas para o céu, e socorrei principalmente as que mais precisarem.
2: No quinto mistério, contemplamos a crucifixão e morte de nosso Senhor Jesus Cristo. Pai nosso que estais no céu, santificado seja o vosso nome. Venha a nós o vosso reino, seja feita a vossa vontade, assim na terra como no céu. Cada dia nos dai hoje, perdoai as nossas ofensas, assim como nós perdoamos a quem nos tem ofendido. E não nos deixeis cair em tentação, mas livrai-nos do mal. Amém. Ave Maria, cheia de graça, o Senhor é convosco. Bendita sois vós entre as mulheres, e bendito é o fruto do vosso ventre, Jesus.
1: Santa Maria, Mãe de Deus,
2: rogai por nós, pecadores, agora e na hora de nossa morte. Amém. Ave Maria, cheia de graça, o Senhor é convosco. Bendita sois vós entre as mulheres, e bendito é o fruto do vosso ventre, Jesus.
1: Santa Maria,
2: e a Mãe de Deus, rogai por nós, pecadores, agora e na hora de nossa morte. Amém. Ave Maria, cheia de graça, o Senhor é convosco. Bendita sois vós entre as mulheres, e bendito é o fruto do vosso ventre, Jesus.
1: Santa Maria,
2: e a Mãe de Deus, rogai por nós, pecadores, agora e na hora de nossa morte. Amém. Ave Maria, cheia de graça, o Senhor é convosco. Bendita sois vós entre as mulheres, e bendito é o fruto do vosso ventre, Jesus.
1: Santa Maria,
2: e a Mãe de Deus, rogai por nós, pecadores, agora e na hora de nossa morte. Amém. Ave Maria, cheia de graça, o Senhor é convosco. Bendita sois vós entre as mulheres, e bendito é o fruto do vosso ventre, Jesus. Maria, Mãe de Deus, por nós, pecadores, agora e na hora de nossa morte. Amém. Ave Maria, cheia de graça, o Senhor é convosco. Bendita sois vós entre as mulheres, e bendito é o fruto do vosso ventre, Jesus. E a Mãe de Deus, rogai por nós, pecadores, agora e na hora de nossa morte. Amém. Ave Maria, cheia de graça, o Senhor é convosco. Bendita sois vós entre as mulheres, e bendito é o fruto do vosso ventre, Jesus.
1: Santa Maria, Mãe de Deus,
2: rogai por nós, pecadores, agora e na hora de nossa morte. Amém. Ave Maria, cheia de graça, o Senhor é convosco. Bendita sois vós entre as mulheres, e bendito é o fruto do vosso ventre, Jesus.
1: Santa Maria,
2: e a Mãe de Deus, rogai por nós, pecadores, agora e na hora de nossa morte. Amém. Ave Maria, cheia de graça, o Senhor é convosco. Bendita sois vós entre as mulheres, e bendito é o fruto do vosso ventre, Jesus.
1: Santa Maria,
2: Mãe de Deus, rogai por nós, pecadores, agora e na hora de nossa morte. Amém. Ave Maria, cheia de graça, o Senhor é convosco. Bendita sois vós entre as mulheres, e bendito é o fruto do vosso ventre, Jesus.
1: Santa Maria,
2: Mãe de Deus, rogai por nós, pecadores, agora e na hora de nossa morte. Amém. Glória ao Pai, ao Filho e ao Espírito Santo.
1: Como
2: era no princípio, agora e sempre. Amém. Ó bom Jesus, doai-nos, livrai-nos.

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bem, amigos de todo o Brasil, estamos de volta com o nosso Em Romaria, caminhando juntos nesse terceiro milênio. Nos estúdios da Rádio Vaticano, Silvone José.

0: Bem, é com alegria que estou recebendo aqui nos nossos estúdios o arcebispo de Brasília, nosso cardeal Dom Paulo César. Que alegria poder recebê-lo, Dom Paulo. Trouxe um pouquinho de calor para nós aqui?
1: Não.
0: Bom dia.
1: Bom dia, Simonei. Bom dia a todos aqueles que nos ouvem. É, eu acho que encontrei o calor aqui, né? O Brasil está um pouquinho melhor. Brasília, a temperatura está um pouco melhor.
0: Pois é.
1: Mas com alegria.
0: Bom, no final de semana nós teremos a solenidade dos Santos Pedro e Paulo, mas antes disso será realizada

0: segundo encontro do nosso Papa Leão após o de janeiro com os membros do Colégio Cardinalício. Saiu a programação para discutir, refletir e aprofundar temas sobre a atualidade da Igreja e do mundo. Os cardeais, recordo um pouco a comunicação, divididos em 20 grupos. Não sei se eu sabia já, Dom Paulo, mas serão 20. Irão trabalhar segundo a metodologia sinodal em 4 sessões dedicadas a 4 temas. Né? Foi-lhe solicitada a máxima confidencialidade sobre os trabalhos, mas não começamos ainda, por isso podemos conversar com Dom Paulo, a fim de preservar um clima de diálogo fraterno, que já ocorreu no último encontro. Consistório. Vamos começar da palavra. O que trazemos para consistório, para quem ainda não entendeu o que seja,
1: né, consistório? Consistório é sempre a reunião dos cardeais com o Papa. Né? Isso foi pedido já nas plenárias em preparação para o conclave. Muitos cardeais falaram, e eu fui um dos que falei também sobre esse tema, era a necessidade do Papa escutar o colégio. Escutar o colégio não tira autonomia do Papa, não tira autonomia do seu governo, não tira autonomia das suas decisões, mas ao contrário, não é? Eu acho que fortalece no sentido de que o colégio cardinalício representa, de certa forma, a Igreja do mundo, onde são bispos do mundo inteiro que representam suas igrejas, também suas regiões, e podem trazer para o Papa as alegrias, mas também os desafios, seja da igreja de suas regiões, seja também dos problemas da igreja. Então, acho que o intuito do Papa é esse, já é o segundo consistório que ele faz, ele quer escutar, né? Fazer aquilo que o Papa Francisco já propunha, quando propunha o caminho sinodal para a igreja, escutar. Discernir, mas discernir sempre escutando, e quando se discerne escutando, as possibilidades de acertar são sempre muito maiores.
0: Duas das diversas questões sobre as quais os senhores refletirão, né, e discutirão: primeira, de que maneira as tensões, as divisões e os conflitos que assolam o mundo afetam hoje a vida de nossas igrejas e de nossos povos? Depois, que linguagens, atitudes e práticas podem ajudar a construir a reconciliação, a convivência e a paz? O Papa tem um olhar desde o primeiro momento que assoma ao balcão central a paz. Portanto, como é que esses conflitos, essas tensões, essas divisões influem na nossa realidade? Uma realidade, por exemplo, como Brasília.
1: Quer dizer, a paz eu acho que é o grande anseio da vida de qualquer povo, o grande anseio da vida da humanidade, o grande anseio também da vida da igreja. Né? O Senhor ressuscitado, quando aparece aos apóstolos, ele sempre deseja aos apóstolos o dom da paz. E quem recebe o dom da paz do ressuscitado tem que se colocar sempre a caminho como construtor da paz, como construtor de uma cultura de paz. E esse é o caminho que o Papa, desde o início, quando apareceu no balcão, que saudou a paz esteja convosco, não é? Ele propõe também para a igreja como esse grande instrumento de reconciliação, esse grande instrumento de construção de uma cultura diferente, de construção da civilização do amor, de construção da cultura da paz. É um grande desafio numa sociedade polarizada, uma sociedade polarizada onde a polarização foi cada vez mais se radicalizando. Né, um cenário novo que o mundo começou a viver, um cenário de tensões, onde parecia que as grandes tensões tinham sido eliminadas, o mundo bipolar tinha desaparecido, e de repente essas tensões começam de novo a tomar forma, de um lado Estados Unidos, do outro lado China, do outro lado Rússia, do outro lado, e onde o mundo começa a viver de novo uma grande tensão, uma tensão bélica também, de certa forma, né, onde a crise, onde os países começam a se rearmar de novo, onde a paz começa a ser ameaçada e onde, querendo ou não querendo, essas tensões e essas guerras afetam a vida dos países, né? Essa tensão toda com o Irã, né, como isso afetou a vida dos países, seja a nível de combustível, seja a nível de... Como a vida dos países começam a ser também afetadas. E também essa tensão como está presente. A polarização está presente em toda parte. Né? A sociedade brasileira hoje é uma sociedade polarizada. Não é? Onde a igreja ela tem uma missão de ser construtora de ponte. Ela tem a missão de apontar que a polarização em si não é um problema. Pensar diferente em si não é um problema. Pensar diferente deveria ser uma riqueza na vida de uma sociedade. Né? Mas a igreja ela tem esse papel de mostrar que o pensar diferente não pode conduzir à guerra, não pode conduzir à desavença, não pode conduzir à inimizade. Né? A igreja ela tem o papel de propor essa medida alta para a vida da sociedade. Aquilo que Papa Leão fala, de certa forma, na Magnifica Humanitas. Quer dizer, é a beleza da humanidade. Ele começa falando isso, a grandeza da humanidade. Não é? É isso que a igreja tem que propor. O outro, a outra, não é um inimigo. O outro, a outra, é um irmão. O outro, a outra, é alguém que pensa diferente de mim, mas é um irmão. Não é? E acho que esse é o caminho que a igreja tem que propor. Algo diferente. Propor a reconciliação, propor a civilização do amor. Né? Propor um caminho diferente, mostrando que não é o ódio que deve dizer a última palavra, não são as desavenças que devem dizer a última palavra, não é a guerra que deve dizer a última palavra, mas é o diálogo, a percepção do valor do outro, da outra, o que implica uma visão antropológica bonita, a percepção de que o ser humano é criado à imagem e semelhança de Deus e amado por Deus.
0: A primeira sessão que nós teremos nesta sexta-feira parte exatamente de uma pergunta que o senhor, teoricamente, já me respondeu. Em que mundo somos chamados a anunciar o Evangelho?
1: Nós estamos anunciando o Evangelho numa sociedade, nós no Brasil, pelo menos, eu em Brasília, uma sociedade polarizada, mas ao mesmo tempo uma sociedade com uma busca religiosa muito grande. Nós temos percebido isso, a quantidade de pessoas voltando para a igreja, a quantidade de pessoas buscando a Deus, a quantidade de pessoas buscando um sentido para a vida, um sentido para a existência. Uma sociedade onde tudo passa, onde o ser humano vai cada vez mais perdendo o domínio das coisas, onde o mundo da inteligência artificial agora, onde nós estamos falando de coisas pensantes, de máquinas pensantes, de pensante no sentido, quer dizer, de que tem uma racionalidade ali, não se pode negar isso, não é? O ser humano está buscando um sentido. Nós assistimos o Brasil hoje, na nossa realidade eclesial, uma grande busca, um grande anseio das pessoas, e no mundo inteiro, crescendo muito o número de batizados de adultos, quero dizer, muita gente buscando a fé, muita gente buscando de novo a luz da fé, muita gente percebendo que a fé, ela dá um sentido à vida, à existência, ela faz ancorar a nossa existência no porto seguro de Deus. Claro que os desafios são esses que nós colocamos, né? O desafio de uma sociedade polarizada, o desafio do diferente, esse desafio a nível global que nós vivemos, que afeta também a realidade nacional e a realidade local. No Brasil, um cenário, estamos vivendo um ano eleitoral, onde as tensões começam, as tensões já se fazem presentes, né? E que nós, na igreja, temos que ser nesse ambiente polarizado, nós temos que ser instrumentos de reconciliação, instrumentos de paz, instrumentos de diálogo. É o caminho que a igreja tem que propor.
0: Bom, só para dizer, nós estaremos acompanhando, seja a abertura que será feita nessa manhã de sexta-feira, a meditação que o Papa nos fará também, e no final da tarde de sábado, outra conclusiva com o Santo Padre, e um jantar com o Santo Padre também, né? Vão terminar bem, vamos dizer assim.
1: Vamos terminar então, bem, muito bem.
0: Tá certo. Obrigado mais uma vez, Dom Paulo, pela sua presença, pelo carinho também de nos contar um pouquinho e nos fazer também entrar dentro desse aspecto tão importante que é hoje a presença da Igreja no mundo que sofre. Deus abençoe o senhor.
1: Obrigado, a alegria é minha de estar aqui com você, um grande amigo, e alegria também de poder dizer uma palavra de fé, de esperança para o nosso amado povo.
0: Bem, amigos de todo o Brasil, é com alegria que nós estamos recebendo aqui nos nossos estúdios Olav Schrader. E com quem a gente conversa? Olav, que alegria recebê-lo aqui. Tudo bem?
2: Muito obrigado por me receber aqui nos estúdios da Vatican, né, de Castelo de Comunicação da Santa Sé. É uma honra e uma alegria estar aqui.
0: Olav, você desses dias esteve comprometido. Vamos falar um pouquinho dessa sua passagem pela Europa.
2: Sim, eu não costumo vir como turista pela Europa e essa vez não foi diferente. Essa vez fomos convidados, enfim, por pessoas que movem a cultura num pequeno país europeu, a República de Montenegro, um lugar belíssimo, com uma história muito rica, mas que está procurando um novo perfil. Eles querem também sair do turismo e se lançarem como um hub de criatividade, de literatura e de pensamento. E eu fui convidado para co-representar o Brasil nesse encontro de pensadores poliglotas e escritores na belíssima cidade de Cotor, na Bahia, de mesmo nome, às margens do Mar Adriático.
0: O que você faz exatamente no Brasil, então? Partimos dali.
2: Bom, a minha origem, né, na área de cultura e patrimônio cultural, né, uma atividade que eu exerço já há muitos anos. Mais recentemente, isso também se transformou numa atividade de governo, onde eu assumi um cargo técnico de gestão do maior conjunto de patrimônio histórico do Brasil, como superintendente do IPHAN, no Rio de Janeiro. E sempre mantive essa verve cultural muito viva e, passado toda essa parte mais executiva da minha vida, agora eu venho me dedicando mais, continuo nesses projetos, mas venho dedicando também tempo à escrita. Então, estou publicando mais em jornais e recebi essa oferta por parte de Montenegro para publicar um livro lá, em idioma sérvio. E é uma história brasileira muito pouco lembrada, inspirada no nosso querido José de Anchieta, e esse contato dos primórdios, dos nossos primórdios, da nossa síntese que ocorreu com as nossas tribos tupi-guaranis, e dando-lhes uma leitura pós-colonial e até pós-moderna, que eu acho que é necessária nos nossos dias.
0: Conta um pouquinho, então, dessa sua fadiga mental, vai? O que você fez nesse livro? O que é um pouco? E outra, por que em sérvio?
2: Sim, foi um convite. Eu recebi o ex-ministro da Cultura e embaixador da República de Montenegro, e na verdade foi um encontro amistoso entre amigos, e ele comentou que eles estavam procurando escritores para serem publicados lá e que eles apoiariam debuts, né, lançamentos originais de livros, sempre quando fossem lançados lá e no seu idioma. E aí, nesse encontro, né, entre amigos, não foi nada planejado, eu disse que eu tinha. Aí ele disse: olha, tem uma condição, esse manuscrito tem que estar em inglês para facilitar a tradução. E aí eu disse a ele que eu estava justamente escrevendo em inglês, porque a nossa mensagem do Brasil, ela tem que poder fluir ao mundo da maneira mais natural possível. Então eu achei que escrever diretamente em inglês eliminaria alguns obstáculos e... Olha, foi uma decisão acertada.
0: E esse encontro lá, vamos falar de Montenegro também, que resultado pode dar?
2: Olha, o resultado foi muito bom, porque foi um encontro de diversos, então você imagina, vieram acadêmicos, escritores de Grécia, República Tcheca, nosso Brasil, de vários países, e cada um veio trazer a narrativa das suas fontes, das suas civilizações, das suas culturas. Foi um mergulho muito profundo. Dá para dizer que a gente tentou escapar de um eixo político e lançou um eixo simbólico, o eixo simbólico das culturas e da ancestralidade. Então, nesse sentido, acho que a nossa aventura jesuítica e tupi-guarani, que vai ser agora publicada em idioma sérvio, ela se encaixou muito bem. O nosso acadêmico grego, ele veio trazer o conceito de bizantinismo. Ele vem trazendo toda essa pegada, desde os pré-socráticos até mesmo após a queda de Constantinopla e por aí vai. Inclusive, uma das maiores latinistas da Europa estava lá, que vem a ser uma doutora judia de Praga, e fez a história da igreja, muito apreciada, inclusive aqui na Santa Sé. Então, foi um encontro de gente muito diversa, muito interessante, e conversas muito enriquecedoras nos nossos dias. Fala-se muito de diversidade, mas eu acho que a gente escapou do slogan e foi no cerne mesmo da questão.
0: falando um pouco também de literatura, falamos de composições, da arte da escrita. Temos espaço para isso ainda nos dias de hoje. As pessoas leem e têm a curiosidade de emergir, né, nesse mundo, vamos dizer, não digo paralelo, mas um mundo muito específico.
2: Olha, dá para dar duas respostas aqui. A resposta não é simples, mas a primeira, eu acho que você tem que ser criativo no formato. Eu acho que um grande livro de 1000 páginas, com uma linguagem muito hermética, ela obviamente teria uma aceitação menor. Eu tomei a preocupação de fazer capítulos que se sustentam, cada um como uma narrativa em si própria, e de condensar informação em poucas palavras. Então eu acho que assim, as pessoas não estão mais num ritmo de vida para longas contemplações, mas se você lhes oferecer uma pílula rica, que elas possam encaixar no seu cotidiano, aí eu acho sim que existe uma possibilidade de alcançar um público muito grande, sim. E outra coisa, essa obra escrita, hoje em dia, ela se desdobra em audiovisual, em podcast, como estamos fazendo agora, ela tem muitos meios de expressão que a tecnologia também permite. Mas, enfim, eu sou de natureza muito otimista, sempre.
0: E qual será a próxima fadiga?
2: A próxima fadiga vai ser aprofundar a parte dos artigos que eu venho escrevendo. A minha especialidade, por assim dizer, são temas que as pessoas já esqueceram. Eu adoro resgatar temas do esquecimento.
0: Por exemplo?
2: Por exemplo, estou para escrever um artigo agora sobre a mulher mais politicamente incorreta de toda a história, a nossa Hildegarda von Bingen. Na sua época ela foi combatida por ter tido uma postura muito forte contra o machismo, contra as convenções, e hoje ela é vista com maus olhos porque ela é uma santa católica, ao mesmo tempo que é moderna. Toda essa parte de comida sem glúten, de dieta holística vem dela. Eu gostaria num próximo artigo. E quanto ao livro, eu já gostaria de entrar já, como esse primeiro livro ele foca mais na parte indígena do Brasil, o próximo, ele já focaria mais no elemento africano. Nós temos relações aqui muito mais complexas e interessantes, né? Lembrando que na corte de Dom João VI, habitavam príncipes africanos na corte. E, então a história, não vou dar um spoiler ainda, mas ela vai por aí. Ou seja, diferentes facetas do mesmo lugar, mas sempre tocando aquelas histórias que foram esquecidas.
0: Deixa eu aproveitar, porque eu nunca entrevistei alguém do IFA.
2: Uhum.
0: Que coisa é o IFA?
2: É o Instituto do Patrimônio Histórico e Artístico Nacional. Ele é digamos assim, o licenciador. Ele é o que faz as políticas públicas na área de patrimônio histórico, tanto do patrimônio material, que são os monumentos, que pode ser uma igreja, pode ser uma construção, pode ser uma ponte, pode ser uma estação ferroviária, mas também o patrimônio imaterial, que é uma coisa muito interessante. Nós somos muito ricos em patrimônio imaterial, que são os saberes e fazeres ancestrais transmitidos de geração em geração. Então essa área tem evoluído muito, é uma área muito interessante. Eu não estou mais no IFAM, mas foi mais uma das experiências tantas que eu tive na minha vida, né? Eu já trabalhei em 22 países, né, na parte de cultura. E essa experiência, essa passagem pelo IFAM foi talvez aquilo que me faltava para fechar o círculo. Agora eu posso dizer, né, já com esses cabelos brancos, que eu já fechei os 360 graus.
0: Quanto é difícil a tutela dos bens artísticos no Brasil?
2: Ela é muito difícil. Ela é muito difícil. Não vou dizer. Ela é muito difícil em qualquer lugar do mundo, né? Mas no Brasil nós temos talvez uma falta de consciência ainda. Ou seja, as pessoas querem sempre inovar. O Brasil ele tem muitos anos já sempre querendo apagar o passado para dar um passo ao futuro. Nós temos que, nesse sentido, talvez dar um salto civilizatório no sentido de incorporar o passado para avançar e não apagar o passado. Então existe uma coisa quase que filosófica, cultural na base disso. E, por outro lado, um otimismo burocrático de impor muitas regras, às vezes muito bem intencionadas, mas às vezes você também tem que se preocupar com a praxis. Então essa parte da praxis ela tem que ser muito bem avaliada ainda. Não adianta querer e ter uma boa intenção, você tem que pensar na aplicação das regras.
0: Lavo, obrigado pela sua presença e contar um pouquinho também daquilo que você está fazendo agora. E a última pergunta vai exatamente na direção de tudo aquilo que você falava, dessa possibilidade da literatura ser romper barreiras. Vamos dizer assim, você falava que não é um evento político, mas é alguma coisa que talvez possa unir as sociedades, que é a arte.
2: Exatamente. Eu acho que eu não teria palavras para expressar esse pensamento tão bem quanto você, meu irmão. Muito obrigado.
0: Deus abençoe você. Bom retorno à casa, né? Sua esposa também. Bom retorno à casa e bom retorno ao Brasil.
2: Obrigado e um abraço aos nossos ouvintes.
0: Caminhemos juntos com o Papa. 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Mesmo sob forte sol, com temperatura acima dos 35 graus, milhares de fiéis se reuniram na Praça São Pedro para a última audiência geral antes da pausa de verão. Como de costume, no mês de julho são canceladas todas as audiências no Vaticano. O único momento público do Papa é a oração do Ângelus todos os domingos. Leão XIV deu continuidade às catequeses sobre os documentos do Concílio Vaticano II, em particular sobre a Constituição Sacrosanctum Concilium, sobre a liturgia, destacando a influência de Santo Agostinho neste texto.
3: Para i cristiani, prendere parte alla mensa del Signore significa infatti essere formati dalla parola di Dio.
0: Para os cristãos, participar na ceia do Senhor significa, de fato, ser instruídos pela palavra de Deus, alimentar-se à mesa do corpo do Senhor, dar graças a Deus. É ao recebê-lo na sua palavra e na Eucaristia que nos tornamos aquilo que recebemos. Tornamo-nos o corpo cuja cabeça é o Cristo ressuscitado, sentado à direita do Pai, que nos prepara um lugar nos céus.
3: L'Eucaristia è così il sacramento del regno che viene, è il pane del cammino che ci conduce verso la patria celeste, fino al giorno beato in cui Dio sarà tutto in tutti.
0: Assim, explicou o pontífice, a Eucaristia é o sacramento do reino que vem, é o pão do caminho que nos conduz para a pátria celestial. A Eucaristia é a forma do sacrifício espiritual dos cristãos, na medida em que é o caminho da união com Deus e da união recíproca. Ao participarem dela, aprendem a oferecer-se a si mesmos, a adotar o estilo de vida do próprio Senhor Jesus, marcado pela doação gratuita. Essa doação, prosseguiu o Papa, nos faz entrar na dinâmica da unidade, que oferece um poderoso antídoto contra os fermentos de divisão que minam o nosso mundo, as nossas comunidades, as nossas famílias, o nosso coração. Desse modo, quando participamos da missa, somos convidados a ouvir a palavra de Deus e alimentar-nos à mesa do Senhor. A liturgia da palavra e a liturgia eucarística estão intimamente ligadas entre si, a ponto de formarem um só ato de culto.
3: Per quanto riguarda la parola, bisogna ricordare che non si tratta soltanto di acquisire un sapere intellettuale sulle scritture.
0: No que diz respeito à palavra, Leão XIV recordou que não se trata apenas de adquirir um conhecimento intelectual sobre as Escrituras, mas de receber a palavra viva e eficaz, dirigida por Deus a todos e, ao mesmo tempo, a cada um. Palavra que, juntamente com o pão eucarístico, nos nutre e alimenta e nos faz passar da decadência do pecado para a vida nova em Cristo. O Vaticano II pediu que os fiéis fossem bem preparados para receber os tesouros da Bíblia. Fruto da reforma litúrgica foi, portanto, o lecionário, ou seja, o livro que reúne todas as leituras bíblicas para celebrações litúrgicas, de modo a conjugar fidelidade à tradição com a abertura a um progresso legítimo.
3: Cari fratelli e sorelle, attingiamo con fede a questa fonte di vita divina.
0: Queridos irmãos e irmãs, bebamos com fé desta fonte de vida divina e deixemo-nos transformar pelo mistério que celebramos. Foi o apelo de Leão XIV, na conclusão de sua catequese.
3: E lasciamoci trasformare dal mistero che celebriamo.

0: E assim chegamos ao final do nosso Em Romaria desta semana, agradecendo mais uma vez a sua presença. Voltamos na próxima semana com mais um Em Romaria, caminhando juntos neste terceiro milênio.
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2: 2:01. 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
1: Queridos amigos do nosso Porta Aberta, sejam bem-vindos a esta edição. Hoje vamos recordar um importante evento realizado aqui em Roma, que foi a visita do Santo Padre à sede do Programa Mundial de Alimentos. Vamos ouvir Silvonei José e Camila Moraes.
2: O Papa Leão XIV deixou o Vaticano na manhã desta segunda-feira para visitar a sede do Programa Mundial de Alimentos, PAN, que fica na zona sul de Roma. Ao tomar a palavra, Leão XIV enalteceu o trabalho da instituição, que foi condecorado com o Nobel da Paz em 2020, e reforçou a convergência com a missão da Igreja Católica em proteger a dignidade humana e promover a fraternidade.
3: Together, we share the urgent task of confronting hunger and malnutrition, while also tackling the underlying structural causes that sustain them.
2: Juntos, compartilhamos a urgente tarefa de combater a fome e a desnutrição, enfrentando ao mesmo tempo as causas estruturais que as alimentam. Entre essas causas, o pontífice aponta as crises odiernas, que não são mais eventos isolados, mas se transformaram em realidades persistentes, caracterizadas por conflitos prolongados, insegurança alimentar crônica, volatilidade econômica e crescente vulnerabilidade climática. E não só. Como observou na encíclica Magnifica Humanitas, esta situação é fruto ainda da crise do sistema multilateral e da fragmentação da ordem mundial. Assim, não se trata somente de como intervir, mas compreender o motivo pelo qual esse sistema produz os problemas que ele mesmo é forçado a corrigir. Esse clima de desconfiança, analisa Leão XIV, levou os estados a destinarem progressivamente os próprios recursos à segurança nacional e à estabilidade interna, ignorando a cooperação internacional. Esta tendência gera o evidente paradoxo de uma capacidade produtiva global sem precedentes, paralela à expansão de áreas de extrema vulnerabilidade, que o Papa assim sintetiza.
3: The same forces that drive economic growth often exacerbate exclusion and marginalization.
2: As mesmas forças que alimentam o crescimento econômico muitas vezes agravam a exclusão e a marginalização. Assistimos a uma burocratização da solidariedade junto a uma silenciosa mercantilização da vida humana. O resultado é que o acesso aos bens essenciais, inclusive ao alimento, é influenciado por considerações econômicas ou estratégicas. E quem não produz um valor quantificável corre o risco de se tornar invisível. Desta forma, a pessoa humana perdeu a sua centralidade. E como denunciou o Papa Francisco em 2016, nesta mesma sede, as ajudas são obstaculizadas por intrincadas e incompreensíveis decisões políticas, por tendenciosas visões ideológicas ou por insuperáveis barreiras alfandegárias, enquanto as armas não.
3: In effect, conflicts are fed more readily than people are nourished.
2: Sendo assim, é mais fácil alimentar conflitos do que pessoas. Esta realidade reflete não apenas carências operativas, mas também um profundo desequilíbrio nas prioridades políticas e morais, denuncia Leão XIV. As consequências da fome, prosseguiu, se estendem para além dos direitos interessados, podendo comprometer toda a coesão social, aumentando o risco de conflitos e migrações forçadas, perpetuando assim ciclos de fragilidade que, em última análise, incidem sobre a comunidade internacional. São instituições como o PAN, ressaltou o Papa, que impedem que crises humanitárias degenerem num colapso irreversível. Para todas essas questões, o pontífice propõe retomar a cooperação multilateral, porque nenhum Estado hoje pode enfrentar sozinho os desafios globais. A comunidade internacional deve estar unida pela preocupação por quem se encontra vulnerável, opondo-se à exclusão. Assim, o convite a caminhar juntos, em harmonia fraterna, deve se tornar o princípio inspirador. Eis então o apelo do Santo Padre aos governos de todo o mundo para que renovem e reforcem seu compromisso, aumentem os recursos destinados à luta contra a fome e as suas causas profundas, e removam os obstáculos que impedem as ajudas de alcançar quem necessita. Para traduzir essas palavras em fatos, é preciso reduzir a burocracia supérflua, de modo que a transparência e responsabilidade estejam a serviço das pessoas e não se tornem um obstáculo às ajudas. Onde os Estados vacilam e o acesso humanitário é limitado, a Igreja Católica tem um papel importante, pois com frequência alcança as populações mais vulneráveis em regiões inacessíveis. Outro apelo do Papa é para resistir à mercantilização das necessidades humanas fundamentais.
3: Food, water and healthcare cannot be subordinated to market considerations or geopolitical interests. Access to adequate food is a fundamental human right, grounded in the dignity of every person.
2: Água, alimento e acesso à saúde não podem ser subordinados a considerações de mercado ou a interesses geopolíticos. O acesso ao alimento adequado é um direito humano fundamental, radicado na dignidade de cada pessoa. Para Leão, não se trata somente de aliviar o sofrimento, mas enfrentar as causas de instabilidade geopolítica, já que a segurança alimentar é um componente essencial da segurança global e integral. O pontífice concluiu afirmando que o que está em jogo não é só a eficácia de uma agência, mas a credibilidade da própria cooperação internacional. Um novo percurso é possível, afirmou, partindo da simplificação do método, priorizando o essencial sem que nenhuma pessoa seja esquecida.
3: For this commitment is grounded in the recognition that every human person possesses an inherent and inalienable dignity that remains intact regardless of circumstance, condition or social status.
2: De fato, esse compromisso está enraizado no reconhecimento de que toda pessoa humana possui uma dignidade inerente e inalienável, que permanece intacta independentemente das circunstâncias, das condições ou da posição social. Enraizada no amor incondicional e ilimitado de Deus, essa dignidade pode ser descrita como infinita, pois nada pode diminuir, apagar ou negar o seu valor. É precisamente pela nossa fidelidade a essa verdade que se mede a humanidade da nossa política e, com ela, o futuro da comunidade internacional.
1: Nem sempre um discurso exige reflexões ou preparação. Às vezes, basta uma palavra lida durante o caminho, ou melhor, duas, para inspirar. Outras vezes, nem é preciso falar, basta saber ouvir. É o que fez o Papa Leão XIV à margem do longo e detalhado discurso proferido perante o Conselho Executivo do Programa Mundial de Alimentos ao encontrar-se com alguns representantes das chamadas Zonas de Fronteira, onde a agência atua, e no Jardim da Paz, em frente à sede da Organização da ONU, com a família dos funcionários. Bom dia, boa tarde, boa noite. Bom dia, boa tarde, talvez boa noite. Neste caso, basta uma saudação para perceber a universalidade da ação do PAN. É assim que o pontífice inicia sua intervenção, conectando-se por videochamada com 5 profissionais empenhados na difícil tarefa de combater a fome, muitas vezes arriscando literalmente a vida. Desejo garantir-lhes o apoio da oração de toda a comunidade mundial e de maneira especial da Igreja Católica, que muitas vezes colabora com os programas que vocês coordenam e nos quais atuam. O trabalho de fazer com que a ajuda chegue àqueles que mais precisam representa, naturalmente, um grande desafio. E é aqui que o Papa se dispõe a ouvir. A primeira a falar é Carlos, da Venezuela, que relata as dificuldades de um país marcado pelas recentes turbulências políticas. Em seguida, Nancy, do Sudão do Sul, explica como o seu trabalho a leva a alcançar comunidades isoladas e de difícil acesso. Por fim, fala Ciril, do Líbano. Depois de ouvir, o bispo de Roma reflete sobre o ciclo vicioso que une fome e conflitos, os quais se provocam e se alimentam mutuamente, alimentando, por sua vez, a crise migratória que obriga as pessoas a deixarem os seus lares. Elas não fazem isso porque querem, mas porque precisam para sobreviver. É aqui que entra uma cena do trabalho do PAN, não apenas a ajuda imediata e fundamental, mas também a identificação das causas profundas da fome. O mundo de hoje poderia viver sem fome, os recursos deveriam estar disponíveis, a capacidade de produzir alimentos existe. No entanto, com muita frequência, os recursos são empregados para alimentar guerras, conflitos e outros objetivos que, se quisermos, são menos importantes. Assim, a fome persiste e, em algumas regiões do mundo, chega até a aumentar. Leão agradece então ao Programa Alimentar Mundial pelo trabalho na linha de frente e, ao se dirigir ao Jardim da Paz, deixa-se inspirar pelos valores da agência. O último momento antes da partida para o Vaticano é, de fato, um encontro convivial ao ar livre. Mesmo ao ar livre, a recepção reservada ao pontífice é tão calorosa quanto o clima romano, amenizado pela sombra dos grandes pinheiros que circundam o gramado verde, onde o pontífice se detém para cumprimentar os funcionários. A eles, Leão confia de improviso uma breve reflexão centrada em duas palavras, ambas inscritas no Estatuto do PAN. A primeira é comunidade, termo particularmente querido pelo pontífice, como ele mesmo admite, e mais atual do que nunca em um mundo polarizado e dividido, onde as relações humanas continuam sendo destruídas por muitas razões, entre as quais também a tecnologia. Esta última, observa o bispo de Roma, em vez de contribuir para criar um mundo melhor, é frequentemente utilizada como instrumento de guerra, destruição e morte. Por isso, não só é importante o trabalho que é realizado, mas também o espírito de colaboração que o caracteriza. Que o trabalho e o serviço de vocês ajudem de verdade as pessoas a se reencontrarem, a se unirem e a colaborarem para resolver os problemas que causam a fome e para construir um mundo mais justo. A segunda palavra é esperança, uma missão que diz respeito a todos e que deve ser transmitida, sobretudo aos jovens, os quais, muitas vezes, não necessariamente nas regiões mais pobres do mundo, perderam uma visão e um sentido para sua própria existência. Eles perderam a capacidade de olhar para o futuro e dizer: vale a pena dedicar minha vida a isso, vale a pena unir-se aos outros e buscar juntos um caminho para seguir em frente. Estender a mão aos necessitados é concretamente um autêntico sinal de esperança, e oferecer alimento ao mundo significa também alimentar a esperança de um futuro melhor, um mundo de paz no qual todos estejamos verdadeiramente unidos.
4: O assunto agora é misericórdia. Vamos ouvir essa entrevista de Silvana e José.
2: A Diocese de Lorena sediará o 7º Congresso Apostólico Mundial sobre a Misericórdia em 2029, na comunidade Canção Nova, na cidade de Cachoeira Paulista. O convite foi feito pelo Dicastério para Evangelização e o anúncio ocorreu durante O encerramento da atual edição do encontro realizado em Vilnius, capital da Lituânia, no último dia 12. Nos estúdios comigo, o padre Alex Freitas, conselheiro encarregado pelos clérigos da Canção Nova. Padre Alex, seja bem-vindo. Tudo bem?
5: Obrigado, Silvonei.
2: E parabéns também pela nova função.
5: Amém. Muito obrigado. Daqui a um mês, então, assumirei essa função no Conselho da Comunidade, junto com mais 9 irmãos, graças a Deus.
2: Padre Alex esteve presente também no 6º Congresso Apostólico Mundial sobre a Misericórdia em Vilnius. Está voltando de lá. Como foi esse encontro? E depois falamos também desse chamado para ser agora no Brasil. E aonde? Na Casa da Canção Nova.
5: Sim. Acredito que foi uma experiência de identificação, mas também de ampliação dos horizontes desse movimento da Divina Misericórdia, que houve um ressurgimento aí, especialmente a partir da experiência de Santa Faustina, mas que se ampliou realmente para o mundo todo. Então, nesse congresso, nós pudemos ver nos demais continentes como a experiência da misericórdia vivida e também assim concretizada em obras de misericórdia, como na Austrália, vimos também no Líbano, Estados Unidos, experiência. Então, foi realmente uma experiência de alargar o modo de ver a misericórdia de Deus no coração da Igreja.
2: Que misericórdia é essa que nós estamos falando?
5: Nós estamos falando da misericórdia do Pai, que tem um rosto, que é a figura de nosso Senhor Jesus Cristo, a pessoa de nosso Senhor Jesus Cristo, que quis chegar realmente aos corações, resgatar indivíduos, mas também a partir deles chegar a multidões.
2: O encontro de Vilnius sucedeu-se a um outro encontro, né, que foi realizado também em outro país, se não me engano, foi em Samoa,
5: isso,
2: não?
5: É.
2: Agora, Vilnius, a cada 3 anos nós temos esta oportunidade de um congresso apostólico mundial. Isso. E o próximo agora será em 2029, no Brasil, na Diocese de Lorena, na Canção Nova.
5: Isso mesmo. Nós recebemos assim com temor, mas também com muita alegria, esse convite de Castelli para a nova evangelização, pedindo que a Diocese de Lorena sediasse. Então foi enviada uma carta para Dom Vladimir, perguntando então se a comunidade Canção Nova aceitaria sediar. Então, interessante isso, que é um encontro ali diocesano, claro, vai ser na nossa casa, nós vamos trabalhar ali também na organização, mas para nós foi com muita alegria e também percebemos assim como um cumprimento de algo que Padre Jonas já nos dizia, né? Um cumprimento de uma profecia. Ele falava: Canção Nova, Casa da Misericórdia. A partir daquela experiência de São João Paulo II, que promulgou o Ano da Misericórdia ali no ano 2000, já em 2002, fizemos a primeira festa da misericórdia em Cachoeira Paulista. E o Padre Jonas conta que não estava em Cachoeira, tinha de celebrar, se não me engano, em Araras, um encontro. E quando ele viu pela televisão, a chácara estava assim, tomada, repleta. Ninguém esperava, nem estruturalmente pensávamos que seria assim. E ele se adiantou, celebrou a missa onde estava e foi correndo para Canção Nova para celebrar a missa lá. Então, depois disso, ele escreveu um documento interno chamado Entramos no Tempo da Misericórdia. Um dia ali ele já falava, 2002, que a Canção Nova seria um grande santuário da Divina Misericórdia. E nem tinha, né, pensamento de ter um santuário do Pai das Misericórdias. Mas ele dizia que não só uma igreja, mas todos nós, né, missionários, a comunidade, seríamos Casa da Misericórdia. E agora, então, com esse chamado da Igreja, nós percebemos que Deus quer realizar uma obra em nós, mas não só em nós. Eu creio que muitos no Brasil e América Latina e tantos países que vão, né, nesse Congresso Mundial vão perceber-se melhor sua própria identidade, mas também sua missão como servos da misericórdia.
2: Que significa realizar um encontro como esse para a Canção Nova?
5: Acho que um amadurecimento também institucional, uma proximidade com, obviamente, com o dicastério da nova evangelização, mas no nosso serviço à igreja. Acho que é um tempo de todos nós, eu pessoalmente, mas também a própria comunidade, viver aquilo que Deus já nos falou há um tempo, né? Aqui, Padre Jonas, Dom Alberto Taveira, Padre Wagner, né? Em oração, rezavam e rezavam com o Salmo 2, pede-me e dar-te-ei por herança as nações. Então, para nós, é um abrir as portas da Casa da Misericórdia.
2: Voltando um pouquinho àquilo que nós tivemos na Lituânia, como é que foi esse encontro? Tivemos uma participação de 150 países.
5: 50 países. Nós tivemos, primeiro, uma grande acolhida do arcebispo de Vilnius, Dom Gintaras, que esteve presente assim durante todo o encontro. Foi belíssima a sua atuação e acolhida. Mas, assim, podemos encontrar rostos, né, de todo o mundo. Muito característico, por exemplo, as pessoas que foram lá de Samoa, da última edição, então estavam lá também com sua animação, mas bispos, sacerdotes, religiosas, leigos, né, ali presentes. Foi uma experiência realmente de ver a ação de Deus agindo em favor daqueles que mais precisam da misericórdia, que mais precisam de libertação e que mais precisam também de deixar com que o amor de Deus possa fluir dos seus corações.
2: O tema do congresso: construamos a cidade da misericórdia.
5: Sim.
2: Já se pensou também no próximo, antes de falar sobre a construamos a cidade da misericórdia?
5: Sim. Foi muito interessante esse tema, porque foi ali que o quadro de Jesus Misericordioso foi pintado, né? O Beato Miguel Sopotico morava no mesmo prédio em que o pintor Eugênios Kazimierowski, que nem era religioso, mas que foi ele que pintou o quadro. Santa Faustina ia lá algumas vezes na semana e nasceu ali, está ali o quadro, né? Inclusive no Santuário da Misericórdia, e também o texto da Misericórdia foi ensinado ali. E foi muito bonita a abertura da celebração, porque eles foram contando a história de Vilnius, que por muito tempo foi dominada pelos soviéticos, e que foi uma cidade, assim, dominada, as igrejas tomadas, muita coisa arruinada. Então tinha esse sentido de que, precisamente nesse lugar tão assolado, foi ali que a misericórdia de Deus quis, né, se irradiar para o mundo todo. E então o construir a cidade tinha de fundo essa perspectiva, mas que na verdade todos nós, onde estivéssemos, pudéssemos viver essa experiência, né? Bem, na Canção Nova, nós falar de misericórdia, a gente traz no coração essa expressão do Padre Jonas, né? A Casa da Misericórdia. Então o tema vai nessa direção de abrir, como João Paulo II também falou, né? Abrir as portas da Casa da Misericórdia. Então isso demonstra um movimento interno de, primeiramente, receber a misericórdia de Deus e depois, como missão, fazer essa misericórdia também sair, né?
2: O arcebispo lá de Vilnius, falando sobre o tema, disse: ela não é feita de tijolos e edifícios, falando da cidade, né, da misericórdia, mas de pessoas transfor-

0: conseguirmos ser um instrumento da misericórdia, um rosto da misericórdia também para as outras pessoas.
1: Experimentar a misericórdia de Deus na nossa vida todos os dias.
0: Ah, com
1: Como é que
0: certeza.
1: se faz?
0: Bem, me vem aqui a experiência daquele publicano que reconhece ali o seu pecado, mas toda relação com Deus já é uma relação de dependência da misericórdia. No Brasil, ali tem uma experiência de poder também rezar o texto da misericórdia na TV, e as pessoas às vezes falam isso: ah, Padre Alex, dá misericórdia. Eu entendo nesse sentido de depender da misericórdia, né? Sim, eu estou nas mãos de Deus, eu dependo da misericórdia. Dá no sentido de ser propriedade, de pertença. Então, toda a nossa relação com Deus, né, ela é uma relação que nenhum de nós teria méritos para tal, mas porque nos amou com seu grande amor, enviou seu filho para nos salvar.
1: Teremos muito trabalho pela frente. É isso?
0: Teremos, de certa forma já começou, porque nós estivemos lá no encontro com uma comitiva, né? O padre Wagner, eu, o Lúcio Domício, a Danusa Rego, para, sim, acolher o convite, receber o bastão, mas também para entender como é que funcionava, como é que funciona esse encontro. Então, pudemos também nos encontrar com o Dom Rino Fisichella, para também ter as orientações do dicastério para a nova evangelização, com a sua equipe. Então, conversamos bastante com a equipe organizadora, para ter uma ideia e colher agora de Deus as inspirações para esse encontro no Brasil.
1: Alex, obrigado pela presença e pelo trabalho futuro que nós teremos. E pode ter certeza que não é só Lorena que abraça esse
0: Sim.
1: congresso, mas o Brasil inteiro.
0: Sim, amém. Nós esperamos isso. Acho que o povo brasileiro já vive tanto essa espiritualidade, então vai fazer uma bela hospitalidade, vai ter uma bela hospitalidade com o povo do mundo inteiro que vai nesse encontro.
1: Bom retorno à casa.
0: Obrigado.
2: E assim chegamos ao final da edição desta semana do nosso Porta Aberta. Obrigada pela companhia, obrigada pela sintonia. Estaremos de volta na próxima semana. Até lá!

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Alô, amigos de todo o Brasil e do continente africano, estamos juntos com o noticiário da Rádio Vaticano, Vatican News, em língua portuguesa, nesta segunda-feira, 29 de junho, trazendo as últimas notícias do Papa, da Igreja e do mundo. Nos estúdios, Silvone José, com a assessoria técnica de Luca Rossi. Uma saudação a você, no Brasil e nos países de língua portuguesa. Anunciarei o teu nome aos meus irmãos. Vou te louvar no meio da Assembleia. É o Salmo 22, 23. Solenidade dos Santos Pedro e Paulo. E vamos aos destaques do programa de hoje. Solenidade dos Santos Pedro e Paulo, Leão XIV presidiu a Santa Missa na Basílica de São Pedro, durante a qual impôs o palio aos arcebispos metropolitanos nomeados nos últimos 12 meses, entre eles, 4 brasileiros. A unidade de Pedro e Paulo inspire fraternidade entre os povos, não domínio. No Ângelus de hoje, o Papa comentou sobre a diversidade dos apóstolos que viveram o esforço da comunhão

para a presença cristã na história. Ainda hoje, Dia Mundial da Caridade do Papa, gratidão de Leão XIV pela solidariedade. O Papa agradece a voluntários pelos tapetes decorados na solenidade de Pedro e Paulo. E ainda a reflexão de Dom Murilo Krieger.

0: rezemos a São Pedro e São Paulo para que nos apoiem no caminho da comunhão, seguindo as pegadas do Salvador. Este foi o auspício formulado pelo Papa Leão XIV ao presidir a celebração eucarística na solenidade dos santos padroeiros da cidade e da diocese de Roma. Como recordou o pontífice, neles veneramos duas colunas da igreja. Esta cerimônia é repleta de particularidades. Uma delas é a tradicional presença de uma delegação do Patriarcado Ecumênico de Constantinopla. A Santa Sé retribui este gesto fraterno, enviando, por sua vez, um representante para a festa de Santo André, em 30 de novembro, padroeiro da Igreja de Constantinopla. Com efeito, o pontífice e o metropolita de Calcedônia, Sua Eminência Emanuel, enviado de Sua Santidade Bartolomeu, rezam diante dos restos de Pedro, guardados sob o altar principal da Basílica Vaticana. O Papa se detém em oração também diante da imagem de bronze de São Pedro, que se encontra na nave principal, à direita do altar principal e do baldaquino de Bernini. Nesta ocasião, a imagem é revestida de um manto vermelho. Outro símbolo característico é o grande cesto colocado na entrada da Basílica Vaticana, em referência à expressão pescador de homens. Já em sua homilia, Leão XIV se deteve nas características mais marcantes dos dois santos. Pedro, guardião do povo de Deus, aparece muitas vezes no Novo Testamento, empenhado em conservar a comunhão entre os irmãos. Esta grandeza de espírito, observou o Papa, não significa que Pedro seja perfeito. Durante a paixão, nega o mestre para depois chorar lágrimas sinceras de arrependimento. Porém, sabe reconhecer os seus erros e arrepender-se. Esta solicitude fiel e paciente pela unidade está representada no símbolo das chaves, com o qual é identificado. Com efeito, uma chave não derruba portas, mas abre e fecha-as de acordo com a situação.
1: Allo stesso modo, la comunione nella Chiesa non si costruisce irrigidendosi sulle proprie posizioni, ma ricercando nei cuori di tutti i punti di incontro nella verità, alla cui sola luce ciascuno diventa per l'altro strumento di crescita.
0: Da mesma maneira, comparou o Papa, a comunhão na Igreja não se constrói endurecendo nas próprias posições, mas procurando no coração de todos os pontos de encontro na verdade, à luz da qual cada um se torna, para o outro, instrumento de crescimento.
1: O exemplo de Pietro, però, é um invito anche per ogni cristiano a farsi costruttore di unità, mettendo Dio al centro della propria esistenza.
0: Assim, o exemplo de Pedro é também um convite a cada cristão se tornar construtor de unidade, colocando Deus no centro da sua existência. Isso é também o ensinamento de Paulo, que o Santo Padre definiu como incansável anunciador da Boa Nova. Os seus símbolos distintivos são o livro e a espada, estreitamente unidos entre si. O apóstolo dos gentios deixou-se transformar pelo poder da palavra de Deus, que o tirou à violência, para o conduzir pelo caminho do amor.
1: Carissimi, per noi è importante oggi guardare a questi due santi, Pietro e Paolo, per capire come essere a nostra volta apostoli e costruttori di unità.
0: Carissimos, hoje para nós é importante olhar para esses dois santos, Pedro e Paulo, a fim de compreender como, no que nos diz respeito, podemos ser apóstolos e construtores de unidade, servos generosos da verdade na caridade, exortou o Papa. É com esse espírito que se realiza o antigo e sugestivo rito da entrega dos palhos aos arcebispos metropolitas. Estas faixas de lã branca, embelezadas com cruzes, explicou, expressam na verdade o compromisso de cada pastor, mas também de cada cristão, de tomar sobre os próprios ombros os irmãos e irmãs que lhe são confiados e de sacrificar por eles forças, tempo, canseiras e até mesmo a vida para que o Evangelho chegue a todos e o mundo inteiro encontre nele harmonia e concórdia. Após saudar os membros da delegação ecumênica, o pontífice concluiu: rezemos a São Pedro e São Paulo para que nos apoiem no caminho da comunhão, seguindo as pegadas do Salvador. É a via que ele traçou, pela qual intercedeu ao Pai na última ceia, a meta que nos ensinou a ansiar com esperança confiante. A cerimônia prosseguiu com a bênção e imposição do pálio aos novos arcebispos metropolitanos. Eram 35 no total, dos quais 4 do Brasil. São eles: Dom Júlio Endi Acamini, arcebispo de Belém do Pará; Dom José Roberto Fortes Palau, arcebispo de Sorocaba; Dom Marco Aurélio Gubiotti, arcebispo de Juiz de Fora; e Dom Mário Antônio da Silva, arcebispo de Aparecida.

0: A unidade de Pedro e Paulo inspire fraternidade entre os povos, não domínio. Papa Leão XIV, no Ângelus deste 29 de junho, na solenidade dos santos, comentou sobre a diversidade dos apóstolos que viveram o esforço da comunhão para a presença cristã na história. E ainda no Dia Mundial da Caridade do Papa, a gratidão do Papa Leão pela solidariedade e o agradecimento a voluntários pelos tapetes decorados na solenidade de Pedro e Paulo e que estiveram ao longo da Via da Conciliação, que dá acesso ao Vaticano. Andressa Colé.
1: Cari fratelli e sorelle, buongiorno. Celebriamo oggi la solennità dei Santi Pietro e Paolo, patroni di Roma.
2: O Papa Leão XIV, após presidir a missa na Basílica de São Pedro, com a bênção e a imposição dos palhos aos novos arcebispos metropolitanos nomeados nos últimos 12 meses, entre eles 4 brasileiros, rezou a oração mariana do Ângelus junto aos fiéis presentes na Praça São Pedro. Nesta segunda-feira, 29 de junho, de solenidade dos santos Pedro e Paulo, padroeiros de Roma, o pontífice afirmou que a festa recorda o vínculo originário que une, em uma comunhão de fé e caridade, a igreja local a todas as outras do mundo. O sangue derramado pelos dois apóstolos martirizados em Roma durante a perseguição do imperador Nero em 29 de junho do ano de 67 d.C. revela até onde chega o amor de Deus que o Senhor Jesus nos concedeu, disse o Papa ao acrescentar: sim, foi graças à sua palavra e ao seu martírio que o Evangelho de Cristo se enraizou, por assim dizer, em Roma, manifestando precisamente aqui, na capital do Império, a sua capacidade de renovação. Seguidores de Jesus testemunharam a fé e o martírio de Cristo através de uma nova experiência da força, não como domínio, mas como serviço à vida, que chega ainda hoje nos centros e periferias, nas capitais e regiões mais remotas, através das vozes, dos rostos e das escolhas corajosas daqueles que responderam ao seu convite: segue-me.
1: Questo giorno di festa ci coinvolge nella missione di Pietro e Paolo.
2: Este dia de festa nos envolve na missão de Pedro e Paulo, ou seja, na missão do próprio Jesus. Deus confia em nós, que somos pecadores perdoados por Ele, em nós que não somos perfeitos, para que a sua graça brilhe nas nossas histórias e se revele a sua força que muda o mal em bem. Na locução que precedeu o Ângelus, o Papa reforçou a diversidade que caracterizava Pedro e Paulo, diversos na origem, na formação e no caráter, não só antes de terem sido chamados, mas também depois. E o seu único Senhor não os uniformizou. O Evangelho traz um sotaque específico por cada um deles, divergências narradas como uma boa nova, não adversários, mas símbolo de unidade.
1: I patroni della Chiesa di Roma hanno vissuto il travaglio della comunione.
2: Os padroeiros da Igreja de Roma viveram o esforço da comunhão conhecendo-a, servindo-a e anunciando-a como o sacramento da vida divina. O seu testemunho contribuiu de forma determinante para que a presença cristã na história se orientasse não para o domínio, mas para o serviço, a unidade e a reconciliação. Por intercessão de São Pedro e São Paulo, o Senhor nos conceda apreciar cada vez mais a catolicidade da Igreja, reconhecer o seu valor ao serviço do encontro fraterno entre as pessoas e os povos, evitar tudo o que desgasta ou prejudica a comunhão e perseverar no caminho ecumênico e no diálogo atento e franco com todos.
1: E nel dialogo attento e franco con tutti.
2: A solenidade dos santos Pedro e Paulo, também conclama os fiéis a ajudar o Papa Leão XIV em sua missão a serviço da Igreja e, através de um gesto concreto de amor, de comunhão com o Pontífice e de solidariedade e esperança a quem mais precisa ao redor do mundo. Tradicionalmente, o Dia Mundial da Caridade do Papa é celebrado em 29 de junho e o convite é para contribuir com o óbolo de São Pedro, uma prática secular de solidariedade em apoio aos papas que tem suas raízes na própria Sagrada Escritura. No Brasil, a coleta foi realizada no dia precedente, no domingo. A oferta será direcionada às iniciativas de caridade e de ajuda humanitária, como apontam os próprios dados do último relatório anual, publicado em junho de 2025. Graças às doações ao óbolo, 239 projetos foram financiados em 66 países. O Papa Leão XIV, ao final da oração mariana do Ângelus desta segunda-feira, reforçou o pedido de apoio que vai ajudar tanto na divulgação da mensagem cristã, promovendo a paz, tornando-se também um gesto de caridade a quem mais precisa. Agradeço de coração a todos aqueles que, com sua doação, apoiam o meu ministério como sucessor de Pedro. Continuemos a caminhar juntos na fé e na comunhão. Na festa dos santos padroeiros de Roma, o Papa aproveitou para se congratular com os romanos e todos que vivem na capital, além de dirigir um pensamento especial acompanhado de oração aos doentes, às pessoas sozinhas e aos presos. Agradeço aos párocos e a todos os sacerdotes, religiosas e religiosos que trabalham em Roma, pois com a sua presença e o seu serviço diário, mantém vivo o seu grande coração cristão.
1: Porque com a loro presença e o loro serviço quotidiano, mantengono vivo o seu grande cuore cristiano.
2: No site oficial óbolodesampietro.va, é possível contribuir com uma doação através de canais digitais seguros. Como todos os anos, cada oferta, pequena ou grande, irá apoiar o Papa em sua missão apostólica e nas atividades caritativas em resposta a situações de emergência e necessidade em todo o mundo.
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2: Ao final da oração mariana do Ângelus desta segunda-feira, o Papa Leão XIV também reconheceu o trabalho voluntário realizado pela Pro Loco de Roma Capitale e pelos artistas responsáveis pela tradicional Infiorata, nas proximidades da Basílica de São Pedro. Trata-se de tapetes feitos com pétalas de flores, areia, sal e açúcar coloridos e outros materiais, que decoram os arredores do Vaticano com desenhos religiosos por ocasião da festa de São Pedro e São Paulo e também com a temática da paz nesta época marcada por conflitos.
1: Saluto i volontari delle Pro Loco d'Italia che hanno realizzato l'infiorata in via della conciliazione e piazza Pio XII.
2: Saúdo os voluntários das Pro Loco da Itália que realizaram a infiorata na Via della Conciliazione e na Praça Pio XII. Obrigado e parabéns. Leão XIV também agradeceu aos organizadores da Girandola de Castel Sant'Angelo, ou seja, o majestoso espetáculo pirotécnico que é realizado todos os anos em Roma por ocasião da Festa dos Padroeiros. Em 2026, como enalteceu o Papa ao final do Ângelus, será dedicada a outro padroeiro, o da Itália, São Francisco, e ao seu Cântico das Criaturas.
1: Que quest'anno será dedicada a São Francisco e ao seu Cântico delle Criature.
2: O espetáculo de cerca de 20 minutos de luzes, cores e sons está previsto para começar às 9h30 da noite do horário italiano desta segunda-feira. O Papa Leão XIV também fez referência ao L'Osservatore di Strada, um suplemento mensal do Jornal Vaticano L'Osservatore Romano, lançado justamente em 29 de junho de 4 anos atrás, para dar voz às pessoas em situação de rua, marginalizadas e feridas pela vida. Um jornal que, como sempre repetiu o Papa Francisco, realiza um bonito trabalho, ou seja, o de envolver diretamente os pobres no trabalho editorial, ao lado de artistas e intelectuais, permitindo-lhes escrever, entrevistar ou ser entrevistado, ilustrar as páginas e contar as suas próprias histórias. O L'Osservatore di Strada é oferecido gratuitamente no dia da sua publicação, como aconteceu nesta segunda-feira na Praça São Pedro, pelos redatores do jornal, mas também pode ser acessado pelo site do Jornal Vaticano, o www.osservatoreromano.va.
1: Saluto le persone senza fissa dimora.
2: Saúdo as pessoas em situação de rua que hoje estão na Praça São Pedro para distribuir o L'Osservatore di Strada, suplemento do L'Osservatore Romano. Obrigado e meus melhores votos a quem leva adiante esse jornal.
1: E buona festa a tutti!
0: Grande parte da Europa está enfrentando uma das ondas de calor mais intensas das últimas décadas. Da Península Ibérica ao Reino Unido, passando pela França, Itália, Alemanha e Balcãs, as temperaturas atingiram níveis excepcionais, com valores superiores a 40 graus em vários países e picos próximos a 50 graus em algumas áreas. Os especialistas falam de um evento extremo favorecido por um bloqueio anticiclônico persistente, enquanto a Organização Mundial da Saúde definiu a situação como uma verdadeira emergência sanitária. O número de vítimas continua a aumentar. Na Espanha foram registrados 327 óbitos relacionados ao calor em poucos dias. Segundo dados do Instituto de Saúde Carlos III, após uma sequência de dias com temperaturas recordes e noites tropicais que não deram trégua à população mais vulnerável. A França também está pagando um preço altíssimo. Além das mortes diretamente ligadas a insolações, pelo menos 55 pessoas morreram afogadas enquanto buscavam refresco em rios, lagos e praias. As autoridades também relataram a morte de várias crianças por hipertermia após ficarem presas em carros superaquecidos, episódios que abalaram profundamente o país. O impacto da onda de calor vai muito além do número de vítimas. Hospitais e pronto-socorros estão sob forte pressão devido ao aumento de mal-estares, desidratações e insolações, enquanto em muitas cidades foram acionados planos extraordinários para atender idosos, crianças e pessoas com doenças crônicas. Na França e no Reino Unido, várias unidades de saúde atingiram níveis críticos de saturação. As consequências também afetam as infraestruturas e os transportes. Na Alemanha, algumas estradas sofreram deformações devido ao asfalto superaquecido, enquanto na Suécia ocorreram atrasos no tráfego ferroviário. Várias conexões ferroviárias foram reduzidas ou suspensas em diversos países europeus, enquanto escolas, pontos turísticos e eventos públicos foram fechados ou adiados por motivos de segurança. Em Paris, foram até mesmo introduzidas proibições temporárias ao consumo de álcool em espaços públicos, para limitar os riscos à saúde durante os dias mais quentes. Na Itália, o alerta continua alto, com várias cidades sob alerta vermelho e temperaturas que devem permanecer excepcionalmente elevadas também nos próximos dias. As autoridades pedem à população que limitem os deslocamentos nas horas centrais do dia, bebam água com frequência e prestem atenção especial às pessoas mais vulneráveis. As autoridades sanitárias europeias alertam que a onda de calor em curso não é um evento isolado, mas um fenômeno que tende a se repetir com maior frequência e intensidade. 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

E com essas últimas informações, chegamos à conclusão do nosso espaço de hoje, agradecendo mais uma vez a sua presença. A gente volta amanhã, neste mesmo horário, com mais informações direto do Vaticano para você. Uma boa segunda e um bom início de semana.

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1: 2:59.
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7: Olá, gente amiga, de volta aí com o nosso Falando de Bíblia, divulgando as mensagens da Bíblia do Novo Testamento para toda a região de Pelotas e hoje por internet, né, para o mundo inteiro. E seguimos com o nosso livro do Apocalipse. Apocalipse capítulo 10. Vamos trabalhar hoje a partir do versículo 8. Abra sua Bíblia. Apocalipse capítulo 10, versículo 8. Aquela mesma voz do céu que eu já tinha ouvido tornou a falar comigo. Vai, pega o livro aberto que está na mão do anjo. O anjo que está de pé sobre o mar e a terra. Eu fui até o anjo e pedi que me entregasse o livrinho. E ele me falou: pega e devora. Será amargo no estômago, mas na tua boca será doce como o mel. Peguei da mão do anjo o livrinho e o devorei. Na boca era doce como o mel, mas quando engoli, meu estômago tornou-se amargo. De que mesmo que nós estamos falando? De que mesmo que nós estamos falando? E continua no versículo 11. Então me foi dito: deves profetizar ainda contra muitos povos e nações, línguas e reis. Então veja, a grande revelação, o livro da vida, vai nos dar como fazer o cristianismo vicejar. Como fazer o cristianismo vencer a maldade. Como fazer a mensagem de Jesus vencer o mal que está implantado no mundo. Mas, embora, num primeiro momento, pareça doce, a nossa conversão, a presença de Jesus na nossa vida e tal, seja uma coisa que a gente compreende como o primeiro momento. E aí a gente podia até pegar como exemplo, então, os que são convertidos aí nos movimentos, né? A moçadinha que vai no Emaús, os meninos que vão no Nazaré, ou os adultos que vão no Cursílio, no MFC, etc. Veja bem, eles têm aquele primeiro momento de conversão, de presença de Jesus na nossa vida, que é uma coisa doce. Lá na celebração, na missa, é doce. Na comunhão é doce, é alegria. Mas este livro que a gente engole e que é doce no começo, essa verdade de Jesus, isso tem que ser feito a hora que bate no estômago, que bate no cotidiano, que bate na nossa vida de todo dia, é amarga, é dura, mas tem que ser feito. É como se fosse, né, como diziam lá nossos avós, que remédio amargo é que faz efeito, remédio ruim é que faz efeito. E é mesmo, porque o caminho para enfrentar toda a maldade que está nesse mundo é um caminho difícil. E não precisamos de ficar pensando lá em 2000 anos atrás, não. Olha o que estão falando, por exemplo, do nosso Papa Francisco. Olha o que tem sido feito e dito. As pessoas que nem sabem do que estão falando, mas estão metendo pau pelas redes sociais. Isso é o mal. Isso é o mal implantado. E pior, outras igrejas cristãs se aliando a esse mal. Isso é o demônio do sexto selo pondo o rabo e o chifre na rua. Nós não podemos cair nessa. Nós temos que conhecer a verdade de Jesus, que está no livro que perdeu os sete selos, porque o Cordeiro abriu os selos, e que agora é apresentado a nós como doce na boca, amargo no estômago, mas que é o caminho, a tal porta estreita para seguir Jesus e usufruir do reino de Deus. Pergunta: qual é a característica na revelação de João do livro? Como é que ele seria o sentir esse livro na boca e o sentir no estômago?

capítulo 11 do livro do Apocalipse. Vamos lá, capítulo 11, lá no versículo 1. Foi-me dado um caniço semelhante a uma vara de agrimensor, e disseram-me: levanta-te e tira as medidas do santuário de Deus, do altar e dos que nele estão em adoração. Deixa fora o pátio externo do santuário. Não tires as suas medidas, pois foi entregue às nações pagãs, e estas vão calcar aos pés a cidade santa durante 42 meses. Mas eu darei as minhas duas testemunhas 1260 dias para profetizarem, trajando vestes de penitência. Estas duas testemunhas são as duas oliveiras e os dois candelabros que estão diante do Senhor da terra. Então vamos lá. Agora João tem que fazer uma medição do santuário, do templo, mas só da parte que está pura. Aquilo que as nações pagãs deterioraram, larga para lá. Hoje nós precisamos perceber entre as igrejas cristãs qual é a parte que está pura. É nessa parte que nós temos que nos apoiar. O resto que se diz cristão por aí, esses nós podemos largar para lá. Esses têm que ser jogados fora. E pegar também como base as duas colunas principais, as duas oliveiras, os dois candelabros, os dois pontos de onde emana a luz do Senhor. E vamos lá, 42 meses, 3 anos e meio, desde que o profeta Daniel, a duração padrão de uma perseguição. Então vamos lá, por que mesmo? Já Daniel anunciava perseguições com 42 meses. Vamos ver se você mata a charada. Por que 42 meses? Por que 3 anos e meio? Porque 7 não é o número do que é completo, do que é total? E 3 e meio? 7 dividido por 2. Significa o quê? Que não é um tempo todo. Não é uma perseguição completa. É uma perseguição parcial. Por quê? Porque Deus vai impedir a aniquilação total. Se fosse uma perseguição de 7 anos, provavelmente teria aniquilação total. Mas uma perseguição de 42 meses, 3 anos e meio, é a metade. E aí, as duas testemunhas que vêm para anunciar, vão profetizar por 1260 dias. 105 anos, mais de 100 anos, tempo demais, muito tempo. Ou seja, a profecia é aquela que vai durar. A profecia vai levar tempo. Por quê? Porque ela tem o tempo de Deus para fazer emergir as coisas de Deus. Pergunta: o que quer dizer uma perseguição de 42 meses?

seu livrinho aí, sua Bíblia no Apocalipse, último livro da Bíblia, Apocalipse capítulo 11. Então, vimos aí no último dia que a gente estava conversando sobre isso, nós vimos então o iniciozinho do capítulo 11, citando lá a perseguição, tal, os 42 meses, os 3 anos e meio, aquela história de que é 7 dividido por 2, porque não é completo, etc, etc. E ainda que as duas testemunhas vestidas de saco vão profetizar por 1.260 dias, que aí seriam 105 anos, mais de 100, muito tempo. As duas oliveiras são os dois candelabros, etc, etc, etc. Vimos isso tudo. Pega agora aí no Apocalipse capítulo 11, lá no versículo 7. Vamos dar uma olhadinha no seguinte. Abriu a Bíblia aí? Apocalipse capítulo 11, versículo 7. Quando elas terminarem o seu testemunho, a fera que sobe do abismo vai combater contra elas, as vencerá e as matará. Tá. Talvez a gente tenha que pegar um pouquinho de trás, né? Só pra gente entender aqui. Então vamos pegar ali, vamos pegar no comecinho do 11, pra gente pegar o contexto. Foi-me dado um caniço semelhante a uma vara de agrimensor e disseram-me, levanta-te e tira as medidas do santuário de Deus, do altar e do que neles estão em adoração. Deixa fora o pátio externo do santuário. Não tire as medidas, pois foi entregue às nações pagãs. E essas vão calcar aos pés a cidade santa durante 42 meses. Então fala lá da parte podre da igreja. Mas eu darei as minhas duas testemunhas 1.260 dias para profetizar, traçando verso de penitência. Essas duas testemunhas são as duas oliveiras, os dois candelabros que estão diante do Senhor da terra. Se alguém quiser prejudicá-las, de sua boca sairá um fogo que devorará seus inimigos. Sim, se alguém quiser fazer-lhes mal, é assim que vai morrer. Elas têm o poder de fechar o céu, de modo que não caia chuva alguma enquanto durar a sua missão profética. Então, as duas grandes testemunhas, os dois candelabros, têm tanto poder que são capazes de fechar até o céu, para que não chova enquanto estão na sua missão. Elas têm também o poder de transformar as águas em sangue. Sempre vem de novo aquele tipo de intervenção divina, né? Que a gente já viu lá na saída do Egito, etc. Né? E sempre que quiserem, podem ferir a terra com todo tipo de praga. De novo, uma lembrança aí da abertura dos selos, das pragas que eles lançam, uma lembrança também lá do Egito das pragas. Tá? Quando essas duas testemunhas, essas duas colunas, esses dois grandes profetas, quando eles terminarem o seu testemunho, aí vem, a fera que sobe do abismo vai combater contra elas, as vencerá e as matará. Fera que sobe do abismo. De quem está falando? A besta fera, o maior inimigo dos cristãos. De quem João está se referindo? A Nero, imperador romano. Versículo 7. Quando as duas colunas, elas, terminarem o seu testemunho, a fera que sobe do abismo vai combater contra elas, as vencerá e as matará. E os cadáveres das duas testemunhas vão ficar expostos na praça da grande cidade, que se chama simbolicamente Sodoma e Egito, e na qual foi crucificado também o Senhor delas. Então, veja bem, as testemunhas do Cristo, que também foi crucificado, agora as duas testemunhas também vão ser dizimadas pelo mesmo poder romano, em conluio com o poder judaico do Sinédrio, etc., que não quer a transformação da sociedade em que eles vivem. Versículo 9. Gente de todos os povos, raças, línguas e nações verá seus cadáveres durante 3 dias e meio. De novo, metade de 7. Um tempo que mostra fraqueza, que não é uma derrota definitiva. E não se permitirá que os corpos sejam sepultados. Os habitantes da terra festejarão sua morte, darão parabéns uns aos outros e trocarão presentes, pois esses dois profetas
estavam atormentando os habitantes da terra. Então, para a gente conseguir entender bem isso, o mal é tão poderoso que vai derrotar as duas testemunhas e ainda vai ser aplaudido pela galera, né? Pela plebe ignara, por aqueles que não estão entendendo nada. Pergunta: quem derrota as duas colunas da profecia citadas no Apocalipse de João? Dica: livro do Apocalipse, capítulo 11, versículo

Apocalipse, capítulo 11, versículo 11. Já abriu? Então vamos lá. Depois dos 3 dias e meio, um sopro de vida veio de Deus, penetrou nos dois e eles ficaram de pé. Então, só para a gente pegar a sequência de novo. Então, aquelas duas grandes testemunhas são derrotadas pelo mal, pelo dragão da maldade, pela besta fera que sai do abismo. Ficam 3 dias e meio insepultos, né? Eles não deixam de ser enterrados, para que sirvam de exemplo para a população. E eles que tinham defendido o Cristo, defendido a verdade, defendido as mudanças e as transformações que precisavam, agora então são sacrificados. Mas a sua morte e a sua exposição dura só 3 dias e meio. De novo, o número que simboliza metade de 7. 7 é o número do completo, é o número da perfeição. 3 e meio significa que é uma derrota parcial. Porque diz aqui, versículo 11, depois dos 3 dias e meio, um sopro de vida veio de Deus, penetrou nos dois e eles ficaram de pé. É beleza! Agora sim, as testemunhas então ressuscitam, mostrando que o poder de Deus é maior. Um grande medo caiu sobre todos os que olhavam para eles. Ouviram então uma voz vinda do céu, chamando os dois. Subi para cá! Eles subiram ao céu, na nuvem, à vista dos seus inimigos. Na mesma hora, aconteceu um grande terremoto e a 10ª parte da cidade desmoronou. 7 mil pessoas morreram. De novo o simbolismo. 7 é o perfeito, é muita gente. Mas 7 mil é muito, muito, muito mesmo. Então, 7 mil pessoas morreram. Ou seja, com a chegada das duas testemunhas ao céu, o grande terremoto mata, aniquila, dizima uma quantidade enorme de pessoas. Aqueles que estavam aplaudindo a maldade, aqueles que ainda não estavam entendendo a grande importância da libertação nova que vinha com o Cordeiro. Então, 7 mil pessoas morreram e os que sobraram ficaram cheios de medo e deram glória ao Deus do céu. Olha que interessante. Aí sim, vi uma grande catástrofe, aí o povão vai ficar apavorado. E começa a, de novo, se fiar em Deus, procurar Deus, etc. E termina ali esse trechinho ali no versículo 14, dizendo assim, assim passou o segundo ai. Eis que o terceiro ai vai chegar depressa. Então, para a gente tentar entender bem essa ideia, o mal temporariamente vence o bem, mas por um tempo curto, 3,5 dias e não 7. Então, essas duas colunas da fé ressuscitam. Vem um sopro de Deus, eles ressuscitam, vão ao céu, vem uma grande catástrofe. E essa catástrofe destrói grande parte da cidade. Aí está falando de Jerusalém, dominada pelos romanos, está falando da Babilônia, de Roma, do Egito, todos aqueles que já por algum tempo escravizaram os hebreus. E o mais interessante dessa história toda é que a quantidade de gente destruída é 7 mil. 7 é o total, né? Aquele número da totalidade diz que é muita gente. Gente de todas as classes sociais, gente de todas as partes da população, porque todo tipo de gente, 7, um pouquinho de cada um, todo tipo de gente, ricos, pobres, mas vezes 1000, 7 mil, gente demais. De todos os tipos, de todas as classes, todos aqueles que estavam contra a libertação, contra o Cordeiro. Pergunta: quantas mil pessoas foram destruídas pela catástrofe quando as duas colunas da fé chegam

14 em diante. Assim passou o segundo ai, eis que o terceiro ai vai chegar depressa. Versículo 15. E o sétimo anjo tocou a trombeta. Vozes bem fortes começaram a exclamar no céu: o reinado sobre o mundo pertence agora ao nosso Senhor e ao seu Cristo, e ele reinará para todo o sempre. E os 24 anciãos que estão sentados em seus tronos diante de Deus prostraram-se com o rosto em terra e adoraram a Deus, dizendo: nós te damos graças, Senhor Deus Todo-Poderoso, aquele que é e que era, porque assumistes o teu grande poder e começastes a reinar. As nações tinham se enfurecido, mas chegou a tua ira e o tempo de julgar os mortos e de dar recompensa aos teus servos, os profetas, os santos e os que temem o teu nome, pequenos e grandes. Chegou o tempo de destruir os que destroem a terra. Abriu-se o santuário de Deus, que está no céu, e apareceu no santuário a arca da sua aliança. Houve relâmpagos, vozes, trovões, terremotos e uma grande tempestade de granizo. Então, vejam bem. O que que mudou agora? Mudou completamente. A realeza do mundo agora é de Deus e do seu Cristo. Acabou a realeza do sacerdócio, do templo de Jerusalém. Acabou a cidade santa, porque está completamente tomada pela corrupção, por aqueles que exploram os mais fracos, por aqueles que são contra a mensagem de Jesus, por aqueles que estão perseguindo os cristãos. Acabou esse tempo. Acabou o tempo do homem ali, da maldade. Agora o tempo é de Deus. Agora o templo não é mais em Jerusalém, mas é no céu. Porque agora o tempo é o tempo de Deus. E se vocês pegam ali, por exemplo, o versículo 19 diz, né? Abriu-se o santuário de Deus que está no céu. E apareceu no santuário a arca da aliança, que é o simbolismo o quê? Da aliança de Deus com o povo. E agora, não mais a arca antiga da aliança, mas a nova arca da aliança. Aliás, é o que a gente reza na missa, né? Quando Jesus, na última ceia, e vocês repetem hoje, né? Ou escutam o padre repetindo a consagração. Sua consagração do vinho, né? O sangue da nova e eterna aliança. É a nova aliança. É a aliança de Jesus com o seu povo. É a aliança de Jesus conosco. É a certeza absoluta de que a forma de Jesus viver, a consequência da sua vida, de discordar daqueles que oprimem os mais pobres, mesmo que essa discordância o tenha levado a ser julgado injustamente e assassinado, essa coerência, essa força é a que ele quer de cada um de nós. Porque aí sim está selada a nova aliança conosco. E claramente, lá no finzinho do versículo 18, diz: chegou o tempo de destruir os que destroem a terra. Chegou o tempo de destruir aqueles que destroem o meio ambiente, porque agora é o tempo de paz, é o tempo de Jesus nas nossas vidas. Pergunta: no versículo 15 do capítulo 11, cita que a abertura do sétimo selo gerou entre aqueles anjos os que tocavam trombeta. Então, o sétimo anjo tocando a trombeta, já no sétimo selo, causa algo muito especial, descrito no versículo 15. O que é

0: Bem, amigos de todo o Brasil, estamos de volta com o nosso Em Romaria, caminhando juntos nesse terceiro milênio. Nos estúdios da Rádio Vaticano, Silvone José. Bem, é com alegria que estou recebendo aqui nos nossos estúdios o arcebispo de Brasília, nosso cardeal Dom Paulo César. Que alegria poder recebê-lo, Dom Paulo. Trouxe um pouquinho de calor para nós aqui?
1: Não.
0: Bom dia.
1: Bom dia, Silvonei. Bom dia a todos aqueles que nos ouvem. Eu acho que encontrei o calor aqui, né? O Brasil está um pouquinho melhor. Brasília, a temperatura está um pouco melhor.
0: Pois
1: Mas
0: é.
1: Com alegria.
0: Bom, no final de semana nós teremos a solenidade dos Santos Pedro e Paulo, mas antes disso será realizada o segundo encontro do nosso Papa Leão após o de janeiro com os membros do Colégio Cardinalício. Saiu a programação para discutir, refletir e aprofundar temas sobre a atualidade da Igreja e do mundo. Os cardeais, recordo um pouco a comunicação, divididos em 20 grupos. Não sei se eu sabia já, Dom Paulo, mas serão 20. Irão trabalhar segundo a metodologia sinodal em 4 sessões dedicadas a 4 temas, né? Foi-lhe solicitada a máxima confidencialidade sobre os trabalhos, mas não começamos ainda, por isso podemos conversar com Dom Paulo, a fim de preservar um clima de diálogo fraterno, que já ocorreu no último encontro. Consistório. Vamos começar da palavra. O que trazemos para consistório, para quem ainda não entendeu o que seja
1: consistório? Consistório sempre é a reunião dos cardeais com o Papa.

0: suas regiões e podem trazer para o Papa as alegrias, mas também os desafios, seja da igreja de suas regiões, seja também dos problemas da igreja. Então, acho que o intuito do Papa é isso, já é o segundo consistório que ele faz, ele quer escutar, né? Fazer aquilo que o Papa Francisco já propunha, quando propunha o caminho sinodal para a igreja, escutar. É, discernir, mas discernir sempre escutando, e quando se discerne escutando, as possibilidades de acertar são sempre muito maiores.
1: Duas das diversas questões sobre as quais os senhores refletirão, né, e discutirão. Primeira, de que maneira as tensões, as divisões e os conflitos que assolam o mundo afetam hoje a vida de nossas igrejas e de nossos povos? Depois, que linguagens, atitudes e práticas podem ajudar a construir a reconciliação, a convivência e a paz? O Papa tem um olhar desde o primeiro momento que assoma ao balcão central a paz. Portanto, como é que esses conflitos, essas tensões, essas divisões influem na nossa realidade? Uma realidade, por exemplo, como Brasília.
0: Quer dizer, a paz eu acho que é o grande anseio da vida de qualquer povo, o grande anseio da vida da humanidade, o grande anseio também da vida da igreja. Né? O Senhor ressuscitado, quando aparece aos apóstolos, ele sempre deseja aos apóstolos o dom da paz. E quem recebe o dom da paz do ressuscitado tem que se colocar sempre a caminho como construtor da paz, como construtor de uma cultura de paz. E esse é o caminho que o Papa, desde o início, quando apareceu no balcão, que saudou a paz esteja convosco, não é? Ele propõe também para a igreja como esse grande instrumento de reconciliação, esse grande instrumento de construção de uma cultura diferente, de construção da civilização do amor, de construção da cultura da paz. É um grande desafio numa sociedade polarizada, uma sociedade polarizada onde a polarização foi cada vez mais se radicalizando. Né, um cenário novo que o mundo começou a viver, um cenário de tensões, onde parecia que as grandes tensões tinham sido eliminadas, o mundo bipolar tinha desaparecido, e de repente essas tensões começam de novo a tomar forma, de um lado Estados Unidos, do outro lado China, do outro lado Rússia, do outro lado, e onde o mundo começa a viver de novo uma grande tensão, uma tensão bélica também, de certa forma, né, onde a crise, onde os países começam a se rearmar de novo, onde a paz começa a ser ameaçada e onde, querendo ou não querendo, essas tensões e essas guerras afetam a vida dos países, né? Essa tensão toda com o Irã, né, como isso afetou a vida dos países, seja a nível de combustível, seja a nível de... Como a vida dos países começam a ser também afetadas. E também essa tensão como está presente. A polarização está presente em toda parte. Né? A sociedade brasileira hoje é uma sociedade polarizada, não é? Onde a igreja ela tem uma missão de ser construtora de ponte. Ela tem a missão de apontar que a polarização em si não é um problema. Pensar diferente em si não é um problema. Pensar diferente deveria ser uma riqueza na vida de uma sociedade. Né? Mas a igreja ela tem esse papel de mostrar que o pensar diferente não pode conduzir à guerra, não pode conduzir à desavença, não pode conduzir à inimizade. Né? A igreja ela tem o papel de propor essa medida alta para a vida da sociedade. Aquilo que Papa Leão fala, de certa forma, na Magnífica Humanitas. Quer dizer, é a beleza da humanidade. Ele começa falando isso, a grandeza da humanidade. Não é? É isso que a igreja tem que propor. O outro, a outra, não é um inimigo. O outro, a outra, é um irmão. O outro, a outra, é alguém que pensa diferente de mim, mas é um irmão. Não é? E acho que esse é o caminho que a igreja tem que propor. Algo diferente. Propor a reconciliação, propor a civilização do amor, né? Propor um caminho diferente, mostrando que não é o ódio que deve dizer a última palavra, não são as desavenças que devem dizer a última palavra, não é a guerra que deve dizer a última palavra, mas é o diálogo, a percepção do valor do outro, da outra, o que implica uma visão antropológica bonita, a percepção de que o ser humano é criado à imagem e semelhança de Deus e amado por Deus.
1: A primeira sessão que nós teremos...

0: falamos nesta sexta-feira parte exatamente de uma pergunta que o senhor, teoricamente, já me respondeu. Em que mundo somos chamados a anunciar o Evangelho?
1: Nós estamos anunciando o Evangelho numa sociedade, nós no Brasil, pelo menos, eu em Brasília, uma sociedade polarizada, mas ao mesmo tempo uma sociedade com uma busca religiosa muito grande. Nós temos percebido isso, a quantidade de pessoas voltando para a igreja, a quantidade de pessoas buscando a Deus, a quantidade de pessoas buscando um sentido para a vida, um sentido para a existência. Uma sociedade onde tudo passa, onde o ser humano vai cada vez mais perdendo o domínio das coisas, onde o mundo da inteligência artificial agora, onde nós estamos falando de coisas pensantes, de máquinas pensantes, de pensante no sentido, quer dizer, de que tem uma racionalidade ali, não se pode negar isso, não é? O ser humano está buscando um sentido. Nós assistimos o Brasil hoje, na nossa realidade eclesial, uma grande busca, um grande anseio das pessoas, e no mundo inteiro, crescendo muito o número de batizados de adultos, quero dizer, muita gente buscando a fé, muita gente buscando de novo a luz da fé, muita gente percebendo que a fé, ela dá um sentido à vida, à existência, ela faz ancorar a nossa existência no porto seguro de Deus. Claro que os desafios são esses que nós colocamos, né? O desafio de uma sociedade polarizada, o desafio do diferente, esse desafio a nível global que nós vivemos, que afeta também a realidade nacional e a realidade local. No Brasil, um cenário, estamos vivendo um ano eleitoral, onde as tensões começam, as tensões já se fazem presentes, né? E que nós, na igreja, temos que ser nesse ambiente polarizado, nós temos que ser instrumentos de reconciliação, instrumentos de paz, instrumentos de diálogo. É o caminho que a igreja tem que propor.
0: Bom, só para dizer, nós estaremos acompanhando, seja a abertura que será feita nessa manhã de sexta-feira, a meditação que o Papa nos fala também, e no final da tarde de sábado, outra conclusiva com o Santo Padre, e um jantar com o Santo Padre também, né? Vão terminar bem, vamos dizer assim.
1: Vamos terminar bem, muito bem.
0: Tá certo. Obrigado mais uma vez, Dom Paulo, pela sua presença, pelo carinho também de nos contar um pouquinho e nos fazer também entrar dentro desse aspecto tão importante que é hoje a presença da Igreja no mundo que sofre. Deus abençoe o senhor.
1: Obrigado, a alegria é minha de estar aqui com você, um grande amigo, e alegria também de poder dizer uma palavra de fé, de esperança para o nosso amado povo.
0: Bem, amigos de todo o Brasil, é com alegria que nós estamos recebendo aqui nos nossos estúdios Olav Schrader, e com quem a gente conversa. Olav, que alegria recebê-lo aqui. Tudo bem?
2: Muito obrigado por me receber aqui nos estúdios da Vatican, né, de Castelo de Comunicação da Santa Sé. É uma honra e uma alegria estar aqui.
0: Olavo, você desses dias esteve comprometido. Vamos falar um pouquinho dessa sua passagem pela Europa.
2: Sim, eu não costumo vir como turista pela Europa e essa vez não foi diferente. Essa vez fomos convidados, por pessoas que movem a cultura num pequeno país europeu, a República de Montenegro, um lugar belíssimo, com uma história muito rica, mas que está procurando um novo perfil. Eles querem também sair do turismo e se lançarem como um hub de criatividade, de literatura e de pensamento. E eu fui convidado para co-representar o Brasil nesse encontro de pensadores poliglotas e escritores na belíssima cidade de Cotor, na Bahia de mesmo nome, às margens do Mar Adriático.
0: O que você faz exatamente no Brasil, então? Partimos dali.
2: Bom, a minha origem, né, na área de cultura e patrimônio cultural, né, uma atividade que eu exerço já há muitos anos. Mais recentemente, isso também se transformou numa atividade de governo, onde eu assumi um cargo técnico de gestão do maior conjunto de patrimônio histórico do Brasil, como superintendente do IPHAN, no Rio de Janeiro. E sempre mantive essa verve cultural muito viva, e passada toda essa parte mais executiva da minha vida, agora eu venho me dedicando mais, continuo nesses projetos, mas venho dedicando também tempo à escrita. Então, estou publicando mais em jornais e recebi essa oferta por parte de Montenegro para publicar um livro lá, em idioma sérvio. E é uma história brasileira muito pouco lembrada, inspirada no nosso querido José de Anchieta, e esse contato dos primórdios, dos nossos primórdios, da nossa síntese que ocorreu com as nossas tribos tupi-guaranis, e dando-lhes uma leitura pós-colonial e até pós-moderna, que eu acho que é necessária nos nossos dias.
0: Conta um pouquinho, então, dessa sua fadiga mental, vai? O que você fez nesse livro? O que é um pouco? E outra, por que em sérvio?
2: Sim, foi um convite. Eu recebi o ex-ministro da Cultura e embaixador da República de Montenegro, e na verdade foi um encontro amistoso entre amigos, e ele comentou que eles estavam procurando escritores para serem publicados lá, e que eles apoiariam debuts, né, lançamentos originais de livros, sempre quando fossem lançados lá e no seu idioma. E aí, nesse encontro, né, entre amigos, não foi nada planejado, eu disse que eu tinha. Aí ele disse, olha, tem uma condição, esse manuscrito tem que estar em inglês para facilitar a tradução. E aí eu disse a ele que eu estava justamente escrevendo em inglês, porque a nossa mensagem do Brasil, ela tem que poder fluir ao mundo da maneira mais natural possível. Então eu achei que escrever diretamente em inglês eliminaria alguns obstáculos. E olha, foi uma decisão acertada.
0: E esse encontro lá, vamos falar de Montenegro também, que resultado pode dar?
2: Olha, o resultado foi muito bom, porque foi um encontro de diversos, então você imagina, vieram acadêmicos, escritores de Grécia, República Tcheca, nosso Brasil, de vários países, e cada um veio trazer a narrativa das suas fontes, das suas civilizações, das suas culturas. Foi um mergulho muito profundo. Dá para dizer que a gente tentou escapar de um eixo político e lançou um eixo simbólico, o eixo simbólico das culturas e da ancestralidade. Então, nesse sentido, acho que a nossa aventura jesuítica e tupi-guarani, que vai ser agora publicada em idioma sérvio, ela se encaixou muito bem. O nosso acadêmico grego, ele veio trazer o conceito de bizantinismo. Ele vem trazendo toda essa pegada, desde os pré-socráticos até mesmo após a queda de Constantinopla, e por aí vai. Inclusive, uma das maiores latinistas da Europa estava lá, que vem a ser uma doutora judia de Praga, e fez a história da igreja, muito apreciada, inclusive aqui na Santa Sé. Então, foi um encontro de gente muito diversa, muito interessante, e conversas muito enriquecedoras nos nossos dias. Fala-se muito de diversidade, mas eu acho que a gente escapou do slogan e foi no cerne mesmo da questão.
0: Falando um pouco também de literatura, falamos de composições, da arte da escrita. Temos espaço para isso ainda nos dias de hoje? As pessoas leem e têm a curiosidade de emergir, né, nesse mundo, vamos dizer, não digo paralelo, mas um mundo muito específico.
2: Olha, dá para dar duas respostas aqui. A resposta não é simples, mas a primeira, eu acho que você tem que ser criativo no formato. Eu acho que um grande livro de 1000 páginas, com uma linguagem muito hermética, ela obviamente teria uma aceitação menor. Eu tomei a preocupação de fazer capítulos que se sustentam, cada um como uma narrativa em si própria, e de condensar a informação em poucas palavras. Então eu acho que assim, as pessoas não estão mais num ritmo de vida para longas contemplações, mas se você lhes oferecer uma pílula rica que elas possam encaixar no seu cotidiano, aí eu acho sim que existe uma possibilidade de alcançar um público muito grande, sim. E outra coisa, essa obra escrita, hoje em dia, ela se desdobra em audiovisual, em podcast, como estamos fazendo agora. Ela tem muitos meios de expressão que a tecnologia também permite. Mas, enfim, eu sou de natureza muito otimista, sempre.
0: E qual será a próxima fadiga?
2: A próxima fadiga vai ser aprofundar a parte dos artigos que eu venho escrevendo. A minha especialidade, por assim dizer, são temas que as pessoas já esqueceram. Eu adoro resgatar temas do esquecimento.
0: Por exemplo?
2: Por exemplo, estou para escrever um artigo agora sobre a mulher mais politicamente incorreta de toda a história, a nossa Hildegarda von Bingen. Na sua época ela foi combatida por ter sido, ter tido uma postura muito forte contra o machismo, contra as convenções, e hoje ela é vista com maus olhos porque ela é uma santa católica, ao mesmo tempo que é moderna. Toda essa parte de comida sem glúten, de dieta holística vem dela. Eu gostaria num próximo artigo. E quanto ao livro, eu já gostaria de entrar já, como esse primeiro livro ele foca mais na parte indígena do Brasil, o próximo, ele já focaria mais no elemento africano. Nós temos relações aqui muito mais complexas e interessantes, né? Lembrando que na corte de Dom João VI, habitavam príncipes africanos na corte. E então a história, não vou dar um spoiler ainda, mas ela vai por aí. Ou seja, diferentes facetas do mesmo lugar, mas sempre tocando aquelas histórias que foram esquecidas.
0: Deixa eu aproveitar, porque eu nunca entrevistei alguém do IFAM. Que coisa é o IFAM?
2: É o Instituto do Patrimônio Histórico e Artístico Nacional. Ele é o, digamos assim, o licenciador. Ele é o que faz as políticas públicas na área de patrimônio histórico, tanto do patrimônio material, que são os monumentos, que pode ser uma igreja, pode ser uma... né, uma construção, pode ser uma ponte, pode ser uma estação ferroviária, mas também o patrimônio imaterial, que é uma coisa muito interessante. Nós somos muito ricos em patrimônio imaterial, que são os saberes e fazeres ancestrais transmitidos de geração em geração. Então essa área tem evoluído muito, é uma área muito interessante. Eu não estou mais no IFAM, mas foi mais uma das experiências tantas que eu tive na minha vida, né? Eu já trabalhei em 22 países, né, na parte de cultura. E essa experiência, essa passagem pelo IFAM foi talvez aquilo que me faltava para ter fechar o círculo. Agora eu posso dizer, né, já com esses cabelos brancos, que eu já fechei os 360 graus.
0: Quanto é difícil a tutela dos bens artísticos no Brasil?
2: Ela é muito difícil. Ela é muito difícil. Não vou dizer. Ela é muito difícil em qualquer lugar do mundo, né? Mas no Brasil nós temos talvez uma falta de consciência ainda. Ou seja, as pessoas querem sempre inovar. O Brasil ele tem muitos anos já, sempre querendo apagar o passado para dar um passo ao futuro. Nós temos que, nesse sentido, talvez dar um salto civilizatório, no sentido de incorporar o passado para avançar, e não apagar o passado. Então existe uma coisa quase que filosófica, cultural, na base disso. E, por outro lado, um otimismo burocrático de impor muitas regras, às vezes muito bem intencionadas, mas às vezes você também tem que se preocupar com a praxis. Então essa parte da praxis ela tem que ser muito bem avaliada ainda. Não adianta querer e ter uma boa intenção, você tem que pensar na aplicação das regras.
0: Lavo, obrigado pela sua presença e contar um pouquinho também daquilo que você está fazendo agora. E a última pergunta vai exatamente na direção de tudo aquilo que você falava, dessa possibilidade da literatura ser romper barreiras, vamos dizer assim. Você falava que não é um evento político, mas é alguma coisa que talvez possa unir as sociedades, que é a arte.
2: Exatamente. Eu acho que eu não teria palavras para expressar esse pensamento tão bem quanto você, meu irmão. Muito obrigado.
0: Deus abençoe você. Bom retorno à casa, né? Sua esposa também. Bom retorno à casa e bom retorno ao Brasil.
2: Obrigado e abraço aos nossos ouvintes.
0: Caminhemos juntos com o Papa. 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Mesmo sob forte sol, com temperatura acima dos 35 graus, milhares de fiéis se reuniram na Praça São Pedro para a última audiência geral antes da pausa de verão. Como de costume, no mês de julho são canceladas todas as audiências no Vaticano. O único momento público do Papa é a oração do Ângelus todos os domingos. Leão XIV deu continuidade às catequeses sobre os documentos do Concílio Vaticano II, em particular sobre a Constituição Sacrosanctum Concilium, sobre a liturgia, destacando a influência de Santo Agostinho neste texto.
3: Para i cristiani, prendere parte alla mensa del Signore significa infatti essere formati dalla parola di Dio.
0: Para os cristãos, participar na ceia do Senhor significa, de fato, ser instruídos pela palavra de Deus, alimentar-se à mesa do corpo do Senhor, dar graças a Deus. É ao recebê-lo na sua palavra e na Eucaristia que nos tornamos aquilo que recebemos. Tornamo-nos o corpo cuja cabeça é o Cristo ressuscitado, sentado à direita do Pai, que nos prepara um lugar nos céus.
3: A Eucaristia é così il sacramento del regno che viene, è il pane del cammino che ci conduce verso la patria celeste, fino al giorno beato in cui Dio sarà tutto in tutti.
0: Assim, explicou o pontífice, a Eucaristia é o sacramento do reino que vem. É o pão do caminho que nos conduz para a pátria celestial. A Eucaristia é a forma do sacrifício espiritual dos cristãos, na medida em que é o caminho da união com Deus e da união recíproca. Ao participarem dela, aprendem a oferecer-se a si mesmos, a adotar o estilo de vida do próprio Senhor Jesus, marcado pela doação gratuita. Essa doação, prosseguiu o Papa, nos faz entrar na dinâmica da unidade, que oferece um poderoso antídoto contra os fermentos de divisão que minam o nosso mundo, as nossas comunidades, as nossas famílias, o nosso coração. Desse modo, quando participamos da missa, somos convidados a ouvir a palavra de Deus e alimentar-nos à mesa do Senhor. A liturgia da palavra e a liturgia eucarística estão intimamente ligadas entre si, a ponto de formarem um só ato de culto.
3: Per quanto riguarda la parola, bisogna ricordare che non si tratta soltanto di acquisire un sapere intellettuale sulle scritture.
0: No que diz respeito à palavra, Leão XIV recordou que não se trata apenas de adquirir um conhecimento intelectual sobre as Escrituras, mas de receber a palavra viva e eficaz, dirigida por Deus a todos e, ao mesmo tempo, a cada um. Palavra que, juntamente com o pão eucarístico, nos nutre e alimenta e nos faz passar da decadência do pecado para a vida nova em Cristo. O Vaticano II pediu que os fiéis fossem bem preparados para receber os tesouros da Bíblia. Fruto da reforma litúrgica foi, portanto, o lecionário, ou seja, o livro que reúne todas as leituras bíblicas para celebrações litúrgicas, de modo a conjugar fidelidade à tradição com a abertura a um progresso legítimo.
3: Cari fratelli e sorelle, attingiamo con fede a questa fonte di vita divina.
0: Queridos irmãos e irmãs, bebamos com fé desta fonte de vida divina e deixemo-nos transformar pelo mistério que celebramos. Foi o apelo de Leão XIV, na conclusão de sua catequese.
3: E lasciamoci trasformare dal mistero che celebriamo.

0: E assim chegamos ao final do nosso Em Romaria desta semana, agradecendo mais uma vez a sua presença. Voltamos na próxima semana com mais um Em Romaria, caminhando juntos neste terceiro milênio.
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2: 3:55.
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0: 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Alô, amigos de todo o Brasil e do continente africano, estamos juntos com o noticiário da Rádio Vaticano, Vatican News, em língua portuguesa, nesta segunda-feira, 29 de junho, trazendo as últimas notícias do Papa, da Igreja e do mundo. Nos estúdios, Silvane José, com a assessoria técnica de Luca Rossi. Uma saudação a você, no Brasil e nos países de língua portuguesa. Anunciarei o teu nome aos meus irmãos. Vou te louvar no meio da Assembleia. É o Salmo 22, 23. Solenidade dos Santos Pedro e Paulo. E vamos aos destaques do programa de hoje. Solenidade dos Santos Pedro e Paulo, Leão XIV presidiu a Santa Missa na Basílica de São Pedro, durante a qual impôs o palio aos arcebispos metropolitanos nomeados nos últimos 12 meses, entre eles, 4 brasileiros. A unidade de Pedro e Paulo inspira fraternidade entre os povos, não domínio. No Ângelus de hoje, o Papa comentou sobre a diversidade dos apóstolos que viveram o esforço da comunhão para a presença cristã na história. Ainda hoje, Dia Mundial da Caridade do Papa, gratidão de Leão XIV pela solidariedade. O Papa agradece a voluntários pelos tapetes decorados na solenidade de Pedro e Paulo. E ainda a reflexão de Dom Murilo Krieger.

0: Rezemos a São Pedro e São Paulo para que nos apoiem no caminho da comunhão, seguindo as pegadas do Salvador. Este foi o auspício formulado pelo Papa Leão XIV ao presidir a celebração eucarística na solenidade dos santos padroeiros da cidade e da diocese de Roma. Como recordou o pontífice, neles veneramos duas colunas da Igreja. Esta cerimônia é repleta de particularidades. Uma delas é a tradicional presença de uma delegação do Patriarcado Ecumênico de Constantinopla. A Santa Sé retribui este gesto fraterno, enviando, por sua vez, um representante para a festa de Santo André, em 30 de novembro, padroeiro da Igreja de Constantinopla. Com efeito, o pontífice e o metropolita de Calcedônia, Sua Eminência Emanuel, enviado de Sua Santidade Bartolomeu, rezam diante dos restos de Pedro, guardados sob o altar principal da Basílica Vaticana. O Papa se detém em oração também diante da imagem de bronze de São Pedro, que se encontra na nave principal, à direita do altar principal e do baldaquino de Bernini. Nesta ocasião, a imagem é revestida de um manto vermelho. Outro símbolo característico é o grande cesto colocado na entrada da Basílica Vaticana, em referência à expressão pescador de homens. Já em sua homilia, Leão XIV se deteve nas características mais marcantes dos dois santos. Pedro, guardião do povo de Deus, aparece muitas vezes no Novo Testamento, empenhado em conservar a comunhão entre os irmãos. Esta grandeza de espírito, observou o Papa, não significa que Pedro seja perfeito. Durante a paixão, nega o Mestre para depois chorar lágrimas sinceras de arrependimento. Porém, sabe reconhecer os seus erros e arrepender-se. Esta solicitude fiel e paciente pela unidade está representada no símbolo das chaves, com o qual é identificado. Com efeito, uma chave não derruba portas, mas abre e fecha-as de acordo com a situação.
1: Allo stesso modo, la comunione nella Chiesa non si costruisce irrigidendosi sulle proprie posizioni, ma ricercando nei cuori di tutti i punti di incontro nella verità, alla cui sola luce ciascuno diventa per l'altro strumento di crescita.
0: Da mesma maneira, comparou o Papa, a comunhão na Igreja não se constrói endurecendo nas próprias posições, mas procurando no coração de todos os pontos de encontro na verdade, à luz da qual cada um se torna, para o outro, instrumento de crescimento.
1: O exemplo de Pietro, però, é um invito anche per ogni cristiano a farsi costruttore di unità, mettendo Dio al centro della propria esistenza.
0: Assim, o exemplo de Pedro é também um convite a cada cristão se tornar construtor de unidade, colocando Deus no centro da sua existência. Esse é também o ensinamento de Paulo, que o Santo Padre definiu como incansável anunciador da Boa Nova. Os seus símbolos distintivos são o livro e a espada, estreitamente unidos entre si. O apóstolo dos gentios deixou-se transformar pelo poder da palavra de Deus, que o tirou à violência, para o conduzir pelo caminho do amor.
1: Carissimi, per noi è importante oggi guardare a questi due santi, Pietro e Paolo, per capire come essere a nostra volta apostoli e costruttori di unità.
0: Carissimos, hoje para nós é importante olhar para esses dois santos, Pedro e Paulo, a fim de compreender como, no que nos diz respeito, podemos ser apóstolos e construtores de unidade, servos generosos da verdade na caridade, exortou o Papa. É com esse espírito que se realiza o antigo e sugestivo rito da entrega dos palhos aos arcebispos metropolitas. Estas faixas de lã branca, embelezadas com cruzes, explicou, expressam na verdade o compromisso de cada pastor, mas também de cada cristão, de tomar sobre os próprios ombros os irmãos e irmãs que lhe são confiados e de sacrificar por eles forças, tempo, canseiras e até mesmo a vida para que o Evangelho chegue a todos e o mundo inteiro encontre nele harmonia e concórdia. Após saudar os membros da delegação ecumênica, o pontífice concluiu: rezemos a São Pedro e São Paulo para que nos apoiem no caminho da comunhão, seguindo as pegadas do Salvador. É a via que ele traçou, pela qual intercedeu ao Pai na última ceia, a meta que nos ensinou a ansiar com esperança confiante. A cerimônia prosseguiu com a bênção e imposição do palio aos novos arcebispos metropolitanos. Eram 35 no total, dos quais 4 do Brasil. São eles: Dom Júlio Endi Acamini, arcebispo de Belém do Pará; Dom José Roberto Fortes Palau, arcebispo de Sorocaba; Dom Marco Aurélio Gubiotti, arcebispo de Juiz de Fora; e Dom Mário Antônio da Silva, arcebispo de Aparecida.

0: A unidade de Pedro e Paulo inspira fraternidade entre os povos, não domínio. Papa Leão XIV, no Ângelus deste 29 de junho, na solenidade dos santos, comentou sobre a diversidade dos apóstolos que viveram o esforço da comunhão para a presença cristã na história. E ainda no Dia Mundial da Caridade do Papa, a gratidão do Papa Leão pela solidariedade e o agradecimento a voluntários pelos tapetes decorados na solenidade de Pedro e Paulo e que estiveram ao longo da Via da Conciliação, que dá acesso ao Vaticano. Andressa Colé.
1: Cari fratelli e sorelle, buongiorno. Celebriamo oggi la solennità dei Santi Pietro e Paolo, patroni di Roma.
2: O Papa Leão XIV, após presidir a missa na Basílica de São Pedro, com a bênção e a imposição dos palhos aos novos arcebispos metropolitanos nomeados nos últimos 12 meses, entre eles 4 brasileiros, rezou a oração mariana do Ângelus junto aos fiéis presentes na Praça São Pedro. Nesta segunda-feira, 29 de junho, de solenidade dos santos Pedro e Paulo, padroeiros de Roma, o pontífice afirmou que a festa recorda o vínculo originário que une, em uma comunhão de fé e caridade, a igreja local a todas as outras do mundo. O sangue derramado pelos dois apóstolos martirizados em Roma durante a perseguição do imperador Nero em 29 de junho do ano de 67 d.C. revela até onde chega o amor de Deus que o Senhor Jesus nos concedeu, disse o Papa ao acrescentar: sim, foi graças à sua palavra e ao seu martírio que o Evangelho de Cristo se enraizou, por assim dizer, em Roma, manifestando precisamente aqui na capital do Império a sua capacidade de renovação. Seguidores de Jesus testemunharam a fé e o martírio de Cristo através de uma nova experiência da força, não como domínio, mas como serviço à vida, que chega ainda hoje nos centros e periferias, nas capitais e regiões mais remotas, através das vozes, dos rostos e das escolhas corajosas daqueles que responderam ao seu convite: segue-me.
1: Questo giorno di festa ci coinvolge nella missione di Pietro e Paolo.
2: Este dia de festa nos envolve na missão de Pedro e Paulo, ou seja, na missão do próprio Jesus. Deus confia em nós, que somos pecadores perdoados por Ele, em nós que não somos perfeitos, para que a sua graça brilhe nas nossas histórias e se revele a sua força que muda o mal em bem. Na locução que precedeu o Ângelus, o Papa reforçou a diversidade que caracterizava Pedro e Paulo, diversos na origem, na formação e no caráter, não só antes de terem sido chamados, mas também depois. E o seu único Senhor não os uniformizou. O Evangelho traz um sotaque específico por cada um deles, divergências narradas como uma boa nova, não adversários, mas símbolo de unidade.
1: I patroni della Chiesa di Roma hanno vissuto il travaglio della comunione.
2: Os padroeiros da Igreja de Roma viveram o esforço da comunhão conhecendo-a, servindo-a e anunciando-a como o sacramento da vida divina. O seu testemunho contribuiu de forma determinante para que a presença cristã na história se orientasse não para o domínio, mas para o serviço, a unidade e a reconciliação. Por intercessão de São Pedro e São Paulo, o Senhor nos conceda apreciar cada vez mais a catolicidade da Igreja, reconhecer o seu valor ao serviço do encontro fraterno entre as pessoas e os povos, evitar tudo o que desgasta ou prejudica a comunhão e perseverar no caminho ecumênico e no diálogo atento e franco com todos.
1: E nel dialogo attento e franco con tutti.
2: A solenidade dos santos Pedro e Paulo, também conclama os fiéis a ajudar o Papa Leão XIV em sua missão a serviço da Igreja e, através de um gesto concreto de amor, de comunhão com o Pontífice e de solidariedade e esperança a quem mais precisa ao redor do mundo. Tradicionalmente, o Dia Mundial da Caridade do Papa é celebrado em 29 de junho e o convite é para contribuir com o óbolo de São Pedro, uma prática secular de solidariedade em apoio aos papas que tem suas raízes na própria Sagrada Escritura. No Brasil, a coleta foi realizada no dia precedente, no domingo. A oferta será direcionada às iniciativas de caridade e de ajuda humanitária, como apontam os próprios dados do último relatório anual, publicado em junho de 2025. Graças às doações ao óbolo, 239 projetos foram financiados em 66 países. O Papa Leão XIV, ao final da oração Mariana do Ângelus desta segunda-feira, reforçou o pedido de apoio que vai ajudar tanto na divulgação da mensagem cristã, promovendo a paz, tornando-se também um gesto de caridade a quem mais precisa. Agradeço de coração a todos aqueles que, com sua doação, apoiam o meu ministério como sucessor de Pedro. Continuemos a caminhar juntos na fé e na comunhão. Na festa dos santos padroeiros de Roma, o Papa aproveitou para se congratular com os romanos e todos que vivem na capital, além de dirigir um pensamento especial acompanhado de oração aos doentes, às pessoas sozinhas e aos presos. Agradeço aos párocos e a todos os sacerdotes, religiosas e religiosos que trabalham em Roma, pois com a sua presença e o seu serviço diário, mantém vivo o seu grande coração cristão.
1: Porque com a loro presença e o loro serviço quotidiano, mantengono vivo o seu grande cuore cristiano.
2: No site oficial óbolodesanpietro.va, é possível contribuir com uma doação através de canais digitais seguros. Como todos os anos, cada oferta, pequena ou grande, irá apoiar o Papa em sua missão apostólica e nas atividades caritativas em resposta a situações de emergência e necessidade em todo o mundo.
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2: Ao final da oração Mariana do Ângelus desta segunda-feira, o Papa Leão XIV também reconheceu o trabalho voluntário realizado pela Pro Loco de Roma Capitale e pelos artistas responsáveis pela tradicional Infiorata, nas proximidades da Basílica de São Pedro. Trata-se de tapetes feitos com pétalas de flores, areia, sal e açúcar coloridos e outros materiais, que decoram os arredores do Vaticano com desenhos religiosos por ocasião da festa de São Pedro e São Paulo e também com a temática da paz, nesta época marcada por conflitos.
1: Saluto i volontari delle Pro Loco d'Italia, che hanno realizzato l'infiorata in via della conciliazione e piazza Pio XII.
2: Saúdo os voluntários das Pro Loco da Itália que realizaram a Infiorata na Via della Conciliazione e na Praça Pio XII. Obrigado e parabéns. Leão XIV também agradeceu aos organizadores da Girandola de Castel Sant'Angelo, ou seja, o majestoso espetáculo pirotécnico que é realizado todos os anos em Roma por ocasião da Festa dos Padroeiros. Em 2026, como enalteceu o Papa ao final do Ângelus, será dedicada a outro padroeiro, o da Itália, São Francisco, e ao seu Cântico das Criaturas.
1: Que este ano será dedicada a São Francisco e ao seu Cântico delle Creature.
2: O espetáculo de cerca de 20 minutos de luzes, cores e sons está previsto para começar às 9h30 da noite do horário italiano desta segunda-feira. O Papa Leão XIV também fez referência ao L'Osservatore di Strada, um suplemento mensal do Jornal Vaticano L'Osservatore Romano, lançado justamente em 29 de junho de 4 anos atrás, para dar voz às pessoas em situação de rua, marginalizadas e feridas pela vida. Um jornal que, como sempre repetiu o Papa Francisco, realiza um bonito trabalho, ou seja, o de envolver diretamente os pobres no trabalho editorial, ao lado de artistas e intelectuais, permitindo-lhes escrever, entrevistar ou ser entrevistado, ilustrar as páginas e contar as suas próprias histórias. O L'Osservatore di Strada é oferecido gratuitamente no dia da sua publicação, como aconteceu nesta segunda-feira na Praça São Pedro, pelos redatores do jornal, mas também pode ser acessado pelo site do Jornal Vaticano, o www.osservatoreromano.va. Saúdo as pessoas em situação de rua que hoje estão na Praça São Pedro para distribuir o L'Osservatore di Strada, suplemento do L'Osservatore Romano. Obrigado e meus melhores votos a quem leva adiante esse jornal.
1: E buona festa a tutti!
0: Grande parte da Europa está enfrentando uma das ondas de calor mais intensas das últimas décadas. Da Península Ibérica ao Reino Unido, passando pela França, Itália, Alemanha e Balcãs, as temperaturas atingiram níveis excepcionais, com valores superiores a 40 graus em vários países e picos próximos a 50 graus em algumas áreas. Os especialistas falam de um evento extremo favorecido por um bloqueio anticiclônico persistente, enquanto a Organização Mundial da Saúde definiu a situação como uma verdadeira emergência sanitária. O número de vítimas continua a aumentar. Na Espanha foram registrados 327 óbitos relacionados ao calor em poucos dias. Segundo dados do Instituto de Saúde Carlos III, após uma sequência de dias com temperaturas recordes e noites tropicais que não deram trégua à população mais vulnerável. A França também está pagando um preço altíssimo. Além das mortes diretamente ligadas a insolações, pelo menos 55 pessoas morreram afogadas enquanto buscavam refresco em rios, lagos e praias. As autoridades também relataram a morte de várias crianças por hipertermia após ficarem presas em carros superaquecidos, episódios que abalaram profundamente o país. O impacto da onda de calor vai muito além do número de vítimas. Hospitais e pronto-socorros estão sob forte pressão devido ao aumento de mal-estares, desidratações e insolações, enquanto em muitas cidades foram acionados planos extraordinários para atender idosos, crianças e pessoas com doenças crônicas. Na França e no Reino Unido, várias unidades de saúde atingiram níveis críticos de saturação. As consequências também afetam as infraestruturas e os transportes. Na Alemanha, algumas estradas sofreram deformações devido ao asfalto superaquecido, enquanto na Suécia ocorreram atrasos no tráfego ferroviário. Várias conexões ferroviárias foram reduzidas ou suspensas em diversos países europeus, enquanto escolas, pontos turísticos e eventos públicos foram fechados ou adiados por motivos de segurança. Em Paris, foram até mesmo introduzidas proibições temporárias ao consumo de álcool em espaços públicos, para limitar os riscos à saúde durante os dias mais quentes. Na Itália, o alerta continua alto, com várias cidades sob alerta vermelho e temperaturas que devem permanecer excepcionalmente elevadas também nos próximos dias. As autoridades pedem à população que limitem os deslocamentos nas horas centrais do dia, bebam água com frequência e prestem atenção especial às pessoas mais vulneráveis. As autoridades sanitárias europeias alertam que a onda de calor em curso não é um evento isolado, mas um fenômeno que tende a se repetir com maior frequência e intensidade. 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

E com essas últimas informações, chegamos à conclusão do nosso espaço de hoje, agradecendo mais uma vez a sua presença. A gente volta amanhã, neste mesmo horário, com mais informações direto do Vaticano para você. Uma boa segunda e um bom início de semana.

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1: Jesus, no trecho do Evangelho de hoje, encontra-se na barca com seus discípulos atravessando o lago de Genezaré. E eis que houve uma grande tempestade, de modo que a barca estava sendo coberta de ondas. Jesus, porém, dormia. Os discípulos aproximaram-se e o acordaram, dizendo: Senhor, salva-nos, pois estamos perecendo. Jesus respondeu: Por que tendes tanto medo, homens fracos na fé? Então, levantando-se, ameaçou os ventos e o mar, e fez-se uma grande calmaria. Os discípulos ficaram admirados e diziam: Quem é este homem que até os ventos e o mar lhe obedecem? Diante da tempestade no lago de Genezaré, os discípulos de Jesus tiveram medo e apelaram a ele. Mesmo assim, Jesus os repreendeu pela fraqueza na fé. Diante das dificuldades nos nossos dias, também nós ficamos com medo e apelamos a Jesus. Será que também devemos ser repreendidos por ele pela nossa fraqueza na fé? Crer em Jesus significa estarmos seguros diante das dificuldades. Ele é o nosso Salvador. Com a bênção do Deus misericordioso, o Pai, o Filho e o Espírito Santo. Amém.
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0: Santo. Amém. Oferecimento do Santo Terço. Divino Jesus, nós vos oferecemos este rosário que vamos rezar, contemplando os mistérios de vossa redenção. Concedei-nos, por intercessão de Maria, vossa Mãe Santíssima, a quem nos dirigimos, as virtudes que nos são necessárias para bem rezá-lo e a graça de ganhar as indulgências anexas a esta santa devoção. Creio em Deus Pai, Todo-Poderoso, Criador do céu e da terra, e em Jesus Cristo, seu único Filho, nosso Senhor, que foi concebido pelo poder do Espírito Santo, nasceu da Virgem Maria, padeceu sob Pôncio Pilatos, foi crucificado, morto e sepultado, desceu à mansão dos mortos, ressuscitou ao terceiro dia, subiu aos céus, está assentado à direita de Deus Pai Todo-Poderoso, donde há de vir a julgar os vivos e os mortos. Creio no Espírito Santo, na Santa Igreja Católica, na comunhão dos santos, na remissão dos pecados, na ressurreição da carne, na vida eterna. Amém.
1: Pai nosso que estais no céu, santificado seja o vosso nome. Venha a nós o vosso reino. Seja feita a vossa vontade, assim na terra como no céu.
2: O pão nosso de cada dia nos dai hoje. Perdoai as nossas ofensas,

0: mal. Amém.
1: Ave Maria, cheia de graça, o Senhor é convosco. Bendita sois vós entre as mulheres. E bendito é o fruto do vosso ventre, Jesus.
0: Santa Maria, Mãe de Deus, rogai por nós, pecadores, agora e na hora de nossa morte. Amém.
1: Ave Maria, cheia de graça, o

0: Amém. Mistérios dolorosos. No primeiro mistério, contemplamos a agonia de Jesus no Horto das Oliveiras. Pai nosso que estais no céu, santificado seja o vosso nome. Venha a nós o vosso reino, seja feita a vossa vontade, assim na terra como no céu.
1: O pão nosso de cada dia nos dai hoje, perdoai as nossas ofensas, assim como nós perdoamos a quem nos tem ofendido. E não nos deixeis cair em tentação, mas livrai-nos do mal. Amém.
0: Ave Maria, cheia de graça, o Senhor é convosco. Bendita sois vós entre as mulheres, e bendito é o fruto do vosso ventre, Jesus.
1: Santa Maria, Mãe de Deus, rogai por nós, pecadores, agora e na hora de nossa morte. Amém.
0: Ave Maria, cheia de graça, o Senhor é convosco. Bendita sois vós entre as mulheres, e bendito é o fruto do vosso ventre, Jesus.
1: Santa Maria, Mãe de Deus,
0: rogai por nós, pecadores, agora e na hora de nossa morte. Amém. Ave Maria, cheia de graça, o Senhor é convosco. Bendita sois vós entre as mulheres, e bendito é o fruto do vosso ventre, Jesus.
1: Santa Maria, Mãe de Deus,
0: por nós pecadores, agora e na hora de nossa morte. Amém. Ave Maria, cheia de graça, o Senhor é convosco. Bendita sois vós entre as mulheres, e bendito é o fruto do vosso ventre, Jesus.
1: Santa Maria, Mãe de Deus,
0: rogai por nós pecadores, agora e na hora de nossa morte. Amém. Ave Maria, cheia de graça, o Senhor é convosco. Bendita sois vós entre as mulheres, e bendito é o fruto do vosso ventre, Jesus.
1: Santa Maria, Mãe de Deus,
0: rogai por nós, pecadores, agora e na hora de nossa morte. Amém. Ave Maria, cheia de graça, o Senhor é convosco. Bendita sois vós entre as mulheres, e bendito é o fruto do vosso ventre, Jesus.
1: Santa Maria, Mãe de Deus, rogai por nós, pecadores, agora e na hora de nossa morte. Amém.
0: Ave Maria, cheia de graça, o Senhor é convosco. Bendita sois vós entre as mulheres, e bendito é o fruto do vosso ventre, Jesus.
1: Santa Maria, Mãe de Deus, rogai por nós, pecadores, agora e na hora de nossa morte. Amém.
0: Ave Maria, cheia de graça, o Senhor é convosco. Bendita sois vós entre as mulheres, e bendito é o fruto do vosso ventre, Jesus.
1: Santa Maria, Mãe de Deus, rogai por nós, pecadores, agora e na hora de nossa morte. Amém.
0: Ave Maria, cheia de graça, o Senhor é convosco. Bendita sois vós entre as mulheres, e bendito é o fruto do vosso ventre, Jesus.
1: Santa Maria, Mãe de Deus, rogai por nós, pecadores, agora e na hora de nossa morte. Amém.
0: Ave Maria, cheia de graça, o Senhor é convosco. Bendita sois vós entre as mulheres, e bendito é o fruto do vosso ventre, Jesus.
1: Santa Maria, Mãe de Deus, rogai por nós, pecadores, agora e na hora de nossa morte. Amém.
0: Glória ao Pai, ao Filho e ao Espírito Santo.
1: Era no princípio, agora e sempre. Amém.
0: Ó bom Jesus, perdoai-nos, livrai-nos do fogo do inferno, levai as almas todas para o céu e socorrei principalmente as que mais precisarem. No segundo mistério, contemplamos a flagelação de Jesus.
2: Pai nosso que estais no céu, santificado seja o vosso nome. Venha a nós o vosso reino. Seja feita a vossa vontade, assim na terra como no céu.
1: O pão nosso de cada dia nos dai hoje. Perdoai as nossas ofensas,

0: Ave Maria, cheia de graça, o Senhor é convosco. Bendita sois vós entre as mulheres, e bendito é o fruto do vosso ventre, Jesus.
1: Santa Maria, Mãe de Deus, rogai por nós, pecadores, agora e na hora de nossa morte. Amém.
0: Ave Maria, cheia de graça, o Senhor é convosco. Bendita sois vós entre as mulheres, e bendito é o fruto de vosso ventre, Jesus.
1: Santa Maria, Mãe de Deus, rogai por nós, pecadores, agora e na hora de nossa morte. Amém.
0: Ave Maria, cheia de graça, o Senhor é convosco. Bendita sois vós entre as mulheres, e bendito é o fruto do

0: vosso ventre, Jesus.
1: Santa Maria, Mãe de Deus, rogai por nós, pecadores, agora e na hora de nossa morte. Amém.
0: Ave Maria, cheia de graça, o Senhor é convosco. Bendita sois vós entre as mulheres, e bendito é o fruto do vosso ventre, Jesus.
1: Santa Maria, Mãe de Deus, rogai por nós, pecadores, agora e na hora de nossa morte. Amém.
0: Ave Maria, cheia de graça, o Senhor é convosco. Bendita sois vós entre as mulheres, e bendito é o fruto do vosso ventre, Jesus.
1: Santa Maria, Mãe de Deus, rogai por nós, pecadores, agora e na hora de nossa morte. Amém.
0: Ave Maria, cheia de graça, o Senhor é convosco. Bendita sois vós entre as mulheres, e bendito é o fruto do vosso ventre, Jesus.
1: Santa Maria, Mãe de Deus, rogai por nós, pecadores, agora e na hora de nossa morte. Amém.
0: Ave Maria, cheia de graça, o Senhor é convosco. Bendita sois vós entre as mulheres, e bendito é o fruto do vosso ventre, Jesus.
1: Santa Maria, Mãe de Deus, rogai por nós, pecadores, agora e na hora de nossa morte. Amém.
0: Ave Maria, cheia de graça, o Senhor é convosco. Bendita sois vós entre as mulheres, e bendito é o fruto do vosso ventre, Jesus.
1: Santa Maria, Mãe de Deus, rogai por nós, pecadores, agora e na hora de nossa morte. Amém.
0: Ave Maria, cheia de graça, o Senhor é convosco. Bendita sois vós entre as mulheres, e bendito é o fruto do vosso ventre, Jesus.
1: Santa Maria, Mãe de Deus, rogai por nós, pecadores, agora e na hora de nossa morte. Amém.
0: Ave Maria, cheia de graça, o Senhor é convosco. Bendita sois vós entre as mulheres, e bendito é o fruto do vosso ventre, Jesus.
1: Santa Maria, Mãe de Deus, rogai por nós, pecadores, agora e na hora de nossa morte. Amém.
0: Glória ao Pai, ao Filho e ao Espírito Santo.

0: levai as almas todas para o céu e socorrei-as, principalmente as que mais precisarem.
1: No terceiro mistério, contemplamos Jesus coroado de agudos espinhos. Pai nosso que estais no céu, santificado seja o vosso nome. Venha a nós o vosso reino, seja feita a vossa vontade, assim na terra como no céu.
0: Dia nos dai hoje, perdoai as nossas ofensas, assim como nós perdoamos a quem nos tem ofendido. E não nos deixeis cair em tentação, mas livrai-nos do mal. Amém.
1: Ave Maria, cheia de graça, o Senhor é convosco. Bendita sois vós entre as mulheres, e bendito é o fruto do vosso ventre, Jesus. Mãe de Deus, rogai por nós, pecadores, agora e na hora de nossa morte. Amém. Ave Maria, cheia de graça, o Senhor é convosco. Bendita sois vós entre as mulheres, e bendito é o fruto do vosso ventre, Jesus. Maria, Mãe de Deus, rogai por nós, pecadores, agora e na hora de nossa morte. Amém. Ave Maria, cheia de graça, o Senhor é convosco. Bendita sois vós entre as mulheres, e bendito é o fruto do vosso ventre, Jesus.
0: Santa Maria,
1: Mãe de Deus, rogai por nós, pecadores, agora e na hora de nossa morte. Amém. Ave Maria, cheia de graça, o Senhor é convosco. Bendita sois vós entre as mulheres, e bendito é o fruto do vosso ventre, Jesus.
0: Santa Maria, Mãe de Deus, rogai por nós, pecadores, agora e na hora de nossa morte. Amém.
1: Ave Maria, cheia de graça, o Senhor é convosco. Bendita sois vós entre as mulheres, e bendito é o fruto do vosso ventre, Jesus.
0: Santa Maria, Mãe de Deus, rogai
1: por nós, pecadores, agora e na hora de nossa morte. Amém. Ave Maria, cheia de graça, o Senhor é convosco. Bendita sois vós entre as mulheres, e bendito é o fruto do vosso ventre, Jesus.
0: Santa Maria,
1: Mãe de Deus, rogai por nós, pecadores, agora e na hora de nossa morte. Amém. Ave Maria, cheia de graça, o Senhor é convosco. Bendita sois vós entre as mulheres, e bendito é o fruto do vosso ventre, Jesus.
0: Santa Maria,
1: Mãe de Deus, rogai por nós, pecadores, agora e na hora de nossa morte. Amém. Ave Maria, cheia de graça, o Senhor é convosco. Bendita sois vós entre as mulheres, e bendito é o fruto do vosso ventre, Jesus.
0: Santa Maria,
1: Mãe de Deus, rogai por nós, pecadores, agora e na hora de nossa morte. Amém. Ave Maria, cheia de graça, o Senhor é convosco. Bendita sois vós entre as mulheres, e bendito é o fruto do vosso ventre, Jesus.
0: Santa
1: Maria, Mãe de Deus, rogai por nós, pecadores, agora e na hora de nossa morte. Amém. Ave Maria, cheia de graça, o Senhor é convosco. Bendita sois vós entre as mulheres, e bendito é o fruto do vosso ventre, Jesus.
0: Santa Maria,
1: Mãe de Deus, rogai por nós, pecadores, agora e na hora de nossa morte. Amém. Glória ao Pai, ao Filho e ao Espírito Santo. No princípio, agora e sempre. Amém. Ó bom Jesus, perdoai-nos, livrai-nos do fogo do inferno, levai as almas todas para o céu, e socorrei principalmente as que mais precisarem. No quarto mistério, contemplamos Jesus carregando a pesada cruz até o Monte Calvário.
2: Pai nosso que estais no céu, santificado seja o vosso nome. Venha a nós o vosso reino, seja feita a vossa vontade, assim na terra como no céu.
0: O pão nosso de cada dia nos dai hoje, perdoai as nossas ofensas,

0: Maria, cheia de graça, o Senhor é convosco. Bendita sois vós entre as mulheres, e bendito é o fruto do vosso ventre, Jesus.
1: Santa Maria, Mãe de Deus, rogai por nós, pecadores, agora e na hora de nossa morte. Amém.
0: Ave Maria, cheia de graça, o Senhor é convosco. Bendita sois vós entre as mulheres, e bendito é o fruto do vosso ventre.

0: cheia de graça, o Senhor é convosco. Bendita sois vós entre as mulheres, e bendito é o fruto de vosso ventre, Jesus.
1: Santa Maria, Mãe de Deus, rogai por nós, pecadores, agora e na hora de nossa morte. Amém.
0: Ave Maria, cheia de graça, o Senhor é convosco. Bendita sois vós entre as mulheres, e bendito é o fruto do vosso ventre, Jesus.
1: Santa Maria, Mãe de Deus, rogai por nós, pecadores, agora e na hora de nossa morte. Amém.
0: Ave Maria, cheia de graça, o Senhor é convosco. Bendita sois vós entre as mulheres, e bendito é o fruto do vosso ventre, Jesus.

0: Maria, cheia de graça, o Senhor é convosco. Bendita sois vós entre as mulheres, e bendito é o fruto do vosso ventre, Jesus.
1: Santa Maria, Mãe de Deus, rogai por nós, pecadores, agora e na hora de nossa morte. Amém.
0: Ave Maria, cheia de graça, o Senhor é convosco. Bendita sois vós entre as mulheres, e bendito é o fruto do vosso ventre, Jesus.
1: Santa Maria, Mãe de Deus, rogai por nós, pecadores, agora e na hora de nossa morte. Amém.
0: Ave Maria, cheia de graça, o Senhor é convosco. Bendita sois vós entre as mulheres, e bendito é o fruto do vosso ventre, Jesus.
1: Santa Maria, Mãe de Deus, rogai por nós, pecadores, agora e na hora de nossa morte. Amém.
0: Ave Maria, cheia de graça, o Senhor é convosco. Bendita sois vós entre as mulheres, e bendito é o fruto do vosso ventre, Jesus.
1: Santa Maria, Mãe de Deus, rogai por nós, pecadores, agora e na hora de nossa morte. Amém.
0: Ave Maria, cheia de graça, o Senhor é convosco. Bendita sois vós entre as mulheres, e bendito é o fruto do vosso ventre, Jesus.
1: Santa Maria, Mãe de Deus, rogai por nós, pecadores, agora e na hora de nossa morte. Amém.
0: Glória ao Pai, ao Filho e ao Espírito Santo,
1: como era no princípio, agora e sempre. Amém.
0: Ó meu Jesus, perdoai-nos, livrai-nos do fogo do inferno, levai as almas todas para o céu, e socorrei principalmente as que mais precisarem.
2: No quinto mistério, contemplamos a crucifixão e morte de nosso Senhor Jesus Cristo. Pai nosso que estais no céu, santificado seja o vosso nome. Venha a nós o vosso reino, seja feita a vossa vontade, assim na terra como no céu. Cada dia nos dai hoje, perdoai as nossas ofensas, assim como nós perdoamos a quem nos tem ofendido. E não nos deixeis cair em tentação, mas livrai-nos do mal. Amém. Ave Maria, cheia de graça, o Senhor é convosco. Bendita sois vós entre as mulheres, e bendito é o fruto do vosso ventre, Jesus.
1: Santa Maria, Mãe de Deus,
2: rogai por nós, pecadores, agora e na hora de nossa morte. Amém. Ave Maria, cheia de graça, o Senhor é convosco. Bendita sois vós entre as mulheres, e bendito é o fruto do vosso ventre, Jesus.
1: Santa Maria,
2: e a Mãe de Deus, rogai por nós, pecadores, agora e na hora de nossa morte. Amém. Ave Maria, cheia de graça, o Senhor é convosco. Bendita sois vós entre as mulheres, e bendito é o fruto do vosso ventre, Jesus.
1: Santa Maria,
2: e a Mãe de Deus, rogai por nós, pecadores, agora e na hora de nossa morte. Amém. Ave Maria, cheia de graça, o Senhor é convosco. Bendita sois vós entre as mulheres, e bendito é o fruto do vosso ventre, Jesus.
1: Santa Maria,
2: e a Mãe de Deus, rogai por nós, pecadores, agora e na hora de nossa morte. Amém. Ave Maria, cheia de graça, o Senhor é convosco. Bendita sois vós entre as mulheres, e bendito é o fruto do vosso ventre, Jesus.
1: Santa Maria,
2: Mãe de Deus, por nós, pecadores, agora e na hora de nossa morte. Amém. Ave Maria, cheia de graça, o Senhor é convosco. Bendita sois vós entre as mulheres, e bendito é o fruto do vosso ventre, Jesus.
1: Santa Maria,
2: e a Mãe de Deus, rogai por nós, pecadores, agora e na hora de nossa morte. Amém. Ave Maria, cheia de graça, o Senhor é convosco. Bendita sois vós entre as mulheres, e bendito é o fruto do vosso ventre, Jesus.
1: Santa Maria,
2: Mãe de Deus, rogai por nós, pecadores, agora e na hora de nossa morte. Amém. Ave Maria, cheia de graça, o Senhor é convosco. Bendita sois vós entre as mulheres, e bendito é o fruto do vosso ventre, Jesus.
1: Santa Maria,
2: e a Mãe de Deus, rogai por nós, pecadores, agora e na hora de nossa morte. Amém. Ave Maria, cheia de graça, o Senhor é convosco. Bendita sois vós entre as mulheres, e bendito é o fruto do vosso ventre, Jesus.
1: Santa Maria,
2: Mãe de Deus, rogai por nós, pecadores, agora e na hora de nossa morte. Amém. Ave Maria, cheia de graça, o Senhor é convosco. Bendita sois vós entre as mulheres e bendito é o fruto do vosso ventre, Jesus.
1: Santa Maria,
2: Mãe de Deus, rogai por nós, pecadores, agora e na hora de nossa morte. Amém. Glória ao Pai, ao Filho e ao Espírito Santo, como era no princípio, agora e sempre. Amém. Ó bom Jesus, doai-nos, livrai-nos do fogo do inferno, levai as almas todas para o céu e socorrei principalmente as que mais precisarem. Agradecimento. Infinitas graças vos damos, soberana Rainha, pelos benefícios que todos os dias recebemos de vossas mãos liberais. Dignai-vos agora e para sempre tomar-nos debaixo de vosso poderoso amparo. E em vosso louvor vos saudamos cantando uma salve, Rainha.

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2: 4:53. 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
6: Louvado seja nosso Senhor Jesus Cristo. O noticiário da Rádio Vaticano, Vatican News, direto da Cidade do Vaticano. Alô, amigos de todo o Brasil e do continente africano, estamos juntos com o noticiário da Rádio Vaticano, Vatican News, em língua portuguesa, nesta segunda-feira, 29 de junho, trazendo as últimas notícias do Papa, da Igreja e do mundo. Nos estúdios, Silvone José, com a assessoria técnica de Luca Rossi. Uma saudação a você, no Brasil e nos países de língua portuguesa. Anunciarei o teu nome aos meus irmãos. Vou te louvar no meio da Assembleia. É o Salmo 22, 23. Solenidade dos Santos Pedro e Paulo. E vamos aos destaques do programa de hoje. A solenidade dos Santos Pedro e Paulo, Leão XIV presidiu a Santa Missa na Basílica de São Pedro, durante a qual impôs o palio aos arcebispos metropolitanos nomeados nos últimos 12 meses, entre eles, 4 brasileiros. A unidade de Pedro e Paulo inspira fraternidade entre os povos, não domínio. No Ângelus de hoje, o Papa comentou sobre a diversidade dos apóstolos que viveram o esforço da comunhão para a presença cristã na história. Ainda hoje, Dia Mundial da Caridade do Papa, gratidão de Leão XIV pela solidariedade. O Papa agradece a voluntários pelos tapetes decorados na solenidade de Pedro e Paulo. E ainda a reflexão de Dom Murilo Krieger.

0: rezemos a São Pedro e São Paulo para que nos apoiem no caminho da comunhão, seguindo as pegadas do Salvador. Este foi o auspício formulado pelo Papa Leão XIV ao presidir a celebração eucarística na solenidade dos santos padroeiros da cidade e da diocese de Roma. Como recordou o pontífice, neles veneramos duas colunas da igreja. Esta cerimônia é repleta de particularidades. Uma delas é a tradicional presença de uma delegação do Patriarcado Ecumênico de Constantinopla. A Santa Sé retribui este gesto fraterno, enviando, por sua vez, um representante para a festa de Santo André, em 30 de novembro, padroeiro da Igreja de Constantinopla. Com efeito, o pontífice e o metropolita de Calcedônia, Sua Eminência Emanuel, enviado de Sua Santidade Bartolomeu, rezam diante dos restos de Pedro, guardados sob o altar principal da Basílica Vaticana. O Papa se detém em oração também diante da imagem de bronze de São Pedro, que se encontra na nave principal, à direita do altar principal e do baldaquino de Bernini. Nesta ocasião, a imagem é revestida de um manto vermelho. Outro símbolo característico é o grande cesto colocado na entrada da Basílica Vaticana, em referência à expressão pescador de homens. Já em sua homilia, Leão XIV se deteve nas características mais marcantes dos dois santos. Pedro, guardião do povo de Deus, aparece muitas vezes no Novo Testamento, empenhado em conservar a comunhão entre os irmãos. Esta grandeza de espírito, observou o Papa, não significa que Pedro seja perfeito. Durante a paixão, nega o mestre para depois chorar lágrimas sinceras de arrependimento. Porém, sabe reconhecer os seus erros e arrepender-se. Esta solicitude fiel e paciente pela unidade está representada no símbolo das chaves, com o qual é identificado. Com efeito, uma chave não derruba portas, mas abre e fecha-as de acordo com a situação.
1: Allo stesso modo, la comunione nella Chiesa non si costruisce irrigidendosi sulle proprie posizioni, ma ricercando nei cuori di tutti i punti di incontro nella verità, alla cui sola luce ciascuno diventa per l'altro strumento di crescita.
0: Da mesma maneira, comparou o Papa, a comunhão na Igreja não se constrói endurecendo nas próprias posições, mas procurando no coração de todos os pontos de encontro na verdade, à luz da qual cada um se torna, para o outro, instrumento de crescimento.
1: O exemplo de Pietro, però, é um invito anche per ogni cristiano a farsi costruttore di unità, mettendo Dio al centro della propria esistenza.
0: Assim, o exemplo de Pedro é também um convite a cada cristão se tornar construtor de unidade, colocando Deus no centro da sua existência. Esse é também o ensinamento de Paulo, que o Santo Padre definiu como incansável anunciador da Boa Nova. Os seus símbolos distintivos são o livro e a espada, estreitamente unidos entre si. O apóstolo dos gentios deixou-se transformar pelo poder da palavra de Deus, que o tirou à violência, para o conduzir pelo caminho do amor.
1: Carissimi, per noi è importante oggi guardare a questi due santi, Pietro e Paolo, per capire come essere a nostra volta apostoli e costruttori di unità.
0: Carissimos, hoje para nós é importante olhar para esses dois santos, Pedro e Paulo, a fim de compreender como, no que nos diz respeito, podemos ser apóstolos e construtores de unidade, servos generosos da verdade na caridade, exortou o Papa. É com esse espírito que se realiza o antigo e sugestivo rito da entrega dos palhos aos arcebispos metropolitas. Estas faixas de lã branca, embelezadas com cruzes, explicou, expressam na verdade o compromisso de cada pastor, mas também de cada cristão, de tomar sobre os próprios ombros os irmãos e irmãs que lhe são confiados e de sacrificar por eles forças, tempo, canseiras e até mesmo a vida para que o Evangelho chegue a todos e o mundo inteiro encontre nele harmonia e concórdia. Após saudar os membros da delegação ecumênica, o pontífice concluiu: rezemos a São Pedro e São Paulo para que nos apoiem no caminho da comunhão, seguindo as pegadas do Salvador. É a via que ele traçou, pela qual intercedeu ao Pai na última ceia, a meta que nos ensinou a ansiar com esperança confiante. A cerimônia prosseguiu com a bênção e imposição do palio aos novos arcebispos metropolitanos. Eram 35 no total, dos quais 4 do Brasil. São eles: Dom Júlio Ende Acamini, arcebispo de Belém do Pará; Dom José Roberto Fortes Palau, arcebispo de Sorocaba; Dom Marco Aurélio Gubiotti, arcebispo de Juiz de Fora; e Dom Mário Antônio da Silva, arcebispo de Aparecida.

0: A unidade de Pedro e Paulo inspira fraternidade entre os povos, não domínio. Papa Leão XIV, no Ângelus deste 29 de junho, na solenidade dos santos, comentou sobre a diversidade dos apóstolos que viveram o esforço da comunhão para a presença cristã na história. E ainda no Dia Mundial da Caridade do Papa, a gratidão do Papa Leão pela solidariedade e o agradecimento a voluntários pelos tapetes decorados na solenidade de Pedro e Paulo e que estiveram ao longo da Via da Conciliação, que dá acesso ao Vaticano. Andressa Colera.
1: Cari fratelli e sorelle, buongiorno. Celebriamo oggi la solennità dei Santi Pietro e Paolo, patroni di Roma.
2: O Papa Leão XIV, após presidir a missa na Basílica de São Pedro, com a bênção e a imposição dos palhos aos novos arcebispos metropolitanos nomeados nos últimos 12 meses, entre eles 4 brasileiros, rezou a oração mariana do Ângelus junto aos fiéis presentes na Praça São Pedro. Nesta segunda-feira, 29 de junho, de solenidade dos santos Pedro e Paulo, padroeiros de Roma, o pontífice afirmou que a festa recorda o vínculo originário que une, em uma comunhão de fé e caridade, a igreja local a todas as outras do mundo. O sangue derramado pelos dois apóstolos martirizados em Roma durante a perseguição do imperador Nero em 29 de junho do ano de 67 d.C. revela até onde chega o amor de Deus que o Senhor Jesus nos concedeu, disse o Papa ao acrescentar: sim, foi graças à sua palavra e ao seu martírio que o Evangelho de Cristo se enraizou, por assim dizer, em Roma, manifestando precisamente aqui, na capital do Império, a sua capacidade de renovação. Seguidores de Jesus testemunharam a fé e o martírio de Cristo através de uma nova experiência da força, não como domínio, mas como serviço à vida, que chega ainda hoje nos centros e periferias, nas capitais e regiões mais remotas, através das vozes, dos rostos e das escolhas corajosas daqueles que responderam ao seu convite: segue-me.
1: Questo giorno di festa ci coinvolge nella missione di Pietro e Paolo.
2: Este dia de festa nos envolve na missão de Pedro e Paulo, ou seja, na missão do próprio Jesus. Deus confia em nós, que somos pecadores perdoados por Ele, em nós que não somos perfeitos, para que a sua graça brilhe nas nossas histórias e se revele a sua força que muda o mal em bem. Na locução que precedeu o Ângelus, o Papa reforçou a diversidade que caracterizava Pedro e Paulo, diversos na origem, na formação e no caráter, não só antes de terem sido chamados, mas também depois. E o seu único Senhor não os uniformizou. O Evangelho traz um sotaque específico por cada um deles, divergências narradas como uma boa nova, não adversários, mas símbolo de unidade.
1: I patroni della Chiesa di Roma hanno vissuto il travaglio della comunione.
2: Os padroeiros da Igreja de Roma viveram o esforço da comunhão conhecendo-a, servindo-a e anunciando-a como o sacramento da vida divina. O seu testemunho contribuiu de forma determinante para que a presença cristã na história se orientasse não para o domínio, mas para o serviço, a unidade e a reconciliação. Por intercessão de São Pedro e São Paulo, o Senhor nos conceda apreciar cada vez mais a catolicidade da Igreja, reconhecer o seu valor ao serviço do encontro fraterno entre as pessoas e os povos, evitar tudo o que desgasta ou prejudica a comunhão e perseverar no caminho ecumênico e no diálogo atento e franco com todos.
1: E nel dialogo attento e franco con tutti.
2: A solenidade dos santos Pedro e Paulo, também conclama os fiéis a ajudar o Papa Leão XIV em sua missão a serviço da Igreja e, através de um gesto concreto de amor, de comunhão com o Pontífice e de solidariedade e esperança a quem mais precisa ao redor do mundo. Tradicionalmente, o Dia Mundial da Caridade do Papa é celebrado em 29 de junho e o convite é para contribuir com o óbolo de São Pedro, uma prática secular de solidariedade em apoio aos papas que tem suas raízes na própria Sagrada Escritura. No Brasil, a coleta foi realizada no dia precedente, no domingo. A oferta será direcionada às iniciativas de caridade e de ajuda humanitária, como apontam os próprios dados do último relatório anual, publicado em junho de 2025. Graças às doações ao óbolo, 239 projetos foram financiados em 66 países. O Papa Leão XIV, ao final da oração mariana do Ângelus desta segunda-feira, reforçou o pedido de apoio que vai ajudar tanto na divulgação da mensagem cristã, promovendo a paz, tornando-se também um gesto de caridade a quem mais precisa. Agradeço de coração a todos aqueles que, com sua doação, apoiam o meu ministério como sucessor de Pedro. Continuemos a caminhar juntos na fé e na comunhão. Na festa dos santos padroeiros de Roma, o Papa aproveitou para se congratular com os romanos e todos que vivem na capital, além de dirigir um pensamento especial acompanhado de oração aos doentes, às pessoas sozinhas e aos presos. Agradeço aos párocos e a todos os sacerdotes, religiosas e religiosos que trabalham em Roma, pois com a sua presença e o seu serviço diário, mantém vivo o seu grande coração cristão.
1: Porque com a loro presença e o loro serviço quotidiano, mantengono vivo o seu grande cuore cristiano.
2: No site oficial óbolodesampietro.va, é possível contribuir com uma doação através de canais digitais seguros. Como todos os anos, cada oferta, pequena ou grande, irá apoiar o Papa em sua missão apostólica e nas atividades caritativas em resposta a situações de emergência e necessidade em todo o mundo.
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2: Ao final da oração mariana do Ângelus desta segunda-feira, o Papa Leão XIV também reconheceu o trabalho voluntário realizado pela Pro Loco de Roma Capitale e pelos artistas responsáveis pela tradicional infiorata nas proximidades da Basílica de São Pedro. Trata-se de tapetes feitos com pétalas de flores, areia, sal e açúcar coloridos e outros materiais que decoram os arredores do Vaticano com desenhos religiosos por ocasião da festa de São Pedro e São Paulo e também com a temática da paz nesta época marcada por conflitos.
1: Saluto i volontari delle Pro Loco d'Italia che hanno realizzato l'infiorata in Via della Conciliazione e Piazza Pio XII.
2: Saúdo os voluntários das Pro Loco da Itália que realizaram a infiorata na Via della Conciliazione e na Praça Pio XII. Obrigado e parabéns. Leão XIV também agradeceu aos organizadores da Girandola de Castel Sant'Angelo, ou seja, o majestoso espetáculo pirotécnico que é realizado todos os anos em Roma por ocasião da Festa dos Padroeiros. Em 2026, como enalteceu o Papa ao final do Ângelus, será dedicada a outro padroeiro, o da Itália, São Francisco, e ao seu Cântico das Criaturas.
1: Que este ano será dedicada a São Francisco e ao seu Cântico delle Criature.
2: O espetáculo de cerca de 20 minutos de luzes, cores e sons está previsto para começar às 9h30 da noite do horário italiano desta segunda-feira. O Papa Leão XIV também fez referência ao L'Osservatore di Strada, um suplemento mensal do Jornal Vaticano L'Osservatore Romano, lançado justamente em 29 de junho de 4 anos atrás, para dar voz às pessoas em situação de rua, marginalizadas e feridas pela vida. Um jornal que, como sempre repetiu o Papa Francisco, realiza um bonito trabalho, ou seja, o de envolver diretamente os pobres no trabalho editorial, ao lado de artistas e intelectuais, permitindo-lhes escrever, entrevistar ou ser entrevistado, ilustrar as páginas e contar as suas próprias histórias. O L'Osservatore di Strada é oferecido gratuitamente no dia da sua publicação, como aconteceu nesta segunda-feira na Praça São Pedro, pelos redatores do jornal, mas também pode ser acessado pelo site do Jornal Vaticano, o www.osservatoreromano.va. Saúdo as pessoas em situação de rua que hoje estão na Praça São Pedro para distribuir o L'Osservatore di Strada, suplemento do L'Osservatore Romano. Obrigado e meus melhores votos a quem leva adiante esse jornal.
1: E buona festa a tutti!
0: Grande parte da Europa está enfrentando uma das ondas de calor mais intensas das últimas décadas. Da Península Ibérica ao Reino Unido, passando pela França, Itália, Alemanha e Balcãs, as temperaturas atingiram níveis excepcionais, com valores superiores a 40 graus em vários países e picos próximos a 50 graus em algumas áreas. Os especialistas falam de um evento extremo favorecido por um bloqueio anticiclônico persistente, enquanto a Organização Mundial da Saúde definiu a situação como uma verdadeira emergência sanitária. O número de vítimas continuou a aumentar. Na Espanha foram registrados 327 óbitos relacionados ao calor em poucos dias. Segundo dados do Instituto de Saúde Carlos III, após uma sequência de dias com temperaturas recordes e noites tropicais que não deram trégua à população mais vulnerável. A França também está pagando um preço altíssimo. Além das mortes diretamente ligadas a insolações, pelo menos 55 pessoas morreram afogadas enquanto buscavam refresco em rios, lagos e praias. As autoridades também relataram a morte de várias crianças por hipertermia após ficarem presas em carros superaquecidos, episódios que abalaram profundamente o país. O impacto da onda de calor vai muito além do número de vítimas. Hospitais e pronto-socorros estão sob forte pressão devido ao aumento de mal-estares, desidratações e insolações, enquanto em muitas cidades, foram acionados planos extraordinários para atender idosos, crianças e pessoas com doenças crônicas. Na França e no Reino Unido, várias unidades de saúde atingiram níveis críticos de saturação. As consequências também afetam as infraestruturas e os transportes. Na Alemanha, algumas estradas sofreram deformações devido ao asfalto superaquecido, enquanto na Suécia ocorreram atrasos no tráfego ferroviário. Várias conexões ferroviárias foram reduzidas ou suspensas em diversos países europeus, enquanto escolas, pontos turísticos e eventos públicos foram fechados ou adiados por motivos de segurança. Em Paris, foram até mesmo introduzidas proibições temporárias ao consumo de álcool em espaços públicos, para limitar os riscos à saúde durante os dias mais quentes. Na Itália, o alerta continua alto, com várias cidades sob alerta vermelho e temperaturas que devem permanecer excepcionalmente elevadas também nos próximos dias. As autoridades pedem à população que limitem os deslocamentos nas horas centrais do dia, bebam água com frequência e prestem atenção especial às pessoas mais vulneráveis. As autoridades sanitárias europeias alertam que a onda de calor em curso não é um evento isolado, mas um fenômeno que tende a se repetir com maior frequência e intensidade. 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

E com essas últimas informações, chegamos à conclusão do nosso espaço de hoje, agradecendo mais uma vez a sua presença. A gente volta amanhã, neste mesmo horário, com mais informações direto do Vaticano para você. Uma boa segunda e um bom início de semana.

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2: Alô Brasil, está no ar o programa Viva a Vida, da Pastoral da Criança.
3: Olá, amigas e amigos do Viva a Vida. Certamente você já ouviu falar sobre a primeira infância.
2: É durante a primeira infância que são construídos os fundamentos para uma boa saúde, o aprendizado, o comportamento e o bem-estar da pessoa ao longo da vida.
3: Para que o desenvolvimento pleno aconteça, é fundamental que os direitos da criança sejam garantidos. É sobre isso que vamos conversar no programa de hoje.
1: Sim.

0: pastoral da criança desde sua fundação. Procura orientar as famílias e as gestantes sobre os cuidados, a atenção e a garantia dos direitos da criança, principalmente na primeira infância.
1: Para entendermos um pouco mais sobre os direitos da criança na primeira infância, vamos conversar agora com o professor Vital de Donê, especialista em educação infantil e em direitos da criança.
0: Professor de Donê, o que é a primeira infância e por que é uma fase tão importante para o desenvolvimento da criança?
2: É o primeiro ciclo da vida humana e vai desde a concepção até os 6 anos de idade. Ou desde o nascimento, porque a infância começa no nascimento, antes disso ainda é o feto na barriga da mamãe. Esse período dos 6 primeiros anos é visto pelas ciências como a fase mais importante, porque ali são adquiridos os valores que vão orientar a vida inteira da pessoa. A primeira infância, vivida com amor, respeito, acolhimento, carinho, ternura, liberdade de aprender e com muito brincar, é a melhor base que uma pessoa pode ter para a sua vida toda.
1: Quais habilidades devem ser estimuladas nessa fase, professor?
2: Mais do que estimular habilidades, os pais devem mostrar carinho, muito amor e bem-querer. Respeito pelo bebê e pela criança pequena. Dar oportunidade para ela brincar muito e com liberdade, sozinha e com irmãos e coleguinhas. É assim que a criança desenvolve suas capacidades e forma habilidades para a vida. Ela aprende vendo, imitando e tentando fazer o que os adultos fazem, mas o mais importante nesse ver, imitar e tentar fazer é a iniciativa da criança.
0: Quais são os principais direitos da criança na primeira infância, professor?
2: Eles estão escritos na Convenção dos Direitos da Criança das Nações Unidas e são escritos no artigo 227 da Constituição Federal, no Estatuto da Criança e Adolescente, no Marco Legal da Primeira Infância e em outras leis que reconhecem a criança como sujeito de direitos. Ela é dona desses direitos. O direito a ser acolhido na família com alegria e bem-querer, e ali ser amada e cuidada. O direito de ter saúde, de receber uma boa educação, o direito de ver e participar das atividades culturais, direito de brincar, de ter amigos, direito de um sono tranquilo, direito à comida, uma alimentação saudável, a ter roupa, calçado, água limpa, ar puro, direito a nunca sofrer atos de violência. Esses direitos, nós não estamos dando para as crianças como uma generosidade nossa, por uma bondade nossa. Eles são dela, fazem parte da dignidade de sua pessoa e são condições para ela crescer e se desenvolver.
1: A criança tem direitos antes mesmo de nascer?
2: Claro, já que ela foi concebida, isto é, ela foi chamada para a existência, ela tem direito à vida, tem direito a uma gestação tranquila, tem direito a ser protegida contra toda forma de violência. Esses direitos são realizados quando se dá para a mulher gestante a atenção e saúde durante o pré-natal, cuidados psicológicos e médicos e assistência social, e ela tem condições de cuidar bem para que a formação do seu bebê seja perfeita.
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0: Nos últimos anos, foram criadas leis para defender e estimular políticas para a primeira infância. Professor Didonê, quais avanços são importantes e o que ainda precisa melhorar?
2: Depois do Estatuto da Criança e Adolescente, a lei mais completa e mais bem feita para garantir os direitos da criança de 0 a 6 anos é o Marco Legal da Primeira Infância. Os avanços mais importantes dessa lei é que ela manda fazer políticas públicas para a primeira infância e elaborar planos de ação pelo governo federal, pelos governos dos estados, do Distrito Federal e por todos os municípios. Planos que zelem para atender todos os direitos da criança.
1: Como podemos proteger as crianças em um mundo cada vez mais digital?
2: Primeiro, cuidando em casa. Os pais devem prestar atenção ao uso do celular, do tablet e até da televisão. A Sociedade Brasileira de Pediatria diz que criança de até 2 anos de idade não deve usar celular nem telas digitais. Prejudicam a formação do seu cérebro, da sua inteligência. E as de 2 a 5 têm que ter o tempo limitado no máximo de 1 hora por dia. E as de 6 a 10, no máximo 2 horas por dia. E, finalmente, as de 11 a 18 anos, o tempo de uso do celular, do computador, do tablet, das telas digitais, deve ser no máximo de 3 horas por dia. Mais do que isso, prejudica o cérebro, mas prejudica o brincar, o estudar, a afetividade, a socialização da criança e adolescente. Na escola foi proibido o uso do celular no ensino fundamental. O governo federal publicou, no ano passado, o Guia para o Uso de Dispositivos Digitais, dirigido aos pais, aos responsáveis pelas crianças, aos professores e a outros profissionais, abordando temas como o impacto das telas na saúde mental, na segurança online, no bullying na internet e a importância do

0: ela tem um valor em si mesmo. Nós temos que mudar essa visão adultocêntrica, ou seja, do pensamento, pensando que o adulto que é o certo, o adulto que é o completo, o adulto que é a referência, o adulto que é o padrão. Não. Cada fase da vida tem um significado, tem uma importância e tem que ser vivida na sua plenitude. E nós temos que aprender, nós adultos, a ver nas crianças muita coisa maravilhosa e que nos ensinam. A infância é um tempo importante de vida, de descoberta, de construção da pessoa.
1: Professor Didonê, o que a família pode fazer quando os direitos da criança não são respeitados?
0: A família é o primeiro lugar em que as crianças precisam ser acolhidas, amadas e respeitadas. Uma coisa muito feia, muito má, muito vergonhosa do Brasil é que a maioria das violências que os bebês, que as criancinhas sofrem, inclusive abuso sexual, acontece nas famílias, na sua própria família. Às vezes é o padrasto, às vezes é o pai, às vezes é a própria mãe, às vezes é uma outra pessoa que causa esses abusos na criança, essas violências. E não só física, psicológica, mas as famílias podem formar grupos de pais e mães para conversar sobre os direitos da criança e trocar ideias de como criar na comunidade um ambiente de paz, de alegria, de cuidado, em que todos se tornem responsáveis por todas as crianças daquela comunidade. Que bonito quando a comunidade diz: nós queremos um bairro, uma vila, uma rua, uma comunidade onde as nossas crianças são respeitadas e possam viver com plenitude a sua existência. E também que as famílias e a comunidade possam denunciar ao Conselho Tutelar qualquer violência contra as crianças que aconteçam na sua comunidade.

0: Vamos conversar agora com a Maria Inês Monteiro de Freitas, coordenadora nacional da Pastoral da Criança.
1: Maria Inês, como a Pastoral da Criança contribui pelo respeito aos direitos da criança na primeira infância?
2: Quando os direitos das crianças são garantidos, elas têm mais oportunidades de crescer com dignidade e alcançar seu pleno desenvolvimento. Nossos líderes são incansáveis em orientar, buscar e reivindicar tudo aquilo que possa trazer melhor qualidade de vida na primeira infância. Queremos que cada criança cresça em um ambiente seguro e acolhedor, livre de violência, negligência e de qualquer forma de discriminação, com acesso à saúde, à alimentação adequada, à educação, ao lazer, à proteção e ao convívio familiar. Um forte abraço.

0: Hoje participa do nosso programa a Gildete Ferreira Lima, coordenadora arquidiocesana da Pastoral da Criança no Distrito Federal.
1: Gildete, qual é o papel dos líderes da Pastoral da Criança em ajudar a garantir os direitos das crianças?
2: Os líderes da Pastoral da Criança, na sua missão de acompanhamento às famílias, ajudam a garantir os direitos das crianças, orientando e trocando experiências sobre saúde, principalmente sobre a vacinação, sobre alimentação, educação e cuidados essenciais para o desenvolvimento infantil, contribuindo para que os direitos das crianças sejam respeitados. Também ajudam as famílias com orientações sobre acesso à creche, atualização do cadastro único, programas sociais, documentação e outros direitos básicos que garantem proteção e melhores condições de vida para as crianças. Viva a vida!
0: E agora chegou a hora de ouvirmos a mensagem de otimismo e de esperança de Dom Frei Severino Clasen, arcebispo de Maringá, Paraná e presidente da Pastoral da Criança.
3: A primeira infância corresponde ao período que vai do nascimento até aproximadamente os seus 6 aninhos.

realidade. As experiências vividas pela criança nesse período influenciam diretamente sua aprendizagem, sua saúde emocional e sua forma de se relacionar no futuro. Por isso, a criança tem direitos desde o ventre materno. Precisamos levar isso a sério. Quando os pais, educadores e a sociedade valorizam essa etapa da vida, respeitam os direitos e a dignidade da criança, eles contribuem para a formação de pessoas mais felizes e saudáveis. Por isso, líderes, pais, amigos, cuidem bem das crianças da primeira infância.

0: E o tempo passou ligeiro demais. Hoje o programa fica por aqui.
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0: E fazemos o convite para que você esteja conosco no próximo Viva a Vida.
1: Um grande abraço a todos e até lá.
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1: 5 horas e 56 minutos.
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3: Jesus, no trecho do Evangelho de hoje, encontra-se na barca com seus discípulos atravessando o lago de Genezaré. E eis que houve uma grande tempestade, de modo que a barca estava sendo coberta de ondas. Jesus, porém, dormia. Os discípulos aproximaram-se e o acordaram, dizendo: Senhor, salva-nos, pois estamos perecendo. Jesus respondeu: Por que tendes tanto medo, homens fracos na fé? Então, levantando-se, ameaçou os ventos e o mar, e fez-se uma grande calmaria. Os discípulos ficaram admirados e diziam: Quem é este homem que até os ventos e o mar lhe obedecem? Diante da tempestade no lago de Genezaré, os discípulos de Jesus tiveram medo e apelaram a ele. Mesmo assim, Jesus os repreendeu pela fraqueza na fé. Diante das dificuldades nos nossos dias, também nós ficamos com medo e apelamos a Jesus. Será que também devemos ser repreendidos por ele pela nossa fraqueza na fé? Crer em Jesus significa estarmos seguros diante das dificuldades. Ele é o nosso Salvador. Com a bênção do Deus misericordioso, o Pai, o Filho e o Espírito Santo. Amém.
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2: 6:27. 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

0: são necessárias para bem rezá-lo e a graça de ganhar as indulgências anexas a esta santa devoção. Creio em Deus Pai, Todo-Poderoso, Criador do céu e da terra, e em Jesus Cristo, seu único Filho, nosso Senhor, que foi concebido pelo poder do Espírito Santo, nasceu da Virgem Maria, padeceu sob Pôncio Pilatos, foi crucificado, morto e sepultado, desceu à mansão dos mortos, ressuscitou ao terceiro dia, subiu aos céus, está assentado à direita de Deus Pai Todo-Poderoso, donde há de vir a julgar os vivos e os mortos. Creio no Espírito Santo, na Santa Igreja Católica, na comunhão dos santos, na remissão dos pecados, na ressurreição da carne, na vida eterna. Amém.
1: Pai nosso que estais no céu, santificado seja o vosso nome. Venha a nós o vosso reino. Seja feita a vossa vontade, assim na terra como no céu.
2: O pão nosso de cada dia nos dai hoje. Perdoai as nossas ofensas, assim como nós perdoamos a quem nos tem ofendido. E não nos deixeis cair em tentação, mas livrai-nos do mal. Amém.
0: Ave Maria, cheia de graça, o Senhor é convosco, bendita sois vós entre as mulheres, e bendito é o fruto do vosso ventre, Jesus.
2: Santa Maria, Mãe de Deus, rogai por nós, pecadores, agora e na hora de nossa morte. Amém.
0: Ave Maria, cheia de graça, o Senhor é convosco, bendita sois vós entre as mulheres, e bendito é o fruto do vosso ventre, Jesus.
2: Santa Maria, Mãe de Deus, rogai por nós, pecadores, agora e na hora de nossa morte. Amém.
0: Ave Maria, cheia de graça, o Senhor é convosco. Bendita sois vós entre as mulheres. E bendito é o fruto do vosso ventre, Jesus.
2: Santa Maria, Mãe de Deus, rogai por nós, pecadores, agora e na hora de nossa morte. Amém.
1: Glória ao Pai, ao Filho e ao Espírito Santo.
2: Como era no princípio, agora e sempre. Amém.
0: Mistérios dolorosos. No primeiro mistério, contemplamos a agonia de Jesus no Horto das Oliveiras. Pai nosso que estais no céu, santificado seja o vosso nome. Venha a nós o vosso reino, seja feita a vossa vontade, assim na terra como no céu.
2: O pão nosso de cada dia nos dai hoje. Perdoai as nossas ofensas, assim como nós perdoamos a quem nos tem ofendido. E não nos deixeis cair em tentação, mas livrai-nos do mal. Amém.
0: Ave Maria, cheia de graça, o Senhor é convosco. Bendita sois vós entre as mulheres, e bendito é o fruto do vosso ventre, Jesus.
2: Santa Maria, Mãe de Deus, rogai por nós, pecadores, agora e na hora de nossa morte. Amém.
0: Ave Maria, cheia de graça, o Senhor é convosco. Bendita sois vós entre as mulheres e bendito é o fruto do vosso ventre, Jesus.
2: Santa Maria, Mãe de Deus,
0: rogai por nós, pecadores, agora e na hora de nossa morte. Amém. Ave Maria, cheia de graça, o Senhor é convosco. Bendita sois vós entre as mulheres e bendito é o fruto do vosso ventre, Jesus.
2: Santa Maria, Mãe de Deus, rogai por nós, pecadores, agora e na hora de nossa morte. Amém.
0: Ave Maria, cheia de graça, o Senhor é convosco. Bendita sois vós entre as mulheres e bendito é o fruto do vosso ventre, Jesus.
2: Santa Maria, Mãe de Deus, rogai por nós, pecadores, agora e na hora de nossa morte. Amém.
0: Ave Maria, cheia de graça, o Senhor é convosco. Bendita sois vós entre as mulheres, e bendito é o fruto do vosso ventre, Jesus.
2: Santa Maria, Mãe de Deus, rogai por nós, pecadores, agora e na hora de nossa morte. Amém.
0: Ave Maria, cheia de graça, o Senhor é convosco. Bendita sois vós entre as mulheres, e bendito é o fruto do vosso ventre, Jesus.
2: Santa Maria, Mãe de Deus, rogai por nós, pecadores, agora e na hora de nossa morte. Amém.
0: Ave Maria, cheia de graça, o Senhor é convosco. Bendita sois vós entre as mulheres e bendito é o fruto do vosso ventre, Jesus.

0: Maria, Mãe de Deus, rogai por nós, pecadores, agora e na hora de nossa morte. Amém. Ave Maria, cheia de graça, o Senhor é convosco. Bendita sois vós entre as mulheres, e bendito é o fruto do vosso ventre, Jesus. Santa Maria, Mãe de Deus, rogai por nós, pecadores, agora e na hora de nossa morte. Amém. Ave Maria, cheia de graça, o Senhor é convosco. Bendita sois vós entre as mulheres, e bendito é o fruto do vosso ventre, Jesus.
1: Santa Maria, Mãe de Deus, rogai por nós, pecadores,
0: agora e na hora de nossa morte. Amém. Ave Maria, cheia de graça, o Senhor é convosco. Bendita sois vós entre as mulheres, e bendito é o fruto do vosso ventre, Jesus.
1: Santa Maria,
0: Mãe de Deus, rogai por nós, pecadores, agora e na hora de nossa morte. Amém. Glória ao Pai, ao Filho e ao Espírito Santo.
1: Como era
0: no princípio, agora e sempre. Amém. Ó bom Jesus, perdoai-nos, livrai-nos do fogo do inferno, levai as almas todas para o céu e socorrei principalmente as que mais precisarem. No segundo mistério, contemplamos a flagelação de Jesus.
2: Pai nosso que estais no céu, santificado seja o vosso nome. Venha a nós o vosso reino. Seja feita a vossa vontade, assim na terra como no céu.
1: O pão nosso de cada dia nos dai hoje. Perdoai as nossas ofensas,

0: Ave Maria, cheia de graça, o Senhor é convosco. Bendita sois vós entre as mulheres, e bendito é o fruto do vosso ventre, Jesus.
1: Santa Maria, Mãe de Deus, rogai por nós, pecadores, agora e na hora de nossa morte. Amém.
0: Ave Maria, cheia de graça, o Senhor é convosco. Bendita sois vós entre as mulheres, e bendito é o fruto de vosso ventre, Jesus.
1: Santa Maria, Mãe de Deus, rogai por nós, pecadores, agora e na hora de nossa morte. Amém.
0: Ave Maria, cheia de graça, o Senhor é convosco. Bendita sois vós entre as mulheres, e bendito é o fruto do vosso ventre, Jesus.
1: Santa Maria, Mãe de Deus, rogai por nós, pecadores, agora e na hora de nossa morte. Amém.
0: Ave Maria, cheia de graça, o Senhor é convosco. Bendita sois vós entre as mulheres, e bendito é o fruto do vosso ventre, Jesus.
1: Santa Maria, Mãe de Deus, rogai por nós, pecadores, agora e na hora de nossa morte. Amém.
0: Ave Maria, cheia de graça, o Senhor é convosco. Bendita sois vós entre as mulheres, e bendito é o fruto do vosso ventre, Jesus.
1: Santa Maria, Mãe de Deus, rogai por nós, pecadores, agora e na hora de nossa morte. Amém.
0: Ave Maria, cheia de graça, o Senhor é convosco. Bendita sois vós entre as mulheres, e bendito é o fruto de vosso ventre, Jesus.
1: Santa Maria, Mãe de Deus, rogai por nós, pecadores, agora e na hora de nossa morte. Amém.
0: Ave Maria, cheia de graça, o Senhor é convosco. Bendita sois vós entre as mulheres, e bendito é o fruto do vosso ventre, Jesus.
1: Santa Maria, Mãe de Deus, rogai por nós, pecadores, agora e na hora de nossa morte. Amém.
0: Ave Maria, cheia de graça, o Senhor é convosco. Bendita sois vós entre as mulheres, e bendito é o fruto do vosso ventre, Jesus.
1: Santa Maria, Mãe de Deus, rogai por nós, pecadores, agora e na hora de nossa morte. Amém.
0: Ave Maria, cheia de graça, o Senhor é convosco. Bendita sois vós entre as mulheres, e bendito é o fruto do vosso ventre, Jesus.
1: Santa Maria, Mãe de Deus, rogai por nós, pecadores, agora e na hora de nossa morte. Amém.
0: Ave Maria, cheia de graça, o Senhor é convosco. Bendita sois vós entre as mulheres, e bendito é o fruto do vosso ventre, Jesus.
1: Santa Maria, Mãe de Deus, rogai por nós, pecadores, agora e na hora de nossa morte. Amém.
0: Glória ao Pai, ao Filho e ao Espírito Santo.

0: levai as almas todas para o céu e socorrei-as, principalmente as que mais precisarem.
1: No terceiro mistério, contemplamos Jesus coroado de agudos espinhos. Pai nosso que estais no céu, santificado seja o vosso nome. Venha a nós o vosso reino, seja feita a vossa vontade, assim na terra como no céu.
0: Dia nos dai hoje, perdoai as nossas ofensas, assim como nós perdoamos a quem nos tem ofendido. E não nos deixeis cair em tentação, mas livrai-nos do mal. Amém.
1: Ave Maria, cheia de graça, o Senhor é convosco. Bendita sois vós entre as mulheres, e bendito é o fruto do vosso ventre, Jesus. Mãe de Deus, rogai por nós, pecadores, agora e na hora de nossa morte. Amém. Ave Maria, cheia de graça, o Senhor é convosco. Bendita sois vós entre as mulheres, e bendito é o fruto do vosso ventre, Jesus. Maria, Mãe de Deus, rogai por nós, pecadores, agora e na hora de nossa morte. Amém. Ave Maria, cheia de graça, o Senhor é convosco. Bendita sois vós entre as mulheres, e bendito é o fruto do vosso ventre, Jesus. Mãe de Deus, rogai por nós, pecadores, agora e na hora de nossa morte. Amém. Ave Maria, cheia de graça, o Senhor é convosco. Bendita sois vós entre as mulheres, e bendito é o fruto do vosso ventre, Jesus. Maria, Mãe de Deus, rogai por nós, pecadores, agora e na hora de nossa morte. Amém. Ave Maria, cheia de graça, o Senhor é convosco. Bendita sois vós entre as mulheres, e bendito é o fruto do vosso ventre, Jesus. Por nós, pecadores, agora e na hora de nossa morte. Amém. Ave Maria, cheia de graça, o Senhor é convosco. Bendita sois vós entre as mulheres, e bendito é o fruto do vosso ventre, Jesus. Santa Maria, Mãe de Deus, rogai por nós, pecadores, agora e na hora de nossa morte. Amém. Ave Maria, cheia de graça, o Senhor é convosco. Bendita sois vós entre as mulheres, e bendito é o fruto do vosso ventre, Jesus. Santa Maria, Mãe de Deus, rogai por nós, pecadores, agora e na hora de nossa morte. Amém. Ave Maria, cheia de graça, o Senhor é convosco. Bendita sois vós entre as mulheres, e bendito é o fruto do vosso ventre, Jesus. Santa Maria, Mãe de Deus, rogai por nós, pecadores, agora e na hora de nossa morte. Amém. Ave Maria, cheia de graça, o Senhor é convosco. Bendita sois vós entre as mulheres, e bendito é o fruto do vosso ventre, Jesus. Santa Maria, Mãe de Deus, rogai por nós, pecadores, agora e na hora de nossa morte. Amém. Ave Maria, cheia de graça, o Senhor é convosco. Bendita sois vós entre as mulheres, e bendito é o fruto do vosso ventre, Jesus. Mãe de Deus, rogai por nós, pecadores, agora e na hora de nossa morte. Amém. Glória ao Pai, ao Filho e ao Espírito Santo. No princípio, agora e sempre. Amém. Ó bom Jesus, perdoai-nos, livrai-nos do fogo do inferno, levai as almas todas para o céu, e socorrei principalmente as que mais precisarem. No quarto mistério, contemplamos Jesus carregando a pesada cruz até o Monte Calvário.
2: Pai nosso que estais no céu, santificado seja o vosso nome. Venha a nós o vosso reino, seja feita a vossa vontade, assim na terra como no céu.
0: O pão nosso de cada dia nos dai hoje, perdoai as nossas ofensas, assim

0: Maria, cheia de graça, o Senhor é convosco. Bendita sois vós entre as mulheres, e bendito é o fruto do vosso ventre, Jesus.
1: Santa Maria, Mãe de Deus, rogai por nós, pecadores, agora e na hora de nossa morte. Amém.
0: Ave Maria, cheia de graça, o Senhor é convosco. Bendita sois vós entre as mulheres, e bendito é o fruto do vosso ventre.

0: cheia de graça, o Senhor é convosco. Bendita sois vós entre as mulheres, e bendito é o fruto de vosso ventre, Jesus.
1: Santa Maria, Mãe de Deus, rogai por nós, pecadores, agora e na hora de nossa morte. Amém.
0: Ave Maria, cheia de graça, o Senhor é convosco. Bendita sois vós entre as mulheres, e bendito é o fruto do vosso ventre, Jesus.
1: Santa Maria, Mãe de Deus, rogai por nós, pecadores, agora e na hora de nossa morte. Amém.
0: Ave Maria, cheia de graça, o Senhor é convosco. Bendita sois vós entre as mulheres, e bendito é o fruto do vosso ventre, Jesus.
1: Santa Maria, Mãe de Deus, rogai por nós, pecadores, agora e na hora de nossa morte. Amém.
0: Ave Maria, cheia de graça, o Senhor é convosco. Bendita sois vós entre as mulheres, e bendito é o fruto do vosso ventre, Jesus.
1: Santa Maria, Mãe de Deus, rogai por nós, pecadores, agora e na hora de nossa morte. Amém.
0: Ave Maria, cheia de graça, o Senhor é convosco. Bendita sois vós entre as mulheres, e bendito é o fruto do vosso ventre, Jesus.

0: Ave Maria, cheia de graça, o Senhor é convosco. Bendita sois vós entre as mulheres, e bendito é o fruto de vosso ventre, Jesus.
1: Santa Maria, Mãe de Deus, rogai por nós, pecadores, agora e na hora de nossa morte. Amém.
0: Ave Maria, cheia de graça, o Senhor é convosco. Bendita sois vós entre as mulheres, e bendito é o fruto do vosso ventre, Jesus.
1: Santa Maria, Mãe de Deus, rogai por nós, pecadores, agora e na hora de nossa morte. Amém.
0: Ave Maria, cheia de graça, o Senhor é convosco. Bendita sois vós entre as mulheres, e bendito é o fruto do vosso ventre, Jesus.
1: Santa Maria, Mãe de Deus, rogai por nós, pecadores, agora e na hora de nossa morte. Amém.
0: Glória ao Pai, ao Filho e ao Espírito Santo.
1: Como era no princípio, agora e sempre. Amém.
0: Ó meu Jesus, perdoai-nos, livrai-nos do fogo do inferno, levai as almas todas para o céu e socorrei principalmente as que mais precisarem.
2: No quinto mistério, contemplamos a crucifixão e morte de nosso Senhor Jesus Cristo. Pai nosso que estais no céu, santificado seja o vosso nome. Venha a nós o vosso reino, seja feita a vossa vontade, assim na terra como no céu. Cada dia nos dai hoje, perdoai as nossas ofensas, assim como nós perdoamos a quem nos tem ofendido. E não nos deixeis cair em tentação, mas livrai-nos do mal. Amém. Ave Maria, cheia de graça, o Senhor é convosco. Bendita sois vós entre as mulheres, e bendito é o fruto do vosso ventre, Jesus.
1: Santa Maria, Mãe de Deus,
2: rogai por nós, pecadores, agora e na hora de nossa morte. Amém. Ave Maria, cheia de graça, o Senhor é convosco. Bendita sois vós entre as mulheres, e bendito é o fruto do vosso ventre, Jesus.
1: Santa Maria,
2: e a Mãe de Deus, rogai por nós, pecadores, agora e na hora de nossa morte. Amém. Ave Maria, cheia de graça, o Senhor é convosco. Bendita sois vós entre as mulheres, e bendito é o fruto do vosso ventre, Jesus.
1: Santa Maria,
2: e a Mãe de Deus, rogai por nós, pecadores, agora e na hora de nossa morte. Amém. Ave Maria, cheia de graça, o Senhor é convosco. Bendita sois vós entre as mulheres, e bendito é o fruto do vosso ventre, Jesus.
1: Santa Maria,
2: e a Mãe de Deus, rogai por nós, pecadores, agora e na hora de nossa morte. Amém. Ave Maria, cheia de graça, o Senhor é convosco. Bendita sois vós entre as mulheres, e bendito é o fruto do vosso ventre, Jesus.
1: Santa Maria,
2: Mãe de Deus, por nós, pecadores, agora e na hora de nossa morte. Amém. Ave Maria, cheia de graça, o Senhor é convosco. Bendita sois vós entre as mulheres, e bendito é o fruto do vosso ventre, Jesus.
1: Santa Maria,
2: e a Mãe de Deus, rogai por nós, pecadores, agora e na hora de nossa morte. Amém. Ave Maria, cheia de graça, o Senhor é convosco. Bendita sois vós entre as mulheres, e bendito é o fruto do vosso ventre, Jesus.
1: Santa Maria,
2: Mãe de Deus, rogai por nós, pecadores, agora e na hora de nossa morte. Amém. Ave Maria, cheia de graça, o Senhor é convosco. Bendita sois vós entre as mulheres, e bendito é o fruto do vosso ventre, Jesus.
1: Santa Maria,
2: e a Mãe de Deus, rogai por nós, pecadores, agora e na hora de nossa morte. Amém. Ave Maria, cheia de graça, o Senhor é convosco. Bendita sois vós entre as mulheres, e bendito é o fruto do vosso ventre, Jesus.
1: Santa Maria,
2: Mãe de Deus, rogai por nós, pecadores, agora e na hora de nossa morte. Amém. Ave Maria, cheia de graça, o Senhor é convosco. Bendita sois vós entre as mulheres, e bendito é o fruto do vosso ventre, Jesus.
1: Santa Maria,
2: Mãe de Deus, rogai por nós, pecadores, agora e na hora de nossa morte. Amém. Glória ao Pai, ao Filho e ao Espírito Santo,
1: como
2: era no princípio, agora e sempre. Amém. Ó bom Jesus, doai

0: precisarem.
1: Agradecimento. Infinitas graças vos damos, soberana Rainha, pelos benefícios que todos os dias recebemos de vossas mãos liberais. Dignai-vos agora e para sempre tomar-nos debaixo de vosso poderoso amparo. E em vosso louvor vos saudamos cantando uma salve, Rainha.

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4: Olá, gente amiga! Então, hoje queria deixar um super abraço aos coordenadores e acolhidos lá da CAEX. Essa nossa fazenda de recuperação que tem feito grandes milagres. E aí, moçada, vamos trocar de fase, vamos ficar firme no propósito, vamos seguir direitinho aí as orientações e vamos fazer esse milagre na nossa vida. Grande abraço!
5: E seguindo aí nosso estudo, lembramos que estamos trabalhando o livro de Atos de Apóstolos, uma tentativa de conhecer um pouquinho mais a igreja nos seus inícios, né, nos seus primórdios. E usando como porta de entrada, então, o livro de Atos de Apóstolos. Estamos aí em Atos de Apóstolos, capítulo 20. Então vamos no comecinho do capítulo 20. O capítulo 20 começa com Paulo, então, se despedindo dos discípulos de Éfeso, percorrendo a Macedônia e indo para Corinto. Veja que Paulo continua nas suas atividades missionárias. Aí Paulo fica em Corinto por 3 meses... e escreve, então, a famosa carta aos Romanos. Então, aí mais ou menos de dezembro do ano 55 a fevereiro do ano 56, mais ou menos 3 meses, vem a escrita da carta aos Romanos. Essa carta é importantíssima, que baliza tantas ideias, tantas questões aí da Igreja Nascente e que está aí hoje, então, no nosso Novo Testamento. Bom, então, o Paulo, que ia de Corinto para a Síria, de barco, estava indo com outros judeus, que iam para Jerusalém celebrar a Páscoa. Então, ele descobre uma conspiração contra ele. Ele percebe que um grupo de judeus está querendo matá-lo. Então ele volta para Macedônia. E os companheiros de viagem dele vão para Troade. Abra aí então, livro de Atos de Apóstolos, capítulo 20, lá no versículo 3. Depois que permaneceu por 3 meses, queria embarcar rumo à Síria, mas os judeus tinham armado uma conspiração contra ele. Por isso ele decidiu voltar para Macedônia. Seus companheiros eram Sópatros, filho de Pirro de Bereia, Aristarco e Segundo, ambos de Tessalônica, Gaio de Derbe e Timóteo, Tíquico e Trófimo da província da Ásia. Estes partiram antes de nós e nos esperaram em Troade. Nós zarpamos de Filipos logo após os dias dos pães sem fermento, e os alcançamos 5 dias depois em Troade, e ali permanecemos por 7 dias. Então Paulo, percebendo a conspiração contra ele, ele muda o plano de viagem, né? Muda a estratégia e vai encontrar depois com seus companheiros de missão. É bem interessante porque a gente analisar essa questão da perseguição. Por que mesmo, então, Paulo era tão perseguido? Bom, a mensagem do cristianismo lá naquelas comunidades nascentes lá era uma mensagem muito revolucionária, né? Imagina, para os judeus era um passo muito adiante daquelas leis que eles seguiam, porque a proposta que Paulo passava, que era a proposta de Jesus, ultrapassava em muito e chegava até a negar, né, algumas daquelas propostas iniciais quando as ultrapassava. E nas comunidades, então, não judaicas, a novidade era maior ainda. E é claro, sempre que vem uma novidade, as pessoas que estão lá na sua zona de conforto reagem. Não é assim também hoje em dia? Nas nossas comunidades, cada vez que se precisa melhorar, mudar um pouco a forma de se celebrar, de se reunir e tal, não vem a reação? Mas é assim mesmo. A igreja caminha dessa forma. Reação, ação, ação, reação, etc. Pergunta: qual foi o motivo pelo qual Paulo mudou a sua estratégia de viagem? Dica: livro dos Atos dos Apóstolos, capítulo 20, versículo 3.
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6: Sete horas e dois minutos.
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0: 7:09, 7:09, dia frio, né? Vou abrir um pouquinho aqui a jaqueta para ficar melhor acomodado. Já já estaremos ao vivo no YouTube. Já estamos, né? Beatriz Alt me avisa que já estamos ao vivo no YouTube, né? Bom dia a você que acompanhava a programação de início de manhã aqui na Rádio Universidade, AM 1160. Bom dia a você que ligou o rádio agora e a gente faz um convite. Vamos juntos até as 9:30 da manhã com muita informação, muita notícia. São 7:10. 4 graus e 7 décimos. É a temperatura registrada aqui nos dados meteorológicos de Pelotas, produzidos pela Embrapa Clima Temperado. 96% a umidade relativa do ar, a sensação térmica registra 4 graus e 8 décimos, portanto um décimo mais quente, né? E os ventos se deslocam a 1,6 km horários. Essas são as condições climáticas em que nós estamos começando esse Bom Dia Rio de hoje. Hoje, terça-feira, 30 de junho de 2026, o último dia do mês de junho, dia em que, né, estamos fechando o primeiro semestre do ano de 2026. Copa do Mundo, Brasil classificado, né, aguardando quem será o seu adversário. E lembrando também que após a Copa do Mundo, a gente começa aí o período eleitoral aqui no Brasil, né? Então, bom dia, hoje é terça-feira, 30 de junho de 2026, são 7:11, eu sou o Sérgio Corrêa e o Bom Dia Rio é a sua melhor companhia para começar o dia muito bem informado com notícias de Pelotas, da região, do estado do Rio Grande do Sul, do Brasil e do mundo. 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E temos também o WhatsApp do Hora Marcada, que é o 984-85-5040. Esse funciona 24 horas. 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A gente está dando um aceno aqui, fazendo um joinha, a Bia está junto comigo, para receber você bem aqui nesta terça-feira fria, 7:14, um bom dia da Beatriz Alt.
1: Bom dia Sérgio, bom dia Leonir, Daniel, em especial, claro, a todos os ouvintes que já estão ligados no Bom Dia Rio, já estão mandando suas mensagens, já estão conectados conosco nas ondas do 1160, seja aí ou também no YouTube da Rádio Universidade, os aplicativos digitais, vários meios para se conectar com a gente, com o Bom Dia Rio, com a programação da Rádio Universidade. E o Sérgio trouxe para nós nesse início o Brasil classificado para as oitavas de final, passou aí dos 16 avos, mas passou com dificuldade, jogo difícil para o Brasil. O Brasil dominou aí grande parte do jogo, teve aí muito bem, só que não conseguia fazer o gol. O Japão parecia que tinha 30 japoneses dentro do campo, porque como correm aqueles japoneses, mas o Brasil conseguiu no finalzinho do jogo, também como o Canadá, que no finalzinho do jogo conseguiu a classificação, o Brasil também garantiu a classificação no finalzinho do jogo. E um destaque que a gente tem que trazer aqui no nosso Bom Dia Rio, a gente falar que logo de manhã é essa classificação inédita do Paraguai. Ninguém esperava, de certa forma, o Paraguai conseguir vencer a Alemanha, o Paraguai que tem aí uma dificuldade nesse caminho, porque agora enfrenta a França, então é bem difícil aí o caminho para o Paraguai, mas o Paraguai mostrou que não estava para brincadeira ontem, conseguiu a classificação em cima aí da Alemanha, eliminou a Alemanha da Copa do Mundo, a Alemanha que não está tendo Copas do Mundo muito boas desde que voltou, desde que conquistou o título aí em cima do nosso, no nosso Brasil, né, depois do 7-1. Então, o Paraguai conseguindo essa classificação, muito feliz, e eu não escondo de ninguém, sou o Colorado, e ver o Maurício ali já é uma felicidade, já tô torcendo pro Paraguai só pelo Maurício, que ficou grande parte, eu só vi o primeiro tempo, confesso, não consegui ver os últimos minutos dos jogos, que deve ter sido maravilhoso, mas o Maurício que tá representando aí o Paraguai.
0: E fez o gol de pênalti.
1: Fez gol de pênalti. Não consegui ver. Né? Tava num compromisso lá e não consegui ver, mas via de cantinho, assim, via uma hora e outra. É o Maurício, então, representando o nosso Internacional.
0: E a Alemanha, né, ela teria a possibilidade, ela é tetra, né? Teria a possibilidade, caso vencesse a Copa do Mundo, permanecesse, digamos, né, seguindo adiante, ela teria a possibilidade, se vencesse, se igualar ao Brasil, né? Na condição de penta, né? Então já foi para casa, o Brasil segue penta. Ninguém
1: penta se... só tem um.
0: Exatamente.
1: E Hexa, né? Tomara também que só tenha um.
0: Ninguém se aproxima, né? Ninguém se aproxima. E o Marrocos também mandou a Holanda embora, né? Mandou a Holanda embora. Olha, bem interessante ali, né? Agora, ontem foi possível ver, né? Claro que isso cabe aí para o pessoal especialista do Papo da Bola, né? A Bia, que faz parte da equipe também, contribui, mas ontem foi possível ver que bem marcados, japoneses marcando muito bem, eles quase que anularam Vini Júnior e Endrick, né? Não é aquela... Tem qualidade individual, tem possibilidade de criação, sem dúvida alguma. Agora, bem marcados, né? O esquema tático brasileiro foi bem complicado, né? Foi bem complicado mesmo. Tivemos aí as possibilidades criadas, né? O importante foi que o Brasil teve também a tolerância, calma necessária, né? Calma necessária. Bom, quem nos traz o seu bom dia agora, das ruas de Pelotas, Daniel Curos, bom dia.
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4: Bom dia, Sérgio, bom dia, Beatriz, o Leonir, a toda a nossa equipe da Rádio Universidade e aos nossos queridos ouvintes nesta manhã. Mais uma manhã gelada, Sérgio, da Embrapa aí que você já relatou que está dando a temperatura na faixa dos 4 graus, quase 5, mas nós temos estação na cidade aqui, ó, baixou agora ainda mais, ó, Colina do Sol está dando 0,9 de temperatura, né? 9 décimos de temperatura nesse momento. A oficial do Instituto Nacional de Meteorologia aqui, né, na cidade, está marcando 2,3 de mínima. Então é muito frio, né? Temperatura baixa. Tem cidades aqui, Jaguarão, com 1,7, né? Temperaturas baixas. Então, para quem vai sair de casa, reforça um pouco mais aí o agasalho, pois esta terça-feira, último dia do mês de julho de 2026, como você já relatou, é de muito frio, realmente. Vamos sair preparado, pois o frio continua, mas o que deve garantir aí a presença do sol. Destaque do trânsito, Sérgio, o Rafael Pinto Bandeira com Osório, Rafael Pinto Bandeira com Deodoro, sinaleiras não estão funcionando, estão com problemas ali Não se sabe aí se foi... Habitualmente as duas estão interligadas, né? Se tivemos algum furto de cabos ou está acontecendo alguma outra alteração ali de energia elétrica, algo assim. Mas então atenção para as sinaleiras da Osório com Rafael Pinto Bandeira e Osório com Deodoro, que estão com mau funcionamento nesse início de manhã, que marca também para o pessoal aí do IPVA, Sérgio, o último dia, né, para o pessoal que pagar a última parcela do IPVA. Então, hoje, o pessoal tem que pagar essa última parcela para quem parcelou, e é bom o pessoal conferir essa condição para não perder, não ter que pagar tudo inteiro. E o outro destaque também, tem gente sorrindo nesta manhã, Sérgio, não é só pela classificação da seleção brasileira, mas que a restituição do imposto de renda nessa segunda cota já foi depositado para quem fez o Pix. Então, tem gente feliz encerrando o mês com dinheiro nesta manhã gelada, Sérgio. Bom dia.
0: Bom dia, Daniel. Obrigado. Coisa boa, né? Receber um dinheirinho, cair um dinheiro na conta, né? Sem dúvida alguma. Hoje o governo deposita, né, a segunda cota da restituição do imposto de renda. A gente vai ampliar um pouquinho a informação também, depois, aqui durante o Bom Dia Rio, sobre essa questão do IPVA, né? Alertando, obrigado ao Daniel, alertando as pessoas. Para quem parcelou, esta é a última parcela, e se não pagar, vai ter juros e multas diários, né? É a correção, esse processo de multa e dos juros, ele é atualizado a cada dia que você atrasa, né? Então hoje é o último dia. Chegando à previsão do tempo, a Beatriz Alt nos informa como será o tempo para esta terça-feira.
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1: Chegando com a previsão do tempo aqui no Bom Dia Rio da Rádio Universidade, 7 horas e 21 minutos. E agora, na temperatura de Pelotas, estamos com 2 graus. A tendência para o dia de hoje é que seja um dia predominantemente nublado. Não vamos ter aí muito sol no dia de hoje. O solzinho vai aparecer entre nuvens e o dia vai ser frio. Máximas aí nos 12 graus e as mínimas nos 2 graus que a gente está sentindo agora na cidade de Pelotas.
0: Obrigado, Beatriz Alt. 7 horas 22 minutos. A partir de agora, você, aqui no Bom Dia Rio, fica bem informado com os destaques do dia, os destaques desta terça-feira, todas as notícias, manchetes e fatos que estarão nos portais, nos canais de televisão, nas rádios e também nos jornais, tá bem? Então vamos lá. Buscas por vítimas de terremoto na Venezuela chegam ao sexto dia. O país já registra 1.719 mortos, 5 mil feridos e cerca de 50 mil pessoas desaparecidas.
1: O adversário da seleção brasileira nas oitavas de final da Copa do Mundo será conhecido hoje.
0: A prefeitura de Campo Bom foi condenada por mortes por falta de oxigênio durante a pandemia.
1: E a Câmara dos Deputados prevê votar nesta terça-feira o chamado PL da misoginia.
0: Receita Federal deposita hoje o segundo lote da restituição do Imposto de Renda 2026.
1: E Pelotas se prepara para viver as comemorações de aniversário.
0: Alunos da Rede Municipal de Ensino de Pelotas são destaque na Olimpíada de Matemática.
1: E alunas de Pelotas desenvolveram um protótipo que busca aí ajudar idosos a tomarem medicamento nos horários corretos.
0: E atenção, participantes da oitava corrida Cidade de Pelotas devem retirar os kits neste sábado. Ainda teremos entrevista com Silvia Freitas para falar sobre a programação e os principais destaques da FenaGen, que é a Feira de Genética, né? Conversa conosco às 8h30 da manhã o Coronel Márcio André Facim, coordenador regional da Defesa Civil. E às 9 da manhã, receberemos Vera Neto, coordenadora de Vigilância em Saúde, para falarmos de vacinação, né? Já que no último sábado nós tivemos o dia D de vacinação. Estas e outras notícias você acompanha a partir de agora no Bom Dia Rio, que está apenas começando. Vem com a gente até às 9h30, 9h30 da manhã, porque o Bom Dia Rio tem hora marcada com notícia daqui para quem vive aqui.

0: 7:25, 7:25, 6 dias após os terremotos que devastaram a Venezuela, né? As equipes de resgate seguem mobilizadas em busca de sobreviventes sob os escombros. O balanço oficial aponta 1.719 mortos, 5.034 feridos e 15.866 desabrigados. No entanto, segundo uma estimativa da Organização das Nações Unidas, cerca de 50 mil pessoas ainda estão desaparecidas. A presidente interina da Venezuela, Delcy Rodrigues, afirmou que as operações de resgate serão mantidas e anunciou um plano para atender as famílias que perderam suas casas. O balanço preliminar aponta que mais de 770 edifícios sofreram desabamentos totais ou parciais, entre imóveis residenciais, comércios e hospitais. A Organização Internacional para Migrações, vinculada à ONU, calcula que mais de 6 milhões de pessoas possam ter sido afetadas pelos terremotos.
1: O adversário da seleção brasileira nas oitavas de final da Copa do Mundo será conhecido hoje. Costa do Marfim e Noruega jogam às 14h. Após vencer o Japão por 2-1 ontem, o Brasil se prepara para voltar em campo no domingo, às 17h, em Nova Jersey, Estados Unidos. Também nesta terça-feira, França e Suécia se enfrentam às 18h para ver quem enfrenta o Paraguai, que eliminou ontem a Alemanha, e às 22h jogam México e Equador.
0: A prefeitura de Campo Bom foi condenada por mortes por falta de oxigênio durante a pandemia. A decisão foi do Tribunal de Justiça do Estado e confirma a responsabilidade da Prefeitura de Campo Bom, entidade que administrava o Hospital Lauro Reus, ou Lauro Reus, pelas mortes de 6 pacientes durante a pandemia de Covid-19. A empresa fornecedora de oxigênio foi retirada da condenação. Os desembargadores entenderam que a tragédia ocorrida em março de 2021 foi causada por falhas na gestão interna do hospital, como a falta de controle do estoque de oxigênio e a não ativação do sistema de emergência. A indenização coletiva é de R$1 milhão e a prefeitura informou que vai recorrer da decisão.
1: E a Câmara dos Deputados prevê votar nesta terça-feira o chamado PL da misoginia. A proposta equipara a misoginia ao crime de racismo e aumenta as penas para crimes de ódio contra mulheres. Aprovada por unanimidade pelo Senado em março, o texto foi incluído na pauta da Câmara. Se aprovado, o crime também passa a ser sem direito à fiança e sem prazo para deixar de ser punido.
0: O governo federal encaminhou à Câmara dos Deputados um projeto de lei que amplia o limite de faturamento dos microempreendedores individuais, a MEI, né? A proposta prevê que o teto passe para R$110 mil em 2027 e R$140 mil em 2028. Atualmente, os MEIs não podem ultrapassar o valor de R$ 81 mil por ano. O texto também autoriza a contratação de mais um funcionário por empresa. De acordo com o presidente da Câmara, Hugo Mota, a proposta já está em discussão em uma comissão especial e faz parte das negociações relacionadas à PEC que discute o fim da jornada de trabalho 6x1. Ainda ampliando, né, notícias daqui para quem vive aqui, ampliando um pouquinho mais aquela informação que o Daniel Curso nos traz no início do Bom Dia Rio, o prazo para pagar a sexta e última parcela do IPVA deste ano termina hoje. Os proprietários de veículos que optaram por parcelar o IPVA, né, tem até hoje, é o último dia. Mais de 355 mil contribuintes estão entre os que devem quitar o imposto hoje, nesta terça-feira. 355 mil proprietários de automóveis. Caso não seja paga, existe uma multa diária e também juros. O balanço mais recente, com dados contabilizados até ontem, aponta que 3 milhões e 300 mil veículos já estavam com o IPVA 2026 quitado. A Secretaria da Fazenda lembra que não envia links ou boletos de cobrança do IPVA. Antes de concluir o pagamento, especialmente via Pix, o contribuinte deve conferir os dados do destinatário, que deve constar ali, né, no nome IPVA Cefaz/RS. Então, esse é o endereço correto para quem vai pagar via Pix, para que você saiba que está fazendo o pagamento, né, para o estado do Rio Grande do Sul. 7:31, vamos atualizar as nossas redes sociais, Beatriz Alt, né? Tem o YouTube, vamos ver quem está conosco no YouTube, quem está conosco no WhatsApp da Rádio Universidade, muita gente aqui, vamos lá.
1: É, vamos atualizar, começando aí atualizando o YouTube da Rádio Universidade de Pelotas, a gente está aí ao vivo e com imagens. Você pode acessar ali acessando o Rádio Universidade de Pelotas ou também colocando Bom Dia.

0: Pela Embrapa, clima temperado, né? 4,9. Mas como o Daniel trouxe aqui, tem outras estações de medições, né? E que estão acusando temperaturas bem menores. Bom, eu quero fazer um registro aqui do meu amigo Luiz Silva, está aqui com a gente. Um abraço a esse querido amigo, muito obrigado. Chegou agora aqui o Mirajara e a Cleusa, direto do Rio de Janeiro. Rio de Janeiro com 19 graus de temperatura, tempo nublado no Rio de Janeiro, viu? Mirajara sempre nos envia aqui, né? Um print da tela lá do sistema de medição meteorológica do Rio de Janeiro, 19 graus, dia nublado. E ele colocou: bom dia, Sérgio, Bia, equipe e ouvintes do Bom Dia Rio. Nós aqui agradecemos o carinho, né? De sempre. A Nilza Ávila, lá na Coab Fragata, está com a gente, trazendo um bom dia. A Marion está gravando um áudio aqui, depois a gente coloca, né? Depois a gente coloca. Já nos mandou a foto, minha e da Bia aqui, está aqui, né? Obrigado, viu, Marion? Ela que nos acompanha pelo YouTube, né? A Marion e todo o pessoal do bairro Verona. O Toninho Amaral, lá na Balsa, lá na Tiradentes. Um abraço. O Cláudio Homero Ávila está com a gente também. A Helena Verlang no Fragata. Bom dia, querida. Muito obrigado pela companhia diária. A Maria Otília Vilela também já está aqui com a gente. A Carmenzinha Rios, lá no bairro Dunas. Bom dia, Sérgio e Bia. Beijos, meus amores, né? É, a Carmenzinha que teve aniversário da semana passada, né? A filha estava de aniversário, a Alessandra, né? E ela botou na mensagem: te amo, minha filha. Que legal, né? É, então parabéns. Parabéns a toda a família, né? Por essa linda família. O Paulo Scholit, lá no Balneário dos Prazeres, está conosco também. A família Pacheco Bom, a Carmen, a Dona Jaci, o Joaquim, o Paulo Bom e a Ana Caroline, o Alexandre Luiz e a Cláudia, o Carlos Araújo também está com a gente, a Mara Lúcia Marques, quem mais? Carmenzinha botou uns coraçõezinhos aqui, né? Família Belete, seu José e a Dona Yolanda, um grande abraço a esses queridos amigos, né? Vamos ao nosso intervalo comercial, já já a gente retorna e nós vamos retornar falando, né, sobre as comemorações dos 214 anos aqui de Pelotas, tá bem? Tem mais notícias também, alunos da rede municipal que são destaque na Olimpíada de Matemática, OBMEP. Tá bem? Já já depois dos comerciais.
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4: Sete horas 39 minutos, 7h39. Eu tenho que lembrar a todos vocês, né? Quer fazer alguma reclamação, quer mandar um bom dia? Você pode gravar um áudio. Tu que estás nos ouvindo, né? Pode gravar um áudio ali. Bom dia, Sérgio. Aqui é Marion, falo do bairro Verona. Bom dia a todos vocês, né? Pode gravar o áudio que a gente reproduz o áudio aqui, tá bem? Pode enviar para o 984-85-5040. Pode fazer a sua gravação, se é uma reclamação também, seja, peço que sejam bem objetivos, né? E aí nos coloque, né? Mas antes da reclamação, nos coloque mais a par, nos traga detalhes também. É, que a gente pede para ter mais detalhes aqui e poder traduzir isso em informação, né? Que aí fica mais rápido para todo mundo e a gente, né, coloca essa situação, né, para que todos possam participar aí da sua demanda, do seu bairro, da sua rua, a demanda que você está entendendo que é necessário colocar, pra, seja para o poder público, para quem quer que seja, tá bem? Dando sequência às notícias daqui, para quem vive aqui, Pelotas se prepara para viver as comemorações de aniversário. Os 214 anos devem ter uma extensa programação. E a gente aqui do Bom Dia Rio já divulga alguns desses eventos. E a partir de agora, quem nos traz estas informações é Lucas Fabião.
5: Pelotas Vivo Presente será aberta no dia 6 de julho, às 2 horas da tarde, no Salão do Paço Municipal, como parte da programação da Semana de Pelotas. A mostra reúne 36 fotografias de 18 fotógrafos pelotenses ou radicados na cidade, com imagens que valorizam o afeto, o orgulho e o sentimento de pertencimento a Pelotas. A abertura terá participação da Orquestra Estudantil Municipal e também marca o lançamento do novo site e do perfil no Instagram do Teatro 7 de Abril durante a coletiva de imprensa. A exposição poderá ser visitada até o dia 13 de julho, de segunda a sexta-feira, das 9 da manhã às 5 da tarde. Antes disso, a Semana de Pelotas começa com a Pedalada por Pelotas, no sábado, e com a 8ª Corrida Cidade de Pelotas, no domingo, reunindo esporte e celebração pelos 214 anos do município. com informações da Secretaria de Comunicação da Prefeitura de Pelotas, da redação da Rádio Universidade, Lucas Fabião.
4: Obrigado, Lucas Fabião. Obrigado. Alunos da Rede Municipal de Ensino de Pelotas são destaque na Olimpíada de Matemática. Quem nos dá os detalhes é a Beatriz Alti.
6: É, 5 alunos da Rede Municipal de Ensino foram premiados na Olimpíada Brasileira de Matemática das Escolas Públicas, a UBMEP. O evento, realizado na última quinta-feira na Universidade Federal do Rio Grande, a FURC, reuniu os alunos que se destacaram, familiares e professores. Ao todo, os jovens pelotenses conquistaram 5 medalhas na classificação regional e 1 medalha de bronze na classificação nacional. A Prefeitura, por meio da Secretaria de Educação, garantiu os transportes para os estudantes, seus familiares e professores pudessem acompanhar a solenidade em Rio Grande. Entre os premiados, o Colégio Municipal Pelotense teve 2 destaques. Os estudantes aí, Matheus Cous Garcia e também a Alice Madruga Pestana. Também subiram ao palco para receber medalha Estevão Souza da Silva, da Escola Antônio Joaquim Dias, e Bianca Hicks Peverada Milk, da Escola Independência. Quem também garantiu o bronze regional e a medalha de bronze nacional foi o Henry Hartmann Heidman, aluno do 8º ano da Escola João da Silva Silveira. E a rotina de um medalhista exige muita dedicação. O Henry contou que, além de aulas normais, participa de projetos focados na Olimpíada e faz atividades no IFSU. Ele revelou que os conteúdos são difíceis, mas que está conseguindo acompanhar e já projeta buscar a medalha de ouro na próxima edição da disputa. Por conta do resultado, o Henry também garantiu uma bolsa de iniciação científica júnior pelo CNPq. A assessora pedagógica do município, Daiane de Leal, destacou aí que a Olimpíada ajuda a fortalecer a autoestima dos jovens e abre portas para o futuro. Segundo ela, muitos ex-medalhistas seguiram carreira na área de exatas, comprovando aí como experiência desperta o interesse pela ciência e pela pesquisa desde cedo nas escolas da cidade de Pelotas.
4: Obrigado, Beatriz Alti. Agora uma notícia de inovação. Olha que legal essa notícia, né? Quando é bom, parte dos alunos, parte do estudo, da ciência, do conteúdo, né? Alunas da Rede de Ensino de Pelotas desenvolveram um protótipo, um robozinho, né? Talvez, que pode ajudar idosos a tomarem medicamentos nos horários corretos. O projeto será apresentado na próxima edição do Robopel. As informações, quem nos traz é o Lucas Fabião.
7: 3 estudantes do 9º ano da Escola Municipal Nossa Senhora de Lourdes criaram um robô lembrete e dispensador de medicamentos para auxiliar idosos no uso correto dos remédios. O dispositivo funciona como um assistente inteligente, com alertas sonoros e uma gaveta que facilita o acesso às doses nos horários programados. O projeto foi desenvolvido pelas alunas Sara Machado, Antonella Xavier e Marina Costa, durante as aulas de robótica educacional da rede municipal. A ideia surgiu a partir do desejo de criar uma solução com impacto social, capaz de melhorar a qualidade de vida da população idosa. A iniciativa é coordenada pelo professor Kleber Vaz Gomes, no laboratório Maker da escola, com apoio do programa Mais Ciência na Escola. O projeto será apresentado ao público durante o Robopel 214 em julho, reforçando o papel da robótica educacional como ferramenta de inovação, acessibilidade e transformação social. Com informações da Secretaria de Comunicação da Prefeitura de Pelotas, da redação da Rádio Universidade, Lucas Fabião.
4: Mais uma vez, obrigado ao Lucas Fabião, aqui no Bom Dia Rio. E os participantes da 8ª Corrida Cidade de Pelotas devem retirar os kits neste sábado. A organização informa que não fará entrega no dia da prova e que o kit é necessário para a participação no evento. Mais detalhes com o Fernando Moraes.
8: A Prefeitura de Pelotas realiza neste fim de semana a 8ª edição da Corrida Cidade de Pelotas e a Pedalada por Pelotas, que fazem parte da programação de aniversário de 214 anos do município. Os participantes da corrida devem retirar o kit neste sábado, das 9 da manhã às 6 da tarde, no Ginásio Caroço, na Rua Álvaro Chaves, número 2000. A organização informa que não haverá entrega de kits no dia da prova. A retirada pode ser feita por outra pessoa, desde que apresente um documento de identificação do atleta inscrito. Lembrando que o kit é importante e crucial para a participação na corrida. Quem não tiver com kit não irá participar deste evento. Além disso, também acontece a Pedalada por Pelotas, no sábado, com saída às 8 horas da manhã em frente ao Paço Municipal, na Praça Coronel Pedro Osório. O percurso será de 16 quilômetros e não é necessária a inscrição. No domingo, às 8 da manhã, será a largada da 8ª Corrida Cidade de Pelotas, com percursos de 13 e 5 quilômetros, além do desafio Nossas Raízes, Nosso Futuro. Também será realizada a rústica dos Jogos Escolares de Pelotas, com provas para estudantes em diferentes categorias. A lista de inscritos, o regulamento, os percursos e a programação completa estão disponíveis no site oficial da Corrida Cidade de Pelotas. Com informações da Prefeitura de Pelotas, da redação da Rádio Universidade, falou o repórter Fernando Moraes.
4: 7 horas 48 minutos, obrigado ao Fernando Moraes, e eu peço que ele permaneça aqui conosco, porque ele vai nos trazer a informação de que a Prefeitura de Pelotas quer avançar em obras de pavimentação. E a ideia é dar início a 4 editais e concluir outros 4. Nos conta um pouco mais sobre isso, Fernando Moraes.
8: Ao todo, os investimentos previstos chegam a R$ 22.900.000. Entre os projetos que devem começar nos próximos meses, está o edital das Três Vias, com obras previstas na Rua Gramado, no Laranjal, na Avenida Doutor Antônio Félix Caputo e na Rua Marquês de Olinda, nas Três Vendas. Também estão previstas intervenções na Colônia Z3, com melhorias na Avenida Rubens Machado Souto e nas ruas 10 e Inácio Mota. No bairro Areal Fundos, a expectativa é pelo início das obras na Estrada da Costa e na Vila da Palha. Já no Navegantes, está prevista a duplicação da Avenida Arthur de Souza Costa. Além das novas frentes de trabalho, a Prefeitura informa que 7 ruas tiveram as obras concluídas dentro de um pacote de qualificação da malha viária. Outras seguem em execução, entre elas a Avenida Senador Joaquim Augusto de Assunção e a Rua Triunfo, no Laranjal. Também continuam as obras de pavimentação e drenagem em 5 vias de diferentes bairros, com previsão de entrega até dezembro. A administração municipal também trabalha na revisão técnica dos projetos do PAC Mobilidade, que incluem um viaduto na Avenida Fernando Osório, intervenções em corredores de ônibus e a requalificação de avenidas. Os investimentos previstos para esse conjunto de obras somam cerca de R$ 145 milhões. Com informações da Prefeitura de Pelotas, da redação da Rádio Universidade, Fernando Moraes.
4: Obrigado, Fernando Moraes, trazendo as informações sobre pavimentação. Pelotas se mobiliza, né? 7h50, hora de esportes aqui no Bom Dia Rio desta terça-feira, último dia do mês de junho.
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4: Vamos direto ao Bento Freitas, ao estádio Bento Mendes de Freitas. E quem está lá fardado para trazer as informações do time da Bola Branca é o Lucas Fabião.
11: E estamos chegando com as informações do Grêmio Esportivo Brasil nesta terça-feira, aqui na programação da Rádio Universidade. O Chavante, que claro, segue a sua preparação de olho no jogo de volta da semifinal da Copa FGF. Depois de, no sábado, empatar em 1-1 com a equipe do Santa Cruz nos Plátanos, retornou à cidade de Pelotas, folgou no domingo, segunda de manhã, começou já a sua preparação de olho no adversário e nessa terça-feira, é claro, a sequência desse plano de treinamento. Jogo de volta, inclusive, que deve ter a data confirmada hoje mesmo. A seleção brasileira avançou ontem, ganhou do Japão e vai jogar no domingo, 17 horas, contra Noruega ou Costa do Marfim. Com isso, o jogo do Chavante vai ser realocado. O Brasil solicitou à federação que o jogo seja no sábado à noite. Não deve ter empecilho algum e a federação hoje mesmo deve confirmar a partida para sábado e ia confirmar o horário à noite, 19, 20 horas, aí é por parte da federação em comum acordo com o Chavante. O técnico Laércio, que para essa preparação, para essa decisão, conta com dois novos reforços, o Gedeilson e o Peterson. O Peterson, o atacante, está desde sexta-feira aqui na cidade, não foi a Santa Cruz do Sul, mas está desde sexta-feira por aí. O Gedeilson chegou no final de semana e também está sendo incorporado ao elenco para essa semana. Ambos, claro, devem ser relacionados para a partida de sábado. Aí cabe ao treinador Chavante se vai utilizar algum deles como titular nos 11 iniciais. Laércio, que não gostou do primeiro tempo lá em Santa Cruz do Sul, mudou três peças já no intervalo, mudou até mesmo o esquema. O Brasil pode sim passar por mudança, seja no esquema tático ou até mesmo em opções do treinador Chavante. Mas segue essa preparação e a gente vai acompanhando durante a nossa programação da Rádio Universidade. Só citando no fim do nosso boletim que a equipe sub-20 do Chavante venceu no último final de semana, no domingo, a equipe no Palambi, 1-0, para fechar a fase classificatória. O Chavante já estava praticamente classificado, era uma questão só de realmente cumprir tabela. Venceu a equipe do Palambi, até com um time meio misto. E agora o time comandado por Edson Rosa vai encarar a equipe do Futebol Convida, líder da fase classificatória. O primeiro jogo vai ser no estádio Bento Freitas, o jogo de volta vai ser no CT da equipe adversária lá em Viamão. De olho, então, também nessa equipe sub-20, o Chavante, que está treinando com a equipe profissional algumas peças desse time sub-20. Não tem data dessas partidas e a gente também fica acompanhando essa definição da federação. Mas eu sou o Lucas Sabião e a gente se encontra durante toda a nossa programação esportiva. Até lá!
4: Obrigado, Lucas Fabião, 754. Quem já está fardado e aquecido com a camiseta do time da Bola Branca, direto do estádio da Boca do Lobo, trazendo as informações do Pelotas, é Fernando Moraes.
8: E após anunciar o técnico Daniel Franco, o Pelotas também iniciou os anúncios de jogadores. Na última segunda-feira, durante a manhã e a tarde, o Lobo anunciou os primeiros 5 reforços que vão compor o elenco para a Divisão de Acesso 2026. O primeiro deles é o zagueiro Júlio Nascimento, jogador de 31 anos, estava no Souza da Paraíba, onde disputou a Série D deste ano. Ele, inclusive, tem destaque em competições nacionais, como a passagem pelo Maranhão, onde conquistou o acesso à Série C no ano passado, com 35 partidas e 3 gols marcados. Além dele, o lateral esquerdo Fabinho é outro reforço para a divisão de acesso. Ele tem 26 anos e disputou a Série D pelo Ceilândia, do Distrito Federal. Fabinho tem passagens por clubes gaúchos, como Sportivo e Passo Fundo. E o jogador também venceu campeonatos estaduais, como o Campeonato Candango, do Distrito Federal, e o Sul Mato Grossense. Além deles, o Pelotas também anunciou a contratação do volante Índio, jogador de 23 anos, tem experiência no futebol catarinense, passando por Concórdia, Camboriú e Atlético Tubarão, e também pelo futebol gaúcho, jogou no União Frederiquense, onde conquistou o título da divisão de acesso de 2021, justamente sendo treinado pelo Daniel Franco. Neste ano, o jogador estava no São Caetano. Também o São Caetano era o time onde estava o João Lenger, de 22 anos, atacante. Ele joga pelo lado do campo e estava no time paulista nesta temporada. Ele também defendeu o Concórdia de Santa Catarina, onde foi revelado como profissional. Também passou por Sampaio Correia, do Maranhão, e Camboriú. E por fim, o Guilherme Medina, goleiro de 28 anos, foi o último anunciado pelo Pelotas. O jogador estava no Primavera, do Mato Grosso, onde também disputou a Série D, exemplo dos outros reforços, né? Ele tem, inclusive, passagem pelas categorias de base do Pelotas. Passou pelo São Paulo de Rio Grande, Avenida, Passo Fundo e São Luís, onde disputou o Campeonato Gaúcho e a Série D do ano passado. Então são 5 reforços e o Pelotas
12: deve anunciar mais atletas, lembrando que o Lobo tem cerca de 20 atletas já contratados para a competição, segue se reforçando e nesta quarta-feira acontece a apresentação da equipe, o começo da pré-temporada, cerca de 10 a 12 jogadores devem iniciar os trabalhos junto do técnico Daniel Franco. Com informações do Esporte Clube Pelotas para a Rádio Universidade, quem falou foi o repórter Fernando Moraes.
4: 7 horas 57 minutos, obrigado Fernando Moraes. Agora é hora e vez de João Antônio Ferreira e o comentário esportivo. Bom dia, João Antônio.
13: Um bom dia a todos ligados aqui na programação da Rádio Universidade. Eu sou João Antônio Ferreira, chegando com o comentário esportivo desta terça-feira. Começar falando da dupla Brapel, porque né, ainda não temos a confirmação, mas a informação que a gente tem é que o Brasil né, solicitou que o jogo do final de semana né, contra a equipe Santa Cruz, jogo da volta da semifinal da Copinha, seja realizado no sábado à noite. Ainda não temos o horário confirmado, mas a solicitação do Brasil é essa. Né? O jogo estava inicialmente marcado para domingo, 3 horas da tarde. Como o Brasil, seleção brasileira, passou de fase e vai jogar no domingo às 5 horas, a gente né, já tinha informação que os jogos da semifinal da Copinha não coincidiriam, né, não chegariam perto, digamos, dos horários do confronto da seleção brasileira. Com isso, existia a possibilidade do jogo passar ou para o sábado à noite, que foi solicitado pelo Brasil, ou para domingo pela manhã. Seguimos no aguardo né, para a confirmação também da Federação Gaúcha de Futebol, para sabermos quando será o jogo do Brasil contra o Santa Cruz no Bento Freitas. Muito provavelmente será no sábado à noite. Aí resta a dúvida né, se vai ser 7h30, 8 horas, 8h30, mas o Brasil solicitou que o jogo seja de noite neste próximo sábado. Falando um pouquinho agora do Pelotas, porque o Pelotas anunciou né, o seu treinador, fez os anúncios de vários atletas, né? Até pegar aqui porque são realmente vários atletas que o Pelotas anunciou. Primeiramente né, anunciou o Daniel Franco, novo treinador né, estava praticamente acertado com Paulo Henrique Marques, que está neste momento na equipe do São Luís. Como passou de fase na Série D, o São Luís né, ficou um pouco mais difícil, segue por mais 2 semanas no comando e o Pelotas tem a missão agora né, da Copinha, já espera contar com o seu treinador para esses próximos dias quando começar realmente a pré-temporada e com isso né, desistiu de esperar o Paulo Henrique Marques, foi em outro treinador que tem muita experiência na Série A2, né, multicampeão da Série A2, técnico Daniel Franco, né, já tem títulos da Série A2 né, em 2023 com Santa Cruz e 2021 também com o União Frederiquense. Jogadores que o Pelotas contratou: Júlio Nascimento, zagueiro de 31 anos, que estava no Souza da Paraíba disputando a Série D. O lateral esquerdo Fabinho, também né, atleta de 26 anos, natural de Caxias do Sul, que disputou a Série D pelo Ceilândia. Anunciou também o volante Índio, né, atleta de 23 anos, né, com passagens pelo futebol catarinense, Concórdia, Camboriú e também no Atlético Tubarão. Já jogou também no União Frederiquense, quando conquistou o título, inclusive, da divisão de acesso de 2021 com o técnico Daniel Franco. Também anunciou o atacante João Lenger, de 22 anos, que estava no São Caetano, também com passagens pelo Concórdia, né, com passagens no Camboriú, no Sampaio Correia, então jogador que já passou pelo futebol catarinense, né, conhece um pouco, garanto, futebol gaúcho. Goleiro Guilherme Bedina, que a gente já tinha falado também, né, o Pelotas estava praticamente apalavrado com o atleta, já anunciou jogador que estava no Primavera disputando a Série D, disputando também a Copa Centro-Oeste, e aqui no estado ele já passou pelo São Paulo de Rio Grande, pela Avenida, pelo Passo Fundo e pelo São Luís, onde foi titular no Gauchão e na Série D do ano passado, Guilherme Medina. Esses os reforços já anunciados do Pelotas. Fala um pouquinho também de Copa do Mundo, porque tivemos né, a confirmação da seleção brasileira classificada, como falei, né, classificada para as oitavas de final, venceu o Japão por 2-1, saiu atrás num gol de contra-ataque, né, praticamente a maneira que jogou o Japão o jogo todo, esperando o erro do Brasil, jogando com 11 atrás da linha da bola, e numa oportunidade de contra-ataque para o Brasil, o Danilo errou um passe no meio de campo, e aí o Kaiichu Sano, volante da equipe japonesa. O Sano fez a roubada de bola, conduziu até a entrada da área, bateu cruzado, venceu o goleiro Alisson, uma finalização muito difícil para o Alisson fazer a defesa, né? Sai na frente o Japão. Segundo tempo, Casemiro de cabeça no cruzamento do zagueiro Gabriel Magalhães, perfeito cruzamento na cabeça do Casemiro, que afundou, né, de testa para o fundo das redes, né? Não deu para o goleiro Suzuki, que fez uma baita partida, né? Uma grande partida do goleiro da equipe do Parma, o japonês Suzuki. O Casemiro, né, de cabeça empatou, e aos 50 do segundo tempo, Gabriel Martinelli, recebendo um passe dentro da área do Bruno Guimarães, conseguiu vencer o goleiro, né, também tocou na bola o Suzuki, mas a bola foi para o fundo das redes. Brasil venceu 2-1 no placar final, um jogo muito difícil, mas que ainda assim a seleção brasileira conseguiu a vitória no tempo normal e agora aguarda, né, o vencedor de Costa do Marfim e Noruega, jogo desta segunda, 2 horas da tarde, também dessa terça-feira, perdão, às 2 horas da tarde, também nessa terça, 6 horas, França e Suécia, às 10 horas da noite, fechando a terça de futebol de Copa do Mundo, México e Equador. Ontem tivemos dois outros jogos, além do Brasil, que foram para as penalidades, inclusive. A Alemanha ficou no 1-1 com o Paraguai e foi derrotada nas penalidades, 4-3 para os nossos vizinhos sul-americanos, 4-3 para o Paraguai, que elimina, né, a tetracampeã mundial. Renovado, o Brasil segue por mais um tempo como a única pentacampeã mundial. Uruguai que não venha se fresquear. E também tivemos o Marrocos empatando em 1-1 com a Holanda, mas vencendo por 3-2 nas penalidades. Marrocos classificado também para as oitavas de final. E esse já sabe, seu adversário vai ser a equipe do Canadá, uma aí das três equipes sedes, né? Três seleções sedes. Teremos então na próxima fase, fase de oitavas de final, Marrocos e Canadá. Por hoje eu vou ficando por aqui. Eu volto após o Bom Dia Rio para falar um pouco mais, né, no Falando de Copa Primeira Edição, destrinchar um pouco mais o que foram esses confrontos, falar um pouco mais da seleção brasileira, mas aguardo vocês depois. Por hora, vou ficando por aqui. Um bom programa e um bom dia a todos. Grande abraço e até mais.
4: 8 horas, 4 minutos. Obrigado. Obrigado ao João Antônio Ferreira. Ficamos por aqui com esporte, né? Eu quero só atualizar aqui as redes sociais. Nós temos mensagens aqui, né? O Leonir vai abrir aqui o canal de áudio aqui, né? Pra gente ouvir a Zuma Castro aqui. Bom dia, Zuma.
14: Bom dia, Serginho. Como é que tu tá, Serginho? A Marion tá na escuta.
4: Obrigado, Zuma. Grande abraço, viu? Obrigado pelo carinho. 8 horas, 4 minutos, chegaram mais alguns ouvintes na nossa audiência, Bia, lá no YouTube, aqui também no WhatsApp do Bom Dia Rio.
6: Vamos ver, vamos atualizar. 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Maria Otília e Tereza Salomão, que estão sempre com a gente no nosso chat do YouTube, sempre a gente nos acompanhando nas nossas imagens do YouTube da Rádio Universidade Pelotas. 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Pode mandar seu áudio, sua mensagem, como quiser.
4: Daniel Curs, volta na programação para fechar essa primeira hora de Bom Dia Rio, atualizando as informações. O sol já está, né, bem reluzente aqui, diminuindo essa condição de frio, né? Pelo menos é isso que a gente quer, diminuir um pouquinho a condição de frio.
15: Diminuiu um pouco, Sérgio, né? Mas o sol ainda está aqui, estilo lâmpada de geladeira, está vindo aos poucos aí. O destaque permanece para mau funcionamento das sinaleiras ali na Rafael Pinto Bandeira com Deodoro ou Rafael Pinto Bandeira com Osório. Então, pessoal que está passando por ali, fique atento nesses pontos aí, que tem essas duas sinaleiras que estão com mau funcionamento neste momento. Nós tivemos também um acidente junto à cascata, um caminhão baú acabou tombando no quilômetro 89 na cascata. Ele está junto a fora da pista neste momento, mas está sinalizado aí com os cones pela PRF e segue pelo menos ali neste ponto, no quilômetro 89, a passagem aí nos dois trajetos, nas duas vias, mas é bom o pessoal ficar atento, porque a velocidade ali está reduzida devido a este caminhão que o pessoal para para tirar, diminui para tirar foto, para filmar, né, e acaba reduzindo por demais a velocidade ali. Quilômetro 89 da cascata, então, no decorrer do dia, deve ter fechamento, uma utilização aí de guindaste para retirada deste caminhão baú que acabou tombando nesse local. São os destaques nesta manhã, Sérgio. Onde, deixa eu dar uma confirmada aqui só para ver quanto é que está no aeroporto de Pelotas, né? O aeroporto de Pelotas está dando 1 grau agora, Sérgio. É brinquedo ou não é? É 1 grau está marcando o aeroporto João Simões Lopes Neto. É frio, meu querido.
4: É verdade, né? É verdade. Mas eu acho que deve ter algo de errado lá nessa medição. Apesar que o aeroporto é muito descampado, né? A gente tem que
15: mas
4: entender
15: isso. Eu tenho outras duas estações aqui na cidade, uma que fica no Colina do Sol, está marcando 0,9. E uma outra que fica aqui junto a Leopoldo Brod, está marcando 2,8. Então, é mais ou menos isso. A estação da Cascata, que fica no local mais fora da cidade, está marcando 5 agora, né?
4: Exatamente. A Embrapa está marcando 5,2, né? Depende da localização, e as temperaturas, né, estão corretas, mas depende da localização, né, de onde está o termômetro.
15: 8 horas. Só para ter uma ideia, no aeroporto de Buenos Aires, Geisa está com menos 2, Montevidéu está com 0 agora. Isso é frio em todo o Uruguai, aqui pegando a nossa área toda aqui, essa área da região sul, da metade sul. Essas temperaturas baixas neste momento, Jaguarão tem 3 graus. É só para o pessoal ter uma ideia, temperaturas realmente muito baixas. Tá frio, vamos torcer que o sol aqueça aí, Sérgio.
4: É verdade. Obrigado, Daniel Curso. 8:08, vamos ao intervalo comercial. Já já a gente volta falando sobre agronegócio.

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1: 8:09.
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0: 8:13, como anunciou aqui o Daniel Kurz, vem aí a vinheta Notícias do Agro, né?
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0: O Plano Safra 2026-2027 pode não chegar à parte dos produtores de arroz se não houver renegociação de dívidas e redução do custo do crédito. A Federarroz defende custeio abaixo de 10% ao ano e também um seguro rural próximo de 4 bilhões de reais. Para a entidade, o endividamento pode impedir novas contratações, mesmo que o volume anunciado fique perto de 600 bilhões. As informações são da agência AgroEffective.
2: O Plano Safra 2026-2027 pode não alcançar parte dos produtores de arroz se não vier acompanhado de medidas para a renegociação de dívidas e redução do custo de crédito. A avaliação é da Federação das Associações de Arrozeiros do Rio Grande do Sul, a Federarroz, que aponta a necessidade de repactuação de dívidas agrícolas como essencial ao setor, assim como a subvenção ao custeio agrícola e o seguro rural, também como fatores para definir o acesso ao financiamento da próxima safra. O presidente da Federarroz, Denis Dias Nunes, afirma que o alto endividamento do setor pode impedir a contratação de novas linhas por produtores que dependem do custeio para seguir na atividade. O dirigente cita PL 5122/2023 como uma iniciativa importante, desde que efetivamente chegue a tempo no produtor rural. O projeto autoriza a criação de uma linha especial de financiamento para produtores rurais afetados por eventos climáticos. Para a Federarroz, a proposta precisa avançar antes da operacionalização do Plano Safra, já que a existência de recursos não garante acesso para agricultores com restrições financeiras. A entidade também defende que a subvenção ao custeio agrícola da agricultura empresarial resulte em taxas de juros inferiores a 10% ao ano. Segundo o dirigente, o custo do dinheiro será determinante para a capacidade de pagamento e uma safra marcada por preços mais apertados para o arroz. O presidente da Federarroz avalia que os juros de dois dígitos podem comprometer a viabilidade econômica da atividade no próximo ciclo.
3: Também é importante que esta subvenção do custeio agrícola para a agricultura empresarial seja abaixo de um dígito, porque senão também inviabiliza a cultura com os preços que nós estamos trabalhando, principalmente no arroz, e também vai depender de como que esse crédito vai ser distribuído pelos bancos.
2: A forma de liberação dos recursos é outro ponto acompanhado pela Federarroz. Dias Nunes lembra que o Plano Safra autoriza as instituições financeiras a operar o crédito, mas os bancos precisam buscar fontes como as letras de crédito do agronegócio, LCA, poupança rural e outras linhas previstas para financiar os custeios. A liberação pelas instituições financeiras deve influenciar o acesso efetivo às linhas anunciadas. A Federarroz espera que o anúncio fique próximo ao pedido das confederações ligadas à agricultura, em torno de 600 bilhões de reais. A entidade também aponta a necessidade de recomposição do seguro rural. Para Dias Nunes, o orçamento precisa se aproximar de 4 bilhões de reais depois de um ciclo anterior em que os recursos disponíveis ficaram abaixo da demanda das cadeias produtivas. Da agência AgroEffective, Nestor Tipa Júnior.
0: Horas 17 minutos, obrigado ao Nestor Tipa Júnior, né? Que é nosso parceiro aqui na programação de domingo. Já está conosco aqui, né, na nossa linha de contato, Silvia Freitas, que é superintendente de registro, né, da Associação Nacional de Criadores de Herbock Colares, né? A Associação Rural de Pelotas recebe de 1º a 4 de julho a terceira Feira Nacional de Genética Promebo, a FENAGEN, que é promovida pela Associação Nacional de Criadores de Herbock Colares, E o evento reúne julgamentos, fóruns técnicos, leilão, demonstrações práticas e atividades voltadas à evolução da genética e também à qualificação da pecuária de corte. Para falar sobre a programação e os principais destaques da FenaGen, a gente vai conversar com a Silvia Freitas, que é a superintendente de registros da associação. Bom dia, Silvia. Muito obrigado, né, pelo tempo destinado a nós aqui para falarmos, né, da FenaGen.
1: Bom dia a todos. Para nós é uma grande satisfação poder conversar um pouquinho sobre a terceira edição da FenaGen. É isso aí, de 1º a 4 de julho, na Associação Rural de Pelotas, um evento totalmente aberto ao público, voltado ao produtor rural, aos estudantes, aos técnicos do agronegócio, aos amantes da carne. Na verdade, estaremos falando todo o tempo sobre produção de carne, né? Então é um evento que se estende a todo o público, com certeza.
0: Silvia, fazendo uma retrospectiva, né, já iniciando assim, já com a minha primeira pergunta, se nós voltássemos aí a 15 anos atrás, talvez, né, quem tem contato com a pecuária, poderia lembrar que, principalmente aqui na região sul, nós tínhamos um rebanho muito diverso, né? E depois nós fomos, com o processo de melhoramento genético, com a padronização de algumas raças, né? A FenaGen chega à sua terceira edição com um recorde de animais inscritos e mais expositores, né? O que que esse crescimento representa para a feira e principalmente para a pecuária de corte, fazendo esse resgate, né, de 15 anos atrás para este momento?
1: Então, a padronização, ela vem muito da qualificação do nosso produtor rural. Entendemos que nós temos um clima aqui no sul do país muito propício para a criação de raças de excelência para a produção de carne de qualidade. E essa diversidade que tínhamos há décadas atrás, eram animais muito misturados, né, com composições sanguíneas diversas, com raças inclusive que nem somavam a qualidade de carne. Hoje o produtor rural entendeu o nosso potencial aqui na região sul, trabalha com essa padronização, com raças mais apuradas, e ainda assim o cruzamento ele vem como muito importante, mas um cruzamento pensado, planejado, o porquê cruzar determinado animal com outro, né? Então a terceira edição da FenaGen, ela vem para levar essa qualificação para o produtor rural. A gente tem certeza que todos eles precisam ter um entendimento, a clareza sobre genética, além de nutrição e sanidade. A gente percebe que o pessoal avançou, evoluiu muito no entendimento sobre nutrição e sanidade, mas a genética ainda continua sendo um dos pilares mais complexos. Então a gente tenta simplificar e mostrar para o produtor que todo o bovino ele deve ser buscado de uma maneira equilibrada, não só o seu fenótipo, e aí que entra o diferencial da FenaGen dos demais julgamentos, né? A gente faz um equilíbrio, uma combinação entre o desempenho fenotípico, que a gente chama, que é o visual daquele animal, com o desempenho genético, que é o que de fato vai resultar em produção, aumento de quilos de terneiro na desmama, ao sobreano, qualidade de carcaça. Esse é o grande propósito da FenaGen.
0: Bom, tu já descrevestes aqui, né? Eu tinha também como propósito te perguntar, né, o diferencial, a integração entre a avaliação fenotípica, que é o olhar, né, o tipo do animal, e os dados genéticos, né, que esse modelo contribui para a evolução dos rebanhos. Bom, mas muita gente ainda associa genética apenas à melhoria das raças, né? Na prática, como é que ela impacta a produtividade e a rentabilidade, também a qualidade da carne, né?
1: Aí tem um ponto muito importante, o PROMEBO, que é um programa de melhoramento de bovinos de carne, já com 52 anos. Por muitos anos ele foi visto como um programa voltado a cabanhas. E muito pelo contrário, o PROMEBO ele deve ser aplicado por todo o pecuarista. A genética ela tem que funcionar nos pequenos, nos médios e nos grandes criatórios. Tem o produtor 10 vacas ou 2 mil vacas. A genética tem que andar alinhada. Bom, apoiado nisso, né, a gente entende que as pessoas precisam se qualificar nesse sentido para conseguir aplicar a genética mais precisa para a sua propriedade. Então, não é porque um touro grande campeão de um determinado evento vai se aplicar para todas as propriedades. Ele se aplicou para aquele momento, pensando num visual, né? Principalmente na maioria das feiras. Mas não necessariamente para todos os pecuaristas. Então, buscar esse entendimento, o objetivo de cada propriedade, o que que ele precisa melhorar dentro do seu criatório, é o que vai fazer aumentar a lucratividade dentro daquela propriedade.
0: Como é que o produtor hoje, né, de que forma, digamos assim, a Fenagen e o Promebo contribuem para que se consiga agregar a precocidade e a produtividade do animal?
1: Bom, sempre buscando linhagens mais precoces, né? E isso vai garantir a produtividade, animais mais eficientes, né? Eu preciso ter animais consumindo menos e produzindo mais quilos de carne. Esse é o grande objetivo e a peça-chave da lucratividade. Então, o Promebo entrega uma gama de características muito grandes, que cada pecuarista pode se apropriar delas de maneira gratuita, né? E a gente tem um sistema, uma plataforma totalmente online, onde as pessoas podem fazer consultas sobre essas características, sobre esse desempenho genético e se beneficiar, fazer aquisição de reprodutores certos para sua reprodução, seja ela para inseminação ou para monta-campo, né? Fazer a seleção das matrizes também é uma peça-chave, é estar olhando e selecionando as fêmeas mais produtivas e fazendo com que elas se mantenham dentro da propriedade e descartando aquelas menos produtivas. E aí a gente está falando em fertilidade, estamos falando em precocidade de acabamento, estamos falando de matrizes que são boas mães, que desmamam mais pesado seus terneiros em mesmas condições de outras que não estão produzindo de maneira tão eficiente, né? Então a gente tem um universo de possibilidades para fazer essa seleção muito grande.
0: Sim. Lá na Arena dos Campeões, né, ela promete aproximar o público dos critérios utilizados nos julgamentos. Como é que essa atividade funciona e o que o visitante, digamos assim, vai aprender, né? Porque muito se fala, a gente falou aqui no fenótipo, que é a aparência dos animais, mas também são julgados pelo genótipo, que são os dados de desempenho, né? O que um leigo, digamos assim, que vai frequentar, vai estar lá na Arena dos Campeões, ele aprende tecnicamente dessa pecuária e desse estudo científico de melhoramento da raça.
1: Então, a gente acompanha muito os julgamentos. Alguns jurados têm uma didática muito profissional e conseguem explicar o porquê, né, daquele ranqueamento, daquela ordenação dos animais. Outros jurados, nem tanto, eles estão ali mais para fazer o seu julgamento e nem explicar tanto a esse público, né? E a Arena dos Campeões vem com esse propósito. Vai ser um momento onde jurados estarão reunidos, fazendo essa apresentação didática. O porquê determinado animal é melhor que o outro, o que que se avalia num animal, né? Então, aprumos dele, o quão bem ele caminha, o padrão racial como um todo, e aliado a tudo isso, a genética. De nada me adianta ter um animal belo, representativo para sua raça, muito bem preparado para aquele momento, numa condição nutricional extrema, né? Mas se os dados genéticos dele não condizerem, não forem positivos, eu não vou ter um aumento de produção. Então a Arena dos Campeões vem com esse propósito, é explicar para o público a metodologia de um julgamento, tanto na teoria quanto na prática, observando esses animais.
0: Exato. O segundo leilão genética comprovada também vai fazer parte da programação. E aí a gente gostaria de saber qual é o diferencial dos animais e dos embriões ofertados nesse remate.
1: Sim, ele é um leilão voltado a fêmeas, né? Então são matrizes superiores geneticamente. Como estamos dentro de uma feira de genética, o nosso principal objetivo é ofertar aos compradores animais que se destaquem pela sua genética. Então eles têm que atenderem alguns critérios estabelecidos pelo Promebo, que é pelo menos um dos índices ser percentil até 30%, que seriam aqueles indivíduos melhor selecionados para um desses índices, né? E com isso a gente começa a garantir uma espécie de aumento de produção através dessa genética selecionada. Então, ele é um leilão com esse viés diferenciado por a gente estar entregando uma genética favorável.
0: Sim. A Fenagen também reúne criadores, pesquisadores, estudantes, técnicos. Qual é o papel da feira na difusão do conhecimento, na formação de novas gerações ligadas à pecuária, né? Que sai um pouco daquele conhecimento tradicional, empírico, lá do campo, e vem para dentro da ciência, para dentro de uma feira que amplia a cada dia o conhecimento?
1: É, a palavra ciência eu acho que é chave aqui, né? O Promeba ele se apoia em dados estatísticos, na própria pesquisa da Embrapa Pecuária Sul, que é a nossa parceira, né? Então a pecuária tem muito disso. A gente tem toda essa tradição que se mantém, que se aprende muito com ela, como lidar com os animais, apesar de vários estudos estar demonstrando que a lida mais educada, digamos assim, com os animais, ela favorece em todos os sentidos, né, o bem-estar animal como um todo. Então a gente vem entendendo que certos manejos eles podem ser readequados visando um aumento de produtividade. O próprio programa de melhoramento é um exemplo, né? São feitos comparativos de animais sob as mesmas condições nutricionais, climáticas, e dali eu começo a extrair quem é superior ao outro. Porque se todos estão sob a mesma condição e alguns estão pesando mais, estão desempenhando mais, esse fator ele é genético, né? A gente consegue eliminar todo o fator ambiente e entender quem de fato é superior. Isso tudo é explicado dentro da Fenagen de uma maneira muito simplificada, tanto nos julgamentos, quanto nas palestras, quanto na Arena dos Campeões. Então, são várias atividades onde a gente, de certa forma, força o público a enxergar estes números e entender sobre o potencial genético de cada um deles e assim conseguir aplicar na sua propriedade.
0: Claro. Silvia, para quem ainda não conhece a Fenagen, né, conta para gente por que vale a pena visitar a feira nesses 4 dias em que o público encontrará na Associação Rural de Pelotas.
1: Bom, ela é uma feira, como eu já comentei, bastante diferenciada, que leva essa carga genética, mas ela é uma feira ao mesmo tempo muito leve, de muita descontração, de muito network, onde pessoas se conhecem, se reencontram e a gente proporciona isso porque são várias raças reunidas lá. Esse ano a gente ainda tem para somar ao evento um passaporte do cavalo crioulo. São vários shows artísticos, como o Projeto Taurian, do Marcelo Oliveira, isso tudo. Numa feira totalmente aberta ao público, né? Onde vêm pessoas de diferentes estados do Brasil, inclusive de outros países. Já tivemos visitações nas outras edições, para este ano estão confirmados novamente. Então é uma feira que vem para somar. Ela é um diferencial do nosso estado, né? E a gente tem a sorte de ter um evento com esse viés diferenciado, bastante técnico. Ela é uma feira de informação, totalmente aberta ao público pelotense aqui, de 1º a 4 de julho, na Associação Rural de Pelotas. Amanhã, que é o primeiro dia da feira, nós temos um grande fórum que vai falar sobre a produção de terneiros, inclusive com comparativo desses animais em pista. No dia seguinte, a gente já começa tendo os nossos julgamentos genéticos de Angus, Ultra Black. Na sexta-feira, dia 3 de manhã, é Brangus, de tarde, é Devon e Charolês. E encerramos no sábado, dia 4, com Hereford e Braford. Todas as noites, após os julgamentos, a gente tem show artístico no mesmo local. É uma feira totalmente integrada, onde auditório e pista de julgamento praticamente se conectam, né? Porque é um espaço unificado.

0: um frigorífico que arrendou uma planta aqui do antigo frigorífico do Extremo Sul, né? Com condições de exportar, que eu quero dizer, né? De atender o Estado, sim, o país, né? Com fiscalização federal, com tudo isso. Existe um momento desse diálogo também, que é o mercado?
1: Sim, na verdade o mercado ele acontece a todo momento, porque todos nós trabalhamos para atender um mercado, né? Então a gente,
0: exato,
1: não consegue se desfazer desse assunto. Eu acredito que amanhã seja o ponto alto deste tipo de assunto. A gente vai falar muito sobre produção de terneiros, a própria exportação, que o senhor mesmo comentou, é uma das palestras do nosso fórum como um todo, né? O que que a exportação busca, o atual mercado dessa exportação, o mercado da carne, ele com certeza está sempre em pauta. Então, nós teremos palestrantes que a todo momento estão explicando e situando os nossos pecuaristas no atual momento, pensando em mercado, em produção de terneiros, em padronização, o que que este mercado busca. Então, sem dúvida alguma, amanhã vai ser uma grande oportunidade para conversarmos sobre mercado.
0: Que bom, né? Que bom. Mas temos um outro problema. O mercado não é problema. O mercado é uma etapa da cadeia, né? Agora,
1: exato,
0: quando eu falo em problema, também serão abordadas questões ambientais, já que a gente abre as redes sociais e ouvimos falar de um super El Niño, a questão de pastagens, a questão de alimentação. Se tivermos uma primavera, verão muito chuvoso, a gente pode ter problema, né? No que diz respeito até mesmo o plantio do arroz e da soja, não tendo posteriormente a restiva do arroz para servir como alimento. Então, todo esse processo também vai ser analisado na FENAGEM?
1: Sim, também analisados, são assuntos que caminham em paralelo, né?
0: Sim.
1: E a nossa potência de integração lavoura-pecuária, eu acho que vem para somar. Então, é difícil também conversarmos sobre pecuária sem conversarmos sobre agricultura, e aí sem conversarmos sobre o clima, sobre esse desafio que a gente vem vivendo na nossa pecuária. A gente depende totalmente do clima, e aí claro que a agricultura ela é muito mais impactada do que a pecuária, né? Mas o pecuarista, na verdade o agropecuarista, né, quem também é agricultor, ele vive num equilíbrio de contas, né? Então, a pecuária meio que dá um suporte para a agricultura quando ela não vai bem e vice-versa. Então, esses assuntos eles estão sempre em pauta e a gente aborda eles de maneira muito conjunta, porque hoje em dia a grande maioria do pecuarista ele é agricultor também. Então, ele vai lá buscar uma informação completa, né? A gente não tem como levar todo um fórum, toda uma programação só para um lado da genética, por exemplo. A genética não anda isolada, né?
0: Exato,
1: então, com,
0: né,
1: certeza.
0: Não é uma ilha, né? Não tem,
1: não,
0: como.
1: Não,
0: né?
1: É uma, não, ilha, é impossível.
0: É,
1: a gente tem que olhar para todos os lados para montar o nosso quebra-cabeça diário e aumentar a lucratividade.
0: Exato. Silvia Freitas, muito obrigado pela tua presença aqui conosco. A Silvia, que é superintendente de registro da Associação Nacional de Criadores de Redbock Colares, falando da programação da FENAGEM, que começa amanhã. Visite a Rural, né? Visite a Rural para conhecer um pouco mais sobre esta feira, né? Terceira edição aí, com recorde de animais inscritos. Obrigado pela tua participação, Silvia.
1: A gente que agradece a oportunidade, estaremos esperando a todos lá então de 1º a 4 de julho, de quarta-feira a sábado, na Associação Rural de Pelotas, um evento totalmente gratuito, estacionamento gratuito, com muita programação para todas as idades. Vai ser um prazer receber a todos. Obrigada pela oportunidade.
0: Obrigado, um bom dia.
1: Bom dia.
0: Conversamos com Silvia Freitas, ela, né, que é a superintendente de registro da Associação Nacional de Criadores de Redbock Colares, né? São raças, viu? Redbock Colares são raças, né? E é uma feira de genética, uma feira muito interessante. Eu já estive na feira, numa das edições, E realmente a gente nota os animais, a gente nota o empenho, né, para que se tenha um rebanho mais qualificado, com mais produtividade e mais precoce, né? Quanto mais novo o animal, a qualidade da carne, sem dúvida alguma, melhora. 8h37, depois...

depois do comercial, já está aqui, né, no estúdio da Rádio Universidade, o Coronel Márcio André Facim, coordenador regional da Defesa Civil, que conversa conosco sobre as ações da Defesa Civil, os municípios que se cadastraram, né, naquele projeto de melhoramento das estruturas das defesas civis municipais. Vamos falar sobre tudo isso já já, depois dos comerciais.

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1: 8:38.
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6: Horas 42 minutos, 8:42, pelo site da Embrapa, 4 graus e 8 décimos, né? Umidade relativa do ar está na casa dos 95%, sensação térmica de 4,8. Os ventos se deslocam a 1,6 quilômetros horários. Essas são as condições climáticas, né? Climáticas, de acordo com o site da Embrapa Clima Temperado, né? Vou atualizar aqui o nosso WhatsApp. O João Pedro, a Janaína está conosco, né? Muito obrigado pelo carinho de todos, né? O Leandro também está com a gente, a Dinamar também, a Manuela Nunes, seu Hipólito, Adão Marques, do Táxi 120, Osório, esquina 7 de setembro, a Mara Lúcia, o Cádio Miranda, o Chico do Fragata, toda a turma que está conosco. Estamos recebendo aqui no Bom Dia RU, desta terça-feira, último dia do mês de junho, né, para fechar o primeiro semestre do ano, o coronel Márcio André Facim, que é coordenador da Regional da Defesa Civil, e que atua, né, junto da Defesa Civil Estadual. E vamos falar sobre as atualizações da Defesa Civil. O Estado abriu edital, eu não me lembro se era um edital, mas era para que as defesas civis municipais pudessem se inscrever e concorrer a um aparelhamento, né? Não é concorrer, aliás, ao contrário, adentrar ao projeto de aparelhamento da defesa civil. Vamos saber, né, quais municípios aqui da região estão aptos, né, decidiram participar disso e quais são as ações que a gente tem, né, em vista para manter o Estado resiliente com a possibilidade desse El Niño que se aproxima. Primeiro, quero dizer do imenso prazer de receber um amigo pessoal aqui no estúdio da Rádio Universidade, que é o Coronel Márcio André Facim, um amigo de longa data, né, para que a gente possa conversar e também parabenizá-lo pelo trabalho que ele fez, né, durante o ano de 2024, a enchente aqui em Pelotas, as cheias aqui em Pelotas, né, mobilizando a Defesa Civil e conquistando algo, né, que foi não perder vidas, que é o que mais importa, né? Os bens materiais a gente vai recuperando ao longo do tempo, mas a vida não há como se recuperar. Então, foi uma imensa contribuição da Defesa Civil. Bom dia.
7: Bom dia, Sérgio. Bom dia a todos os amigos aqui da Rádio Universidade Católica de Pelotas. Essa satisfação, ela é recíproca, tu sabe disso, Sérgio, como é bom vir aqui, né, ganhar o teu abraço de manhã logo cedo nesse friozinho aí do final de junho.
6: É verdade.
7: E como é bom estar aqui nos corredores da Universidade Católica de Pelotas, uma instituição que eu tenho uma relação de amor, realmente, porque por aqui passei, por aqui passou minha filha, né, faz parte da minha vida essa universidade, e hoje eu tenho muita honra, muito prazer de ser professor aqui. Exato. Desta universidade. Então, isso faz parte da minha vida, eu tenho um grande carinho por essa universidade. E vir aqui para falar de defesa civil é algo muito importante para nós, porque o fato de nós podermos nos comunicar com o público ouvinte, que eu quero também aqui cumprimentar calorosamente, é muito importante para a gente poder expressar aquilo que a gente tem percebido ao longo destes anos, né? Sobretudo ali depois de 2023, quando iniciou-se um processo de intensificação de eventos adversos, né? Com ciclones, com chuvas, não deixando de estar aqui entre nós a estiagem, que já nos castiga também, há muitos, né, anos também, especialmente o público rural, né? Mas todos nós sofremos com as estiagens. E depois, em 2024, né, quando a gente, todos nós aqui, eu, tu, toda a nossa comunidade, passamos pelo pior desastre da história do Brasil, que foi aqui no Rio Grande do Sul. Não é eu que estou dizendo isso, não é a Defesa Civil do Estado. Quem está dizendo isso são os pesquisadores, são os cientistas que pesquisam, percebem e concluem, né, que foi o pior desastre no Brasil desde que se mapeiam os desastres aqui no nosso país. Então, não foi algo insignificante aquilo que a gente passou, trouxe muitas vivências, foi um fato que trouxe muitas experiências para todos nós e nos faz perceber o quanto a gente tem que estar atento, porque os mesmos cientistas que identificaram como sendo o pior desastre da história do Brasil também já identificaram que estes eventos adversos, eles vieram para ficar e vão intensificarem-se nos próximos anos. Então, nós temos que estar preparados, porque a chuva a gente não controla, mas a resiliência da cidade, a resiliência da população, a gente tem como minimizar, diminuir os efeitos de um desastre a partir do momento que nós tivermos melhor estruturado. Né, para que o ouvinte lá compreenda, é a mesma coisa que nós imaginarmos uma chuva de granizo, né, e compararmos uma telha de 2 milímetros com uma telha de barro bem reforçada. Né. Vai precipitar, vai cair lá o granizo neste telhado que está forte e não vai acontecer nada. Já no outro, vai perfurar todo, vai vir a chuva, vai molhar toda a casa da pessoa. Então, é isso que a gente precisa trazer para a nossa sociedade contemporânea aqui. É trazer resiliência, trazer uma estrutura social mais forte que seja capaz de não ser tão afetada com estes mesmos desastres, com estes mesmos eventos, né, climatológicos que devem permanecer.
6: Bom, deixa eu lhe perguntar assim, para fazer um comparativo, né? Pedro Osório Cerrito, o senhor tem acompanhado aquelas instalações de equipamentos de medição, principalmente do nível do Rio Piratini. A gente sabe que retirar famílias de uma área que às vezes já estão residindo há muitos anos é complexo, é um tema complexo. A estrutura do Estado, quando eu digo Estado é município, é o próprio Estado, tem que escolher uma área protegida para que isso não aconteça novamente, passa por um processo de liberação de recursos, construção de casas, né? É uma demanda que não é da noite para o dia, né? Mas em compensação, eu queria ouvir do senhor o seguinte, isso facilita na retirada dessas pessoas, preservação de vidas, né? Em que mais facilita todos esses instrumentos de medição que estão sendo colocados lá em Piratini, Pedro Osório, e o que está sendo feito em Pelotas da mesma forma?
7: Perfeito, uma pergunta muito, muito, muito importante para que eu possa dar uma visão assim para a nossa comunidade daquilo que mudou de 2024 para cá em termos de monitoramento. Exato. Por parte da Defesa Civil e por parte de todos os atores que fazem este monitoramento. Pedro Osório e Cerrito são duas cidades que têm um histórico, né, de elevação abrupta do Rio Piratini. Isso vem de muitos anos para cá. Lá, me recordo a primeira vez que eu ouvi falar nisso lá dos anos 80 e depois veio se repetindo.
6: Inclusive com queda da ponte numa delas, né?
7: É verdade. E no ano de 2023, eu estava já aqui nesta segunda passagem que eu estou tendo pela Defesa Civil, e eu me recordo, 2023, Sérgio, que uma madrugada eu fiquei em contato com os prefeitos das cidades de Pedro Osório e Cerrito. Ambos os prefeitos estavam com um guarda-chuva na beira do rio, acompanhando a elevação, em contato comigo e nós apoiando em tudo aquilo que eles precisavam. Um exército brasileiro, foi setembro de 2023 isso. E não se tinha monitoramento adequado no Rio Piratini. Nós não sabíamos exatamente aonde ele poderia chegar. Não se tinha um mapeamento, não se tinha um estudo mais profundo do Rio Piratini. E de lá para cá, de 2023 para cá, e não precisamos da experiência de 2024 para aquele fato, houve um trabalho integrado maravilhoso da Defesa Civil destes municípios, dos prefeitos deste município, que abriram as suas portas da prefeitura para a universidade estudar e, a partir disso, monitorar os níveis do rio. De lá para cá, as coisas evoluíram muito. Hoje, para ter uma noção, naquela ponte entre os dois municípios, nós não temos uma estação meteorológica, nós temos duas. Nós temos uma da Defesa Civil do Estado e nós temos uma da Universidade Federal de Pelotas, que é de um projeto do Núcleo Integrado de Previsão, do NIP, aqui da UFPEL, que está lá monitorando 24 horas por dia. Hoje, os prefeitos, eu que sou coordenador da Defesa Civil da região, as defesas civis dos municípios, a partir desta integração com a universidade, dessas informações, eles conseguem saber com um dia antes aonde pode chegar o nível do rio. E, portanto, podem tomar medidas preventivas antes do fato acontecer. Esta evolução que está acontecendo, ela é muito importante. Em 2024, Sérgio, isso me dá a oportunidade de dizer aqui para o nosso público. Em 2024, eu tive que fazer um esforço fenomenal de abraçar a todos os atores da universidade, que nós já estávamos integrados aqui com a FURG e com a UFPEL, para que eles pudessem nos dar informações e eu pudesse juntamente com os prefeitos da região, fazer a gestão daquele desastre de 2024, porque nós não tínhamos estações meteorológicas. Hoje, nós temos, no estado do Rio Grande do Sul, 130 estações hidrometeorológicas que nos permitem ver níveis, velocidade do vento, quantidade de chuva, online. Não só eu, toda a população, através lá do Clima RS, que é um site que foi disponibilizado a todas essas informações. Então, o monitoramento ele passou a ser algo que nos possibilita prevenir ações, alertar com antecipação a sociedade. Então, o que nós tínhamos lá em 2024 e o que nós temos hoje, eu diria, em 2024, nós da Defesa Civil não tínhamos nem uma estação nossa da Defesa Civil. Nós tínhamos de outros segmentos, que todos têm acesso, mas nós da Defesa Civil não. Hoje nós temos 130, aqui na região são 18. Aqui em Pelotas nós temos duas. Em Pedro Osório e Cerrito nós temos uma nossa, outra mais acima do rio lá para verificar, e mais uma da universidade. São três, Pedro Osório e Cerrito. Jaguarão. Então, toda a nossa área está sendo monitorada. Lagoa dos Patos, aqui nós temos uma estação hidrometeorológica, que é nossa, que está lá na Colônia Z3, né? Acompanhando. A todo momento a gente está vendo que nível está a lagoa, né? A gente está em conversa com os nossos hidrólogos, com os hidrólogos da universidade, verificando aonde pode chegar, quanto vem vindo de água lá de cima, porque nós temos essa informação hoje. Hoje nós temos um radar meteorológico do estado, que já está colocado e já está funcionando lá em Porto Alegre. Nós não tínhamos, né? Nós trabalhávamos apenas com o radar aqui de Canguçu, que é da aeronáutica, que ele é para um outro fim, que é da aviação. Exato. Né? E estão vindo agora mais três radares meteorológicos que foram adquiridos. Um deles deverá ser instalado aqui em Pelotas ou aqui nas imediações, está sendo verificado. Então nós nos sentimos muito melhor preparados em comparação a 2024. É o ideal? Logicamente que não é. Logicamente que não é o ideal. Tem muita estrada ainda para a gente caminhar. Sobretudo no que tange a cultura social, né? A nossa cultura política social, né? E tu trouxe um problema aqui que é um problema da nossa sociedade, que são as pessoas que residem em áreas de risco, né? Isso tem lá em Pedro Osório, tem lá em Cerrito e tem em todos os municípios da nossa região e do Brasil. E a complexidade que é de mudar esta realidade, ela é muito profunda realmente. Agora, a complexidade ser grande não nos faz desistir e não pode nos fazer desistir, porque nós estamos falando de vidas. E quando a gente fala de vidas, a gente tem que se desdobrar, tem que estudar, tem que trazer todos os atores sociais, de pesquisa da universidade, o setor privado, o setor público. Nós temos que ter a famosa integração, agindo no sentido de buscar, se não a solução que resolva o problema, que muitas vezes não tem, mas para buscar a melhor solução. E é assim que a gente tem trabalhado. Tu me conhece já há muitos anos, né? É assim que eu busco trabalhar sempre e é assim que eu tenho encontrado pessoas que gostam de trabalhar, através da integração, da troca de informações. Quando a gente está sozinho, a gente toma uma decisão. Quando a gente está junto com outras pessoas, todas com muita vontade, todas não tendo o caráter da vaidade, né? Se dispondo a ajudar o outro, a gente encontra as melhores soluções. E assim nós temos achado aqui na região sul do estado soluções muito significativas para os problemas. É difícil a gente explicar para a comunidade que as soluções, elas não vêm de um dia para o outro. É difícil a gente compreender isso, porque a gente é muito imediatista. Isso é nosso, do ser humano, a gente quer resolver, né? Se a água está enchendo na minha rua, eu quero criar uma barreira na minha rua para que a minha rua não seja alagada. Mas só que se eu construir uma barreira para não alagar minha rua, vai alagar outras duas ruas abaixo da minha. E o ser humano, muitas vezes, ele não não quer saber disso, ele quer que a rua dele não alargue.
6: Sim, resolver, né, o problema dele.
7: E a gente, eu tive uma oportunidade, nós falávamos agora aqui fora do ar de ir juntamente com professores, pesquisadores da Universidade Federal de Pelotas, agora para Amsterdã, passei alguns dias lá, vendo a realidade daquela cidade da Holanda, da capital da Holanda, né, que é uma cidade que teve inúmeros problemas de inundações, enchentes, mortes, lá nos anos 50, centenas de mortes, por conta da elevação das águas, e que por conta deste sofrimento eles desenvolveram tecnologias muito apuradas, muito de alto nível. Mas conversando com eles lá, a gente percebeu assim, eles tiveram esse grande problema em 1950. Eles encerraram a primeira etapa das obras que eles planejaram em meados dos anos 80. E aí houve uma outra enchente muito grande, trouxe problemas novamente, eles tiveram que fazer uma atualização. Então, lidar com esta circunstância de elevação dos níveis de água em cidades que ficam muito próximas a mananciais hídricos, com uma grandeza como nós temos aqui, como a Lagoa dos Patos, né, como São Gonçalo, Arroio Pelotas, e aí eu poderia falar de toda a região. Isso não é de um dia para o outro. Isso precisa de estudo, isso precisa de professores, de pesquisa que se aprofundem. Tem problemas, muitas vezes, burocráticos no setor público? Tu sabe, tu é um homem experiente, nosso público sabe. Muitas vezes demora demais, tá aí as obras da Copa lá de não sei quando, que ainda não terminaram. Né? Tem burocracia? Tem, a gente tem que solucionar isso. Mas a gente tem que saber também que quando a gente está falando sobre obras referente a cheias, a inundações, outros países já passaram por isso. E isso não é tão rápido assim para a gente encontrar a melhor solução. Fazer qualquer coisa. Qualquer um poderia chegar ali, constrói um muro, faz isso, faz aquilo. Depois, os problemas, eles perduram e às vezes até pioram quando esta obra não foi bem feita.
6: Sim. Coronel, das cidades aqui da região, quais são os municípios mais vulneráveis, digamos assim? Porque a gente fala muito, Pelotas é uma cidade plana, ela tem um grau de vulnerabilidade para chuvas internas, né? Para fazer esse escoamento, né, da chuva, o esgoto pluvial, e também ela é vulnerável para chuvas externas, né? Com a suba do nível da Lagoa, do São Gonçalo, se chover muito na região do Taquari, desce Guaíba, desce para a Lagoa dos Patos, se chove muito no Uruguai, desce pela Merim, uhum, né? E a gente fica vulnerável. Eu é que criei, não sei se existem essas expressões, águas externas e águas internas, né? Não, mas dos municípios da região aqui, quais os que são mais vulneráveis?
7: Sabe, Sérgio, que assim, em primeiro lugar, eu quero te dizer assim que nós, a nossa região aqui, é uma região que é abençoada. E fato é que nós, se a gente for avaliar o que aconteceu agora em 2024, nós vamos perceber que a nossa condição geográfica, ela nos propicia um tempo maior para nós nos organizarmos.
6: Exato.
7: A água eleva lentamente. Outros municípios aqui do Rio Grande do Sul, a região da Serra, né, os rios enchem muito rápido e vão levando cidades abaixo, né? Morreram centenas de pessoas nas regiões centro, Serra, metropolitana, aqui na região, aqui no Rio Grande do Sul. E aqui na nossa região, por conta da nossa característica geográfica e por conta da nossa organização também, com certeza, a nossa é nossa, todas as instituições, não é nós da Defesa Civil, todos estão de parabéns aqui, e a imprensa faz parte disso também, com a comunicação que teve muito primordial, mas nós somos abençoados porque aqui nós temos uma característica que nos permite nos planejar melhor. Então nós estamos numa região que não é das piores, é uma região boa. Isso eu estou falando com referência às águas. Depois eu posso falar também com referência à ausência de água, que aí é outro problema. Mas Eu diria que aqui nós temos um olhar muito atento, né, a municípios como Pelotas e Rio Grande, por conta do número de pessoas que habitam esses municípios, são polos, né, urbanos, então o número de pessoas que aqui habitam é muito significativo. Nós temos um olhar bastante atento a esses municípios que têm um histórico de enchentes, de alagamentos, né? E aqui nós temos Pedro Osório e Cerrito, que nós já falamos, nós temos Jaguarão, por conta do Rio Jaguarão, nós temos São Lourenço, que nós sempre ficamos muito atentos, porque São Lourenço tem uma característica similar à nossa, tem a lagoa e tem dois rios que passam pelo perímetro urbano da cidade, então é um município que também a gente tem essa preocupação, mas isso eu falo com relação às cheias, às elevações dos rios por conta das chuvas. Nós temos outros municípios que não têm este problema das elevações, mas tem um problema lá no verão, quando nós temos escassez de chuva, né? Que aí estes municípios não têm tanto este problema, mas outros têm problemas de abastecimento de água, que são os municípios mais altos nossos aqui, né? E aí eu citaria aqui Pedras Altas, Santana da Boa Vista,
6: municípios... Bagé, que é da região da Campanha, Bagé, mas que é só para citar.
7: Exato, né? Exato, né? Então são municípios que estão numa outra circunstância, que têm também problemas por enxurradas, por chuvas fortes, mas o problema maior é a escassez de água, né, que faz as populações sofrerem muito. Às vezes, nós aqui que habitamos Pelotas, Rio Grande, a gente não tem noção do sofrimento que é para algumas populações a escassez de chuva aqui no Rio Grande do Sul. Nós estamos acostumados a olhar lá o Nordeste brasileiro, que tem um problema mais histórico de secas, né? Mas aqui nós temos gente nossa que sofre muito pela ausência de água, que perde a produção que seria para alimentar sua família, que perde a condição de ter água dentro da sua casa. Então, são dois problemas distintos que nos afetam e nós temos que estar aqui dialogando, conversando com todos para acharmos as melhores soluções, sempre através dessa integração que é uma marca registrada já da nossa cidade aqui e da nossa região.
6: Quais os municípios que se cadastraram junto ao governo do estado, né, para esse reforço nas estruturas? Pelotas aderiu?
7: Foi contemplado, né? Na verdade, é uma norma do estado, né, que faz parte de um programa chamado Prepara RS, né? São várias ações que estão sendo tomadas pelo governo do estado para apoiar os municípios diante da possibilidade que nós temos de termos chuvas com maior volume no segundo semestre deste ano, por conta do El Niño. Então, percebendo-se que existe esta possibilidade, ela é cada vez mais consolidada através dos nossos pesquisadores. Eu, esses dias, ouvi aqui no teu programa um meteorologista falando sobre isso, né? E nós também estamos muito atentos e integrados aqui com a nossa Faculdade de Meteorologia aqui da UFPEL, com a FURG lá, enfim. E através dessas informações, o governo do estado fez um trabalho preventivo, né? Que é de auxiliar os municípios a estarem melhor preparados para responder a este aumento das chuvas, que é uma perspectiva que nós temos hoje, né? E quando a gente fala isso, eu sempre tomo todo o cuidado, porque a comunicação ela tem que ser muito cuidadosa, né? Nós temos uma perspectiva de aumento de chuvas. Isso não significa que nós teremos algo como foi 2024, mas também não significa que nós não teremos a mesma coisa que foi 2024. Ou seja, a ciência não sabe nos dizer. Ah, mas não é a ciência aqui do Brasil, antes que alguém já critique. Ah, aqui a gente não sabe. Não, não, não. É a dos Estados Unidos. É a da Europa. Não há, a ciência não sabe ainda dizer, com esta distância de tempo, quanto vai precipitar, o quanto vai afetar, que cidades que essa chuva vai precipitar. Mas isso não obsta que nós estejamos melhor preparados. Se a gente sabe que tem uma possibilidade maior de chuva mais intensa, nós temos que estar preparados. E para isso que vem o Prepara RS, onde o governo do estado está conversando com cada região, com os seus prefeitos, né? Aqui na nossa região vai ser sexta-feira, aqui no auditório da Universidade Católica de Pelotas, nós vamos conversar com os prefeitos da região aqui, para que nós possamos estar mobilizados antes das chuvas chegarem, né? E uma das iniciativas do estado foi no sentido de propiciar recursos para municípios que atendiam a determinados requisitos, né? Municípios que têm recorrentes enchentes, municípios que já estavam mapeados como com áreas de riscos em seus perímetros urbanos. Tem uma série de requisitos que foi elencado ali numa norma do estado, e os municípios que estavam dentro deste contexto poderiam se credenciarem a terem este recurso. Aqui da nossa região, 10 municípios se credenciaram, 9 já estão com os recursos em seus caixas, né, com dinheiro realmente nos seus caixas. Um ainda ontem nós fechamos, deve em seguida ser depositado o recurso. Não é muito, Sérgio, lógico, 250, 300 mil reais, não dá para fazer muitas coisas frente aos problemas, mas ajuda, propicia as defesas civis que possam comprar lá uma caminhonete, comprar uma embarcação, né? Possam ter algo mais para se aparelharem, que não conseguem, com a sua estrutura municipal, ter, dispor, né? É pouco, a gente queria ter muito mais. Agora também a gente tem que saber valorizar, porque foi a primeira vez na história da Defesa Civil do estado que se repassou algum recurso aos municípios para prevenção. Eu sou de um tempo, né, que eu não vou falar que tempo, porque senão vou entregar minha idade, né? Mas eu sou do tempo que nós da Defesa Civil, nós chegávamos somente depois do desastre, com um caminhão cheio de cesta básica, com um caminhão cheio de telhas. Isso não existe mais. Hoje a Defesa Civil, ela tem um processo muito célere de passar recursos aos prefeitos. Vou te dar um exemplo, Sérgio, de coisas que aconteciam, eu vivenciei isso. Nós chegávamos num município que estava completamente arrasado, com um caminhão com 2.000 cestas básicas para ajudar a população. Só que em vez de ajudar, nós quebrávamos a economia daquele município. Porque nós chegávamos com a cesta básica e os mercados daquela cidade não vendiam mais nada, porque todo mundo estava abastecido com compras que tinham sido feitas lá em Porto Alegre. Então, hoje, a gente repassa o recurso, o dinheiro para as prefeituras, e a prefeitura, se quiser comprar dentro ali do seu
6: do município,
7: pode. E isso movimenta, isso auxilia no processo de restabelecimento da normalidade com mais celeridade do que antigamente. Então, hoje nós temos mecanismos que foram desenvolvidos, que a gente fica muito feliz, porque quem trabalhou antes, trabalha agora, sabe dessa distinção que há e da evolução que houve, mas também sabemos, volto a dizer, porque a gente sabe disso, o governo do estado sabe disso, a Defesa Civil do estado sabe disso, temos ainda muita estrada para caminhar. Né? E ela passa aí pela cultura, passa pela educação, passa pelo cuidado com o meio ambiente que nós temos que ter, passa por muita coisa que a gente está aqui para continuar trabalhando intensamente em nome da nossa comunidade, junto com os nossos irmãos.
6: O senhor usou uma expressão que agora me fugiu. Eu também queria ter muito mais tempo, né, para a gente conversar aqui. Eu já estou invadindo o horário da outra entrevista, mas esse é um tema muito importante e eu queria que em 2 minutos, né, o senhor me respondesse algo que, se me preocupa, eu entendo que preocupa as comunidades também. O senhor é um coronel da Brigada Militar. Então, o senhor já trabalhou com diversos governos e eu sempre disse, né, é um homem de Estado. A gente tem uma preocupação, e aí eu pergunto, existe nos corredores da política, digamos assim, a mesma preocupação de que a Defesa Civil ela ganhe um certo grau de imunidade política? Quando eu digo imunidade, para quê? Para que as pessoas permaneçam, né? porque eu acho que muda a eleição municipal, muda todos os atores de cada município relacionados à defesa civil. Muda uma eleição estadual, mudam todos os atores praticamente, né? O senhor, eu volto a dizer, o senhor é um homem privilegiado, porque já trabalhou com diversos governos de diversas ideologias, né? Então, o que que acontece? Pela sua qualificação, né, pelo trabalho que o senhor já desenvolveu. Então, essa é uma preocupação, porque imagina, chega um evento, defesa civil do estado mudou, ou defesa civis municipais mudaram, todo mundo começa a bater cabeça. Né? Teria que ter uma estrutura que pelo menos, né, organizasse tudo isso e mantivesse essas pessoas, porque começa um novo relacionamento com a ciência, com as universidades, são novos atores, né?
7: Sérgio, tu me dá só 2 minutos para responder, isso é um crime, Sérgio.
6: Então pode ser para o próximo programa.
7: É maravilhoso isso que tu falou. É de grande relevância. Talvez a coisa mais importante, sabe, para a gente discutir, pensar, mas não só refletir, né? Estou cansado de refletir. Não, tem que agir, né? E nós, como sociedade, nós temos que nos preocupar muito mais com isso, sabe? Como tu falaste, eu tenho 30 anos aqui em Pelotas, vou fazer 31 esse ano que eu trabalho aqui na Brigada, na Defesa Civil, no Ambiental lá, que me recordo dos teus apoios lá. E eu já vi muita coisa, eu já vi políticas públicas serem dilaceradas somente porque eram de outro governo, e eu já vi governos que eram contrários de ideias manterem programas por conta da importância que aquele programa tinha. A relevância que a defesa civil tem no cenário hoje mundial, ela não é aqui do nosso estado, é tão grande que a gente não tem o direito. Seja, nós estamos aí diante, muito em breve, diante de um processo eleitoral, né, onde o governador vai ser alterado, mantendo ou não a sua base política, mas vai ser alterado. Exato. O governador. Nós, como sociedade, temos que participar intensamente deste debate para não deixar que aquilo que avançou retroceda, de maneira nenhuma. A importância que tem a defesa civil para o estado do Rio Grande do Sul foi comprovada em 2023, 2024. Foi aprimorado o sistema de defesa civil. Hoje nós somos 4 vezes maiores do que éramos em 2024. Não podemos retroceder porque os problemas vão continuar. Hoje nós temos uma proposta na Assembleia para a criação de uma Secretaria Estadual de Defesa Civil, que eu sou favorável, porque tem que ter uma relevância. A Defesa Civil, em meio aos desastres, é o organismo, é o ente que faz a conexão de toda uma rede de apoio da saúde, da segurança, de tudo. E não pode estar com seus efetivos, com seus caixas defasados, porque a sociedade precisa de uma defesa civil melhor. Eu espero muito, independente de quem for assumir, desejo sucesso já antecipadamente a quem for assumir, porque gosto muito de ser uma pessoa de Estado, mas luto muito para que o Estado seja aquele que eu vislumbro. Eu desejo que mantenha e que continue esse processo de evolução, de aprimoramento e, sobretudo, de integração. Um Estado, ente público, tem que abrir as suas portas para a universidade, tem que estar junto com todos os atores sociais, tem que dar assento para conversar com todos, assim como nós temos um comitê científico hoje dentro do gabinete do governador, assim como nós temos aqui uma câmara técnica onde eu me reúno no mínimo uma vez por mês com todos os entes universitários na Agência Regional de Desenvolvimento, nós temos que ouvir pesquisadores e temos que colocar em ação os projetos, os bons projetos que eles têm. Aqui nós estamos conseguindo fazer isso na região sul, temos ótimos resultados e, se Deus quiser, vamos conseguir ter mais ainda. Não sei se consegui os 2 minutos aqui,
6: conseguiu. Passamos um pouquinho, mas na próxima agenda com o Coronel Facim, nós vamos aumentar um pouquinho o nosso espaço para que a gente possa trabalhar essas questões. Muito obrigado pela sua presença aqui, esclarecendo, né, algumas dúvidas, e a gente fazendo essa atualização da defesa civil, principalmente da coordenação regional. Obrigado, um bom dia de trabalho para o senhor.
7: Eu que agradeço muito. muito a oportunidade aqui. Um abraço no coração aí de cada um de vocês. Um abraço a todos aqueles que nos ouviram e sigamos em frente.
6: Nós vamos ao intervalo comercial. No nosso retorno, vamos estar conversando com a Vera Neto, que é diretora, coordenadora de vigilância em saúde, né? Vamos falar sobre vacinação. Sábado foi o dia D de vacinação. Já, já.
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9: 9:18.
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6: 9:21, 9:21, manhã de terça-feira, último dia do mês de junho. Olha, lembrando mais uma vez, hoje é o último dia para pagar o IPVA, principalmente quem parcelou, hoje é a sexta parcela. O Leonir Badi já está fazendo contato com a Vera Neto, que é coordenadora de Vigilância em Saúde, para a gente falar, né? Já está conosco na linha
7: Bom dia,
6: aqui,
7: Rio,
6: desta terça-feira, último dia do mês de junho. Está
7: reverberando para mim aqui, né?
6: Ah, agora sim, agora sim. A Vera Neto já está conosco na linha, ela que é coordenadora de Vigilância em Saúde, né? Que coordena aí, né, faz apuros dados, vacinação, né, vacinação. Vamos falar sobre vacinação. Bom dia, Vera.
12: Bom dia a todos. Mais prazer estar com vocês.
6: Mais uma vez também, né, porque a gente, conversa contigo, eu sempre digo, uma das características da Vera Neto é a franqueza, assim, a objetividade, né, se tem que cobrar que as pessoas tomem vacina, ela cobra veementemente, porque ela quer cuidar de vidas, né. E sábado próximo, né, passado, nós tivemos mais um dia de vacinação, Vera, nos atualiza com as informações, como foi. A gente já soube que mais de 3 mil pessoas receberam a vacina, né? Atualiza pra gente.
12: É, nós fizemos, foi o dia D de multivacinação, o dia D municipal, né? Porque teve a campanha nacional dia 28 de março e nós, pensando sempre em uma cobertura bem ampliada, fizemos esse dia D municipal e já estamos pensando em outro encontro também, outro dia D, tá? Nós tivemos uma, assim, da influenza foram 2.556 doses aplicadas e mais 500 e poucas doses daquelas vacinas de rotina, como até o HPV também vacinamos alguns adolescentes. A gente tinha uma expectativa, assim, de vacinar um número maior, mas são mais 2.556 pessoas que estão imunizadas. Nós trabalhamos em todas as UBSs, fizemos um ponto ali no shopping, na rodoviária, no nosso trailer, no mercado público e na casa da vacina. Até agradecemos a todos os profissionais envolvidos, a todos os parceiros que nos cederam espaço para a gente fazer essas extramuros, né? E estamos, assim, correndo atrás de um objetivo de vacinar 80% dessa população.
6: Sim.
12: Estamos hoje com idosos, conseguimos 45% de vacinação nos idosos, acima de 60 anos, mas ainda não é o que nós queremos. Nós queremos bem mais, nós queremos vacinar todos os idosos. E estamos, assim, na cobertura geral no município, que aí já entra todos os demais grupos e os fora de grupo também, nós estamos com 42% de cobertura. Também não é um número muito bom. Nós vamos seguir correndo atrás, fazendo campanha, chamando a população para se vacinar. É importante se vacinar.
6: Sim. Vacina não é problema. Hoje o estoque do município, ele comporta para seguir vacinando dentro de uma perspectiva de alcançar, né, patamares melhores. Sim. Né?
12: Sim, sim. Nós temos vacina, doses suficientes de influenza. Estamos com dificuldade no Covid, a vacina do Covid, sim, estamos sem no município. Temos só a baby, não temos para adulto.
6: Sim.
12: Tá? Mas estamos com influenza em todas as UBS, na casa da vacina, no mercado público. Estamos com bastante doses que cobre bem, todo aquele que procurar não vai ficar sem vacina.
6: Sim. Vera, essa vacina do Covid, ela é fornecida pelo Ministério da Saúde, ela vem ao governo do estado e depois do estado ela é distribuída para o município, né?
12: É. Nós não, no momento não estamos recebendo, porque então, houve um problema na fabricação, então nós estamos sem, no momento estamos sem, mas já temos um pedido perante a terceira coordenadoria.
6: Claro.
12: Assim que disponibilizarem, nós vamos receber.
6: E as pessoas têm buscado a vacina do Covid, Vera?
12: Tem um que outro, mas procuram mais é da influenza.
6: Sim.
12: Mas o importante é estar vacinado, imunizado.
6: Claro.
12: Porque teve pessoas que tomaram várias doses da Covid, porque em seguida que surgiu a vacina, lembra, era tomava 2-3 vezes no ano.
6: Isso.
12: E agora ele se concentrou numa dose só. Então até o Ministério, assim, os estudiosos consideram que aquelas pessoas que estão com tomaram 3-4 doses não precisam tomar mais. Entendeste?
6: Sim.
12: Por isso existe, não existe essa emergência em vacinar Covid, porque praticamente grande parcela da população já tomou 2 ou 3 doses, ou 4. Tem gente que tomou 5-6 doses do Covid. Então, essa pessoa já está protegida.
6: Mas, de acordo com os dados da vigilância, o Covid ainda está entre nós, né?
12: Tá, mas não tanto quanto nós temos mais registro de influenza.
6: É.
12: Influenza mesmo, é.
6: Sim.
12: E assim, o que nos preocupa é que a influenza, aquelas pessoas que estão testando positivo não tomaram a vacina. Por isso a nossa angústia, a nossa preocupação, a gente pede para as pessoas procurem, vão se vacinar. Se não tem condições de sair de casa, entre em contato com a vigilância epidemiológica. Nós vamos até eles, tá? Nós queremos vacinar, nós queremos proteger as pessoas. Isso aí é importante. Vamos parar com a negação à vacina. Ainda a gente escuta, eu não vou me vacinar, essa vacina me deixa doente. Não deixa doente. A vacina te protege. Te protege. Se tu tomou a vacina e apresentou depois uma gripe, um resfriado, é que tu já estavas com vírus no corpo. tá? Mas igual mesmo que te dê, vai te dar bem mais fraco do que aquela pessoa que não tomou a vacina.
6: Sim.
12: Então a importância da vacina é assim, é vida, tem que procurar e se vacinar, todos.
6: E quando
12: agora está liberado para toda a população, né? Então...
6: Exato, exato. E quando tu falas, né, que as pessoas idosos que estão sendo acometidos de influenza e não tomaram a vacina, porque vocês têm dados também dos registros de internações dessas pessoas,
12: sim,
6: né?
12: Sim,
6: sim. Existe uma entrevista, digamos assim, para tentar entender qual é a alegação da pessoa para não tomar a vacina?
12: É aquela herança maldita, né? Que a gente tem, que vacina matava, quem tomava a vacina ia virar jacaré, né? Aquela coisa da época do, sim, Covid, que o nosso ex-presidente, sim, infelizmente, divulgou isso aí para a população toda, né?
6: Sim.
12: Então tem que tirar isso aí, as pessoas têm que pensar que vacina é vida. E aquelas pessoas que vão, que procuram o PS ou a UPA, que não tomaram a vacina, geralmente elas ficam internadas. São pessoas idosas ou são crianças, tá? E elas ficam internadas, e aí depois tem aquela questão do leito, está ocupando um leito que não havia necessidade se tivesse imunizado.
6: Ah, então, uma outra coisa que eu gostaria que tu falasse um pouquinho, porque eu tenho um amigo que é médico, que ele sempre fala, né, Vera, que no hospital, no pronto-socorro, na UPA, os vírus e as bactérias são todos atletas, né?
12: Com certeza, estão ali se proliferando sempre.
6: Exatamente, então a pessoa, se ela puder evitar, um idoso, se puder evitar contato com esses ambientes, né? Então, tomando a vacina, você vai se proteger e não vai ter a necessidade, digamos assim, vai estar protegido, né, de ser acometido por uma infecção respiratória, seja lá o que for, e ir parar num ambiente, porque daqui a pouco vai pegar uma outra bactéria e vai sofrer com outra patologia, né?
12: Sim, nós devemos de ser assim, solidários. Nós não podemos ser egoístas, porque aquela pessoa que nega a vacina, que não toma a vacina, ela não está pensando nela, só nela. Ela tem que pensar em todas as pessoas que fazem parte da vida dela, dos amigos, dos familiares. Porque se tu não toma a vacina e tu pegas o vírus, tu vai transmitir para aquelas pessoas que convivem contigo. Entendeu? Então é um ciclo. Aí se o outro não tomou, e aí vai se alastrando quando vê, tem um surto. Então, se tu tomar a vacina, tu tá te protegendo e tu tá protegendo teus amigos, teus familiares, todas as pessoas que convivem contigo. E até aquele que não convive. Tu entra num comércio, num supermercado, em qualquer lugar, tu não tomou a vacina, tu tá com o vírus, tu tá transmitindo aquele vírus.
6: Exato.
12: Entendeu? Então, isso aí nós temos que ter em mente. Não somos nós só. Em todo aquele contexto de todas as pessoas que estão ao teu redor.
6: Claro. Vera, da influenza, só para a gente fechar aqui, acompanhando do ano passado para este ano, a gente evoluiu, temos mais pessoas ou não tivemos, ou tivemos o mesmo resultado?
12: Do número de vacinas ou de...
6: De vacinados.
12: Número de vacinados.
6: Tá,
12: nós até agora, nós fechamos quase 71 mil. Pessoas no geral.
6: Sim.
12: Nós estamos mais ou menos como o ano passado, neste mesmo período.
6: Sim.
12: Ah, assim, ano passado, neste mesmo período, nós tínhamos 68 mil. Esse ano, nós estamos com 2 mil a mais, neste mesmo período. Mas ainda nós temos todo bom tempo aí pela frente com vacina. O ano passado, no total, nós vacinamos 115 mil pessoas até dezembro.
6: Sim.
12: O nosso objetivo este ano é vacinar mais. Estamos correndo para vacinar mais.
6: Claro. E o nosso inverno esse ano está sendo bem mais rigoroso, né?
12: Isso aí que nos preocupa também, né? Por isso é importante da vacinação. Então, assim, a prefeitura está investindo, existe assim uma determinação da secretária de saúde, do prefeito, de investimentos na prevenção. Então, nós estamos fazendo as campanhas para MURO, isso aí é um custo muito grande para a prefeitura, porque gera hora extras.
6: Sim.
12: Tá? Contratos emergenciais. Um investimento na prevenção, e vacina é prevenção, vacina é saúde, é vida.
6: Sem dúvida.
12: Tanto é que no mercado a gente vacina, inclusive, todos os sábados, das 9 às 5 da tarde.
6: São servidores que

0: Muito obrigado pela tua participação conosco, trazendo as informações, nos atualizando da vacina, né? E a gente segue aqui contribuindo de uma forma ou de outra, utilizando o microfone da Rádio Universidade para traduzir as tuas palavras aqui numa forma de campanha permanente para que a população de Pelotas busque a vacina contra a influenza e se proteja, né, Vera?
1: Eu que agradeço mais uma vez essa oportunidade de nós fazer esse alerta à população e pedimos mesmo, procure uma unidade básica de saúde, qualquer ponto de vacinação e vão lá se vacinar. É importante isso aí.
0: Obrigado, Vera. Um bom dia de trabalho.
1: Eu que agradeço. Um bom dia para vocês também.
0: Conversamos com a Vera Neto, que é coordenadora de Vigilância em Saúde, para atualizarmos, né? 45% dos idosos é pouco, né? Não chegamos a 50% dos idosos, né? 70 mil vacinas é muito pouco para uma população grande, né? População de 325 mil pessoas, né, em Pelotas. É muito pouco, pouco mesmo. Beatriz Altis, estamos fechando. Daniel Curz, vamos ver se ele já está a postos aí também para fazer um fechamento junto conosco. Vamos primeiro com o Daniel, então, né? Trazendo aí uma atualização nesse fechamento do Bom Dia Rio de terça-feira, 30 de junho.
2: É, 30 de junho, solzinho presente, já com o gás que ele pode dar nesse momento aí, tentando aquecer um pouquinho os ambientes, mas para ficar no sol aí comendo uma bergamota, tá de boa qualidade. Segue, o Sérgio, o mau funcionamento das sinaleiras ali na Rafael Pinto Bandeira, com Deodoro e General Osório. Então, quem for passar por ali, preste atenção, porque tem placa de pare ali colocada pela Secretaria de Transporte e Trânsito. Então, esse é o nosso destaque final. Para quem está ali naquela área da Zona Norte, ali, Deodoro com Rafael Pinto Bandeira, Osório com Rafael Pinto Bandeira, fique atento que a sinaleira está com mau funcionamento. Bom dia!
0: Bom dia, Daniel. Obrigado. Muito obrigado aí pelas informações. O Paulo Xavier, né, do Táxi 065. Bom dia, meu amigo. Estou ligado na Rádio Universidade. Um abraço, querido amigo. Muito obrigado. Ali na Lobo da Costa, né, perto da Praça do Pavão, né? A professora Jaqueline Marques, ela disse, olha, cheguei no finzinho da entrevista. Já chegou a vacina da Covid? Não, ainda não. Foi dito aqui, não chegou por falta de repasse, né? Houve algum problema na fabricação que atrasou, o governo federal tem que repassar para o governo do estado repassar para os municípios, né? Paulinho Barbosa, um abraço, querido, bom dia, Serginho, na escuta, grande abraço a esses queridos amigos, né? Professora Jaqueline Marques também, muito obrigado pelo carinho, obrigado pela companhia, né? Que acompanha o Beto Vetromilho também. Beatriz Alti, bom dia.
3: Bom dia, encerrando mais um dia de Bom Dia Rio. A gente vai colocar aqui a câmera no YouTube para se despedir de vocês que estão online. Estou ajustando aqui o enquadramento. Sérgio, agora sim apareceu, Sérgio. Apareceu agora no nosso...
0: Bem pertinho, né?
3: Bom Dia Rio, assim... Essa câmera aí no nosso YouTube, que agradecer aí quem nos acompanhou. Deixa eu deixar um bom dia, mais um dia de mata-mata na Copa do Mundo. Ficar ligado que amanhã a gente traz as atualizações, mas agora um pouquinho mais tranquilo que o Brasil já está classificado para as oitavas de final.
0: E hoje sai o adversário do Brasil, Héctor Queiroz, nosso último abraço de hoje, né? Amanhã tem mais abraço. O Héctor Queiroz está nos ligando aqui, grande abraço a ele, a Ângela, obrigado pelo carinho, obrigado pela companhia de todos. Ficamos por aqui, né? 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Bom dia a todos. Até amanhã, 7 da manhã, com Hora Marcada, com Sérgio Corrêa. Com Bom Dia.

0: Rio, com a Beatriz Alt, com o Leonir Baade, com toda a equipe e com a Alessandra Sena, nossa supervisora. Um bom dia a todos. Amanhã temos hora marcada às 7 da manhã com o Bom Dia Rio.
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1: Jesus, no trecho do Evangelho de hoje, encontra-se na barca com seus discípulos atravessando o lago de Genezaré. E eis que houve uma grande tempestade, de modo que a barca estava sendo coberta de ondas. Jesus, porém, dormia. Os discípulos aproximaram-se e o acordaram, dizendo: Senhor, salva-nos, pois estamos perecendo. Jesus respondeu: Por que tendes tanto medo, homens fracos na fé? Então, levantando-se, ameaçou os ventos e o mar, e fez-se uma grande calmaria. Os discípulos ficaram admirados e diziam: Quem é este homem que até os ventos e o mar lhe obedecem? Diante da tempestade no lago de Genezaré, os discípulos de Jesus tiveram medo e apelaram a ele. Mesmo assim, Jesus os repreendeu pela fraqueza na fé. Diante das dificuldades nos nossos dias, também nós ficamos com medo e apelamos a Jesus. Será que também devemos ser repreendidos por ele pela nossa fraqueza na fé? Crer em Jesus significa estarmos seguros diante das dificuldades. Ele é o nosso Salvador. Com a bênção do Deus misericordioso, o Pai, o Filho e o Espírito Santo. Amém.
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1: Olá, gente amiga! Então, hoje queria deixar um super abraço aos coordenadores e acolhidos lá da CAEX. Essa nossa fazenda de recuperação que tem feito grandes milagres. E aí, moçada, vamos trocar de fase, vamos ficar firme no propósito, vamos seguir direitinho aí as orientações e vamos fazer esse milagre na nossa vida. Grande abraço!
2: E seguindo aí nosso estudo, lembramos que estamos trabalhando o livro de Atos de Apóstolos, uma tentativa de conhecer um pouquinho mais a igreja nos seus inícios, né, nos seus primórdios, e usando como porta de entrada, então, o livro de Atos de Apóstolos. Estamos aí em Atos de Apóstolos, capítulo 20. Então vamos no comecinho do capítulo 20. O capítulo 20 começa com Paulo, então, se despedindo dos discípulos de Éfeso, percorrendo a Macedônia e indo para Corinto. Veja que Paulo continua nas suas atividades missionárias. Aí Paulo fica em Corinto por 3 meses... e escreve, então, a famosa carta aos Romanos. Então, aí mais ou menos de dezembro do ano 55 a fevereiro do ano 56, mais ou menos 3 meses, vem a escrita da carta aos Romanos. Essa carta é importantíssima, que baliza tantas ideias, tantas questões aí da igreja nascente e que está aí hoje, então, no nosso Novo Testamento. Bom, então o Paulo, que ia de Corinto para a Síria de barco, estava indo com outros judeus que iam para Jerusalém celebrar Páscoa. Então ele descobre uma conspiração contra ele. Ele percebe que um grupo de judeus está querendo matá-lo. Então ele volta para Macedônia. E os companheiros de viagem dele vão para Troade. Abra aí, então, livro de Atos de Apóstolos, capítulo 20, lá no versículo 3. Depois que permaneceu por 3 meses, queria embarcar rumo à Síria, mas os judeus tinham armado uma conspiração contra ele. Por isso ele decidiu voltar para Macedônia. Seus companheiros eram Sópatros, filho de Pirro de Bereia, Aristarco e Segundo, ambos de Tessalônica, Gaio de Derbe e Timóteo, Tíquico e Trófimo da província da Ásia. Esses partiram antes de nós e nos esperaram em Troade. Nós zarpamos de Filipos logo após os dias dos pães sem fermento e os alcançamos 5 dias depois em Troade, e ali permanecemos por 7 dias. Então Paulo, percebendo a conspiração contra ele, ele muda o plano de viagem, né, muda a estratégia e vai encontrar depois com seus companheiros de missão. É bem interessante porque a gente analisar essa questão da perseguição. Por que mesmo, então, Paulo era tão perseguido? Bom, a mensagem do cristianismo lá naquelas comunidades nascentes lá era uma mensagem muito revolucionária, né? Imagina, para os judeus era um passo muito adiante daquelas leis que eles seguiam, porque a proposta que Paulo passava, que era a proposta de Jesus, ultrapassava em muito e chegava até a negar, né, algumas daquelas propostas iniciais quando as ultrapassava. E nas comunidades, então, não judaicas, a novidade era maior ainda. E é claro, sempre que vem uma novidade, as pessoas que estão lá na sua zona de conforto reagem. Não é assim também hoje em dia, nas nossas comunidades? Cada vez que se precisa melhorar, mudar um pouco a forma de se celebrar, de se reunir e tal, não vem a reação? Mas é assim mesmo. A igreja caminha dessa forma. Reação, ação, ação, reação, etc. Pergunta: qual foi o motivo pelo qual Paulo mudou a sua estratégia de viagem? Dica: livro dos Atos dos Apóstolos, capítulo 20, versículo

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6: Muito bom dia a todos ligados aqui na programação da Rádio Universidade. Eu sou João Antônio Ferreira, chegando agora com o Falando de Copa, primeira edição desta terça-feira. Foi difícil, foi suado, mas o Brasil passou do Japão, venceu por 2-1 de virada e conseguiu chegar às oitavas de final da Copa do Mundo 2026, né? Vamos começar falando sobre esse jogo, onde o Brasil, de certa forma, obrigou a equipe japonesa a se portar de uma maneira muito diferente do que tinha feito até aqui na Copa do Mundo. Um jogo bastante diferente. É uma equipe japonesa que, já no jogo contra a Holanda, na sua partida de estreia, oscilou em alguns momentos de jogar um pouquinho mais recuado e momentos de ter a posse da bola, de jogar para frente, de construir, né, uma seleção muito organizada, como se falou nos últimos dias. E não foi exatamente o que se viu no jogo de ontem, né? Ontem o Brasil conseguiu ter a posse da bola, né? O Japão jogou 100% no erro da seleção brasileira. Em alguns momentos pressionava a saída de bola, mas não era um Japão que controlava a posse da bola, não controlou o jogo em nenhum momento, né? O gol sai num erro da seleção brasileira no primeiro tempo, num erro de passe, e foi assim que jogou o jogo todo, praticamente no erro da seleção brasileira, esperando o Brasil errar para tentar um contra-ataque. Quase todo jogo com 11 jogadores atrás da linha da bola, jogou totalmente recuado e com isso, né, abdicou basicamente do seu jogo, que vinha surpreendendo. Já debatemos ao longo dos programas, tanto no Falando de Copa, né, noturno, quanto até mesmo em Papo da Bola, quando falamos sobre Copa, como o Japão jogava de uma maneira interessante. Era uma seleção organizada, era uma seleção que tinha controle do jogo, que tinha bons passes, uma seleção, né, que jogava justamente nisso, né, em ter a posse e trocar passes até achar espaços no meio da defesa adversária. E não foi nada perto do que aconteceu contra o Brasil, e por isso o Brasil, na minha visão, mereceu vencer. Não só por isso, né, entre vários fatores, mas foi um Brasil que começou, né, com a posse, errando alguns passes na saída de bola, no seu campo defensivo, que gerava, né, uma insegurança, né? Não dá para dizer que gerou oportunidades, mas gerou algumas inseguranças no momento inicial. E aí, na metade do primeiro tempo, sai o gol, né, do Sano, né, do volante da seleção japonesa, né, o Kaishu Sano, aos 28 da primeira etapa, roubou a bola num passe, né, telegrafado, um passe muito ruim do Danilo, né, e puxou o contra-ataque, né, ele recupera a bola na linha do meio campo e vai arrastando até a entrada da área em velocidade, né, passou pelo Casemiro, o Gabriel Magalhães não fechou o chute e com isso uma finalização do cantinho, não tinha como o Alisson defender, 1-0 o Japão. O resto do jogo foi o Brasil tentando, o Brasil pressionando, o Brasil atacando, o Brasil criando oportunidades de gol, o goleiro Suzuki fazendo muitas defesas, até que consegue o empate, né, no início do segundo tempo. E aí cabe ressaltar um Carlo Ancelotti que manteve o Danilo, que foi mal e falhou no gol, Casemiro, que estava indo mal e não conseguiu, né, proteger a defesa no lance do gol, é ultrapassado em velocidade com muita facilidade pelo Sano, e ainda assim, né, deixou até mesmo o Rayan, que no primeiro tempo teve um pouco fora do jogo, né, não conseguiu aparecer, só passe para trás. E principalmente, coloca o Martinelli já na metade do segundo tempo para fazer uma função mais de meia, né, de armação, que no final acaba fazendo o gol. Então, destaque total também para o técnico Carlo Ancelotti. No segundo tempo, o Brasil foi pressionando no cruzamento do Gabriel Magalhães, né, zagueiro que já estava quase como um armador, ele e o Marquinhos, né, jogando, né, na beirada ali do meio de campo para o último terço, né, para o terço ofensivo do Brasil. Jogada no segundo pau, no cruzamento no segundo pau, Casemiro apareceu atrás da defesa, testando para o fundo das redes. O Vinícius Júnior quase fez um gol antológico, né, que a bola acabou batendo na trave, o goleiro tocou nela, a bola bateu na trave e não entrou. Né, entre outras oportunidades, um cabeceio do Casemiro dentro da pequena área, que a bola bate, né, no defensor, no ombro do defensor, o goleiro toca nela, ela não entra. Várias oportunidades até que nos 40 e nos 50, na verdade, né, foi nos 50 minutos do segundo tempo, o Gabriel Martinelli conseguiu receber um passe do Bruno Guimarães, bater cruzado, o goleiro tocou nela, mas dessa vez ela entrou, o Brasil venceu 2-1, está classificado e agora aguarda, né, o duelo desta terça-feira entre Costa do Marfim e Noruega para saber quem será o adversário da seleção brasileira na próxima fase, na fase de oitavas de final. Ontem também tivemos a primeira surpresa, né, entre Alemanha e Paraguai, o jogo das 5h30 da tarde, 1-1, Paraguai jogando bem fechado, apenas nos contra-ataques, se defendendo bem, sai na frente no primeiro tempo com um gol de cabeça do Inciso, né, uma falha total de marcação da seleção alemã, né, no meio da defesa, no meio da área, o Inciso, que não é alto, apareceu, cabeceou no canto. No início do segundo tempo, o Havertz conseguiu empatar. O jogo foi para... Até teve uma virada, né, da Alemanha com o gol do Jonathan Tah na prorrogação, mas teve falta no goleiro, na minha visão, bem marcada. Né, o VAR chamou e o árbitro assinalou depois, né, da ida ao VAR, a irregularidade, a falta em cima do goleiro. E nos pênaltis, a seleção paraguaia conseguiu vencer por 4-3. O goleiro Rio conseguiu fazer 3 defesas. É, muito bem também, né, muito seguro, né, quando caiu quase todas no canto certo, e nas que foram um pouquinho mais mal batidas ele conseguiu buscar, né, os alemães, depois de mais uma Copa do Mundo, dá para dizer, decepcionando e indo para casa logo cedo. E também tivemos penalidades no jogo da noite. Ontem à noite tivemos Holanda e Marrocos, né, um duelo, né, do inverso do que foi o jogo da seleção brasileira, né? A Holanda, primeira colocada do grupo F, o Brasil, primeiro, o Marrocos, segundo colocado do grupo C. Jogo 1-1, gol do Gakpo, né? Um gol que ele faz no segundo tempo, né? E se emociona bastante. O Gakpo, que a sua esposa, né, não sei se esposa, namorada, mas estava gestando o primeiro filho deles e acabou perdendo. Então fez o gol, se emocionou bastante, acabou saindo no decorrer da partida, né, não ficou para as penalidades. O Diop fez um gol de cabeça no... Issa Diop, né, o zagueiro marroquino, fez gol de cabeça aos 45 minutos da segunda etapa, levou para a prorrogação um pouco morna, e nas penalidades, né, depois de alguns pênaltis esquisitos, melhor para a seleção marroquina, goleiro Bono também fazendo umas defesas estranhas, né, se movimentando como se fosse um goleiro de futsal, e ainda assim, né, conseguindo defender a última penalidade, e o Marrocos conseguiu com o Saibari, né, um jogador que fez o gol na seleção brasileira, meio atacante, marcou o gol 3-2 nos pênaltis para o Marrocos, que está classificado também para a próxima fase. Né, o único duelo que já está garantido, inclusive, é Marrocos e Canadá, jogo das oitavas de final. Nesta terça-feira nós teremos mais 3 jogos, começando às 2 horas da tarde, Costa do Marfim e Noruega, para definir o adversário do Brasil. 6 horas da tarde, França e Suécia. Será que teremos mais uma zebra? Essa daí seria muito boa se acontecesse. E também México e Equador, às 10 horas da noite, né? O México jogando mais uma, né, que foi muito bem na primeira fase. Vamos ver se continua, né, com a boa campanha, dessa vez contra o Equador, que se classificou na Bacia das Almas, justamente, né, vencendo na última rodada a Alemanha, que acabou dando adeus já à competição. Vamos ficar de olho mais tarde, né, a partir das 8h30 da noite, pós Papo da Bola, a gente retorna para falar dos 2 jogos que já vão ter acontecido, já sabendo do adversário do Brasil, né, que sai de Costa do Marfim e Noruega, e quem sabe, né, deu certo a secação aí, a França acabou ficando pelo caminho numa grande surpresa que nos reservaria essa Copa do Mundo. Muito obrigado a todos, um bom dia, um grande abraço e até mais.
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1: 10 horas.

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0: 10 horas, 4 minutos, 10 e 4, não acredito. Só pode se dar dado um bug aqui, né? É, vamos olhar aqui, né? Vamos saber aqui, olha aí, o som aberto lá na televisão, rapaz. Deixaram o som do retorno aberto aqui no estúdio. Pois é, não acredito que é 6 graus. 6 graus já foi, né? A máxima para hoje, daqui a pouco vamos atualizar aqui, né? Pode ser um bug. Tá dando 6 graus de temperatura, a máxima para hoje é 13, dia nublado, mas já tem sol, temperatura maluca. A gente vai conferir daqui a pouco para você a meteorologia, mas tá tudo ok aqui, ó, conectadinho. 6 graus de temperatura, será essa hora? Bom, previsão do tempo, nublado. Por enquanto tem sol. E aí, vai entender. A partir de agora também aqui pelo ponto 1160, no sinal aberto democrático do rádio. 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
1: Águia de Aço pra você na clássica do filme de 1987, abrindo pra você a terça do rock internacional. É o mesmo grupo King Cobra. Na operação de rádio comigo, Leonir Bade da Silva. 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Tá legal, hora do protocolo, despacha bagagem, carimbo, passaporte, sala VIP, cafezinho, chá ou água na mão. Vai decolar o avião.
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1: Abastecido, carregado, taxiando e decolando o Boeing do futebol online com as manchetes de hoje. Contagem regressiva. Vai começar a divisão de acesso 2026. Alguns clubes já se apresentaram ainda no mês de junho, outros já estão começando e mais alguns que estão ainda anunciando contratações e reforços para a competição. É, o técnico Auro Cerullo, experiente, Daniel Franco, acredita que será uma das mais difíceis competições dos últimos tempos. As avaliações, os nomes, as contratações, o que está rolando no interior gaúcho. Domingo tem decisão também do segundo jogo de ida, o jogo da volta agora, pela semifinal da competição da Copa Federação. Lá na terra do chocolate, em Gramado, Gramadense e Bagé, no Bento Freitas, Brasil e Santa Cruz. É, quem, os dois que passarem... vão disputar a vaga da Série D, mas já tem garantido a Sul-Sudeste. É, como será? Vamos analisar também o que vem por aí na divisão de acesso na sua fórmula. E ainda a Copa do Mundo com calção na mão. Brasil passou do Japão. Muito mais a partir de agora na embalada interativa, informativa e opinativa edição do Futebol Online, que traz para você o molho quente com pimenta. O som é do rock internacional.
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0: legal, Carl Elvis, ele mesmo, Dire Straits, chamando Elvis. Essa trilha sonora aí, essa batidinha da guitarra aí, tu vai te lembrar. Ah, passou, mas não tem problema, depois a gente bota ali de novo. Tu vai te lembrar, foi um programa aqui na rádio, muito tempo, né, de manhã, antes da Universidade Entrevista. Agora aí, ó. Na guitarrinha. Foi a abertura de uma trilha sonora do programa, aí, ó. De manhã aqui. Ó. Pelotas a mil, te lembra, saudoso Otaviano? Era essa trilha aí, ó. Alô, Chupeta! Grande Chupeta, craque do futsal aí, grande Bruxo Chupeta também. É, o Otaviano Cunha, pai dele. Programa aqui, o Otaviano Cunha tinha um programa. Antes do Universidade de Entrevista, teve o Pelotas a Mil, né? Naquela época ali, ou por ali. Ou já tinha os dois juntos, Pelotas a Mil. E essa trilha sonora, nunca mais me esqueci, porque eu tenho ouvido bom pra música. Então eu guardo a memória musical, tem muito forte. Aí, pá, essa música é de tal negócio. Aqui é de tal programa, aqui é de tal filme. E guardo, né? E aí quando toca o Colin Elvis, eu me lembro. Alô, José Carlos Farias. É, esse aí era o homem, né? Trilha sonora é com ele mesmo. Sobe a trilha! (99) 02-3414 interatividade por aqui, chegando. É, mensagens por aqui, né? Ontem muitas mensagens aqui pelos grupos. Mensagem à tarde, mas à tarde não tinha como eu ler, né? O pessoal mandou mensagem 3 da tarde, né? Meu querido Vanderlei Cabral, acho que ele mandou aqui pro pessoal da equipe, não. Deixa eu ver, não, foi pra mim mesmo. Paquetá arrumando uma desculpa pra não se comprometer, geração mimimi, com medo dos pênaltis. Arrumou uma virilite, mas depois tava pulando lá com os caras abraçados. Ah, para com esse migué, por isso que eu não gosto dessa seleção, Por isso que ontem, pra mim, me ferraram, ferrou o Japão. Tá louco, rapaz, é isso, hein? O Pikachu ia faturar eles ontem. Tava 1-0 pro Pikachu. Ah, para com essa seleção de mim. Agora estão achando que ganharam do Japão, ganharam o título. Para, tu vai ver quando começar os de verdade a chegar. Para aí, tia. Um golzinho com calção na mão na última hora ali. Para aí. O Ancelotti já tava acreditando até que não ia dar mais, que ia ter prorrogação. Geração de mimimis, assim não vai ter. Não vai ter que mexer. Tirar estrelas cansadas, Paquetá e Casimiro. O Vanderlei Cabral já meteu a buzina aqui, né? Tá, isso aí mesmo. Banzai, Marcos Ferreira aqui. Pois é, cara, é uma frustração atrás da outra, né? É humilhar o Haiti, é ganhar desse pé de pano aí da Escócia, que zagueiro construtor que entrega a bola. Pô, o Japão ontem, que os caras guerrearam, rapaz. E desfalcado, hein? O Japão tava desfalcado, hein? Só que o Japão, sim, é o seguinte, ele jogou disciplinado, muito organizado taticamente, bah, olha, suaram o Tocinho, Vini Júnior ontem só achou uma bola ali, mas ainda assim o goleiro deu um tapa, ela foi na trave, né? Mas não foi fácil pra eles ali. E aí, no fim, o que acontece? Tu percebe na seleção japonesa, pela ótima disciplina e aplicação tática, um tom de ingenuidade impressionante, o Brasil fez um pouquinho e ganhou o jogo. A seleção brasileira fez um pouquinho do jogo. Eu não confio na seleção brasileira, nessa que tá aí, já disse pra vocês, não vou me iludir. Esse oba-oba que tá aí, parece que já levantaram o caneco. É 16 avos, agora vem as oitavas, ainda tem muito jogo. Tem muito jogo. E eu tô pensando o seguinte, se olhar, qual é que vem agora, é Holanda ou é Noruega? Eu já quero que venha um pra prender o sapato neles mesmo e deu pra bola. Não, essa seleção não me representa, tia. Não vou me iludir, não engano ninguém. Aliás, não é só a mim, né? Não é só a mim. Tem pessoas que eu converso aí, eu sei que o pessoal às vezes não quer citar nome aqui e tal. Pessoas do futebol. Que eu sei porque eu converso. Não querem expor a opinião. Eu até acho que não querem expor, por enquanto, pelo menos não aqui, né? Mas expõem internamente. Estão desagradados com a seleção. Mas essa seleção só engana a turma nova, essa gurizada aí que nunca viu seleção brasileira de verdade jogar, né? O que a gente tá vendo aí é uma fantasia de seleção brasileira. Isso aí não existe. Então, eu fico indignado. Cada vez que vem um gol da seleção, é como se eu estivesse tomando um gol. Digo, ah, para aí. empataram o jogo, tava 1-0 pra nós ontem. Sayonara, arigatô. E aí, pá, gol dele, esse, como é o Casimiro aí, os caras estão chamando ele de porquinho do frigorífico, não sei porquê, porque ele é bochechudo, mas não é gordo, ele é bochechudo. Não dá pra comparar, não dá pra confundir o cara aí. E aí vamos ter que aturar, né, tio? E aí, olha, tira o fundo aí, ô bruxo. Aí já vamos começar a sentar o dedo aqui, porque senão vai ser muita festa, não dá. Aí tu começa a ouvir narradores de televisão aí, que os caras estão mais torcendo. Tudo bem, é o papel deles, tia. Mas narrador e comentarista torcedor ali é dose pra aturar, tia. Eu baixo o volume. Eu baixo o volume, porque o que eles vão me dizer ali, eu vou me enganar com meus olhos. O que eles dizem, eu baixo o volume. Eu fico olhando o jogo, taticamente, pra ver o modelo de jogo. É isso que eu fico vendo ali. Fico vendo ali, tomo um cafezinho e tal, beleza, um celularzinho aqui, uma coisinha, beleza e tal. Mas eu não fico aturando. Bah, não dá pra aturar, tia. Tu vai trocando de canal em canal, porque tu vê vários canais hoje, né? Mas não dá, tudo bem, eu sei que tem que narrar com emoção, eu conheço isso aí, isso é da minha história de trabalho, a gente conhece. Mas tem uns ali que são muito exagerados. Vibrar é uma coisa. Narrador vibrante é uma coisa, torcedor já é outra. Aí o cara começa a ver coisa que... Aí eu vou trocando de canal, o que que acontece? Baixo o volume, não aturo, não dá pra aturar. Chega uma fase da vida... que a gente tem que ter seletividade para aquilo que a gente vai ver, assistir, ouvir, né? E eu, para me enganar, eu me engano com meus olhos. Eu me engano com o que eu estou vendo. Ah, eu me engano com o que eu vi. Não, ninguém vai me enganar em futebol. Quando eu digo me enganar, é o seguinte, não é que alguém não possa, pode. O cara é uma dessa, compra uma ideia mágica aí e acredita, né? No Papai Noel. Pode até o cara se enganar. Mas eu, quando estou olhando o jogo, eu me engano com os meus olhos. Se tem a tática aqui, se tem ali, quem é que está aqui, o fulano, a driblar, a jogada, pá, pá. Eu me engano comigo. Não, ninguém vai me enganar. Não é narrador de TV que vai me enganar, comentarista de TV que só fala o que quer e que diga. Isso aí, para mim, não convence. Tá? Então, é dose para leão. E, lamentavelmente, ontem acharam um gol no final e enganaram todo mundo mais um pouco. Quer dizer, essa anestesia nacional vai continuar por mais um tempo. Infelizmente, né? Mas... é o que tem, é o contexto. É um campeonato que está fragilizado em alguns momentos, uma competição. Olha a Alemanha ontem, rapaz. Paraguai, guerreiro, beleza, aqui, sul-americano, irmão, beleza, tranquilo, nada contra. Foi boa a vitória, foi bonita. Mas a Alemanha, velho. Ah, o que, que é isso? Estão entregando os tacos. Tá fácil, hein? Olha, eu já começo a acreditar que tá ficando fácil para ganhar esse título de Copa do Mundo, hein? Do jeito que tá indo aí. Olha, eu quero ver quem é que vai passar aqui, ó. A minha esperança tá na França, mas não sei se a seleção cruza com ela. Holanda passa o Marrocos, né? 3-2, o Marrocos. Aí eu falei do primeiro jogo, o Marrocos. Eu disse, não me enganei com o Marrocos. Tirou a Holanda fora nos pênaltis, 3-2. Olha o Marrocos aí. Aqui, ó, outra esperança. Portugal e Croácia. A Croácia foi na última Copa, a Croácia, que o Alisson não achou uma. Esse goleiro agora que virou hippie da seleção brasileira, cabelão comprido, que ele é anos 70. Eu disse pra ele que o estoque já acabou, velho. Quem? Uruguai hoje? Não, quem? Não entendi, bruxo. Parei um pouquinho, deixa eu só não perder o raciocínio. Esse goleiro da seleção, o Alisson, ele não sabe sair no pênalti. O cara mete na direita e ele cai pra esquerda. Pode pegar todos os pênaltis contra a Croácia na última Copa do Mundo. É na direita, ele cai na esquerda. É na esquerda, ele cai na direita. Eu não sei se ele treina. Ontem já tava um mimimi. Bracinho de jacaré, crucificando o Alisson, mas ah, ele também não tem o que fazer, a bola foi cruzada lá no canto. Mas ele não é exigido, o Alisson. A hora que ele tomar um carteado de bola mesmo, de pressão, tu vai ver se ele vai defender o que a gente acha que ele defende. Não tem, tá enganando, essa seleção brasileira tá enganando, rapaz. O pior é isso, tá enganando, tia, e essa anestesia não passa. Croácia e Portugal... Espanha, não sei se vai cruzar com a Áustria. Ah, Espanha eu já levo fé. Ó, os Estados Unidos não dá pra tirar pra bobo. Eu não sei o cruzamento que vem aí no futuro, né? Mas eu tenho esperança. Ainda tenho esperança. Olha, Costa do Marfim, Noruega é hoje, 2 da tarde. Costa do Marfim, agora entendi. Costa do Marfim. Os caras estão achando que Costa do Marfim é Barbada. Tu vai ver se é Barbada. Se cruzar, tu vai ver se é Barbada. México e Equador, ainda teremos aí Inglaterra e... República Democrática do Congo, Argentina. Será que eu vou ter que torcer pro tango argentino? Mas pro Messi eu vou. Pro Messi eu vou meter uns dois bolinhos. Hein, será que vai ter Argentina e Brasil nessa Copa? Tem que ver. Ah, não, aí eu, pela primeira vez na minha vida, eu vou torcer pra Argentina. Ah, vou. Ah, não, comigo não tem, velho. Essa seleção tá enganando, tio. Tá enganando, cara. Não atura isso aí, cara. E aí tem a Colômbia e Gana, mas aí já é Suíça e Argélia, aí já é uma turma diferente, né, cara? O problema é que esse Ancelotti tá tendo tanta sorte, que até o gol contra o Japão sai no finalzinho. Martinelli, né? Olha, sobrenome Martinelli é muito conhecido aqui em Pelotas, uma família que eu conheço há muitos anos no Brilhante ali. Excelentes nadadores, né? Família Martinelli aqui de Pelotas sempre foi da piscina, né? Da natação, medalhas e tal. O seu Martinelli, que foi presidente do Brilhante também, muitos anos, na época, ele estava aí quase 90 anos nadando no Brilhante, lá a gente encontrava ele na época, né? Então a família Martinelli aqui tem uma que pelo jeito a raiz deve ser a mesma, né? Eu nem sabia que tinha Martinelli na seleção brasileira, rapaz. Pra tu ver como eu tô ligado neles, não tem, estão passando pano. Mas a hora da verdade vai chegar, nem que seja com o seu Miyagi no Karate Kid. 10 horas 23 minutos, tá só começando o Futebol Online.
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0: Tá legal! Rock Internacional nas principais do futebol. 999-02-3414. Ontem, durante o jogo, recebendo algumas mensagens aqui, né? Vídeos aqui e tal. Tchê, é difícil. Abraço, Nilson da Garra Chavante. Tá ligado com a gente aí no YouTube. Vai o joinha pra ti, bruxo. Grava aí, printa aí, joinha pro Nilson. Abraço, irmão. Tá com ele com a touca no cabelo ali, que é frio, né, bruxo? Tá frio, né? Fardado com a sua camisa chavante. Obrigado, Nilson. Também tá aqui o meu querido Mauro Ávila. Bom dia, Beto, abençoada terça-feira para todos nós. Tamo junto. Quanto à seleção, meu Deus, que saudades do Ronaldinho e companhia. Esses caras só ficam tocando a bola de um lado para o outro e para trás. Não tem um que assuma a responsabilidade de ir para cima deles. O Danilo me atravessa uma bola no meio que resultou no gol do Japão. Pelo amor de Deus, tu faz isso numa pelada, os caras te esfolam, tá louco, verdade? Atrasar a bola no meio ali, né? Nem na escolinha tu vê isso. Vini Júnior tem que dar uma bola pra ele e uma outra pro time. É, quando o Vini Júnior é o ídolo, aí nós estamos no fim mesmo. Hein? Ele é bom jogador, ponto. Bom jogador, ponto. Mas não fardaria nunca com Ronaldinho, Rivaldo, Romário. Não fardaria nunca. Quando o Vini Júnior é ídolo, aí é o fim. Aí nós estamos no fim, velho. Aí nós estamos acabando mesmo o futebol. Barbaridade. Marcos Ferreira, goleiro Alisson, terá a cidadania japonesa. Já escolheu até o novo nome, né? É, às vezes tem que ler com calma, porque a pronúncia é uma, a leitura é outra, pode dar palavrão no ar aqui, depois eu leio. Valeu, Marcos, a corneta tá grande. Deixa eu mandar um coração azul, porque ele é Pelotas aqui, o Márcio Gouveia. Bom dia, meu amigo, ótima terça a todos nós. Vamos aguardar e ver como o novo técnico do Pelotas vai iniciar o seu método de trabalho. Mas confesso que não era o perfil que eu esperava, mas vamos aguardar. Sobre a Copa do Mundo, Argentina campeã. Tchê, eu já tô até me entregando pra Argentina. Pelo Messi. Pelo Maradona, não. Eu tinha horror do Maradona. Mas o Messi ganhou minha simpatia. O cara é diferenciado. O Messi tá levando a minha simpatia. Pelo Messi eu torceria. Pelo Messi eu torceria, tá? Mas não vou torcer pra Argentina ser campeã, não. Mas se tiver confronto com a Argentina e Brasil, gol do Messi, eu já tô soltando foguete. Tu fala do Brasil, e a Argentina ontem, hein? Nesse mata-mata vai cair mais peixe grande. Pois é, cara. Argentina não, Alemanha. É verdade. Torcer pra Argentina eu nunca, hein? Mas aí eu não vou entrar nesse mérito aqui da pauta, né? Respeito, evidentemente, mas não vou entrar. Não, aí eu tô falando de futebol, né, o Amaral. Tô falando do Messi, né? Eu gosto do Messi, assim, aprendi a gostar do Messi, reconhecer o Messi, né? Mas se fosse assim, tem muita coisa que a gente não podia fazer, né? Nem torcer, né? Então, se fosse por conceitos aí, tem conceitos homofóbicos, racistas, ideológicos, que não dá pra aturar. E tem gente que aplaude um, condena o outro. Aí eu não consigo entender. O cara aplaudir ideologia e condenar uma outra atitude. Então tá confrontando alguma coisa, né? Tem alguma coisa em conflito aí, né? Mas tu entendeu. Valeu, bruxo. Obrigado. 999-02-3414. Sim, eu sei, mas eu não vou entrar na pauta. É isso que eu quero te explicar. Eu vou torcer pro futebol da Argentina, do Messi. Tá? Não tem nada a ver com o país da Argentina. Eu não vou torcer pro país vizinho, entendeu? Bom dia, Beto. Eu estava olhando o mapa. Não, só um pouquinho. Tira o fundo aí. Mas só um pouquinho, vamos respeitar a opinião de cada um. Vocês têm a de vocês, eu tenho a minha. Eu tenho horror dessa seleção brasileira que tá aí. Eu não torço, eu torço contra a seleção brasileira que tá aí. Cada vez que ela ganha, eu sofro. Quer saber a verdade? Comigo é na régua. Cada vez que essa seleção ganha um jogo, sofro eu. Saio ali de pô, ganharam mais uma. Vão continuar enganando com esse futebolzinho medíocre do Ancelotti. É isso aí que eu não gosto, de futebol medíocre. Essa seleção brasileira não está nem perto de seleção brasileira que a gente já viveu. Não tem como comparar. Ah, mas é outros tempos. Não, não é questão de outros tempos. É proporcional à época. Quando o Vini Júnior é o cara da seleção brasileira, já entregou tudo. Já deu para mim. Não tem condições. Aí ele é driblador, ciscador. O Japão deu uma marcação forte em cima dele ontem. Ele conseguiu fazer um lance. Quase marca, mas não marcou. Então não é aquele cara de... mete pro Romário aquela bola ontem pra tu ver se ele não ia fazer. Então não dá pra comparar, eu sei que não dá pra comparar, nem gosto de comparar a época. Eu gosto de qualidade, de definição. Aí ontem eu falava com um amigo meu e disse assim, não, porque a seleção de 94 também foi assim, era diferente o calendário. As seleções que, por exemplo, Rússia no primeiro grupo da seleção de 94. Rússia, aí tu pega o Haiti. Camarões já era uma seleção que já brigava com o Eto'o. Eto'o não, aquele outro rapaz, o atacante famoso, fazia gol de Camarões. E tem mais um que eu me esqueci, né? Depois ali que a seleção brasileira pegou. Não dá pra comparar Haiti com Rússia. A Rússia já tinha uma tradição de futebol. O Haiti tá aí, um time modesto, não dá pra comparar. Então, essas coisas que eu te digo, assim, eu não gosto, sabe o que eu não gosto dessa seleção brasileira, para ser bem sincero? Eu não gosto dessa ilusão que criam, que agora... Ah, paca, eu tenho horror de ufanismo, tenho horror de ufanismo, essa panaceia que cria, essa coisa delirante. Eu não gosto do delírio, eu tenho horror a delírio. Toda vez que o cara entra em delírio, o cara perde a consciência. E quando perde a consciência é perigoso, porque aí tu passa a acreditar naquilo que talvez até o teu inconsciente desperte. Que é o sonho, o delírio, a qual vai. Eu não gosto dessas coisas mágicas assim. Essa seleção brasileira ainda tem que provar que é boa. Essa seleção brasileira ainda não provou. Se atrapalhou demais nas eliminatórias para ganhar de equipes aqui da região aí do continente, que em outros momentos não tinha essa dificuldade toda de ganhar. Ganhava aqui, ali, apertado, um Uruguai, uma Argentina, sei lá quem. Mas tu, né? Hoje tu sofre, cara, para ver amistoso a seleção brasileira. Horror, tia. Eu tô falando pelo histórico. Agora, para fechar, é direito de quem quer fazer a festa, é Copa do Mundo, eu não vou nem aí, eu estou falando do que eu penso, que não é obrigado a concordar comigo, só que eu aqui estou explicando isso apenas, e estou dizendo isso há horas, porque vocês não vão ver eu criar aqui comentários maravilhosos, agora sim, Vini Júnior, Ancelotti é o cara, mas para com isso aí, rapaz, isso aí não me representa, tia. Aí não, mas nem perto do que eu gosto de futebol e seleção brasileira. Então eu estou dizendo isso só por uma razão. Se alguém quiser achar que eu vou comentar, elogiar a seleção brasileira, pode tirar o cavalo da chuva, bota ele lá na baia, guarda ele lá, dá um bom milho para ele lá, porque esse cavalinho comigo não vai andar. 10h33, intervalo e já voltamos.
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2: 10h33.
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você aí de volta ao futebol online com ele, Joker Man. Lembra do Joker Man? Joker Man? Esse é o Bob Dylan pra você no Rock Internacional. 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Deixa eu mandar pro ar aqui as mensagens também, pessoal. Olha aqui, fui buscar, olha aqui, ó. Olha a diferença, porque não dá pra comparar as épocas, né? Seleção Brasileira de 94, onde um amigo meu disse, pá, de 94 foi parecido. E, é isso que eu fico de cara. Não é com relação só ao resultado, é com relação àquelas teorias que a TV começa a criar. Porque em 90 e poucos foi assim, nós passamos também assim, porque em 1950, quando inventaram a bola, para com essas teorias estatísticas para agradar, tem que olhar a realidade de época. Seleção brasileira em 94 lutou contra a Rússia no primeiro jogo. Camarões, que era uma seleção africana forte, já na época já marcava presença em Copa do Mundo. E a Suécia, velho, que depois chegou lá, se não me engano, nas quartas com a seleção brasileira. A Suécia também, a Suécia é tradicional. Ué, nas horas vagas, Suécia decidiu um campeonato do mundo, a primeira Copa do Brasil na Suécia. Foi contra os donos da casa. Equipe

0: de mais tradicional na Copa do Mundo, a Suécia. Então tu não pode comparar Haiti, Marrocos e Escócia, pelo amor de Deus, né? Só aqui não dá pra comparar as competições. Só aqui não dá pra comparar as competições, né? Passaram o Brasil, Suécia, aliás, deixa eu ver aqui quem é que passou aqui, naquele grupo. É, depois eu vou buscar aqui, eu não quero aprofundar muito essa pauta aqui, porque eu só estou mostrando para vocês o seguinte, a razão do porquê que eu opino sobre a seleção brasileira é uma só. Outro dia um amigo, não, mas tu vê, não, tchê, não tenta me convencer do que eu não estou vendo, que é pior, no sentido... Né? Entendeu a coisa? Eu não estou gostando do que eu estou vendo. Ponto. É opinião. Opinião é democrática. Eu não gosto da seleção brasileira por isso. Aí o meu querido Amaral diz assim: tu não explica. Deixa eu tirar o fundo, Leonir, por favor, obrigado. Ah, tu não explica por que tu não. Por que? Tu não explica o que tu quer dessa seleção. Dessa seleção eu queria jogadores, como eu te escrevi aqui, de uma seleção consistente, competitiva, menos mercadológica e mais. Participativa naquilo que a gente pensa de uma seleção brasileira. E essa aí não me convenceu até hoje. Quando tu passa por um buraco de agulha nessa fase classificatória aí, porque a sorte que aumentaram os números de seleções esse ano aí, não sei se eram 7, aí tu já vê que essa seleção já entra comprometida com aquilo que se espera. Quando tu tem que levar um ex-jogador para se recuperar lá, para entrar 15 minutos, para fazer marketing, o Neymar, tu acha que eu vou gostar disso? Quando o Vini Júnior é o craque, e eu vi, vou voltar só um pouquinho. Romário, Ronaldo Nazário, Ronaldinho. Não posso. Nem, esse rapaz, o Vini Júnior, não fardava, talvez, no banco dessas seleções aí que a gente viu. 2002. Então, como é que eu vou me agradar? Eu não gosto do que eu tô vendo. Aí tu vai pra televisão e é tudo marketing em cima de marketing. É boneco que dá entrevista com cabelinho porque ele corta. Outro dia fizeram uma matéria, nada contra os rapazes, né? Mas olha só o ponto que chegou no Esporte Espetacular, agora domingo. Dá um pontinho no meu microfone, Leonir, que eu acho que eu estou estourando ele aqui. Obrigado, agora sim. Sobre os barbeiros da seleção brasileira. O assunto do hotel lá eram os cortes de cabelo da seleção brasileira. Ah, mas vai pastar, né, tia? Com todo respeito, né? Não tem que ter matéria desse jeito, né, tia? Pra mim não vale isso aí, não é conteúdo de seleção brasileira, tia. Ah, porque o fulano ele corta assim, o Beltano corta assim. Aí botaram um monte de foto de boneco cortando cabelo, mas vem cá, rapaz. Ou seja, esse é o contexto? Parece que é. Esse é o modelo de falar de futebol hoje da seleção brasileira? Parece que é. Trazer treinador de fora para a seleção brasileira é o atual? Parece que é. Então, esse modelo de seleção brasileira não me serve, eu não gosto. É ponto de vista e acabou. Não tem que mimimi aqui, não vou fazer mimimi aqui. Estou dando um ponto de vista, como eu. Vocês não se iludam, tem muita gente aí que não fala no microfone, que é ligada a futebol. Talvez até por questões até pessoais, para não se indispor, porque alguns são atuantes no futebol, não falam. Mas também não estão gostando, eu converso. Também não estão se identificando com essa seleção. O futebol da seleção. O campo. Os jogadores. Olha, o que vocês... Não sei se vocês leem aí. O que critica esse rapaz aí, não é esse de ontem que fez o gol, o Casimiro, né? Pá, mas isso aí toma ferro toda hora em rede social. Aí ontem vai lá e faz o gol contra o Japão. Então, tem que ter um pouquinho de coerência, né? É isso. Mas, jogadores que eu quero na seleção, dos que estão aí, nenhum. O Amaral, é uma discussão que nós vamos chegar ao ponto de dizer o seguinte, não vamos mais falar de seleção brasileira, porque tu continua torcendo por uma coisa que eu não identifico. Tesão pra torcer. Tu acha que eu vou torcer pra Vini Júnior, pra esse, Paquetá? Mas nem perto, tio. Martinelli, eu nem sabia que jogava futebol. Eu nem sabia que esse cara tinha um nome desse na seleção brasileira. Pode ser uma distância minha. É uma distância minha de seleção brasileira. Eu cansei de dizer para vocês no ano, eu não perco tempo em ver amistoso de seleção brasileira, porque eu enjoei disso aí que tá aí. É marketing em cima de marketing, é marketing em cima de marketing, é propaganda, é cabelinho. Mas isso aí não é futebol, tia. Isso aí é outra coisa, isso é mercado. Vocês viram alguma matéria do cabelinho da Alemanha? Vocês viram alguma matéria de barbeiro do Japão? alguma coisa mais específica sobre, por exemplo, assim, no Costa do Marfim, lá no Cabo Verde, não, aquele outro time forte que está jogando aí. Pegou agora o Uruguai, que eliminou o Uruguai. Não me lembro qual foi a seleção que eliminou o Uruguai. Uma seleção forte. Falei qual foi a seleção aqui. O próprio Marrocos, cara. Eu gostei do Marrocos. Tá aí, ó. Para não dizer que eu tô contra. Eu gostei do Marrocos, cara. Futebol ágil, veloz, tático, ofensivo. Gostei. Objetivo. Gostei. E o Marrocos tá eliminando a Holanda, velho. Então, essa é a questão de ponto de vista sobre Copa do Mundo. Aqui não está se torcendo para clube, está se torcendo para um futebol do mundo. A festa, evento Copa do Mundo é maravilhosa. A festa é fantástica. Se eu pudesse, eu estava lá visitando os Estados Unidos, eu gosto de ir lá, vou lá olhar um dia alguns monumentos que eu gosto, vou visitar o México, o Canadá, por causa da neve, que é bonito, não sei. Um dia eu vou, tá. Agora, isso é um contexto, é um evento turístico, né? Cultural, povos, integração... negros, brancos, amarelos, torcedor de um país, do outro, todo mundo junto na mesma arquibancada, vibrando. Cara, isso é alto nível de um esporte chamado futebol. Isso é o alto nível, isso é o suprassumo do evento. Isso eu gosto. De Copa do Mundo, eu gosto. Mas desse time, vou deixar bem claro, desse time, dessa seleção brasileira que está aí, eu não gosto nem um pouco. E eu vou dizer para vocês, a hora que o Alisson começar a ser exigido, eu não confio no Alisson. E lembrei vocês na Copa do Mundo passada. A Croácia metia na direita, ele caía na esquerda. Na esquerda ele metia na direita. Ele não caiu, não saiu uma na foto, o Alisson. Ontem já estavam também fazendo meme para tudo que é lado com inteligência artificial, ele com um corpinho de jacaré, bracinho de jacaré, porque tomou o gol. Até pode ter sido falha dele, eu até acho que foi mais mérito do japonês ali, do atleta japonês. Mas pra vocês verem, ele não consegue. Então, não tem, não gosto disso aí que tá aí, né? Valeu, Amaral. Na interatividade por aqui, o entendeu errado, eu quis dizer que o Vini não larga a bola. Isso que eu quis dizer. Sim, uma bola pra ele, uma pro time, né? Os caras não conseguem cruzar uma bola no primeiro pau e querem ser campeões. Estão de piada, diz aqui o Mauro Ávila, está indignado. O Ricardo Chavante, bom dia, Beto. Muito bons jogos da Copa nesses matas. Emoção até o fim, é verdade. Olha a Colômbia também. Time organizado e intenso. James Rodrigues está brincando de jogar. Domingo, Chavante às 15 horas. Seleção às 17. Torcedor pro Chavante ganhar tempo, hein? Torcedor pro Chavante ganhar tempo normal. Ah, torcer, perdão. Pro Chavante ganhar tempo normal. É, tem os dois jogos, né? Pela Copa Federação, 3 da tarde, Bento Freitas, Brasil daqui e o Santa Cruz. E pela Copa do Mundo, também domingo, hein? 5 da tarde. Pois é, cara, será que o pessoal vai aqui? É, porque aí começa aquele negócio de churrasco. Vamos tomar mais uma. Não, vamos ver o jogo. Aí começa. Aí, sei, daqui a pouco. Pois é, uma concorrência indireta, né? Uma concorrência indireta, Ricardo. Obrigado. Bom dia, Beto. O João Luiz do Laranjal. Bruno Guimarães está jogando muito. Concordo contigo. Até quando ele vai carregar, eu não sei. Agora... A qualidade técnica dos times está sofrível. Só tiro a França e a Argentina. E o campo do Santa Cruz, meu Deus. Ah, agora sim, juntou 3 assuntos. Tá. Sim, concordo contigo. Esse rapaz aí, o Bruno Guimarães, está jogando bem. É verdade. Gostei. Não vou mentir. A qualidade dos times é também, tem seleção. Olha a Alemanha, cara. Paraguai foi guerreiro, mas a Alemanha surpreendeu, né? Mas não é mais a Alemanha também da Alemanha ocidental e oriental, de Alemanha de... Ah, já não é mais aquela Alemanha do... Como é aquele que era o goleador? Esses dias falaram dele aí. Jogou em 86 e 90, o ponteiro número 11. Fugiu o nome do alemãozinho. Bom de bola. Foi até artilheiro em Copa, eu acho. Me fugiu o nome do jogador, mas era bom jogador. Que não é Killing, não. Como é? Daqui a pouco a gente lembra, alguém vai lembrar o nome dele. E a França tá bem, a Argentina tá bem, com o Messi, né? O campo do Santa Cruz, que tu falavas aí, claro que são 20 anos depois, né? Quando eu trabalhei lá. Mas nunca foi um campo de ponta, né? Porque o time do interior, com os recursos que não tem, para manter um gramado em alto nível, é difícil. Exemplo, nosso caseiro. O Brasil tinha, na época da Série B, praticamente um selo de qualidade da CBF pela qualidade do gramado do Bento Freitas. Lembra disso? Era um tapete. E hoje já é questionado, não está bem, já vinha com problemas. Agora há pouco aí a gente trouxe aqui o Luiz Abrantes para falar sobre o campo, o gramado. O pessoal está fazendo uma nova aplicação aí de um produto e outros substratos aí que são necessários para arrumar grama, drone e tal. Quer dizer, para arrumar o que não estava bom também, né? O Brasil também não está com gramado de ponta. Mas é o que vai ser, viu, João Luiz? É a segunda divisão, é o que a gente vai entender. O gramado da divisão de acesso. E com isso que a gente está vendo pelo estado aí, algumas regiões com chuva. Agora concentrou Santa Catarina, norte do estado aí, mano. Um volume de 200 milímetros aí no fim de semana. É muita água. Essa água vem. E o campeonato gaúcho da divisão de acesso vai se dar agora no início de agosto, onde há uma previsão do tempo, da meteorologia, que entre julho e agosto nós teremos um bom volume de chuvas. Então tu imagina campo pesado. É balão na frente, primeira e segunda bola. Não tem essa de zagueiro construtor, não tem essa de sair jogando. Mete no fundo e chega junto. Te prepara porque a divisão de acesso vem aí. Valeu, meu bruxo. O Paulo Coutinho mandou muitos textos aqui para mim. Bom dia, Beto. Eu estava olhando o mapa dos cruzamentos e a Argentina nas oitavas e nas quartas, independente dos adversários, vai jogar contra seleções sem expressão alguma. Ou seja, a Argentina já está na semifinal, na opinião dele. E daí sim poderia pegar alguém para realmente competir. E poderia ser o Brasil. Pô, numa semifinal Brasil e Argentina é uma final de Copa antecipada pela tradição, né? Depois sim, na final é que ela pega a França. Ah, pelos cruzamentos, tá. Beto, a Argentina sem o Messi não teria time para ser campeã. Ele tá fazendo a diferença. Mas, como o Messi, eu arriscaria dizer que a final seria Argentina e França. É, uma boa final. Olha o absurdo que são os adversários da Argentina nesses cruzamentos. Só seleções fracas. É, mas estão surpreendendo, né? A Alemanha aí, hein? Nas oitavas e quartas, nem precisava jogar para passar até a semi. É, a gente tem essa teoria, mas as surpresas estão aí, né? Beto, como é que é? O Milá. Roger Milá, me lembrei agora. Roger Milá. Centroavante de Camarão, mas metia gol o Roger Milá. Ah, aquele metia gol. Esse mesmo que eu queria citar, o Roger Milá. Falou Milá, me lembrei, Roger Milá. E aí me lembrei do nome dele completo aqui. Sim, marcou época. Completando a tua mensagem aqui, Beto, agora lembre, sei que não gostas de algumas comparações, mas a Itália de 82 foi campeã com um time ruim. Pô, Paulo Rossi ruim? Tu acha ruim? Inclusive eliminando o Brasil. Mas o Brasil foi a seleção do TikTok, aquela bola do futebol árabe que não ganhou a Copa, né? Com esse Toninho Cerezo metendo uma bola que nem ontem, atravessada na frente da área, e o italiano Puff no Valdir Pérez frangueiro, que o Leão tava aqui, o Tele não quis levar, teimoso. A gente lembra do eu lembro da Copa de 82. Junto com a de 70 eram as duas melhores que vi. Pelo futebol jogado, a seleção de 82 foi muito boa. Muito boa, tecnicamente falando. Só que na hora de fechar o 11, o Tele Santana, vaidoso ou medroso, não quis levar o Leão, que tinha muita personalidade no vestiário. E o Leão estava no melhor ano daquela década. O Leão era goleiro campeão brasileiro aí. E ele não levou o Leão. A imprensa inteira fala disso até hoje. Inclusive, a Zero Hora contrata o Leão, que era goleiro do Grêmio, e tinha a coluna do Leão na Zero Hora. Para quem lembra da Zero Hora, né? Impressa. A coluna do Leão, ele escrevia na Zero Hora, não sei se era diariamente ou semanalmente, ele escrevia, o Leão escrevia. Fazia uma coluna na Zero Hora. Coluna do Leão. E o. Até me lembro que a Zero Hora lançou um anúncio, uma manchete. O Leão de Terno, assim. Bem assim a Zero Hora botou: temos goleiro. Foi a chamada pro Leão ser o colunista da Zero Hora durante a Copa do Mundo. Ah, no, tu vê o impacto que foi aquilo ali, né? O cara tava no auge, o Leão tava pegando campeão, tava bem. Não, levou o Valdir Pérez, cara. Tomou-lhe um coco da Rússia lá do meio da rua. Ah, para com o Valdir. Aí os caras tão brincando com futebol, né, tio? Por isso que eu te digo, tem coisa que a gente questiona porque a gente sabe que tá vendo ali que tem mimimi. Não é? É pra levar os melhores, leva os melhores, né? E outra... 70, sim, mas 70 foi uma magia que não vai acontecer de novo, né? 70, o João Saldanha disse assim: tu é o melhor batedor de lançamento de bola, tu é o melhor batedor de falta, tu é o melhor ponteiro veloz que ninguém te segura, tu é o melhor articulador, tu é o melhor pivô na frente, você sabe jogar, agora nós vamos pro campo. Pronto, escolheu os caras, os melhores de cada posição. E aí montou o time que foi tricampeão do mundo. E o Pelé jogou todas. Não baixaram o pau no Pelé que nem 66, quase quebraram ele todo. Pra quem não... Essa turma nova que nunca viu, eu tinha 3 anos de idade, eu não vi a Copa de 66, eu vi a de 70 quando tinha 7 anos. Pra quem não viu, peguem os lances de Portugal, covarde, eu vou falar porque é a pátria do meu avô, eu sou português de origem também. Foi Portugal, time de Portugal de 66, foi covarde... Baixar o sarrafo, mas dando. Não era chegar junto, era dando. Eles deram no Pelé, até tirar o Pelé. Aquela seleção do Eusébio e tal. Pois é. Pegue os lances da Copa de 66. Quem gosta do assunto, vou dar uma sugestão. Quem nunca viu, pesquise no YouTube Portugal e Brasil, o que fizeram com o Pelé. Vocês vão ver a covardia que fizeram com o Pelé. Porque naquela época, que do futebol tosco, futebol das cavernas, é verdade, tu pegava o craque, o 10 deles é aquele ali, dá-lhe. Era assim, tu mandava, é assim que acontecia. Já mandava dar pra tirar mesmo, ou pra assustar o cara. Ah, daqui a pouco vinha um cartão amarelo. Bom, começa aqui na Copa de 66, pra quem não sabe da história, nem existia cartão amarelo. Em 70, os cartões apareceram pra sinalizar o que estava sendo acontecido no campo. Em 70, aulinha de história. Primeira Copa do Mundo instituído cartão, o vermelho e o amarelo. Então, em 66 não tinha nem como... E naquela época, vá saber, né? O que passava dentro do campo ali, era um futebol das cavernas mesmo, os cadáveres mesmo. A velha frase aquela, né? A frase aquela antiga, futebol é pra homem. Ah, dava ali pau, o quê? Tem que aguentar. Futebol é pra homem, era assim. Ah, era assim, a coisa era tosca. Era cavernosa a coisa. O Érico Klazen, bom dia Beto, assina embaixo o teu comentário, não assisto nem que me paguem. Quem viu 70, 82, não precisa falar mais nada, Érico Klazen. E eu repito pra ti, Érico, que não é saudosismo, é comparativo mesmo, que eu pra mim não gosto de comparar. Quando os caras vêm com esse negócio de Pelé, é o único. Por isso que eu até rechaço essas comparações, né? Porque são épocas diferentes, talvez até na época, ou hoje o Pelé com essa tecnologia, talvez jogasse muito mais no preparo físico, na tecnologia, na forma, porque ele tinha talento. Uma coisa que dá para dizer, quando a gente olha Pelé e tal, é o talento. Ele tinha talento, ambidestro, cabeceava, chutava com a direita, com a esquerda, era um atleta. Pelé praticava atletismo, inclusive, além do futebol. Aí os caras me vêm com o Neymar, pelo amor de Deus, isso é ofensa, ofendeu a memória do Pelé. Pelé era atleta, no sentido amplo da palavra, além de jogador de futebol, craque, Pelé era atleta de futebol. É atleta, ele praticava atletismo, praticava 100 metros, praticava salto, Pelé fazia atletismo na vida dele. Gostava de esporte, enquanto outros gostam da boate, do iate, e aí se envolver em confusão e ficar aí, no banco manco, uma perna só sem jogar. Então não adianta, vou comparar pra mim. Aí que eu fervo com suco mesmo. Olha aí, meu querido Miguel Martins, grande Miguelzinho, ó. Meu Brasil é rubro-negro, Chavantur, paixão sem fronteiras. Beto, bom dia Beto, o único Brasil que me representa é o da Baixada. Abraço, tamo junto. Gostei da tua frase. Vem cá, ô Miguelzinho, não pensou em abrir uma agência de turismo, hein? Ô Miguelzinho, mete excursão direta aí, Chaventura. Tá aí o nome da agência, mete uma... Ô Miguelzinho, Agência Chaventura, Miguel e Eventos. O Miguelzinho já foi aí jornalista cobrindo publicidade da noite em grandes eventos. Hein, Miguel? Bons tempos, hein? Ele tá ouvindo aí. Como é que tinha a revista? Agora saiu aí de novo, acho que saiu a revista aí que tu fazias, a revista aí que tu tinhas aí da noite, que era bom. Eu saí na coluna, te lembra? Miguelzinho fotografava na noite aí, metia uma moral no boneco. Aqui tinha um Fox Pub, te lembra do Fox Pub que tinha aqui na Gonçalves Chaves, Miguel? Aqui que a gente acho que se conheceu ali, foi lá no Aldeia, não me lembro onde é que... Agora vamos rir um pouquinho, vamos descontrair, Miguelzinho. Ah, Miguelzinho. Noite Companhia marcou época, verdade. Aí tu olhava o Miguelzinho com a câmera, pra lá e pra cá, e fotografando todo mundo. Ah, era bom, Miguel. Ah, que bom. Pô, que bons tempos, Miguelzinho. Que bons tempos, cara. A noite tinha uma coisa diferente, assim, sabe? Fox Pub também aqui, ó. Sim, pô. E tu tem fotos, né? Eu tenho um CD lá em casa com fotos do Aldeia, CD onde eu gravei as fotos, eu tenho do Aldeia, eu tenho, olha, se alguém um dia quiser, histórias do Aldeia, do Fox Pub, eu tenho alguma coisa em arquivo, porque agora esses dias eu vi o pessoal botando foto antiga aí, né, das festas e tal, aí nos Facebooks e tal, hein, baita época, Miguel, bah, coisa, era divertido, cara, era divertido, tu ia pra festa, tu já sabia que a turma tu ia encontrar os caras lá, a turma, nossa parceria lá. Os lugares eram bastante acolhedores, né? Tinha uma turma de carteirinha que era pá, direto. Chegava lá, já encontrava todo mundo. Aí já pedia uma cervejinha, uma caipirinha, já fazia festa, se divertia. Embora pra casa numa boa. E o Miguelzinho, meta flash. Flash, flash. Eu flagrei gente... Nada demais, nada demais. Flagrei gente que hoje... tá aí, por aí, bem, mas numa boa, né, namorando, assim, no cantinho, eu vi, mas era nada demais, era só aquele beijo no canto, assim, né, de vários setores aí, eu tenho muita história pra contar, KKK dos Miguel Martins, tchê, nós temos que tomar um café uma hora dessa e botar, fazer um arquivo publicável, da noite de Pelotas, cara. A gente podia criar um evento aí, um papo. Olha a sugestão, olha que a minha cabeça já ferveu aqui, ó. A gente podia criar eventos de Pelotas, a noite de Pelotas, parafrasear, né? Parafrasear o Pelotas à noite, enfim. Nomes assim que podia se criar uma exposição. Olha aí onde já estou indo, a minha cabeça. Claro, coisas que a gente não vá, por exemplo, divulgar nomes e pessoas, né? Mas às vezes as pessoas gostam. Outro dia, sabe o que eu vi? Numa rede social aí, o Rua 15. Essa aqui era fantástica, Leonir. O bar Rua 15, um dos mais famosos de Pelotas. Onde é que era? Na Félix da Cunha. Ei, Miguelzinho, o bar o Rua 15 era aqui. Ali foi o... Do lado do posto aqui, passando o correio, era o bar Rua 15 ali, tá? Depois foi aquele... O Johnny Jack foi ali, depois a parceria se desfez. Johnny Jack foi lá para Santos Dumont. Ficou o Black Bison aqui. Depois fechou. Também uma casa assim, tipo uma choperia, muito bonita, interna ali, tal, os quitutes e a cerveja, o chope artesanal e tal. Ali foi o bar Rua 15, né? Também esses dias saíram fotos aí de muitas pessoas, não sei onde é que saiu numa rede social dessa, as fotos do Rua 15, do bar Rua 15, né? Legal, né, cara? Ah, muita coisa legal. O Gilson Renner tá mandando mensagem, o pessoal tá mandando mensagem aqui, já chegou muita mensagem, daqui a pouco o Miguelzinho segue aqui com a Chaventura. A gente vai lá pro Facebook também, pro nosso YouTube, perdão. Queriam que o Neymar fosse para o jogo, mas não era jogo para ele. Jogo muito rápido. Não, ele ia entrar, eu acho que na prorrogação. Aí o Ancelotti acho que segurou ele, esperando, né? Sim, porque se ele corre ali mais a prorrogação, já é a 45, aí não ia, né? Então ele segurou, mas aí o Brasil matou no finzinho, a seleção popou, né? Concordo, essa seleção é a pior de todos os tempos, além de serem jogadores antipáticos, diz o Hamilton Machado aqui, né? O Gripe também, aqui o Rudinei Barcelos, lembrando programas de rádio dos anos 70, 80, tá com saudade, não tá em Pelotas desde 82... A geração que assistiu jogando craques do futebol. Beleza, né? Cara, tem muita pauta legal. Eu vou falar de Brasil e de Pelotas, que temos novidades. O Pelotas segue contratando, o Brasil segue trabalhando. Decisão domingo na Baixada, 15h. Tudo isso num clima legal, na corneta, sadia, depois do intervalo.
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2: 11h04.
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0: Tá legal, de volta a futebol online pra você. Pô, agora eu me perdi na lista aqui, ô bruxo. Qual é o número da nossa trilha aí? Ah, é o 4, né? Pink Floyd, claro, claro, claro, claro. Pink Floyd na trilha sonora pra você aqui no futebol online. São... deixa eu só fechar aqui, legal. São 10 horas 10 minutos, aliás, 11 horas 10 minutos, 11 e 10 aqui, futebol online, Rádio Universidade. 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O Gilson Renier, bom dia, meu goleiro. Sobre a seleção brasileira, eu concordo com tudo contigo. Abraço. É tudo marketing enfeitado. E também não gosto do Alisson. Na direita dele, ela entram todas, kkk. É, eu acho que ele não foi exigido, né? O dia que ele for exigido, como já ontem, não foi um chute indefensável e tal, mas fazer o quê, né? É a bola, né? Vai estragar a renda do público do Chavante, diz o Amaral. O jogo quase na mesma hora. A rodada da Copinha poderia ser sábado. Olha, tu tem razão em parte, porque... não, tem razão. O que eu quero te dizer com razão em parte, assim, ó. Porque se fosse sábado, os dois jogos teriam que ser sábado. De gramado. Tira o fundo aí, Leonir, pra nós um pouquinho. Obrigado, que a pauta é importante e interessante, ô Amaral. E hoje é terça-feira, dá tempo de trocar isso aí com negociação. Pensa comigo. Gramadense e Bagé, decisão. Ainda que Gramadense não recolha um público elevado, como o Bento Freitas pode recolher, o Bagé poderia recolher, o Santa Cruz até tem um pouco mais de tradição, embora isso aí não releva agora, vai atrapalhar um pouco o jogo. Por quê? Vamos lá pro cenário de domingo? O cara já acordou meio tarde, domingo, beleza. Aí, churrasquinho, pá, vai ter jogo da seleção. Tá bem? Aí o cara faz um joguinho lá, faz um cocó, uma saladinha de maionese, toma aquela gelada, um vinho, dependendo do tempo. Deixa eu ver até o tempo aqui, acho que vai estar meio bom, vai estar meio frio. Toma um vinagre, né? Vinagre argentino, um malbeczinho, um vinagrete, o cara já fica temperado. Aí tu já vê o jogo da seleção, beleza. Tá, aí vamos que a seleção ganhe, já é aquela coisa toda, vamos tomar mais uma. Tá, aí tu vem. Dá tempo de vir pro estádio? Dependendo de onde o cara mora, dá. Dá tempo de vir pro estádio? Dá. O problema não é o deslocamento pro estádio, é o ambiental, entendeu? Aí tu já tá em casa, ou na casa do vizinho, ou no churrasco, ou na turma. Sempre atrapalha um pouco, concordo contigo. Poderia ter sido feito o seguinte. Sugestão... daquilo que os ouvintes estão trazendo aqui para o nosso bate-papo do futebol online. Com os clubes e a Federação Gaúcha de Futebol, é simples, é bem simples o argumento e não precisa novela. Senhor presidente Luciano Oxman, respeitado dirigente desta entidade, seu departamento de competições, através de... uma conversa entre Gramadense, Bagé, Brasil e Santa Cruz, os clubes de comum acordo, ou em comum acordo, gestionam a esta entidade, a Federação Gaúcha de Futebol, a antecipação da rodada para sábado. Razão maior, jogo da seleção brasileira domingo. Familiares, torcedores, evento, a Copa do Mundo é um evento, é um jogo eliminatório, tarará, parará, parará, parará. O que deverá esvaziar, talvez, a atenção um pouco mais da competição, um esvaziamento momentâneo de uma parte do público, enfim. Então, até pro pessoal, tia, olha aqui. Vamos lá, vamos ser mais objetivos ainda. Tu acha que o cara do Gramadense, do Bagé, do Brasil, do Santa Cruz, não quer olhar a seleção domingo tomando um churrasquinho com suco? Claro que ele quer. Mas ele vai estar focado na decisão. Se tá todo mundo jogando sábado, terminou a classificação ali, domingo é descanso. Acorda mais tarde, toma um cafezinho mais tarde, vai na casa do vizinho, já prepara o carvão. Todo mundo de folga domingo. Inclusive as emissoras de rádio, televisão, jornal, quem vai acompanhar. Talvez até porque não acreditasse que a seleção brasileira ia passar, não sei. Mas agora que a seleção brasileira passou, e domingo é o jogo às 5 da tarde, quando vai, os caras já vão estar mergulhados na salmoura, ainda tem o jogo. Aliás, tem o jogo do Brasil e tem o jogo da salmoura, né? Vai ficar aquela coisa de tomar um suco e ir pra casa. Eu não sei, cara. Eu creio que poderia haver essa mudança. Sugestão, até baseado no que o torcedor está dizendo aqui. Né? O jogo do Brasil de Pelotas é antes. A seleção brasileira é depois. Mas não é uma questão de depois. É a questão do ambiental. Tu já está em casa, come um churrasco, aí vai pro jogo e volta para casa. Eu acredito que seria bom para todo mundo esse jogo antecipado para sábado. Sugestão. Se alguém entender diferente, a opinião está aberta. Seria interessante ouvirmos todas as opiniões favoráveis ou contrárias à rodada da semifinal se repetir como semana passada. Foi no sábado. Foi no sábado. Até porque o Bagé precisa de logística, que é mais longe para Bagé ir a Gramado. E o Santa Cruz também, na logística de vir aqui, que é mais perto. Santa Cruz Pelotas vem por dentro aqui. É mais perto, mas Bagé tem que ir a Gramado. Então se poderia ter um domingo tranquilo, todo mundo em casa, vendo o domingo, comendo um churrasco, comemorando com a família, né? Vendo a seleção brasileira, enfim, um domingo normal. E tira essa coisa do jogo, inclusive para os clubes, dirigentes, atletas. Ah, mas é depois do jogo. Ah, velho, os caras que vão viajar não vão ver jogo. Eu estou falando de um contexto maior, que é a Copa do Mundo, que é um evento maior. E a Copa Regional, ela é administrada aqui, em Porto Alegre, ali, na beira da Orla do Guaíba, ali, quem passa ali sabe. Pode chegar ali e pedir, antecipa para sábado. Já foi sábado. Domingo é dia de jogo de seleção. Domingo é dia de churrasco. Domingo é dia do cara entrar na São Moura. Dá uma mudança aí na data, antecipa essa data, fica bom para todo mundo, não tem correria de lá para cá, daqui para lá, entendeu? E quem está torcendo mesmo pela seleção brasileira vai querer ver os dois. Quem é Chavante, quem é Bagé, quem é Santa Cruz e quem é Gramadense. E aí bota sábado, todo mundo domingo, beleza. Olha, dá tempo ainda. Se as direções se organizarem e conversarem entre elas e sugerirem um comum acordo com a federação, olha, com sinceridade aqui, salvo alguém tenha outra informação, não há nada que impeça a antecipação da rodada para sábado. Tá bem? Fica a sugestão aqui dos ouvintes, nossa, para que a gente, quem sabe, tenha uma rodada sábado. Quem sabe? Só sugestão. Por enquanto, oficialmente, domingo, 3 da tarde. Tá bem? Segue na trilha, que eu sigo na interatividade do futebol online.
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0: legal pra você, futebol online na trilha do rock internacional. É o grupo Adrenaline, Road or the Gips. Lembra dessa? Também a trilha sonora do filme Águia de Aço. Meu querido Vitor Hugo da Guabiroba, bom dia, Beto. Vitor Hugo da Guabiroba, infelizmente o jogo do Brasil pode ser sábado, aí não vou poder ir. Um abraço, vai na final e vê aí a seleção domingo. Claro, rapaz, vai na final. O Brasil vai ganhar aqui, vai passar, tá na final o Brasil, fica de mimimi aí. O meu querido Mauro Ávila lembrou o atacante, eu sabia que era com K, eu lembrei Killing, não é Killing, ele aqui, ó. Beto, centroavante alemão que tu falava seria o Klinsmann, esse aí. Aquela seleção do Klinsmann era outra, né? Ah, não perdia pro Paraguai, eu acho. Não perdia. Bom dia, Beto. Professora Jaqueline Marx. Eu tô tão feliz com a vitória do Equador em cima da Alemanha. Eu e meu filho até criamos uma máxima. Quando as coisas estão meio desanimadas, a gente fala, calma, sempre teremos um Equador. KKKKK. Parafraseando sempre... Hein? Parafraseando... O sempre teremos Paris. Obrigado, professora. Com certeza aí, né? Tem uma matéria que saiu aí, enviei aí pelo Instagram, do grupo Journey, né? Como eles estão hoje com 76 anos, né? Os caras que eram novinhos ali, Steve Perry e outros, né? Tá ali. O nosso querido Sérgio Perobon. Olá, Beto. A maioria dos valores arrecadados pelos clubes é direcionado à folha de pagamento dos atletas. A Federação Gaúcha de Futebol deveria apoiar os clubes nos valores vinculados às obras de melhoria dos estádios, gramado, iluminação, etc. Jogar em campo ruim não sai futebol. Aliás, tem, ô Sérgio, até aquele projeto que tinha na CBF aí, né? De apresentar um projeto para liberar recursos aí a fundo... Melhor. Era um valor pequeno, 150 mil, não dá nem pra grama, eu acho. Mas tinha. Então, eu não sei como é que eles estão administrando isso. Tem a engenheira agrícola lá, parece que é uma... Eles têm um atendimento, eles têm um apoio aos clubes do interior. Pelo menos na Série A tem, né? Na Série A tem, a gente já ouviu falar. De orientação técnica pro gramado e tal. Mas realmente, é um debate amplo aí que a gente precisa ampliar. Por isso que eu falo. A federação ela tem a responsabilidade de promover. Ela não precisa resolver tudo, mas ela tem que promover. Se ela não pode, ela intermedia, apoia, assessora, encaminha. Aí eu concordo. Adão Marques, no táxi, ligado com a gente, levando futebol online pelas ruas da cidade. Abraço, irmão. Hein? Quem é que mandou aqui? Fabrício Bruno não joga e prejudica o Japão na eliminação. Ah, sim. Eu não sei se é esse aqui, né? Mas tem jogadores aí, o Japão tava desfalcado, hein? É verdade, hein? Obrigado, doutor Zequeiro. Olha aí o Pelotas anunciando o jogador, hein? Agorinha há pouco, 11-1, hein? Volante Vitor Oliveira retorna à Boca do Lobo para a disputa da divisão de acesso. Daqui a pouco mais detalhes no Globo Repórter desta terça-feira. Olha aqui, antes de fechar aqui para chamar as manchetes aí, as matérias. Bom dia, amigão. Eu prefiro meu Chavante campeão da Copinha que a seleção campeã do mundo. E tu assistisse a Copa de 74 em preto e branco comigo e a turma, Rivelino, na Alemanha Oriental. Aliás, aquela falta foi marcada contra a Tchecoslováquia em 70, o Jairzinho sai da barreira e o Rivelino bate. E te lembra dessa aula aí, tu tava lá também, tu viu Copa de 74, Eugênio Lino. Claro, tu não frita no primeiro azeite, com certeza. Rivelino na falta, Jairzinho saiu e... 1-0 Brasil e Alemanha Oriental. Pô, tempo da Alemanha Oriental ainda, hein? Tempo do Muro de Berlim, é? Aula de história aí. A Alemanha foi dividida em duas, pós-guerra ali, né? É, oriental e ocidental. 999-02-3414. Miguelzinho diz assim, em breve vou acontecer 3 edições de um Remember Noite e Companhia. DJ da época com os melhores hits que marcaram a noite da cidade. Olha aí, ó, Miguelzinho Martins, depois me avisa aí, vamos divulgar, tá? Tem áudios aqui que eu vou ouvir depois, tá bem? Segue na trilha, que eu sigo, ainda tem interatividade nesse bloco no futebol online.
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0: Antics, Come to You, é isso aí, é The Ballads. Dire Straits pra você, olha aqui pra fechar o bloco. Depois eu vou trazer os boletins da dupla Brapel. Aliás, já tem novidades aí no Pelotas também, jogadores sendo contratados, o Brasil treinando. Tá, o Rudinei, pra alinhar o YouTube, Rudinei Barcelos, uma sugestão. Comenta mais sobre os programas de rádio dos anos 70, 80 em Pelotas. Anos 70 foi a minha adolescência. Tem saudades dessa época aqui em Pelotas. Estou fora da cidade já desde 82, abração. E ele diz assim, eu sou da geração que assistiu grandes craques jogando em Pelotas. Assisti o time do Brasil nos anos 60. Futebol de salão, ginásio do Cruzeiro, Carlota, Cassiano, Pedalão, Ferreirinho e Peto. É, eu nasci em 63, eu não vi essa turma jogar, né? Ah, programas de rádio, se tu quer, eu vou brincar assim com coisas bem antigas, né? Tinha aqui... Vamos lá, Leonir Bade. Programas antigos. Bom, aqui na Rádio Papo da Bola é um dos mais antigos da cidade até hoje, né? Tivemos aí o que eu falei agora aqui, o Pelotas Amil, tinha o Universidade Esportiva, Universidade de Entrevista. Tivemos aqui o Linha Aberta, tivemos aqui... Controle Geral, famoso, do Dinei Avelar, né? E outros programas que a gente lembrou agora, rapidinho. Tivemos aqui, domingo, né? Os domingos à tarde, na extinta Rádio Pelotense, tínhamos o domingo de tarde, programa Músicas pelo Caminho com Aires Pastorini, sendo da década de 70, tu quer 70? Né? Tínhamos o programa Mário Antônio aqui na rádio também, quase, aí vai longe. Para dar um pouquinho de cada rádio aí, tínhamos aqui o... Como é que é? Meu querido Jorge Malhão, professor Jorge Malhão, tínhamos as 40 a mais da semana na Tupanci, nos domingos, 3 horas de música. Nos domingos, dos anos 70, isso aí que eu tô falando, né? Isso é lá atrás, né? Tô lembrando os programas de rádio. Na extinta Rádio Pelotense, tínhamos o programa Arion Lozada. Lá atrás. Tô lembrando de cabeça, assim, ó, tá? 70, 80, deixa eu ver aqui mais algum aqui. Tinha o Participação, que tu ligava a pedir a música, que era na co-irmã Rádio Pansy também tinha o Participação. Que mais que eu lembrei aqui? Ah, olha, velho, se eu começar a botar aqui na pauta, vai longe. É que eu tô lembrando só de flashes, assim, sem forçar a memória. Então eu lembrei um pouquinho das três rádios aqui, a Rádio Cultura... Oh, a Rádio Cultura tinha o programa do futebol colonial, que era muito forte, né? Até, inclusive, com o nosso saudoso professor, o Almeirindo dos Santos, né? Também teve na Cultura há muito tempo. Então, teve na Cultura, uma época, o programa do Luiz Carlos Portinelli... Nas tardes de sábado, eu só não lembrei agora o nome do programa, na Cultura com o Putinelli. Isso é já nos anos 90, mas o Putinelli fazia reportagem e tal. Luiz Carlos Putinelli, pessoa da melhor qualidade, ele falava assim, exato. Na Cultura também tivemos um programa de parada de sucesso. Era um programa de parada de sucesso na Cultura à tarde. Olha, me lembrei das quatro emissoras aqui, programas de 70, 80, então, só para lembrar um pouquinho do que a gente já teve no rádio local, tá bem? Vamos pro intervalo, Leonir. Daqui a pouco a gente volta trazendo mais interatividade, a dupla Brapel, os boletins, informações, perspectivas e Copa do Mundo até 1 da tarde.
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2: 11:27.
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5: Tá legal! De volta ao Futebol Online pra você. Alô, Amaral do BGV! É, seleção brasileira. É, fazer o quê, né, cara? Mas isso é o futebol, né? O futebol é isso aí, o futebol é opinião, é gostar, não gostar, é torcer, não torcer. É do jogo, grande bruxo aí, o Amaral do BGV. Olha aí, ó, tá aí eles, a dupla, né? É, Willie the King, esse mesmo aí, sabe quem é? Só uma dupla fraca, né? B.B. King e Eric Clapton pra você no Futebol Online na terça do Rock Internacional. Tá legal pra você na interatividade por aqui. Olha aqui, 10 graus de temperatura e subindo. Vai dar calor de tarde, 13. Vamos chegar a 13, vai estar quente hoje, hein? Mas tá nublado em Pelotas no mapa, mas aqui eu tô vendo um sol alto na parede de São José. Não sei que temperatura é essa. Amanhã é de 11 a 18. Nublado até a tarde com um pouco de sol. Na quinta-feira, mínima 6, máxima 12. Nublado até a tarde com um pouco de sol. Pela previsão, tá? Sexta-feira, sol e nuvens pela manhã já. 6 graus de mínima, 14 a máxima. Sábado, todo dia nublado pela previsão, 7 a 15 as temperaturas. Domingo, mínima 11, máxima 17, com sol, à tarde nuvens e uma pancada de 2 milímetros. Na semana que vem começa nublado, com segunda-feira mínima 7, máxima 15, já estamos em julho, né? E na terça-feira que vem o sol volta, mínima 5. Na quarta que vem, da outra semana, mínima 4, sol. Então, a oscilação é fim de semana, tá bem? Por aqui, Futebol Online pra você, Rio, no sinal aberto democrático do rádio, 1160 no AM. Ô, Rudinei Barcelos, gostasse da minha viagem no tempo aí sobre os... Lembrei das quatro emissoras AM de Pelotas, nas tradicionais programações. Lembrei alguns, né? Lembrei alguns nomes aí, né? Se a gente puxasse mesmo aqui, vai mais, né? Vai mais, né? Beleza. Grande Marquinhos Salriaga. Olha aí. Grande Marquinhos Salriaga. Família em Salriaga. Parceiros há 40 anos da RU. Acredito que já deve estar isso, né, Marquinhos? Deve estar isso aqui, né? O Jaime Pioneiro, 50 anos e vai. E se perde a conta com o Jaime Pioneiro também. Grande Jaime Pioneiro, craque de bola. Sabia que eu e o Jaime Pioneiro jogamos na seleção brasileira, ô Leonir Badi? É, eu, Jaime Pioneiro, Clóvis Press, mas lá no Brilhante, Campeonato de Seleções, eles eram coroas, eu era guri,

aula. Aliás, o Japão, eu tava lendo sobre o Japão não tem esse negócio de fanfest, libera todo mundo pra ir pra casa, não. Lá no Japão, os caras não fecham loja, dependendo, bota televisor ali, algumas empresas sim, outras não. Mas não é essa fanfest que é aqui, né? 999-02-3414, pelo YouTube, o Fabrício Gripe também lá em Sapucaia do Sul. Bom dia, meteu a bandeirinha nacional, tá bonito aqui, né? O homem bagual corta o cabelo a facão em casa. Não, isso aqui é brincadeira dele, tá só rindo aqui. Aqui o Hamilton Machado. Concordo, essa seleção é a pior de todos os tempos, além dos jogadores serem jogadores antipáticos e nojentos, na opinião dele. O Alberto Rosa, Chavante, o único ranqueado da cidade na CBF. Estamos aguardando confirmação oficial, bruxo. Por enquanto. Milton Farias, Beto, queriam que o Neymar fosse para o jogo, mas não era jogo para ele. Jogo muito rápido. O Rudinei Barcelos, na minha adolescência assisti jogar Turino, Cacau, Prestes, Covinha. O Pelotas já teve grandes craques no futsal, aqui de salão e campo também, né? Tá citando aqui, né? Ele acrescenta, os grandes craques do futebol de Pelotas nos anos 60, 70, 80 merecem ser lembrados. Creio que de vez em quando poderia lembrar um nome por semana. Não podem ser esquecidos. O meu querido Rudinei, há um detalhe importante aqui. Eu ainda tenho memória porque ainda peguei essa fase. Mas a turma nova aí nem conheceu essa turma aí, né? Eu muito fui a futebol de salão com meu pai, no Paulista, com cancha aberta, sem ginásio, lá no cimento, sábado de manhã. Então eu vi muita coisa de futsal. Eu ia com meu... Tira o fundo aí, bruxo. Tu tem que falar, tu fala de a gente lembrar, né? Mas olha só, nem todo mundo lembra de alguns jogadores aqui, porque alguns não eram... Quando eu digo essa turma jovem hoje, que acompanha futebol na imprensa, ou enfim, conhecem, alguns conhecem, talvez, de ouvir o pai falar, de ler algum artigo, quem gosta de uma pesquisa, mas a grande maioria não, nem sabem quem são. Alguns deles, inclusive, eu conheci depois de adultos aí, eu já gurizão... Porque o meu pai, eu ia com meu pai para futebol de salão, repito aqui, ia para a quadra do Paulista no sábado de manhã, quando era aberta, não tinha ginásio. Isso é final da década de 60, por ali. Aí eu ia a campo de futebol com meu pai, com meu avô, ia na Boca do Lobo, ia na Baixada. Eu vi placar, o do Pelotas na Doutora Amarante, era um placar de madeira grande que tinha. Se não me engano, tinha um guri ali que trocava os números na placa. Eu vi ainda o resquício do salão de troféus do Pelotas, onde era as quadras de tênis do Pelotas, que hoje é o Shopping Lobão. Porque a gente ia estádio pequeno ver essas coisas. Então, hoje, não tem como tu lembrar de todo mundo, porque, primeiro, talvez pela internet, uma busca de arquivos, fazer uma busca nos jornais da biblioteca pública e tal. Mas é um trabalho de pesquisa importante... Mas que a dinâmica hoje, por exemplo, da imprensa moderna fica mais difícil porque é muito no factual, na velocidade da informação. A informação chega muito rápido e uma pauta que está preparada para isso aqui, ela faz assim, ó, em 5 minutos mudou a pauta. Surge um fato, surge uma notícia, porque a internet é muito rápida. Então tu está com aquilo aí programado, daqui a pouco rompe a pauta. É importante a tua lembrança dos antigos jogadores aqui. É que fazer uma pauta só para isso teria que ter um programa específico para a gente poder ter um quadro, né? Nessa dinâmica aqui do futebol online, por exemplo, eu cito algumas coisas de memória. Quando alguma coisa de um gatilho de memória vem, por exemplo, agora tu pediu para lembrar dos programas de rádio em Pelotas de 60, 70, 80. Como eu era um guri que naquela época se ouvia muito rádio, novela da Farroupilha. A minha avó na cozinha com rádio a válvula ouvindo novela da Farroupilha, rádio Farroupilha, né? A Guaíba, repórter Renner. Aquilo ali, eu lembro de memória. Aqui fala o correspondente Renner, editado pelo Departamento de Jornalismo da Rádio Guaíba, com notícia do Correio do Povo, Folha da Manhã, Folha da Tarde, da Central do Interior, da Associated Press e UPI Brasília. Era assim a chamada. Como é que eu me lembro disso? Ah, não sei. Eu lembro da chamada do repórter Renner da Guaíba. Pra tu ver como é a coisa. Eu escutava rádio, eu gostava de rádio. A vida inteira eu ouvi rádio. E o meu pai, parte disso, do futebol, me levava pra campo de quadra, essas quadras de salão. Depois, foi meu treinador no futebol de salão, no ideal.
no futebol de salão.

Eu vivia com o futebol da Colônia quando era guri, porque ele jogou futebol na Colônia e treinou futebol da Colônia. Botafogo do Pasto do Pilão, 23 de maio. E aí vai embora, já nem Cascata. Então eu andava na Colônia, campo de quadra de futsal aberta aí pela cidade, jogando futebol. Então, o meu pai em rádio como comentarista, não como profissão, mas ele era sempre convidado a fazer parte como comentarista. Ele era advogado, aliás, professor e contador. E eu ia em estúdio de rádio com meu pai. Eu ia na Cultura para ele dar entrevista como treinador do futebol da Cultura. Na antiga Rádio Pelotense, com o Roberto Brauner transmitindo o jogo nas cabines de imprensa do Pelotas e do Brasil. Eu ia ao estádio com ele, vendo o Brauner narrar e ele comentar no estúdio. Então, a minha vida de rádio, ela não vem de hoje, ela não vem de agora. Eu não virei radialista assim, do nada. Tem uma gênia aqui, como a gente gosta de dizer, do DNA. Parte disso, a responsabilidade foi do meu pai, que trouxe muito disso para mim. Me levar à quadra, ver jogo, participar de jogo, ser atleta de futebol amador, acompanhar ele nos campos, nos estádios que ele trabalhou aí. Então, para mim, é fácil lembrar de algumas coisas. Mas a turma nova, então, essa pauta que tu pede, ela é interessante, ela é muito, muito importante. Mas não sei se nós vamos encontrar hoje uma dinâmica para especificar. Eu teria que fazer um projeto para lembrar, e eu acho importante, acredito que é importante, sim, para criar um projeto só para buscar o passado, nomes do passado e tal, e encaixar. Dá para montar? Dá. E eu vou te dizer bem a verdade, não vou te mentir. No GPT, eu já criei um projeto mais ou menos com várias opções. Inclusive, ele rotera para mim breaks, times, dinâmicas, blocos, conteúdos. Eu já tenho um roteiro próprio para isso aqui. Tenho. Só que tem que produzir. Isso aí às vezes não dá tempo. O Fábio Langoni. Bom dia, Beto. Hoje te assistindo aqui no YouTube. Abraço, abraço, Langoni. Abraço, queridão. Obrigado pelo carinho de vocês aí também, tá bom? E com essa dica, ainda falando de mensagem, que o pessoal gosta de mensagem, eu também gosto. Falando em FanFest, o Pelotas não tem isso, né? Pelotas não tem isso. O Pelotas ou Pelotas? A cidade não tem, tu acha? Não entendi. Ah, diz sobre a Copa do Mundo, tá. Não vi. Tem tido juntamento aí, ô Leonir? Na cidade, pra ver a Copa do Mundo? Acho que não, né? Não tem FanFest pra ver a Copa do Mundo? Não vi. Boa colocação, não vi nada assim que mobiliza o pessoal aí pra um lugar aí. Não vi. Se tem algum lugar aí, alguém avisa. Não vi mesmo. Um telão. É, não vi. Não vi FanFest pra ver a Copa do Mundo. Realmente não vi mesmo. Tens razão. Hein? É um meme? Ah, tá. Pois é, quase. É que às vezes eu tô lendo a notícia, vem o meme, daqui a pouco me complica, atira pro goleiro. E antes de fechar essas mensagens para chamar os boletins, o Érico Klaasen diz assim: Farroupilha do meu Fragata década de 60. Oscaro Ruth, Cascudo, Paulinho, Noel e Betinho. Noredim, Wilson Carvalho. Celso, Lelo, Ney Silva e Dias. O Ney Silva, me corrige, jogou nos três. Eu me lembro do meu pai falar do Ney Silva, fazia gol de cabeça, centroavante, né? O Oscar jogou no Pelotas, fez uma história no Pelotas. Cascudo, lateral. Cascudo é do Farroupilha. Não é o Betinho. Noredim, ainda conheci o Noredim fora do campo. Já veterano, se não me engano, ele jogava naquela turma do museu ali, uma época aí, do pessoal do quartel ali no Brasil. Tinha uma turma do antigo. Alô, Luiz Carlos, assador, confirma aí, Noredim, acho que jogava ali uma época, ele brincava ali. Vils Carvalho, conheci Vils Carvalho jogando futebol de 7 no Brilhante, já depois, né, de mais maduro, eu era guri. O Lelo, quando eu trabalhei no Farroupilha, eu conheci o Lelo, já veterano também, mas não vi jogar. Ney Silva só de nome. Então, por isso que eu digo, a gente tem uma facilidade de intermediar com esse assunto por ter vivido isso, né? Mas não é todo mundo que tem a mesma oportunidade, né? Aliás, agradeço muito por isso, pô, coisa boa. Tá bem? Lembro do Roberto Brauner, ele morava na Dom Pedro II, entre João Pessoa e Bento Martins, sempre estava ali com o gravador a tiracolo, com uma voz marcante. O Brauner, a última vez que eu encontrei o Brauner, que já é falecido, todo mundo sabe, foi em outubro de 2010, lá no Olímpico. Eu estava comentando Grêmio e Pelotas pela Copa 2010, era uma Copa de segundo semestre. Maico Sapucaia jogava no Pelotas, naquele time ali. E eu tava naquele jogo, como era copinha,
Não liberaram as cabines principais para a imprensa. A gente ficou lá no outro lado do Olímpico, tem aqueles setores de imprensa ali que são os balcões ali para tu colocar material, ficar aberto assim, não tem cabine. Ali estava o Brauner sentado, numas cadeiras. Aí eu fui conversar com ele. Digo, e aí, Brauner, tudo bom? Tal? Tu não vai te lembrar de mim agora, porque eu cresci, mas sou filho do Catita. Disse, pá, me abraçou, pá, grande Catita e tal. Então, o Brauner, né? E bem, tá bem? É isso aí. Viajamos no tempo. Curtiram a saudade? Momento nostalgia do futebol online? Então vem aí as primeiras do nosso futebol local.

0: É, futebol local aos 11h45, hora certa, Cidadela Buffet traz o nosso Lucas Fabião e o boletim pelo lado chavante.
1: E estamos chegando com as informações do Grêmio Esportivo Brasil nesta terça-feira, aqui na programação da Rádio Universidade. O chavante, que claro, segue a sua preparação de olho no jogo de volta da semifinal da Copa FGF. Depois de, no sábado, empatar em 1-1 com a equipe do Santa Cruz nos Plátanos, retornou à cidade de Pelotas, folgou no domingo, segunda de manhã, começou já a sua preparação de olho no adversário e nessa terça-feira, é claro, a sequência desse plano de treinamento. Jogo de volta, inclusive, que deve ter a data confirmada hoje mesmo. A seleção brasileira avançou ontem, ganhou do Japão e vai jogar no domingo, 17 horas, contra Noruega ou Costa do Marfim. Com isso, o jogo do chavante vai ser realocado. O Brasil solicitou à federação que o jogo seja no sábado à noite. Não deve ter empecilho algum e a federação hoje mesmo deve confirmar a partida para sábado e ia confirmar o horário à noite, 19:20 horas, aí é por parte da federação em comum acordo com o chavante. O técnico Laércio, que para essa preparação, para essa decisão, conta com dois novos reforços, o Gedeilson e o Peterson. O Peterson, o atacante, está desde sexta-feira aqui na cidade, não foi a Santa Cruz do Sul, mas está desde sexta-feira por aí. O Gedeilson chegou no final de semana e também está sendo incorporado ao elenco para essa semana. Ambos, claro, devem ser relacionados para a partida de sábado. Aí cabe ao treinador chavante se vai utilizar algum deles como titular nos 11 iniciais. Laércio, que não gostou do primeiro tempo lá em Santa Cruz do Sul, mudou três peças já no intervalo, mudou até mesmo o esquema. O Brasil pode sim passar por mudanças, seja no esquema tático ou até mesmo em opções do treinador chavante. Mas segue essa preparação e a gente vai acompanhando durante a nossa programação da Rádio Universidade. Só citando no fim do nosso boletim que a equipe sub-20 do chavante venceu no último final de semana, no domingo, a equipe no Palambi, 1-0, para fechar a fase classificatória. O chavante já estava praticamente classificado, era uma questão só de realmente cumprir tabela. Venceu a equipe do Palambi, até com um time meio misto. E agora o time comandado por Edson Rosa vai encarar a equipe do Futebol Convida, líder da fase classificatória. O primeiro jogo vai ser no estádio Bento Freitas, o jogo de volta vai ser no CT da equipe adversária lá em Viamão. De olho, então, também nessa equipe sub-20, o chavante, que está treinando com a equipe profissional algumas peças desse time sub-20. Não tem data dessas partidas e a gente também fica acompanhando essa definição da federação. Mas eu sou o Lucas Fabião e a gente se encontra durante toda a nossa programação esportiva. Até lá!
0: Abraço, Lucas. Programação esportiva logo mais 6 da noite, lance rápido. Às 7, Papo da Bola. E às 8:30, dentro do Papo da Bola, ali tem o Falando de Copa, até às 9 horas. É importante essa informação e a tendência seja essa, né, dos clubes conversarem com a federação e pedirem a antecipação do jogo, porque não tem sentido, né, cara? Não tem sentido fazer correria, né? O cara vai pro jogo do Brasil, corre pra casa pra ver seleção, quer ficar com a família pra comer um churrasco, comer uma sopa, caldão de verão, e aí tem que correr pra casa pra ver jogo, então perde o clima, né? E acaba talvez até prejudicando a renda, a torcida no estádio, que aí o cara já fica em casa, daqui a pouco tá meio frio, se acomoda. Eu falei no outro bloco, toma uma salmoura mais forte, já, né, faz um vinagrete, já toma aquele sofá, já era, né? Então vale a pena realmente antecipar esse jogo. Sobre isso que o Lucas falou e que a gente tem acompanhado, nas edições do Futebol Online, na entrevista coletiva do técnico Laércio Aquino, ontem eu reprisei aqui sobre a primeira parte, quando ele fala dos dois tempos. E ele fala também exatamente da segunda parte, sobre a troca da formação tática e a entrada do atacante Andrei no segundo tempo contra o Santa Cruz.
2: Até, professor, pegando um gancho do que foi falado anteriormente, da questão até mesmo do primeiro tempo, a troca de formação. Isso daqui a pouco é um indicativo também de estar saindo do esquema com 3-5-2, que é um esquema que vem sendo, né, utilizado nos últimos jogos. E também uma outra pergunta, se me permite, o Andrei, porque ele volta e dá outra cara até mesmo ao time no segundo tempo. Como é que avaliou também o Andrei durante essa segunda etapa?
3: Em cima do formato, né, em cima do planejamento ali do que nós tínhamos, né? De formação, claro que as coisas aconteceram, mas eu vou mais além, eu acho que foi muito além do que nós entendemos que o jogo pedia, tá? Não foi nem pela formação que nós entramos depois do segundo tempo. Pode ter ajudado até a página 1 ali, sim. Mas eu acho que foi entender o que o jogo estava pedindo, né? Primeiro tempo, nós um time apático, um time que queria jogar, sendo que o campo não proporcionava isso, né? E o time deles com uma linha baixa, ganhava a primeira, ganhava a segunda e acabava complicando para nós. Segundo tempo, não. Nós viemos numa postura diferente, num 4-3-3, sim, que também encaixou também em cima da equipe adversária, né? Podendo agora pensar aí, eu vou ter uma semana para pensar junto com a comissão. O Andrei é um jogador que sempre, quando aqui cheguei, falei que ia ser muito útil, né? Nós estamos com um grupo muito limitado em algumas posições e o extremo é uma. Se vocês parar para ver, muitas das vezes vem de vocês, né, a pergunta, por que num 4-3-3, enfim, mas eu não tenho, se eu sair de frente de um 4-3-3, eu fico sem ninguém no banco, né? É que nem eu sair com três zagueiros, o Otávio está fazendo ali pelo lado esquerdo, não tem um zagueiro no banco hoje, né? E depois eu tive que fazer o formato ali e encaixou bem ali, né? Agora é pensar, tem essa semana para pensar. Muito feliz com a volta do Andrei, sim, muito feliz, né? Espero também todos que estão no departamento médico estar tá voltando o mais rápido possível. Tem a volta do Edson também, que está se recuperando. Tem a do Tony Lucas, que acho que esses daí são os mais rápidos que podem estar tá com a gente.
0: Tá aí, então, o técnico Laércio Aquino. Só não pede muito jogador, Laércio, que o Gilson estava pedindo e depois não deu, né? Então, mas que essa questão dos extremas é importante. Olha, o Gilson falava isso lá contra o São José de Porto Alegre, para ser justo com o fato histórico e registro. Então, há horas que o Brasil vem mal montado na frente, há horas que o Brasil tem escassez de jogadores para resolver. O Andrei que chegou, e não precisa ser agora para o técnico ver, a gente viu aqui contra o Internacional, foi uma grande apresentação dele no primeiro tempo, do Andrei, o atacante, né? Depois acabou arrumando uma lesão e aí ficou fora, né? Voltou lá no São Joséense, meio na raça, lá estourou, aí teve que ficar fora. Agora está voltando devagarinho o atacante, o extremo, o Andrei. Não tem muitas peças, né? O Brasil não tem muitas opções realmente no setor de ataque. E agora teve baixas, né? Então vamos aguardar o que vem aí para a divisão de acesso, porque para a Copinha não vem mais ninguém, né? Quem está aí, Peterson e o Gedeilson já entraram aí, mas a turma que está chegando depois vai ficar só para a divisão de acesso. E essa é uma realidade que o Brasil vai fazer. Ao que se tem de informação extra-oficial, esses que já chegaram aqui, dois ou três, viriam mais cinco. Isso aqui tudo é extra-oficial, mas tem fonte. Talvez o Brasil pretende trazer, não sei se vai trazer. Então é uma realidade também que o Brasil já entendeu que tem que reforçar o time, porque com o que está aí no estoque não vai. O que está com o estoque é para empatar com o Santa Cruz. E não dá para empatar com o Santa Cruz, né? Vai ter que ganhar do Santa Cruz. Então já é uma preliminar da divisão de acesso, essa fase derradeira da Copa Federação, que são jogos realmente muito mais aguerridos, são jogos decisivos, e a divisão de acesso, ela vai ter exatamente aquilo que a gente fala toda vez aqui. É turno único, cada jogo é um só, é um mata. É uma eliminatória de Copa do Mundo. Perdeu ou ganhou, passou de fase. O que é passar de fase? É outro adversário. E assim vai até somar os pontos para a classificação, e depois aí sim tem as outras fases, aí os mata-matas e tal, muda um pouco. Mas nessa primeira fase de divisão de acesso, é no gogó, velhinho, não tem mole. Então tem que fazer um time capaz de competir, de entender a competição, né? Que agora eles... O problema é que às vezes os caras vêm para cá, custam um semestre inteiro para entender a competição e não conseguem entender nada e não anda. Então a gente já ouviu isso. Agora é a hora de acertar para o mar, porque a divisão de acesso vai ser realmente um funil, tá bem? As primeiras do futebol local, pelo lado do Chavante, no futebol online, às 11h54, hora certa, Cidadela Buffet.
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0: ainda nas mensagens para fechar o bloco, depois a gente vai trazer um pouco mais também do futebol local. Tem o Pelotas também anunciando jogadores aí, né? A gente falou agora há pouco aqui. O Vitor Oliveira, volante, o Pelotas anunciou agora uns minutos atrás, daqui a pouco a gente amplia a informação. E o Amaral diz assim, o Noredinho foi meu sargento no exército em 86, fui zagueiro dele no time da terceira companhia. Verdade, Lei. Meu querido Luiz Carlos Assador, bom dia, meu amigo Beto. Sim, o Noredinho jogava conosco lá no museu. Isso, eu lembro do Noredinho jogar, ia lá com o pai, lembra? Às vezes até eu fazia uma feição no gol, ô bruxo. Fazia. E sempre com calção lá no joelho. Ah, perfeito, jogava mesmo. Isso aí, lembrou bem o Luiz Carlos Assador. Noredinho, lembro. Eu vi o Noredinho já veterano jogando, né? Veterano. Depois foi nosso aí, diretor de patrimônio do Brasil. Uma das cozinhas mais organizadas do Brasil foi com o Noredinho. Horário, comida, organização, abastecimento, mesa, tudo ali. Noredinho foi de patrimônio do Brasil, ajudou muito aí também o Noredinho. Né? Olha aí, mais uma notícia para você, torcedor do Pelotas, nesse exato segundo. Às 11h54, o Pelotas anuncia mais um. Iago Lucas é o novo reforço do Lobo para a divisão de acesso, lateral direito. Olha aí, já duas em uma, hein? Agora há pouco, o Vitor Hugo e agora o Iago, né? Vitor Oliveira, né, Vitor Hugo? Perdão, Vitor Oliveira. E agora, nesse momento, o Pelotas já libera aqui a informação no grupo da imprensa. Iago Lucas, lateral direito. Daqui a pouco eu atualizo para você as contratações do Pelotas, atualizamos as informações também. E tem muito mais, né? Tem mais uma hora ainda até uma da tarde aqui no Futebol Online. Intervalo e já voltamos.
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Pai nosso que estais no céu, santificado seja o vosso nome. Venha a nós o vosso reino. Seja feita a vossa vontade, assim na terra como no céu. O pão nosso de cada dia nos dai hoje. Perdoai as nossas ofensas, assim como nós perdoamos a quem nos tem ofendido. E não nos deixeis cair em tentação, mas livrai-nos do mal. Amém.

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Tá legal! Tá aí o Queen, Fred Mercury pra você, clássica One Vision. É a terça do rock, molho quente na pimenta do futebol online pra você. Hoje as principais temperadas assim. One flesh, one bone, one true religion, one race, one hope, one real decision. 999-02-3414, 999-02-3414. Último dia do mês hoje, hein, cara? Pô, já se foi o meio ano, hein, Tchan? Hein? Daqui a pouco começa. Está chegando o Natal. Seguidinha, já começa o Jingle Bell. Ah, já começa aquela chamada pro Natal, promoção de Natal. E já se foi o ano, hein, Tchan? Ah, agora vai ligeirinho, né? Agora vai ligeirinho, o troço agora vai... Mas vamos lá, vamos com o futebol online aqui. Ainda antes de chamar o Pelotas também, daqui a pouco a gente atualiza mais um pouco do Brasil. Já ainda no YouTube, ainda o Rodrigues Melo. Bom dia, Beto. Já que o Brasil já está no Brasileirão no próximo ano, mesmo o Brasil sendo campeão, poderiam trocar o Brasil jogar a Sul-Sudeste e o time vice-campeão jogar o Brasileiro. Eu vou dizer de novo assim, apenas jornalisticamente, tá? Eu não vi essa notícia ainda oficializada do Brasil, tá? Tem um cálculo aqui, inclusive, que depende de alguns clubes ainda definirem vaga. Eu li ontem aqui no Globo Esporte, é que alguma coisa já saiu na internet e às vezes o pessoal antecipa muito e daqui a pouco pode dar uma barrigada. Ainda assim, que a pontuação leve o Brasil à Série D, isso aqui que tu estás pedindo, o Oxman não quer. O Oxman não quer mais, ele já falou isso aí da outra vez, que tinha a Copa do Brasil e Série D, aí o cara já tinha a Copa do Brasil, queriam trocar, não, ele não gosta do presidente da federação. Se o Brasil for o campeão da Copa Federação, é vaga de Série D, tá? Aí vai ser de novo aquele negócio, perde a vaga da Copinha, vai pra outro, né? Vai pra outro estado. Tem isso aí, tem que analisar. O que eu tô dizendo apenas é o seguinte, eu não vi a notícia oficial, eu tô esperando a notícia oficial. Quando sair a notícia oficial... A gente comenta, por enquanto é aquela matemática de números de uma composição do Brasil estar ou não na Série D. Eu ainda estou procurando a matéria, se vocês tiverem, por favor, alguém me mande para cá que eu leio com toda tranquilidade aqui. Só não vou falar que já está sem saber, né? Sem saber. Eu já procurei aqui ontem, aqui eu tenho a matéria até que o Nilo Campos tinha me enviado aqui, né, nosso ouvinte. Sobre os clubes que já estão com vaga garantida e alguns que ainda vão depender de pontuação ou de vaga para chegar. Posso ler daqui a pouco aqui, ó. Tem alguns clubes que já têm a vaga garantida. E outros que ainda vão adquirir, ó. Garantidos hoje. Tira o fundo aí, Leonir, só um pouquinho, só para atualizar, que daqui a pouco eu já puxo aqui. Só para atualizar vocês aqui que estão perguntando. Olha aqui, ó. Clube, isso aqui é matéria do Globo Esporte. Diz assim, o Globo Esporte, olhei aqui pra gente dar a referência, toda certinha aqui, ó. Garantidos na Série D, estavam aí já, Horizonte, Ferroviário, Iguatu, Anapolina, Iape, Sampaio Corrêa, isso aqui, Pouso Alegre e tal. Bom, a gente vai ter que olhar depois, é como é que vem essas vagas, distribuição de vagas. Aí tem os rebaixados, tem vagas do Acre, tem vaga de Copa, vaga duas para o estado e mais vaga de Copa. Tem que analisar. Essa questão da pontuação do ranking, se alguém já viu aí como é que foi feita a pontuação, por favor, me traga o link da matéria. O print é uma coisa. É que às vezes acontece, já aconteceu em outros anos, de fazer aquele cálculo e depender de resultado, depender de alguma combinação, de algum... Então, é melhor garantir o que tem na mão. É um pássaro na mão que dois voando. O Brasil tem hoje a Copa Federação para chegar lá, botar o caneco e garantir Série D, tá bem? Perfeito. O resto vem depois. Então, enquanto eu não ver, não observar aqui que o próprio clube já tinha feito isso ano passado, o Brasil tinha informado ano passado, deixa eu procurar aqui, só para confirmar, porque eu gosto de ir na fonte do clube, tá? Vamos na fonte do clube aqui, que é mais seguro. Quando o Brasil está garantido, ele já informa aqui, ó. Neste momento, o que saiu ontem foi um print aí do Instagram de blogueiros do interior, que não tem nada contra, por um cálculo aí aproximado, uma combinação talvez ainda calculada, mas não existe a notificação oficial. Ainda não vi, ninguém conseguiu mostrar e não vi, não tem.
Então o que nós precisamos ter é o seguinte: a perspectiva de ela existe, a certeza de não. Então vamos aguardar. E o próprio clube, o ano passado, quando o Brasil foi oficializado que pelo ranking ele já tinha a vaga da Série D, o próprio Grêmio Esportivo Brasil oficializou isso, tá? E eu tenho certeza que no momento em que o Brasil tiver oficialização de que isso vai acontecer, o clube vai informar. Por enquanto, eu vou esperar pela notícia oficial do clube, para não confundir print de rede social, que daqui a pouco pode até distorcer a informação. Lembrando mais uma vez, o foco do Brasil é domingo ou sábado, é o Santa Cruz por enquanto. Essa é a certeza mais objetiva que o Brasil tem por enquanto, tá bem? Aqui no Futebol Online a gente volta a falar do nosso futebol local.

0: Futebol Local chegando para você ao meio-dia, 12 horas certa, Cidadela Buffet. E o Pelotas anunciou o técnico e mais 7 jogadores já, inclusive agora há pouco aqui no bloco anterior eu anunciei para vocês mais 2, né? Então vamos saber exatamente o que está tendo aí no Pelotas com o nosso repórter, né? Eu fechei aqui o WhatsApp, eu consigo. Aí eu me compliquei, Leonir Baade. Eu fechei o WhatsApp bem na hora aqui, no clique errado da matéria que eu fui puxar do link, mas agora já vem aí. O Fernando Moraes está chegando com a gente aqui no Futebol Online e vai trazer exatamente as informações pelo lado do Lobão. Fernando Moraes e o Pelotas.
1: E após anunciar o técnico Daniel Franco, o Pelotas também iniciou os anúncios de jogadores. Na última segunda-feira, durante a manhã e a tarde, o Lobo anunciou os primeiros 5 reforços que vão compor o elenco para a divisão de acesso 2026. O primeiro deles é o zagueiro Júlio Nascimento, jogador de 31 anos, estava no Souza da Paraíba, onde disputou a Série D deste ano. Ele, inclusive, tem destaque em competições nacionais, como a passagem pelo Maranhão, onde conquistou o acesso à Série C no ano passado, com 35 partidas e 3 gols marcados. Além dele, o lateral esquerdo Fabinho é outro reforço para a divisão de acesso. Ele tem 26 anos e disputou a Série D pelo Ceilândia, do Distrito Federal. Fabinho tem passagens por clubes gaúchos, como Sportivo e Passo Fundo. E o jogador também venceu campeonatos estaduais, como o Campeonato Candango, do Distrito Federal, e o Sul Mato Grossense. Além deles, o Pelotas também anunciou a contratação do volante Índio, jogador de 23 anos, tem experiência no futebol catarinense, passando por Concórdia, Camboriú e Atlético Tubarão, e também pelo futebol gaúcho, jogou no União Frederiquense, onde conquistou o título da divisão de acesso de 2021, justamente sendo treinado pelo Daniel Franco. Neste ano, o jogador estava no São Caetano. Também o São Caetano era o time onde estava o João Lenger, de 22 anos, atacante. Ele joga pelo lado do campo e estava no time paulista nesta temporada. Ele também defendeu o Concórdia, de Santa Catarina, onde foi revelado como profissional. Também passou por Sampaio Correia, do Maranhão, e Camboriú. E por fim, o Guilherme Medina, goleiro de 28 anos, foi o último anunciado pelo Pelotas. O jogador estava no Primavera, do Mato Grosso, onde também disputou a Série D, exemplo dos outros reforços, né? Ele tem, inclusive, passagem pelas categorias de base do Pelotas. Passou pelo São Paulo de Rio Grande, Avenida, Passo Fundo e São Luís, onde disputou o Campeonato Gaúcho e a Série D do ano passado. Então são 5 reforços e o Pelotas deve anunciar mais atletas, lembrando que o Lobo tem cerca de 20 atletas já contratados para a competição, segue se reforçando e nesta quarta-feira acontece a apresentação da equipe, o começo da pré-temporada, cerca de 10 a 12 jogadores devem iniciar os trabalhos junto do técnico Daniel Franco. Com informações do Esporte Clube Pelotas para a Rádio Universidade, quem falou foi o repórter Fernando Moraes.
0: Obrigado, Fernando. Volta na programação esportiva da RU. Lembrando que 6 da tarde tem lance rápido, às 7, Papo da Bola, e 8:30 dentro do Papo da Bola tem ali o segmento falando de Copa. O Daniel Franco, temos matéria aqui do time da Bola Branca, né? Não cheguei a editar ainda, mas vamos acompanhar aqui, pelo menos, a manifestação do novo técnico do Pelotas.
1: Vamos conversar agora aqui na Rádio Universidade com Daniel Franco, novo técnico do Esporte Clube Pelotas. Foi anunciado na tarde do último domingo. Vai comandar o Lobo na Série A2 deste ano. Professor, seja bem-vindo à Rádio Universidade. E, primeiramente, professor, começar falando como é que foi o andamento do acerto, né? A gente sabe que o Pelotas estava palavrado com outro profissional, esse profissional está em outra equipe, né? E devido à competição não pôde vir. E aí o Pelotas optou por mudar essa estratégia, né? O planejamento, e chega a um acordo com o Daniel Franco. Queria que falasse um pouquinho mais, professor, como é que foi esse andamento das negociações até o acerto.
2: Bom dia. Uma satisfação estar falando com os amigos da universidade. Na verdade, houve uma conversa bem anterior com o Pelotas, isso lá um mês e meio, 2 atrás, e a gente não chegou naquele momento. Eu tinha outras situações em vista, né? E eu não quis me comprometer no momento para avanços, mas ficou aquele sentimento de que daqui um pouquinho seria uma escolha muito boa se eu aceitasse naquela oportunidade, e também não houve tanto, não tinha muito tempo ainda até começar a competição. Isso nós estamos falando de 2 meses atrás ou mais, não lembro precisamente agora. E aí depois, lógico, teve toda essa situação, e aí houve as redes sociais, os veículos falando do acerto com o Paulo Henrique, né? E eu simplesmente, as minhas situações não aconteceram, e eu estava em casa agora esperando algo acontecer para voltar a trabalhar, né? Já tinha outras coisas em vistas, mas nada concreto. E quando o São Luís empatou em casa com o Blumenau, aí eu ouvi e vi através das redes sociais que poderia acontecer alguma situação diferente do que já estava combinado, né? Mas até então tudo muito tranquilo, né? Fiquei, não me chamou a atenção que poderia vir a ser eu novamente, né? E com a classificação do São Luís, houve um contato direto com o meu empresário, através do Pedro, se não me engano, e como a gente já tinha uma conversa prévia lá atrás, foi resgatada a conversa, e aí foi muito rápido, porque o processo já tinha sido encaminhado lá atrás, né? E aí foi muito rápido, e eu estou muito feliz em ter sido escolhido, né, para comandar o Pelotas nesse ano, nessa competição extremamente difícil que vai ser esse ano. A gente sabe que a divisão de acesso é uma competição diferente, ela exige muito de todos, né? Mas como eu sou um cara que gosta de desafio e sei da grandeza do Pelotas, eu fico muito honrado em ter sido escolhido e para estar à frente desse clube nesse ano.
1: Perfeito. Professor, falando um pouquinho do Daniel Franco, chega com um currículo vitorioso na divisão de acesso, né, com títulos recentes. Qual é a receita do sucesso? Queria também que o professor falasse um pouquinho dos últimos anos, né, os últimos trabalhos também fora aqui do Rio Grande do Sul.
2: Eu sou grato a Deus por tudo que tem acontecido na minha carreira, né? Lógico que a gente sempre está sempre vislumbrando e almejando algo maior, algo lá na frente, lá algo, né, chegar a competições de nível nacional, clubes de série A, B, mas tudo que tem acontecido na minha carreira nos últimos anos, ela me deixa muito, muito feliz. Hoje, talvez, ainda seja a maior conquista da divisão de acesso tenha sido a minha com a União Frederiquense, onde dos 20 jogos nós perdemos o primeiro, e depois fomos 19 jogos invictos, com 12 vitórias e 7 empates, né? Então isso já é algo assim extraordinário e inacreditável, porque começamos a competição perdendo, depois tivemos, se não me engano, 2 ou 3 empates na sequência, e aí começou a vir vitórias e não parou mais. Então, uma campanha extraordinária. Depois eu repeti lá em 2023 com Santa Cruz, e onde tivemos, se não me engano, 3 derrotas na competição toda. Então isso já prova que a competição ela precisa de regularidade, né? Fazer uma campanha regular, manter o teu pezinho no chão e trabalhar muito. Depois eu tive muito próximo com o Inter de Santa Maria, que foi a decisão contra o Pelotas, e acabou o Pelotas subindo em 2025, se não me engano, né? 24.
1: 24.
2: É, então. E aí eu saí, eu tive em Goiás, 25, tive no Yumas, uma equipe pequena do campeonato goiano, foi um desafio que eu gostaria muito, e a gente atingiu todos os objetivos lá. Pela primeira vez na história do clube, a gente classificou o clube para os mata-mata, E também demos calendário a nível nacional para a equipe. Então isso foi muito gratificante, uma campanha muito boa também, né? Conseguimos todos os objetivos e muito além, porque o clube teve calendário esse ano de 2026. E agora em 2026 eu também novamente saí, fui disputar o Candangão pelo Sobradinho, que queria voltar a disputar competição a nível nacional, e mais uma vez conseguimos todos todos os objetivos lá do clube, mesmo não tendo ficado até o final, mas eu fiz 8 jogos na equipe, onde foram 4 vitórias, 2 empates e 2 derrotas. Então foi assim, caminhei a equipe, onde no último jogo da fase classificatória precisava ganhar do último colocado, que já estava rebaixado, e assim fez, e depois foi só da sequência no trabalho. Então, feliz por tudo que tem acontecido, mas com muita sede, muita vontade de buscar algo mais, buscar mais ainda e atingir voos maiores.
0: Tá aí então a parte da entrevista do técnico do Pelotas, Daniel Franco. Realmente o histórico do Daniel, eu falei aqui ontem até com o Dr. Tavares, a gente vem conversando aqui já sobre isso. E eu me posiciono com opinião clara e objetiva, até eu disse para vocês, e não tem problema nenhum, que eu recoloco aqui na régua, não tem. Hoje, no perfil de Daniel Franco e Paulo Henrique Marques, eu escolheria Daniel Franco. Por quê? Exatamente pelo currículo do treinador, que tem uma passagem muito importante na divisão de acesso. Ele conhece bem e falou bem, a palavra é essa, é regularidade. Às vezes não adianta tu fazer um jogo esplendoroso, maravilhoso, faz 3-0 e no outro tu já entrega os tacos. Às vezes acontece isso. Então, o futebol ele é isso. Ainda mais na competição que tem hoje o formato da divisão de acesso. Que é aquele turno único, que eu tenho horror daquilo ali, mas eles gostam de ir para lá encurtar calendário, que cada jogo é um mata, cada jogo é uma eliminatória de Copa. Jogou com um, não tem volta. Jogou lá, não tem aqui. Não, jogou aqui, não tem lá. Então, tu não tem tempo de recuperar, muitas vezes, na campanha, se tu tiver tropeço. E essa é uma forma de entender a competição, conhecer a competição, viver a competição. Se pegarem o currículo, que é muito bom, do Paulo Henrique Marques, na divisão de acesso, eu nem lembro o último time que ele treinou na divisão de acesso. Daniel Franco, imediato, já lembra de 2-3 acessos dele, aí fácil. União Frederiquense, Santa Cruz, 2 com União lá, né? Santa Cruz também, mais alguma coisa aí. O Santa Maria que ele chegou brigando. Então, no currículo, na prática, pode ser que no Pelotas... Ah, não deu certo no Pelotas. Tá, tudo bem. É questão de momento, concordo. Mas o currículo dele recomenda. E o Paulo Henrique Marques na Série A não foi bem no Santa Cruz. Inclusive lá, a campanha foi muito ruim e rebaixou. Agora no São Luís, reacendeu o Paulo Henrique Marques. Então, me parece hoje, pela perspectiva que eu tenho... que o Paulo Henrique Marques está num outro patamar de treinador já, muito mais do que ficar nessas competições do interior gaúcho, que são competições difíceis. O gauchão está com cada vez mais cara de segunda divisão, divisão de acesso. A divisão primeira do Campeonato Gaúcho é um torneio premium, é um torneio de elite, é carne de picanha para quem quiser comer churrascaria cara. Agora... o guisadinho e a carne de segunda é aqui, no pescoço da segunda divisão. E isso aí tem que ter fibra para jogar esse tipo de competição. Porque são jogos de resistência, são jogos de paciência, de talvez no último detalhe. Bom, nós aqui em Pelotas estamos escolados com a segunda divisão faz tempo, né? E esse ano vai ter o Brapel também. Então, na perspectiva do técnico, sobre rodas de debate que acontece, a minha opinião foi essa desde sempre. Inclusive o doutor Tavares ontem até falou aqui, né, a gente às vezes conversava em off alguma coisa, eu dei minha opinião, mas eu só dei uma opinião. Evidentemente que a definição não foi minha, nem passa por isso, evidente que não. Tanto que o Paulo Henrique Marques era o nome da vez. Mas aí o Paulo Henrique conseguiu, com a sua competência, elevar São Luís para frente e o Daniel Franco volta. Então, o Pelotas, que já vem anunciando jogadores aí desde ontem, vem praticamente um time quase... não digo inteiro, mas tem sido anunciado uma sequência grande. O domingo foi do anúncio técnico, o Daniel Franco. E de ontem para cá, inclusive algumas informações a gente conseguiu ler aqui na hora para você que estava ouvindo Futebol Online, já são 7 jogadores. E eu vou até olhar aqui, ver se não tem novidade aqui, né? Não, acho que não. Esse é o número vigarista que fica ligando pro cara na hora do programa. É, o Iago foi o último aqui? Foi o último aqui. Então vamos lá, o Pelota já tem então Daniel Franco, o técnico, e mais 7 contratados. Tem o zagueiro Júlio Nascimento, lateral esquerdo Fabinho, volante Índio, o João Lenger, atacante, goleiro Guilherme Medina, o volante Vitor Oliveira, anunciado hoje, e agora há pouco o Iago Lucas, lateral direito. Então aqui já tem 2 laterais, um zagueiro, um volante e um goleiro. Aliás, 2 volantes, um zagueiro, 2 laterais e um atacante. Falta alguma coisa, evidente. A entrevista da semana passada, referendada e confirmada ontem pelo Dr. Carlos Tavares aqui no Futebol Online. O Pelotas já tinha 18 jogadores acertados, alguns com pré-contrato, inclusive acho que 5, jogando Série D e Série C. Esses jogadores ainda estão, alguns deles estão transitando ainda em calendário, portanto não vão se apresentar de imediato. E aqueles que já estavam acertados, que começaram a ser anunciados, evidente, passando pelo exame médico, por algumas avaliações prévias aqui, para poder divulgar. A tendência do Pelotas é no mínimo 22 jogadores, conforme disse o Dr. Tavares outro dia, mas ontem, na entrevista atualizada, ele acrescentou que a direção do Pelotas vai conversar agora de perto com o Daniel Franco, e evidente que o Daniel vai indicar, vai buscar alguns jogadores da sua referência também para a montagem do grupo do Pelotas. Então, para o torcedor do Pelotas que estava sem notícia nenhuma, está vindo aí uma enxurrada de novidades, aí todo dia tem notícia do Pelotas, todo dia tem jogador anunciado, e essas particularidades que o bastidor vai trazendo, a gente vai acompanhando aqui para você. Tá legal? As primeiras do lado do Pelotas no futebol local, ao meio-dia e 28, a hora certa é Cidadela Buffet.
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Beatles, pra você, é o Mike Reno, na trilha sonora de Águia de Aço, no Rock Internacional, a pimenta no molho, aqui no Futebol Online, que vai pro último intervalo, daqui a pouco tem Giro da Bola, atualizações da Dupla Brapel e outras, tem Copa do Mundo também, até uma da tarde.

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1: 12 horas e 31 minutos.

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0: Volta aí com ele aí, né? E você ligado, interagindo por aqui pelo 999-02-3414. 999-02-3414. WhatsApp pra você aqui no Futebol Online. 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Instagram, Futebol Online Beto Vetromile. 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E para você, curtindo aqui também, né, as informações gerais, atualizamos aí os boletins da Dupla Brapel. O Brasil se prepara então para aguardar, né? Aguardar, notícia boa pode ser essa aí, poderemos ter alteração na rodada, deixa eu dar uma olhada aqui. Federação Gaúcha, a possibilidade, não é confirmação. Que como a seleção brasileira ontem passou para outra fase, né? O jogo será domingo, 5 da tarde, da seleção brasileira. E o Brasil e a rodada da federação estava agendada para domingo. Olha só o bom senso. Ainda que a gente não ature muito o cabelinho social deles, né? Mas todo mundo quer dar uma olhadinha, ou para secar, ou para torcer, para fazer churrasco, tomar um sal. No domingo, né? Inclusive os jogadores, as direções, os clubes. Todo mundo quer ver o jogo da seleção brasileira, que é um evento. Copa do Mundo. Então, como o calendário da federação estava marcado para domingo, está, ainda está, marcado para domingo, no dia 5, às 3 da tarde, lá em Gramado, na Serra Gramadense e Bagé, e aqui no Bento Freitas, para domingo, está marcado ainda oficialmente Brasil e Santa Cruz, o tempo hábil existe. A seleção foi ontem, portanto, tem toda essa semana ainda aí, alguns dias, para os clubes com a federação mudarem para sábado, antecipar para sábado, né? A possibilidade existe? Existe. Vai só depender do bom senso, a federação homologar e pronto. Então, poderia ser antecipado para sábado, a rodada, inclusive. Todo mundo pode acompanhar a semifinal. E no domingo, todo mundo descansando aí com a família em casa, comendo um churrasquinho, tomando uma salmoura, vendo a seleção brasileira. Eu acredito que vai haver. Acredito que vai haver. Oficialmente não tem nada, mas olha, não tem sentido, né? Apesar que já se viu aí, aconteceu um ano, não lembro onde é que foi, que teve jogo aí de uma competição do interior com um jogo de Copa do Mundo. Não sei se foi na terceira divisão, aconteceu. Mas não vejo lógica nenhuma de botar uma rodada decisiva num dia que tem jogo, que é um domingo ainda, né? Que é um domingo ainda de Copa do Mundo, para todo mundo poder curtir em casa, descansando com a família, enfim, com os amigos, onde tiver, tá? Por enquanto, a rodada dos jogos de volta da semifinal segue oficialmente marcada para domingo, 3 da tarde. O que surgiu foi no decorrer da semana, a possibilidade aí, aliás, decorrer da semana não, foi ontem, né? Com a passagem da seleção brasileira, domingo, 5 da tarde, a seleção vai encarar, não tem aqui com quem ainda, né? Costa do Marfim ou Noruega, né? Costa do Marfim ou Noruega? Daqui a pouco a gente amplia, que tem jogo hoje ainda aí. Então, Costa do Marfim ou Noruega, um deles vai ser o adversário da seleção brasileira. Olha aqui, ó. Costa do Marfim ou Noruega, onde é que tá? Aqui. Hoje, 2 da tarde, daqui a pouco. Já vamos saber se Costa do Marfim ou Noruega, um dos dois será o adversário da seleção brasileira domingo. Então, tira o jogo da semifinal, né? Antecipa para sábado, libera todo mundo e todo mundo domingo vendo a seleção. Tá bem? Para falar disso e muito mais, vem aí o Giro Geral de Informações do Futebol.
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da bola começando para você nesse baita climão do rock internacional. O Sportivo finaliza a primeira semana de pré-temporada. Pacotão de reforços, hein? Dupla de volantes reencontra treinador. Lucas Mata, Lucas Bart também, jovens. Ataque ganha velocidade e faro de gol com Gabriel Henrique, 27 anos, o Ribas. Também temos lá o Chivin, ou Given, perdão. O Given, que estava no Brasil aqui, 22 anos. Tá como ponta direita lá. Deixa eu ver, a outra novidade do lado do campo é o ponta direita Given. Aqui veio como meia. Ué, te lembra? Aqui o Given veio como meia, pode ser que por isso erraram, né? Botaram o guri de meia, o guri é extrema. Tá como ponta direita lá apresentado, 22 anos. Natural de Cachoeira do Sul. Ó, leitura de jogo é fundamental, onde é que o jogador se encaixa, né? E também o atacante Cassiano, 21 anos. Time jovem aí do Aimoré. Time jovem, o Lucas da Mata, 21 anos, o Lucas Bart, 21 anos, gaúchos aqui de Sapiranga, de Vitória do Espírito Santo, o Lucas da Mata, o Gabriel Henrique, 27 anos, é o mais experiente, também aqui o Given, 22 anos, olha, interessante, aqui no Brasil ele veio como meia, lembram disso ou eu me enganei? Lá tá como ponta direita, veio como extrema lá, então mudou a configuração. E o Cassiano, atacante, 21 anos, natural de Bento Gonçalves. Reforços do Esportivo de Bento Gonçalves. É o giro da bola e a divisão de acesso aqui no Futebol Online. As principais do futebol.

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E o Bagé anuncia goleiro e atacante após tropeço na ida nas semifinais. No último sábado, jogando em casa no estádio Pedra Moura, o Bagé acabou derrotado pelo Gramadense pelo placar de 1-0, partido das semifinais. E se alguém souber como é que a gente bloqueia número vigarista, me avisa. Isso aqui não tem sentido, isso aqui não tem. Não é pra me dar nada, né? Isso aqui vem só pra me incomodar. Aliás, tem muita gente recebendo ligação à toa aí, né? Eu até vou baixar esse volume aqui, deu pra eles. Bom, então, agora, experiência debaixo das traves. O goleiro experiente chama-se Tom Fernandes, 37 anos. O goleiro retorna ao Bagé para trazer liderança e segurança ao sistema defensivo na sequência do ano esportivo. Em sua trajetória de futebol brasileiro, Tom Fernandes acumula passagens por Canaã, também o Castanhal, lá no Pará, Cururipe, em Alagoas, e o Nacional do Amazonas. Velocidade e opção no ataque. O Bagé anuncia também o setor ofensivo, a novidade, o atacante Vini Almeida, 25 anos. O jogador que atua pelas beiradas do campo chega para qualificar o ataque em busca de gols. Vini ostenta no seu currículo passagens pelo IAP, lá do Maranhão, também Bragantino, mas do Pará, e o Novo Hamburgo. E agora veste a camisa do clube de Bagé no restante da temporada. Aí então também dois reforços para o Bagé, que está jogando semifinal, já tem uma base de time, né, também, como o Brasil, Santa Cruz e Gramadense, times que estão em ritmo de jogo, vão fazer reconfigurações de grupo, mas uma estrutura básica eles já têm. Então sai um pouquinho na frente alguns clubes na preparação da divisão de acesso. Meio-dia e 45 e a pauta segue na Série 2. Esse é louco!

Leite para você do Rock Internacional. União Frederiquense anuncia goleiro experiente e dois jovens do Inter de Santa Maria para a competição da divisão de acesso. O retorno de um líder sob traves. Lúcio Hernandes está de volta ao clube do União Frederiquense. A história dele para integrar o elenco, né, que fez o inédito acesso à elite em 2014. Natural de Taubaté, São Paulo, o experiente goleiro acumula rodagem por diversas equipes no país e pelo futebol português também. Tendo disputado a última Série D do Campeonato Brasileiro pelos mato-grossenses União Rondonópolis e pelo misto, ali o goleiro, hein? De volta ao lar, Lúcio não esconde o entusiasmo de vestir a camisa do União Frederiquense. Juventude e entrosamento de elite para o elenco. Além do paredão, dois jovens valores se destacaram no cenário estadual, chegando a Frederico Westphalen. O primeiro é o atacante Inácio Artifon Guedes, 20 anos, natural de São Gabriel. O atleta foi peça importante nas equipes sub-20 e também principal do Inter de Santa Maria, quando trabalhou com Bruno Coutinho e coroou a temporada com acesso à primeira divisão. Ainda com relação aos reforços do União Frederiquense, pegando a mesma rota rumo ao elenco de Bruno Coutinho, lateral esquerdo Guilherme Ávila Marinho Cardoso, 19 anos, também chega para reforçar o tricolor lá do Norte. Ele... Norte ali é Oeste, né? Ali é... Olha a geografia. Natural de Santa Maria, o jovem defensor vinha integrando o grupo principal do Colorado Santa Maria, após também participação. Então, União Frederiquense segue contratando, Bagé contratando, Aimoré contratando, times treinando, mas tem mais gente se preparando para a divisão de acesso. Esse é craque! Clássica, 1981.

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Tá almoçando aí, vai tremer a prataria toda. E o Gaúcho confirma mais dois nomes para o elenco de Fabiano Dites. Lembrando que o Fabiano, na semana passada, concedeu entrevista aqui, a gente conversou com ele. 25 jogadores integravam o grupo. E ele disse que a previsão era a perspectiva de até 29 ou até 30, dependendo. Então, 25 se apresentaram, com dois que são anunciados agora. O Fabiano já tem 27, né? É isso? Olha aqui, ó. Promessa para a meta alviverde. Para reforçar o sistema defensivo, o gaúcho de Passo Fundo confirmou a contratação do goleiro Pedro Dias, apenas 20 anos. O arqueiro destro chega ao alviverde com o objetivo de disputar a titularidade, com também evolução na carreira. Em seu histórico, sabe quem é o Pedro? Pedro Dias? Ex-goleiro do Farroupilha, que tava pegando tudo, hein? Aí, ó, o Fabiano já levou ele pra lá, ó. Tá aí ele, olha aqui, ó. Acumula passagens pelo Farroupilha e pelo Novo Hamburgo, trazendo ritmo de jogo e potencial para defender a meta do estádio Arena Gaúcho. Arena BS Bills, aquela, né? Olha aí o Pedro do Farroupilha, hein? Tá aí, brilhou, o guri não tinha como ficar fora, né? Pegando tudo aqui no Farroupilha, aí na copinha. Tá lá, ele foi pro Gaúcho de Passo Fundo, o Fabiano levou ele. Articulação e rodagem no meio campo, também para o setor de criação e armação do Gaúcho. A novidade lá em Passo Fundo é o meia Augusto, 23 anos. Ele desembarca no Planalto Médio com a missão de agregar qualidade técnica e cadência e visão de jogo no meio campo. Apesar de pouca idade, Augusto ostenta uma bagagem no futebol do interior, com passagens pelo Lajadense, o Aimoré e o Glória, além do Naviraiense, do Mato Grosso do Sul. Isso é para derrubar o locutor. Naviraiense, se tu erra a palavra, já era. E o Operário de Várzea Grande. Tá aí, então, o Pedro, olha aí, boa notícia, goleiro do Farroupilha, né? Foi lá pro Gaúcho. E o Gaúcho, então, agora já tem 27 jogadores. O Gaúcho foi, talvez, se não o primeiro, um dos primeiros a se apresentar. Lembrando que nós temos pelo menos 4 equipes jogando ainda: Brasil, Bagé, Gramadense e o Santa Cruz, que vão jogar a divisão de acesso, estão jogando com seus grupos, reformulando seus grupos. Recentemente nós tínhamos ainda aí o Brasil de Farroupilha, lá na outra chave, né, também jogando. Então, alguns clubes aí que vinham com rodagem, né, na montagem do time. Deixa eu só conferir mais alguém aqui. Eram esses aqui. Então é bom a gente estar de olho, né, porque agora, tirando essa reta final da Copa Federação, o nosso cenário é divisão de acesso em Pelotas, literalmente, né? Brasil e Pelotas, Pelotas e Brasil na divisão de acesso. Esse é o nosso chão real, concreto agora. O resto é futuro. E para lá nós iremos, se Deus quiser. Mas a realidade ainda é essa aí. É barro, chuva e muito mais. Vamos dar uma passadinha pela Copa? É, o que que tá rolando? Não, mas a Copa, cozinha, sala, jantar também. Vamos saber da Copa do Mundo. Clássica.

viagem. Pô, que trilha sonora que eu armei hoje. Não, não, você tem que dizer a verdade, hein? Bom, né? Boa essa playlist. Olha aqui, ó, na segunda fase já jogaram em Boston, né? Às 5:30 ontem, Alemanha 1, Paraguai também 1, festa no Paraguai, feriado nacional. Nos pênaltis, Paraguai elimina a Alemanha. Alemanha eliminada, velho, na 16avos, né? Chegou nas quartas. Não me lembro da Alemanha em outros anos ser tão mal assim, né? 4-3 nos pênaltis, Paraguai, festa nacional no Paraguai. Ainda ontem, Canadá 1-0 na África do Sul, o Canadá segue. Olha aí, hein? Não me surpreendeu no primeiro jogo, elogiei muito aqui, falei bem, gostei. Ontem, a Holanda, terra do chocolate também lá, né? A Holanda também, né? É, terra do chocolate, Suíça também, lá eles têm um leite bom na Holanda, né? Terra das vaquinhas lá, né? Leite holandês é bom, né? Às 10 da noite aí no Corujão, 1-1 com... É, nos pênaltis, ganhou 3-2 da Holanda. Marrocos! Te liga, mamão, abre o olho, hein? O Marrocos vem aí, hein? Eliminou a Holanda, outra grande caindo ontem. 3-2 nos pênaltis. Ontem à tarde, com calção na mão, a seleção ganhou do Japão. O Japão lutou, resistiu, saiu ganhando. E aí no detalhe, né? Aí veio aquele momento, aí mística, aí já começaram, mística. Porque agora em 90 e não sei quando foi assim. Ah, para com esse mimimi de seleção, para com isso aí. Vamos por partes, como diria Jack. Hoje tem futebol. Nova Jersey, ali do ladinho de Nova York, atravessa o túnel, tu vai assistir às 6 da noite, França e Suécia. Também, ainda hoje, deixa eu ver os de hoje, né? 2 da tarde, agorinha. Olha aí, o futuro adversário da seleção brasileira. Daqui a pouco em Dallas, com J.R. Ewing. É, a família Dallas, lembra do filme Dallas, né? Costa do Marfim e Noruega. Daqui sai o adversário da seleção brasileira. Hoje, ainda 10 da noite, no Corujão, tem México e Equador. Promete esse jogo. Vou apostar no México. Apostar que eu digo aqui, né? Palpite, né? Acho que vai dar México. E ainda para hoje, né? São esses aí hoje. Bom, amanhã eu atualizo de amanhã. Sexta tem mais. Então, 3 jogos para hoje. Vamos lá pelo horário, pela cronologia dos jogos. 2 da tarde agora. O adversário da seleção brasileira, ou Costa do Marfim ou Noruega. Depois nós teremos hoje ainda, eles não botam na hora certa, às 6 da noite, em Nova Jersey, França e Suécia, Mbappé e banda. E às 10 da noite também tem um jogo bom aí, hein? Esse jogo aqui promete. México e Equador, tá bem? E amanhã a gente vai conferir tudo isso pra você e muito mais aqui no Futebol Online. Olha, por isso que eu digo que aqui são as principais do futebol, porque a gente não tem condições de falar de tudo, né? Impossível falar tudo, né? O Enio Barbosa mandou, fala Beto, só o Brasil para tomar 7-1 da Alemanha. É, mas era outra Alemanha. Era outra Alemanha, né? Era outra Alemanha também, não é a mesma. Essa aí tá fraquinha, essa Alemanha aí. Chucrute aí, faltou chucrute na seleção da Alemanha lá. Tem que dar um salsichão bock para os caras, um chopp, Benger. Mas eles não gostam, lá é a cerveja natural, né? Faltou alguma coisa para a seleção da Alemanha aí, tá bom? Bom, o que não faltou foi informação para você, opinião e interatividade no Futebol Online, que volta amanhã, no melhor dia da semana. Tempero leve amanhã, quarta do sofá, com as principais temperadas assim para você. Bom, e hoje, para fechar, busquei muitas frases aqui, algumas delas, né? Mas, sem dúvida nenhuma... Hein? É, exatamente aqui, né? A gente pode procurar alguma frase legal para poder trazer para você, né? E essa aqui foi uma delas, né? Essa aqui foi uma delas aqui que a gente pode trazer para você curtir aqui o seu dia, pensar no dia. Vamos ver essa frase aqui, tá bem? Que diz assim: coisas que aprendemos tarde demais na vida. E uma delas é que descanso não precisa ser merecido, precisa ser permitido. A última da playlist de hoje. Agradecendo a imensa interatividade e audiência de todos, trabalhos técnicos comigo nesse momento,
Diego Lourenço, antes comigo, Leonir Bade da Silva. Produção e apresentação, Beto Vetromilli. Participação sua, a interatividade nossa. 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Amanhã, Quarta Leve, tempero das românticas do sofá. Na informação, na interatividade, na opinião. Porque aqui você sabe, o futebol é online. A gente se encontra. Tchau.

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1: 12 horas e 59 minutos.
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0: 13h08, muito boa tarde, 13 começando, terça-feira, fechando o mês de junho, 30 de junho 2026, 13h08, hora certa em nome da Ótica Cristal. 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Planfer, César Rax, talvez converse conosco mais tarde, aqui no 13, no evento que está acontecendo a partir de amanhã, está recebendo a visita da Juliana Souza, superintendente da ANC, Associação Nacional de Criadores Herd, a superintendente suplente, o maior, digamos, evento da genética nacional, numa atividade econômica muito peculiar nossa aqui do Rio Grande do Sul, sobretudo aqui da região nossa, né, do sul do Rio Grande, a região do Pampa, que é a pecuária, né? E a Juliana vai falar um pouco sobre essa matéria, sobre esse evento. Na quinta-feira estaremos lá na Associação Rural de Pelotas. O evento começa amanhã, vai até o dia 4 de julho, né, Juliana? Tudo bom?
1: Tudo bom, seu Gastal, tudo
0: tarde.
1: Bem? Boa tarde.
0: Não precisa
1: boa tarde
0: ser o Gastal.
1: Tudo bom? Deixar as formalidades. É, exatamente, convidar a todos, então, para dia 1º a 4 de julho estarem na Associação Rural de Pelotas. Estaremos com a terceira Fenagen, um evento totalmente voltado para a parte genética, né, dentro da pecuária. Acho que vai ser um evento aí que vem nos trazendo bastante surpresas e bastante expectativas.
0: É um evento bem técnico, né? Como falávamos, eu falava com o Nestor da Agroeffective, jornalista, né? Companheiro, colega, né? E ele estava me dizendo, Paulo, é um evento assim, nacional, mas muito voltado para a parte técnica, né? Está ligado diretamente à evolução, né, da cadeia produtiva da carne, de tudo, né?
1: Exatamente. É um evento extremamente técnico, mas, ao mesmo tempo, a nossa ideia é trazer o público consumidor final, que é o produto final, é a carne, né? Então, Esse é o objetivo tanto do Promebo quanto da Fenagen, é mostrar o desempenho, né, de terneiros, de animais em pista, que são selecionados para o produto final, que é a carne que chega, né, nas gôndolas dos supermercados ou que vão para exportação. Então, esse é o nosso objetivo. Mas é um evento técnico, mas é um evento que é aberto ao público, ele é gratuito, né? Uhum. Então, a gente tem bastante palestras técnicas, tem um... pessoal da zootecnia, que vem fazer um evento também para trazer, aproximar mais o estudante.
0: Então... Boa tarde.
2: Boa tarde, tudo boa bom? Tarde a todos. Tudo prazer bem? Estar novamente por aqui, depois de alguns dias faltando. Juliana, é o Herd Book Colares?
1: Isso, Herd Book Colares.
2: Anchieta Esquina Neto?
1: Anchieta Esquina Neto.
2: Eu estou para fazer uma visita lá.
1: Estamos lhe aguardando.
2: Por razões históricas. Eu prestei serviço para Herd Book Colares na década de 80.
0: Tradução?
2: Computadores.
0: Computadores.
2: Todo o trabalho de avaliação dos animais, de cadastramento, fazia na minha empresa, a empresa que eu gerenciava. E agora eu estou escrevendo um livro sobre essa empresa.
1: Legal.
2: E eu preciso ir lá para pegar, deve ter guardado alguma coisa, está faltando para complementar a minha lista, visitar vocês. Eu olhei a vitrine outro dia e vi que tem vários objetos antigos ali.
1: Temos, não, a gente tivemos a inauguração do memorial em 24. Uhum. Temos bastante material.
2: Eu pergunto
1: bastante
2: se vocês têm listagens antigas daquela época.
1: Acredito que a gente tem. A gente tem o Renan, que é o pessoal do Museu Olhar, que fez todo o levantamento de todo o acervo físico que a gente tem. Então, acredito que essas listagens e documentos que o senhor precisa, com certeza, estão
2: guardados
1: lá.
2: Se tu puderes te antecipar lá quando voltares, se tiver tempo, A empresa chamava-se Servidata.
1: Tá.
2: Processadora de dados. Durante muitos anos, se trabalhou a favor da Red Bull Colares. Eu não recordo. Quem é que era o diretor na época? Esqueci o nome dele agora, mas eu vou lembrar até o final do programa. Mas eu vou lá procurar vocês.
1: Não, vamos lhe aguardar.
2: Horário comercial, geralmente? O horário de vocês?
1: É, o horário das 8h30 ao meio-dia, da 1h30 às 5h30.
2: Tá certo.
0: Tá bom.
1: Mas se precisar, a gente fica até um horário lhe aguardando.
0: Pedro Almeida, tudo bom?
3: Boa tarde a todos aqui, aos ouvintes. São 100 anos completando já a NNC, né?
1: 120.
3: 120 anos, baita 120 história.
1: 120 anos, vamos fazer um evento amanhã, até o seu Paulo está convidado, vamos comemorar esses 120 anos. É um evento que eu acho que vai ter bastante pessoas que fizeram parte da NNC, ex-presidentes, né, que ainda estão vivos, que ainda estão entre nós, que fizeram parte. E vai ter o Hamilton também, que foi o ex-superintendente, que é... Uhum. Eu acho que foram pessoas que mantiveram a tradição, né, do seu Colares e trouxeram toda a história e mantiveram esse legado. Uhum. E hoje, apesar de toda a reforma que a gente fez na sede, a gente manteve toda a parte do acervo físico, a parte do memorial, que é para manter esse legado da história e tudo mais, apesar da modernidade de sistemas, de computadores, enfim. Sim. Mas a gente gosta muito de manter essa história, porque é de fato quem criou, né, o Red Bull Colares.
3: E a empresa, desde sempre pioneira, né, também Exato. Conseguiu se manter pioneira no mercado, passando por várias atualizações e otimizações de seus processos, não foi?
1: Isso.
3: A cada presidente que passava por ali trazia alguma implementação nova e assim por diante.
1: Isso, exatamente. Cada presidente sempre contribuiu de alguma forma dentro da NC. Eu acho que o mais marcante, pelo menos eu estou desde 2023, então eu posso falar um pouquinho mais recente, né? Que seria o Inácio Telecheia, que foi quando se teve a reforma da casa, que foi quando se teve a estrutura do Origem, do sistema que a gente tem hoje, que é todo entregado com o Programa de Melhoramento Genético, com o PROMEBO. Então, hoje, todos os registros, todos os dados são todos integrados dentro do sistema. Então, acho que um pouquinho, cada um vem trazendo um pouquinho mais de algumas informações. Seu Joaquim, com a questão... de surgir, né, com a Fenagen, que foi uma ideia para ser única, mas acabou não sendo única, né? A gente criou a Fenagen para comemorar os 40 anos do PROMEBO, e aí acabou que todo mundo gostou tanto que já estamos na terceira e acredito que vai se consolidar como um evento dentro do calendário da pecuária e que já vamos para a terceira edição.
3: Legal.
1: Já
3: e
1: pensando
3: hoje,
1: na quarta.
3: Enquanto empresa, vocês têm uma atuação a nível de Brasil.
1: Isso, é uma empresa nacional.
3: Coisa boa.
1: São mais de 37 raças bovinas, 4 bubalinas e viemos com 4 equinas. Temos 3 e agora vamos ter o Apalusa também, que vai ser uma quarta raça equina que vem para dentro do registro.
3: E só para quem está nos ouvindo e não sabe o que é melhoramento genético de gado, principalmente, pode explicar um pouquinho para a gente?
1: Bom, então falando um pouquinho, vou tentar não falar de forma muito técnica, né, mas pensando em melhoramento, a gente pensa que hoje a gente precisa desempenhar o papel do terneiro, né? Eu preciso ter aquela carne de qualidade. Como que eu faço isso? Selecionando os melhores indivíduos. Como que eu vou selecionar para mim chegar na minha carne de qualidade? Eu não posso pensar, ah, eu vou selecionar só o terneiro. Não, eu tenho que pensar quem é o pai, quem é a mãe, e através desse acasalamento dos indivíduos com a característica que o produtor, né, preconiza, que é o objetivo da propriedade dele, seja para terneiros para exportação, eu quero, né, terneiros mais pesados, ou eu quero animais para recria, ou eu quero para terminação, né? Então, cada criador tem o seu objetivo. Então, a gente sempre fala, né, a gente tem que selecionar primeiro o pai, a mãe, para pensar nesse produto que vai nascer com as características que a gente preconizou naquele pai e naquela mãe. São 50% de cada um, são 50% de características da mãe e do pai que a gente vai marcar nesse produto, né, nesse terneiro, para ele ter um alto desempenho.
3: Ou seja, então se a gente tem ali uma novilha que ela não tem um desempenho tão bom numa parte específica, mas tem no restante, e o pai não tem no restante, mas tem naquela parte específica que falta na novilha, vocês conseguem juntar as duas?
1: Exatamente. A gente consegue ter os dados dessas características, uhum, e a gente consegue pegar um pouquinho daqui e um pouquinho dali para juntar exatamente aquilo que o criador precisa.
0: Vai mais ou menos na linha do PSI, do cavalo de corrida, que todos têm a mesma linhagem, a mesma descendência, né? E sempre vai havendo um aprimoramento,
1: sim,
0: né?
1: Com
0: o pai e com a mãe. Né?
1: Exato. A gente tanto pensa que, sempre, né, no acasalamento antes.
0: Tanto que você vai na digamos, na árvore genealógica dos cavalos de corrida, você vai sempre, tem a mãe, tem um pai, tem o avô, tem o avó, tem o bisavô, vai até o final da linha, que chega lá em um casal de cavalos ingleses. Né?
1: Sim, exatamente. É toda uma linhagem que é feita os cruzamentos, né? E aí que a gente vem com os registros, que tem a importância do registro também, né? De ter o pedigree, da gente conhecer as linhagens, porque geralmente cada linhagem... Claro, cavalos de corrida são específicos para isso, mas em bovinos a gente tem uma linhagem argentina por tal objetivo.
0: Claro,
1: né? Então, eu acho que isso, um registro, ele consegue te dar essa visão do que eu quero, para que linhagem eu quero ir, para aquele meu produto final, aquele que eu quero, qual é o meu objetivo.
3: E tem que ter um olhar muito técnico, né? Porque imagino que para fazer a seleção desses animais, tem muitas raças que são muito parecidas. Né? Então, o técnico que vai olhar, ele faz pela pelagem, como é que funciona?
1: Tá, em questão de registro, a gente tem os técnicos de cada uma das raças, tá? Então, ele vai avaliar o padrão racial, a gente tem hoje dentro do regulamento, o padrão racial das 40 raças aí que a gente registra. Então, a gente tem o padrão racial de cada uma. Então, ele vai olhar o fenótipo, né, do animal, o biotipo, o exterior do animal.
3: Sim.
1: E, a partir dali, ele vai verificar se ele está apto a não receber o registro. Tá? Mas pensando em melhoramento, pensando no promebo, e aí a gente tem os avaliadores. Né? Então, é diferente do técnico de registro e os avaliadores. Os avaliadores, eles vão olhar características mais voltadas à produção. Então, eu estou avaliando conformação de carcaça, eu estou avaliando a precocidade de terminação do animal. São características e pontos-chave que ele vai avaliar, que aí eu não dependo da raça. Né, todo animal que é produtor de carne, ele vai ter essas características. Então, ele avalia esses pontos e dá notas para esse, a gente chama de scores, né? Então, ele dá nota para essas atribuições, e é aí que a gente consegue, através dessas notas, gerar as DEPs, gerar os desempenhos produtivos de cada um dos animais específicos avaliados.
0: Eu me lembro, João Manuel, há uns 30 anos atrás... 30, anos 90, fazia um churrasco, uma coisa... eu tive sorte, consegui uma carne boa. Ia no açougue, o comentário era assim, tive sorte, estava uma costela boa, estava uma costela macia. E eu sempre comento aqui no programa, né, sobre essa questão, já tinha falado sobre isso, estou repetindo aqui, né, porque gosto muito de manusear espetos de brasa. Né? Aliás, uma das...
2: Sou testemunha.
0: Uma das, digamos, atribuições do gaúcho. E como isso mudou? Hoje você vai a uma casa de carnes, ao açougue, vai ao supermercado, vai a essas especializadas que
1: tem
0: aí,
1: as
0: boutiques de carne, né? E geralmente você, mesmo sem conhecer a carne, você, eu quero fazer um churrasco, pede lá para o açougueiro, pede para o cara, o atendente, né? E ele te dá a carne e invariavelmente sai uma carne boa, né? Isso obviamente é fruto disso que a Juliana, né, nos falou agora, nos relatou, né? A evolução, né, da qualidade da carne,
2: né?
0: Que era uma coisa que se via muito no Uruguai, na Argentina, eu me lembro quando eu era jovem, a carne vai para o Uruguai, ia com os pais para o Uruguai, para a Argentina, e se comia aquela carne maravilhosa, né? E a gente chegou lá, né? Hoje não deve nada, né, em qualidade para o rebanho argentino e uruguaio, até porque o local, o tipo de ambiente é muito semelhante, né?
1: Exatamente. Acho que a gente
0: vai para o Uruguai de carro, muda, atravessa a fronteira e é a mesma, geografia ali, tudo muito parecido, né?
1: Eu acho que é bem como você falou, foram anos de evolução que a gente vem trabalhando o melhoramento genético e é aí que a gente chega.
0: Alguém pensou nisso e a Colares foi uma dessas entidades que pensou
1: nisso.
0: Alguém tem que pensar nisso.
1: O Luiz Alberto Friis, que foi o nosso melhorista, né, por assim dizer, o nosso geneticista, criou o Promebo através da tese de mestrado dele.
0: O que é o Promebo?
1: É o Programa de Melhoramento de Bovinos de Carne.
0: Tá.
1: Então, a gente fala Promebo, né? E foi ele que criou através de uma palestra de um americano que veio dar uma palestra, ele se interessou por dados, por informações, como que ele poderia produzir aquilo, e reproduziu aqui no Brasil e criou o Promebo. Então, o Promebo é o primeiro programa que foi lançado, né, por assim dizer, que foi o primeiro programa de melhoramento genético, lá em 1974. Então, a Herd Book é pioneira, tanto nos registros quanto nos programas de melhoramento.
2: Eu lembrei agora da pessoa que eu te citei, era Barcelos.
1: Ah, o seu Barcelos, tá.
2: Ele era, talvez, presidente, diretor, alguma coisa.
1: Acredito que ele tenha sido presidente da INSEA, se não me falha a memória.
2: Na minha época, ele que fazia toda a ligação com a atividade. Agora, o nome Colares vem da... Qual é o primeiro nome do Colares?
1: É Leonardo.
4: Eu me lembro do seu nome.
2: Morava no Palácio do Comércio aqui, não morava aqui?
1: Isso.
2: Morava
1: isso,
2: aqui.
1: Isso.
2: Era casado com uma Treyweiler. Não sei se tu lembra, Paulinho.
0: Me lembro dele.
2: Irmã do Edgar Treyweiler, do Edgarzinho. Não. Ele era... Isso mesmo, quando eu lembrei dele. Morava aqui.
1: O seu Leonardo. Foi o nosso pioneiro.
2: Muito bem.
0: O nosso comentarista de carne aqui, que participa do programa regularmente, é o Paulo Real, né? Ele vem aqui e dá um show sobre carne, sobre qualidade. Até fazemos degustações ali com Carlinhos Nogueira. Às vezes a gente surge uma degustação, né, de uma carne, de um corte novo, de uma experiência, porque agora até o dianteiro está sendo usado para churrasco, né? É uma coisa assim, uma inovação, e alguns frigoríficos já estão lançando, né? E outra coisa que melhorou muito também foi a apresentação, né? A carne, ela hoje tem uma apresentação, ela tem um corte bem definido, ela está especificada ali na embalagem, todo o processo, né? O tipo
2: a
0: do
2: data,
0: é a data, o boi, a origem, né?
1: Isso é exato. Exato. Não é, tem toda essas especificidades, e eu acho que isso atrai muito o mercado consumidor, né? De saber o que eu estou comprando. E é como você falou, a gente tem cortes que antigamente não se usava, era para carne de panela, por exemplo, né? Hoje a gente já tem cortes, por exemplo, A100 que muita gente utiliza no churrasco para fazer, dependendo...
2: Não,
1: né,
2: até colchão mole.
1: Exato, o alcatra também.
2: Aí o dia faltou carne, eu disse, vou pegar esse colchão mole e vou fazer um bife. Ficou espetacular.
1: Exato. Eram cortes que antes a gente não utilizava.
2: Eu usei o martelinho para bater um pouquinho. Não, mas estava muito bom.
0: Eu comentei a semana passada no programa, quando eu estava lá nos Estados Unidos, falando direto lá dos Estados Unidos, e que eu fui num supermercado, no Walmart, lá, próximo à casa da minha irmã, que mora nos Estados Unidos, e comprei uma picanha Angus, né, e falei que é o mesmo preço que está aqui. Ele estava lá na faixa de $20 a peça, vezes 5 dá R$100. E uma peça de picanha hoje está nessa faixa, 110, R$100. E aí estava com meu filho, fomos ali no Walmart para fazer um churrasco, compramos uma picanha Angus, a procedência brasileira, uma carne na... embalada com todo o carne nobre, né, a picanha, exatamente o nosso corte, né, lá nos Estados Unidos. Quer dizer que já nós já estamos lá presentes na Flórida, claro que lá. Eu sei que tem muitos brasileiros que estão lá, tem um mercado já que querem aquele tipo de corte, né? Obviamente estão atendendo uma fatia do mercado, um nicho, né, que são 300 mil brasileiros, quer dizer, não é pouca gente. E obviamente eles querem fazer o churrasco com o semelhante ao brasileiro aqui, né? De qualidade. Não que não tenha carne de qualidade lá nos Estados Unidos, estava vendo ontem, no Texas teve jogo lá naquela região, né? Aliás, parecido, professor King, o Texas teve uma revolução em 1836, um ano depois da Revolução Farroupilha, muito semelhante com a nossa aqui. Tentou se independizar dos Estados Unidos, né? A história, às vezes, né, se repete, né?
2: Exatamente.
0: Em outros locais, por outros fatores. Né?
2: Quando eu morei lá em 74, eu comia muita carne, né? Por causa da tendência da origem, né?
0: Mas morasse no Texas.
2: Perto de Washington, perto, ao redor de Washington, em Bethesda. Eu achava a carne muito vitaminada. Tanto que eu engordei uma barbaridade. Nunca pesei tanto na minha vida como naquela ocasião. E a minha primeira esposa, a mesma coisa. A gente comia muita carne. E eu sabia que ela era vitaminada, dá para sentir, pela, até para a aparência dela ficar melhor, se usava algum tipo de vitamina que eu não sei o que, que é. Fui mais tarde ler a respeito disso e confirmei, né? Eu não sei se hoje tem algum controle.
0: É, eu acho que a carne, acho que não se deve dizer, né? Eu acho que a carne de animal que come ração.
2: Até daí dessa parte também. Tem, né? Pode vir daí. Tá?
0: Cativeiro ali.
2: Frango, né? Mesma coisa.
0: Frango é a mesma coisa, né? E fica uma carne diferente, não tem dúvida.
1: Um gosto
0: fica,
1: diferente.
0: Fica, né? Fica uma carne diferente, né? Totalmente diferente, né?
2: Muito bem.
0: Bom, amanhã tem esse evento, né, da ANC, Associação Nacional de Criadores Red, estaremos lá, eu e o Cleiton, né, estamos convidados aí, professor King, aqui na...
2: É amanhã lá na...
0: 19 horas, não, aqui na Neto.
2: Quatro,
0: e
2: né?
0: Marcando esses 120
1: horas,
0: anos, 19 horas.
1: Ali na ANC, às 19h30.
0: E a partir de amanhã de manhã, né?
1: Amanhã de manhã já começa lá na Rural.
0: Na Rural.
1: Isso, a gente vai ter o 5º Fórum Promebo na Prática, que esse ano o tema é totalmente voltado à produção de terneiros, então são terneiros de alto desempenho, o papel da genética na produção, onde a gente vai ter durante a manhã uma parte teórica, mas todas voltadas à palestra para terneiros de produção, seja para o mercado do navio, né, de exportação, sim, ou seja, para o mercado interno. Tem também uma palestra do secretário da Agricultura com a parte do rastreabilidade, que vai ser um dos temas que vão se abordar, porque para os próximos anos vai ser uma obrigatoriedade ter animais todos rastreados, né? Então a gente traz esse tema já abordando. E durante a parte da tarde a gente vai ter toda a parte prática. Então, qual é a nossa ideia com a parte prática? A gente fala um pouco da teoria, mas também a gente quer mostrar esses terneiros em pista. Então, a ideia é trazer diferentes lotes de criadores que usaram diferentes touros para a gente mostrar que mesmo esses terneiros estando sobre as mesmas condições de manejo, mesmas condições de ambiente, uns produziram mais, outros ficaram dentro da média e outros tiveram desempenho inferior. Então, são touros utilizados que acabaram melhorando esses animais e o que se sobressaiu? A genética de cada um. Então, essa é a nossa ideia, trazer essa diferença, né, desses terneiros e mostrar que aqueles reprodutores, quando selecionados para determinadas características, seja, a gente vai ter o pessoal de Santa Vitória, o Ricardo Terra, que vai trazer brangos para questão de avaliação de carcaça, então a gente vai ter terneiras em pista que tiveram bom desempenho com o produtor, com o reprodutor que já era selecionado para ter um maior aumento, né, nessas características, e outros que não foram nem tanto. Então a gente consegue mostrar para o pessoal que está participando do fórum essa diferença, né? Ao selecionar esses reprodutores eu consigo ter uma resposta genética desses animais, sendo que todos estavam com as mesmas condições de ambiente. Então acho que esse fórum vai ser bem interessante, bem legal.
2: Juliana, eu não vou lembrar, há 40 anos atrás, a quantidade de registros que nós tínhamos na época. Tu sabes hoje, aproximadamente, quantos registros? Desses animais todos que estão sendo avaliados?
1: Todos? Deixa eu dar uma olhadinha no nosso site.
0: O que é o rei da saia justa?
2: Quantos países vocês atendem ali no Brasil? Vai além do Brasil, não?
1: Não, ela é nacional. Ela é só nacional.
2: Não atende nada do Uruguai?
1: Não. Já vamos entrar aqui.
0: Um abraço para o nosso amigo Leandro Hackbart, lá na beira da Lagoa Mirim, em Santa Vitória do Palmar, ouvindo no AM, ligando, tá uma vento a favor para a onda hoje, lá em Santa Vitória, ele que está vindo para cá para o evento, né, o Leandro Hackbart.
1: Está a caminho.
0: Isso aí, né? Mas está nos ouvindo, né? Hein? Vantagem do AM, né? Tá ouvindo lá em Santa Vitória do Palmar, lá na fazenda,
2: onda
0: na beira
2: longa.
0: A Juliana está vendo um detalhe, agradecer a presença dela, a gente vai ao comercial, daqui a pouco a gente tem uma entrevista com o deputado federal Ubiratã Sanderson, né, do PL, pré-candidato ao Senado, e convidando a todos, né, a partir de amanhã até o dia 4, na Associação Rural de Pelotas, a terceira edição da FENAGEM Promebo, aqui na nossa Associação Rural de Pelotas.
3: Só aproveitando, Juliana, é importante que façam inscrição antes, pegar ingresso em algum lugar, é só chegar.
1: Tá, para o fórum a gente tem as inscrições, tá, que elas são pagas, um valor de R$50 para o público em geral. Patrocinadores, apoiadores e associados, técnicos, inspetores da ANC são isentos e o público do estudante ele paga meia entrada. Essa link da inscrição ele está no nosso site ali na FENAGEM ou então no link da bio do nosso Instagram. Mas durante todos os outros dias a gente tem eventos como o da Arena dos Campeões, que é da zootecnia, ele é gratuito. Eu acho que vai ser um evento bem legal, voltado para a parte do julgamento, também com questão teórica e depois em pista com os animais a parte prática. E depois a gente tem o Fórum da Carne Erifor, que também vai ser na sexta, e uma atividade da Embrapa, que também não tem custo nenhum. Então, entrada gratuita, tanto dentro do Parque da Associação Rural, quanto o estacionamento. Então, a gente tem bastante atividades aí que são gratuitas, que o pessoal pode ir. De noite a gente tem shows também, com entrega de prêmios e logo após shows. E temos o leilão também da ANC, que vai ser na sexta-feira, onde a gente vai ter somente fêmeas para serem ofertadas, né? E essas fêmeas elas têm que terem, dentro do critério do Promebo, a gente tem, são quatro índices, né? O índice desmama, o índice adaptação, o índice de carcaça e o índice final. Cada um deles com uma especificidade diferente, mas essas fêmeas elas têm que atender a ter um percentil de até 30% para estarem dentro do leilão. Então, o que, que isso significa? Somente fêmeas superiores, fêmeas elite, né, que a gente fala. Então, acho que isso é importante ressaltar, que essas fêmeas estarão disponíveis, né, para vai ter transmissão também.
3: Sim.
1: Acho que vai ser bem interessante.
3: Buscando, então, por FENAGEM no Google, consegue encontrar o site, mais informações ali.
1: Exatamente, conseguimos. Temos um site próprio agora.
0: Juliana Souza, superintendente da ANC. Obrigado pela visita.
1: Eu que agradeço para poder falar um pouquinho sobre o que é a FENAGEM, um pouquinho sobre o que é o Promebo, um pouquinho sobre o que é a ANC também, relembrar e escutar as histórias também um pouquinho né, mais antigas, que não acompanhei, mas é sempre bom a gente conversar.
2: Se eu puder, eu vou lá amanhã.
1: Vamos.
2: Acho que é um bom momento para poder fazer essa minha pesquisa. Encontrar antigos parceiros.
1: Antigos parceiros, com certeza.
0: O 13 Horas está acompanhando direto, né, no nosso site www.pelotas13horas.com.br. A gente tem bastante material da Agro Effect, né, da nossa amiga Ana Luísa Sampaio também, que é uma das expositoras, né, e também estará nesse evento, da Estância da Gruta, né, que está nos enviando material muito bonito, né, e é destaque no site do 13, e ali tem todas as informações desse evento nacional que ocorre em Pelotas a partir de amanhã. 1h36, hora certa em nome da Ótica Cristal, nós vamos ao nosso intervalo do 13, já voltamos.

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4: 13h38, 13 de volta, deputado federal Ubiratã Sanderson, do PL, pré-candidato ao Senado. Boa tarde, deputado.
5: Boa tarde, Gastão. Sempre uma honra falar com vocês da Rádio Universidade. 13 horas, esse ano completando 48
4: anos. 48
5: anos,
4: exatamente, em novembro. 48
5: anos, imagina. Que história, hein? Que tradição. E para mim sempre uma honra conversar com vocês. Eu estou aqui em Porto Alegre e estava numa outra entrevista, era para ter entrado antes, não consegui. Mas um abraço a todos vocês aí e um abraço especial ao meu amigo Cleiton Rocha, que soube que está adoentado, mas um grande abraço para ele.
4: Isso aí, obrigado, deputado, que esteve recentemente um roteiro aqui do PL em Pelotas, com a presença do pré-candidato, né, o candidato Zuco, né, juntamente com o pré-candidato ao Senado também do Novo, né, o Marcel Van Hatten, enfim, uma atividade bastante extensa, né, acompanhei, né, como todos os eventos políticos que estão acontecendo aqui na região sul. Queria que o senhor falasse sobre esse evento aqui e o trabalho desenvolvido na Câmara que levou a essa pré-candidatura ao Senado.
5: Pois é, eu infelizmente não consegui pegar tempo, porque o tanto o Zuco como o Marcel e a Silvana participaram do 13 horas ao vivo, eu creio que só que nós estávamos com, aconteceu o primeiro debate aqui promovido pela Grampal. Grampal é a associação dos municípios da região metropolitana, e com transmissão pela Guaíba e tal, e os 8 candidatos ao Senado, pré-candidatos participaram, e nós começamos ao meio-dia e fomos até as 4 da tarde. E aí mesmo assim eu peguei o carro e fui a Pelotas, consegui participar à noite, cheguei, era quase 8 horas em Pelotas e consegui participar, mas não pude por isso estar aí com vocês no 13 horas. Já tive 3 ou 4 vezes com o Cleiton Rocha aí, e na época, me lembro, eu cheguei na Câmara dos Deputados depois de ter atuado 24 anos na Polícia Federal, e no meu primeiro mandato eu recebi o convite e fui até lá, participei do programa do 13 horas, né? E aí depois me reelegi. Na época eu cheguei mesmo sem ter nenhuma experiência na política, porque eu nunca tinha concorrido nem a síndico de prédio, quando fui para a Câmara Federal, né? Sob o apadrinhamento político e orientação política do presidente Jair Bolsonaro. E cheguei lá, ele me indicou na época também líderes do governo, Bolsonaro, enfim, passamos por uma série de dificuldades, teve pandemia, enfim, aí tivemos a eleição. Eu fui reeleito deputado federal já pelo PL, e agora, na oposição, o presidente Bolsonaro e liderança do PL me indicaram para ser o pré-candidato ao Senado pelo Partido Liberal, pelo PL, pelo campo conservador, assim como o Marcel Van Hatten foi indicado pelo nosso campo para ser o candidato do campo liberal pelo Novo. Então, são duas vagas. Tanto eu como o Marcel estamos aí buscando no Senado melhorar, inclusive, o equilíbrio entre os poderes, que hoje, na nossa visão, está esse equilíbrio totalmente descalibrado, e precisamos, né, retomar, fazer até uma espécie de freio de arrumação a partir da Constituição, a partir das regras constitucionais, dentro do Senado, reequilibrar essas forças. E temos, âmbito do Estado, a candidatura do meu amigo, deputado federal, Luciano Zuco,

0: PL, né, junto com a dona Silvana Kovács, que é do PP, nós criamos aí, formamos, Gastão, uma coligação a majoritária com 6 partidos hoje. Né, tem o PL, tem o PP, tem o Republicanos, tem o Podemos, o Novo e o Democratas, que é um partido que se agregou também à nossa coligação. E assim, estamos com muita disposição, com muita energia, né, dá pra dizer que eu, Marcelo, Zucco, Silvana, estamos com brilho no olho para tentar entregar um projeto novo para o Rio Grande do Sul. É, nós, o nosso time nunca esteve governando o Palácio, o governo do Estado, nunca esteve no Palácio Piratini, assim como também, né, há muito tempo não temos duas figuras novas para no Senado Federal fazermos uma série de reformas que entendemos necessárias para que o Brasil volte a ter normalidade institucional, normalidade social, que na nossa visão é fundamental para o crescimento econômico.
1: Eu vejo que são atribuições bem distintas, né? Quem acompanha a política na Câmara Federal e do Senado, mas o Rio Grande do Sul vai precisar ter uma agenda bastante, digamos, forte na questão financeira, na questão da sua dívida a partir de 1º de janeiro, né, deputado?
0: Muito, muito forte.
1: Muda todo o processo, né?
0: Claro, claro, não, né? O perfil é diferente. Assim como os deputados federais têm basicamente duas funções institucionais, que é a de legislar e fiscalizar, o senador tem de legislar, fiscalizar, servir de representante do Estado do Rio Grande do Sul junto à federação para resolver inclusive a questão fiscal, que tem afligido muito a economia do Rio Grande do Sul, imagina, né? Enquanto estados como o Paraná e Santa Catarina estão com dinheiro em caixa. O Paraná hoje tem algo em torno de 40 bilhões de reais em caixa. Eu digo Paraná porque é um estado que é do tamanho, sim, fisicamente, mais ou menos do tamanho do Rio Grande do Sul, e economicamente também. O Paraná tem 40 bi em caixa para investir, nós temos 112 bi no prego, 112 bilhões de reais em dívida para pagar. Né? Quem pode resolver essa questão são os senadores que representam, porque a dívida do Estado do Rio Grande do Sul, 90% dela é com a União. Quem que são os advogados do Estado junto à União? Os senadores, não são os deputados federais. Os deputados federais representam a população gaúcha. Quem representa o Estado do Rio Grande do Sul, e a dívida é do Estado, a dívida não é da população. A dívida é do ente público federado Rio Grande do Sul. E essa dívida pode ser administrada ou anistiada, suspensa, enfim, anulada, enfim. Pode ser feita pelos senadores com o apoio do governador do estado. Isso, infelizmente, eu estou lá 8 anos, não vi acontecer. Eu estou lá na Câmara dos Deputados e nós atuamos em Congresso, várias situações. O Congresso se reúne para atuar em medidas provisórias, para análise de vetos. O Congresso eventualmente se reúne. E a gente não vê os senadores hoje do Rio Grande do Sul atuando em parceria com o governo do estado. Cada um por si. Tem um senador lá, inclusive, não é crítica, eu faço aqui como cidadão gaúcho, inclusive, não só como deputado federal. Tem um senador, eu estou lá 8 anos como deputado federal, eu nunca vi um senador lá, que é o senador da esquerda, né, aquele de Canoas, era do PT. Paulo, fisicamente, eu nunca vi presencialmente ele. O senador Reis é um homem muito trabalhador, um homem dedicado ao extremo.
1: Mas o né? senador Mourão que também passa a maior parte do Rio de Janeiro, né?
0: Pois é, então... Né? Dos 3 senadores, eu só enxergo as ações, ou só enxergo ativismo e representação no senador Reis, que agora inclusive tá doente, tá, até a esposa está numa situação muito difícil, isso, internada na Santa Casa, enfim. Então imagina nós com um Senado ativo. Com 3 senadores, nós vamos lá, vamos, e esse é o meu espírito, e é o espírito do Marcel também, chegar para resolver. E não é falácia, porque é só verificar o que eu fiz em 8 anos e o próprio Marcel, como deputado, claro que tem, que o escopo é menor e o leque de atuação é menor, mas nós, com todas as dificuldades, em 8 anos conseguimos entregar e representar, defender a população gaúcha. Agora, indo ao Senado, temos todas as condições de fazer não só a representação, mas a defesa do Estado do Rio Grande do Sul com mais disposição, mais força, precisa de energia. Hoje, eu, até apenas, em 30 anos, apenas 7 anos, tivemos o governo do Estado sem déficit. Foi lá na época da Ilha da Cruz.
1: Isso mesmo. É.
0: Todos os demais pregam. Um Estado grande, com o enxamento da máquina pública, com acomodações políticas, né? E quem paga essa conta? O cidadão contribuinte gaúcho. Chega isso aí. Vamos fazer menos politicagem e mais entrega para o povo gaúcho.
1: O professor João Manuel King, integrante aqui da nossa equipe da mesa, tem uma pergunta. Opa. Eu vou passar para ele.
2: Deixa eu dizer o seguinte, pegando uma parte da sua fala de hoje, em relação ao desequilíbrio entre os poderes, nós sabemos, eu tenho essa convicção, que o Senado
3: tem uma grande importância nesse contexto todo político nacional. Então, o que nós temos hoje de conceito do Senado? O pior possível, porque basta ver a própria inoperância perante o STF, a inoperância perante a mudança de uma série de coisas que o Senado não está conseguindo. Começa pelo próprio presidente, que segura as pautas, não leva para frente aquilo que os outros acham importante, enfim, uma série de problemas. E o segundo aspecto que eu gostaria de complementar é com relação à situação do eleitorado hoje no Brasil. O próprio pré-candidato Zucchi, que esteve aqui, falou que as pessoas hoje sabem muito mais do problema do Neymar do que os problemas nacionais. Isso tem uma série de razões, que são várias. O senhor, uma vez eleito deputado, perdão, senador, o que pretende fazer para mudar esse quadro de relação do Senado no sentido de ser mais ativo e resolver todos esses problemas urgentes que estão acontecendo, e também de motivar o eleitorado para se fazer presente nessas eleições e votar nas pessoas certas, naquelas que realmente poderão dar resultado para o nosso país? Obrigado, um abraço, aguardo a sua resposta.
0: Opa, obrigado, João Manuel. Nós precisamos ter energia, disposição e lealdade aos melhores ideais sul-rio-grandense do povo gaúcho. Hoje nós não vemos isso. Eu não consigo enxergar, como deputado federal, como cidadão, não consigo enxergar energia, vontade e, inclusive, autonomia funcional para os nossos senadores que estão lá hoje a representar. Não tenho visto isso aí. Me perdoe quem acha que o Senado gaúcho hoje é forte. Eu tenho a convicção de que não é. E não é de agora, viu? Esse senador que eu falei, que é da esquerda, ele é aquele Canoas. Ele está lá 24 anos. 24 anos no Senado. Não estou dizendo na Câmara. Ele está já há 24 anos no Senado. E cadê a representação do Estado do Rio Grande do Sul? Não tem intenção nenhuma. Pô, nosso programa chegar lá na Câmara, até porque diz que vassoura nova vaga é melhor, mas eu chego todos os dias na Câmara dos Deputados com vontade. O que eu vou hoje trabalhar para tentar ajudar o povo do Rio Grande do Sul? Isto tem que acontecer agora nesse processo eleitoral. Está nas nossas mãos. Né? E aí percebe-se que o Rio Grande do Sul, que já foi protagonista, deixou de ser nesses últimos 30 anos, 25, 30 anos. Hoje o Rio Grande do Sul, lá no Congresso Nacional, é tratado como um estado de segunda divisão. Nem no sul do Brasil nós somos tratados com respeito. É Paraná, depois vem Santa Catarina e depois lá no Rio Grande do Sul. Nós estamos perdendo espaço até para estados lá que tradicionalmente foram colonizados, foram civilizados ou foram ocupados, né, pelos gaúchos. Mato Grosso, Mato Grosso do Sul, Rondônia, Tocantins, estados que já ultrapassaram o Rio Grande do Sul em importância política, em importância econômica, em importância social. Então, o povo gaúcho não merece isso. O povo gaúcho não merece isso. Governadores fracos nesses últimos 30 anos, senadores fracos, e aí chegamos a esse estágio hoje, que o Rio Grande do Sul, quando precisa, né, e nós precisamos hoje de um apoio, por exemplo, na questão da securitização. E isso não é favor, porque fomos assolados aí por 5 estiagens e 2 trágicas enchentes. Chegamos lá para pedir e dizer não vão ter. Por quê? Porque a federação não quer. Porque quando tivemos situações similares ou parecidas em estado do Nordeste ou do próprio Norte, a federação, o parlamento conseguiu fazer porque tiveram pressão, inclusive do Senado. Nós aqui não tivemos pressão, não fazemos pressão nenhuma. Eu lembro agora na reforma tributária, quando havia a possibilidade do estado do Amazonas perder o regime diferenciado lá da Zona Franca de Manaus. Os três senadores do Amazonas se reuniram e disseram: nós não vamos aceitar. Não vamos nem deixar votar na reforma tributária se não mantiverem, não prorrogarem por mais 50 anos o regime de Zona Franca lá de Manaus. Conseguiram. Agora, na nossa reforma tributária, eu nem vi os três senadores. Eu não vi. Se alguém viu, eu não vi. Como deputado federal atuante dentro do plenário da Câmara, dentro das comissões. Então, como fazer se tivermos energia e fidelidade e lealdade aos interesses de toda a população gaúcha, de todo o Estado? Não é chegar como esse senador aqui da esquerda, que apenas trata de pautas que sejam relacionadas ao PT. Qualquer outra, ele esquece que é um senador do Rio Grande do Sul, ele é senador apenas do eleitorado dele. Isso é pauta de deputado federal, que é de nicho. O senador vai lá para representar o Estado inteiro. Isso nós temos que fazer. Está nas nossas mãos, né, a minha disposição e a nossa disposição, a nossa vontade é a maior possível de devolver esta força ao Rio Grande do Sul, esse protagonismo ao Rio Grande do Sul, que já teve forte algumas décadas atrás. Hoje, o Rio Grande do Sul, né, infelizmente, é um estado esmorecido, desanimado, a partir de lideranças majoritárias. Eu falo, os três senadores e o governador têm que atuar junto. São quatro agentes políticos que precisam andar de braços dados. Hoje, não andam.
1: Uma última pergunta com o deputado federal Ubiratã Sanderson, pré-candidato ao Senado, do jovem jornalista Pedro Almeida. Vou passar para ele aqui, para ele lhe perguntar, deputado.
4: Boa tarde, deputado. Tudo bem? Aqui é o Pedro.
0: Opa, Pedro.
4: Tenho uma dúvida em questão à prevenção de enchentes, basicamente. Como é que o senhor entende que o Senado pode atuar de forma mais ativa para que as medidas de contingência para esse tipo de problema não sejam vítimas da descontinuidade dos governos, tanto em município quanto Estado?
0: Olha, nós temos uma PEC de número 231 de 2019 que cria o Fundo Constitucional. Esse Fundo Constitucional existe, né, para o Nordeste, para o Norte e para o Centro-Oeste. Existe um Fundo Constitucional que destina 1% para cada uma, 1% do PIB para cada uma dessas regiões. O Sul e o Sudeste não tem. Então, foi apresentada uma PEC e essa PEC precisa ser votada na Câmara, depois vai para o Senado. Ela dá 1% do PIB para o Sul, 1% do PIB para o Sudeste, 1% aumenta no fundo de participação dos municípios e ainda cria um 0,5% para a segurança pública. Então, 3,5% do PIB iriam para essas quatro situações, alijando o orçamento da União em 3,5%, que seriam retirados do imposto de renda e do IPI, que são dois impostos federais. E esses fundos, tanto o Fundo do Constitucional do Sul e do Sudeste, iriam justamente para situações excepcionais. 10 bilhões por ano que a região sul do Brasil teria para usar excepcionalmente. Não é usar para investir, seriam usados, por isso é um fundo, apenas em situações excepcionais, como de enchentes ou de qualquer outro tipo de intempérie ou calamidade. O maior problema que nós temos hoje para enfrentamento, por exemplo, as questões das enchentes, é falta de dinheiro. Não tem dinheiro, não tem recurso. Não há recurso, além, claro, aí tem uma burocracia exagerada na questão do desassoreamento. Isso compete à União. É, a União compete autorizar ou não desassoreamentos ou limpezas de leitos de rio. Hoje há um impedimento legal, aí os prefeitos ficam todos temerários, porque tu vai lá. É, primeiro não pode fazer, se for fazer é ilegal, tem que ter autorização. Né? IBAMA e o próprio Estado aqui da FEPAM, que atua também por delegação da lei federal, se qualquer prefeito, eu vou atuar no desassoreamento, na limpeza dos rios, enfim. Ele vai estar cometendo um crime, provavelmente pode até estar sendo preso. Então, temos que mexer nessa questão legal, né? Hoje eu conversei com o prefeito de São Leopoldo, delegado de polícia, Leomar Franco, que é prefeito aqui de São Leopoldo. Ele diz: olha, eu estou com dificuldade porque o rio dos Sinos entra dentro da cidade, agora tem indicativo de novo de enchente, eu não posso tirar areia, porque a lei não me autoriza. Eu tenho que ter autorização, tenho que ter um estudo ambiental que demora às vezes 4 ou 5 anos. Tirando esse entulho, eu não posso vender. Eu tenho que achar um lugar para botar esse entulho, por isso que às vezes, muitas vezes, tira-se por draga e bota o entulho no barranco. Primeiro chuva, vem tudo de novo. Então tem que, imagina tu poder usar esse entulho
4: para
0: a prefeitura vender, utilizar na construção de estradas, na reforma de aterros, enfim.
4: Sim, o senhor,
0: esse anacronismo.
4: Essa questão
0: pode ser. Esse anacronismo legal precisa mudar a partir do Congresso Nacional.
4: Certo. E essa questão poderia ser resolvida de forma mais a longo prazo, como eu perguntei para o senhor. Como vencer a descontinuidade administrativa, no caso, né, que é o cerne da pergunta aqui, para que não esbarre na troca de prefeitos, por exemplo, daqui a 2 anos, enfim?
0: A primeira coisa é mudar essa legislação que hoje bota uma espada na cabeça de qualquer gestor. Pode perguntar para qualquer prefeito, ele diz: não, se eu fizer ou não fizer, provavelmente, mesmo que não seja de má fé, eu posso estar preso ou pelo menos vou ter meus bens bloqueados. Né? Isso não precisamos fazer. A legislação ambiental brasileira, eu sou estudioso disso, não é de hoje, muitos anos, antes de entrar na política. A legislação ambiental brasileira é a mais rigorosa e anacrônica do mundo todo, dos 200 países. Então, claro que nós precisamos ter todo o cuidado e atenção para que protegido. Agora, não dá para alijar ou trazer tantos percalços e obstáculos ao ponto do gestor não preferir não fazer nada. Porque se ele for fazer, ele provavelmente vai incorrer em algum crime ambiental e vai ter que se justificar, e se não conseguir, vai preso. É isso que acontece. Tem vários prefeitos aí que, se for falar com eles, olha, eu não posso agir. Se eu agir, sei que vai ter problema, né? Vem Ministério Público, vem Poder Judiciário, vem ONGs, enfim, né? E demando, como é o caso, inclusive, né? Aqui do prefeito de Porto Alegre, Sebastião Melo, falando com eles: olha, a minha vontade é a maior possível de querer fazer, as ações têm que ser feitas. Mas, primeiro, falta dinheiro, e segundo, não tem autorização legal.
4: Deputado, vou devolver aqui o telefone para o Gastal, que ele vai conseguir conduzir a condução com o senhor.
1: Obrigado, Sanderson, deputado federal do PL, participando, pré-candidato ao Senado, participando do 13 horas aqui desta terça-feira, fechando o mês de junho, agora pontualmente 14h. Obrigado pela participação.
0: Eu que agradeço, Gastal. Um abraço a toda a população maravilhosa de Pelotas. Estive aí na sexta-noite, né? Uma vez assim, tive a oportunidade de ir passar no Overol, pegar o melhor doce do mundo para poder saborear. Estava com a minha esposa, o melhor doce do mundo, que é o doce de Pelotas, e poder saborear aqui em Porto Alegre, né? Pastel de Santa Clara, quindim, maravilhoso. Um abraço a todos vocês sempre. Muito obrigado pela recepção ou pelos carinhos que recebi enquanto estive aí em Pelotas.
1: Grande abraço, obrigado pela participação aqui no 13 horas. Deputado Biratã Sanderson, do PL, né? Estava marcada a agenda com o Cleito aqui nesta terça-feira. Aliás, ele iria participar na sexta-feira, que acabou atrasando, como ele mesmo disse no início da entrevista, né? 14h, professor João Manuel King.
5: Pois é, Paulinho, eu queria comentar algo que não é muito, muito alegre, não, ao contrário, é bastante triste. Eu acho que todos nós temos acompanhado em Pelotas a quantidade imensa de acidentes automobilísticos.
1: É impressionante.
5: Mortes,
1: impressionante.
5: Atropelamentos.
1: Agora tá, a moda agora é cair no canal.
5: Exatamente. Mas eu vou me referir a um outro acidente.
1: É o celular.
5: Eu vou me referir a um outro acidente que não foi em Pelotas. Foi ontem, eu acho que ontem. No trevo que dá acesso a Pedro Osório. Aquele trevo é um trevo que tem um certo movimento de todos os lados, porém, se a pessoa cruzar numa velocidade permitida, que é 60, 40, aproximadamente, com cuidado, não tem por que haver acidente. Mas houve um acidente. E eu simplesmente cataloguei esse acidente como mais um nas nossas estradas. Agora, faz alguns minutos atrás, eu recebo uma mensagem no grupo do meu condomínio, que a pessoa que faleceu no acidente era nossa vizinha. Morava no nosso condomínio. Dona Neuza. Dona Neuza, ela mudou-se para o condomínio pouco mais de um ano atrás. E nos seus primeiros contatos, notamos que ela era uma pessoa idosa, com dificuldade de uma certa comunicação, de resolver os seus problemas pessoais, problemas financeiros, problemas de manutenção do próprio apartamento, enfim, sempre pedindo ajuda para uma coisa ou outra. E o pessoal sempre, na medida do possível, a ajudava. Ela ainda dirigia, apesar da sua idade, eu não sei exatamente qual era a idade dela. Houve uma ocasião, inclusive, que ela até derrubou o portão do condomínio. Tá? Notava-se, então, que havia uma certa dificuldade. Bom, mas tudo foi passando e se achava que a pessoa ia resolver. E agora surge esse acidente, que ela estava dirigindo, porque eu acho que estava sozinha, e deixou de pertencer ao nosso convívio. Então, eu estou falando tudo isso para lembrar a todos da importância das pessoas idosas, nas quais eu me incluo, como 81 anos. Eu agora estou participando de vários eventos nessa área, estou muito ligado ao conselho de idoso, ligado no sentido de conhecer as pessoas que participam, participar dos eventos todos. E agora, dia 16 de julho, inclusive, eu vou dar uma palestra, tá, sobre o protagonismo da pessoa idosa, mostrando como ela pode se tornar mais visível perante os olhos da população, coisa que isso acontece muito pouco. Há muito desrespeito, há muita falta de carinho com essas pessoas, nas mais diversos tipos de velhice, são muitos tipos de velhices, e muitos tipos de situações de idosos, em termos de raça, em termos de idade, enfim. Então, eu queria só chamar a atenção para que as pessoas passem a olhar o idoso com um pouco mais de atenção das suas necessidades. Inclusive, no último evento que eu participei, para encerrar essa minha fala, foi um evento do próprio Conselho Nacional do Idoso, lá no SESC. Houve uma palestra sobre as principais regras do Estatuto do Idoso. Foi abordado para mais de 80 pessoas. E eu pedi a palavra no final. E lancei um desafio ao Estatuto, ao pessoal do Conselho. Estava lá o presidente e vários membros, ex-presidentes também. E lancei um desafio para eles, que um dos maiores inimigos do idoso em Pelotas, bem específico, são as sinaleiras para pedestres, que mais da metade não funcionam em Pelotas há anos. Estão lá, colocadas, sem qualquer luminosidade, sem qualquer funcionamento. Eu, como ando muito a pé...
1: A mais baixa aquela, né?
5: Aquela figurinha, especial para idosos, né? Que é extremamente importante para que ele possa cruzar uma rua que tem sinaleira com segurança. Hoje isso se tornou uma coisa impossível e um grande risco para os seus atropelamentos. E eu então fiz esse desafio, que utilizando o estatuto e toda a responsabilidade que as autoridades têm com relação a isso, e elas estão pecando em não atender as mínimas coisas sobre os equipamentos da nossa cidade. Eu já caí duas vezes, Paulinho, já contei isso aqui no programa. Quase que fui hospitalizado por tamanho os ferimentos que eu recebi. Por quê? Buracos, desequilíbrio no calçamento, enfim. Então, eu agora vou me reunir com eles, fazer um documento, encaminhar ao setor de trânsito, setor com o secretário de trânsito, para conversar sobre isso. Por que as sinaleiras de pedestres, 60%, 70% não funcionam? Qual é a razão? O que está faltando? É descaso? É falta de dinheiro? É falta de vontade política? Não há prioridade para isso?
1: Enquanto tem vandalismo também.
5: Enquanto isso, soube que alguns vereadores foram passear em Florianópolis para o seminário. Quanto dinheiro foi nisso aí? Não sei, não vou nem questionar a questão da importância desse seminário. A gente conhece por várias histórias anteriores que, na realidade, é um grande turismo que é feito lá. É. Mas estou colocando aqui a minha cabeça.
1: Eu acho que a questão é mais cultural, professor. A questão do tratamento do idoso no Brasil é muito uma questão cultural, em todos os setores, né? Não só na questão de prevenções a acidentes, a maneira como o idoso é tratado, né? Até no caso específico, um professor quando atinge o auge da sua maturidade, ele pode estar dando aula nas universidades e se aposenta. E está errado? Não está errado. Não está errado. Legalmente, absolutamente certo. Só que o país perde com isso. Porque no ápice de uma carreira, com 70 anos, um professor pode estar...
5: Pois é, mas isso vai ser o alvo da minha palestra. Ele pode se aposentar, porque a lei tem todo o direito. Sim. Agora, ele não precisa parar. Aposentar não significa...
1: Exatamente. Tem que ser estimulado, né? O estímulo à atividade é uma coisa que o senhor defende aqui sempre. O estímulo à atividade esportiva, natação, não sei o quê, dar aula, participar de entidades, né? Ter pensamento.
5: Eu comecei a listar tudo que eu estou fazendo. São mais de 12 atividades. Entende? E ainda me sobra tempo ali. Ainda me sobra tempo. Eu acabo arrumando mais coisa para fazer. Então, o cara que se aposenta, ele tem um conhecimento adquirido que tem que ser compartilhado.
4: Com certeza.
5: Tem que ser compartilhado. É. E tem instrumentos para isso, tem instituições para isso. Eu sou voluntário.
1: Mas a sociedade precisa saber disso, né?
4: E uma coisa que eu acho fundamental, né? Eu gosto muito de conviver com vocês e aprendo muito com isso. E eu fico pensando quantos outros jovens, assim como eu, poderiam aproveitar muito mais esse conhecimento que está aí disponível para a gente construir ainda mais conhecimento junto e diminuir esse abismo geracional que tem.
5: Esse é o ponto. Esse abismo geracional é um dos pontos que eu vou falar também. Dos jovens começaram a dar mais importância dentro da própria família.
4: Sim.
5: Dentro da própria família. A se dar conta que ele tem muito a aprender com os idosos. Pode ter até, precisa até um pouco de paciência. A questão tecnológica mesmo é um dos pontos mais trabalhados.
4: Sim.
5: Né? Esse letramento digital, que hoje tem vários cursos sobre isso. Eu, sempre que eu posso, eu estou sempre
1: procurando. Falasse agora há pouco em relação a teu neto. Né?
5: Sim,
1: eu
5: sim.
1: Também tenho neto.
5: Sim,
1: né?
5: Viu,
1: neto, e há uma simbiose entre o avô e o neto numa idade tenra, até uma determinada idade. Por que que essa relação ela não continua em termos, como disse o Pedro, geracionais, quando o jovem, o neto vai... crescendo e o velho vai envelhecendo. Por que que não há essa, digamos, manutenção dessa relação, usando o neto como uma figura decorativa, digamos, ilustrativa, né? Mas as gerações também poderiam, né, se utilizar dessa ilustração para poder se aproximar o mais velho do mais jovem e saber as necessidades de um, de outro, né? E sobretudo culturalmente é a questão do respeito, né? Que é uma coisa que há nos países asiáticos, na China, no Japão, em relação ao idoso, que a gente não percebe aqui, né?
5: Existe muito trabalho a ser feito.
1: Muito.
5: Principalmente porque tu falaste que é um aspecto muito cultural.
1: Tu tá ligado também na questão de educação, né? De formação.
5: É, então,
1: né?
5: Começa lá no início, na escola, né? Que em alguns países se nota todo o respeito que tem para as pessoas mais idosas, todo o reconhecimento que pode ser muito aproveitado, enfim. Vamos à luta, não vamos desistir.
4: Sabe uma coisa que eu noto que é bem pertinente nessa questão toda? É como as pessoas estão menos tolerantes com tudo.
1: Isso.
4: Idosos, jovens, meia-idade, seja da faixa etária que for. Mas assim, né, a gente tem aí, dentro desse abismo, uma geração que pensa em ideologias, em níveis de informação, em formas como o mundo funciona, de uma forma completamente oposta do que a geração que está vindo. E parece que não há interesse nem de um lado nem de outro de convergir essas duas ideias que são tão diferentes. E aí, nesse momento que não há o interesse comum de ideias, parece que a conversa para de fazer sentido, porque a gente se desacostumou a pensar diferente. A gente se desacostuma ao debate. O debate virou briga dentro das famílias e tudo mais. Talvez um pouco por ter se perdido um pouco da hierarquia. As famílias estão cada vez mais horizontais, o que por um lado é bom, mas tem que ser gerenciado também de outras formas, às vezes, para que a horizontalidade, no gerenciamento familiar, digamos assim, não se confunda com desrespeito. Né? São duas coisas importantes de observar. Eu vejo pela minha avó, por exemplo. Ela teve até a quarta série, e depois da quarta série ela não teve mais como estudar, tinha que trabalhar em casa, etc. Hoje a avó não tem letramento digital nenhum. A gente deu um WhatsApp para ela, ela ficava fazendo chamada de vídeo com as pessoas, sem entender que estava fazendo aquilo. E aí, se eu vou tentar ensinar, ela não tem vontade de aprender, porque ela já não se sente capaz. Entende? Então, buscar essas formas de tornar interessante para o idoso, e tanto o idoso que não tem muita informação, quanto o idoso que está na atividade, que tem capacidade para ir lá ensinar e fazer outras coisas. Mas, assim, a gente conseguir integrar isso de uma forma que a gente supere a barreira da falta de tolerância. Aí eu acho que a paciência pode vir um pouco junto, como o senhor comentou, né? Ter paciência para ensinar e tudo mais.
5: Quando tu falas, Pedro, em a pessoa não se sentir capaz, ela está indo contra ela mesma.
4: Sim. Autossabotagem.
5: Ela é muito capaz. Ela pensa que não, mas é muito capaz. Agora, para isso, ela precisa acordar.
6: Claro.
5: Ela precisa ser sensibilizada por alguém e devagar, com paciência, mostrar que ela tem muita capacidade. Qualquer pessoa tem capacidade. Que não tenha problemas de faculdades mentais, mas tem capacidade. E isso a gente está tentando mostrar lá no SESC. No trabalho que existe, a Maturidade 50 Mais, que tem, sim, mais de 500 pessoas envolvidas. Um trabalho fantástico, assim, muitas atividades. E essas pessoas já estão numa outra fase. Já superaram o eu não sou capaz. Não, eu sou capaz. Apesar que algumas ainda, Paulinho,
6: claro,
5: ainda não sabem como se tornar visíveis. Ainda estão um grupo invisível. Então, o nosso objetivo nessas palestras e conversar é dizer como se tornar visível, o que pode ser feito. Acredite em si próprio e vai à luta.
4: Sim.
5: Mas não é fácil.
4: Estímulo de autoestima, né? O senhor sabe, eu dou aula de fotografia no SENAC, e o que eu acho mais legal nas minhas turmas é que tem jovens de 14 anos e jovens de 50, 60 e 70 anos. E eu adoro colocar ambos juntos em dupla, às vezes, nas atividades, para que o de 14 com o de 60 consigam conversar sobre um assunto que os dois estão aprendendo do zero. E ali uma troca legal acontece.
5: Sim, um ainda trabalha com o tempo dos filmes em preto e branco, que eram revelados numa sala escura, e o outro com o celular e outros objetos mais modernos.
4: Exato. E ver essa troca em algo que é do zero para os dois é muito bacana, porque aí não tem aquela barreira, não, eu já sei isso aqui, tu ainda não sabe. Não, os dois estão aprendendo do zero ali.
5: É isso aí.
4: É uma troca bonita.
1: O ouvinte aqui nos dizendo aqui que não falamos nada da classificação do Brasil ontem, 2-1 com o Japão, ainda tem um tempinho ainda, né? Classificação do Brasil, a classificação do Marrocos, 1-1 do Brasil contra o Marrocos, não ficou tão pesado assim.
5: Principalmente.
1: Né? E a do Paraguai sobre a Alemanha, né?
4: Que vingança,
1: foi,
4: né?
1: Foi surpreendente, né?
5: Eu ontem não assisti.
1: Paraguai vingou o Brasil, 7-1?
5: É, acredito que sim. Eu não assisti o último jogo, que foi...
1: Holanda...
5: Assistiu o primeiro tempo. A Holanda foi desclassificada.
1: Foi desclassificada pelo Marrocos.
5: Pelo Marrocos.
1: 1-1, o Marrocos empatou o finzinho.
5: Aí foi para os
1: pênaltis e ganhou nos pênaltis.
5: Ganhou nos pênaltis.
1: Aí
5: fui dormir, não estava mais tarde já. Grandes surpresas aí, né?
1: Agora, está vendo o Paraguai quanto o Marrocos, né? O Paraguai tem dois jogadores, três jogadores do Palmeiras, né? Ali
5: o Maurício,
1: né? O Gustavo Gomes, o Ramon, né? Tem jogador do Atlético Mineiro ali, tem jogadores do que jogam na França, na Inglaterra, né? Quer dizer, não tem, digamos, a gente pensa assim, é o Paraguai. Não, tem que ver que tem. Hoje o futebol, assim como o mundo, está globalizado. O mesmo vale para o Marrocos. Tem jogador no Real Madrid, tem jogador no Fenerbahçe, tem jogador no Olympique de Marseille.
5: Na última Copa, o Marrocos estava em quarto lugar. Né?
1: Exatamente. Então, a gente se surpreende. Muitos anos atrás seria uma surpresa, né? Essas classificações. Hoje não é tanto, né? Em função dos jogadores que tem. Né? Mas foi surpreendente. E o jogo do Brasil com o Marrocos, aquele 1-1, aquele resultado na estreia, depois de assistir ontem o Marrocos, eu disse, opa, não foi um mau resultado,
5: claro
1: não.
5: Que
1: não. Não foi um mau resultado. Não há essa hegemonia no futebol, não há aquela coisa do já ganhou, gostei da seleção brasileira, da atitude principalmente, não tanto do futebol. Depois de levar o gol aí, sofreu acho que um baque emocional, né? Teve aquele erro do Danilo ali, né, no lateral. E o próprio Casimiro, que fez um mau primeiro tempo, acabou se recuperando, fez o gol no segundo tempo, né? Enfim.
5: Agora eu tenho observado, Paulinho, o alto nível de adrenalina que está contido nesse jogo. Não é que haja, não vou chamar de violência, mas é uma batalha campal. Os caras estão dando sangue ali para poder recuperar uma bola, para poder adiantar as suas linhas. É. E eu imagino assim, o controle emocional que esses jogadores têm que ter para não ser expulso, tia. Porque ele deve ter uma raiva assim, acumulada. Quando o cara bate nele, ele tem vontade de bater de volta, ele tem que se segurar, porque as leis são muito rigorosas. Eu acho que os juízes estão segurando até onde dá.
1: E tem ali a imagem de tudo que é lado, né? Até, inclusive com câmera, o juiz tem câmera do lado.
5: Ele não escapa nada, o cara fez bobagem, ele vai ser expulso mesmo. Né? Como já aconteceu com o nosso árbitro, um dos mais famosos aí, que expulsou 3 ou não sei quantos no primeiro jogo que ele apitou. Então, acho que grandes emoções teremos pela frente aí. Qual é o próximo adversário do Brasil agora?
1: É a Noruega, né?
5: Ou jogar hoje a Noruega.
1: Ou Costa do Marfim.
5: Tá. Essas seleções africanas estão
1: dando show. É absolutamente em aberto, né? Jogo em aberto. Acho que o único jogo mais assim, digamos, que deve passar com folga é a França hoje, né? Tá sobrando, né? Tá sobrando.
5: França com quem?
1: E já te digo.
5: É outro time da África. Argélia?
1: Já te digo que é a França. E Costa, também.
5: Como é que é? Cabo Verde?
1: Não. Cabo Verde é Argentina. E também tem um jogo também. Tem um terceiro jogo hoje também. Vê os jogos aí. França e Suécia, a seleção europeia. Então, para mim é a que mais, digamos, está com um perfil de avançar com uma certa tranquilidade, né? E a seleção francesa.
5: Eu lembro da final em 58, Brasil e Suécia.
1: Puxa!
5: 5-2, ganhamos da Suécia.
1: Pelé.
5: Pelé fez miséria.
1: Pelé.
5: E levamos o primeiro gol, 1-0 para eles.
1: Corrias pelo rádio.
5: Pelo rádio, o cara do Guaíba. 58, Pedro. Eu tinha o quê? Eu tinha ali 14 anos. 14 anos. Lá na casa da família Bandeira. Seu Heitor Bandeira, que tinha
4: o futebol,
5: loja.
4: Futebol ainda era sobre futebol na época.
5: É. E aí, Paulinho, a Suécia faz o primeiro gol.
1: Ficavam todos na volta do rádio.
5: Todo mundo na volta do rádio. Velho. Imaginando as cenas.
1: Claro.
5: Aí o locutor diz: Didi pega a bola, embaixo do braço, chama seus companheiros, vamos empatar e vamos ganhar esse jogo. Vamos lá. Levante a cabeça. E aí foi do que deu, né?
1: E era lá o jogo, né?
5: Na Suécia?
1: Na Suécia, né? Copa da Suécia. Copa de 58.
5: É fantástico.
1: É a primeira Copa que o Brasil ganha.
5: Bellini, Gilmar no gol, Pelé, Ziga, enfim.
1: Garrincha.
5: Né? Zagallo
1: pela esquerda.
5: Enfim. Boas lembranças. Mas não dá para comparar com o futebol de hoje, né?
1: Não dá.
5: Tem nada a ver. É outro esporte.
1: É outro esporte.
5: Hoje é outro esporte.
1: A questão da força física.
5: As pessoas
1: começam
5: a comparar com a Copa de 70. Não tem como, tia.
1: Tem como.
5: Coisas mudaram.
1: Tem como. A velocidade do jogo, a dinâmica, né? O jogo não para, não.
5: Sim, as regras estão fazendo com que o jogo realmente. O que é que a gente via aqui no Campeonato Regional, aqui no Rio Grande do Sul e outros.
1: Cera, jogo parado. 40
5: minutos de jogo, o resto era bola parada. Bola lateral.
1: Jogador caído.
5: Cera. Agora não.
1: Estão tentando mudar isso aí, né?
4: Eu não entendo muito de futebol, assim, nem acompanho muito, mas eu percebo que existem algumas mudanças também mais tecnológicas agora no jogo, né?
5: Muita.
4: Tem rastreamento de bola,
5: se ela ultrapassa ou não a linha demarcatória do gol.
1: A questão do VAR, né, também, polêmica.
4: Coisas que antes passavam com mais facilidade e hoje em dia não passam tão facilmente.
5: E impedimento eletrônico?
1: Esse
5: eu não vi como é que funciona ainda. Louco pra saber.
1: Teve um gol da Colômbia anulado por uma questão de milímetro. Polêmica.
5: Uma unha do cara nem consegue captar. Eu acho.
1: Exagero. Exagero porque não tem vantagem nenhuma. Porque o sentido da regra do impedimento é que o atacante não tenha uma vantagem em função do posicionamento dele.
5: Exatamente. Mas se o cara tá do lado. Eu acho que tinha que mudar essa questão.
1: Porque qual é o objetivo principal do futebol? É favorecer o gol, né?
4: Tem uma tolerância,
5: de 1 metro, alguma coisa assim.
1: Até antes do VAR, na regra, tá escrito lá na regra, aliás, que é coordenado por uma entidade, né, escocesa, International Board, né, que não é na Inglaterra, é na Escócia que comanda a regra do futebol internacional. Na dúvida, o árbitro tinha que dar o gol. Na dúvida, independente, não existia VAR. E é recente isso, nas regras dos campeonatos, gaúcho, brasileiro, né? Na dúvida, pro gol.
4: Sim.
1: Outra coisa que é importante a gente falar, está na nossa área, né, na área da comunicação, esse fenômeno chamado Cazé TV, que está bagunçando...
4: Aí eu tenho uma história engraçada.
1: No bom sentido, digamos, as questões do futebol e das transmissões. Né?
4: Ontem eu vi todo mundo xingando Casemiro, e eu pensei que estavam xingando o cara da Cazé, porque eu não sabia que tinha um jogador chamado Casemiro. Aí eu fiquei bastante confuso, eu pensei, mas o que o guri fez? Ele não é só o comentarista?
5: É um dos donos da Cazé.
4: Pois é, estão xingando ele por quê, pensei. E o que ele tem a ver com o resultado do jogo? Aí depois eu fui entender que tinha um jogador com esse nome.
5: Quando o Brasil estava perdendo ontem, eu estava pensando assim, meu Deus, se o Brasil vai embora para casa, volta para casa, eu imagino o prejuízo que essas televisões.
4: Sim.
5: Eu, não só as televisões, mas série de outras.
4: Com tanta bet fazendo propaganda nos streamings deles.
1: Mas vale para os outros também, né? Mas vale para os outros também, né?
5: Aí eu entendi por quê. Que quando terminou o jogo do Brasil, que ele se classificou, no Japão agora.
1: Ah, no gol eles vibraram.
5: Viu a festa que o pessoal da Cazé fez?
1: Fez.
5: Eu digo, esses caras estão loucos, tio.
1: No gol, ao vivo, no estúdio.
5: Não, mas no final, quando o juiz apitou o final e estava classificado para as oitavas, a festa que esses caras fizeram.
1: Mais uma semana.
5: No estúdio deles.
1: Mais uma semana de mídia, de tudo.
5: Tinha, tirava o copo para cima. Meu Deus. Aí eu digo, claro, pô.
1: Claro.
5: O investimento que esses caras fizeram.
1: Sim. Mais uma semana, né?
5: Mais um retorno que entrou, né?
1: Mais uma semana. Nisso,
4: né? Mas assim, eu já defendi bastante a Cazé aqui em outros momentos.
5: Já te ouvi,
4: né?
5: Já te ouvi.
4: Só que tem agora uma coisa que eu faço também questão de criticar. Não só a Cazé, como qualquer outro veículo de comunicação. O tanto de propaganda para a Bet que tem nessas transmissões, pelo amor de Deus. Como é que a gente vai colocar propaganda de algo que nitidamente faz mal à população?
5: Eu fico indignado com isso, Pedro.
4: Indignado, somos dois.
5: Muito indignados.
1: Então, 2-1.
5: Uma atrás da outra. Eu não sei quantas oficiais tem.
1: Então, 2-1. Várias. Eu acho que é do jogo.
5: E outra coisa.
4: Tinha que ser que nem cigarro, que vem um aviso de perigo junto, sabe?
5: Por que eles usam o nome bet, que significa aposta em inglês? Não? Por que eles
4: usam? É justamente para não ser um aviso.
5: Que é aposta, que é jogo. Tchê, olha. Tá demais.
1: O outro jogo de hoje é México e Equador. Já tá rolando, né, Leonir? Já começou,
5: né? Meio-dia, né?
1: Acho que começou agora, às 2 horas. Já tá vendo aqui.
5: E vai ser no México? Provavelmente vai ser no México. Né?
4: E eu só complemento com uma comparação, porque assim, hoje em dia a gente pensa...
1: O que está rolando agora é Costa do Marfim e Noruega.
4: Costa do Marfim e Noruega.
1: México e Equador é às 10 da noite. Desculpa, Pedro.
5: Só está vendo o jogo, tio.
4: Porque assim, se a gente pensar, eles têm que sustentar o modelo de negócio dele, por isso a Bet como patrocínio, etc. Qual marca não vai querer patrocinar a Cazé TV com a audiência que está tendo durante os jogos da Copa?
5: Quantidade de televisores ligados.
4: Então, falta de patrocínio, de quem patrocine, não é. Tem muita marca aí com qualidade, com legalidade. Não que as bets sejam legais, não são. Estão muito bem legalizadas porque faz muito sentido para quem está legalizando.
1: Já tem até a bancada da bet, né?
4: Exatamente.
1: Câmara Federal, né?
5: Eles estão tentando mudar isso aí, né?
1: Aliás, a Cazé perdeu a Copa do Brasil, né? Perdeu para a Globo agora. A Copa do Brasil...
5: É uma guerra.
1: Né?
4: A gente teve alguns aprimoramentos nas leis contra bets, que são ilegais. Agora tem a questão de um fundo que vai para combate de crime cibernético, entre outras coisas. Mas as que são legalizadas também são perigosas. Conheço casos de pessoas que estão com R$20 mil em dívidas por conta dessas apostas. Porque assim, como é que funciona? Eu já falei isso aqui anteriormente, vou repetir, porque eu acredito que é um assunto importante de todo mundo ter consciência e conscientizar para além, né? Se fazer isso em cadeia, digamos assim. Isso vicia porque é uma recompensa intermitente. Nosso cérebro se vicia em buscar um padrão para aquilo, só que não há um padrão para ser achado. E aí vai lá, tem uma recompensa, a gente vai lá atrás, está tentando conseguir uma nova recompensa, não encontra, e aí a gente quer sempre ficar buscando. É como funciona qualquer jogo viciante.
5: Todo hábito vira rotina.
4: É como narcóticos, funcionam no sistema nervoso, então deu a recompensa, tirou a recompensa. E aí quando tira a recompensa, vem aquela sensação de abstinência no corpo. Então tem estudos, eu li bastante sobre isso para poder falar justamente aqui com vocês a respeito. E é importante a gente estudar e conseguir conscientizar as pessoas para que não caiam nessa. Não é seguro, não é porque está na TV que tem credibilidade.
1: Acho que tudo tem seu exagero. Eu aposto nas bets sem problema nenhum, não tenho.
5: Não passo do
1: meu limite.
5: Na cabeça não favorece nada.
1: O que não pode é mergulhar num processo sem volta. Né? A gente faz de brincadeira, faz em casa, com os filhos, então 10 pilas, 15 pilas, e deu aquilo ali e fim de papo. Porque não tem como ganhar, porque o processo é matemático. Não tem como.
5: Como nem como apostar nisso. Então, eu gostaria de fazer uma experiência para ver, para ter uma ideia.
4: Uma coisa que me preocupa...
1: Lá na sua terra, na Inglaterra, você aposta tudo. Assim.
5: Sim, é verdade.
1: Quem vai ser o Papa, quem vai, se o rei vai fazer aniversário, se vai comemorar, se não vai...
5: Eu gosto de jogar, tia. Pô, nós já jogamos pôquer, nós jogamos...
1: Tem um limite, né, professor?
5: Víspera, que chamava víspera, que agora é bingo. Todo mundo gosta dessa sensação de...
1: Uma coisa é tomar um vinhozinho, saborear um vinhozinho, outra coisa é tomar 4 garrafas de vinho e ficar... como alcoólica, né? Como tudo. Né?
4: Uma outra coisa que eu gostaria de comentar, só resgatando a entrevista que a gente fez com o Sanderson, rapidamente. Ele comentou.
6: Sanderson.
4: Exato. A gente conversou ali sobre a questão de flexibilizar, que ele falou, né, a legislação para conseguir combater enchentes com mais facilidade. É um pensamento muito comum na política, de modo geral, tirar burocracias. Uma vez conversando com um jurista, ele estava me explicando que as burocracias existem para que sistemas não sejam burlados.
5: Isso.
4: E eu gostaria só de questionar, não dizer nem que está certo nem que está errado, é um questionamento para a gente refletir junto para um próximo debate. Por que muitas vezes a gente fala em flexibilizar, em tirar uma burocracia, ao invés de melhorar o sistema de aproveitamento delas, para que seja mais rápido, mais fluido, mais inteligente? Poucos sistemas nacionais hoje funcionam bem. É GOV que dá problema, enfim, sistemas num geral, eles acabam sendo lentos, eles têm fluxos que não fazem muito sentido, não são muito bem trabalhados. A gente tem burocracias para garantir que muitas coisas não sejam burladas, para que pessoas que não têm talvez a técnica necessária precisem buscar quem tenha para que a coisa aconteça de forma segura. Então, por que a gente não pensa numa mentalidade de melhorar o sistema e não de capenguear ele? É só o questionamento que eu quero deixar para um próximo debate a gente poder retomar.
5: Muito bem.
1: Muito bem. Muito obrigado, Pedro Almeida, professor João Manuel King.
5: Foi um prazer.
1: O Cleito hoje tirou uma folga, está fazendo aí rápido uma avaliação médica. Amanhã a gente está de volta, agora são 14h30, hora certa em nome da Ótica Cristal. Obrigado a todos, uma boa tarde e até amanhã.
5: Boa tarde.
4: Boa tarde.
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8: 14h28.
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20: Jesus, no trecho do Evangelho de hoje, encontra-se na barca com seus discípulos atravessando o lago de Genezaré. E eis que houve uma grande tempestade, de modo que a barca estava sendo coberta de ondas. Jesus, porém, dormia. Os discípulos aproximaram-se e o acordaram, dizendo: Senhor, salva-nos, pois estamos perecendo. Jesus respondeu: Por que tendes tanto medo, homens fracos na fé? Então, levantando-se, ameaçou os ventos e o mar, e fez-se uma grande calmaria. Os discípulos ficaram admirados e diziam: Quem é este homem que até os ventos e o mar lhe obedecem? Diante da tempestade no lago de Genezaré, os discípulos de Jesus tiveram medo e apelaram a ele. Mesmo assim, Jesus os repreendeu pela fraqueza na fé. Diante das dificuldades nos nossos dias, também nós ficamos com medo e apelamos a Jesus. Será que também devemos ser repreendidos por Ele pela nossa fraqueza na fé? Crer em Jesus significa estarmos seguros diante das dificuldades. Ele

36 minutos, 14h36 da tarde desta terça-feira, 30 de junho, último dia do mês de junho de 2026. Ora tem sol, ora tá nublado, essa variação de nebulosidade nesta terça-feira bastante fria, hein? Temperatura mínima. Teve estação aqui na cidade do Colina do Sol que marcou 0,4 de temperatura mínima. 0,4 décimos positivo. A mínima oficial, 1 grau e 6 décimos, segundo os dados da Estação Agroclimatológica, convênio Embrapa UFPEL. Então, 1 grau e 6 décimos é a temperatura mínima oficial. Nesse momento, tá? 12 graus e 9 décimos, com 82% umidade relativa do ar, segundo os dados aí do Laboratório de Agrometeorologia da Embrapa, que registrou como mínima, ali no caminho para Canguçu, 4 graus e 2 décimos, às 5 horas e 58 minutos. Neste momento, para ter uma ideia aqui, Rio Grande com 15 graus e 1 décimo, temos Santa Vitória com 14 graus e 4 décimos, Jaguarão com 13 graus e 8 décimos, estação aqui em Cerrito, com 13 graus e 4 décimos, Piratini com 11 graus e 1 décimo, temos Erval com 13 graus e 3 décimos, estação aqui também em Pedras Altas, 15 graus e 1 décimo, Piratini confirmando 11 graus e 9 décimos, São Lourenço do Sul com temperatura nos 11 graus e 9 décimos, 14 graus e 8 décimos em Bagé. Um dia bastante frio, né? Temperaturas baixas e, pelas indicações, deve permanecer ainda por algum tempo, já que estamos a recém encerrando junho, né? Tem todo o mês de julho, tem ainda agosto por aí. Neste momento, então, confirmando 12 graus e 9 décimos, 82% umidade relativa do ar, 1.017 milibares a pressão atmosférica. Costa do Marfim forçou, mas quem fez gol foi a Noruega agora. Aos 39 aí do primeiro tempo, Noruega vai ganhando da Costa do Marfim por 1-0. Teve muita pressão da Costa do Marfim, mas o gol foi norueguês. O vento é o sul-sudoeste, segundo os dados do Laboratório de Agrometeorologia, 8 km horários. Segundo o Centro de Pesquisas e Previsões Meteorológicas, a análise dos meteorologistas Henrique Repinaldo e Karina Padilha nos indica que nesta terça-feira a atuação de um sistema de alta pressão associado a uma massa de ar frio e seco provocou queda acentuada das temperaturas com registros próximos a zero e até mesmo negativos em pontos isolados, além da ocorrência de geada, especialmente em municípios da Zona Sul e da Campanha. Na metade norte, a maior disponibilidade de umidade associada a uma frente semi-estacionária que atua sobre a região sul do Brasil favoreceu a formação mais generalizada de nevoeiros e nuvens baixas. Ao longo do dia, essa frente deverá avançar em direção ao estado, favorecendo a formação de áreas de instabilidade, com pancadas de chuva e trovoadas no noroeste, norte, serras e litoral norte, podendo ocorrer temporais isolados, especialmente durante a noite. No restante do litoral e na zona sul, o transporte de umidade do oceano favorecerá aumento de nebulosidade, principalmente a partir da noite, quando haverá condições para a formação de nevoeiros. Nas demais regiões do estado, a condição será de tempo estável, com nebulosidade variável e predominância de períodos de sol entre nuvens, nos indicam aí a análise dos meteorologistas Henrique Repinaldo e Karina Padilha, do Centro de Pesquisas e Previsões Meteorológicas da Faculdade de Meteorologia da Universidade Federal de Pelotas. Olhando aqui o clima-tempo, olhando um pouquinho mais à frente, né, nas indicações do tempo, para amanhã mínima em 10, ó, dá uma melhoradinha amanhã, mas devido a essa nebulosidade, máxima em 17. Quinta-feira, sol com muitas nuvens durante o dia, mínima em 5, máxima em 12.
Sexta-feira, mínima em 5, máxima em 14. Também com a presença do

0: Sábado, mínima em 6, máxima em 15. Também com sol com variação de nuvens. Domingo, 5 de julho, mínima em 11, máxima em 16. Sol com muitas nuvens durante o dia e períodos de céu nublado. E fica nessa sequência. Temperaturas baixas pela manhã e temperaturas à tarde que em alguns dias não passam dos 15, 14 graus. E depois tem uma massa de ar polar prevista aí nas indicações do Climatempo lá para o dia 12, 12, 13, 14, com mínimas na faixa dos 2 graus e a máxima à tarde ficando em torno dos 10. Né? Então, é mais frio por aí, né? Vai se preparando, tá achando que é como em outros invernos aí que a gente teve aí, que era 3 dias de frio e depois já dava uma aquecida? Não, friozinho tá, veio para ficar aí realmente. Previsão de alguma chuva para segunda-feira. Nesse momento, segundo os dados aí do Climatempo, os destaques do tempo aqui dentro do nosso Conexão RU nesta tarde. Confirmando aí, Copa do Mundo, Costa do Marfim e Noruega, 43 minutos do primeiro tempo. Noruega vai ganhando por 1-0 e vai sendo adversário do Brasil, né? É, adversário do Brasil. Brasil, próximo domingo a bola rola e teremos aí o Brasil neste momento contra a Noruega. Mas repito, né? O Costa do Marfim estava em cima, teve diversas oportunidades, desperdiçou. Só que é aquilo, time grande, entre aspas, né? Time, né? A seleção. Quando se dá uma oportunidade, eles botam na rede. Acontece muito nós aqui, na época que a gente estava enfrentando aí a dupla Grenal, eles deixavam a gente vinha, ia, perdia duas, três oportunidades, eles iam uma vez no ataque, faziam um gol e ganhavam o jogo. Então, essa é a situação que está acontecendo. Mas Costa do Marfim está em cima, já tivemos algumas zebras aí, né? Já teve gente aí que já está embarcando para casa, né? Acabou a festa para alguns e nós continuamos. Vamos torcer que domingo a gente consiga também permanecer, mas alguns preferem Costa do Marfim, outros já preferem a própria Noruega, né? Que segundo alguns, a Noruega é uma seleção que se conhece mais, tem menos improviso que a Costa do Marfim. Daqui a pouco não encaixamos aí a Noruega, mas vamos ver, vamos acompanhar, tá? No encerramento do primeiro tempo. E o destaque principais das agências, GZH, Costa do Marfim e Noruega. Definição do próximo adversário do Brasil na Copa. Região metropolitana, bombeiros e policiais buscam corpos da família Aguiar em Canoas após denúncia anônima. Trabalhos tiveram início na manhã desta terça-feira na estrada do Paquetá, em Canoas. Ainda Pezzolano confirma a cláusula de liberação para a seleção uruguaia, mas mantém foco no Inter. É, o Uruguai apostou no Loco Bielsa e se ferrou, né? Loco Bielsa deixou os jogadores mais loucos ainda e não teve jeito. Então, ó, daqui a pouco aí, Pezzolano pode estar indo para a seleção uruguaia. Avançam obras de acesso ao bairro Cidade do Zafra, em Novo Hamburgo. Também esqueçam Lucas Paquetá como titular do Brasil na Copa do Mundo. É a lesão muscular aí do Lucas Paquetá, né? Lesão muscular, Lucas Paquetá, parece que esse não tem recuperação para a sequência dos jogos do Brasil. E o Casimiro era só uma tensão muscular ali, nada demais. Mas o Paquetá, esse sim, está fora da Copa pelas indicações neste momento. Também destaque ainda em GZH, vai ser dada a largada para transformar o estádio do Rio Grande do Sul, que poderá virar autódromo de pista oval, lá o Cecinzão na praia. Ainda Rio Grande do Sul tem alerta do INEMET para grande perigo de tempestades. Órgãos do Sistema de Justiça do Rio Grande do Sul pagaram 16,4 mil contra-cheques acima do teto em 2025. Também, às vésperas do novo tarifaço de Trump, Lula sugere PIX como modelo a ser compartilhado entre países do Mercosul. No G1, destaque para a STF decide liberar penduricalhos de juízes de forma mais restrita. Penduricalhos são aqueles pagamentos que não estão sujeitos ao teto do funcionalismo, que é de R$ 46 mil. Ainda no G1, Suprema Corte mantém direito à cidadania para filhos de imigrantes nascidos nos Estados Unidos. Lucas Paquetá passa por exames e tem lesão constatada. No Mercosul, Lula diz que ninguém é dono da América do Sul. PSD deve anunciar amanhã Kassab como vice de Caiado. Também destaque, vamos ver o que temos aqui de interessante. Venezuelanos improvisam necrotério em porto de região mais atingida. Torcedor morre após passar mal enquanto assistia ao jogo do Brasil. É. Foi realmente de um jogo difícil, ainda mais com essa emoção toda no fim, né? Então, o pessoal tem que estar ciente, quem vai acompanhar esses jogos aí tem que estar consciente da sua saúde também. Rio Grande do Sul, surto de bactéria leva o hospital de Porto Alegre a fechar centro obstétrico. É o hospital de clínicas da capital. Criança morre ao cair de prédio em Manaus. E o destaque local aqui fica por conta de uma alteração na Câmara de Vereadores. Suplente do PSD assume cadeira na Câmara. A última sessão ordinária do primeiro semestre de 2026, realizada nesta terça-feira no Poder Legislativo de Pelotas, foi marcada pelo ingresso do suplente do PSD, Fagner Feijó, que assumiu a cadeira deixada pelo vereador Carlos Júnior, que se afasta da Câmara de Vereadores para iniciar atividades junto à Secretaria Adjunta da Secretaria do Esporte e Lazer do Rio Grande do Sul. Fagner Feijó, na condição de suplente, já havia desempenhado funções de vereador quando, em 2025, substituiu Éder Blanc durante período de afastamento. Agora retorna ao Legislativo e organiza suas pautas junto à comunidade que representa, comprometendo-se em atuar pelos interesses de toda a população e pelo desenvolvimento da cidade. Então, a alteração na Câmara de Vereadores. Carlos Júnior, assumindo a Secretaria Adjunta da Secretaria de Esporte e Lazer do Rio Grande do Sul, está indo para Porto Alegre o Carlos Júnior, enquanto que aqui na Câmara de Vereadores assume o suplente Fagner Feijó no PSD. Vamos ao Padre Marcos Bicalho, está chegando aí com o Falando de Bíblia.
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3: Olá, gente amiga! Então, queria deixar aí um abraço pro pessoal da CAEX. E aí, pessoal, mais um dia de recuperação. Um dia de cada vez. De 24 em 24 horas, vamos reconstruindo nossa vida. Que Deus os abençoe a todos. Vamos lá, vamos estudando a Bíblia. Um abraço.
4: E dando sequência ao nosso livro de Atos de Apóstolos, estamos aí no capítulo 20. E é uma narrativa super estranha. Essa, para mim, é das narrativas mais estranhas que tem. Por isso eu queria ler para vocês. Atos de Apóstolos, capítulo 20, do versículo 7 em diante. No primeiro dia da semana, estávamos reunidos para a fração do pão. Paulo, que devia partir no dia seguinte, dirigia a palavra aos fiéis e prolongou o discurso até a meia-noite. Então, parece que Paulo estava falando demais. Eles estavam reunidos para a fração do pão e o Paulo entusiasmou e saiu pregando, e estava falando até a meia-noite. Havia muitas lâmpadas na sala superior onde estavam reunidos. Um jovem, chamado Eútico, sentado na beira da janela, acabou adormecendo durante o prolongado discurso de Paulo. Olha bem, Paulo estava falando tanto que o cara dormiu no sermão. E agora, olha que loucura. Vencido finalmente pelo sono, ele caiu do terceiro andar para baixo. Quando levantado, estava morto. Veja que coisa, que narrativa mais incrível. Então, Paulo ficou tão entusiasmado com a pregação lá, introde, né? Que foi pregando. Já era meia-noite e tinha um rapaz sentado assim na janela. Ele cochilou, dormiu, caiu lá de cima. Bateu lá embaixo, três andares, morreu. Imagina a situação. E o que que Paulo faz? Então, Paulo desceu, inclinou-se sobre o jovem, abraçando-o, disse: não vos preocupeis, ele está vivo. Depois subiu novamente, partiu o pão, comeu e ficou falando até de madrugada. E assim despediu-se. Quanto ao jovem, levaram-no vivo e sentiram-se muito reconfortados. Então, olha que narrativa mais incrível. Então, Paulo está fazendo uma pregação, né? Eles estão fazendo a fração do pão, quer dizer, estão fazendo a missa deles, né? É quase que a despedida de Paulo, né? Paulo está indo embora de Troade. Estão fazendo uma celebração de despedida. E aí resolveu pregar, e a coisa foi prolongando, chegou meia-noite. O rapaz sentado na beira da janela, no terceiro andar, cochila, cai lá de cima e morre. Eles chegaram a pegar ele lá no chão, lá embaixo, e ele estava morto. Então, no meio dessa saia justa, né, dessa situação estranha, Paulo desce lá e ressuscita o jovem, em nome de Jesus. Tá. Aí você fala assim, mas que coisa maluca é essa? Para a gente entender o significado de cada uma dessas coisas. Então, Paulo, que precisa ensinar uma doutrina nova e que tem meios, inclusive, de trazer de volta aqueles que se sentem cansados, que acham que não tem força suficiente para assumir a nova ideia, a nova doutrina. E é isso mesmo, né? Muitos, entre aspas, caem da janela, fogem, saem das comunidades, quando a gente começa a dizer realmente qual é a missão do cristão hoje. Quando o Papa Francisco coloca com clareza a nossa posição na sociedade hoje como cristãos, que não é de ficar ali no seu cantinho rezando, é muito mais do que isso, é de nos responsabilizarmos uns para os outros. Alguns, entre aspas, caem da janela. Alguns caem fora. Mas Paulo, com o poder da sua pregação, com o poder da sua missão, com o poder da sua vida, com as suas ações, ele traz de volta. Ele abraça o rapaz, traz de volta à vida, traz de volta à comunidade. E a comunidade, revigorada com isso, continua participando aí da doutrinação, das explicações, madrugada adentro. Pergunta: o que aconteceu com o rapaz sentado na janela durante a pregação de Paulo?
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0: Esse é o padre Marcos Bicalho falando de Bíblia. 5 minutos antes das 3 da tarde, intervalo de jogo. A Noruega vai vencendo Costa do Marfim por 1-0 e, neste momento, é adversária da seleção brasileira no próximo domingo, 5 da tarde. Né? Brasil e Noruega. É o que está pintando neste momento. Jogo lá no MetLife Stadium. 5 da tarde do próximo domingo. É o que está aparecendo. Pelo menos o primeiro tempo foi isso. 1-0 Noruega, tem todo o segundo tempo ainda, e daqui a pouco pinta a prorrogação, penalidades máximas, vamos ver como é que fica. Quem viver, verá. Temos intervalo, já retornamos.
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0: 14 horas e 56 minutos.
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0: Três da tarde, 15 horas, temperatura nos 13 graus. Nós tivemos na madrugada um acidente com um caminhão baú aqui no quilômetro 89, junto à Cascata, na BR-392. E foi liberado a passagem dos veículos nos dois sentidos, ainda durante a manhã. Mas está previsto agora para 3h30 o fechamento ali da 392, no quilômetro 89, naquela área, para que os guindastes consigam retirar este caminhão, né, onde ele está caído fora da pista. Então, pessoal que está vindo de Canguçu em direção aí a Pelotas, ou está indo aí de Rio Grande, Pelotas, para Canguçu, dentro de aproximadamente aí uma meia hora vai estar fechada, 392, ali no quilômetro 89, na Cascata, para retirada desse caminhão. É a informação que a gente repassa aí para quem está nas estradas e o nosso desejo aí de uma boa viagem para todos. Intervalo de jogo, Noruega então ganhando da seleção de Costa do Marfim e nesse momento é adversária do Brasil no próximo domingo, 5 da tarde, para a sequência aí da Copa do Mundo 2026. Vamos reproduzir agora uma entrevista realizada pelo jornalista Sérgio Corrêa, dentro aí do nosso Bom Dia Rio, com o responsável aí pelo Sereste, né? Pelo C3 da Universidade Católica de Pelotas, que teve um evento importante acontecendo aí na semana passada. Nós reproduzimos neste momento.
15: Que é o Centro de Extensão em Atenção à Terceira Idade. O Arthur Silva conversa conosco a partir de agora, né? Pois o Centro de Atenção à Terceira Idade da Universidade Católica promoveu na semana passada, no auditório da Promotoria de Justiça aqui de Pelotas, um seminário em alusão ao Junho Violeta, que é o mês voltado à conscientização e ao enfrentamento da violência contra a pessoa idosa. O evento reuniu profissionais da saúde, representantes da rede de proteção, autoridades e usuários do serviço para discutir formas de prevenção, acolhimento e garantia dos direitos da população idosa. A partir de agora, conversa conosco o Arthur Silva, ele que é o coordenador, né, do C3. Bom dia, Arthur.
16: Bom dia, Sérgio, ouvintes da rádio Universidade, é um prazer, uma honra estar aqui com vocês mais uma vez e poder falar de um tema tão importante que é esse que tu mencionou, Sérgio, que é o Junho Violeta, a conscientização, enfrentamento à violência contra a pessoa idosa. Bom dia.
15: Bom dia, Arthur. Nós é que agradecemos aí a tua disponibilidade de conversar conosco, né? Como tu já citaste, de um tema assim de muita relevância. Queria que tu falasse um pouquinho sobre isso, né? Porque esse entrecruzamento de informações, né? E o C3 dentro, né, do auditório da Promotoria de Justiça de Pelotas com a Promotoria do Idoso, né? A importância desse evento para que a gente possa lançar um olhar mais acurado, mais apurado e também junto com aqueles que têm a obrigação do Estado, né? A obrigação jurídica através do Estado de proteger esse idoso, né?
16: Perfeito, Sérgio. Então, tu deves lembrar, assim como os nossos ouvintes, no ano passado a gente conversou sobre esse tema, nós realizamos aqui no C3... Uma ação, um encontro, não era bem um seminário, era um encontro, que foi muito exitoso, assim, nós promovemos o debate, a conscientização, a informação, a conversa, recebemos visitantes, representantes da prefeitura, das secretarias, e desta vez nós optamos por ampliar, então, né, envolver mais atores nessa discussão, que é algo da sociedade, né? Então, quanto mais forças a gente unir, mais nós temos condições de reverter uma realidade que existe de violência contra a pessoa idosa, assim como promover informação, né? Informação é essencial para identificar os tipos de violência, né? Como eu mencionei lá no dia, né, e assim como os outras pessoas também, dos nossos convidados, palestrantes, que muitas vezes a violência contra a pessoa idosa ocorre, mas não é identificada como tal, né? Então, a informação é essencial. E mais propriamente dito sobre o evento do dia 25, então, foi um evento muito potente, num espaço simbólico, que é o Ministério Público de Pelotas. Eles ficaram muito contentes, honrados com esta parceria. Então tivemos um público de em torno de 80 pessoas lá presentes, entre acadêmicos, residentes da Universidade Católica, idosos participantes do C13, da comunidade em geral, representantes das secretarias, Secretaria de Saúde, a Secretária de Assistência Social também presente, e dois promotores, promotor André Borber, promotor Rudimar, relacionados à temática do idoso e das vítimas, né? Então, lá promovemos uma discussão muito importante sobre o tema, com a participação de todas essas autoridades, né? Com a participação da comunidade questionando, participando, colaborando, se informando e conhecendo melhor os seus direitos, então, assim como as formas de violência, Sérgio.
15: Sem dúvida alguma, tu citasses assim, a identificação das formas de violência, né, que um dia passaram a ser categorizadas, né, são categorias, né, violência física, psicológica, financeira, a negligência e o abandono, né, chegou a ser discutido assim, se tem uma ideia de qual que salta aos olhos, que mais acontece com os idosos. Eu tive um olhar específico para negligência e abandono, né?
16: Exato, Sérgio, nós não temos dados assim que apontem quais delas, né? Ou qual, claro, dela é a que é mais perpetrada contra a pessoa idosa. Mas nas nossas discussões, assim, que tivemos lá no encontro, com todos os elementos que cada uma das autoridades, dos autores foram trazendo, assim, a questão, como tu dizes, do abandono, né, como dito pelo promotor André Borba, são situações muito difíceis, negligência, abandono, porque envolve o âmbito familiar, muitas vezes relações de muitos anos, né, e toda uma complexidade que o promotor se detém e trabalha de forma muito efetiva e dedicada nessa questão, né, que muitas vezes, obviamente, envolve a justiça mesmo, né, e decisões judiciais. Mas salta aos olhos também a questão financeira e patrimonial e também a questão da violência psicológica, né? Muitas vezes a violência física é aquilo que ocorre, que é visto por todos, ou em algum momento é descoberto, mas a psicológica, muitas vezes, são anos, são períodos de tempo longos em que a pessoa sofre, né, ou humilhações, ou isolamento, ou ameaças, ou até mesmo pressões, né? E essas violências, Sérgio, muitas vezes elas não ocorrem de forma isolada. Como quero dizer, não ocorre assim, uma violência, geralmente é uma combinação delas, né? Então, é comum a violência psicológica juntamente com a financeira, um exemplo trazido lá no evento mesmo, de que pressões, né, levam muitas vezes a pessoa idosa a adquirir empréstimos, né, para auxiliar familiares, conhecidos, e isso por si caracteriza uma violência, né, uma violência financeira, podendo também envolver uma violência psicológica, porque dentro das relações é comum de acontecer isso, né? Então, interessante ver lá no evento e os idosos, as pessoas idosas, terem essa consciência que essa questão do empréstimo muitas vezes pode caracterizar também uma violência, né? Porque é feito o empréstimo e aí quem arca anos com o pagamento daquele empréstimo é a pessoa idosa, né? E aí compromete a sua renda, compromete a sua autonomia, a sua independência, a sua qualidade de vida. Então, chamar atenção para estes aspectos foi de grande relevância lá no evento.
15: E eu queria que tu falasse um pouquinho também sobre essa integração, né? Porque, de acordo com a tua manifestação aqui, a gente percebe que muitas dessas violências, como tu já citaste aqui, elas ficam pontuais, ficam no âmbito familiar, e quando se integra, né, a experiência que o C3 tem, né, em trabalhar com a terceira idade, quando se integra convidados, o Ministério Público, a gente acaba, né, vindo à tona muito o tipo de violência e outras situações, e também isso, quanto mais se falar nisso, a gente vai estar estimulando o idoso até questionar, né? Olha, eu fiz um empréstimo para ajudar o meu neto, meu filho e tal, ele disse que ia pagar, mas não pagou, eu estou pagando, né? Então, para as pessoas entenderem que isso também é uma forma de violência, né, Arthur? Mas a minha pergunta é no sentido de que tu fale um pouquinho dessa integração, né? Porque são informações que vêm de diversos atores, né?
16: Exato, Sérgio. Então, essa integração foi de grande relevância, assim. Muitos ali dos presentes, a maioria, não conhecia o auditório ali do Ministério Público, né? E até mesmo eu me incluo nesse percentual, digamos assim, né? Que é um espaço de muita importância para a nossa sociedade. O Ministério Público é à frente ali, o guardião dos direitos do cidadão, né? E eles estão do nosso lado, assim mesmo. Então, a gente conhecer o espaço, a gente conhecer as pessoas, para além do cargo propriamente dito, né? Conhecer a pessoa, o ser humano que ali trabalha, que tem seus dilemas morais, tem suas questões, né? Porque é um trabalho muito difícil, né? O trabalho da promotoria, do judiciário. Então, a gente ter essa aproximação, né? E eles também verem ali os participantes idosos de C3 que são ativos, que são interessados, que buscam o exercício da sua cidadania, né? Nós temos o C3, tem a UAMI, que é aquele projeto nosso, que é a Universidade Aberta da Maturidade, que o idoso, ele estuda na universidade, né? Um projeto de extensão, mas ele se qualifica, né? Então temos idosos ali que estão, já concluíram a UAMI, 2 anos estudando na universidade, com professores da universidade, depois seguiram no grupo de estudos da pós-UAMI, que ocorre lá na universidade também, que é um dos projetos do C3, Então, qualifica esses idosos, e momentos e eventos como esse qualificam eles ainda mais. E a questão, Sérgio, central aí que tu traz para nós é justamente o idoso, ele passar a questionar, ele passar a compreender os seus direitos e as discussões que um evento como esse traz, o empoderam a lidar com situações que antes se enquadravam, né, por mais negativo que fosse, dentro de uma normalidade, e aí eles passam a questionar essas situações e a posteriormente, consequentemente, enfrentá-las. Outra situação que se caracteriza também como um tipo de violência contra a pessoa idosa é o idadismo, o etarismo, aquele preconceito que ocorre pela pessoa ter mais idade, né? Aquele preconceito relacionado à idade. E aí lá no nosso evento surgiram, né, situações que ocorrem cotidianamente, né? Às vezes o idoso, ele sobe num ônibus com um grupo de idosos, sofre um preconceito, isso foi mencionado lá, discriminação, deboche, essas coisas, ironias, isso tudo caracteriza violência também contra a pessoa idosa. Está lá no estatuto da pessoa idosa, e ali pôde vir à tona e a gente pôde conversar sobre isso, problematizar, questionar, já ver formas de enfrentamento, né? E ali também nós conhecemos os diversos canais de denúncia, de propriamente o enfrentamento, como eu disse antes, né? Então eu vejo esses dois aspectos, né? A conscientização e o enfrentamento. Porque através da conscientização, da informação, de conhecer os direitos e os canais de enfrentamento, de denúncia, e com essa integração toda que a gente está conversando aqui, possibilita que as pessoas idosas, juntamente, né, com as autoridades, com seus parceiros, consigam ir adiante e enfrentar situações como essa. E se a gente sair desse âmbito de uma normalidade, digamos assim, de situações de violência, de discriminação, ganharmos visibilidade para o tema, ao justamente nos informarmos e enfrentarmos as situações.
15: Interessante, né, Arthur? E aí, eu te ouvindo atentamente aqui, quando tu fala, né, da universidade para os idosos, e esse eventos como esse, promovido pelo C3, né, eles também tornam todos aqueles que participam lá no C3 vetores da informação, porque essas pessoas se relacionam com outras pessoas no âmbito da família, no âmbito da religião, no âmbito do grupo de trabalho fora do C3, digamos assim, né? Trabalhos e trabalhos sociais, né? No âmbito do grupo social, de passear, de viajar, eles passam a ser vetores dessas informações, né, Arthur?
16: Com certeza, é um dos âmbitos desse grande potencial que tem o C3, a Universidade Católica, como uma instituição, uma universidade comunitária, tem esse compromisso social, esse compromisso com a comunidade, né? Então o C3 já há muitos e muitos anos realiza eventos, atividades, ações e sua própria programação semanal inclui momentos de discussão, a questão da cidadania, dos direitos da pessoa idosa. Então é a efetivação desse compromisso da Universidade Católica.
15: Sim, sim.
16: E promove na sociedade o impacto, né, positivo, é para além dos seus participantes apenas, né? Claro. É para as famílias, é para as associações, como tu diz, no âmbito religioso, né? Então essas pessoas, elas levam adiante as informações, os aprendizados e principalmente essa postura, esse protagonismo que eles vão adquirindo ao longo do tempo de participação no C3, e esse empoderamento, digamos assim, que eles vão construindo, né? E isso também serve como referência para outras pessoas.
15: Ok, olha, conversamos com Arthur Silva, ele que é o coordenador do Centro de Extensão e Atenção à Terceira Idade, o C3 da Universidade Católica de Pelotas. Quero te agradecer imensamente, mas não posso encerrar a nossa entrevista sem te enviar um beijo que a Beth está mandando aqui, ó. Ela diz: oi, Sérgio, manda um beijo pro Arthur. É a Beth, eu já fiz o AME, né? Ela disse, ó. Né? E que legal, né?
16: Beth, que legal, Beth.
0: Aí, um trecho da entrevista com o Arthur do C3, né, trazendo esses eventos aí que são realizados lá pelo pessoal da terceira idade, lá que fica localizado ali junto ao Instituto de Menores Dom Antônio Zátera. Estamos com 15 horas e 20 minutos, 12 graus e 9 décimos a temperatura, 81% a umidade relativa do ar, segue céu encoberto, algumas aparições do sol nesta tarde, o frisão permanece e estará se consolidando também na próxima manhã. Vamos esperar que não seja aí com um grau de temperatura como foi nessa última manhã, mas vai ficar na faixa dos 4, 5, mais ou menos isso. 16 segundo tempo, a Noruega segue vencendo Costa do Marfim por 1-0, mas o jogo agora está um pouco mais diferente, né? Noruega tá depois do gol, está conseguindo mais espaços e daqui a pouco pode até ampliar aí o placar. E está nesse momento Esse jogo define quem será o adversário da seleção brasileira. E nesse momento, Brasil e Noruega, 5 da tarde do próximo domingo. É o confronto aí da seleção brasileira neste momento. O jogo não acabou ainda, né? O jogo não acabou. Ai, mais destaques aí da Copa do Mundo dentro do lance rápido a partir das 6. Tem papo da bola a partir das 7. Tem falando de Copa a partir das 8h30. Tudo aqui na programação da Universidade. Fique ligado com o futebol a partir das 6, né? O Brasil daqui, né, vai estar enfrentando aí o Santa Cruz, deve ser sábado, né? Até o Brio estava me falando sábado à noite. Então já vá se programando aí para o friozinho do sábado à noite, torcedor chavante, para acompanhar Brasil e Santa Cruz, valendo vaga aí para valendo vaga para chegar à decisão aí do chavante na Copa da Federação Gaúcha de Futebol. Nós temos intervalo comercial e depois na sequência o material aí da Rádio Vaticano para esta terça-feira.
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17: 15 horas e 23 minutos.
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23: Louvado seja nosso Senhor Jesus Cristo. O noticiário da Rádio Vaticano, Vatican News, direto da Cidade do Vaticano. Amigos de todo o Brasil e do continente africano, estamos juntos com o noticiário da Rádio Vaticano, Vatican News, em língua portuguesa, nesta terça-feira, 30 de junho, trazendo as últimas notícias do Papa, da Igreja e do mundo. Nos estúdios Silvanei José, com a assessoria técnica de Luca Rossi. Uma saudação a você no Brasil e nos países de língua portuguesa. Vinde, benditos de meu Pai, recebei em herança o reino que meu Pai vos preparou desde a criação do mundo. Mateus 25, 34. E vamos aos destaques do programa de hoje.
0: O
23: O último apelo do Papa aos Lefebvrianos: não rasguem a túnica de Cristo. Carta enviada pelo Papa ao Superior da Fraternidade São Pio X, traz a data de 29 de junho, festa dos Santos Pedro e Paulo, véspera da anunciada consagração episcopal sem mandato pontifício, que constituiria um novo ato cismático. Papa nomeia irmã Esmerilha prefeita do Dicastério para o Desenvolvimento Humano. O Papa recebeu hoje em audiência a delegação do Patriarcado Ecumênico de Constantinopla, que participou ontem da Santa Missa por ocasião da solenidade dos Santos Pedro e Paulo. Arcebispo emérito de Belém, do Alberto Taveira, visita a Rádio Vaticana e nós conversamos com ele. Unicef alerta que crianças usam IA 3 vezes mais do que os adultos. O último apelo do Papa aos Lefebvrianos: não rasguem a túnica de Cristo. Como havia anunciado nos últimos dias, ao encontrar os jornalistas em Castel Gandolfo, o Papa Leão enviou um último apelo à Fraternidade Sacerdotal São Pio X, pedindo que não prossiga com a consagração de 4 novos bispos sem mandato pontifício, prevista para amanhã de 1º de julho em Econ, na Suíça. Com sentimentos paternos, desejo dirigir-me à vossa reverência e, por seu intermédio, aos bispos, sacerdotes, seminaristas e fiéis vinculados à Fraternidade Sacerdotal São Pio X, consciente da responsabilidade que o Senhor me confiou como sucessor do apóstolo Pedro. A Igreja reconhece o apreço pela vida litúrgica, o empenho na formação sacerdotal, o zelo apostólico e o desejo de fidelidade à tradição que caracterizam muitas pessoas e comunidades vinculadas a essa fraternidade. Tudo isso motivou a atenção e a benevolência que os meus predecessores vos manifestaram constantemente. Nesse espírito e repleto de afeto cristão, peço-vos e suplico-vos do fundo do coração: reconsiderai. Exorto-vos a ter em conta, com muita atenção, o bem espiritual dos fiéis, porque a ação cismática que cometeríeis privalosia da recepção lícita, em alguns casos, até mesmo válida, dos sacramentos que eles amam e procuram para a sua santificação. A Igreja, lê-se ainda na carta papal, redigida em francês e dirigida ao Superior-Geral da Fraternidade, Padre David Pagliarani, está disponível a um caminho de diálogo e de entendimento, que o Espírito Santo pode tornar possível e fecundo. Rezo por vós, pois rasgar a túnica inconsútil de Cristo é um pecado de extrema gravidade. Que o Senhor ilumine as vossas consciências e toque os vossos corações. Pela autoridade que recebi de Cristo, com o coração entristecido, mas ainda cheio de esperança, sinto o dever de vos pedir para desistirdes do vosso propósito, confiando estas intenções ao coração imaculado de Maria, Mãe do Bom Conselho. O Papa, portanto, pede mais uma vez aos lefebvrianos que renunciem a levar adiante o ato cismático das consagrações episcopais sem mandato pontifício. É significativo que o argumento mais forte apresentado na carta seja o bem das almas dos fiéis da Fraternidade São Pio X, uma vez que tal ato tornaria ilícitos, em alguns casos, como na confissão sacramental e no matrimônio, também inválidos os sacramentos celebrados. E o Papa recebeu hoje em audiência a delegação do Patriarcado Ecumênico de Constantinopla, que participou ontem da Santa Missa por ocasião da solenidade dos Santos Pedro e Paulo. Bianca Fracavieri.
1: O Papa Leão recebeu em audiência esta terça-feira, 30 de junho, a delegação do Patriarcado Ecumênico de Constantinopla, que participou ontem da Santa Missa por ocasião da solenidade dos Santos Pedro e Paulo. Trata-se de uma presença tradicional que a Santa Sé retribui enviando um representante para a festa de Santo André, em 30 de novembro, padroeiro desta referida igreja.
3: Your presence amongst us expresses the fraternal closeness of our sister church in Constantinople.
1: Esta presença entre nós expressa a fraterna proximidade da Igreja Irmã de Constantinopla e do seu pastor e guia, Sua Santidade Bartolomeu, patriarca ecumênico. Assim disse o pontífice, agradecendo vivamente a delegação, que foi guiada pelo metropolita de Calcedônia, Sua Eminência Emanuel. A propósito, o Santo Padre fez memória de sua participação na festa de Santo André na Igreja Patriarcal de São Jorge Alfanar, em 30 de novembro passado, recordando com alegria e reconhecimento os encontros realizados com Bartolomeu. Nessas ocasiões, foi aprofundada a amizade recíproca e foi compartilhada a visão sobre inúmeras questões, sobretudo o desejo comum de progredir no caminho rumo à plena unidade entre todos os cristãos. Nessa perspectiva, acrescentou o Papa, a comemoração dos 1.700 anos do primeiro concílio de Niceia, realizada na véspera da festa de Santo André, representou um testemunho eloquente de comunhão, em que ficou evidente que o credo de Niceia deve ser a base e o critério da referência desse processo. Que o caminho rumo à celebração do segundo milênio da redenção em 2033 seja percorrido em conjunto por todas as confissões cristãs do mundo, redescobrindo o dom e o chamado a ser testemunhas do ressuscitado, assim auspiciou o pontífice.
3: In an age marked by wars and growing polarization, as well as cultural and social divisions,
1: em uma época marcada por guerras e por uma crescente polarização, bem como por divisões culturais e sociais, os cristãos reconciliados entre si e unidos na profissão da única fé são chamados a ser um sinal crível de paz, contribuindo de forma decisiva para o empenho nesse sentido de todos os homens e mulheres de boa vontade. De fato, disse o Papa, na situação atual está em jogo não apenas a credibilidade do anúncio cristão, mas o próprio futuro da humanidade. Leão XIV sublinhou que a necessidade de uma maior colaboração entre os cristãos diante dos desafios atuais, tais como a paz, o bom uso das novas tecnologias e o cuidado com a criação, brota do próprio Evangelho de Jesus Cristo. O pontífice concluiu agradecendo mais uma vez pela visita, assim como pelo empenho na causa da unidade dos cristãos.
3: I assure you of my prayers.
1: Garanto-lhes minhas orações por intercessão dos santos apóstolos Pedro e André, irmãos de sangue e de fé, e peço a Deus, nosso Pai, que sempre nos acompanhe com a sua bênção. Obrigado.
23: Óbulo de São Pedro. A caridade do Papa chega a todos os cantos do mundo. Foi publicado nesta terça-feira o relatório anual do fundo que reúne as doações destinadas ao Papa para sustentar sua missão no mundo e apoiar iniciativas de caridade. O documento informa que em 2025, essas contribuições totalizaram 57,6 milhões de euros. Entre os países mais generosos, destacam-se Estados Unidos, Itália e Brasil. O Óbulo de São Pedro reúne as doações feitas ao Papa, destinadas a sustentar sua missão a serviço da Igreja Universal e apoiar numerosas iniciativas em favor das pessoas mais necessitadas. O relatório de 2025 registra receitas do Fundo Óbulo no valor de 57,6 milhões de euros, enquanto as despesas somaram 59,8 milhões de euros. A diferença é atribuída à oscilação das taxas de câmbio das moedas estrangeiras. Em 2025, foram destinados 54,5 milhões de euros em contribuições, dos quais 41,2 milhões para apoiar as atividades realizadas pela Santa Sé a serviço da Missão Apostólica do Papa e 13,3 milhões para financiar projetos de assistência direta aos mais necessitados. A maior parte das receitas, correspondente a 63,6%, provém das

0: ou pelo site oficial, utilizando cartões de crédito e PayPal. Há ainda os legados testamentários deixados por fiéis. Estados Unidos, 26,1% do total das doações. Itália e Brasil são os países de onde provém os maiores recursos, seguidos pela República da Coreia, Alemanha, França e Espanha. O Óbulo ajuda o Papa a oferecer assistência material aos países em desenvolvimento e às populações atingidas por guerras, além de sustentar, de diversas formas, a presença evangelizadora de paróquias, dioceses e institutos religiosos que se encontram em situações de particular necessidade. As iniciativas concentram-se essencialmente em três áreas: ampliação da presença evangelizadora, projetos sociais e apoio às igrejas locais, totalizando 13,3 milhões de euros. Ao todo, foram financiados 252 projetos em 74 países, principalmente na África, Ásia e Europa.
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0: Pampa nomeia irmã Esmerile prefeita do Dicastério para o Desenvolvimento Humano Integral. Leão XIV já havia manifestado, na única entrevista concedida nesse primeiro ano de pontificado à jornalista Elise Allen, o desejo de continuar os passos de Francisco, nomeando mulheres para alguns cargos de liderança em diferentes níveis da vida da Igreja. Desta vez, o Papa confirma essa intenção ao nomear mais uma mulher à frente de um dicastério da Cúria Romana. Trata-se da irmã Alessandra Esmerile, nova prefeita do Dicastério para o Serviço do Desenvolvimento Humano Integral. Ela sucede o cardeal Michael Chesney, que completará 80 anos no próximo dia 18 de julho, e que desde 2022 esteve à frente do organismo curial. Trata-se da segunda nomeação feminina para um cargo de liderança realizada por Leão XIV, após a da prefeita do Dicastério para a Comunicação, a leiga Montserrat Alvarado. Mas é a terceira mulher a ocupar o cargo de prefeita na Cúria Romana, depois da nomeação da irmã Simona Brambilla pelo Papa Francisco para o Dicastério para os Institutos de Vida Consagrada e as Sociedades de Vida Apostólica. Na ocasião, Francisco havia associado a nomeação à do cardeal Ángel Fernández Artime como pró-prefeito do dicastério. O mesmo acontece agora com o cardeal Fábio Baggio, que, segundo o boletim da sala de imprensa da Santa Sé, deixa o cargo de subsecretário do dicastério para o Serviço do Desenvolvimento Humano Integral para assumir a função de pró-prefeito, com responsabilidade especial pelo Centro de Alta Formação Laudato Si. Baggio passa, assim, a colaborar diretamente com a prefeita Esmerile. Ambos assumirão suas funções em 1º de setembro. Também no âmbito do desenvolvimento humano integral, foi anunciada nesta terça-feira uma terceira nomeação, além das de Esmerile como prefeito e Baggio como pró-prefeito, a do novo secretário do dicastério. Trata-se de Monsenhor Joseph Barlas, canonista de origem eslovaca, que desde novembro de 2025 exercia a função de subsecretário. Ele também assumirá o cargo em 1º de setembro. Entre as nomeações anunciadas nesta terça-feira, figura ainda a de Dom Marco Melino como secretário do dicastério para os textos legislativos, onde já atuava como secretário adjunto.

0: Bem, amigos de todo o Brasil, alegria estamos recebendo aqui nos nossos estúdios o arcebispo emérito de Belém, Dom Alberto Tabeira. Dom Alberto, que alegria tê-lo aqui em Roma, com calor e tudo. Seja bem-vindo.
1: Nós trouxemos o calor lá de Belém, Sivonei. É uma grande alegria estar com vocês.
0: O encontro aqui na sede do nosso dicastério para estreitar ainda mais os laços com a Fundação Nazaré e justamente com o nosso dicastério. Como foi a conversa?
1: Muito positiva, porque eu acho que nós abrimos perspectivas de colaboração recíproca entre o dicastério e os seus instrumentos e a Fundação Nazaré de Comunicação. Penso que nós não assinamos nenhum documento, mas nasceu um encontro que eu chamaria de um protocolo de intenções que certamente teremos muitas possibilidades com bons frutos para que nosso sistema de comunicação da Fundação Nazaré seja esse ponto de referência para que a voz da Igreja e a voz do Papa se espalhe pela Amazônia fora.
0: Como é que o senhor definiria, então, a Fundação Nazaré?
1: A Fundação Nazaré foi uma bela inspiração do então arcebispo Dom Vicente Zico, junto com o que era seu auxiliar, Dom Carlos Vecelete, justamente para que a Igreja ampliasse a sua voz no sentido da evangelização. E nesses anos, nós temos a possibilidade de dizer que são mais de 30 anos com rádio, televisão, jornal, portal de internet. Nós podemos dizer que a Fundação exerce esta tarefa de evangelização, de ampliar a voz da Igreja. Para mim, esse é o lugar da Fundação Nazaré de Comunicação. Com todas as lutas, sabemos que não é fácil manter um sistema de comunicação hoje no Brasil, mas eu tenho certeza de que o serviço prestado, ele é de imenso valor, não é? Eu tenho a garantia disso, não é? E desde que eu sou bispo, começando em Brasília, depois em Palmas e em Belém, eu tenho me empenhado muito nessa presença nos meios de comunicação. E fico pensando, só para dizer uma pequena experiência, houve um problema a certa altura em que a nossa rádio saiu do ar, porque não sei se faltou energia, algo assim, e eu me lembro que no dia seguinte chegou uma reclamação, né, de um vigilante que trabalhava numa empresa a noite inteira. Ele disse assim: vocês deem um jeito de ligar a rádio, porque a rádio é minha companhia durante a noite. Eu preciso da Rádio Nazaré. Só isso aqui bastaria para a gente dizer, vale todo o trabalho de comunicação na Santa Sé, nas dioceses, porque é o serviço que nós prestamos às pessoas, e tantas vezes as mais simples que nos acompanham.
0: Dom Alberto, emérito, como é que está a vida de um emérito agora?
1: Eu brinco que estou desaposentado. Dom Júlio, novo arcebispo, primeira entrevista que ele deu, ele usou uma expressão muito simpática e disse: não pensem que Dom Alberto vai ficar de pijama. Dom Alberto pode trabalhar, Dom Alberto pode fazer tudo o que fazia até agora, sem nenhum problema na arquidiocese. E ele, com muita generosidade, me deu uma provisão de vigário-geral, não para eu trabalhar propriamente como vigário-geral, mas para poder fazer tudo. E é uma convivência maravilhosa, porque nós somos três bispos, o arcebispo, o auxiliar Dom Paulo e eu como arcebispo emérito. Nós fazemos vida comunitária e trabalhamos muito. Só para dizer uma coisa, os três bispos, nós não vamos a menos de dois lugares diferentes por dia, de domingo a domingo. Esta é a realidade de Belém, que demanda muito a presença dos bispos, a presença da Igreja.
0: Defina um pouquinho para os nossos amigos lá do resto do Brasil, Belém e a Igreja em Belém.
1: Belém tem um cuidado especial, aliás, o Pará todo, um cuidado especial de Nossa Senhora. Nós somos extremamente protegidos por Nossa Senhora. Em Belém, nós temos uma basílica, que é Nossa Senhora de Nazaré. Temos uma paróquia da Catedral, que é Nossa Senhora da Graça. Temos o título da padroeira da arquidiocese, que é Santa Maria de Belém. E eu brincava dizendo assim: eu passo de Nazaré para Belém através da graça. Então, é sempre os títulos marianos. Belém é privilegiado, né? São centenas, são mais de 300 anos de vida de igreja e uma força muito grande de evangelização, um polo na Amazônia e depois uma igreja viva. Belém é uma igreja viva, né? Uma igreja muito importante, muito expressiva e tem o seu valor e que faz com que toda a Amazônia beba um pouco dessa graça que é ser Arquidiocese de Belém, ser igreja na Amazônia.
0: Uma piedade popular muito forte.
1: Sem dúvida alguma. É de Bento XVI a expressão de que a piedade popular não é uma prévia da evangelização. Ela já é evangelização. E nós experimentamos isso. Porque ali, não fosse o cuidado de Nossa Senhora, não fosse a devoção mariana, nós estaríamos, vamos dizer assim, perdidos. Mas Nossa Senhora traz no colo o povo da Amazônia e o povo de Belém.
2: O uso da inteligência artificial entre crianças cresce em ritmo acelerado e já supera em muitos casos o dos adultos. É o que revela uma nova análise divulgada pelo Unicef nesta terça-feira, às vésperas do primeiro diálogo global sobre governança da inteligência artificial. O estudo estima que cerca de 20 milhões de crianças em 10 países já utilizaram ferramentas de IA, fazendo uso da tecnologia em um ritmo mais de 3 vezes superior ao dos adultos. O Unicef defende que os direitos da infância sejam prioridade na governança global da tecnologia. Os dados também mostram que a IA já faz parte da rotina de milhões de crianças para diferentes finalidades. Mais de 2 milhões delas, cerca de 1 em cada 10, afirmaram recorrer à inteligência artificial para pedir conselhos sobre questões que as preocupam. Outras 13 milhões disseram utilizar a tecnologia para apoiar os estudos e realizar tarefas escolares. Ao divulgar o levantamento, o Unicef ressalta que a rápida expansão da IA acontece sem que as normas de proteção acompanhem a velocidade desta transformação. A inteligência artificial já é uma realidade, ela faz parte cada vez mais do nosso cotidiano e já está moldando a infância em todo o mundo, tanto de forma positiva quanto negativa. Novos dados revelam a dimensão e a velocidade com que crianças de diferentes países estão utilizando essa tecnologia, ao mesmo tempo em que evidenciam os riscos e as desigualdades associadas ao seu uso, afirma a organização. Segundo o Unicef, embora a inteligência artificial possa ampliar oportunidades de aprendizagem, criatividade e desenvolvimento, ainda são escassas as evidências sobre seus impactos no desenvolvimento cognitivo, na dependência emocional e na exposição a riscos. Na prática, uma geração inteira está crescendo em meio a um experimento global, alerta a declaração. A pesquisa revela que as próprias crianças demonstram preocupação com o uso inadequado da tecnologia. Nos 10 países analisados, 1/3 dos entrevistados afirmou temer que a inteligência artificial seja utilizada para aplicar golpes, enganar pessoas ou disseminar desinformação.

E assim chegamos à conclusão do espaço de hoje, agradecendo mais uma vez a sua presença. A gente volta amanhã, neste mesmo horário, com mais informações direto do Vaticano para você. Uma boa terça e até lá.

0: 15h52.
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tarde para você de Pelotas, muito boa tarde para você da região sul do Brasil. Terçou, 30 de junho de 2026, agora 16 horas, 1 minuto. Temperatura em Pelotas da marca dos 12 graus e 7 décimos. Muito bem, tá começando mais uma edição do programa Seu Balanço e finalmente terminou Noruega e foi Noruega e quem, Jorge? Costa do Marfim, é isso? Deu Noruega, então Brasil e Noruega, domingo a partir das 5 horas da tarde. Maravilha! O Haaland matou no finalzinho, né? É, o Cometa Haaland matou no finalzinho. Então a partir de agora começa mais uma edição do programa São Balanço, que tem a coordenação e a produção do Rudinei Machado, na pesquisa musical José Carlos Farias, a apresentação é minha, Bira Barcelos, e na técnica Jorge Alves. E a gente começa bem, a gente começa trazendo novidade que já tocou na nossa programação. Toca agora DJ Slugo, Jogador Caro, São Balanço, há mais de 30 anos fazendo parte da tua vida.

Emerson Rosa, Michel Bastos, Daniel Carvalho, aos jogadores da Varza, também aos pernas de pau. Afinal, o Brasil é o país do futebol.

0: Maravilha, Jorge Alves. Aí os Vikings. Os Vikings agora estão remando. Contra o Brasil, agora às 17 horas, próximo domingo. Caraca, moleque. Você ouviu aí o DJ Slugo com a música Jogador Caro. 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Vamos lá para o nosso primeiro agendão, Jorge Alves. A gente começa trazendo o seguinte, ó, dia 5 de julho, domingueira, hein? Domingueira, a partir das 4 horas da tarde, acontece o Arraiado do Chavrão Molha, ali na rua Benjamin Constant, número 2118. A festa terá comidas típicas, tipo pipoca, pizza, quentão, quadrilha organizada e muita música para animar a galera, hein? E o melhor, a entrada é totalmente gratuita. Então, portanto, reúna a família e venha curtir uma grande festa junina no Arraiado Clube Chove Não Molha. E atenção, não invadam o mar, hein? 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Jorge Alves, vamos dando sequência à nossa playlist. Vamos agora com o Dodô, o Douglas do Pixote. Defeito do seu beijo. Tá no samba? Tá no samba, lançou.
1: Alô, galera.

0: Maravilha, Jorge Alves, você ouviu aí mais um bloco de potência aqui do programa São Balanço. Tiaguinho me balançou, ainda teve som do Mumuzinho, fechado com amor, ainda teve som do Peixote, defeito do teu beijo, é mais ou menos isso. E a primeira lá em cima, você lembra? É pra você que tá ligando, tá chegando agora, muito obrigado pelo carinho da sua audiência. Você ouviu aí ontem show de ouvir DJ Slugo com a música Jogador Caro. É, meu amigo, Jogador Caro, que tem de jogador caro nessa Copa, hein, Jorge Alves? Mas o legal é que estão sendo protagonistas, né, cara? Estão sendo protagonistas. É, o Mbappé, o Messi, só o nosso não, o Vini Júnior, né? Mas o Kentucky mesmo era o Neymar nem joga. Muito bem, e o Haaland agora, né, que marcou o último gol, o segundo gol da time dele, ó. Muito bem, 16 horas com mais 21 minutos, é horário oficial do Brasil, é terça-feira, hein? Terçou, dia 30 de junho de 2026, temperatura em 12 graus e 7 décimos, 82% de umidade relativa do ar. 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Vamos lá para mais um agendão aqui do São Balanço. 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Jorge Alves, na sequência, a gente vai ouvir só pedrada aqui no programa São Balanço. A gente vai ouvir na sequência, a gente ouve Everton Pagodente. Essa música é boa demais. Albatroz, mas isso é para depois do intervalo. 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
0: Samba Lanço informando a hora certa, 16h28.
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0: isso, programação Balanço de Volta, tem o som do... deixa eu pegar aqui, rapaz. O pagode do Dorinho, com a música linda, Cinderela, Swing, Carinho. Ainda teve o som do Toque Sutil, Te Esperando, Meu Bem. A primeira foi o som do Everton Pagodente, música Albatroz, música bacana. Lançamento aqui no programa Samba Lanço há mais de 30 anos, fazendo parte da tua vida. Agora 17 para 5, é o horário oficial do Brasil. A temperatura na marca dos 12 graus e 7 décimos. 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Apoio Samba Lanço, dá um tempinho para tomar aquela água e voltamos na sequência, porque tá no samba, tá no Samba Lanço.
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0: não, né, gente? 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
1: Samba Lanço informando a hora certa, 17 horas com mais 2 minutos. É tarde e noite desta terça-feira, dia 30 de junho de 2026. Você ouviu aí? Som da Marvila e Ayla, Nike e Shortinho. É Samba do Bom com a música Cabo de Guerra. E lá em cima foi Tenta Samba com a participação da Marvila com a música Já Era. Muito bem, até às 18 horas você continua participando comigo através do nosso Telewatts, que é o 98413-5473, ou também pelo nosso YouTube, né? Pra você que tá curtindo o nosso logo da Seleção Brasileira. Então participa lá junto comigo, tá? Então é só participar, tá afim de pedir uma canção? Fique à vontade, você não pede, você manda aqui na programação do Samba Lanço há mais de 30 anos, fazendo parte da tua vida, que vai comigo até às 18 no oferecimento de pizzaria Sabores do Sul. 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Agendão aqui, né, galera? Pra você que tá curtindo a programação, muito obrigado pelo carinho da sua sintonia. 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E a Noiva no Mar também festa, né? 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Vou dar um beijinho especial pra minha cara metade, a Carmen Alice, ligadinha comigo lá no programa Samba Lanço. Meu amigo Darneli Pinheiro, lá na cidade de Fragata, também tá curtindo a gente, obrigado pelo carinho. E também o Cássio Curso, também, olha o Fragata aí, sempre curtindo a nossa programação, Bairro Cidade. Darneli Pinheiro e o nosso amigo Cássio Curso, também sempre sintonizado no programa Samba Lanço. Intervalo rápido e eu volto na sequência. 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
2: Maravilha, rapaziada, que essa aí é pedrada, hein, Jorge? Que pedrada, Dom Benê! Não é por acaso, ainda teve o som do Everton Pagodente, Minha Vida. E a primeira foi o som do Roberto Costa, lançamento, aliás, o Roberto Costa, juntamente com o Everton Pagodente, foram os dois lançamentos aqui na programação do Sambalanco durante a semana passada. E a galera, com certeza, pediu no nosso site pelo rádio sambalanco.vipfm.net e o Farias botou na nossa programação. Aliás, boa escolha da rapaziada, hein? Roberto Costa, mesmo assim, e o Everton Pagodente com a música Minha Vida, e ainda teve som dessa pedrada aí do Dom Benê, não é por acaso. E até às 18 horas, você vem comigo, né? Com mais uma edição do programa Samba Lanço, tocando o melhor do samba, pagode e swing, no oferecimento de Hotéis Atlântico, em Rio Grande e também no Cassino. 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Vamos lá pro nosso agendão aqui, pra você que tá curtindo aí a programação do Sambalanço. 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Daqui a pouquinho tem Turma do Pagode aqui no Samba Lanço. Fica comigo até às 18 horas. 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
10: Vamos, mulherada. Nada contra a rapaziada. Vou cantar assim, ó. Se liga aí, ó.

Maravilha, Jorge Alves, tá aí, só swingueira, hein? Swingueira, Jorge Aragão, já é, rolou também som do Revelação, Essência da Paixão, clareou, só penso no lar, e a primeira foi o som da Turma do Pagode, Luz, Cama e Ação. Ação é aquela coisa lá, hein? É, meu amigo. Muito bem, até às 18 horas, quero mandar um abraço também pra minha amiga, né? A Adriana Martins, apareceu a Margarida, grande Drica Martins, ligadinha comigo, botou o seguinte: oi, Bira, abraços, abraço, Drica, carimando o passaporte sempre, né, Drica? Grande Adriana Martins, ela e família curtindo a nossa programação, obrigado pelo carinho da audiência, muito obrigado pela sua

0: sintonia. Nos deixa, nos enche de orgulho, né? Toda vez que a galera participa junto conosco. 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Falta pouquinho, pouquinho, pouquinho. Falta muito, falta menos que faltava muito pouco pra chegar a 1000. 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E aí, pra você não perder as nossas edições diariamente aqui no programa São Balanço, na Rádio Universidade e também, né, no nosso aplicativo que sempre linkamos com a RU, das 16 às 18 horas de segunda a sexta-feira e também no sábado das 9 ao meio-dia. 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Vamos lá para o nosso último agendão desta tarde, noite de terça-feira, aqui na programação do São Balanço. 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Intervalo, Jorginho Alves. A temperatura neste exato momento aqui na Terra do Doce, 11 graus e 8 décimos. Muito bem, agora 17 horas e 50 minutos, o nosso popular 10 para 6. A gente volta para o nosso encerramento desta terça-feira do São Balanço. 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
6: Alô galera, aqui quem fala é o cantor Ferrugem e eu também

rapaziada, tá aí o som do Ferrugem, com música interessante. A gente vai encerrando mais uma edição do programa São Balanço, faltando 5 para 6, nesta terça-feira, dia 30 de junho de 2026. A temperatura em 11 graus e 8 décimos. Vocês tiveram aí a coordenação e a produção do Rudinei Machado, na seleção musical, José Carlos Farias. Técnica, ele, Jorge Alves. A apresentação foi minha, Bira Barcelos. O maior prazer estar sempre junto com vocês nestas 2 horas diariamente. E no São Balanço, no sabadão, sabe que é 3 horas. Aí é demais. Muito bem, gente, obrigado pelo carinho, uma ótima semana a todos, uma ótima terça, finalzinho de terça, uma ótima quarta-feira para todo mundo. Amanhã estaremos de volta aqui no mesmo bate-canal, na mesma bate-hora, aqui na Rádio Universidade, no aplicativo, no site e também no nosso YouTube. Valeu, gente, um abraço e até amanhã. E é claro, a gente encerra mais uma edição trazendo Gilcinho. É isso, Jorginho Alves. Saudade alcoólica. 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

0: O anjo do Senhor anunciou a Maria.
1: E ela concebeu do Espírito Santo.
0: Ave Maria, cheia de graça, o Senhor é convosco. Bendita sois vós entre as mulheres, e bendito é o fruto do vosso ventre, Jesus.
1: Santa Maria, Mãe de Deus, rogai por nós, pecadores, agora e na hora de nossa morte. Amém.
0: Eis aqui a serva do Senhor.
1: Faça-se em mim segundo a vossa palavra.
0: Ave Maria, cheia de graça, o Senhor é convosco. Bendita sois vós entre as mulheres, e bendito é o fruto do vosso ventre, Jesus.
1: Santa Maria, Mãe de Deus, rogai por nós, pecadores, agora e na hora de nossa morte. Amém.
0: E o Verbo se fez carne
1: e habitou entre nós.
0: Ave Maria, cheia de graça, o Senhor é convosco. Bendita sois vós entre as mulheres, e bendito é o fruto do vosso ventre, Jesus.
1: Santa Maria, Mãe de Deus, rogai por nós, pecadores, agora e na hora de nossa morte. Amém.
0: Rogai por nós, Santa Mãe de Deus,
1: para que sejamos dignos das promessas de Cristo.
0: Oremos. Infundi, Senhor, a vossa graça em nossos corações, para que, tendo conhecido pela anunciação do anjo a encarnação de Jesus Cristo, vosso Filho, cheguemos pela sua paixão e morte na cruz à glória da ressurreição. Pelo mesmo Cristo, Senhor nosso, na unidade do Espírito Santo. Amém.

0: 18h04.
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0: 18h06, 6h06 da noite desta terça-feira, 30 de junho de 2026, nos despedindo de junho nesta temporada de 2026. E eu sou Wesley Dagani e vou junto com vocês a partir de agora com o nosso Lance Rápido que está no ar. Neste momento lá fora, 11 graus, 87% a umidade relativa do ar, e você é nosso convidado para vir junto com a gente na nossa faixa de esportes aqui da Rádio Universidade. Vamos com o Lance Rápido até às 7 horas da noite, depois tem o Papo da Bola e ainda tem o Falando de Copa aqui no Rio. Então vem junto com a gente a partir de agora nos 1160M, no ru.cpel.edu.br, na nossa live lá no YouTube, Rádio Universidade de Pelotas. A nossa live está no ar, vai lá, deixa o seu like, te inscreve no canal da Rádio Universidade, mande seu comentário, essa participação, e também, é claro, mande sua mensagem 053-984-13-5473. 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Você vai chegando junto com a gente a partir de agora. Também tem bola rolando pela Copa do Mundo. 8 minutos de bola rolando. O jogo começou às 6 horas da tarde para a França e Suécia. Torcendo muito para que a Suécia faça o crime nessa França, acabe com essa França de uma vez, né? Que não dê chance ao azar de ver essa França estar avançando. Já tivemos ontem o Paraguai fazendo aí a alegria, né, do povo sul-americano. Hoje a Suécia é, claro, uma seleção europeia, né? Mas torcemos também que faça o crime aí, que a gente veja essa França já se despedindo da Copa do Mundo. Mas a gente vai iniciando o nosso Lance Rápido para trazer as manchetes do programa de hoje. Federação Gaúcha de Futebol define as novas datas para o confronto entre Brasil e Santa Cruz, também Gramadense e Bagé. Por conta da seleção brasileira, os jogos estão alterados pela semifinal da Copa da Federação Gaúcha de Futebol. As equipes começam a estar se preparando para a Série 2 do Campeonato Gaúcho e o Pelotas segue a sua onda de anúncios para estar pensando a competição estadual. Vamos ouvir também o Leocir da Lastra, técnico do Guarani de Venâncio Aires, que também já iniciou a sua pré-temporada, já vem fazendo seus anúncios e pensando a disputa do segundo semestre. Tem informações da Copa do Mundo, mais e mais informações da Copinha, então vem junto com a gente, é o nosso Lance Rápido que está no ar. E você vai nos acompanhando nos 1160M, no ru.cpel.edu.br, na nossa live lá no YouTube, Rádio Universidade de Pelotas, a nossa live está no ar. Deixa o seu like, te inscreve no canal da Rádio Universidade, mande seu comentário, sua participação, interage no 053-984-13-5473. Lucas, Fabião, tudo bem? Boa tarde, boa noite, né?
1: Boa noite Wesley, ao Jorge Alves na mesa de áudio, a todo mundo ligado aqui para mais um Lance Rápido. E temos definido algumas questões nessa terça-feira, né? Primeiramente...
0: O adversário do Brasil também, que eu estava
1: esquecendo
0: de falar.
1: Ia mencionar essa questão. Temos o Brasil Chavante, que sabe que vai jogar no sábado à noite. E até aqui trazendo minha solidariedade ao pessoal da imprensa de Bagé, que vai até Gramado no domingo jogar e fazer a cobertura do jogo às 14h. Ou seja, o jogo lá vai acabar em cima do laço do jogo entre Brasil e Noruega e vão ter que assistir por lá, né? Não existe um mundo que tu não pare pra assistir esse jogo. E, então, minha solidariedade...
0: Ou vai vir alguém vai vir com o celularzinho ligado, né? Outros ouvindo rádio, assim vai ter que ser.
1: É, assim vai ter que ser, mas o Chavante joga no sábado à noite. Faz parte, agora segue o Laércio na sua preparação, de olho ainda nesse Santa Cruz. Tudo igual, tá tudo em aberto. Mas segue nessa onda e a gente vai repercutindo ainda essa semana do Chavante, mas também porque agora a seleção brasileira tem o seu adversário garantido, confirmado, e é a Noruega. E olha, É que eu acho que qualquer adversário que vem à nossa frente, estamos no momento do nosso futebol há 24 anos que a gente teme tudo, praticamente, né? Se viesse a Costa do Marfim, não estaria aqui achando que seria coisa fácil. Mas a Costa do Marfim, na minha opinião, jogou melhor que a Noruega. Mas o que se propôs a fazer a Noruega foi fatal, e essa é a questão da Noruega. Tem o Haaland, tem o Odegaard, vai girar a faca a Noruega se conseguir chegar. Então eu acho que é um bom jogo. Eu acho que o principal enredo é que, se a gente passa pela Noruega, a gente tem, além de quebrar essa tônica de nunca ter vencido a Noruega na história, que tem que acabar com esse dado, é também passar para um europeu na Copa do Mundo. Eu acho que vai se criando uma história para a seleção brasileira muito positiva. É questão de enredo, de criar uma história dentro da competição, mas é um bom jogo. E estou com medo de Haaland e companhia, mas vamos seguindo, Wesley, para essa semana e para esse lance rápido, com muitas informações tanto do Brasil. O Pelota segue anunciando e a seleção brasileira tem seu adversário definido.
0: Muita informação a partir de agora, então você vem junto com a gente aqui nos 1160M, né, rio.cepel.edu.br, na nossa live lá no YouTube, Rádio Universidade de Pelotas, né? Estamos rumo aos 5 mil inscritos, então vai lá, te inscreve no canal da Rádio Universidade, deixe seu like, mande sua participação e mande sua mensagem no 053-98413-5473, que o nosso lance rápido inicia com as informações do nosso futebol local. Porque, como bem citamos anteriormente, estão definidas as novas datas em relação à semifinal da Copa da Federação Gaúcha de Futebol. No último sábado tivemos, né, os dois confrontos acontecendo, os dois no mesmo horário, 3 horas da tarde. O Santa Cruz e o Brasil empataram em 1-1 lá nos Plátanos. E tivemos em Bagé, na Pedra Moura, o Bagé perdendo para a equipe do Gramadense, placar de 1-0 para a equipe de Gramado, que agora decide em casa. As novas datas e horários definidos pela Federação Gaúcha de Futebol. No sábado, às 7 horas da noite, aqui no estádio Bento Freitas, tem Brasil e Santa Cruz. E no domingo, às 2 horas da tarde, na Vila Olímpica, tem Gramadense e Bagé, né? Até por isso que o Lucas estou ali, né? A solidariedade ao pessoal do Bagé, né? Porque a seleção brasileira joga no domingo também, às 5 horas da tarde, contra a Noruega. Então o pessoal vai acabar perdendo aí, né, esse confronto, que vai ser um grande confronto. Mas, né, por conta da seleção brasileira, né, algo que a gente já vinha destacando, já vinha divulgando, que o Brasil, né, se a seleção jogasse no domingo, né, e aí teria ou no confronto com Santa Cruz no domingo pela manhã, ou seria no sábado. E ontem, como, né, já adiantamos aqui na Rádio Universidade, né, o Brasil já tinha aí indicado a Federação Gaúcha de Futebol o sábado à noite, então só faltava a definição do horário, que ficou para 7 horas da noite. Por enquanto ainda não temos o serviço de jogo, que deve sair aí talvez nessa quarta-feira, no máximo na quinta-feira, e já deve ter aí o valor dos ingressos para o torcedor que quiser comparecer, e o Brasil dele.
1: E o Brasil se preparou bem, né, Wesley, porque o jogo do Sub-20 é na segunda-feira também, né, então isso. Fugiu do domingo, tá certo.
0: Grande Brasil. Colaborou com seus torcedores, né, e fez muito bem, até porque a gente sabe que, por mais que hoje, né, a gente veja aí muitas críticas, né, do que envolve a situação e o momento de seleção brasileira, tira a gente do estádio, né? Tira a gente do estádio porque todo mundo quer ver. É umas oitavas de final de Copa do Mundo. Então, é um jogo grande, né? Um jogo bom de se acompanhar. Então, pessoal, né? A gente sabe que o Brasil tem ali os seus fiéis, né? Que com certeza estariam presentes, mas tiraria, né, alguns torcedores aí do estádio. O Brasil, para mim, também é assertivo nessa situação. E a gente vai estar aí trazendo também agora a voz do Laércio Aquino, né? Pós-jogo, conversou com a imprensa, e a gente vai trazer o que foi falado pelo treinador da equipe Chavante após o confronto de ida desta semifinal.
2: Desde aqui, quando estou, foi o pior primeiro tempo que a gente fez, né? Nos encaixamos ali, não conseguimos entender, fazer a leitura que o jogo pedia. Fizemos a mudança no intervalo, 3 mudanças, surgiu o efeito, aí sim entramos na competição, né? Entramos no jogo de novo. Entendeu o que o jogo estava pedindo, né? Estava muito difícil de poder jogar, de propor jogo, né? Era muita bola de primeira e segunda bola. Entendemos isso. Acabamos fazendo gol de empate, podendo depois ter a virada.
3: Laércio, essa dificuldade que tu observou no primeiro tempo era esperada até pela condição do gramado, pela característica, né? Ou te surpreendeu, né, a postura do Santa Cruz e até mesmo, né, essa dificuldade que o Brasil teve, né, que você destacou agora há pouco do primeiro tempo ruim?
2: Nós sabíamos que encontrar dificuldade aqui, né? É semifinal, cara. É semifinal. Semifinal de jogo de rua é pegada, é guerra, cara. Nós sabíamos que ia ter isso. Só que a postura da minha equipe no primeiro tempo eu não esperava. sinceramente, eu não esperava. Esperava, sim, um jogo difícil, que nem foi, um jogo competitivo, que nem foi, um jogo de primeira e segunda bola, um jogo que os jogadores deles iam amarrar muito o jogo, que nem amarrou, e isso aí nós esperávamos, mas não esperávamos uma postura que teve o primeiro tempo da nossa equipe. Segundo tempo totalmente diferente, aí sim foi o Brasil, um time competitivo, que entendeu o jogo. Logo no começo da etapa do segundo tempo, fizemos gol de empate, podendo ter buscado a vitória. Agora levamos para casa, né? A decisão está aí aberta, mas em casa nós somos muito fortes. Já falei para vocês, não fujo dessa responsabilidade, né? Temos que fazer o mando de campo, junto ao nosso torcedor. Sábado, domingo, é clima de guerra, é clima de final de Libertadores, que nem eu falo para eles, é Copa do Mundo, né? Nós estamos jogando Copa do Mundo, né? Eles têm que entender isso. E já pensando, somos sabedores que foi um jogo atípico de segunda do divisão de acesso, né? Hoje. Ficou provado. Se nós quiser pensar em acesso, pensar aqui primeiro em chegar numa final e buscar o título da FGF, temos que nos doar mais e entender o que o jogo pede.
4: Até, professor, pegando um gancho do que foi falado anteriormente, da questão até mesmo do primeiro tempo, a troca de formação. Isso daqui a pouco é um indicativo também de estar saindo do esquema com 3-5-2, que é um esquema que vem sendo, né, utilizado nos últimos jogos. E também uma outra pergunta, se me permite, o Andrei, porque ele volta e dá outra cara até mesmo ao time no segundo tempo. Como é que avaliou também o Andrei durante essa segunda etapa?
2: Em cima do formato, né, em cima do planejamento ali do que nós tínhamos, né? De formação. Claro que as coisas aconteceram, mas eu vou mais além. Eu acho que foi muito além do que nós entendemos que o jogo pedia, tá? Não foi nem pela formação que nós entramos depois do segundo tempo. Pode ter ajudado até a página 1 ali, sim. Mas eu acho que foi entender o que o jogo estava pedindo, né? Primeiro tempo, nós um time apático, um time que queria jogar, sendo que o campo não proporcionava isso, né? E o time deles com uma linha baixa, ganhava a primeira, ganhava a segunda e acabava complicando para nós. Segundo tempo, não. Nós viemos numa postura diferente, num 4-3-3, sim, que também encaixou também em cima da equipe adversária, né? Podendo agora pensar aí eu vou ter uma semana para pensar junto com a comissão. O Andrei é um jogador que sempre, quando aqui cheguei, falei que ia ser muito útil, né? Nós estamos com um grupo muito limitado em algumas posições e o extremo é uma. Se vocês parar para ver, muitas das vezes vem de vocês, né, a pergunta, por que num 4-3-3, enfim, mas eu não tenho, se eu sair de frente de um 4-3-3, eu fico sem ninguém no banco, né? É que nem eu sair com três zagueiros, o Otávio está fazendo ali pelo lado esquerdo, não tem um zagueiro no banco hoje, né? E depois eu tive que fazer o formato ali e encaixou bem ali, né? Agora é pensar, tem essa semana para pensar. Muito feliz com a volta do Andrei, sim, muito feliz, né? Espero também todos que estão no departamento médico estar voltando o mais rápido possível. Tem a volta do Edson também, que está se recuperando. Tem a do Tony Lucas, que acho que esses daí são os mais rápidos que podem estar com a gente.
5: Laércio, falando em relação ainda ao que o Brasil apresentou, principalmente na primeira etapa. Segundo tempo, as mudanças, como você disse, surtiram efeito, e o Brasil dominou o jogo e não fez o gol e não sofreu perigo. Na primeira etapa, quando conseguiu, em alguns momentos, trocar passe, o Brasil levou vantagem, depois do gol até criou algumas oportunidades, né? Baseado nisso, como é que tu projeta o jogo lá no Bento Freitas, onde o gramado é mais propício ao Brasil jogar esse estilo de jogo? E uma outra pergunta, né? Aproveitando a questão da reformulação do elenco que tu falou, até pelas características que a divisão de acesso impõe, o Silas, que está treinando, como é que tu espera esse jogador, né? Terá condição de tê-lo, né? para a Copa FGF, até pela questão de jogo, de equipes, mas é um jogador que tu conta para a divisão de acesso?
2: Vamos falar primeiramente da primeira pergunta. Eu sou um treinador que gosta que joga. Gosta que joga, que propõe jogo mesmo. Só que nós temos que entender, tanto dependendo da situação do jogo, que o jogo pede, a leitura, eu falo para eles, a leitura que vai fazer a vocês ali dentro o mais rápido possível. Não dá, professor, para jogar, o campo não nos favorece a jogar. E nós vamos ter que esticar essa bola. Nós temos um cara que briga muito pela primeira bola, que é o Morbeck, fez uma grande partida hoje, não pelo gol, mas sim pela partida que ele fez, né? E aí nós temos que entender isso. Em casa também, cara. O nosso campo também é um campo que é um pouco melhor do que esse, um pouco melhor do que esse. E nós vamos propor jogo, lógico. Nós temos jogadores de qualidade para isso, né? Não vamos ficar nessa ligação direta. Quando tiver que fazer, sim, nós vamos ter que fazer a ligação direta. Mas quando tiver que jogar, nós vamos jogar. Sobre a outra pergunta, eu não sei ainda, não tem nada definido, não chegou nada para mim, tá? Tô esperando algumas contratações para chegar no clube, tem muita conversa em andamento, mas muita mesmo, só que tem jogadores que estão em competição, não podemos nem falar agora, temos que esperar e ver o que a diretoria vai resolver o mais rápido possível.
0: Muito bem, tá? Então, a palavra do técnico Laércio aqui, né? Recuperando aí um pouco tanto do que foi falado na entrevista coletiva pós-jogo, porque então no próximo sábado, 7 horas da noite, teremos aí este confronto entre Brasil e Santa Cruz e Brasil se enfrentando pela partida de volta da semifinal da Copa da Federação Gaúcha de Futebol. E a gente vai seguindo, 18 horas 22 minutos, né, e teve até gol anulado lá no confronto entre França e Suécia, ali o Mbappé agora tava ali mostrando, né, o semi-automático tava bem à frente ali, o Kylian Mbappé, que já ia marcando mais um gol pela Copa do Mundo, e acabou aí sendo anulado, segue o placar de 0-0 para França e Suécia pela segunda fase da Copa do Mundo. E a gente vai seguindo com o nosso lance rápido para trazer agora a Revista Gauchão.
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0: Porque os clubes começaram a estar se apresentando, se organizando e pensando a Série A2 do Campeonato Gaúcho, e uma dessas equipes é o Guarani de Venâncio Aires, que bem cedo esteve anunciando aí seu novo comandante, que será um velho conhecido, né, do nosso futebol pelotense até mesmo, Leocir da Lastra, que está de volta ao Guarani para liderar a equipe na disputa da divisão de acesso 2026. Com experiência, conhecimento do clube e espírito vencedor, ele assume a missão de levar o Índio de volta ao seu lugar de destaque, diz aqui a nota, né, por parte do Guarani de Venâncio Aires, que traz então seu novo comandante, que será Leocir da Lastra. E ele conversou com a Rádio Universidade, e a gente traz agora esse destaque também para o professor e novo comandante da equipe do Índio Guarani.
7: Vamos conversar agora aqui na Rádio Universidade com Leocir da Lastra, técnico do Guarani de Venâncio Aires, equipe que já começou os trabalhos, se prepara para a disputa da divisão de acesso. O Guarani está de volta à competição. A gente vai conversar um pouquinho com o professor para saber mais, né, sobre essa preparação e as expectativas para a Série A2. Professor Leocir, primeiramente, boa tarde, tudo bem? Seja bem-vindo à Rádio Universidade.
8: Boa tarde, um prazer novamente falar com os amigos, ouvintes da Rádio Universidade. A população de Pelotas, que eu tenho um carinho muito enorme, e voltar, né, após três temporadas fora do estado, voltar ao estado é motivo de satisfação, e principalmente voltar ao Guarani, onde que, as pessoas gostam muito do nosso trabalho, não só o meu, mas como o professor físico José Lourdes também, que é um grande profissional, que nós estamos afastados. Trabalhamos 4-5 vezes já junto, e ele estava com outros projetos, e agora ele voltou a Rio Grande do Sul também, e estamos trabalhando junto, e voltaram para o Guarani, que tem grande nome e tem um grande projeto para o futuro, né? Talvez não seja para o futuro o presente, mas o futuro, um projeto ambicioso.
7: Sim, e professor, como é que foram esses primeiros dias de trabalho, né, essa preparação, até a montagem do elenco? Queria que o professor desse um panorama geral, né, de como tem sido esses primeiros dias até aqui.
8: Bom, primeiramente o Guarani é uma equipe que veio da terceira divisão, né, que não podia nunca ter caído, né, mas as coisas acontecem, você tem que resgatar e se reorganizar. E o Guarani se reorganizou, criou categorias de base desde 14, 15 e 17. Então, conseguiu dar um passo importante a voltar à divisão de acesso. A preocupação do Guarani, lógico, é a manutenção desse time para o próximo ano na divisão de acesso. Se puder subir, lógico que todos têm essa ambição. Não tem um grande investimento, um investimento bem barato, bem pouco. Vamos usar muitos jogadores, muitos jovens, muitos jogadores de 17 anos, talvez não para iniciar jogando, mas para compor o grupo, para um projeto é o que tem que ser feito, né? Jogadores jovens com qualidade, para que possam ganhar experiência nesse tempo. Sim, vai ter uns jogadores experientes no plantel, jogadores que trabalharam comigo, poucos jogadores sim, mas jogadores experientes que possam suprir essa falta de experiência nesses guris. E fazer com que ele também possa crescer, dando moral, dando ensinamento, trabalhando com exemplos também de profissionais mais experientes, que sejam profissionais de verdade. Eu acho que o Guarani está pensando muito seriamente nesse aspecto de um futuro próximo, ter uma equipe bastante, bastante mais competitiva do que talvez nós vamos montar agora. Mas eu, particularmente, acredito muito no trabalho do preparador físico, do trabalho nosso, da comissão técnica, da direção, e também do envolvimento dos atletas com o clube. Eu acho que isso é importante. Todo atleta que vier vai ter que estar muito comprometido ao objetivo e ao esforço que o clube e a direção está fazendo para manter esse projeto em pé.
7: Perfeito. Professor, voltando até na resposta que o senhor deu anteriormente, né? O senhor volta ao estado, né, depois de uma passagem no Mato Grosso do Sul. Queria que o senhor falasse o que que muda, né? O que que o Leocir de agora traz de aprendizado de fora, né? O que que muda desse Leocir de agora, que está de volta ao futebol gaúcho, para o Leocir que deixou o futebol gaúcho num passado não muito distante?
8: Olha, eu acho que a principal coisa é que você vê, tem uma visão mais ampla de outros estados, como é que se faz, o que não se pode fazer. Isso é importante, e o tempo e a vivência faz com que a gente aprenda, né? E a gente aprende muito mais com erros, né? E felizmente, assim, eu tive 2 anos, 2024, 2025, que foi de excelência, né? 2 anos campeão da primeira divisão, então isso dá um sobressalto muito grande, porém a gente sempre tem que manter os pés no chão, porque esse ano foi muito ruim. Porque também, e aí aprendizado, não me deixaram fazer, e daí aí eu tinha que recuar. Quando não deixam que o treinador escolha ou participe mais da escolha do elenco, porque o elenco, cada treinador tem o seu modelo de jogo, sua maneira de jogar, e eu tive dificuldade justamente porque eu não consegui levar os jogadores que teve uma passagem comigo que foram vitoriosos. Então, isso me atrapalhou bastante, porém, é um aprendizado muito grande para que eu possa nunca mais repetir esses erros. Eu acho que nós não estamos sempre com a razão, mas a gente trabalha o dia a dia. E quem trabalha o dia a dia sabe das necessidades que precisa para que eu tenho um time competitivo. Então, assim, o Guarani, volto a falar assim, vamos usar muitos jovens, que talvez eu não conheça ainda, estou conhecendo, por isso que nós começamos dia 13, a segunda-feira vai chegar mais 4 ou 5 jogadores mais experientes, com passagem comigo, bicampeão comigo na Mato Grosso do Sul, outros que não foram campeão comigo, mas que eu conheço e que vão vir para dar o respaldo para essa gurizada. Então, essa aprendizagem eu acho que é importante, porque eu sofri muito este ano, 2026, depois de ser bicampeão, eu sofri na 2026, então isso deixa uma tristeza, um legado do que você não deve fazer no futuro.
7: Sim. Professor, falando agora, né, da divisão de acesso, competição com formato que repete o ano passado, né, serão 15 jogos, o Guarani até, vendo aqui, né, as informações, jogará 8 em casa, né, terá um jogo a mais em casa. O que lhe parece, professor, essa divisão de acesso, uma divisão de acesso pesada, né, com o Brasil, com Pelotas? Qual a análise que o senhor faz da competição até aqui? Claro, tá cedo ainda, mas já se espera uma competição muito difícil, né?
8: Essa competição se classifica com 8, né? Então, e tem 16 times. Eu até vou enumerar. A competição, se você analisar friamente, quem analisa friamente, sem paixão, sem clubismo, vou dizer assim, pega os 2 de Pelotas, o investimento e torcida e tradição, né? E principalmente investimento, porque pode ter tradição, se tu tem muito investimento também, tu não vai conseguir fazer um time mais competitivo. Os 2 de Pelotas, Veranópolis, 3 Veranópolis, 4 Glória de Vacaria, 5 Aimoré, 6 União Frederiquense, vem forte também, 7 e 8 Gaúcho e Passo Fundo, E tem mais um. Santa Cruz, pode ser colocar aí também. Eu não deixo fora o Grêmio Bagé, que também tem um grande investimento. Então, eu acho que são 9 times aí, que 10 que são candidatos à classificação. Só que nós estamos correndo por fora, nós, acho que Brasil. Eu vou dizer assim, ó, não citei Lajadense. Lajadense nunca faz um grande investimento, mas tem repetição de plantel. Eles fazem uma coisa bacana, usam o mesmo treinador, conservam o mesmo treinador, muitos jogadores voltam para o Lajadense. Consequentemente, eles a tendência é fazer grande campanha também. Então, tem que ser assim, ó. Entre aqueles clubes que eu falei, 2 times vai surpreender. Espero que seja um, ou o Guarani de Venâncio, que seja um time que possa surpreender e que possa estar entre os classificados. Né? Classificou? Aí pode ser que venha um pouquinho mais de investimento, pode ser que não, mas aí é outra competição. A gente sabe que uma coisa é a fase classificatória e a outra totalmente diferente, que é a fase de mata-mata. Esse aí tem que ter experiência, tem que ter visão, tem que ter, lógico, plantel. Acho que o plantel é fundamental. E a gente vai ver como é que a gente vai fazer. Mas eu tenho muita esperança, muita expectativa que a gente vai fazer um time, ou vamos fazer com que o time seja competitivo, para que a gente possa surpreender ao final da competição.
7: Perfeito. Para a gente finalizar, professor, a nossa conversa, a pré-temporada do Guarani, questão de jogos treino, de amistosos, né? Fica difícil enquanto não tem a tabela, mas a ideia do Guarani é enfrentar uma equipe de divisão de acesso para testar o nível. Como é que está esse planejamento, né, de preparação?
8: Sim, nós temos planejamento de 4 amistosos, tá? Queremos fazer 4 amistosos, não sei se vai conseguir. Talvez um time sub-20 aí do estado, depois com o sindicato, e aí sim, queríamos fazer 2, um pouquinho mais forte, quem sabe com reserva do Inter, Grêmio, talvez, lá, se puder conseguir, nós estamos batalhando nesse sentido, ou então pegar um time da divisão de acesso, que seja as últimas rodadas, tentar conciliar isso. Ainda, como não saiu a tabela, ainda a gente não consegue nem projetar isso. Seria interessante fazer com sub-20 do Grêmio e do Inter, seria melhor, para mim é melhor, porque são competitivos e fisicamente estão bem, aí vão exigir mais da gente. Não sou adepto muito a fazer com times que estão disputando. Mas se não houver outro jeito, eu acho que um jogo ou dois, um lá e outro aqui, após sair a tabela, a gente pode fazer. Porque seria também interessante, até porque a gente vai avaliar nosso time como está em relação aos outros times.
7: Muito bem, muito obrigado, Leocir da Lastra, técnico do Guarani de Venâncio Aires. Valeu, professor, pela conversa. Desejo uma boa sequência de preparação por aí, um bom trabalho. Nos reencontramos na divisão de acesso. Valeu pela entrevista.
8: Um grande abraço a vocês, um abraço aí. Que seja um campeonato que seja muito atrativo e muito leal.
0: Horas 35 minutos, valeu aí, então, a boa entrevista, né, Leocir Dalar sempre nos atendendo, falando aí muito bem, né, projetando esta Série A2 do Campeonato Gaúcho, o Guarani de Venâncio Soares, que completou hoje, né, uma semana aí desde a sua apresentação, se apresentou na terça-feira passada, né, e já aí trabalhando, pensando na disputa desta competição. 18 horas 36 minutos, olha só aí, que pressão francesa pra cima da Suécia. Já teve bola na trave, já teve goleiro fazendo milagre, agora teve uma chance ali, já teve 2 chutes pra fora que só não foi gol por milagre, e agora quase que a Suécia castiga. Então, é um jogo bem interessante que acontece, por enquanto 35 minutos e o placar é 0-0 para França e Suécia, Suécia e França. Essa França, olha, é um absurdo de perigosa, então torcemos para que a Suécia faça o crime, né? Depois pega um Paraguai, que eu não sei se vai ter força para conseguir estar batendo de frente. Então, bem interessante da gente estar acompanhando. E o nosso lance rápido vai para um rápido intervalo, mas não sai daí, depois a gente volta. Tem informações do Santa Cruz, tem informações do Pelotas, vamos falar mais de Copa do Mundo. Então, não sai daí, que a gente só vai fazer uma pausa e já já estaremos de volta.
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2: Horas 39 minutos, 21 minutos faltando para as 7 horas da noite. Estamos de volta com o nosso lance rápido aqui da Rádio Universidade, em nome de Ucepel e Peças e Acessórios Pioneiro. Você vai chegando junto com a gente, 1160m, ru.cepel.edu.br. A nossa live lá no YouTube, Rádio Universidade de Pelotas. A nossa live está no ar. Vai lá, deixa seu like. Te inscreve no canal da Rádio Universidade rumo aos 5 mil inscritos, então vem junto com a gente, mande seu comentário por ali e também interage no 053-984-13-5473. A gente vai seguindo com o nosso lance rápido para trazer as informações dos adversários da dupla. Para falar deste Santa Cruz, como é que chega, o que esperar dessa equipe do Galo Carijó, que empatou com o Brasil no último sábado lá em Santa Cruz e agora daqui a pouco vai estar se deslocando para o estádio Bento Freitas. Quem traz mais informações é o nosso colega William Thiel, da Rádio Gazeta.
3: Meu amigo Wesley, grande abraço a você e a toda a audiência da Rádio Universidade de Pelotas. Um prazer estar conversando com a audiência da Zona Sul do Estado. Eu sou o William Tio, da Rádio Gazeta, 107,9 FM, de Santa Cruz do Sul, aqui na região central, no Vale do Rio Pardo, no Rio Grande do Sul, para falar sobre o Santa Cruz, o representante da nossa região na Copa FGF 2026. O Galo, como é carinhosamente chamado aqui em Santa Cruz do Sul, que foi campeão da Copinha em 2020. A exemplo do Brasil, busca o bicampeonato. O Santa Cruz voltou a disputar a Copinha. Foi campeão em 2020, realizou o sonho de jogar a Copa do Brasil em 2021. De lá para cá, não disputou mais nenhuma edição da Copinha. Em 2026, com um projeto voltado às categorias de base e também como uma espécie de laboratório para a divisão de acesso, o clube resolveu disputar a competição e buscar uma vaga em calendário nacional. A campanha do Santa Cruz é uma campanha consistente. O Galo está invicto na Copinha e invicto na temporada. No entanto, em 7 jogos, empatou 5 vezes. Venceu 2. Venceu, por exemplo, o Gramadense na estreia em Gramado e o Monção aqui no Estádio dos Plátanos. Depois, somente empates. Claro, ainda não perdeu na competição. Está invicto, mas mais empatou do que venceu. Outro detalhe importante do Santa Cruz é que a equipe balançou a rede em todos os jogos. No entanto, foi vazado também em todos os jogos. O Santa Cruz que contratou alguns jogadores visando essa fase semifinal da Copa FGF. Por exemplo, Felipe Café estreou com o manto alvinegro entrando na partida no segundo tempo, no último sábado aqui em Santa Cruz do Sul. Rafael Tanque, que foi contratado junto ao 13, ainda não estreou. Esse jogador é dúvida para a partida. Tanque teve um desconforto muscular, foi desfalque no jogo do último sábado e está trabalhando durante a semana, já realizou exames no dia de ontem para saber a gravidade da sua lesão. O artilheiro do Santa Cruz na competição é Matheus Mazia, que tem 3 gols. Jonathan Lima, que marcou um belo gol no último sábado diante do Brasil de Pelotas, é um dos destaques do time do Galo. É um cearense de 33 anos, com passagens por clubes do Rio Grande do Sul, como Monção, Novo Hamburgo e Avenida, está radicado aqui em Santa Cruz do Sul e é uma das lideranças desse time do Santa Cruz, que tem também Rodrigo Mamá, que vocês conhecem aí do futebol de Pelotas. Mamá é outro atleta radicado aqui em Santa Cruz do Sul, é ídolo do Avenida, mas também em outras oportunidades defendeu o Santa Cruz. Neste ano, por exemplo, ele jogou a Série A do Gauchão pelo Avenida, jogou a Copinha, está jogando pelo Santa Cruz e vai jogar a divisão de acesso pelo Galo Carijó. Rodrigo Mamá tem 43 anos e é o principal atleta, o principal expoente desse elenco do Santa Cruz. Hoje, o treinamento foi no Complexo do Baré, que é um campo renomado de futebol 7 aqui de Santa Cruz do Sul. O Galo deve entrar em campo contra o Brasil de Pelotas no próximo sábado com Mamá no gol, Giancarlo na lateral direita, Kevin e Bernardo na zaga e Lucas Severo na lateral esquerda. No meio-campo, Jonathan, Benhur e Fred apostam em uma mudança no ataque. Maicon Assis deve dar vaga a Matheus Patolino, que deve ser o atacante por um lado do campo, Adriel do outro e Matheus Mazia no comando do ataque. Para conquistar uma vaga na final da Copa FGF e também calendário nacional para 2027, o Santa Cruz precisa quebrar um tabu de 56 anos sem vencer o Chavante no Bento Freitas. A última vitória foi em 1970. Essas as informações do Santa Cruz, o Galo aqui de Santa Cruz do Sul, que tenta no próximo sábado quebrar esse tabu e conquistar uma vaga.

0: A final da Copa FGF 2026. Da Rádio Gazeta de Santa Cruz do Sul, falou o repórter William Tio para a Rádio Universidade.
1: Valeu, valeu então aí nosso colega William Tio, trazendo aí todas as informações por parte da equipe do Santa Cruz. Então, né, conforme ele trouxe aí no boletim, o Santa Cruz deve ter uma mudança em relação à equipe que iniciou o confronto contra a equipe do Brasil no último sábado. A saída então do Maicon Assis para a entrada do Patolino, que entrou bem, tá? Entrou bem naquele confronto lá no Estádio dos Plátanos, conseguiu ele ter até uma finalização que foi travada pelo Thiago Henrique. Então, Rodrigo Mamá, Giancarlo, Kevlin, Bernardo, Lucas Severo, Jonathan Lima, Fred, Benhur, aí o Patolino na vaga do Maicon Assis, Adriel e também o Matheus Mazia. Praticamente a mesma equipe, somente tendo uma mudança aí, a equipe do Galo, para este confronto contra, né, a equipe do Brasil aqui dentro do Estádio Bento Freitas, no momento que tem gol da França, gol de Mbappé, um belo gol de Kylian Mbappé, aos 44 minutos do primeiro tempo. A França abre o placar, né, e acaba com uma possível resenha que a gente estava torcendo para que acontecesse, e a França vai vencendo a Suécia pelo placar de 1-0. Então, as informações também trazendo aí por parte da equipe do Galo Carijó, o Santa Cruz. E a gente vai seguindo com o nosso lance rápido, 18 horas 45 minutos, para trazer mais informações do nosso futebol local. Para falar do Esporte Clube Pelotas, porque o Lobo segue, né, a sua onda de anúncios, né, até como diz ali na nossa manchete lá no YouTube, Rádio Universidade de Pelotas, porque o Lobão segue anunciando seus reforços para pensar aí a disputa da Série A2, né, do Campeonato Gaúcho, né. A gente sabe que o Pelotas ele se apresenta na próxima quarta-feira, amanhã, e terá até mesmo uma coletiva com o técnico Daniel Franco, conversou ontem com a Rádio Universidade, mas vai amanhã falar, né, com a imprensa também, antes da apresentação do Pelotas para o início desta temporada a pré-temporada, né, de 2026. E o Pelotas vem anunciando seus reforços, e pegando aqui os reforços que foram anunciados, teve o zagueiro Wendel, né, o Wendel Amaral, de 30 anos, é reforço do Lobo para a divisão de acesso deste ano. Ele defendeu o clube na Copa da Federação Gaúcha de Futebol do ano passado, e neste ano atuou pelo Rio Branco do Espírito Santo e também pelo Farroupilha, né? Ele estava disputando aí a Copa da Federação Gaúcha de Futebol pelo Grêmio Atlético Farroupilha e agora vai defender as cores do Esporte Clube Pelotas. O Wendel foi revelado pelo Fluminense e tem no currículo passagens pelo futebol português, pelo Guarani, Passo Fundo, Glória, dentre outros. Outro reforço anunciado foi Iago Lucas, né? Reforço também lateral direito de 20 anos, que disputou o Gauchão e a Série D deste ano pelo Guarani, clube que o revelou ao futebol. O atleta jogou 9 partidas nesta temporada e marcou 1 gol, então outro reforço aí, e até um reforço interessante, tá? 20 anos, né? Lateral direito, fez aí uma competição até, né, como podemos dizer que ok, né, por parte do Guarani, porque o Guarani tava muito mal, né? Então o Iago Lucas aí conseguindo ali fazer uma competição ok por parte da equipe do Guarani. E outro reforço que vem do Guarani, o Pelotas também anunciou, é o volante Vitor Oliveira, que retorna à Boca do Lobo para a disputa da divisão de acesso. O atleta de 28 anos também esteve no clube, né, durante a copinha do ano passado. Neste ano, Vitor disputou o Gauchão e a Série D pelo Guarani, com 24 jogos disputados e 2 gols marcados. Ele tem no currículo 6 temporadas pela equipe de Bagé, além de passagens pelo Flamengo de São Paulo, Estrela do Norte e também o Glória de Vacaria. Então o Pelotas aí anunciando seus reforços, e além dos reforços, o Lobo também vem anunciando o seu plano de sócios. E aí diz aqui o seguinte: o Lobo te convoca, já é sócio em dia do Pelotas, o clube preparou novos benefícios para ti, o direito de levar um acompanhante em todos os jogos na divisão de acesso e desconto maior na loja Alcateia. Quem tem parcelas em atraso ainda pode assegurar o valor atual. Procure a central de sócios para regularizar a situação, com o pagamento de apenas uma parcela para trás. Quem deve menos de 2 meses está isento desta cobrança. Os associados que estiverem regularizados até o dia 10 de julho, além de manter o valor atual, vai poder levar um acompanhante nos 2 primeiros jogos em casa na divisão de acesso. A central de sócios está aberta das 8h30 da manhã até o meio-dia e da 1h30 da tarde até as 5h30. A partir do dia 10 de julho, as mensalidades terão novo valor. Seja sócio do Lobo, ajude o clube e aproveite os benefícios. E aqui também, pegando aqui o que foi falado aqui também nas imagens, né, que mostra aqui o Pelotas lá no seu Instagram, né, diz aqui, acerte o pagamento até o dia 10 de julho, também fala aí, então, dos novos valores que vão ser divulgados, então, a partir do dia 10 de julho, então, torcedor, né, do Esporte Clube Pelotas, né, que deixou aí para trás alguma mensalidade, Pelotas fazendo aí esse benefício, também tendo aí essa situação de levar acompanhante para estar acompanhando os confrontos da Série A2 do Campeonato Gaúcho. Então, os destaques, né, que ficam por parte do Esporte Clube Pelotas, tentamos aí contato, né, com o pessoal do Lobão para hoje, acabou que não tivemos, né, sucesso, né, Lucas Fabião, mas o destaque não. Fica também que amanhã teremos voz, né, porque Daniel Franco vai falar na sala de imprensa.
2: Exatamente, a gente tentou hoje alguns atletas até mais identificados com o clube, porque tem atletas retornando, né, como é o caso do Vitor Oliveira, do Wendel, mas a expectativa é que os trabalhos comecem amanhã, né, então sim, muitos podem estar em deslocamento, o Wendel já estava por aí, mas o Vitor Oliveira estava lá em Bagé, então não conseguimos nenhuma voz, mas amanhã o torcedor do Pelotas vai escutar aqui no Lance Rápido, na nossa programação esportiva, porque Daniel Franco vai ser apresentado oficialmente, vai falar como treinador do Pelotas, já falou na segunda-feira conosco, mas agora para a imprensa como um todo, no ato que vai começar a pré-temporada do Esporte Clube Pelotas, aí sim, amanhã a gente tem um voz guardada para o torcedor do Lobo.
1: Muito bem, né? Então os destaques também por parte do Esporte Clube Pelotas no nosso Lance Rápido. 18h50, intervalo de jogo lá para a França, 1-0 sobre a equipe da Suécia, né? Então a França vai avançando para a segunda fase da Copa do Mundo e é disso que a gente vai falar. Vamos falar agora de Copa do Mundo aqui dentro do nosso Lance Rápido. Vamos trazer as informações que envolvem a Copa do Mundo, porque chegou já na fase de mata-mata, então vamos pegar aqui esses momentos sinais do nosso Lance Rápido para falar desta competição, né, que tem aí mexido com todo mundo, porque ontem tivemos a Alemanha empatando em 1-1 com o Paraguai e o Paraguai vencendo nas penalidades, 4-3 para a equipe paraguaia, a equipe sul-americana passando a próxima fase, já tivemos a classificação do Canadá vencendo o África do Sul por 1-0, também tivemos ontem Holanda 1-1 com o Marrocos e o Marrocos vencendo nos pênaltis pelo placar de 3-2 e chegando à próxima fase da competição. Ontem também tivemos o Brasil saindo vitorioso contra a equipe do Japão, placar de 2-1, e hoje tivemos a definição do adversário do Brasil na próxima fase da competição. Será a Noruega, que venceu a Costa do Marfim pelo placar de 2-1, uma partida bem difícil, né, para a Noruega, mas mesmo assim conseguiu estar vencendo o seu confronto, chegando aí à próxima fase da competição, né, a fase de oitavas de final, que tem aí, então, esse confronto definido. Próximo domingo, às 5 horas da tarde, teremos o confronto entre Brasil e Noruega, Noruega e Brasil se enfrentando pela Copa do Mundo. E além desse confronto, tem outro também já definido, que é Canadá e Marrocos. Acontece no próximo sábado, às 2 horas da tarde, também teremos aí este confronto acontecendo. E agora, né, a gente vai vendo aí as definições a mais que vão acontecendo. A França vai vencendo a Suécia pelo placar de 1-0. Teremos ainda hoje, né, mais um confronto acontecendo às 10 horas da noite. Tem México e Equador, um bom jogo de futebol também para estar acompanhando. Mas que vem a Noruega, Lucas Fabião.
2: Que vem a Noruega, como a gente mencionou na introdução, né? É, acaba que em Copa do Mundo não tem jogo fácil, não dá para escolher adversário. Por mais que a Noruega escolheu na fase de grupos estar na chave do lado do Brasil, e isso vai pagar o pato e vai ser conosco mesmo, quase foi para a Costa do Marfim, que no jogo que a gente observou hoje fez um jogo digno, né? Foi um confronto bastante duelado. Na minha opinião, a Costa do Marfim foi superior, mas a Noruega se propôs a ser fatal quando conseguisse chegar mais à frente. E foi com o Haaland, principalmente, mas a Costa do Marfim teve grande chance, teve a chance de empatar numa cobrança de falta, numa grande defesa do goleiro norueguês. Então, não dá para escolher adversário. É um jogo bom, tem aquela mística. A gente nunca venceu a Noruega na história, então é um tabu a ser quebrado.
1: Até fui ver aqui, ó, segundo aqui o nosso colega Gustavo Pereira, lá do jornal Hora do Sul, né, que ele traz aqui um dado que é interessante. Exato. Né? O último jogo da seleção brasileira contra a Noruega teve gol de pelotense, porque com a vitória 2-1 sobre a Costa do Marfim, a gente teve então a definição, né, desse confronto. E a Noruega esteve avançando, né? E em 16 de agosto de 2006, na primeira partida de Dunga como treinador da seleção, Daniel Carvalho, que hoje está, né, envolvido com o Esporte Clube Pelotas, com a camisa 11 do Brasil, bateu de perna esquerda para empatar o amistoso em Oslo. O placar foi 1-1 dentro desse confronto amistoso, mas teve aí esse destaque, né? O gol do Daniel Carvalho.
2: Exatamente, são dois empates e duas derrotas para a Noruega, até uma em Copa do Mundo, se não me engano.
1: Isso,
2: então,
1: nos anos 90, se não estou enganado.
2: 98, se eu não me engano. Mas, de qualquer jeito, é um adversário digno, então tem essa tônica de quebrar esse tabu. E também são 5 Copas do Mundo, né, contando desde 2002, que a seleção brasileira cai fora porque não consegue passar em cima de uma seleção europeia. Então, acho que, dentro de uma narrativa, eu acho que o jogo do Japão foi muito importante pela questão anímica, pela questão da virada, de conseguir se impor. E passando a Noruega, tu ganha mais um enredo para uma história e o Brasil ganharia bastante moral. E, novamente, nós pegamos a seleção tendência da Copa do Mundo.
3: A sensação, né?
2: A sensação. Foi contra a Croácia, foi contra a Bélgica e agora é a Noruega e vamos ver se dessa vez é fatal. Mas é um bom jogo e Copa do Mundo é feita de bons jogos, então estou ansioso. Bota o Gabriel Magalhães ali para abraçar no Haaland e a gente tem um bom jogo pela frente.
3: E trilhando aqui tá o caminho pós-Noruega. Sai de México, Equador, Inglaterra e Congo.
2: Completamente aberto.
3: Que aí tem esses dois confrontos, aí os vencedores vão se enfrentar nas oitavas e o vencedor das oitavas de final enfrenta o Brasil numa possível quartas de final.
2: México não seria já no México, né? Isso. Já finalando seria já nos Estados Unidos, o que pede um fator local, apesar de ter uma comunidade mexicana muito grande nos Estados Unidos e iam se mobilizar. Eu acho que do outro lado, se passar ganha muita moral. A Inglaterra é a favorita, mas tem muita condição de encontrar problema com o próprio México e Equador e o próprio Congo. Enfim, é um caminho digno. Se o Brasil chega a uma final, aí da Inglaterra na semifinal vai ser a Argentina ou a Colômbia, muito provavelmente a Argentina, e numa final, muito provavelmente a França ou a Espanha ou até mesmo Portugal. Então, realmente não tem jogo fácil. E eu acho que é mais um degrau, um adversário mais qualificado, e tu vai crescendo dentro da competição. O Japão dá pra dizer que foi um desafio grande, mas tu vai subindo o nível, tu precisa subir o nível, e acho que o confronto é bastante interessante. O Haaland já maldito que é, já falou na entrevista que pouca chance tem na Noruega de passar, mas ele vai chegando quieto.
3: Dessa humildade, né? O Haaland é muito bom jogador.
2: Não,
3: então
2: é um grande jogador.
3: Tem que ter total cuidado, né? Então, definido. Brasil e Noruega se enfrentam, né? A seleção brasileira aí trilhando seu caminho na Copa do Mundo. Após eliminar o Japão, agora tem desafio europeu pela frente, próximo domingo, às 5 horas da tarde. 18 horas e 56 minutos da noite desta terça-feira. O nosso lance rápido vai ficando por aqui, né? Damos aí esse destaque final aqui para a Copa do Mundo, né? Porque tivemos aí a definição do confronto da seleção brasileira para o próximo domingo, próxima fase desta competição. Então, agradecendo a todo mundo que esteve com a gente no nosso lance rápido. Valeu, Lucas. Valeu também ao Jorginho, né? A gente teve aí, então, aí muita informação, né? Definições de datas, situação aí do Pelotas anunciando seus reforços, Copa do Mundo também sendo definida. Então, muita informação que a gente trouxe, mas não para por aqui. Não saia daí, a gente vai fazer o intervalo, vai trocar a nossa live e vem aí o Papo da Bola aqui na Rádio Universidade, a faixa de esportes da RU. Vem aqui o Papo da Bola e depois tem ainda o Falando de Copa. Então, lance rápido vai ficando por aqui, mas não desligue o rádio que tem mais esporte aqui na RU. Um abraço a todos, até mais, tchau!
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0: Olá, muito boa noite, 7h01, 7:01, está começando Papo da Bola, o tradicional debate esportivo das noites aqui da Rádio Universidade, nesta terça-feira, 30 de junho de 2026, mais um dia de Copa do Mundo, preparação do Grêmio Esportivo Brasil, véspera de apresentação do Esporte Clube Pelotas, começa a pré-temporada amanhã, e a gente vai falar de tudo isso e muito mais a partir de agora aqui no 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Estamos começando o Papo da Bola. Você vem com a gente aqui no 053-984-13-5473. Também a nossa live lá no YouTube, o arroba RU Pelotas. Já estamos no ar. Você pode também mandar o seu recado por lá. Hoje comigo, João Antônio Ferreira e Gustavo Lousada. Falar muito, né, sobre, como eu mencionei anteriormente, Copa do Mundo, o Brasil, o Pelotas, né? Agora o futebol da cidade passa a ficar mais movimentado, né? O Pelotas já iniciando seus trabalhos, o Brasil em semana decisiva. É o jogo da volta contra o Santa Cruz, vale vaga na final da Copa da Federação Gaúcha de Futebol, mais uma chance do Chavante conquistar um título, né? O seu segundo título da competição, seria o bicampeonato, né, consecutivo. Bom, primeiramente, João Antônio Ferreira, boa noite, tudo certo, João?
1: Boa noite, Fernando, boa noite ao Wesley, a todo mundo que está nos acompanhando. Primeiramente, te desejar os parabéns, Fernando, pelo teu aniversário.
0: Ah, obrigado.
1: E, claro, né, começar falando, né, da Copa do Mundo, né, estamos de olho na França, já tivemos a Noruega passando, né, confirmado Brasil e Noruega nas oitavas de final da Copa do Mundo no próximo domingo, 5 horas da tarde, o que faz com que o jogo do Brasil, né, vá para, muito provavelmente, o sábado à noite. Então, né, já são os últimos dias até mesmo de preparação, né? Tem a quarta-feira, quinta-feira e a sexta-feira já é aquele apronto, né, para o jogo do sábado, mas três treinamentos, né, três dias, né, fecha completos de treinamento para o Grêmio Esportivo Brasil e aquela dúvida que segue pairando. 3-5-2 mais uma vez ou vai recalcular a rota, como a gente costuma falar, para este jogo da volta, sabendo, né, que honestamente, pode ser o último jogo do Laércio aqui no comando do Grêmio Esportivo Brasil. É, do jeito que a torcida vem pressionando, os resultados não vêm acontecendo, não me surpreenderia totalmente, em caso do Brasil ser eliminado em casa, uma recalculação novamente da rota por parte do Grêmio Esportivo Brasil. Óbvio que isso acho que está muito longe, né? Teria que ser realmente uma catástrofe em campo, né, para o Brasil ser eliminado, né, porque a gente viu que o Brasil é muito mais time jogando, né, de uma maneira simples, é muito melhor do que a equipe de Santa Cruz, mas eu não acho que é uma situação que é impossível de acontecer pela pressão que se tem, né, em relação ao Brasil conquistar essa copinha depois da má Série D que fez, e principalmente pela pressão que o torcedor já vem colocando, que a cada jogo é uma reclamação muito forte para cima do Laércio Aquino. Acho que seria um erro, porque tu não deu o tempo suficiente para o Gilson trabalhar, né, numa competição um pouco mais equilibrada ao seu nível, digamos assim, E aí tu fez a troca, e se tu trocasse agora, tu estaria novamente, né? Rompendo com uma longevidade, com um trabalho, né, que precisaria de um pouco mais de tempo para ser, né, mais testado, digamos assim. Mas eu, honestamente, não acho que é algo com 0% de chance de acontecer. E por parte do Pelotas, o início oficial de trabalho, né, agora com o seu treinador, com o Daniel Franco, com essas primeiras contratações também já sendo apresentadas. E a gente vai vendo um time com um cara de gauchão, Série A2. E eu sou daqueles que acho que isso não é o principal, mas é importante tu ter um time, tu montar um elenco com jogadores que conhecem a competição, que conhecem pelo menos, né, o estilo de jogo da competição, né, das equipes, a dificuldade que é dentro dos jogos, né, jogos muito pegados, de pouco espaço, de poucas oportunidades. Então acho que o Pelotas vai muito por esse caminho. Fazer um pouco mais do mesmo do que a gente vê na divisão de acesso, mas o mais do mesmo tentando ser qualificado e tentando, né, alguns diferenciais para que o Pelotas entre na competição, né, não só pela sua camisa, que pela camisa obviamente vai entrar como uma das equipes a ser batida, mas também pelo investimento e pela qualidade do elenco montado.
0: É isso, dúvidas, né, no Brasil e o Pelotas também, né, dúvidas que o campo deve responder. Gustavo Lousada, boa noite, hoje um pouco mais resguardado, né, resguardar a voz para sábado, né, Lousada, afinal estarás contando o recado desse jogo do Brasil.
2: Pois é, boa noite a todos, boa noite especialmente a ti, Fernando, parabéns aí pelo teu aniversário, né, e hoje acordei meio mal da garganta, né, então tô me preservando aí na apresentação, falar um pouquinho menos hoje, mas para me guardar para sábado, já estou sendo medicado e sábado, se Deus quiser, estarei 100% já para contar a história, né, desse jogo, que a gente espera, né, que o Brasil não tenha sustos, né? Eu acho que a gente criou uma expectativa muito grande em relação ao Brasil sobre, né, passar o carro nessa copinha, e os últimos jogos não vêm sendo assim, né? Os primeiros foram assim, o Brasil ganhou com facilidade do Guarani, ganhou, apesar do 1-0, com facilidade do Farroupilha, né? Depois contra o Bagé, dois expulsos e mesmo assim segurou a vitória. Acho que se tivesse 11 contra 11, teria feito um placar até maior, né? E nos últimos jogos o cenário mudou. Teve a vitória, claro, contra o Farroupilha, que é um time muito pior, né? E empates, né, contra o Guarani em Bagé, contra o próprio Bagé e também contra o Santa Cruz agora. Em nenhum dos jogos o Brasil teve, né, um domínio muito grande sobre o seu adversário. Foram jogos equilibrados, onde, na minha visão, o Brasil foi, inclusive, dominado no primeiro tempo contra o Santa Cruz. Então, isso indica, né, que há já, na minha visão, um motivo aí de preocupação para o Brasil na partida de sábado, né, para vencer no tempo normal, que aí tira, né, qualquer possibilidade aí de não fazer a final em casa, porque o Gramadense, ele venceu e ele tem tudo para vencer de novo, né? Então, se o Brasil, por exemplo, passa nos pênaltis, há a possibilidade da final ser fora do Bento Freitas. Não sei como é que está esse cálculo, até a gente fez na última semana, mas enfim, o Brasil tem que, claro, pensar primeiro em classificar de qualquer jeito, mas se possível vencendo o jogo no tempo normal, e convenhamos, ter totais condições disso, né?
1: A respeito dessa condição, a gente até falado, né, Fernando, é um Brasil que, se passar nas penalidades e o Gramadense vencer, o Gramadense assume a melhor campanha.
0: É, o Gramadense nesse momento ele tem 14 pontos, né, venceu o jogo de ida, o Brasil tem 15, o Gramadense vencendo vai a 17, o Brasil ficaria com 16, né, então seria esse o resultado, né, que faria o jogo da volta ser em Gramado, né, seria lá na Vila Olímpica, então acabaria, né, ficando uma... Não sei se dá pra dizer, eu não sei, até é um debate que vale.
1: Pra,
0: né,
1: pra mim seria um reflexo total da entregada, entre aspas, né, para o Guarani. Porque era um jogo que tava 3-1, tava ganho, o Guarani precisaria dar virada pra buscar a classificação e ainda assim contando com o resultado do outro jogo, que não tava vindo o resultado do outro jogo. E o Brasil, né, apagou na reta final do jogo e entregou um 3-1 pra 3-3. Esses dois pontos aí já praticamente garantiriam o Brasil com a melhor campanha, né?
3: Sim. Até eu ia dizer um debate para outros programas. Hoje, né, a gente tem assim, mata-mata é mata-mata, sabe? Acho que tu, decidindo fora ou decidindo em casa, o Brasil é o favorito, sabe? Contra qualquer time. Se chegar na final, o favorito no momento que a França faz 2-0, né, em cima da equipe da Suécia, Barcola. Marcou o segundo gol da França. A França vai avançando à próxima fase. Mais cedo, a Noruega, né, venceu a Costa do Marfim por 2-1. Vai enfrentar o Brasil no próximo domingo. Justamente isso que fez o jogo da seleção brasileira, né? Vai acontecer nesse domingo. O jogo de chavante vai sair do domingo. Vai pro sábado, às 7 horas da noite. E curioso, o jogo do Bagé, domingo, às 2 horas da tarde. Olha, parece um horário... Eu muito fui pra jogar em campinho de futebol domingos às 2 horas da tarde, né? Parece um jogo, um horário de pelada, assim.
1: É aquele horário que tu almoçava no domingo, tua mãe não te deixava jogar uma hora que tu já queria jogar. Não, muito cedo, né? Recém comer, se espera baixar mais a comida. Aí tu ia às 2.
3: Então. Até brinquei com o Thales, né? Lá no nosso grupo, porque não às 11, né? Podia ser às 11 da manhã. O pessoal lá de Bagé, não digo da imprensa, né? Não sei se vão viajar, mas pelo menos a delegação do Bagé vai perder aí, né, o jogo da seleção brasileira, né, uma viagem longa que eles têm até Gramado. Mas falando do Brasil, João, eu ia dizer assim, claro, o Brasil, se ele avançar na final, né, dizendo esse cenário que seria já um pouco feio, assim, né, pro Brasil, né, vai evidenciar, claro, uma queda de rendimento, né, do Brasil, não decidindo aqui no estádio Bento Freitas, mas claro, na minha visão ele ainda entraria como favorito, né. Acontece que até uma eliminação do Brasil até é forte, né, dizer assim, o fim do trabalho do Laércio, mas eu também não duvidaria, sabe, não duvidaria, porque aí vai ter tempo, né, de reorganizar a casinha, tem ainda, vai ter um mês mais ou menos, né, para o começo da divisão de acesso, a competição tá mantida ali, né, pro dia 2 de agosto, a primeira rodada. Então, vai ter tempo para repensar o trabalho do treinador, né? Como a gente já, acho que já é um consenso aqui também entre os nossos ouvintes, o Brasil não evoluiu, né, desde a chegada do Laércio. Se esperava essa evolução no jogo contra o Guarani, onde já teve ali um tempo maior, né? O Brasil tem uma semana de preparação da goleada contra o Farroupilha para o jogo contra o Guarani. Isso já deveria, né, ter algum reflexo. E agora teve mais 10 dias. Foram 10 dias de preparação, né, entre o jogo do Guarani e o jogo da ida contra o Santa Cruz. E não houve essa evolução, né? Não, até o Lousada diz, né, o primeiro tempo chegou a ser dominado pela equipe do Santa Cruz em alguns momentos. Então, eu acho que o tempo já não é mais uma desculpa. Falta de material... Talvez, né? A gente fala muito do 3-5-2, que ele, mesmo não tendo as peças necessárias, ele dá um jeito, né? Se ele só tiver atacante à disposição, ele vai improvisar um atacante na zaga. Pelo menos é a impressão que eu tenho, né? É um técnico muito, muito pragmático, assim, não abandona suas convicções, né? Então, mas claro, o treinador que quer crescer, né, que busca o seu desenvolvimento também da equipe, eu acho que ele tem que ser um pouco mais aberto, né? Fazer o simples, como eu até trouxe no programa de ontem, né? O 4-3-3 que poderia ser montado com os jogadores que estavam ali em campo, né? No jogo de ida, e não foi o que aconteceu, né? Ele improvisou mais uma vez os atletas ali no sistema defensivo. Agora vai ter o acréscimo, né? Até do Gedeilson e do Peterson, mas nenhum deles é zagueiro, né? Então a tendência é que mais uma vez ele tenha que improvisar, né, João? Mesmo que tenha agora reforço, mas nenhum é pro sistema mais carente. Pro sistema não, pro setor mais carente, né?
1: Pois é, é um Brasil que a gente tá vendo, né, uma tentativa de mudança de algumas peças, a gente tá vendo, né, chegada de jogadores, né, com a expectativa, né, do Gedeilson, né, estar à disposição pro lado direito, o Peterson pro ataque, né, para ser ou uma ponta, né, caso vá jogar, né, com três jogadores no ataque, ou se não, né, para ser um companheiro de ataque do Morbeck. Mas aí acho que seria bem mais difícil, né, porque tu tem um Daniel que tem seu titular, tu tem um Andrei que, estando saudável, vai ser o titular provavelmente, mas jogando com três no ataque, aí acho que, né, uma vaga a mais acaba existindo a possibilidade até mesmo do Peterson nos treinamentos ia mostrar qualidade. Mas ainda assim é pouca opção para um Brasil que perdeu um pouco mais, né? Perdeu mais jogadores do que repôs em questão de peças. E que não está evoluindo, como tu falou, não está evoluindo. O trabalho do Laércio até aqui é um trabalho que é pior do que o que estava. Porque, claro, tu vai ver os resultados, né? Na temporada, os resultados do Gilson também não foram bons. Né? O Gilson não consegue a classificação. Né? Ele sai do Brasil com o Brasil ainda no G4, mas já com uma situação complicada. Né? Porque teria um jogo em casa apenas contra o Blumenau, precisando, né, da vitória. Acho que a vitória já encaminharia até a classificação do Brasil para a próxima fase. Né? Acabou não vindo. Mas ainda assim tu via mais futebol, né? Porque era aquilo que a gente falava, né? O Gilson, ele não achou a equipe ideal. E aí ele jogava com uma equipe na Série D, não fazia um jogo bom, mudava a equipe por ser um nível mais baixo na Copinha, tentava replicar mais ou menos o que dava certo na Copinha na Série D, e aí também não conseguia, não dava certo. E aí ele voltava para a Copinha, jogava com uma equipe de um nível um pouco abaixo, passava, né, vencia, jogava bem. Então, no final das contas, se tu pega o recorte Copinha, era um bom trabalho. Se tu pega o recorte Copinha apenas, tu tira essa derrota do Blumenau e tu tira um empate contra o Azures, né, tu ainda pega um recorte Copinha abaixo. É uma vitória contra o Farroupilha.
2: Só ganhando Farroupilha.
1: Exato.
2: É. Porque o...
1: E tomou, claro, contra o Farroupilha não sofreu. De resto, tomou gol em todos os jogos.
2: Sim. E outra, a gente tirava uma... A gente tinha uma percepção de que assim, na Copinha tu não pode tirar a base. Por exemplo, o Morbeck tá fazendo gol, mas é na Copinha. Pra Série D ele não serve, né? Pra Série D esse time não funciona. A Copinha... Agora o Brasil ele não consegue se impor contra as equipes da Copinha, né? Então a gente já pode sim falar que o trabalho não é bom, né? O time ele piorou em relação ao que vinha sendo apresentado. Parece até, né, eu volto a falar, não é fazer campanha para demissão, contra o treinador, a gente quer ver o Brasil jogar mais. O Brasil vinha jogando mais, né? Em um nível de Copinha, o Brasil estava passeando. E o Brasil agora está passando trabalho, né? Fez uma guerra contra o Santa Cruz para empatar. E o Santa Cruz não é nada demais. Eu acho que o Santa Cruz não é melhor que o Guarani, por exemplo. Né? Deve ser mesmo nível que o Bagé. Então, tem uns jogadores ali...
1: Honestamente, Lousada, com o que eu vi, até em questão de peças, eu acho que ele é pior que o Bagé.
2: Pode ser?
1: Porque o Bagé tem um time ali que tem jovens, mas tem uma base de equipe... Que é jogadores aí de Série 2. O Santa Cruz tem uma base de Série 2, mas a gente viu, eram 3, 4 titulares que são da base, da sua categoria de base, que eram do Sub-17, que são jovens jogadores ganhando as primeiras oportunidades do profissional. É, eu acho que é praticamente o mesmo nível, mas me parece que o próprio Bagé tinha mais opções, até mesmo no banco de reservas, de jogadores com mais experiência, jogadores realmente profissionais, com um pouquinho mais de rodagem, que talvez não sintam algum tipo de jogo. E o Santa Cruz, não, tu tem uma base boa de elenco já experiente, mas tu precisa, mesmo na equipe titular, colocar alguns jogadores ali da categoria de base, porque tu não tem o suficiente, né, para cada uma das 11 posições, jogadores em alto nível, né, para serem os titulares, que já tem um pouco mais de experiência. Então, eu acho que é quase a mesma coisa. Digamos, nota pensando no nível Copinha, né, eu acho que seriam equipes nota 6 e talvez, né, o Bagé é um 6.2 ali, mas levemente acima por ter mais opções no elenco em relação ao Santa Cruz.
3: É, o Bagé, ele se contratou, né, até sim, nessa... durante ali a Copa FGF, mas assim, até a cobrança, né, ela é em cima disso, que o Brasil, a Copinha, não é um laboratório, né, os times da divisão de acesso além ali do Brasil, o Bagé, o Santa Cruz, todos, né? Eu entrevistei, inclusive, durante essa... antes até mesmo da competição, na época ainda que a gente discutia se a competição ia sair. Eu entrevistei dirigentes do Bagé, entrevistei dirigentes do Santa Cruz. Todos falaram, a Copinha é um laboratório. Nós vamos ter uma equipe mais enxuta, né? Não vamos gastar todas as balas, né, nessa competição. Vamos ver o que vai servir ali e vamos depois, né, aproveitar o positivo e investir mais para a divisão de acesso. O Brasil não, né? O Brasil, claro, o Brasil aproveita que já vem, né, com uma equipe pronta de Série D, mas investiu para a Série D, né? A Série D não foi um laboratório para o Brasil. O Brasil tinha um objetivo na Série D, acabou fracassando, né? E o investimento de Série D, ele, consequentemente, ele é mais alto do que uma competição estadual, né? Então, acho que a cobrança é em cima disso. Ah, o Brasil empatou fora de casa, mas... ok, empatou fora de casa, tem agora a chance de decidir em casa, mas acho que a gente cobra em cima disso, né? O Brasil, ele investiu mais, ele não está tratando essa competição como laboratório, né? Ele entrou na Copa FGF para garantir o seu calendário do ano que vem.
1: O Brasil entra pensando, bom... se eu não garantir pela... sabendo, voltando ao ponto, né, da palavra, é obrigação do Brasil, o Brasil tem que estar, o Brasil não pode deixar de estar na Série D do ano que vem. Pensando dessa maneira, o Brasil entrou na Copinha pensando, se não conseguirmos pela Série D, pela própria Série D, vai ter que ser pela Copinha. Então o Brasil tem essa obrigação, né, entrou na Copinha sabendo, bom, a gente vai ter que entrar para ser campeão. Não tem muito mistério, não tem muito o que fazer. É isso e ponto. Precisa do título através da Copinha. E mudou um pouco, né, o caminho, achando que o Laércio iria melhorar a sua equipe. Talvez salvar ainda a possibilidade de pela Série D. E melhorar em relação à Copinha. Não foi o que aconteceu. Não salvou a Série D, e aí eu acho que não é culpa dele, porque já estava numa situação negativa, tinha um confronto difícil, que a gente colocava o Blumenau como um bicho papão, e o São Luís, né, mostrou que não era tudo isso, mas, claro, uma coisa é competição na fase de grupos, outra é no mata-mata, tu joga diferente, a pressão é diferente. Mas tinha um jogo contra o Blumenau em casa, e tinha um jogo contra o Azuris forte. Há duas oportunidades, no meu ver, difíceis. Não culpo o Laércio. Mas essa queda de rendimento, acho que consideravelmente, né, significativa na Copinha, aí sim, aí passa pelo treinador, porque mudou o estilo do jogo e o estilo não vem dando certo
2: na
1: Copinha.
2: E outra, João e Fernando, o Gilson chegou um momento que ele não, ele até admitiu lá, né, que ele não conseguia trabalhar, era jogo quarta e domingo. O Laércio, ele chega no Brasil... claro, ainda na reta final da Série D, as primeiras duas semanas realmente foram de jogos quarta e domingo, mas quanto tempo faz? Quanto tempo faz aquele jogo contra o Azuris?
1: Não dá nem pra dizer as duas primeiras semanas, os primeiros 10 dias.
2: 10 dias,
1: que ele
2: já
1: chega num que ele não trabalha. Ele chega na terça, tem um jogo na quarta contra o Bagé, tem um jogo no final de semana contra o Blumenau, e depois, no final de semana seguinte, no décimo dia de trabalho dele, ele cai da Série D.
2: Exato.
1: Então,
2: então a partir daí, ele tem tempo pra trabalhar. Ele tem semanas cheias. Ele tem jogos de um nível técnico baixo, né? E o time não rende, né? E olha, não é que insistência nossa. Abre o Instagram do Brasil pós-jogo, pós-empate. Não tem um comentário positivo. Todos reclamando da queda de desempenho de um trabalho novo que só venceu o Farroupilha, né? Então, eu vejo assim, por exemplo, eu lanço uma pergunta assim. A régua... que foi medida o trabalho do Gilson. O trabalho do Gilson era insuficiente. Beleza, vamos trocar. Estão medindo, estão avaliando com a mesma régua, né? Porque o Gilson, querendo ou não, ele atropelava na Copinha, né?
1: Sim.
2: E acho que o Brasil teve jogos na Série D em que poderia ter ganho e não fosse a ineficiência do ataque, né? O Marcílio Dias, o Brasil... teve pênalti perdido. Contra o São Joséense foi o jogo que o Brasil mais perdeu de ganhar, porque teve duas, três chances claras, inclusive uma com o Morbeck na frente do goleiro, né? Então, eu vejo assim, faço essa pergunta. O trabalho, ele tá melhor? as coisas melhoraram? Ah, mas agora o Laércio vai receber os reforços e vai e o time vai melhorar. Quem nos dá essa garantia, né? Então, tomara que melhore, tomara que já melhore no sábado, né? Ele vai receber o Gedeilson, vai receber o Peterson, mas o problema do Brasil não me parece material humano, porque o não mudou ninguém praticamente dos que estavam. O Zamora saiu, mas convenhamos, não faz falta alguma, né? O Zamora. Quem mais que saiu? Robinho, que também...
3: O Tanque.
2: Pelo amor de Deus, Yuri Tanque nem jogava a copinha e na Série D era um a menos nos últimos jogos. Então, o Brasil não teve uma perda tão grande assim de material humano. Os que estavam decidindo estão aí ainda, né? Então, é um problema muito maior e que é a responsabilidade maior, sim, da comissão técnica, né? E ela precisa ser cobrada para melhorar o seu desempenho, né? Porque agora o Brasil já tende a classificar para a Série D via ranking, né? Mas até semana passada o Brasil tinha obrigação, a necessidade de ganhar a Copinha. E como que vem jogando? Quem garante que vai passar do Santa Cruz no sábado? Se já foi um aperto lá e se sai perdendo, né? Aqui, né? E com a ineficiência do ataque também. Então, né? Não, eu se fosse num outro momento, eu teria certeza que o Brasil ia passar o carro no Santa Cruz. Hoje eu já não tenho essa certeza. Eu acho que vai ganhar, vou torcer muito para que vença, mas com o que está jogando, com o que vem apresentando nos últimos jogos, acredito que ninguém tem essa certeza de que o Brasil vai vencer o Santa Cruz com facilidade no próximo sábado.
1: E aquilo só, desculpa te interromper, não estamos, acho que não tem ninguém aqui falando, o Laércio aqui não é um treinador ruim. Eu não tenho recorte suficiente para avaliar o trabalho dele como bom ou ruim. Ele não está ainda conseguindo implementar o seu estilo de jogo e isso, obviamente, vem fazendo com que o Brasil esteja mal no momento. Mas o ponto, para mim, é um treinador que já tem acesso, né, na C catarinense, tudo bem, mas era com Santa Catarina que estava dando seus primeiros passos, né, ao que chegou agora. Fez uma ótima campanha, né? Uma ótima campanha que cai pro Barra apenas na semifinal do catarinense esse ano. É um bom treinador. É um treinador que mostra resultado. O problema é aquele velho ditado, né? O que o futebol gaúcho tem de diferente em relação à maioria dos outros? Porque tu vai pegar o retrospecto, né, o histórico do Laércio Aquino. Ele é um treinador que já passou no futebol paulista, no futebol catarinense, né, em diferentes divisões. O Campeonato Gaúcho, Gauchão Série A, Gauchão Série B, Série A2 no caso, né, a gente sabe, é um estilo diferente, é um campeonato chato, é um campeonato que se tu montar a melhor equipe em qualidade, não é garantido que tu vá subir. A gente viu isso várias e várias vezes. Ano passado o melhor time era qual? O Aimoré, não subiu. Não subiu porque um jogo de descuido, perdeu já no mata e ficou de fora. E ele tá vendo. Esse eu acho que é um ponto também, né? Que, claro, o torcedor não tem paciência. E a gente sempre fala, o torcedor precisa ter paciência, o torcedor não vai ter, não adianta a gente ficar batendo nessa tecla. E eu, né, enquanto torcedor do meu time também, eu não tenho tanta paciência, não vou reclamar do torcedor que tá já incomodado. Mas, pensando na direção, né, a direção vai ter que assimilar se tiver esses resultados negativos, se porventura não vier o título da Copinha. É uma Copinha que ele já está se lapidando, já está vendo, olha, né, o gramado é difícil, os gramados da Série A2 vão ser daí para pior em relação ao que foi esse do Santa Cruz, que já teve reclamação, contra o Bagé também teve reclamação, que o gramado, né, dificultou bastante o estilo de jogo, jogar com a bola no chão, trocar passes. Então, ele já está sendo lapidado porque vai vir a ser a Série A2. O ponto vai ser, vai ter tempo para chegar até lá, vai ter a confiança do trabalho para chegar até lá. Se chegar até lá e começar ainda nesse ritmo difícil, vão manter, vão cair na pressão do torcedor, né? O ponto é esse. Né? Qual vai ser a avaliação também, né, da SAF, digamos assim, né, do consórcio? Né, se vai dar respaldo, vai dar tempo, ou vai querer essa solução imediata também, o resultado imediato, assim como o torcedor. Porque isso pode acabar não vindo, por essa questão. É um treinador que mostrou bons trabalhos ao longo da sua curta ainda carreira, mas que não enfrentou ainda o que é um campeonato gaúcho. Peleado, como a gente fala, né, de pouco espaço, de bater cabeça, de brigar por cada bola, né, de primeira e segunda bola, de chuveirinho na área, e às vezes de enfrentar um adversário que precisa da vitória, mas não joga para vencer. Vai jogar com os 11 atrás da linha da bola, e tu que te vire para conseguir arrancar os 3 pontos. Então, esses são os fatores para mim. Torcedor, ele quer a goleada já esse final de semana, a goleada do primeiro jogo contra o Gramadense, provavelmente, a goleada do segundo jogo. E acho que está no direito do torcedor querer. Agora, a direção vai ter que entender. Pode cair na pressão, e em caso, né, ou de ser eliminado agora nesse final de semana, tomara que não aconteça, ou de perder uma final, achar, bom, talvez tenhamos feito uma decisão errada, tomado uma decisão errada, e é melhor mudar, e aí o Brasil vai ter metido os pés pelas mãos na saída do Gilson, na contratação e possivelmente, né, acho que no meu ver, também na demissão.
2: E até, João, em cima do que tu falou, do bom trabalho que ele vem fazendo, que ele fez, né, no time anterior, Camboriú, né?
1: Isso.
2: É até por isso que a gente cobra ele também, porque ele vem de um bom trabalho, de uma competição de um nível superior.
1: Ele tirou o Avaí.
2: Exato, ele elimina um time de Série B do Campeonato Brasileiro, que vive na Série A, quando o Mbappé faz outro gol. Mais um gol do Mbappé.
1: O Messi vai ficar pra trás nessa.
2: O Messi vai fazer uns 7 gols no Cabo Verde, eu acho, mas tá legal essa briga. Mas é por isso que a gente cobra, porque ele vinha de um bom trabalho. Ele foi uma aposta da direção do Brasil, da SAF, não sei, né, com convicção de que faria um bom trabalho, de que vinha num bom momento, e aí, né, até o momento o trabalho não é bom. Então acho que a gente pode também cobrar em cima disso. Mas é aquilo, sábado é uma oportunidade. Eu acho que também futebol muito é confiança, né? Então acho que o Brasil, fazendo uma boa vitória, tendo uma boa atuação contra o Santa Cruz, pode recuperar a confiança e aí decidir a copinha, né, contra muito possivelmente o Gramadense, para se sagrar campeão. Agora não tendo a necessidade, né? Mas como o ano passado não tinha também, o Brasil ganhou e foi legal a festa, esse ano tem que ser de novo, né? Então vamos torcer para que isso aconteça. E o Mbappé fedendo a gol, né? Que loucura.
3: É craque, né? Não, não, não tem como. Tem a sua marra, mas é justificável, sabe? Ele pode.
2: Cara, ele tem em 3 Copas quase o mesmo número de gols do Messi em 6. É isso?
3: É isso.
2: Então se ele tiver a longevidade do Messi, nem precisa ser mais 2 Copas. Cara, ele pode fazer uns 30 gols aí tranquilamente em Copas do Mundo, né? Vai subir a régua de uma forma espetacular. Que o Ronaldo, ele fez 15 em 3, né?
1: 9,
2: 8, 8 2002, 2006. Porque 94 ele nem entra, né?
1: É, não entra.
2: Então ele tá com uma média de Ronaldo, até maior.
1: O nosso parceria Paulov, ele me mandou, né, um pouco antes, quando o Mbappé fez o primeiro. Tio, o Mbappé vai ser maior que o Ronaldo. E aí eu respondi, olha, se não tiver lesão, com toda certeza.
2: Cara, ele lembra um pouco o Ronaldo na... Até o Ronaldo, acho que admitiu isso, né?
1: O Ronaldo falou esses dias.
2: O Ronaldo no início da carreira, que a gente não... Muita gente não lembra às vezes, né? Antes das lesões, né? Era aquele cara que pegava a bola e arrancava, passava por todo mundo. E o Mbappé é assim, né? Sim. Ele é o de arrancar, do drible curto, de chutar de média distância.
1: O primeiro gol ali que ele fez é gol de quem sabe o que fazer dentro da área.
2: Louco.
1: Porque ele atrasa a finalização para sair do carrinho do defensor, que foi bem na leitura. E aí, além dele dar essa atrasada na finalização para tirar do carrinho do defensor, ele ainda consegue chutar, né? Isso, ele abre mais ângulo para mandar no canto e chutar entre dois outros defensores que estavam na frente da bola. Ele conseguiu uma finalização difícil, tirando do goleiro e tirando de 3 marcadores, digamos assim, que estavam no raio de ação da jogada. Então é muito, muito, muito extra classe. E por isso que eu falo, né? Está no mesmo patamar do Gabigol. É isso aí, mano.
2: Tá chegando perto do Gabigol.
3: 7:35, a gente vai fazer o primeiro intervalo aqui no Papo da Bola, daqui a pouco a gente vai falar do Sport Clube Pelotas também. O Lobo amanhã dá início à sua pré-temporada, Daniel Franco à frente da equipe, já com jogadores, e teve mais anúncios nesta terça-feira. Intervalo rapidinho, já voltamos.
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7:38, estamos de volta com o Papo da Bola aqui na Rádio Universidade. 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

0: 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Você segue participando ali, mandando o seu recado. Daqui a pouco a gente vai ler as mensagens e também ouvir, né, a participação dos ouvintes lá no 0539-8413-5473 e também no nosso YouTube, o arroba RU Pelotas. Passando rapidamente o Super Placar, além desse jogo da França, que está vencendo por 3-0, jogo já com 35 minutos da segunda etapa, caminhando ali para 36, né, pra dizer que tá morta a cobra, né, a França está classificada. 10 horas tem até o jogo entre México e Equador, até estava comentando com o João aqui no intervalo, é um dos jogos mais equilibrados dessa fase de 16 avos, olha só o barco lá, que ele fez, ele dá um corte seco, deixa dois jogadores da Suécia.
1: Cara, é muita qualidade esse time da França,
0: é muito
1: cara.
0: Acima,
1: não,
0: cara.
1: Não tem um bagre ali, cara.
0: E ele não é titular, né?
2: Eu já ia falar, né, o Doué é melhor do que ele, eu Sim. acho, e tá no banco.
1: Não, é bizarro. Olha, só a FIFA, os pênaltis para a Argentina, eu acho, para tirar o título da França.
0: Pois é. 10 horas tem México e Equador, né? Um jogo muito equilibrado, até falei com o João, né? Talvez o mais equilibrado dessa fase de 16 avos, pelo menos no papel ali, né? Série C do Campeonato Brasileiro começou agora, 7h30 da noite, Caxias e Anápolis. Tem também às 8h30 Volta Redonda e Amazonas, Botafogo da Paraíba e Brusque. E Série B do Brasileirão, 8 horas, Botafogo de São Paulo recebe a equipe do CRB.
1: Eu tô assistindo aqui, eu tô aqui na mesa, a gente tem dois computadores, né?
0: Sim.
1: Um eu tô vendo França e Suécia e o outro Caxias e Anápolis.
0: É um pouco distinto, né?
1: O tal uma neblina lá, tá aquele clima típico de Caxias do Sul. Com a acerração que mal dá pra ver a transmissão.
0: Vivesse muito isso, né, Lula?
1: É, narração, o narrador sofre nessa.
2: Não, e lá que é... A cabine de imprensa do Centenário é quase 1.000 metros de altitude, né?
1: É, então, é muito alto. É bom te ver quando Sim, tá limpo, é né? É
2: top. Eu que faço, já fiz acho que duas vezes lá comentários, pro comentarista é uma maravilha. Tu enxerga, é melhor até, acho que pro comentarista do que pro analista de desempenho, né? Que fica do lado ali, é a mesma coisa.
1: É a mesma coisa, é.
2: Então, é muito bom, mas para quem vai narrar, quem tem que ver ali o nome ou os trejeitos do jogador, número de camiseta, Jesus.
0: O analista Cristo. Precisa da imagem também, Sim. né?
2: É, às vezes, depois, né? Análise... às vezes nem o analista consegue analisar, porque a imagem fica...
0: Fica inviável, né? Não tem como ver, não tem como ver ali por causa da neblina. Mas, bom, voltando pro futebol daqui, né? O Pelotas anunciou mais 3 atletas que vão compor o elenco da Série A2 2026, né? Nomes até de velhos conhecidos, o primeiro deles... Volante Vitor Oliveira retorna à Boca do Lobo, 28 anos, o atleta estava no elenco da Copa FGF do ano passado. Ele disputou a última Série D pelo Guarani de Bagé, tem passagens também pelo Flamengo de São Paulo, Estrela do Norte e Glória. Esse foi o primeiro anunciado. Ainda na manhã desta terça, o Pelotas também anunciou o Iago Lucas. Ele é jovem, né? 20 anos, disputou o Gauchão e a Série D deste ano também pelo Guarani de Bagé, clube que o revelou ao futebol. Ele tem 9 partidas nesta temporada e marcou 1 gol. E por fim, já no período da tarde, o Pelotas anunciou o Wendel, de 30 anos, zagueiro. Ele estava no Farroupilha, né? Disputou a Copa FGF pelo Farroupilha, é um jogador de bastante estatura, né? Tem ali, acho que mais de 1,90m, né? Um jogador extremamente alto, vem para reforçar o Pelotas também nesta divisão de acesso. Com isso, o número de anunciados, né? Ontem foram 5, hoje são 3, chegamos a 8. Então já tem aí quase um time o Pelotas, né? Já tinha anunciado outros atletas ontem e agora já está começando a tomar forma esse elenco, João, né? O que dá para esperar? Como tu disse até no teu primeiro comentário, né? É um time de gauchão mesmo, né? Tem esse perfil Pelotas, né? O que tu acha, assim, até o momento dessa montagem? Acho que dá pro torcedor, não vou dizer empolgar, mas pelo menos ter uma boa perspectiva do que está sendo montado?
2: Eu acho que esse é o ponto, né? Uma boa perspectiva e já imaginar mais ou menos o que vai ser, né? A montagem de elenco, claro que tu... possivelmente vai ter alguns, até porque o Daniel Franco vinha fazendo alguns trabalhos fora do estado, né? Então pode ser que alguns jogadores de fora que a gente não esteja acostumados apareçam, né? Sejam contratados, e isso obviamente faz com que tenha algumas opções além do como eu falei, né? O mais do mesmo, assim, né? Esses jogadores já com muita rodagem aqui pelo campeonato dos gaúchos. Mas pelo visto, a base majoritária do elenco vai ser

0: jogadores que são da atuação do Gauchão, que já conhecem Gauchão Série A, já conhecem Série A 2, né, alguns com acessos, inclusive, né, em Série A 2. E contratação do Iago, por exemplo, um jogador jovem, né, que teve ali suas primeiras movimentações profissionais agora aí na equipe do Guarani. Né, um jogador que faz tanto todo lado direito, digamos assim, né, pode ser o lateral direito, pode ser ala direito, pode ser um meia ponta pela direita também. E o Vitor Oliveira também, né, um jogador que já é do conhecimento, né, já esteve aqui, faz a zaga em necessidade pelo lado esquerdo, lateral esquerdo e volante, primeiro volante. Até no caso de um primeiro volante, né, mais brucutu, digamos assim, ele pode ser esse segundo volante, né, porque tem um bom passe. E o Wendel, um zagueiro. Né? Um zagueiro básico, né? De marcação, boa estatura. E pelo que vimos, até pelo gol que ele fez aquele dia contra a equipe do Bagé, se a bola pingar para ele dentro da área adversária, sabe finalizar em gol. Então são situações, né? São contratações que a gente vê o Pelotas, né, recheando o seu elenco com a base de futebol gaúcho. Pensando em gauchão, nível gauchão, estilo gauchão, né? E talvez até fazer o futebol eficiente. Né? Até aqui, aí vou dar a minha opinião, até aqui não vi nenhum jogador dessa contratação que a gente pegue e fale, olha, esse jogador é muito acima, é acima da divisão de acesso, mas são todos jogadores com experiência na divisão de acesso, com qualidade para a divisão de acesso, e que numa dessas, né, podem, né, encaixando com os colegas, né, com os demais jogadores do grupo e com o estilo do técnico Daniel Franco, também passa a subirem, né, o seu nível. São jogadores que, como falei, já conquistaram acesso e já jogaram a nível acima da Série A2. O próprio goleiro mesmo jogou Campeonato Gaúcho da primeira divisão, né? Série D. Então, eu acho que tá no caminho para montar uma equipe de experiência em Série A2, uma equipe que talvez não seja a melhor, mas que vai ter uma equipe casca grossa para a Série A2, digamos assim, e às vezes isso é até mais importante. Claro que são as primeiras contratações. Pode ser que daqui a pouco, ali para frente, né, muitas vezes a gente vê as equipes fazendo as contratações, né, montando o elenco base e garimpando no mercado aqueles extra classe, digamos assim, aqueles acima da média para a competição. Pelotas, no meu ponto de vista até aqui, vai montando seu elenco base, com experiência na divisão de acesso, para fazer o feijão com arroz na divisão de acesso e batalhar pela classificação. Vamos ver como é que vai ser na sequência. Tem muita ainda peça para chegar nesse elenco do Pelotas.
1: Exatamente, né? Tem muitos jogadores acertados até... A informação, né, que a gente tem é que talvez alguns não venham, né, para o Pelotas. A exemplo como foi o técnico Paulo Henrique Marques, né, está no São Luís, e como o São Luís avançou de fase, ele vai permanecer por lá e não vem, né? O mesmo pode acontecer com alguns jogadores, né, que estão lá no time de Juiz, estão pré-acertados com o Pelotas, porque a gente fala, né, é um pré-acerto, né, não é nada concreto. Até conversei com o Thiago Gaúcho, essa entrevista vai ao ar no Lance de amanhã, e ele passa pelo menos foi a impressão que eu tive, tá? Peço até desculpa se ele não quis ser assim, mas eu entendi uma expressão meio assim de ironia, sabe? Quem mandou contratar meu treinador e meus jogadores que já estão empregados, né? Quem mandou contratar atletas que já estão em outro clube e para um planejamento, né? Que não havia certeza de que eles estariam aqui nesse dia, né? Porque o São Luís, nada dava garantia que o São Luís iria cair na Série D, né? E de fato não caiu, né? Segue vivo, então... o Thiago Gaúcho fala assim, né, o Pelotas foi deu o famoso tiro no escuro, né, acertou com o treinador, acertou com os jogadores, mas não tinha 100% de garantia de que eles estariam aqui no dia, e foi isso que aconteceu, né, então teve que recalcular a rota o Pelotas e agora traz...
2: Mas é aquilo, né, Fernando, se tu for contratar jogador que tá sem clube nessa altura da temporada... vai contratar o Gustavo Lousada pro meio, o João Antônio Ferreira pra zaga, difícil, sim, né? Sim. Vai sobrar só os cabeça de bagre mesmo. Já não tá trazendo os craques, mas tu tá indo em mercados em que os caras estão jogando. Por exemplo, os jogadores do São Luís, o Pelotas deve trazer alguns, né? Essa é a informação.
1: Isso.
2: É, esses caras, eles estão empregados numa Série D porque eles têm minimamente uma qualidade e estão mostrando isso, classificando em cima do Blumenau, que a gente falou aqui que era uma grande equipe, que ganhou as duas do Brasil. Nossa, o Super Blumenau. O São Luís foi lá e passou por eles. Será que é tão bom assim aquele Blumenau? Né? Ou seja, o time, o Alex Frantz postou na sua rede social que o Lucas Hulk fez uma partida gigantesca contra a equipe do Blumenau. Esse é o volante que o Pelotas está esperando. Né? Então, que bom que esses caras estão desempenhando em alto nível e que bom que eles vão vir, já que o Paulo Henrique Marques não vem, mas pelo menos, né, possam vir outros jogadores aí para reforçar esse elenco. Eu ainda tô, de todos os jogadores que foram apresentados, ainda tô sentindo falta ainda daqueles nomes mais conhecidos, aqueles nomes mais para dar uma confiança assim, pro torcedor. Eu acho que serão apresentados por último, né? Então, por enquanto, só nomes aí, ao meu, sinceramente, né, não posso comentar, não conheço. Conheço apenas o Medina, goleiro, e acho que ele nem vai ser o titular, porque vem o do Marília, né, o Wagner.
1: Wagner Coradinho.
2: Eu acho que esse tende a ser titular pela experiência, pelo que vinha mostrando também no Marília. Mas, enfim, o Brasil também, quando trouxe os jogadores, a gente não conhecia, né? Quem conhecia o Givigi, o Zamora, né? Então, tem que esperar jogar para ver o nível técnico dos atletas. Mas confiando, né, de que o Pelotas trabalhou bastante, né, os pessoal da direção. A gente conversou muito, né, com o pessoal que tá desde o início do ano garimpando aí mercado, assistindo campeonatos estaduais, assistindo Série D, né? Então, tem tudo aí para montar aí um elenco interessante para a divisão de acesso.
1: É verdade, mas o questionamento que eu faço, Lozada, até acho que um elogio, né, à diretoria do Pelotas, é ter um plano B, né? Ter uma segunda carta na manga ali para caso de contratações, né, não se concretizarem. A gente tem aqui, por exemplo, o Wagner Coradinho, ele tá no Ercílio Luz, né, está disputando a segunda divisão catarinense. Até vendo aqui o calendário, a última rodada é 26 de julho, né, ali uma semana antes do início da divisão de acesso. Santa Catarina tem também a Copa Santa Catarina, né? Eu não sei como é que está a movimentação, por exemplo, do Ercílio Luz para essa competição. Pode ser que dispute. E aí, se decidir manter o jogador, né? Já é um atleta lá que tu... O Pelotas já tem que ter um outro goleiro já em mente, né? Essa Copa Santa Catarina é valorizada, né? É uma competição que tem o seu investimento, né? Até ano passado ela foi muito elogiada até pelo número de participantes, né? Figueirense, Avaí, Joinville, esses times frequentemente estão na... que tem esse poder aquisitivo maior, estão nessa competição, né? E como ela vai ocorrer ali no mesmo período da divisão de acesso, né, pode ser que aconteça uma reviravolta e o jogador permaneça lá no Ercílio Luz ou vá para outra equipe de Santa Catarina, né? Se destaca lá e já não vem para cá. A Série D do Campeonato Brasileiro, até abri aqui também o regulamento. Agora eu não sei se eu vou achar aqui, mas a data de final dela, o final da Série D, eu acho que é em setembro. Supondo que o São Luís chegue à final, né? É claro, o cenário agora é incerto, mas eu não vou dizer que é impossível, né? Não
0: é São
1: existe.
0: Luís e quem agora?
1: São Luís e Velo Clube. São Paulo. É um confronto bem difícil. O Velo Clube estava na primeira divisão, né, paulista, caiu, né?
2: Time paulista.
0: A grana paulista.
2: É brabo.
1: Pois é, mas se o São Luís vai avançando, eu acredito que o Alto já tem que ter outros
2: nomes, né?
1: Outras cartas, outras possibilidades, porque não dá para ficar realmente dependendo deles. Eu acho que é um acerto isso, né, que o Pelotas, ele já até conversando, né, com o Daniel Franco, inclusive ele vai ser apresentado amanhã, vamos falar mais um pouquinho, né, com o treinador do Pelotas, mas ele me disse que já houve contatos antes, até mesmo de encaminhar um acerto com o Paulo Henrique. O Daniel Franco era uma das opções do Pelotas, né, o Pelotas estava avaliando, né, suas possibilidades, optou pelo Paulo Henrique, né, encaminhou o acerto com ele. Aí agora o Paulo Henrique, na sua boa campanha no São Luís, vai permanecer por lá, e o Pelotas já tinha, né, podemos dizer, já estava engatilhado ali o Daniel Franco, né, e foi na outra opção e acertou com o treinador. Acho que tem que ter isso, acho que tem que ter essa carta na manga, porque o campeonato da Série A2, ele ainda tem um tempinho ali para começar e outras competições vão lá em paralelo. Não só a Copa Santa Catarina, outra é a Copa Paulista. Copa Paulista é um investimento muito mais forte também do que a divisão de acesso, né? Mas vamos ver o que vai acontecer amanhã. Pelotas se apresenta, dá início aos trabalhos e teremos duas coletivas, na verdade, amanhã, né? Teremos a fala do Daniel Franco, pelo lado do Pelotas, e também teremos a fala do Gedeilson, vai ser apresentado no estádio Bento Freitas, né? Então, o jogador, pra mim, né, rapidamente, antes da gente começar a reproduzir os áudios, tem bastante aqui, pra mim o Gedeilson chega e farda, é titular nessa lateral direita do Brasil. 7h55, vamos começar os áudios aqui, né, para não apertar o nosso tempo ali com falando de Copa, tem bastante coisa para falar de Copa, né? A França venceu por 3-0, está classificada a próxima fase e a gente começa os nossos áudios com ele, Chico Arruda, aqui no Papo da Bola.
3: Boa noite, garoto. Boa noite. Tamiro. Aqui é o Chico Arruda, Balneário São Pontone, curtindo o Papo da Bola. Primeira pergunta, já trouxeram os jogadores para o treinador do Brasil? O Pelotas está se fortalecendo, ó, oh, hein? O Santa Cruz também, hã? Será que vão dar os jogadores que o Brasil, que o treinador pediu? Para a direção do Brasil? É. E a Copa tá de vento em popa, né? A França já tá ganhando. Mbappé de novo. Mbappé nele. Eu tenho três. Argentina, do Messi. A França do Mbappé e Portugal do Cristiano Ronaldo. É isso aí, garotos. Um bom papo da bola para todos nós. E curtindo aqui a emissora esportiva da cidade.
1: É isso. Valeu, Chico Arruda participando conosco e... É, Brasil, a princípio, são esses dois para a Copa FGF, né? O Gedeilson e o Peterson, o Dumas e os demais atletas que devem chegar, né? Acredito que o Brasil vá se reforçar com pelo menos... Olha, boto pelo menos cinco atletas, né? No máximo, já chegaram três. Acredito que pelo menos peças para a zaga devem chegar, né? Então, devem chegar para a divisão de acesso, né? Não, não deve ser para a Copa FGF. E o Brasil vai ter nessa, né, essa oportunidade, vai ter uma lacuna ali entre a Copa FGF e a divisão de acesso para se reforçar, mas para essa semifinal, aparentemente só o Gedeilson, né, e o Peterson são os reforços. Vamos com mais outro áudio aqui, o Clóvis participando conosco, vai.
4: Boa noite, amigos.
1: Boa noite.
4: Papo da Bola. Olha, eu vou ser bem sincero, eu não gostaria de entrar com a segunda divisão com esse treinador aí. Divisão de acesso com esse treinador. Muito fraco. Muito fraco. Pra gauchão, pra esse jogo aí truncado que vai ser, de campo ruim, de zagueiro dando porrada até na arquibancada com os outros. Esse treinador aí não serve. Não serve pro Brasil. E vou dizer mais. Se ele for pra a divisão de acesso, não passa de duas rodadas. Não passa de duas rodadas. Muito fraco. Muito fraco mesmo. Tá na hora, Luizinho Vieira, tá na hora. Chama o cara. Um abraço.
1: Valeu, valeu aí o Clóvis participando conosco. Temos campanhas por Luizinho Vieira. Tu também, né, Lousada? Não, claro, a gente não tá fazendo... É sempre bom reforçar, né? Não estamos fazendo campanha pra demitir o Laércio, mas... eu acho que parece que combina, né? O Luizinho Vieira e o Brasil um dia devem se encontrar.
2: Olha, tá caindo de maduro, né? Porque o Luizinho, ele tava num nível até superior do que o Brasil vinha.
1: Série,
2: né?
1: B até,
2: né? Ele tava treinando Série B, ele foi, se eu não me engano, campeão da Série C um ano, né? O trabalho dele no Caxias foi decepcionante, sabe? Eu tive uma expectativa em relação ao Luizinho Vieira lá no Caxias, não deu certo, né? Não foi um trabalho bom. Mas... é aquilo, daqui a pouco os astros vão se alinhar, né? Mas o Brasil tem treinador e a gente torce que o Alaes tenha sucesso aí com o Brasil, né? Não, Não vamos fazer campanha aqui para demissão. A gente só cobra que o Brasil tenha um melhor desempenho, que até agora não teve.
1: Exatamente. Vamos algumas de texto aqui também. Boa noite, pessoal. O trabalho não evoluiu e a forma como usa a língua portuguesa nas entrevistas é pior ainda. Eu, como professor, há 30 anos, dói os ouvidos como ele fala. O pior é ter que ouvir alguns profissionais de imprensa chamarem de professor quando vão entrevistá-los. O que me deixa mais chateado, porque o termo professor está sendo usado de maneira geral. Aí o desabafo do Wagner Fernando quanto as entrevistas, né, do técnico Laércio.
2: Eu acho que todo treinador a gente chama de professor, né? É uma
1: linguagem de boleiro.
2: É uma,
1: né,
2: linguagem de boleiro.
1: Os jogadores chamam assim, né?
2: Não, acho que não tem.
0: Eu sou muito mais professor que o Mister. O Mister,
2: Mister não dá. É.
0: Honestamente, o Mister pra mim é sem nenhum fundamento. É.
1: Eu sou com o Jorge Jesus, essa, né?
0: É o Mister pra mim só o Mister M, olha lá também.
2: Não, acho que o Carlo Ancelotti até dá pra falar, né?
0: É.
2: Mas aí o do Grêmio lá, pelo amor de Deus.
0: Não dá nada.
1: É que em Portugal eu acho que é comum, né? O professor daqui nosso, né?
2: Eu acho que é o termo que usam em Portugal, daí os caras usam aqui. Mas enfim, até uma forma respeitosa.
1: Com essa ascensão,
2: né,
1: da gente... de técnicos portugueses, né? Aqui também começou a ser mais utilizado termos do português de Portugal, né? 8 horas e 1 minuto, boa noite. Amigos, perfeitamente o comentário do João. E digo mais, o Brasil está na pressão de subir para a Série A do Gauchão. Na minha opinião, o Laércio não é da aldeia gaúcha. Foi um erro a demissão do Gilson. Um abraço, Marcelo, de Porto Alegre. Essa daqui até acho que chega a ser um fato, né? O Laércio não é da aldeia gaúcha, ele é da catarinense, né? Não tem nenhuma experiência aqui no nosso futebol, né?
0: Eu me sinto até um pouco o pessoal lá da gaúcha quando começa a defender o Mano Menezes da vida, esses aí, por ser o Lisca, por serem gaúchos, quando vêm treinadores de fora para a dupla Grenal e fazem, né, trabalhos melhores. Mas o fato é que não está tendo o conhecimento da dificuldade de um nível do futebol gaúcho, e não é dificuldade técnica, é dificuldade do estilo mesmo. Porque acho que tecnicamente, honestamente, ele já teve em lugares que o futebol é melhor tecnicamente. Acho que Santa Catarina é melhor tecnicamente do que uma Série A2. Né? O Catarinense Série A é melhor. Né? Lá onde ele teve no Campeonato Paulista talvez seja melhor também. Mas aqui a técnica não adianta, só técnica por técnica não adianta. Precisa ter a parte, né, mental e de conhecimento para saber jogar o futebol que muitas vezes o mais técnico, o mais qualificado não consegue vencer. Né? E é esse o ponto, são os dois lados que eu falo. Vai ter tempo para aprender e conseguir, né, quem sabe, né, fazer a equipe desempenhar nesse campeonato, que é o que ele vai disputar, ou, né, vai acabar seguindo pressionado por conta dessa dificuldade de adaptação inicial, e a panela de pressão vai estourar, como falou ali no Marcelo, nosso amigo.
1: Vamos ver, né, o que a diretoria do Brasil vai decidir quanto a isso, né, após a Copa FGF. O último aqui de texto antes do intervalo. Boa noite, pessoal da RU. Estou na escuta. Eu assisti pela TV Chavante um jogador que me chamou a atenção. Vitinho, camisa 7, não tem bola perdida no ataque. E quando o Brasil é atacado, ele ajuda a defesa. É o sub. Tá jogando, né? O Campeonato Gaúcho Sub-20 da Série A2. E quem manda a mensagem é o Lázaro de Porto Alegre. Eu acho, olha, dando opinião, né? É bem difícil o Brasil subir algum jogador além do Adriano Ferraz e do Matheus Lemos. E olhe lá, vão usar pra grupo ali, né? Porque a campanha, ok, eu acho, mas claro, perdeu um clássico, né? Tem essa, agora, difícil missão, vai pegar o Futivida, que na base é extremamente forte, é um projeto melhor muito bem consolidado. Aqui, né? Passou o carro nessa primeira fase, então eu particularmente acho difícil. Acho que o Brasil já é um time que não... A gente já vê, né? É meio cauteloso com atletas da base, né? Às vezes não dá muitas oportunidades, prefere um jogador mais experiente. Eu não acredito muito. Apesar de eu sou a favor de que os times daqui usem cada vez mais os seus atletas da base. Pelotas é um grande nicho, assim, uma grande região de captação de atletas. 8 horas e 4 minutos, vamos matar o último intervalo. Daqui a pouco a gente volta com o Papo da Bola, as mensagens dos ouvintes nesse bloco final. Já voltamos.
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6: 20h05.
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1: Oito horas e sete minutos, 8:07, estamos de volta aqui com o Papo da Bola, saudando Peças e Acessórios Pioneiro, Cepel e Via Urbana, o nosso último bloco. Debate esportivo das noites da RU, dando sequência, né, às mensagens. Vamos agora com as mensagens de áudio. Mais uma vez, o Gilson Renier e seu pitaquinho chegando por aqui.
13: Boa noite, gurizada do Papo da Bola. Vamos a um pitaquinho. Olha, vamos falar do Brasil. Brasil daqui, da aldeia. Olha, esse técnico aí não é técnico pro Brasil. Eu me iludi no primeiro jogo. Achei ele meio sanguíneo, legal, mas não é técnico do Brasil. Ele fala mal, ele se expressa mal. Ele chegou a dar uma declaração lá, não sei se vocês notaram, que jogo de rua é assim. Olha só como o técnico fala. Ele não sabe explicar o esquema tático, ele se enreda com as palavras. Sabe? Esse esquema dele é furado, né? E é um cara teimoso, já deu para ver com as convicções dele. O time do Gilson jogava mais. Pena que o Gilson perdeu o vestiário, mas jogava mais. Esse cara aí com essas ideias dele, esse esquema furado dele, para mim é um esquema furado. Como já disse, é teimoso. E para mim, se o Brasil continuar com esse técnico para a divisão de acesso, eu acho que nós vamos pecar mais um ano. Tem que conseguir, acho que, um técnico melhor, que explique melhor, que entenda melhor. Se para nós ele explica mal os esquemas táticos dele, ele explica tudo mal, não sabe nem falar direito, imagina para os jogadores dentro do vestiário. É a minha opinião, gurizada. Troca enquanto é cedo. Boa noite.
1: Boa noite, boa noite. Aí o Gilson Renier. Não é o único, né, a criticar o técnico Laércio Aquino. A paciência do torcedor chavante é curta, né, e Parece ser uma, se não unanimidade, eu acho que uma boa parcela, né, da torcida do Chavante desaprova, pelo menos nesse momento, o trabalho do técnico Laércio Aquino. 8 e 9, vamos com mais uma opinião de um Chavante, Luiz Augusto Simone chegando por aqui.
14: Boa noite, pessoal. Boa noite. Um abraço a todos, programa ótimo. E, em primeiro lugar, um feliz aniversário ao Fernando e tenha saúde e paz. E sucesso profissional. E aí, falando em futebol, eu vou reiterar, tia. Eu falei durante a jornada lá em Santa Cruz, eu tenho falado sempre, não existe favorito em futebol, isso é uma coisa, uma fantasia. Olha a Alemanha saiu fora, tia. Não tem essa coisa de favorito. E o Brasil, o Grêmio Esportivo Brasil, no, na atual situação que ele está, ele não é favorito contra ninguém. Mas contra ninguém, nem contra os brocadores, tia. Pare com essa coisa. Eles têm que suar a camiseta, doar a vida. E mesmo assim não está em nada garantido. Vai ser uma pedreira o jogo aqui no Bento Freitas. E se que Deus queira que a gente passe... E contra esse, o Gramadense, ou contra o Bagé, porque não se sabe ainda, vai ser outra pedreira, tchê. São duas finais de Copa do Mundo. É isso aí, pessoal. Um abraço. Bah, pessoal, eu volto. Eu volto sempre, todo mala, todo chato que nem eu volto sempre. Agora eu ouvi uma frase que eu gostaria de estar aí na mesa debatendo. Ah, o Santa Cruz não é nada demais. Como que o Santa Cruz não é nada demais, tchê? Eu tenho 71 anos, nunca foi fácil ganhar em Santa Cruz, tanto do Santa Cruz quanto da Avenida, tchê. Esse é o futebol gaúcho. É, o nosso time tem um pouco mais de torcida, um pouco mais de tradição. Então é isso aí, tchê. Pare com essa besteira, o Pelotense é muito arrogante, nós somos arrogantes. Nós temos que nos atermos a sermos humildes, tchê. Pelo amor de Deus.
1: Tá aí. Valeu, Luiz Augusto Simone. É, só sobre
0: não
1: isso...
0: Gosta, ele tem medo do favoritismo, né? Não gosta do favoritismo.
2: Ele não admite favoritismo, né?
1: Não, que não é em cima da... Também a gente disse que não é nada demais, não é em cima da história do clube, né? Que ele falou que Santa Cruz é um time de tradição, claro. Mas é o investimento, né? O que o Brasil tem de investimento com o que o Santa Cruz tem. Que, como eu falei...
0: É honesta, se o Brasil... É, a gente já falou diversas vezes aqui, é vexame o Brasil ser eliminado por Santa Cruz, o Brasil com um time montado para, quem sabe, né, subir na Série D para a Série C, cair na copinha para o Santa Cruz, que metade do elenco, né, 40% do elenco são jogadores ainda saindo da categoria de base. Não tem, o Brasil é um time que tecnicamente é melhor, em experiência é melhor,
2: e folha salarial.
0: Folha salarial, né? O investimento maior, né? É muito maior. Não tem. Já falei, pra mim, o favoritismo é uma dádiva. Tu só é favorito porque ou tu criou uma história pra ser, ou tu investiu pra ser. E o Brasil, pra mim, em ambos, né, merece ser favorito em relação ao Santa Cruz. Resta claro, isso não entra em campo. Quem entra em campo são os jogadores e podem sim ser superados pelo adversário. Vimos ontem Paraguai, né, com 450 milhões, né, em valor de atletas a menos que a seleção da Alemanha, ser eliminado, acontece, mas como é que a gente taxou isso? Zebra, vexame alemão. Favoritos eram os alemães e acabaram caindo. Então, agora é ver se o Brasil, nessa situação, também vai conseguir, né, fazer o vexame ou se vai fazer o dever de casa e passar para a final.
1: Claro, né? Não tem a mesma disparidade, né? Sim, até, sim. Não é comparando o Brasil com a Alemanha, mas digo, a disparidade entre Paraguai e Alemanha é muito maior do que a disparidade entre Brasil e Santa Cruz, né? A diferença. Mas até como eu mencionei, né? Eu entrevistei o Henrique Hermani, que é o presidente do Santa Cruz, e ele falou: a Copa FGF é um laboratório. A gente vai ver o que a gente pode entregar com esse grupo, com alguns atletas jovens. quem se destacar vai ganhar uma chance ali de estar no grupo da divisão de acesso também. Claro, é também o contexto, né? Se for numa divisão de acesso, tem que ver também o que o Santa Cruz vai investir para essa competição. Eu acredito que bastante, né? O Santa Cruz no acesso é muito forte, até esses tempos bateu no Campeonato Gaúcho e voltou para a segunda divisão, né? Mas é uma equipe que sempre entra ali com status de candidato, se não a subir, pelo menos a classificar a fase de mata-mata, né? Aí talvez seja um outro contexto, né? Onde talvez o Brasil não seja tão favorito assim. Mas nesse jogo, nesse contexto que eu coloco, o Brasil com um time ainda com resquícios de Série D, né? Tem ainda ali os investidores, tem jogadores que vieram para a Série D e que estão jogando a Copa FGF contra um Santa Cruz que é base e alguns experientes, né? Uma mesclagem ali. O Brasil tem um favoritismo mais amplo, né, em relação a essa equipe do Galo Carijó e se não vencer realmente, acho que aí é vexame mesmo. E como disse o João lá no começo do programa, não seria surpresa, né, se o trabalho do Laércio Aquino se encerrar após esse confronto, caso, né, o Brasil venha a cair. 8h15, vamos para mais um áudio. Luiz Carlos Assador.
15: Boa noite. Boa noite, meus amigos da equipe do Papo da Bola. Eu não vou fazer a nominata do nome de cada um de vocês, mas eu, Luiz Carlos Assador, quero dizer a todos vocês e aos ouvintes a minha gratidão a esse mês de junho, o mês que eu completei meus 80 anos com a festa realizada no Clube Cultural Chove no Mole, com muito sucesso, graças a Deus. Olha, vou dizer assim, pessoal, eu acho que as direções de Brasil, Santa Cruz, esse time do Gramadense e o Bagé, de transferir, falar com a federação e fazer esse jogo no sábado, pessoal. Eu acho que seria muito viável para todas as equipes que vão, porque vão fugir da concorrência da seleção no domingo, né, pessoal? E é o meu ponto de vista, eu não sei se eu estou errado, mas eu acho que essas quatro direções deveriam entrar em contato com a federação e antecipar para sábado esse jogo. Pessoal, eu quero dizer a vocês assim, ó, que nós vamos pegar uma pedreira domingo, né, a Noruega, nós vamos ter que ter muito cuidado, né, pessoal? E eu tenho assim, ó, uma grande preocupação com a minha seleção brasileira, tá? Então melhorou no segundo tempo, nós tivemos aquela virada ali, né? E nós temos grandes adversários aí, como por exemplo a França agora, que está fazendo 3-0, e mais a Argentina, né, pessoal? A Alemanha já se foi, né? Então, olha, a Noruega, para mim, hoje, um gol sem querer, o cara foi dominar a bola e bateu no tornozelo dele e a bola entrou pro gol. Quase que o goleiro pegou. Então, eu acho que o Brasil tem que melhorar muito, né, pessoal? Então, desejo a todos vocês e aos ouvintes uma feliz semana nesse último dia de junho, que julho venha com muitas realizações e muita saúde para todos nós, a vocês, né, essa grande emissora, e aos ouvintes que estão nos ouvindo agora, tá? Eu desejo de coração desse grande amigo Luiz Carlos Assador uma boa noite.
1: Valeu, valeu aí o Luiz Carlos Assador, 80 anos, né? Não, não, não é pra, é pra
2: não,
1: pouco.
2: Não, são 80 dias, chegou, não, e tá inteiro.
1: Dias,
2: tá,
1: né?
2: Tá voando.
1: Nem 8 80. Anos, né? Então realmente, e segue aí bem nas suas, assando churrascos, né? Dando show, né? Nas churrasqueiras.
2: Já tive a honra de estar num evento que teve o Luiz Carlos Assador, né? Como o assador do churrasco. E olha, de 0 a 10 é nota 11.
0: Não é à toa que o sobrenome dele é Assador.
2: É Assador, não. Ele carrega o sobrenome porque merece, né?
1: Já tá na identidade ali,
2: já
1: né?
2: Tá, deve estar na identidade, com certeza.
1: E também quero agradecer o Luiz Augusto Simone, né? Ele me deu parabéns, até esqueci de falar sobre isso, né, ali no final do áudio, porque a gente entrou num assunto mais que gera mais debate nessa questão, né? O quão favorito o Brasil é, se é favorito contra o Santa Cruz, mas obrigado, Luiz Augusto Simone, 29 invernos eu completo, não falo primavera, tu nasci no inverno, né? 29 invernos eu completo
2: tá nessa. Tá velho já, pai.
1: Tô chegando.
2: Tá chegando aos 30.
1: É, 30 ano que vem.
2: João Antônio Ferreira e eu já ultrapassamos essa barreira. Já
0: batemos essa meta.
2: É, já chegamos aos 30. Agora rumo aos 40.
1: É, vamos indo cada vez mais, né? Vamos lá. E seguindo nos áudios aqui, o Chico Arruda retorna. Vamos ouvir o áudio dele.
3: Tá aí! É uma boa pedida. Luizinho Vieira, pra mim é um cara inteligente. E esse conhece tudo de bola. Ó, quem sabe, hein?
1: É, quem sabe. Quem sabe, acho que mais pra frente, né? Eu acho que no momento atual do Brasil, o Luizinho Vieira pra Série A2 é um técnico caro. É, quem sabe o Brasil já de volta ao Campeonato Gaúcho aí, né, já se torna, acho que, um alvo mais realista, né, por parte do Chavante. Vamos ver o que o mercado sempre surpreende a gente, né? 8h20, o Nilson chegando por aqui. É ele? Vamos ver, é ele, Nilson. Vamos ouvir.
16: Boa noite, gurizada da mesa. Estou no YouTube vendo vocês aqui. As novas contratações do Chavante já estão certas, já. E quando é o jogo? É sábado ou domingo? E aí, João, aí Fernando e Ezin Dagani, Lucas e o Gustavo.
1: Valeu, Nilson. Então, Nilson, as novas contratações, né, o Gedeilson e o Peterson já estão aí, tem condições legais de jogo, né, já estão no bid e se depender do Laércio, né, podem ter então a sua primeira oportunidade neste sábado. O jogo é sábado, 7 horas da noite, a Federação Gaúcha anunciou hoje, né, a troca de horário em função do jogo da Seleção Brasileira no domingo. Então, sábado, 7 da noite, Brasil e Santa Cruz no estádio Bento Freitas, valendo a vaga na final da Copa FGF. Mais um recado aqui, o Rovani, ele mandou o seguinte: boa noite, sabem se confirma a notícia de que o Chavante está garantido na Série D 2027?
0: Não sabemos.
1: Assim, é o seguinte, a projeção, né, até como o Lousada disse, é muito difícil tu brigar com cálculos, né, brigar com o número, por isso que é ciências exatas, né, que a gente chama. E essa projeção, né, os cálculos colocam o Brasil como um dos times que terão essa vaga via ranking da CBF na Série D, né? Então, oficialmente a CBF não anunciou, mas a projeção indica isso, né? Então, já dá pra dizer que assim, praticamente cravar que vai estar, né? Mas a gente sabe como é que a CBF é, né? De inventar moda, né? Mudar os seus regulamentos, especialmente nas divisões inferiores, né? É tanto que mudou a Série D de 64 para 96? 96 times, né? De um ano pro outro, né? Então, a gente nunca sabe, mas... via ranking, o Brasil deve estar garantido se não ganhar a Copa FGF. Se ganhar a Copa FGF, aí vai bagunçar tudo, né? Porque o regulamento da FGF diz que se o time já tiver a vaga, né? Já garantir a vaga na Série D por outro meio, ela vai pro vice. Tem que ver se isso condiz, né, com os regulamentos da CBF, né? Então, o Brasil vencendo a Copa FGF, aí sim, aí crava, né, totais condições de estar na Série D. Até quem dá uma dica sobre isso, João, é o Thiago Gaúcho. Eu, né, reforçando a entrevista, vai ao ar amanhã, lance rápido, ele diz, eu perguntei pra ele qual a importância do São Luís estar manter esse calendário nacional para os próximos anos. Aí ele até menciona, eu confesso que tinha esquecido, né, sem dupla Brapel no Campeonato Gaúcho, a gente até não acompanha tão de perto assim, né?
2: Sim,
1: claro,
2: não,
1: a gente acompanha, mas não é com não aquele é olhar coisa aprofundado. Ele disse, o São Luís já tá na Série D por ter sido campeão da Taça Farroupilha. Sim. Né? E aí ele disse agora, se classificando, a gente abre o vaga via ranking, ele disse, e uma dessas vagas é o Brasil. Ele menciona o Brasil, ele fala, nós classificamos o Brasil pra Série D. A entrevista vai ao ar amanhã. Ele fala sobre isso. Então, se já chegou aos ouvidos dos dirigentes, né? Então é praticamente certo, né, que o Brasil deve estar...
2: Eu acho que eles recebem essa informação, né, eles têm...
1: Sim,
2: com certeza alguém na CBF
1: primeiro,
2: comunica. Não publica, mas comunica a eles, então eles já sabem. Até tava, só te interrompendo, Fernando,
1: claro.
2: Eu tô pegando aqui o Luizinho Vieira, né, o Gol, ele tá no capital do Distrito Federal e ele tá classificado também na Série D, na terceira fase, na fase anterior... Passou pela Aparecidense.
1: Quem é
2: Aparecidense, né? 1-1 no jogo de ida e 4-0 no jogo de volta. Enfrenta.
0: Que é uma desse balaio do ranking, né?
2: Exato. E foi eliminado, né? Então, vai para as vagas do ranking. Enfrenta o Nacional do Amazonas, decidindo em casa. Primeiro jogo no dia 4, sábado, 4 da tarde, jogo de volta no domingo. Então, boa sorte ao Luizinho Vieira, que é o ídolo do Brasil e é gente boa demais, né? Quem já teve oportunidade de entrevistar ele, muita gente boa. Então, que tenha sucesso aí no Capital.
1: É, vamos ouvir mais um áudio aqui, o Nilson participando mais uma vez.
16: Vamos pegar essa Série D de novo, Gustavo e João e Fernando. Essa vaga aí vai ser nossa, não adianta nada. Para querer jogar na Copinha, tem que ganhar, ser campeão para poder pegar uma vaga na Série D. Nós vamos pegar, essa vaga vai ser nossa. E vamos gritar kkkk, gurizada, não adianta nada. Sábado, casa cheia. Na Baixada vai dar nós. João, que moral eu tô aí, Fernando, aí, Gustavo. Que moral eu tô aí com o lateral do Chavante aí, o Yuri aí, ó. E o pai dele aí, olha só que beleza. Que bonita essa foto aí, gurizada. Não adianta nada, né? Essa aí eu vou levar pro resto da vida. É aí, meu lateral, rapaz.
1: Tá aí o Nilson, né? Mandou uma foto aqui dele. O Yuri também, né? O cavalinho ali do Nilson, né? O Yuri, lateral do Brasil. Ele também mandou uma foto lá na Praça Coronel Pedro Osório, né? Uma foto na estátua ali do, né, com a bandeira do Chavante, o Nilson, então, levando, né, o Grêmio Esportivo Brasil à cidade de Pelotas, né, por toda a cidade de Pelotas. Tá com moral, Nilson. Mas é isso, gurizada. Agora o Caxias segue, né, atualizando os placares antes da gente encerrar aqui o nosso Papo da Bola. Caxias e Anápolis, segue assistindo aí, Lousada?
2: Sigo, tá no intervalo.
1: Como é que tá o jogo?
2: Horroroso. O que dá pra ver é... O Anápolis é o lanterna da Série C. Ele era, pelo menos, eu acho que ele faz uma campanha tenebrosa, aquele jogo que...
1: Ele é o lanterna.
2: Quantos pontos? É,
1: 9.
2: É, o 9, né? Ele tá muito mal. Então é aquele jogo da obrigação, né, pro Caxias. Mas tá chovendo, frio, neblina... É um jogo horrível aqui, mas eu tô vendo, né?
0: Não tá com cara de que Caxias e Ipiranga vão chegar com muita força pra buscar o acesso. É. Né? Talvez consigam passar de fase pra ir ali pra aqueles dois grupos ali, né? Das quatro equipes que brigam, né?
1: O quadrangular,
0: Dos dois quadrangulares, mas uma dessas pode... Deu uma arrancada agora nessa.
2: O Caxias, ele tá em décimo, ganhando ele vai 19, ele entra no G8. O Ipiranga tá com. Já jogou nessa rodada e tá com 15, na 13ª colocação. O Ipiranga olha mais até pra parte baixa. Aqui tá Itabaiana e Anápolis estão muito mal, né?
1: A sorte então, é que caem dois só, né?
2: É verdade. Então, Itabaiana e Anápolis estão muito mal, então devem cair. Confiança, Barra, estão ali perto também. Mais olhando para cima,
0: da D mesmo ano passado.
1: Barra,
0: o que tá ali para cima, o Maranhão subiu ano passado também, se eu não me engano.
2: Inter de Limeira, não?
0: Acho que sim.
2: Não lembro.
0: E Santa Cruz, né? Santa Cruz e Barra foram aqui.
1: É, o Santa Cruz e Inter de Limeira. Santa Cruz então... jogou com a América de Natal até, né?
2: Isso, subiu em cima da América. Isso.
0: Foi vice-campeão pro Barra, no caso.
1: Mas uma Série C bem difícil pros gaúchos. Rapidamente aqui, último áudio, Vitor Hugo mandando mensagem.
17: Boa noite, aqui é o Vitor Hugo da Guabiroba. Eu gostaria de saber assim, o Brasil tendo vaga pelo ranking, e automaticamente se ele for campeão da Copa, aí o vice vai pegar a Série D e o Brasil pode pegar a Sul-Sudeste? Um abraço sempre na audiência.
2: É o que diz o regulamento,
0: A vaga, na teoria, vai para o segundo, né, da D, e o Brasil pega a Sul-Sudeste para si e joga a D do ano que vem pelo próprio ranking.
1: Eu acho que a FGF até usou isso como uma forma de driblar isso para o Rio Grande do Sul não ficar sem vaga, né? Como foi ano passado, que teríamos, né, 5 gaúchos, teríamos também a participação do Aimoré. O Aimoré ficou sem a vaga, né? Porque a vaga do Brasil, que o Brasil jogou essa Série D, foi a vaga da Copa FGF, né? A vaga do ranking dele vai pro Motoclube. E aí o Aimoré, né, que até muitos, até torcedores chavantes, né, dizendo que deveria passar a vaga pro Aimoré, o Aimoré ficou sem a vaga, né, era o que o regulamento dizia, e por isso tivemos apenas 4 gaúchos na Série D deste ano.
2: Ano passado os guris da Rádio Índio Capilé me falaram assim, bah, fala pros caras entregarem o jogo aí, já tô na Série D, eu falei, vão entregar sim, o estádio lotado.
1: Valia pelo título, né, o Brasil, a torcida do Brasil queria levantar uma taça, acho que isso foi um fator determinante, assim, pro Brasil não fazer qualquer tipo de tirar o pé, sabe?
2: Não tinha a menor condição.
1: É,
2: era
1: é.
2: Só de brincadeira que você estava falando, mas você pouco, como que eu vou falar isso, né? Tá louco.
1: Pois é, 8 horas e 29 minutos, Papo da Bola vai ficando por aqui, mas não desligue o rádio, daqui a pouco tenho Falando de Copa, vamos falar dessa goleada da França, a classificação da Noruega que vai enfrentar o Brasil, logo mais tem México e Equador, não desligue o rádio, já voltamos.
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0: boa noite. Agora 8 horas e 33 minutos desta terça-feira, dia 30 de junho de 2026. Eu sou o João Antônio Ferreira e nós estamos falando de Copa aqui na Rádio Universidade. 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Comigo hoje estão Fernando Moraes e Gustavo Lousada. Muito boa noite, Fernando. Tudo certo?
1: Boa noite, João. Boa noite ao Gustavo, a todo mundo que acompanha agora o Falando de Copa. Nesta terça-feira à noite, né? Uma terça-feira de dois jogos, de classificação de duas equipes fortes, né, que estavam no mesmo grupo na primeira fase, né? A França e a Noruega. Noruega marcando sempre com ele, né? Vai ser a grande dor de cabeça, né, do Brasil na próxima fase. O Haaland marcando o gol da vitória, matador mesmo, né? Não tem jeito, né? Tu pode estar numa seleção que tu é o super jogador e muitas vezes alguns atletas não conseguem se criar, assim, sabe? Sempre precisam de um passe, né, mais qualificado. O Haaland não. O Haaland pode estar jogando, se a gente aqui na RU jogasse, montasse um time com ele decidiria. Não importa o nível do jogo, sabe? Mostra que é diferenciado. E eu posso dizer o mesmo do Mbappé, tá? Porque o Mbappé, o que ele fez hoje foi espetacular. O primeiro gol dele, até tava vendo ali o replay, né? 4 atletas suecos na volta dele, ele consegue achar um espacinho ali, colocar pro fundo das redes. Então é diferenciado. Ele tá numa lista de, assim, de questão de caráter de jogador que eu acho de caráter duvidoso, mas de habilidade, isso aí não tem dúvida. Ele é um craque mesmo, França classificada. E logo mais, um confronto, um dos mais equilibrados dessa fase de 16 avos, México e Equador. Eu acho que o fator casa vai prevalecer, João.
0: Gustavo Lousada, muito boa noite, tudo certo?
2: Boa noite, João, boa noite, Fernando. Que vem a Noruega, né? Tava hoje assistindo o jogo e em um determinado momento tava achando que a Costa do Marfim ia passar. Achei até a Costa do Marfim mais time, pelo menos no jogo hoje. Tava jogando melhor. Mas quem tem Haaland tem tudo, né? Então o homem decidiu e a Noruega passa para enfrentar o Brasil. O jogo vai ser difícil, mas o Brasil tem o favoritismo, né? Ao meu ver, eu vejo a Noruega, ela talvez não tenha uma questão tática, né? Os jogadores estão aplicados, assim como o Japão, por exemplo, mas tem jogadores que na frente podem decidir. Faltava um craque para o Japão, né? Falta um craque para o Japão. Para a Noruega, além do Haaland, tem o Odegaard, tem o Sørloth, que, né, é meio ajuda, bagre, mas
0: ajuda,
2: sabe,
0: mas ajuda.
2: É, mas ajuda, então temos que nos cuidar com esses aí, mas eu acho que vai dar Brasil.
0: Para começarmos então o nosso programa de hoje, né, o Marrocos ontem à noite, na prorrogação, empatou, no tempo normal empatou, nas penalidades venceu a Holanda, né, e segue firme agora este grupo do Brasil, este grupo C, no duelo contra o grupo F, melhor, né, tanto para Brasil contra Japão, quanto para a seleção marroquina contra os holandeses. O que, que dá para falar desse jogo? Um jogo que esperava um pouco mais da Holanda, né? Eu esperava que a Holanda passasse, inclusive, no tempo normal, né? 2-1 tinha colocado, né? No finalzinho do jogo, né? No início dos acréscimos, o Issa Diop marca, e aí aquilo que a gente falava, né? Para mim, um dos melhores zagueiros que eu vi jogar. Né? Claro, acho que não num patamar, tem um patamar acima dele ainda, mas o auge do Van Dijk foi um auge absurdo. Mas desde a lesão, o Van Dijk virou um zagueiro beirando o comum.
2: E ele tinha dado um desarme 2 minutos antes, até um amigo nosso mandou, o Van Dijk Prime tá voltando. E aí o cara fica pregado na área no lance seguinte.
0: É, não, a zica, ela acontece, né?
2: Ela vem a galope.
0: E aí o Issa Diop vence ali no duelo aéreo contra o Van Dijk, manda pras redes, 1-1, né, uma prorrogação, né, de poucas tentativas até, né, esse que é o problema da prorrogação, às vezes as equipes ficam com receio de atacar, de se arriscar, e nas penalidades acho que quem arriscou foi o Bono, né, porque nunca tinha visto ainda um goleiro aplicar a defesa do futsal, né, nas suas defesas no futebol de campo, né, ele olha pro

0: É, quando já vai se aproximando ali, né, passa ali os minutos 70, os 25 do segundo tempo, começam a arriscar menos, né, porque tu faz um gol ali, é muito difícil o adversário buscar, né, ou tu sofre um gol, é muito difícil tu buscar. E os dois gols saíram após, né, os 25 minutos. O Gakpo, aos 27, ali, 72, né, marcou o gol o Gakpo que, merecedor, né, perdeu um filho, né, pra quem não sabe, a esposa dele sofreu um aborto espontâneo, ele acabou perdendo o filho, mas escolheu jogar. Fez o gol e depois o Marrocos com isso a Diop aos 46 minutos do segundo tempo empatando o jogo. Olha, eu acho que a Holanda sentiu muito o
1: Sim,
0: gol
1: o gol
0: de.
1: sofrido.
0: Porque na prorrogação o Marrocos foi superior. Teve inclusive a grande chance, até classificaram como a defesa da Copa, né? A defesa do goleiro Verbruggen ali de frente, né? Com o atacante marroquino.
1: Foi o Raime que errou? Não lembro quem foi que errou.
0: Eu não lembro também,
1: Mas,
0: mas
1: absurdo.
0: é uma defesa de puro reflexo ali, né, de pura envergadura do goleiro da Holanda, mas deu para ver que a Holanda estava sentindo ali, né, porque teve a classificação muito perto, né, vencia por 1-0 e isso também acabou quebrando o meu bolão, né. Eu fui de 1-0 para a Holanda, estava cravando o
1: Cravando.
0: resultado até os 46 minutos do segundo tempo. E o Marrocos, olha, uma equipe muito com muita raça, assim, uma equipe persistente, que não desiste. É uma, não sei se dá para classificar como sensação, porque na última Copa já chegou a semifinal. Eu acho que é uma Copa de consolidação de Marrocos, sabe, como uma potência, talvez não de primeiro escalão, mas como a Croácia é hoje, sabe. A Croácia é aquele time que não é de primeiro escalão, mas frequentemente incomoda os de primeiro escalão, sabe? Tá. Tem um jogo contra Portugal que é difícil, a gente vai falar disso ainda durante a semana, né, nos programas, mas é uma consolidação para Marrocos, sabe? Tira um time que é tradicional. A Holanda segue sem uma Copa do Mundo, né? É uma equipe muito forte
1: Esse
0: que
1: dia até
0: ainda.
1: tava, desculpa te interromper, eu estava
0: Não, claro.
1: conversando com nosso colega, né, de profissão, parceria, Henrique Koenig, e ele falou, né, a Holanda tem, se eu não me engano, é a terceira com mais ou mais vitórias e eu acho que mais gols também em Copas do Mundo, né? Uma seleção que é extremamente competente em Copas e absurdamente infeliz também em Copas, porque
0: É.
1: não consegue o seu título.
0: E segue sem perder, se não me engano. Bah, agora eu não vou lembrar de cabeça aí
2: A
0: em
2: última
0: cima da.
2: derrota foi para a Espanha, se não me engano.
0: Em 2010, né?
2: É?
0: Porque cai nos
1: Cai em
0: pênaltis,
1: pênalti,
0: é
1: né?
0: empate, né? O jogo terminou
1: Sim.
0: empatado. A derrota foi nos pênaltis, mas com bola
2: Não,
0: rolando, a
2: a.
0: Holanda não tem
2: Não,
0: muito.
2: não, da Espanha?
0: Não, da Holanda.
2: Ah, da. É, a Holanda ela cai em três Copas na.
1: Ela cai pra Argentina duas vezes, se eu não me
2: Sim,
1: engano, né?
2: cai em.
1: Em 14 pra
2: Em
1: Argentina na semifinal.
2: 18 não jogou? São
1: 18
2: três
1: não jogou,
2: eliminações
1: é.
2: nos
1: 14
2: pênaltis.
1: na Argentina pra Argentina na semifinal nos pênaltis e depois vence o Brasil por 3-0, fica em terceiro.
2: Sim.
1: Terceiro lugar. 18 não joga, 22 cai nas quartas de final para a Argentina também nos pênaltis.
0: É,
1: E
0: não.
1: agora para o Marrocos nas
2: É isso, são três,
1: décimas sextas.
2: duas pra Argentina e agora pro
0: E não
2: Marrocos.
0: perde na fase de
2: Não
0: grupos, então é
2: perde,
0: uma
2: é?
0: invencibilidade grande, né? Mas que segue sendo azarada, né? A Holanda, por mais que tenha nos últimos anos até tendo as penalidades como foco, né? 14 ficou muito famoso o caso do Krul, o goleiro que entrou só para defender pênalti, se não me engano, até dá certo, né? A
1: Sim,
0: Holanda
1: contra a
0: passa
1: Costa
0: em uma
1: Rica.
0: das fases, é.
1: E aí fica o Cile assim para a Argentina e a Argentina passa.
0: Mas mesmo assim não tem sorte, né? Mesmo sendo, parece que a Holanda dá um carinho especial à disputa por pênalti, sabe? Mas mesmo assim não tem conseguido sucesso nisso, né? E para Marrocos, como eu disse, fica a consolidação de um grande trabalho. Olha, Marrocos tem tudo para seguir nisso, né? Até um destaque, né, para as seleções africanas. Das 10, 9 avançaram à fase de mata-mata, né? Então,
1: Exatamente.
0: só a Tunísia, que foi uma campanha vexatória,
1: A
0: né?
1: pior, né?
0: É,
1: Pior da Copa.
0: ficou de fora. Então, é bem legal essa ascensão de equipes africanas na Copa do Mundo, João.
1: Lousada, 1-1 e, né, o detalhe das penalidades, e até acho que um detalhe interessante foi a penalidade do Justin Kluivert, né? Que bateu um pênalti muito parecido
0: Igual
1: com o do
0: pai.
1: seu pai, também no pé da trave, em partida eliminatória da Holanda em Copas do Mundo.
2: Pois é, eu achei um baita jogo, né? Holanda muito raçuda, mais vontade do que técnica até. E Marrocos com a qualidade que a gente já tinha visto na primeira fase. Eu acho que são equipes bem equivalentes, assim, num confronto bem igual, quase 50-50, em
1: Só
2: questão
1: um
2: de.
1: detalhe, né? O pênalti do Patrick Kluivert foi na Euro de 2000, não foi em Copas.
2: Ou não foi contra o Brasil aquela vez lá?
1: Não, ele não bateu? Esse que ele erra, ele

0: na Euro de 2000 contra a Itália, que ele
1: Ah,
0: acaba
1: perfeito.
0: perdendo a penalidade.
1: Mas vale o destaque, né, do Bono, né? E a técnica do futsal, né, como tu destacou, que no futsal com os goleiros eles escolhem o canto e vão em pé, né, para ter um espaço maior ali para tu atacar a bola. Até porque o pênalti que foi cobrado, quem foi o Somerville, né, que cobrou.
0: Isso.
1: Se o Bono se atira como um goleiro normal, não pegava. Por mais que ele tivesse acertado o canto, o pênalti foi na gaveta, né? E ele só pegou porque ele ficou em pé. Então será que ele vai lançar uma moda aí? Porque olha, teve um outro pênalti que ele errou o canto, mas ele foi em pé também, né? Ah, foi o pênalti
2: O Timber mandou para
1: que
2: fora?
1: o Timber mandou
2: Foi?
1: para fora,
2: Isso.
1: de forma vergonhosa até.
0: Sim.
1: Então ele mudou ali a mecânica, né, de defesa, e as duas não foram gols. Mas classificação merecida de Marrocos, time forte, que vai incomodar porque pega Canadá agora, né? Então tem boas chances aí de avançar também as quartas de final.
0: E uma pergunta mais rápida, assim, né? Porque é uma projeção muito à frente. Esse Marrocos pode dar trabalho para a França, uma vez que é França e Paraguai, Canadá e Marrocos, possivelmente confronto, então, né? Se passarem os dois favoritos, Marrocos e França nas quartas.
1: Seria com certeza o time mais forte que a França vai enfrentar até agora na Copa, né?
2: Mais que a Noruega, será?
1: Eu acho.
0: Eu acho que é mais equilibrado que a Noruega, né?
2: É que. Mas
1: É que a
2: Marrocos também,
1: Noruega
2: né?
1: foi com as reservas também, né?
0: É.
1: Então, eu tô achando até agora uma Copa muito tranquila para a França, né? Não precisou suar o uniforme ainda. E talvez contra Marrocos tenha né? Acho que Paraguai não vai fazer frente. Vou torcer muito para que isso aconteça, mas é difícil.
0: Vou torcer muito para que Balbuena não entre em campo.
1: Eu acho que o Balbuena vai anular o Mbappé. Mas eu vejo que será o confronto mais difícil da França na Copa, sem dúvidas, contra, né, o Marrocos, se passar, né?
2: Eu acho que a França tem mais capacidade de enfrentar a retranca paraguaia do que a Alemanha teve, né? Até eu mandei lá no nosso grupo, né, uma estatística do Paraguai.
0: Fenômeno.
2: É, né? É basicamente não vou dizer antijogo, mas é um jogo feio, sabe, né?
0: Mais cartões, segunda pior posse de bola.
2: Menos chutes a gols
0: Isso.
2: na competição, então é uma equipe que é o inimigo do ataque. Mas que dá certo, né? Vai lá. Até o Paraguai, ele. Até.
0: Eficiência, né?
2: É eficiência. É um time que ataca muito pouco. Mas que quando chega, marca e aí fica retraidinho ali, consegue, né? Tem também essa questão do futebol sul-americano, né? Um futebol mais aguerrido. Vai lá, dá vida na defesa, corre, corre, corre, corre, corre, corre atrás da bola e não sofre o gol. Então, mas eu vejo que a França, ela tem mais essa capacidade, sabe? A França tem mais jogadores da individualidade. A Alemanha, se tu precisava, não tinha, sabe? O Musiala não é mais o mesmo, desde que ele teve aquele. Foi LCA, né? Se não me engano, que ele teve uma lesão
0: Não, ele quebrou
2: muito.
0: a perna.
2: Ele quebrou a perna, foi
0: No
2: pior ainda.
0: Donnarumma quebrou a perna dele. Um lance de jogo, mas quebrou a
2: Não
0: perna.
2: é mais o mesmo, né? Apesar de ainda ser um atleta jovem, com bastante saúde, mas não é mais o mesmo, né? Mas era para ser esperança, até não fez um bom jogo, na minha visão, contra o Paraguai. Agora a França, tu tem ali, bah, tá difícil. Toca pro Mbappé. Ah, sei lá, o Mbappé não tá tão inspirado. O Dembélé. O Barcola, o Doué, sabe? O ataque todo da França são
1: O
2: jogadores
1: Olise fica
2: que.
1: botando os caras na cara do gol todo tempo.
2: E dribla também.
1: É.
2: Então, são jogadores que, tipo, bah, tá difícil. Eles conseguem tirar um coelho da cartola, sabe? Tem mais opções do que a própria Alemanha. Então, eu não vejo o Paraguai combatendo essa retranca da França. Aliás, não vejo a retranca do Paraguai combatendo o ataque da França, sabe?
0: Sim.
2: E o Marrocos, eu acho que vai. É superior, eu acho que o Canadá. Vem fazendo uma Copa tão boa, mas na questão de atuações, né? Porque de questão de resultados é muito boa. Afinal, conseguiu a sua primeira vitória, os primeiros pontos, a primeira vaga em mata-mata, a primeira classificação, né? Mas é uma equipe que eu acho que é abaixo, sabe? E deve. Agora já não joga mais em seus domínios, né? Desde o mata-mata, né? Já está jogando só nos Estados Unidos e eu acho que o Marrocos vai fazer valer a sua superioridade técnica. Acho muito difícil não termos um França e Marrocos. E eu acho que nesse embate, Marrocos vai causar dificuldades à França, mas eu acho que a França vai vencer esse jogo também.
0: Agora falando um pouquinho sobre Noruega, né? A Noruega venceu por 2-1 no jogo de mais cedo a Costa do Marfim, jogo equilibrado, né? A Noruega saindo na frente com um belo gol, não vamos chamar de golaço, que ainda não tivemos golaço, né, Lozada? Mas um belo gol do Nusa, né, no, aquele, aquele chute, né, o ponta esquerda que é destro, corta para dentro e chuta, né, colocado, visando o ângulo, né, no, o ângulo esquerdo do goleiro, e ele fez um belo gol, né, jamais para a reta final. A seleção da Costa do Marfim empatou com o Amar Diallo, jogador do Manchester United, e nos 40 do segundo tempo, uma boa jogada, né, que o Haaland teve que só empurrar para o fundo das redes, a Noruega voltou à frente e venceu por 2-1. Um pouco do jogo, Lousada, e também se estilo de jogo é melhor para a seleção brasileira essa Noruega, ou seria melhor enfrentar a Costa do Marfim?
1: Olha, eu até antes do jogo eu pensava que seria difícil das duas formas, e vai ser difícil contra a Noruega, mas o jogo de hoje eu tava já pensando, cara, eu acho que Costa do Marfim vai dar mais trabalho, né? A Noruega saiu ganhando com um bonito gol, né, do Musa, mas a Costa do Marfim tava melhor naquele momento, depois chega o empate, na minha visão seguia melhor, tava mais em cima, e aí a Noruega decidiu o jogo, né, com a jogada, e eu acho que eu faria também aquele gol que o Haaland fez, né? Mas de qualquer forma ele tava lá para empurrar para a rede, né? E depois o goleiro da Noruega fez uma defesa, né, na cobrança de falta.
0: Nossa senhora.
1: Eu já tava com mais medo, digamos assim, da Costa do Marfim. Mas é aquilo, o Brasil tem se apertado contra europeus, né? O time da Noruega, como a gente já falou aqui, tem bons jogadores. Mas eu vejo o Brasil favorito, principalmente porque o Paquetá vai sair do time, né? Teve lesão confirmada hoje. Tomara que entre o Danilo, que vai dar uma mobilidade maior ali ao meio campo. Então acho que o Brasil vai evoluir ainda em relação ao que vinha apresentando, e tem tudo para passar, se Deus quiser.
0: Fernando, até um pouco sobre isso que o Lousada falou, né? Eu acho que o Danilo, principalmente se entrar realmente o Danilo, que a gente espera que entre, é um jogador que é mais combativo que o Paquetá, mais forte até para esse jogo, um pouquinho mais físico do meio campo, porque eu acho que vai ser um confronto, honestamente, eu acho que se encaixa melhor até do que o jogo contra o Japão, por exemplo, em relação às características da equipe brasileira.
2: É, exatamente, a Noruega tem jogadores altos, né? Você vê a dupla de ataque lá, o Sørloth e o Haaland são duas torres, né? Dois atletas. Claro, Haaland com muito mais mobilidade, né? Então, talvez sim, seja a melhor opção. Não sei se o Casemiro também será mantido, né? Foi outro atleta que saiu sentindo dores, né? Não sei qual vai ser a condição dele. A princípio, né, ele tá liberado para esse jogo, mas, né, a gente sabe que, como tu mesmo falou, né, João, um jogo mais físico, um jogo talvez de maior disputa corporal. Vamos ver como é que vai estar, né, a situação dele. Acho que daí, né, ele saindo, entra o Fabinho, né, na sua vaga naturalmente ali, basicamente um 6 por meia dúzia. Até não, assim, acho que o Casemiro, ele teve duas vertentes, né? Não acho, né, vocês podem me chamar de louco, mas não acho que defensivamente ele tenha feito um bom jogo. O gol dele não é uma jogada defensiva, né? Ofensivamente ele foi bem, teve um instinto ali de artilheiro dentro da área, né? Cabeçou igual um atacante. Mas defensivamente eu não acho que ele fez um jogo bom. Melhorou ali no segundo tempo, né? Se resguardou mais, mas no primeiro tempo errou demais. Né? Até inclusive ele poderia, se não tivesse levado o amarelo tão cedo, poderia ter feito a falta no que originou ali o gol do Japão. Né? Mas o Ancelotti sabe das coisas, né? Conseguiu talvez recuperar o jogador ali com uma conversa, né, e pedindo para ele infiltrar mais, né? O Brasil ocupou muito a área do Japão no segundo tempo. Ele teve ali o seu gol de cabeça. Então, ofensivamente foi bem. Defensivamente eu acho que deixa dúvidas. Acho que até no geral, assim, acho que a Copa do Mundo dele não assim, condizente do nível dele, sabe? Do que ele apresentou nos últimos anos. Não é o mesmo Casemiro, né? Então acho que o jogador que eu já falei que eu levaria, ele não tá na lista, né? O Beraldo, acho que poderia ter ganhado uma oportunidade, mas vamos com o Fabinho, né? Que também não é uma unanimidade, né? Na questão de volante. Acho que Fabinho e Danilo, ou Casemiro...
0: Não, sai o Casemiro.
2: Hã?
0: Sai o Casemiro.
2: É que ele sai mancando, né, no jogo.
0: Eu acho que ele segue porque ele falou que ele tava com desconforto. E aí, no final, pra não forçar, ele pediu pra sair. Né, tava com incômodo, dizia ele, né? Então, acho que vai seguir.
1: Mas, convenhamos, o Casemiro foi muito mal Não só defensivamente, mas ele errava passe de meio metro. Foi um horror a atuação dele, salvo pelo gol, né? Onde ele foi pra área ali e dá pra ver, né, que o, é uma jogada treinada não só pelo Carlo Ancelotti, mas por todo mundo, né? De tu povoar a área quando tu vai fazer um cruzamento. Então, o Bruno Guimarães também entrava por ali, o Casemiro, né, teve duas oportunidades, uma antes do gol até, né? E, enfim, fez o gol, teve mérito, mas na função dele, que é de combater, de organizar o meio, ele foi muito mal e isso preocupa para a sequência da Copa.
0: A questão que eu falo justamente das características, né? Porque o gol mesmo, o Caixo Sano, ele passa de patinete pelo Casemiro. E na seleção, né, norueguesa, talvez o Ødegaard consiga fazer algo parecido, mas também não é um velocista tão... veloz, digamos assim, quanto os jogadores do próprio Japão. Então acho que não tem tanto essa questão, né, da velocidade para vencer o Brasil nessa característica que falta um pouco, né, que por ter jogadores já mais experientes, mais velhos, né, dá para dizer a palavra, né, o Danilo não é tão veloz, o Casemiro não é tão veloz, Douglas Santos ok, mas a dupla de zaga também não é das mais velozes. Né, o Bruno Guimarães não é tão veloz, então esse contra-ataque em transição para o Brasil é um perigo. E na Noruega eu não vejo tantos jogadores com uma possibilidade de fazer isso. Né? Um time também bem mais pesado. E eu acho que, para as características da seleção, pode ser um jogo mais facilitado.
2: O jogador ali que eu acho que mais de velocidade é o Schleldrup, né?
0: Isso, que está no banco.
2: Que né? É banco, é, pois é.
0: Pro próprio Nusa, que fez o gol, né?
2: É, então é um atleta que pode acabar, né, entrando no segundo tempo e causando ali um salseiro, né? Mas eu acho que a Noruega realmente, questão assim de contra-ataque, talvez o Brasil não sofra tanto, né? Como sofreu contra o Japão em jogadas rápidas, né? O Japão perde muito dessa explosão quando sai o Doan e o Nakamura. São dois jogadores que estavam puxando ali os contra-ataques, né, pelas pontas. E especialmente o Doan, camisa, acho que era o 10 do Japão. Mas ele era ponta direita. É um jogador que incomodou bastante por ali. Mas, só pra fechar, acho que no meio-campo gostei bastante do Bruno Guimarães. Acho que tem que dar sequência. Acho que ele aparece bem na área. É ele que dá o cabeceio pra grande defesa do Suzuki, a primeira lá, né, que a bola vai no canto esquerdo, alto, ali o Suzuki defende. E depois, né, pifando o Martinelli pro segundo gol. É um jogador que...
0: 4 assistências.
2: Tem encontrado os espaços. Então acho que a única... Também não vou classificar como unanimidade, mas talvez o jogador que esteja em maior evolução ali no setor de meio campo é ele. E acho que o Brasil agora vai ter que apostar cada vez mais nele, né? Porque acho que ele vai ser o grande armador do Brasil nesse confronto.
0: Eu acho que tem condições para isso. Acho que os dois melhores armadores da Copa do Mundo até aqui, né, se tiverem outros podem me ajudar, mas para mim dois dos melhores são o próprio Bruno Guimarães e o Olise. É. O Messi, que geralmente era um grande armador, eu acho que ele se deu conta que não adianta ele ficar tocando a bola pro Lautaro, pro Higuaín, pro Julian Álvarez. Eles não vão fazer gols. Então vai ser o Messi chutando mesmo, de onde der, para ele mesmo fazer o gol, porque, né, já foram várias Copas que ele acabou perdendo justamente pelos centroavantes não corresponderem. Para a gente finalizar, tem uma mensagem de áudio aqui do nosso amigo Chico Arruda. Vamos ouvir.
3: Garoto, vocês não acham que depois que saiu o Casemiro, o Brasil melhorou? É uma pergunta que eu faço.
0: Olha, eu acho que...
2: Eu acho que já estava pressionando.
0: Já estava na pressão, né? Eu acho que a saída do Paquetá já melhorou, na verdade, né? Eu acho que a saída do Paquetá, ela coloca um Brasil, talvez um Bruno Guimarães numa função um pouco mais... que ele consiga jogar melhor, né? Que ele consiga ter um pouco mais de espaço para criar, né? Porque me parece que jogando com o Casemiro, tem o Casemiro de primeiro volante, e o Bruno Guimarães e o Paquetá, eles vão fazer a mesma função, às vezes batendo cabeça, né? Um vai achar que ele que tem que marcar e daí vão estar dois no mesmo jogador, né? Ou vão os dois querer armar a jogada e vai faltar uma outra peça, né, com uma outra característica. Eu acho que o Casemiro fez a função dele, digamos assim, né? O Fabinho até entra ali, né, mas naquela reta final, e eu acho que entra bem também, cabeceia uma bola por cima, né, dá uma sustentação. É um jogador de mais velocidade até que o Casemiro, né, para esse tipo de situação, né, de jogadas do jeito que estava, né, a equipe japonesa buscando esses contra-ataques, buscando atacar esse espaço nas costas da defesa do Brasil. Mas eu acho que se recuperou o Casemiro em relação à partida